0: caso do Desenrola MEI já existente, a modalidade que atende microempreendedores com dívidas de até R$20 mil junto à União, fica disponível até 29 de janeiro de 2027. Nesse caso, podem ser abatidos todos os valores de juros, multas e encargos. Com isso, o valor do débito pode ser reduzido em até 70%. A coordenadora da dívida ativa, Mariana Correia, destaca que as adesões a esses planos de negociação podem ser feitas pela internet.
1: O procedimento é 100% online, via Regularize. O contribuinte consegue entrar lá dentro, consultar a sua dívida, simular os descontos máximos aplicáveis àquela dívida, verificar se ele tem condições de aderir àquele acordo e concluir aquela negociação 100% digital em coisas de minutos.
0: O endereço para aderir às modalidades do Desenrola MEI é www.regularize.pgfn.gov.br. Reportagem Gabriela Noronha.
2: Vítimas de violência doméstica que forem afastadas do trabalho por medida protetiva terão a renda garantida.
3: A medida terá validade por até 6 meses e garante também o pagamento a mulheres sem vínculo previdenciário.
2: O governo federal seguiu o parecer da Advocacia Geral da União após o entendimento do Supremo Tribunal Federal sobre a Lei Maria da Penha.
4: O parecer da Advocacia Geral da União garante a mulheres vítimas de violência doméstica o afastamento remunerado do trabalho por até 6 meses, desde que determinado pela Justiça como medida protetiva. Esse afastamento já era previsto na Lei Maria da Penha, mas a norma não especificava quem pagaria o salário da trabalhadora nesse período. A incerteza sobre o recebimento da remuneração fazia com que muitas mulheres tivessem de optar entre a segurança e o próprio sustento, como destaca a ministra substituta das mulheres, Eutália Naves.
5: Um passo muito importante para que nenhuma mulher precise escolher entre proteger a própria vida e garantir a sua sobrevivência econômica e muitas vezes também da sua família.
4: O parecer da AGU segue entendimento do Supremo Tribunal Federal, que em junho esclareceu que o empregador é responsável pelo pagamento dos 15 primeiros dias de afastamento e o Instituto Nacional do Seguro Social, INSS, pelo restante do período. Nos casos em que a mulher é contribuinte individual, facultativa ou seguradora especial, o INSS vai pagar o benefício integralmente. Já para as mulheres que não são seguradas da Previdência, o pagamento terá natureza assistencial. A presidente do INSS, Ana Cristina Viana Silveira, destaca que bastará a decisão judicial para que o Instituto faça o pagamento.
6: O INSS tem a responsabilidade de assegurar que esse direito chegue a essas mulheres com agilidade, respeito e sensibilidade, especialmente para mulheres que enfrentam a violência doméstica.
4: Após a publicação do parecer da AGU, o Ministério da Previdência Social e o INSS terão até 15 dias para regulamentar o pagamento. As dúvidas podem ser tiradas pelo Disque 135 do INSS ou pela Central de Atendimento à Mulher, o Ligue 180. Reportagem Luana Karen.
3: E quando o assunto é proteção e garantia de direitos da mulher, o dinheiro que chega todo mês também faz diferença.
2: E por isso que o Pix Pensão foi criado, para facilitar o pagamento e o recebimento da pensão de um jeito mais simples e seguro.
3: Vamos entender mais sobre a medida que começa a valer no ano que vem.
7: O Pix Pensão entrará em vigor em julho do ano que vem. A medida altera o Código de Processo Civil para permitir o pagamento de pensão alimentícia de forma automática, via Pix, conforme decisão judicial. Antes da sanção da lei, o pagamento dependia exclusivamente de quem devia a pensão, que podia optar entre transferência manual, boleto ou desconto em folha de pagamento, no caso dos assalariados. Juliana Hernandes Cores, coordenadora geral de Políticas de Cuidado da Secretaria Nacional de Autonomia Econômica e Política de Cuidados do Ministério das Mulheres, detalha a mudança.
8: A gente tem números que mostram que as mulheres, principalmente mulheres, ficam sem a garantia dos seus direitos, como é exercido o direito hoje. 90% dos pedidos de execução de alimentos não são constantes, então a gente entende que o Pix Pensão Então, vai facilitar aí não só a tramitação judicial, mas a tramitação bancária também.
3: As mães ou responsáveis legais que detenham a guarda de crianças e adolescentes beneficiários de pensão alimentícia poderão solicitar o Pix Pensão a qualquer momento do cumprimento da sentença. Para isso, será preciso procurar um advogado ou defensor público, acessar o processo judicial onde a pensão foi definida e pedir o Pix automático. O interessado precisa informar nos autos os dados bancários, agência, conta e chave Pix cadastrada, tanto de quem recebe quanto de quem deve pagar. E só então o juiz vai expedir a ordem eletrônica para que o sistema bancário agende o pagamento, como explica o advogado especialista em direito de família, Marcelo Lucena.
9: Então, a parte devedora, independente de sua vontade, ela vai receber uma ordem judicial em sua instituição financeira e naquela data que o juiz determinar ou no acordo que foi feito e homologado pelo judiciário, naquela data fixa, será cadastrada uma ordem judicial para que se transfira de forma automática o valor referente à pensão pelo tempo que ficar determinado.
3: Por se tratar de decisão judicial, o Pix da pensão alimentícia só poderá ser cancelado ou alterado a partir de nova manifestação da Justiça. Reportagem Graziele Bezerra.
2: E a partir de hoje, o pagamento via Pix por aproximação pode ser feito para valores acima de R$500.
3: Para mudar esse limite, a pessoa deve procurar o banco onde realiza a transação e solicitar a nova quantia máxima que o cliente vai permitir.
2: Essa nova regra foi autorizada pelo Banco Central em junho e passa a vigorar a partir de hoje.
3: Clube esportivo fecha acordo para a ocupação de um patrimônio público.
2: É o Centro de Treinamento Rei Pelé, uma referência no cenário do futebol brasileiro.
3: Entenda o que representa para os dois lados o acordo assinado hoje em Brasília.
10: O Santos Futebol Clube negociou um acordo com a União para garantir a permanência no Centro de Treinamento Rei Pelé por 20 anos, renováveis por igual período. Por meio desse acordo, o clube ganha segurança jurídica sem que a área deixe de ser patrimônio público. Como disse a ministra da Gestão e da Inovação em Serviços Públicos, Esther Dueck.
11: A gente tem uma propriedade da União que vai ser preservada, vai ser cuidada. É um imóvel na área muito importante, muito valiosa. O patrimônio vai deixar de ser um motivo de litígio para cumprir sua função social.
10: O Centro de Treinamento Rei Pelé tem cerca de 40 mil metros quadrados e fica no bairro do Jabaquara, em Santos, São Paulo. O complexo foi inaugurado em outubro de 2005 e se tornou uma referência no cenário do futebol brasileiro profissional. As negociações foram conduzidas pela Advocacia Geral da União e, segundo Jorge Messias, o advogado-geral, representam mais que uma transação econômica.
12: Nós entendemos que este patrimônio da União, ele tem um trabalho e um serviço que transcende a uma equação econômica. Nós estamos falando do valor imaterial que ele representa, não só para a sociedade santista, mas para toda a sociedade brasileira.
10: A partir do acordo, o Santos Futebol Clube assume uma série de compromissos relacionados a ações sociais, investimentos nas categorias de base e conservação da área. Reportagem Luciana Colares de Holanda.
2: Hoje é dia do idoso, uma data para lembrar que cuidar da saúde também é uma forma de garantir mais qualidade de vida e proteção na terceira idade.
3: E entre esses cuidados, a imunização tem um papel importante. Manter as vacinas em dia ajuda a prevenir doenças e complicações que podem ser mais graves em pessoas idosas.
13: Envelhecer com saúde também passa pela vacinação. Manter a caderneta em dia é uma das formas mais simples e eficazes de prevenir doenças graves, reduzir internações e garantir mais qualidade de vida. No Sistema Único de Saúde, pessoas com 60 anos ou mais têm acesso gratuito às vacinas previstas no Calendário Nacional de Vacinação. Em Brasília, a aposentada dona Gilmara Teixeira tem a caderneta de vacinação completa. Aos 70 anos, ela não escolheu esconde a preocupação de ficar livre das doenças.
14: A vacina em dia, a gente livra da doença. Não quero ficar doente. Eu sou com 70 anos e eu quero ter uma vida saudável.
13: O exemplo da dona Gilmara é a recomendação para todos os idosos. Entre as principais vacinas estão a da gripe, aplicada todos os anos, o reforço contra a Covid-19 a cada 6 meses, além das vacinas contra hepatite B, tétano e difteria. Dependendo da situação de saúde, do histórico vacinal, também podem ser indicadas vacinas como a da febre amarela e a pneumocócica, que protege contra formas graves de pneumonia e meningite. A diretora substituta do Programa Nacional de Imunizações do Ministério da Saúde, Ana Catarina de Melo Araújo, explica a importância da vacinação para os idosos.
15: A criança e o idoso, ele é mais vulnerável. Então, às vezes, uma doença que na fase adulta ela não teria uma complicação tão importante, mas na fase do idoso ela pode complicar e até levar ao óbito, deixar alguma sequela.
13: Com o avanço da idade, o organismo fica mais vulnerável às infecções. Por isso, manter a vacinação atualizada ajuda.

0: as vidas. Vamos confiar. A ciência está aí para poder estudar e ensinar para a gente que a vacina é fundamental na nossa vida.
1: A recomendação é não esperar uma doença aparecer para procurar proteção. Atualizar a caderneta é simples. Basta procurar a unidade básica de saúde mais próxima, levando um documento de identificação e o cartão de vacinação. Mesmo quem perdeu a caderneta deve buscar a unidade para que os profissionais avaliem o histórico e indiquem quais vacinas ainda precisam ser aplicadas. Reportagem Pablo Mundim.
2: E idosos podem contribuir também para salvar vidas.
3: Novas regras autorizam que pessoas com 70 anos ou mais sejam doadoras de sangue.
2: O regulamento também reduziu o tempo de espera para que pessoas temporariamente impedidas possam voltar a doar.
3: A coordenadora geral de sangue e hemoderivados do Ministério da Saúde, Luciana Carlos, explicou para a gente essas mudanças. Acompanhe a entrevista. Coordenadora Geral de Sangue e Hemoderivados do Ministério da Saúde, Luciana Carlos. É um prazer ter a senhora com a gente aqui na Voz do Brasil. Vamos falar então sobre essas mudanças nessa parte de doação de sangue que foram anunciadas recentemente. A doação de sangue passou a ter então novas regras para coleta, armazenamento, transporte, não é isso? Entre essas mudanças está o prazo, por exemplo, para quem fez tatuagem, piercing, endoscopia. Explica para a gente então quais essas mudanças.
4: Bom, eu queria agradecer inicialmente, né, a oportunidade de estar conversando com o Brasil inteiro sobre isso. E, na verdade, essa atualização do regulamento técnico da hemoterapia no Brasil é uma coisa que a gente esperava há muito tempo. Está sendo muito bem recebido e saudado por toda a hemoterapia brasileira, porque a gente tinha algumas regras que datavam de 2014. Então, eram regras e normas que já estavam um pouco defasadas e distantes da necessidade de segurança dos serviços. Então, agora a gente tem realmente uma atualização desse regulamento técnico e isso faz com que a gente tenha mais segurança para doadores e pacientes, porque a gente, melhorou, né, a segurança desses regulamentos ou desses critérios que são aplicados, né, para que as pessoas possam ou não fazer a doação de sangue com segurança.
2: E por que foram feitas essas atualizações, então?
4: Existem várias tecnologias que surgiram, algumas situações epidemiológicas que mudaram, alguns critérios técnicos que antes a gente não tinha evidência da segurança e hoje a gente tem. Então, assim, são atualizações técnicas e científicas mesmo que surgem ao longo do tempo e que a gente vai precisando fazer a adequação. Infelizmente, teve um tempo muito longo e agora a gente conseguiu trazer essa adequação, que não está restrita apenas à doação de sangue ou aos critérios de doação. A gente também tem outras alterações de incorporação de tecnologias, uso, por exemplo, de ferramentas informatizadas dentro do serviço para atendimento ao doador. Então, várias oportunidades de atualização que foram feitas, né, e sempre voltadas para a segurança dos doadores, porque o que a gente precisa é que os doadores, as pessoas que podem doar, elas realmente façam a doação com segurança e tranquilidade e continuem saudáveis e até voltem a doar, né, como doadores regulares, e para a segurança também dos pacientes que vão receber esse sangue ou esses componentes que são produzidos a partir do sangue doado.
3: Agora, só para a gente deixar mais claro, né, eu cheguei a mencionar aí os prazos para quem fez tatuagem, piercing. A senhora pode dizer para a gente, então, quais são as principais mudanças, principalmente as que mais impactam os doadores?
4: Uma das coisas que mudou e que a gente fica muito tranquilo e feliz com essa mudança é o tempo máximo de doação, então a idade máxima para fazer a doação. A gente tinha vários doadores regulares que chegavam a 70 anos e que não podiam mais doar por causa do corte que a gente tinha no regulamento anterior. Agora, essas pessoas, se saudáveis, avaliadas pelo médico do serviço, elas podem continuar fazendo a doação. A tatuagem, a gente tinha um tempo de inaptidão longo. Agora, a tatuagem feita em serviços regulamentados e fiscalizados pela Anvisa, o tempo é de 7 dias. E aquelas tatuagens que são feitas sem a gente saber como, o tempo é de 4 meses. Então, as endoscopias, que eram 6 meses, passaram a 4 meses. Então, assim, são muitas alterações que a gente incorporou ao texto, mas sempre garantindo que essa incorporação ou essa essa alteração não

0: vai significar mais risco, nem para os jogadores, nem para os pacientes. Então a gente passa a ter pessoas que antes eram inaptas, agora podendo fazer a doação e ampliando, né, também o número de potenciais doadores no país. Então a gente espera que isso tenha uma repercussão muito boa, principalmente essa questão da tatuagem, porque a gente tem hoje, a população mais jovem usa muito essa, tá todo mundo se tatuando e lindos e maravilhosos, mas a gente então a gente perdia muito doador com isso, né? E agora não, agora a gente vai poder realmente, a partir até da melhoria dos serviços que fazem a tatuagem, né? A gente tem agora agulhas descartáveis, as tintas que são também alicotadas, então a gente tem segurança, e a partir dessa segurança na forma como a tatuagem é feita, a gente vai poder flexibilizar isso. Então, falando... isso traz muitos doadores para os serviços.
1: Falando sobre a doação de sangue em si, por que que a doação regular é tão importante para manter os estoques no país, e em que situações os estoques costumam ficar mais baixos ao longo do ano?
0: O doador regular, ele é importante porque ele é uma pessoa que já entendeu o processo como um todo, então ele já sabe o que é que acontece, ele já se compromete com a segurança do processo ao estar sensibilizado para ter as respostas corretas às perguntas que são feitas na triagem. Ele já foi testado anteriormente, então a gente já tem várias informações desse doador, e ele é uma pessoa que já está comprometido com o sistema. Então os homens podem doar até 4 vezes por ano, as mulheres 3 vezes por ano, e esse doador que volta, né, ele tanto é mais seguro, como ele já é uma forma da gente ter um número regular, né, de doações.
2: Muito bem, nós conversamos com Luciana Carlos, coordenadora geral de sangue e hemoderivados do Ministério da Saúde. Coordenadora, muito obrigada pela sua entrevista aqui à Voz do Brasil.
0: Nós que agradecemos. Obrigada.
1: A disputa mundial por minerais críticos usados na fabricação de baterias de celulares e carros elétricos já é uma realidade.
2: Mas a ciência brasileira está de olho em uma alternativa sustentável, a partir de uma matéria-prima que tem a cara do Nordeste do país, o coco.
1: Pesquisadores da Universidade Federal de Sergipe estão transformando os resíduos do fruto em uma peça-chave para uma nova geração de baterias.
2: Os detalhes dessa inovação você acompanha agora no quadro Ciência na Prática.
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4: Sergipe é um dos maiores produtores de coco do país. E depois de consumido, o fruto pode virar lixo. Mas essa realidade vem mudando graças a uma pesquisa realizada no estado. A casca e o pó residual do coco têm se tornado um material de alto valor tecnológico, conhecido como biocarvão.
5: Meu nome é Yara de Fátima Jimenez e eu sou do Departamento de Química da Universidade Federal de Sergipe. O consumo de coco é muito importante aqui no estado, né? Então gera um grande volume de resíduos. E um dos produtos que podem ser obtidos são os materiais carbonáceos, ou conhecidos popularmente como os biocarvões. Que tipo de bioprodutos nós podemos obter? Em filtros, como absorventes, também como suportes para catalisadores. E uma das aplicações, né, que nos chamou a atenção são as aplicações em energia.
4: Atualmente, as baterias dependem do lítio, um mineral caro e que pode se tornar escasso no futuro. A solução encontrada pelos pesquisadores foi substituir o lítio pelo sódio, usando o biocarvão de coco para fazer a bateria funcionar.
5: O íon lítio, ele sofre oscilações de preço e disponibilidade no mercado mundial, e nesse contexto, o estado de Sergipe, ele tem reservas de potássio e de sódio. As baterias de íon sódio são biocarvões preparados a partir de biomassa a temperaturas altas.
4: A pesquisa ainda está sendo desenvolvida em laboratório, mas promete colocar o Brasil em um mercado promissor, criando uma alternativa viável e sustentável para o futuro da energia global.
5: A China, ela está privilegiando muito os tipos de pesquisas no desenvolvimento de baterias de íon sódio. Em escala ainda de laboratório, a gente conseguiria, entre 4 a 5 anos, ter uma linha de desenvolvimento até a otimização desse carbono.
4: Acompanhe a pesquisa na página da Universidade Federal de Sergipe. E esse foi o Ciência na Prática, com produção de Warby Calil e edição de Edinaldo Júnior. E nosso encontro com o Saber Científico volta na próxima semana. Até lá!
1: Instrumentos musicais, microfones e máquinas de costura agora podem ser importados sem o pagamento de imposto.
2: A importação desses produtos estava sujeita à alíquota de 18%.
1: No caso das máquinas de costura, a medida que já valia de forma provisória e com restrições de cotas, agora é definitiva.
2: A redução tarifária consta em resolução da Câmara de Comércio Exterior, que incorporou decisões do Mercosul.
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2: E agora com as notícias do Poder Judiciário e do Congresso Nacional. Boa noite.
1: Boa noite para você e até amanhã.
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7: STF envia conciliação do caso sobre a aplicação do Estatuto da Pessoa Idosa a contratos de planos de saúde.
8: Justiça do Trabalho vai fazer um mutirão de conciliação em processos que envolvem pessoas a partir dos 60 anos.
7: Tribunal Superior Eleitoral define relatores para recursos relacionados à apuração das eleições 2026.
8: Boa noite, eu sou Marcela Luiza.
7: E eu sou Walter Lima.
8: Em nota publicada nesta quinta-feira, a presidência do Supremo Tribunal Federal firmou o compromisso com a democracia e a liberdade de escolha de brasileiros e brasileiras em ambiente de paz.
7: O voto é a expressão máxima da cidadania, segundo o presidente do STF, ministro Edson Fachin, e a garantia de que a vontade popular define o futuro do Brasil. Na nota, o ministro ressaltou que isso só é possível graças ao empenho incansável da Justiça Eleitoral brasileira.
8: TSE define relatores para recursos relacionados à apuração das eleições 2026.
7: Os ministros ficarão responsáveis pela análise de processos relativos aos cargos de presidente e vice-presidente da República. Fábio Ruas.
9: O ministro Sebastião Reis Júnior vai ser o relator da apuração dos resultados eleitorais do Amazonas, Alagoas, São Paulo e Tocantins. A ministra Estela Aranha ficou com Minas Gerais, Mato Grosso, Espírito Santo e Mato Grosso do Sul. Já o ministro Floriano de Azevedo Marques será o responsável pelo Ceará, Sergipe, Maranhão e Goiás. Os processos de apuração dos votos dos estados do Rio de Janeiro, Paraná, Pará e Piauí ficarão sob a relatoria do ministro André Mendonça. O ministro Ricardo Vilas Boas Cueva vai atuar nos processos da Bahia, Pernambuco, Paraíba e Santa Catarina. E o ministro Dias Toffoli ficou com o Distrito Federal, Rio Grande do Sul, Rio Grande do Norte, Acre, Amapá, Roraima e Rondônia. A distribuição garante a organização e a celeridade dos trabalhos da Justiça Eleitoral durante a totalização dos votos.
8: O Supremo suspendeu o julgamento sobre a aplicação do Estatuto da Pessoa Idosa a contratos de planos de saúde firmados antes de 2004.
7: A discussão envolve reajustes das mensalidades em razão da idade.
8: O estatuto proíbe a cobrança de valores diferenciados em razão da idade. Com a lei entrou em vigor em 2004, o Supremo discute se essa proteção também se aplica aos contratos firmados antes dessa data, inclusive nos casos em que o beneficiário completou 60 anos após a entrada em vigor do estatuto.
7: A questão é discutida em dois processos diferentes que começaram a ser julgados por composições distintas da corte. Na sessão de hoje, o ministro Dias Toffoli propôs o envio do caso ao núcleo de solução consensual de conflitos do Supremo para tentativa de conciliação. A sugestão foi acolhida pelo plenário.
8: Hoje, 1º de outubro, é o Dia Nacional e Internacional da Pessoa Idosa.
7: De olho na data, a Justiça do Trabalho vai fazer um mutirão de conciliação em processos que envolvem pessoas a partir dos 60 anos. anos. Rossi, o ministro Dias Toffoli propôs o envio do caso ao Núcleo de Solução Consensual de Conflitos do Supremo para tentativa de conciliação. A sugestão foi acolhida pelo plenário.
8: Hoje, 1º de outubro, é o Dia Nacional e Internacional da Pessoa Idosa.
7: De olho na data, a Justiça do Trabalho vai fazer um mutirão de conciliação em processos que envolvem pessoas a partir dos 60 anos. Rossi,
8: idosa.
7: De olho na data, a Justiça do Trabalho vai fazer um mutirão de conciliação em processos que envolvem pessoas a partir dos 60 anos.
10: Rossi, em todo o país, será de 5 a 9 de outubro. Chamada Em Pauta a Melhor Idade, a iniciativa vai dar preferência aos processos de pessoas idosas. Para participar e adiantar a sua vida, basta procurar seu advogado, ir ao Tribunal Regional do Trabalho e pedir que o processo seja priorizado. É o seu processo em cima da pilha.
8: O STJ recebeu o primeiro recurso especial da história, autuado de acordo com os novos critérios da sistemática da relevância da questão federal.
7: O chamado filtro de relevância entrou em vigor em 3 de setembro. Fátima Uchoa.
11: Nesse novo sistema, só serão julgados pelo STJ casos com relevância econômica, política, social ou jurídica que ultrapassem os interesses das partes, além dos que já têm relevância presumida, como previsto na lei que regulamenta o filtro. O primeiro recurso com relatoria do ministro Herman Benjamin, da primeira turma, teve origem em execução fiscal ajuizada pelo Conselho Regional de Engenharia e Agronomia do Paraná para cobrar dívida decorrente de infração à lei que rege a categoria. Vale destacar que o STJ começou e deve concluir até 7 de outubro as primeiras sessões virtuais para analisar propostas de submissão de recursos especiais ao filtro da relevância.
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8: Uma boa noite.
7: E até amanhã.
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1: Eu sou Humberto Pinheiro e estes são os destaques de hoje do Jornal do Senado, que começa agora. Senado debate projetos para ampliar inclusão e qualidade de vida dos idosos. CCJ analisa a criação da Universidade do Vale do Juruá, no Acre. Nova lei do seguro rural amplia a proteção de produtores contra grandes perdas. Boa noite. 1º de outubro é o Dia Nacional do Idoso, data dedicada à reflexão sobre os direitos e as condições de vida dos brasileiros com 60 anos ou mais. O Senado analisa projetos para ampliar a inclusão digital e incentivar a participação das pessoas idosas em atividades turísticas. Repórter Rodrigo Rezende.
2: Uma lei sancionada em 2006 determinou que 1º de outubro é o Dia Nacional do Idoso. Em 2003, três anos antes, o país ganhou seu primeiro conjunto de leis específicas para essa parcela da população, o Estatuto do Idoso, hoje denominado Estatuto da Pessoa Idosa, como destaca o senador Paulo Paim, do PT do Rio Grande do Sul.
3: O Estatuto garantiu algo fundamental, reconheceu a pessoa idosa como sujeito de direitos, com prioridade nas políticas públicas, proteção à saúde, à moradia, à previdência, ao trabalho, à assistência social e, acima de tudo, à dignidade.
2: O Senado debate diversos projetos para melhorar a vida dos idosos brasileiros. Um deles, apresentado pela senadora Damaris Alves, do Republicanos do Distrito Federal, quer promover a acessibilidade, inclusão e segurança da pessoa idosa nos ambientes digitais. Já o senador astronauta Marcos Pontes, do PL de São Paulo, é relator na Comissão de Direitos Humanos de uma proposta que incentiva a participação dos idosos em atividades turísticas.
1: Comissão de Constituição e Justiça analisa o projeto de lei que autoriza o Poder Executivo a criar a Universidade Federal do Vale do Juruá, UFVJ, com sede em Cruzeiro do Sul, no Acre. A proposta tem o objetivo de interiorizar a oferta de ensino superior público na Amazônia Ocidental e impulsionar o desenvolvimento científico e socioambiental da região. A reportagem é de Bruno Lourenço.
4: A proposta prevê a criação de uma fundação pública federal, sediada em Cruzeiro do Sul, no oeste do Acre, com atuação em outras localidades do Vale do Juruá. O senador Hamilton Mourão, do Republicanos do Rio Grande do Sul, defendeu a importância de expandir o ensino superior público para além das capitais.
5: A interiorização do ensino superior público, especialmente em territórios com as peculiaridades socioambientais e os desafios logísticos do Vale do Juruá, é medida de inegável e urgente interesse público.
4: A Universidade Federal do Vale do Juruá deverá ter como foco suas vocações regionais e priorizar áreas como bioeconomia, agricultura familiar, biotecnologia, saúde e conservação ambiental.
1: O Brasil e os Estados Unidos anunciaram a criação de um grupo de trabalho para negociar o tarifaço. O objetivo é avaliar possíveis soluções e avançar nas negociações sobre um eventual acordo. No Congresso, aguarda análise uma MP que destina crédito subsidiado a exportadores e setores estratégicos. Repórter Pedro Pincer.
6: O governo norte-americano deve apresentar nas próximas semanas uma proposta para definir os assuntos das negociações. As conversas ocorrem enquanto os Estados Unidos mantêm sobretaxas sobre parte das exportações brasileiras. Em julho, foi anunciada uma tarifa adicional de 25% sobre determinados produtos brasileiros. No Congresso brasileiro, aguarda a instalação a comissão mista que vai analisar a medida provisória que prevê R$18,5 bilhões em crédito subsidiado para exportadores e setores estratégicos. O presidente do Senado, Davi Alcolumbre, afirmou que o Legislativo está unido na defesa dos interesses nacionais.
7: Nós vamos defender a soberania nacional, vamos defender os empregos dos brasileiros e defender os empresários brasileiros que geram a riqueza para o Brasil, e tenho convicção também que esse processo tem que ser liderado pelo Poder Executivo. Buscar estreitar os laços e fazer as coisas acontecerem defendendo os brasileiros. O Parlamento está integralmente à disposição da defesa dos interesses do Brasil.
6: A partir de um documento que será enviado pelos Estados Unidos, o grupo de trabalho vai buscar um entendimento entre os dois países.
1: O Executivo sancionou uma lei aprovada no Senado que muda as regras do seguro rural para proteger produtores e seguradoras em caso de grandes perdas no campo. Repórter Patrícia Oliveira.
8: O dinheiro que o governo federal destina para ajudar o produtor a pagar o seguro rural não poderá ser bloqueado ou congelado durante a execução do orçamento. A nova lei também tira do papel o chamado Fundo Catástrofe, criado em 2010 para auxiliar as seguradoras a cobrirem prejuízos extraordinários na produção rural, como os causados pelas mudanças climáticas. A proposta que deu origem à lei é da senadora Tereza Cristina, do Progressistas de Mato Grosso do Sul.
9: O seguro rural, ele representa um instrumento essencial de gestão de risco, pois protege o produtor rural contra perdas decorrentes de eventos aleatórios e não controláveis.
8: A lei prevê ainda que os produtores que têm seguro terão prioridade nas linhas de crédito para prorrogar ou renegociar dívidas.
1: O plenário pode votar em breve um projeto que estabelece condições de trabalho específicas para mulheres com câncer de mama, incluindo aquelas em tratamento ou em período de remissão. A proposta autoriza a adoção de medidas para flexibilizar as condições de trabalho, como teletrabalho, redução da jornada, horários flexíveis e apoio psicossocial sem redução salarial. Além disso, institui o selo rosa para reconhecer empresas que adotarem práticas inclusivas e não discriminatórias. Durante a leitura do relatório na Comissão de Assuntos Sociais, o senador Flávio Arnes, do PSB do Paraná, ressaltou que o trabalho pode contribuir efetivamente para a saúde mental de quem enfrenta o câncer de mama.
10: É comprovado que se manter ocupado e produtivo representa um grande apoio psíquico aos pacientes de câncer ao obstar ou ao menos dificultar o advento de depressão que muitas vezes os acomete.
1: A Comissão de Constituição e Justiça do Senado pode votar o projeto de lei do senador Chico Rodrigues, do PSB de Roraima, que muda a contagem de prazos para manifestação da Fazenda Pública, do Ministério Público e da Defensoria Pública em processos de inventário. Pela proposta, os prazos passam a ser contados em dias corridos, incluindo sábados, domingos e feriados. Atualmente, a contagem é feita apenas em dias úteis. O relatório do senador Jorge Cajuru, do PSB de Goiás, recomenda a aprovação do projeto.
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1: Na hora de votar, além do celular, o eleitor precisa deixar outros equipamentos eletrônicos fora da cabine, como relógio inteligente e óculos com câmera. A proibição vale até para aparelhos desligados e foi reforçada pela Justiça Eleitoral para garantir o sigilo do voto. Repórter Marcela Cunha.
14: Não é só o celular que deve ficar fora da cabine de votação. Com o avanço de dispositivos cada vez menores e mais conectados, a Justiça Eleitoral detalhou as regras para impedir que novas tecnologias comprometam o sigilo do voto. A proibição também vale para máquinas fotográficas, filmadoras, relógios e pulseiras inteligentes, óculos conectados, fones de ouvido, câmeras corporais e microcâmeras. A medida busca evitar que equipamentos capazes de registrar ou transmitir informações sejam usados para revelar a escolha do eleitor. Também ajuda a combater a compra ou a coação de votos ao impedir a produção de uma prova da opção registrada na urna, como lembrou a senadora Damares Alves, do Republicanos do Distrito Federal.
15: A legislação é muito clara. O voto, ele é secreto.
14: Quem se recusar a entregar o equipamento aos mesários não poderá votar até cumprir a orientação. O caso será registrado em ata e, se necessário, a força policial poderá ser acionada. Já equipamentos de acessibilidade e tecnologias assistivas continuam permitidos.
1: Com trabalhos técnicos de Eliseu Caires, o Jornal do Senado fica por aqui. Acompanhe agora as notícias da Câmara dos Deputados. Boa noite e até amanhã.
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17: Mulher que delatar violação de medida protetiva poderá ter escolta policial.
18: Deputados esclarecem atuação do Ministério Público em pedido de pensão.
19: Escolas devem informar suspeita de trabalho infantil ao Conselho Tutelar.
20: Avança projeto que aumenta a punição para corridas ilegais em vias públicas.
21: Boa noite. A Comissão de Viação e Transportes aprovou penas mais rígidas para quem participar de corridas ilegais em vias públicas. A repórter Kate Nayane traz mais detalhes sobre o que agora será analisado pela Comissão de Constituição e Justiça.
22: O projeto de lei que aumenta as punições para os chamados rachas foi aprovado pela Comissão de Viação e Transportes da Câmara dos Deputados. Pela proposta, a multa pela prática de corridas ilegais em vias públicas passa de 2.934 para 4.402, além da suspensão do direito de dirigir e apreensão do veículo. O aumento do valor da multa também se aplica para quem promover ou participar de eventos que envolvam manobras perigosas, corridas ou disputas em vias públicas sem a permissão da autoridade de trânsito. O texto aprovado também agrava as penas. Caso a infração ocorra próximo de escolas, hospitais, locais de embarque e desembarque de passageiros, ruas estreitas ou onde exista grande concentração de pessoas, as penas passam de 3 a 6 anos para reclusão, de 4 a 8 anos em caso de lesão corporal grave e de 6 a 12 anos em caso de morte. O relator da proposta, deputado Hugo Leal, do PSD do Rio de Janeiro, defende que infrações como estas não devem ser tratadas como acidentes.
23: Inclusive, no caso de lesão corporal ou morte, aí sim, responsabilidade por homicídio. Homicídio, essa é a nossa principal mudança, principal alteração, é que quando uma prática ilegal dessa natureza, o resultado dela é o homicídio, nós temos que tratar esse indivíduo como um homicida, não como um acidente.
22: Em seguida, o projeto de lei que aumenta as punições para quem pratica corridas ilegais em vias públicas será analisado pela Comissão de Constituição e Justiça. Da Rádio Câmara de Brasília, Kate Nayane.
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25: Economia.
26: Afonso Mota, do PDT do Rio Grande do Sul, destaca a importância da lei que reduz as alíquotas do PIS/PASEP e da COFINS para a indústria química e petroquímica. O deputado ressalta que o setor recolhe aproximadamente 40 bilhões de reais por ano em impostos.
27: Afonso Mota avalia que a redução dos tributos tem fortalecido uma atividade estratégica para a economia brasileira diante da concorrência internacional. O parlamentar reitera que a medida cria condições para que o setor continue com contribuindo para o desenvolvimento do país.
28: Marcos Aurélio Sampaio, do MDB do Piauí, defende projeto que acaba com a cobrança pelo uso da rede de distribuição de energia elétrica para microgeradores de energia solar. O texto garante isenção permanente aos consumidores que injetam energia excedente na rede.
29: A proposta estende a isenção a todos os usuários de fontes renováveis, independentemente da data de adesão. No entendimento de Marcos Aurélio Sampaio, a medida garante segurança jurídica e incentiva a democratização da energia limpa.
30: Agricultura.
28: O projeto de Renilson e Nicodemos, do MDB do Pará, estabelece um período de paralisação temporária na colheita do açaí e cria um seguro para os extrativistas do fruto. A ideia é pagar aos trabalhadores um salário mínimo por até 4 meses no ano para permitir a regeneração natural das palmeiras.
29: Na visão de Renilson e Nicodemos, a medida garante a sustentabilidade ambiental e assegura a renda às famílias extrativistas no período de entre-safra. A proposta prevê ainda ações para diminuir os acidentes de trabalho na subida dos açaizeiros e modernizar as técnicas de manejo.
30: Relações Exteriores.
28: Felipe Martins, do PL Tocantinense, apoia a criação da Frente Parlamentar Mista pela Integração Continental e Desenvolvimento Sul-Americano. O objetivo do colegiado é elaborar iniciativas de conexão produtiva, digital e institucional entre os países do continente.
29: De acordo com Felipe Martins, o grupo vai articular com governos estaduais, municipais e a sociedade civil para ampliar o protagonismo do Brasil na América do Sul, promovendo o intercâmbio tecnológico e o crescimento socioeconômico.
0: Segurança Pública.
28: A Comissão de Segurança Pública aprovou uma escolta policial para mulheres vítimas de descumprimento de medida protetiva. O repórter Luiz Cláudio Canuto explica a questão.
2: A Comissão de Segurança Pública e Combate ao Crime Organizado aprovou o projeto que prevê escolta policial para mulheres que denunciarem descumprimento de medida protetiva. Pela proposta, a escolta deveria ser concedida quando houvesse risco à integridade física. A proposta muda a Lei Maria da Penha e também a lei que disciplina a proteção de vítimas e testemunhas ameaçadas. O colegiado aprovou a versão da relatora, deputada delegada Ione, do Avante de Minas Gerais. Segundo ela, o objetivo é fortalecer a proteção das vítimas no momento em que procuram as autoridades para comunicar que o agressor desrespeitou a decisão judicial. O texto aprovado amplia o alcance da proposta original e incorpora a proteção da escolta a um conjunto mais amplo de medidas protetivas na Lei Maria da Penha. A proposta original da deputada Rogéria Santos, do Republicanos da Bahia, previa a obrigatoriedade de escolta policial para a mulher que comparecesse à delegacia para denunciar o descumprimento de medida protetiva de urgência. Pelo texto aprovado, a adoção de escolta policial deixa de ser uma medida automática e passa a depender de avaliação técnica do risco enfrentado pela vítima. Entre os critérios poderiam ser considerados o histórico de violência praticada pelo agressor, a gravidade das ameaças e a possibilidade de novas agressões. Segundo o Conselho Nacional de Justiça, a cada 45 segundos, uma mulher recebe a proteção judicial. O projeto tramita em caráter conclusivo e aguarda indicação de relator na Comissão de Defesa dos Direitos da Mulher. Em seguida, passará pela Comissão de Constituição e Justiça. Da Rádio Câmara de Brasília, Luiz Cláudio Canuto.
29: Franciane Baier, do Republicanos do Rio Grande do Sul, apoia projeto que destina 30% da arrecadação de apostas de cota fixa ao Fundo Nacional de Segurança Pública. A proposta também reserva, no mínimo, 30% do fundo para o combate à violência contra a mulher.
28: Franciane Baier informa que os recursos vão financiar ações como monitoramento eletrônico de agressores, patrulhas especializadas e casas de acolhimento. Para a deputada, a medida garante orçamento contínuo para interromper os ciclos de agressão às mulheres.
29: Projeto de lei quer proibir a nomeação ou contratação de pessoas condenadas por crimes sexuais contra crianças e adolescentes para cargos ou funções públicas. De autoria de Júnior Lourenço, do MDB do Maranhão, a medida valeria para órgãos públicos, empresas estatais e contratos de prestação de serviços.
28: A proposta determina ainda que a proibição só será aplicada após condenações definitivas. De acordo com Júnior Lourenço, a iniciativa reforça a proteção de crianças e adolescentes e a integridade da administração pública.
29: Misael Varela, do PSD de Minas Gerais, apoia a proposta de emenda à Constituição que reduz a maioridade penal de 18 para 16 anos. A mudança visa punir, com mais rigor, menores envolvidos em crimes hediondos e em casos de violência extrema contra pessoas e animais.
28: Misael Varela pondera que a responsabilização penal vai depender de laudo técnico que comprove a capacidade do jovem de entender a gravidade do ato. Para o deputado, a proposta evita a impunidade em casos de extrema violência.
29: Exigir vídeo monitoramento e punir a omissão de casos de agressão contra crianças e adolescentes em creches e escolas é a proposta de delegado Bruno Lima, do Podemos de São Paulo. O texto ainda impõe pena para os dirigentes que deixarem de notificar casos suspeitos.
28: Delegado Bruno Lima argumenta que crianças pequenas muitas vezes não conseguem relatar abusos, o que exige provas objetivas. O parlamentar pondera que as câmeras devem ficar restritas às áreas comuns, prevendo penas mais duras para maus tratos em creches.
29: André Fernandes, do PL do Ceará, apresentou o projeto que determina a queima completa como único método para destruir entorpecentes apreendidos e plantações ilícitas. Pela proposta, a destruição deve ser gravada em vídeo com registro de GPS. geolocalização.
28: Na avaliação de André Fernandes, métodos atuais como enterramento não garantem a destruição total dos materiais apreendidos. Para o deputado, a incineração evita que drogas e lavouras voltem ao mercado ilegal por falhas no descarte policial.
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4: Justiça.
29: Os deputados aprovaram um projeto que esclarece a atuação do Ministério Público em pedido de pensão alimentícia. A repórter Paula Bittar explica os detalhes.
5: A Comissão de Constituição e Justiça da Câmara aprovou uma proposta que inclui no Estatuto da Criança e do Adolescente uma regra autorizando o Ministério Público a pedir judicialmente pensão alimentícia em favor de crianças e adolescentes. Pela proposta, isso poderá ocorrer mesmo que os pais continuem exercendo seus direitos e deveres legais em relação ao filho, que a criança ou adolescente não esteja em situação de risco e que exista defensoria pública na comarca. O objetivo é transformar em texto legal um entendimento que já é adotado pelo Superior Tribunal de Justiça. A relatora na CCJ, deputada Maria Arraes, do PSB de Pernambuco, destacou que a proposta não traz uma inovação substancial, mas confere maior precisão ao texto legal ao incorporar orientação jurisprudencial já consolidada, promovendo segurança jurídica, uniformidade interpretativa e previsibilidade na atuação dos órgãos responsáveis pela tutela dos direitos infanto-juvenis. De acordo com o Estatuto da Criança e do Adolescente, o Ministério Público pode promover ações de alimentos em favor de crianças e adolescentes, mas a lei não explicita que essa atuação independe da situação familiar da criança ou adolescente, da existência de situação de risco ou da disponibilidade da Defensoria Pública. A autora do projeto, deputada Laura Carneiro, do PSD do Rio de Janeiro, explicou que parte da doutrina tem uma visão distorcida sobre o tema e seu objetivo foi deixar a regra bem clara.
6: O Ministério Público precisa poder pedir alimentos quando eles são de interesse do menor, quando as crianças estão em vulnerabilidade, quando as crianças precisam dessa ajuda do Estado. Na prática, o que a gente faz é colocar agilidade numa rede de proteção que é muito importante para as crianças. Porque a gente sabe que a justiça tem o seu próprio tempo, ela demora, mas a fome, essa não tem tempo.
5: A proposta que inclui no Estatuto da Criança e do Adolescente uma regra autorizando o Ministério Público a pedir judicialmente pensão alimentícia em favor de crianças e adolescentes pode seguir agora para a análise do Senado, a menos que haja recurso para votação antes pelo plenário da Câmara. Da Rádio Câmara de Brasília, Paula Bittar.
4: Ciência e tecnologia.
28: Aliel Machado, do PV do Paraná, defende a regulação e o combate ao abuso de poder de grandes empresas de tecnologia. Ele explica que a ideia é permitir que o governo federal imponha regras de transparência e evite privilégios para produtos das próprias plataformas.
29: Aliel Machado argumenta que o mercado digital exige uma área especial dentro do Conselho Administrativo de Defesa Econômica para proteger o direito do consumidor. Ele ressalta que as regras devem focar apenas nas chamadas Big Techs, garantindo mais espaço para pequenos concorrentes.
28: Doutor Ismael Alexandrino, do PSD de Goiás, quer estabelecer diretrizes mais rigorosas para a classificação indicativa de desenhos e animações digitais. A proposta obriga emissoras e serviços de streaming a barrar produções com cenas de violência, humilhação ou duplo sentido.
29: Doutor Ismael Alexandrino lembra que o uso indiscriminado de telas por bebês e crianças pequenas traz prejuízos ao desenvolvimento cognitivo e emocional. Ele defende que as plataformas de vídeo auditem seus catálogos sob pena de multas milionárias e suspensão da empresa.
28: Pastor Eurico, do PSDB de Pernambuco, cobra do governo explicações sobre denúncias de interferência na eleição do Conselho Regional dos Técnicos Industriais da Terceira Região. Ele quer saber se o Ministério da Ciência, Tecnologia e Inovação apoiou uma das chapas concorrentes em Pernambuco e na Paraíba.
29: Pastor Eurico pede detalhes sobre agendas, manifestações públicas e uso de recursos do Ministério em favor de candidatos. Segundo o parlamentar, denúncias apontam quebra dos princípios da impessoalidade, neutralidade, além de possível abuso de poder político.
0: Direitos Humanos.
28: A comissão aprova projeto que obriga as escolas a comunicarem suspeitas de trabalho infantil ao Conselho Tutelar. A reportagem é de Agui Pontes.
7: A Câmara dos Deputados debate fazer com que as escolas sejam obrigadas a comunicar ao Conselho Tutelar suspeitas de trabalho infantil. A proposta, apresentada pelo deputado Amon Mandel, do Republicanos do Amazonas, insere a mudança no Estatuto da Criança e do Adolescente. Segundo a proposta, já aprovada pela Comissão de Educação, a suspeita ou comprovação da prática de trabalho infantil precisa ser apontada pela instituição de ensino, especialmente se envolver uma criança de até 12 anos. A Constituição já prevê o contato da escola com o Conselho Tutelar, em caso de maus tratos ou faltas excessivas e injustificadas à escola. Segundo a relatora na comissão, deputada Franciane Baier, do Republicanos do Rio Grande do Sul, a escola é estratégica para dar esse primeiro alerta.
8: A escola é muitas vezes o primeiro lugar onde os sinais de exploração aparecem. E ao tornar essa obrigação expressa na lei, damos mais agilidade para que o Conselho Tutelar seja acionado e as medidas de proteção sejam tomadas o quanto antes.
7: A Constituição proíbe o trabalho para menores de 16 anos, salvo na condição de aprendiz, que o jovem pode desempenhar a partir dos 14 anos. Segundo um estudo recente do Fórum Nacional de Prevenção e Erradicação do Trabalho Infantil, 1 milhão e 650 mil crianças e adolescentes estão tendo sua força de trabalho explorada no Brasil. A proposta que prevê a denúncia do trabalho infantil pelas escolas ao Conselho Tutelar será analisada pela Comissão de Previdência, Assistência Social, Infância, Adolescência e Família. Da Rádio Câmara de Brasília, Agui Pontes.
29: Márcio Alvino, do PL de São Paulo, enaltece o trabalho da APAE, Associação de Pais e Amigos dos Excepcionais, na inclusão e na defesa dos direitos das pessoas com deficiência. Ele ressalta a atuação de profissionais, voluntários e famílias no apoio a milhões de brasileiros.
28: Márcio Alvino defende o fortalecimento das APAEs por meio de mais recursos e de políticas públicas voltadas às pessoas com deficiência. Vice-presidente da Frente Parlamentar em Defesa das APAEs, o deputado reafirma o compromisso de apoiar as instituições presentes em todo o país.
0: Educação.
29: O projeto de Geraldo Mendes, do União do Paraná, prevê o abono de até 3 dias de faltas escolares por mês para alunas com deficiência durante o período menstrual. A medida dispensa atestado médico, bastando a notificação da família à instituição.
28: As pessoas com deficiência. Vice-presidente da Frente Parlamentar em Defesa das APAEs, o deputado reafirma o compromisso de apoiar as instituições presentes em todo o país.
0: Educação.
29: O projeto de Geraldo Mendes, do União do Paraná, prevê o abono de até 3 dias de faltas escolares por mês para alunas com deficiência durante o período menstrual. A medida dispensa atestado médico, bastando a notificação da família à instituição. 3 dias de faltas escolares por mês para alunas com deficiência durante o período menstrual. A medida dispensa atestado médico, bastando a notificação da família à instituição.
28: Que dores intensas tornam a frequência escolar dolorosa para muitas adolescentes com deficiência. Para ele, a dispensa de laudo mensal evita filas desnecessárias nos postos de saúde e assegura o direito à educação sem reprovação por falta.
29: Fomentar o hábito da leitura e ampliar o financiamento de bibliotecas públicas é o objetivo de projeto de Amaro Neto, do PP do Espírito Santo. O texto permite que empresas e pessoas físicas usem deduções no imposto de renda para apoiar a compra de livros, feiras literárias e acervos digitais.
28: Amaro Neto argumenta que o país ainda enfrenta gargalos no acesso à literatura e na preservação de espaços culturais. Ele diz ainda que a proposta estimula a cooperação entre a iniciativa privada e o governo para modernizar estruturas de bibliotecas públicas do país.
29: Termina agora o jornal Câmara dos Deputados, produzido pela Rádio Câmara, com trabalhos técnicos de Wellington Teles e apresentação de Luciana Vieira e Val Monteiro. Boa noite.
28: A Voz do Brasil volta amanhã. Uma boa noite para você.
1: Você ouviu A Voz do Brasil. Boa noite.

0: Três jogadores, Neymar, Elano e acho que o Zé Loves. Três caras importantes, né? E a gente já decidiu a nossa classificação lá contra o Cerro lá. E não podia nem empatar com o Cerro. Então nós fizemos que ganhamos, nós ganhamos o jogo lá e classificamos, aí o Santos disparou. Mas é muito chato ver o jogo parar toda hora. Aí você vai ver um campeonato em inglês, a bola não para, cara. Ninguém para pra reclamar do juiz, ninguém faz rodinha no juiz. É muito chato isso aí, cara.
1: Bom, seguimos juntos aqui no Band News na área, agora voltando a reunir também toda a nossa rede Band News FM, que pelo dial acompanhou a transmissão obrigatória da Voz do Brasil.
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3: Band News na área, edição especial nesse 1º de outubro de 2026, nova fase, horário estendido, muita gente presente aqui na RetroGol, a loja oficial das camisas históricas. 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O ouvinte Band News FM já presenteado. Por aqui um grande time, nosso time de repórteres, comentaristas, narradores, com um convidado para lá de especial, Murici Ramalho. Você quer mandar alguma pergunta para o Murici? Acesse o nosso chat, na nossa live oficial, Band News FM Esportes, o novo canal Band News FM, agregando os principais conteúdos da nossa equipe. Comentários, gols, registros de entrevistas, enfim. Vale a pena nos acompanhar. Maurício Ferreira e eu, Bruno Camarão, apresentando todo o time. Mal, segue tocando o barco por aí, ó.
1: Vamos lá, deixa eu pegar um pitaco do Murici, então, em relação à Copa Libertadores da América. Já estamos aí nas fases mais agudas também e com as semifinais definidas. Uma semifinal brasileira que o Murici já teve a oportunidade de comandar as duas equipes, Fluminense e Palmeiras de um lado e do outro, Flamengo e Estudiantes. Pedreira, né, Murici? Duas semifinais 100% equilibradas ou em alguma você enxerga um leve favoritismo para alguém?
0: Eu acho que está muito difícil, ou seja, claro que o Palmeiras tem um grande time, tem um grande técnico, que é um técnico vitorioso, mas o Fluminense é um time ajustado, dessa troca de treinador, voltou a acreditar no time, então acho que vai ser um confronto equilibrado. E contra os argentinos sempre é uma surpresa, a gente não sabe o que vai acontecer, mas o Flamengo realmente é bastante favorito.
1: Léo Fontes, vai lá, você.
4: Se me pegou de surpresa.
1: De surpresa?
4: Agora, mas vamos lá.
1: Como você fez comigo há 40 segundos aqui?
4: Eu
1: devolvo na
4: verdade,
1: mesma moeda.
4: Na verdade, eu te derrubei, né? Tudo bem. Ô Murici, como é que a gente faz pro Estevão jogar na seleção brasileira? Já que ele é um dos jogadores mais habilidosos que a gente tem, né? A questão técnica muito, muito, muito apurada. Mas quando o Rayan joga naquela função, ele joga melhor pela força física. Aí como é que faz o treinador para resolver isso?
0: Eu ponho ele de número 10, cara. Todo mundo tá reclamando que não tem o 10. Deixa o Rayan aberto, Rafinha enfiado, Vini aberto e ele de número 10. E dois volantes atrás que não seja assim, que vão muito para frente. Um pouquinho mais na cobertura, segurar um lateral, pronto, tá aí o time. Porque ele não começou como 10?
4: Sim, sim, na base do Palmeiras
0: então,
4: 0-10.
0: É só o treinador treinar ele, ou seja, em algum momento do meu campo, porque ele é muito driblador, né? E não é toda hora driblar o número 10. O número 10 às vezes tem que organizar. Mas isso ele já fez no Palmeiras já. Então, é uma posição que ele pode utilizar, o cara. Se é uma coisa para teste, essa era uma oportunidade para ele fazer esse teste.
4: Olha aí. Temos um 10.
1: Temos um 10. Jogava, assim nas categorias de base do Palmeiras, né? Um jogador que já pode se familiarizar com essa característica, Lucas Belotti.
5: Professor Murici, queria voltar para te ouvir, porque há pouco a gente falou sobre os exemplos de gestão, Palmeiras, Flamengo, a distância que eles têm para as outras equipes. Mas hoje são raridade, quase exceção no futebol brasileiro, né? A maioria dos grandes está lá embaixo com vários e vários problemas. Você treinou várias equipes no Brasil, nas mais diversas e adversas também situações. E eu queria te ouvir, porque o torcedor do Corinthians, do Inter, do Grêmio, até mesmo do São Paulo, observam esses dois clubes e tentam entender o que está sendo feito de errado, né? E você passou por isso, queria te ouvir como treinador, o quanto que afeta, de fato, essas coisas que acontecem fora do campo, que não estão ao alcance de quem está ali comandando, fazendo desenho tático, comandando as atividades, acontecem por fora e nas entrevistas coletivas, oficialmente, os treinadores falam que não, que tentam driblar, mas salário atrasado, crise política, quanto de fato isso impacta o que acontece dentro de campo, professor?
0: Com certeza atrapalha muito, atrapalha no dia a dia, atrapalha no treinamento, atrapalha na cobrança do treinador. Como o treinador vai cobrar o jogador? Tem dia que o treinador não dá para pedir, ó, por favor, não dá para fazer, tem uma hora que tem que lhe dar uma pegada um pouco mais forte, o cara acordar. Entendeu? Mas como é que ele vai fazer isso? Se o cara, às vezes, está sem cobrar, sem receber. Porque ele tem suas coisas para fazer, tem que seus boletos que estão chegando, entendeu? Tem sua família, porque o jogador de futebol, ele não é só tem a família dele ali, da esposa, dos filhos, não. Ele tem a tia, tem o avô, tem o primo, ele cuida de muita gente, entendeu? Então o jogador não tem a tranquilidade para jogar. Isso não é só num time só, está se parecendo em vários times. Em segunda divisão também é a mesma coisa, jogador fazendo greve, né? Então, isso é uma coisa de organização, cara. O que está pecando muito no futebol brasileiro é a organização. E a gente tem os times que estão aí na frente, se mostraram que só estão aí porque se organizaram. Se organizaram, né? Sabem fazer as coisas, entendeu? Se profissionalizaram, entendeu? Então, eu acho que é isso. Eu acho que as pessoas têm que se dar conta que leva... Essa conversa que o treinador fala, porque, é claro, ele não vai falar que está... Né? Ele vai falar e vai tentar convencer os jogadores, olha, moçada, deixa pra lá, ou não sei o quê, não vai deixar pra lá. Porque o cara tem os problemas dele, entendeu? Ele quer receber. Porque trabalha, pô, trabalha todo dia. Então, isso faz diferença e os times têm que se organizar bastante nisso.
6: Professor, queria fugir um pouquinho de futebol, já que a gente tá chegando na reta final do programa. A gente tava aqui, antes, né, da gente fechar aqui na Retrogol e tudo mais, cogitando os convidados, e aí surgiu o seu nome. E aí o Mauro Betting trouxe pra gente um áudio que eu fiquei muito curioso, de você falando dos seus netos. Tá bom, essa molecada, quando vem aqui, só quer saber de celular e não sei o quê. Queria saber como que é essa relação sua com seus netos e a relação deles com o futebol também.
0: É, eu tava em casa agora com eles lá, por isso que eu não gosto de sair de casa. Porque eu moro no mesmo condomínio, né? Eu moro de frente, é só atravessar o jardim e tá em casa. Tava com eles na minha casa. E por isso que é muito difícil sair da minha casa, porque além
4: entregou
0: de estar...
4: Entregou a fonte, hein,
0: além de estar...
4: O Anderson.
0: Além de ficar muitos anos também longe da minha família, da minha esposa, né? Então, o que eu mais gosto é ficar em casa com ela e agora com os netos, que eles invadem a minha casa toda hora. E nesse dia aí que o Mauro mandou um áudio para mim, eu não respondia, por quê? Porque um deles, eles vêm lá e pegam meu celular e somem com meu celular. Eu fico fazendo joguinho e pegando as coisas e eu não respondo para ninguém, porque eles ficam o tempo todo com o celular. Então, a minha casa... Vira uma bagunça, mas uma bagunça que eu adoro, né? Porque eu nunca tive isso, né? Agora eu tô tendo tempo para fazer isso, né? Então minha família é de tudo, né? Especial, minha esposa, meus filhos, meus netos. Então, e eles adoram futebol, né? E já, quando eu era treinador, o futebol era tão assim que a cobrança, porque meus filhos são todos São Paulinos e doentes, né? Eles não são aqueles mais, são meio corneteiros, inclusive. E ele, quando eu perdia jogo, já me encontrava de manhã, pô, já me dava duro. Eu falei, pô, vocês também, cara? Pô, agora em casa, cara. Lá no café da manhã já tomava, pai, pô, assim não dá, não sei o quê. Então, mas é uma coisa gostosa, né? Porque eles foram criados no meio do futebol, né? Eles estão comigo desde garoto, né? Claro que eu nunca fiquei muito tempo com eles, porque no futebol a gente não podia levar eles para algum lugar. Porque eu não sabia se eu ia ficar um dia no time, dois dias, três dias, né? Porque os caras mandam a gente embora toda hora, né? Então não dá para trocar de escola, de país, essas coisas. Então, agora que eu tenho tempo, eu fico todo o tempo com eles, né?
3: Muricy Ramalho, nosso convidado nesse Band News na área especial. O Maurício Ferreira, tivemos o anúncio do último vencedor dessa série de camisas ofertadas pela Retrogol, selo de qualidade Mauro Betting. A do Flamengo, hein?
1: E é o Jeff Nogueira. O Jeff Nogueira que acerta por aqui, Jeff lá Nogueira. Pelo YouTube, Band News FM Esportes, nosso novo canal de esportes da Band News FM. Com esse novo Band News na área, todos os dias, das 8h30 às 10h30 da noite, também agora nas nossas jornadas esportivas. Então, por lá, o Jeff Nogueira respondeu que o último gol do Zico com a camisa do Flamengo foi contra o Fluminense.
5: Confere, falta, Bernardo Ramos vai lembrar.
3: Foi contra o Fluminense, né, o gol do Zico.
1: Fluminense. Então, Jeff Nogueira é o vencedor da camisa do Flamengo e agora todas as camisas já devidamente com os seus donos em poucos dias, né? O pessoal vai entrar em contato com a Band News FM. Uhum. 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
5: 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Comprou barato,
1: né?
5: O Mauro, ele fez uma promoção.
1: Fez.
5: Acabou cobrando um pouquinho mais barato do que ele normalmente cobra aqui para os eventos.
3: Pois é. O Muricy, ele falou, né, sobre a relação dele com os netos, né? A desfrutar de algo que não era possível em meio à rotina do futebol profissional. Em algum momento eu li uma entrevista sua, há muitos e muitos anos, que um dos seus hobbies preferidos era lavar louça. Você mantém isso aí, Ou é bobagem? Eu li errado.
0: Não, você viu certo.
3: Você gostava de lavar louça, uma terapia. Você falava, adoro lavar louça. Não, porque eu faço isso na minha casa também. Adoro focar na louça.
0: Lá. É que me acalmava quando era treinador, entendeu? Então eu fazia isso. Mas aí eu faço até hoje isso aí.
3: E você sabe que eu uso dessa informação lá em casa. Às vezes eu tô... Não, o Muricy também lava louça. Aí eu vou lá lavar louça.
0: E eu lavo até hoje louça em casa. Quem lava louça sou eu, não é mais minha mulher. Eu lavo até hoje.
3: Pronto. E o Mauro quebra os pratos, né? Como um bom grego, né? Que hoje empatou contra a seleção da Holanda, né? Os Países Baixos ali, torcida do Coutinho. Hoje tivemos a Holanda do Xavi, que também... O Klopp lá questionado, o Xavi já começou também a ser questionado na Holanda, né? Mal chegou, já, a pessoa já tá criticando ele, né? Enfim, ninguém tem paz.
4: Não fala em Xavi que o Muricy tem trauma, né?
0: Mas você sabe que eu... você sabe que... Você falou em Xavi, agora é legal falar isso, porque... Nesse tempo agora que eu tive de coordenador, a gente tentou, sabe, trazer ele para São Paulo. Tentou, assim, uma por um empresário dele, tudo para uma consulta, né, cara?
4: Para ele treinar o São Paulo.
0: Para treinar o São Paulo.
4: Ah, legal.
0: É boa, porque era um cara diferente, né, pô? O cara, um dos maiores volantes do mundo, o futebol que eles praticam no Barcelona, um futebol espetacular, mas aí a gente não teve chance, porque ele tinha, o foco dele sempre foi a Europa e tudo... nos agradeceu e tudo, mas o pensamento era de trazer ele, porque era um cara que cabia bem, acho que, no São Paulo.
1: Esses grandes treinadores, assim, será que ainda olham meio torto para o futebol brasileiro, Muricy?
0: Não, já estão olhando com carinho já.
1: Para clubes, né?
0: Para clubes.
1: Não para a seleção.
0: Não, está olhando com carinho já para clubes, porque aqui estão pagando muito bem, cara. Foi pagando muito bem e por isso que alguns treinadores querem vir para cá, porque pagam bem, né? E muitos que são convidados para sair não saem. Porque no Brasil você paga o treinador, eu nunca vi pagar tanto como estão pagando agora.
7: Mas Muricy, essa demissão também muito recorrente, esse efeito dominó que tem nos clubes, também não afasta um pouquinho esses grandes treinadores? Porque trabalhos longevos, né, eles são trabalhos de projeto, né, com essa estabilidade que talvez o futebol brasileiro seja o que menos tem aqui. Né?
0: É, mas isso já tá, essa moda está no mundo todo já também, né? As pessoas já estão sem paciência, né? Não é só no Brasil, não, né? É no mundo todo, né? Mas no Brasil mais, porque a exigência aqui é... Meu, não tem jeito. Os caras, você tem que ganhar. Você não tem outra chance. A chance aqui, né? No meu caso, por exemplo, eu não era muito assim... Não é que é educado, não era muito assim... Fácil para lidar com dirigentes. Eu tinha um pouco de dificuldade com eles. E a única chance que eu tinha de permanecer era ganhar. Então as pessoas falam, amor, você ficou 4 anos no São Paulo seguido. Ficou porque eu ganhei. Porque os caras queriam me mandar embora toda hora. Porque, meu, às vezes eu perdi uma Libertadores como eu perdi, que eu fui finalista da Libertadores com o Internacional, foi um time que eu preparei, e esse time ganhou de mim. É impressionante. E também me quiseram mandar embora, mas acontece que a chance minha que eu tinha, eu sabia disso, e acho que é por isso que eu ganhava, porque eu ia atrás, cara, não, eu não me entregava. Eu queria dar a resposta, porque se eu não desse a resposta, eles me mandar embora, não tem jeito. Eu acabei ficando 4 anos porque eu ganhei, não é porque... E no Brasil é assim. O Abel no Palmeiras também está ficando 5 anos porque ganha. Né? Porque as pessoas não reconhecem muito que é um grande treinador.

0: Leila para liberar, que eu, se fosse a Leila, não liberaria. Porque é um baita treinador e não tem treinador assim fácil, né? Mas eu acho que ele deveria ser o técnico da seleção brasileira.
1: É que não houve um convite ao Abel Ferreira, né? Mas o que a gente tem de informação é que a Leila também e o Palmeiras não colocariam empecilhos nisso. Então, caso fosse um desejo do Abel e ele se entendesse com o presidente da CBF, que haveria essa liberação para, quem sabe, o português assumir a seleção.
2: Você citou Abel, Muricy. Vocês já chegaram a ter algum tipo de conversa, alguma troca de informação? Nunca
0: não, teve essa... O único contato que eu tive com ele foi na Supercopa, que nós ganhamos lá no Mineirão. E eu fiz questão de entrar em campo e pedir para o diretor, como chama?
1: Do Palmeiras?
0: Do executivo do
1: Anderson
0: Palmeiras.
1: Barros.
0: Pedi para ele: Anderson, você pode me apresentar o Abel para mim? E aí o Anderson foi lá, o Muricy quer te cumprimentar, ele estava bravo pra caramba, né? Nós ganhamos deles. Ele estava muito bravo, mas eu fiz questão de cumprimentar ele, falei parabéns, eu admiro bastante você, mas foi assim, muito, muito rápido, porque ele estava também incomodado, né? Perdeu,
2: claro.
0: Né? Difícil.
2: Ele já fez várias citações, né? Sobre Tele Santana, referência bibliográfica, enfim, o aprendizado dele.
0: Eu
2: né?
0: gosto, é o tipo de treinador que eu gosto, trabalhador, meu, e não se entrega, e também é meio inquieto também, eu gosto de gente assim...
3: Caberia no São Paulo, professor?
0: Ah, aqui cabe. É o estilo de cara que o São Paulo adora, cara. O cara que não se entrega, o cara que não é, fica ali, sabe? É um cara que vive o negócio, entendeu? O cara que tem alma, cara. Entendeu? O treinador tem que ter isso. O jogador olha pro banco. As pessoas falam, mas o jogador não olha, olha assim. Ele vê o treinador, como é que o treinador está se comportando. O cara tem que passar uma energia pro cara, cara. Entendeu? E o Abel faz muito isso, né? A parte disso, conhece muito de futebol. Tem variações táticas, o que eu gosto muito nele é isso, ele não joga de um jeito só, tem variações táticas, o time tá de um jeito não tá indo bem, ele mete dois atacantes, tira um atacante, ele faz variações e isso, eu acho que isso é um bom técnico, além de querer ganhar toda hora, esse é o cara.
4: Ô Muricy, o Celso Rotti e o Rogério Micali, dois caras que entrevistei essa semana, falaram que o Abel é muito mais gaúcho do que um técnico estrangeiro,
0: é verdade.
4: Você concorda com isso?
0: Concordo, eu trabalhei no Sul 3 anos, muito difícil trabalhar lá, o lugar mais difícil que tem para trabalhar acho que no Brasil é lá se o cara passar lá e ir bem, o cara é bom, e eu fui bicampeão gaúcho, fiz um bom time que foi campeão do mundo depois, eu peguei muito no muito bom momento o internacional, né, e ele tem razão sim, ele parece um gaúcho mesmo, o cara adora, trabalhador bravo, tá tudo bravo, eu acho legal.
2: Bom, reta final do nosso Band News na área, a gente vai até às 10h30, rapidinho, antes também de fazer mais uma última troca, dessa vez é a última parada técnica, tá? Trocou, não troca mais, aí vai até o apito final. Lívia, Lucas Belotti, rapidinho, uma informação da atualização da preparação de Santos e Corinthians para essa reta final do ano, volta da data FIFA. Primeiro Corinthians, Belotti, diga lá.
5: Vamos lá, preparação para a volta do Yuri Alberto, que iniciou o período de transição nessa semana, ao lado também do Gabriel Paulista. Os dois vão ser reavaliados, dependendo da evolução, viajam na terça para o jogo quarta contra o Internacional. O Corinthians sofreu uma derrota na justiça hoje, Camarão, a vara da infância e da adolescência do foro regional do Tatuapé determinou que o clube tenha que retirar em 15 dias qualquer menção, qualquer referência à patrocinadora Fatal Fans, uma empresa de venda de conteúdo adulto online, por entender que coloca-se em risco a integridade e o crescimento das crianças com esse tipo de exibição. Então o Corinthians não foi obrigado a encerrar o contrato, mas não vai poder exibir, isso deve ter um impacto financeiro importante.
2: Boa, Lívia, o Santos joga amanhã, né? Tem clássico.
6: Joga amanhã, pode ter Felipe Coutinho já nessa volta, né, esse Santos 2.0, e também esse jogo, né, que tá ainda numa área cinzenta a respeito das apostas, né, das casas de apostas, mas o Santos já rompeu contrato com a Novibet, então patrocinadora master, né, da equipe, já vai com o uniforme, né, liso na parte da frente, ainda sem conseguir fechar esse novo patrocínio, então pelo menos aí nessa primeira partida, né, de reposição da 21ª rodada do Campeonato Brasileiro, Santos vai sem patrocinador master no momento. E também uma interessante informação a respeito de Escobar, né, que estava sem espaço no Santos, deve pintar aí também nesse time, que teve bastante mudanças, né? Mas agora vem um pouco mais renovado e com possíveis voltas e retornos de lesão.
2: Muito bem. 10h20, a gente vai fazer uma rápida parada aqui no Band News na área para atualização dos destaques do noticiário local. Fique então com a programação da sua cidade.
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31: No Palmeiras, o técnico Abel Ferreira foi suspenso por um jogo pela Conmebol nesta quinta-feira, devido à sua expulsão contra a LDU do Equador pelas quartas de final da Libertadores. Abel Ferreira vai desfalcar o Palmeiras no jogo de ida da semifinal da Libertadores contra o Fluminense no dia 14 de outubro no Maracanã, mas estará liberado para comandar o Verdão na partida de volta no dia 21 de outubro na Arena do Palmeiras. No Corinthians, o atacante Yuri Alberto, que está lesionado desde o dia 30 de julho, quando se machucou em uma partida contra o Atlético Mineiro, tem previsão de retorno para o jogo contra o Internacional no próximo dia 7, às 7h30 da noite, no Beira-Rio, pelo Brasileirão. Durante o afastamento de Yuri Alberto, Timão teve uma grande queda de rendimento e teve uma sequência de 6 derrotas no Brasileirão e foi eliminado da Copa do Brasil e da Libertadores. Corinthians vive um péssimo momento no Brasileirão, com apenas 32 pontos da 14ª colocação, está 3 pontos da zona de rebaixamento. São Paulo e Santos se enfrentam amanhã às 8 da noite no Morumbi, em jogo atrasado da 21ª rodada do Brasileirão. O Santos vem de 4 vitórias seguidas fora de casa e o São Paulo, nos últimos 4 jogos como mandante, venceu 3 e empatou 1. A expectativa é de um público de mais de 45 mil torcedores. Felipe Coutinho estreia amanhã com a camisa do Santos. Dito tudo isso, eu diria: eu quero é mais. 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
2: Dez horas e 29 minutos, ó, pessoal. Chegou o fim. Band já, né? Já, né? Muricy Ramalho, em nome de toda a nossa equipe Band News FM, muito obrigado por fazer parte desse novo ciclo. Que a sua presença traga ventos positivos para o time Band News FM.
3: Vai trazer, sim. Eu agradeço a oportunidade. Foi muito bom sair de casa. Obrigado, Mauro, pelo convite.
4: Obrigado sempre.
3: O lugar é legal, o lugar ambiente obrigado. Muito para cima. Obrigado mesmo. Valeu, boa noite a vocês.
2: Obrigado. Valeu, Mauro, obrigado, tá?
4: Uma honra, gente. Primeiro de muitos aqui na Retroguarena. E o programa mais ainda.
5: O bom é que foi bastante gente embora agora pro sorteio das camisas.
4: É, tem o sorteio das camisas.
6: Vai ter uma verdinha dessa aqui mais uma vez?
4: Não, não tem mais essa aí.
2: Maurício Herrera,
6: você tem outra verdinha?
4: Não, a de verdinha tem mais pra vender, mas pra nós aqui não.
6: Só pra saber, só pra saber.
2: Complemente os agradecimentos e abraços, Maurício.
6: Vamos lá, agradecendo também Yuri Queiroga, né? Yuri, que hoje tá no estúdio lá comandando tudo. Dê um alô aí também, Yuri. Obrigado pela participação, hein?
7: Que é isso, e recebendo aqui o pessoal que venceu sorteios aqui no nosso YouTube, no Band News FM Esportes, o novo canal nosso aqui na Band News FM, para você participar já desde agora. Inscreva-se se você ainda não se inscreveu.
5: É, foram, tira mais um mês direto, não.
7: Foram 65 dias.
6: Em João Pessoa, o Yuri Queiroga está de volta. Gabi Soares por aqui hoje também, colocando tudo nas nossas redes sociais. O Vitor Peixoto, equipe técnica hoje com
4: equipe
6: Wesley
4: técnica
6: Ortega,
4: maravilhosa, cara.
6: Daniel Xingote, Marquinho Conceição por aqui também, dando aquele talento nas imagens na nossa live. É, o Xingote não tem muito o que fazer.
5: Cabeça, nosso cinegrafista da TV.
6: E o William Tales e o Cabeça, nosso cinegrafista da televisão.
4: Cabeça,
6: William
4: Tales,
6: repórter que veio aqui para fazer a cobertura desse lançamento também do Band News na área. Muito obrigado pela presença de vocês. Senhores, e até a próxima. Vamos nessa?
2: Isso, gente. Valeu, gente.
6: Lívia, obrigado. Lucas Belotti, Bruno Camarão. A gente volta amanhã sem Band News na área, mas tem transmissão de São Paulo e Santos. Jogo adiado. 21ª?
5: 21ª.
6: 21ª rodada do Brasileirão.
5: Até mais,
2: gente. Tchau, tchau.
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7: São 10 horas e 32 minutos no horário de Brasília. Agora, pelos próximos 8 minutos, informações da sua cidade e da sua região.
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0: Estamos começando a coluna Giro Business. O tema da semana, o setor imobiliário. E na minha companhia, Alexandre Frankel, que é o presidente do conselho da Vitacom e CEO da House. Alexandre, é muito bom tê-lo aqui no Giro Business, dar nossa proposta, nossa missão, levar conhecimento e informações relevantes às pessoas. Sobre o setor imobiliário, eu tenho um tema aqui que é bastante importante e presente. A questão macroeconômica. O Brasil vive, de fato, um cenário muito ruim no que tange juros, no que tange endividamento, inadimplência e muito mais. Isso vem refletindo negativamente em vários segmentos, como, por exemplo, com ênfase no varejo. Quais são os reflexos da atual situação macroeconômica do ambiente hostil do Brasil para o setor imobiliário?
1: Sérgio, definitivamente o maior impacto é a taxa de juros. O setor ele é muito dependente, muito sensível aos juros. Você precisa do financiamento para produzir. A pessoa que compra precisa financiar também. É uma compra de um volume que representa bastante no orçamento das famílias. Nós não chegamos a ver um impacto direto na inadimplência, né? As pessoas elas pagam a moradia acima de tudo. Mas assim como você falou, assim como o varejo, o setor realmente ele é muito impactado. Por um lado, ele sofre nesse momento, mas ele é o primeiro a retornar. Quando a gente vê já uma perspectiva de queda na taxa de juros, o reflexo no setor imobiliário, o aquecimento é imediato.
0: Como está hoje a relação de oferta e demanda?
1: Olha, você tem uma demanda tão grande no país, é um déficit de quase 7 milhões de unidades de moradia, que você tem que atender essa demanda tão grande, nós não temos condições de atender essa demanda de forma imediata. Então, nós temos muitos anos ainda de prosperidade no setor. Esse é um privilégio do Brasil.
0: Alexandre Frankel, muito bom tê-lo no Giro Business, presidente do conselho da Vitacom e também CEO da House. E meu entrevistado durante toda a semana.
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3: Dez horas e 44 minutos, atualizando o noticiário do Brasil e do mundo nesta quinta-feira, dia 1 de outubro de 2026, em todas as plataformas da Band News FM. Os candidatos à presidência da República, que foram à TV Globo para o debate que foi cancelado agora há pouco, criticam a decisão e apontam o presidente Lula e o senador Flávio Bolsonaro como responsáveis. A emissora anunciou a suspensão após decisões judiciais de última hora do Tribunal Superior Eleitoral e do Supremo Tribunal Federal alterarem as regras previamente acordadas com os partidos. Ronaldo Caiado, do PSD, chamou a medida de um atentado à democracia e disse que Lula provocou tudo. Augusto Cury, do Avante, classificou como uma guerra de egos e pediu que os eleitores não fizessem voto útil. Já Renan Santos, do Missão, avaliou que Lula e Flávio fugiram mais uma vez. Enquanto isso, Lula, do PT, concedeu uma entrevista ao Flow Podcast no horário do debate e disse não gostar do formato com vários candidatos, classificando-o como improdutivo. Flávio Bolsonaro, do PL, fez uma transmissão ao vivo nas redes sociais para conversar com eleitores depois de desistir do debate, antes do cancelamento. Ele falou em censura e intervenção. Associações de emissoras e jornais se solidarizaram com a Globo e classificaram as ações judiciais como excessos, que atropelaram o direito dos cidadãos de comparar as propostas dos candidatos. Seis estados proíbem a venda de bebidas alcoólicas no dia das eleições. Os detalhes chegam com Liz Nessim. Liz Nessim.
4: A lei seca no dia da votação não está prevista na legislação federal e cada estado decide se vai adotar ou não a medida. Na maior parte do país, a venda de bebidas alcoólicas estará liberada no primeiro turno, mas há restrições para o Acre, Alagoas, Amazonas, Amapá, Maranhão, Pará e Piauí. Ceará e Roraima ainda não definiram se vão adotar ou não a medida. No Amapá, a proibição vale das 10h30 de sábado às 6 da tarde de domingo. E no Maranhão, por exemplo, a proibição foi estendida de meia-noite até às 10 da noite do dia do primeiro turno.
3: O velório do influenciador em aviação, do especialista em aviação, influenciador, criador de conteúdo, Lito Souza, será realizado nesta sexta-feira pela manhã, com um horário aberto ao público das 9 da manhã ao meio-dia e outra parte reservada a familiares e amigos mais próximos. O corpo dele será velado no bairro de Santana, zona norte de São Paulo. Lito Souza morreu nesta quinta-feira aos 59 anos de idade após complicações causadas pela doença de Creutzfeldt-Jakob, uma doença raríssima que afeta pouco mais de 200 pessoas no mundo. Ele tinha anunciado a descoberta da doença no mês de agosto e chegou a entrar em uma lista de estudos de uma farmacêutica estrangeira, mas mesmo com a chegada deste remédio experimental, ele acabou não resistindo. E hoje, no final da tarde, na verdade no começo da noite, a esposa dele, Mila Seidel, publicou um vídeo de despedida, ao mesmo tempo em que a família comunicou o falecimento de Lito Souza, que além da esposa Mila Seidel, deixa um filho, Malone, de 7 anos de idade. As autoridades investigam a queda de um avião no Tocantins que matou um empresário envolvido na campanha do governador de Goiás. Detalhes com Alexandre Paes.
5: A queda de um avião bimotor no Tocantins na última quarta-feira deixou entre os envolvidos o empresário goiano Ebert Rodrigues Souza. Ele trabalhava com empresas de comunicação visual e era um dos principais colaboradores da campanha do ex-governador e candidato ao governo de Goiás, Marconi Perillo, do PSDB. Após o acidente, Perillo anunciou o cancelamento dos compromissos previstos para o dia e fez uma homenagem ao amigo. O Centro de Investigações e Prevenção a Acidentes Aeronáuticos, o CENIP, foi acionado. Esse avião tinha como destino a Fazenda Serra Grande, no Pará. As causas da queda ainda são investigadas.
3: A Suprema Corte dos Estados Unidos vai analisar se o governo do presidente Donald Trump pode manter imigrantes presos durante todo o processo de deportação sem direito à fiança. O caso envolve o brasileiro Ricardo Aparecido Barbosa da Cunha, que vive no país há mais de 2 décadas e foi detido pelo ICE enquanto ia para o trabalho no estado de Massachusetts. Ricardo entrou ilegalmente entre 2004 e 2005, pediu asilo, se casou e teve 2 filhos nascidos nos Estados Unidos. O governo Trump quer aplicar uma lei de 1996 que prevê detenção obrigatória para quem entrou ilegalmente, independentemente do tempo no país. O Santos renova a concessão do CT Rei Pelé. As informações chegam de Brasília com Márcio Rocha.
6: Com um acordo assinado entre o governo federal e o Santos Futebol Clube, a ocupação do terreno onde está o centro de treinamento Rei Pelé, que é da União, está definitivamente regularizada. Pelo acerto, a equipe vai ter direito ao uso do imóvel por 20 anos, com possibilidade de prorrogação pelo mesmo período. No entanto, o acordo também prevê o pagamento de uma dívida de R$23 milhões durante 9 anos por ocupação irregular da área, além de outros R$34,8 milhões pelo uso nesse período. O terreno vai continuar pertencendo ao governo federal, sendo que o modelo adotado na negociação é o de cessão onerosa, ou seja, o Santos pode utilizar a área mediante pagamento sem adquirir a propriedade.
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0: 10 horas e 51 minutos, espaço para as notícias da sua região pelos próximos 8 minutos.
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2: 11h02 no horário de Brasília, uma ótima noite para você que está sintonizado com a gente na Band News FM e que nos acompanha em todas as plataformas, em toda a rede no dial do rádio e em todas as plataformas em áudio e vídeo, desde o rádio até os serviços de Fast Channel. Eu sou Yuri Queiroga e nós seguiremos juntos até a meia-noite com a atualização dos principais assuntos do noticiário nesta quinta, dia 1 de outubro de 2026, o início do antepenúltimo mês do ano. A transantivéspera do primeiro turno das eleições de 2026 tem o presidente candidato à reeleição, Luiz Inácio Lula da Silva, do PT, com 45% das intenções de votos válidos, atenção para isso, porque há um número para os votos totais e um número para os votos válidos. Nos válidos, Luiz Inácio Lula da Silva, do PT, aparece com 45% das intenções e o candidato à presidência, Flávio Bolsonaro, do PL, com 40%, segundo a última pesquisa Datafolha. No segundo turno simulado, há um empate técnico com vantagem numérica para Luiz Inácio Lula da Silva, 48% contra 45%. De Flávio Bolsonaro. Na sequência do primeiro turno, em votos válidos, estão o escritor Augusto Cury, do Avante, com 4%, o ex-governador de Goiás, Ronaldo Caiado, do PSD, com 3%, e o ativista Renan Santos, do Missão, também com 3%. A pesquisa também aponta o impacto da proibição das bets e da polêmica envolvendo as falas envolvendo Nossa Senhora Aparecida. Lula oscilou positivamente entre mulheres e católicos, enquanto Flávio avançou entre evangélicos. Os dois lideram a rejeição geral com 45% cada. O levantamento foi encomendado pela Folha de São Paulo e pela TV Globo, registrado no Tribunal Superior Eleitoral sob o código BR-08039-2026 e ouviu 2.506 eleitores entre terça e esta quinta, com margem de erro de 2 pontos percentuais para mais ou para menos. O velório do criador do canal Aviões e Músicas, Lito Souza, será aberto ao público nesta sexta-feira, das 9h ao meio-dia, em São Paulo. Lito morreu nesta quinta-feira, aos 59 anos, na casa dele, na capital paulista. Ele tratava a doença de Creutzfeldt-Jakob, uma condição rara e incurável, e recebia cuidados paliativos. Piloto, mecânico aeronáutico e referência na divulgação do conhecimento sobre aviação no Brasil, Lito ajudou milhares de pessoas a entender melhor o funcionamento dos aviões e a superar o medo de voar ao longo de décadas de atuação. As tempestades continuam gerando danos no Paraná. Detalhes com Cleverson Bravo.
0: Quase 15 mil pessoas foram afetadas pelas tempestades que atingiram o Paraná entre o domingo e esta quarta-feira. 50 municípios foram afetados. Mais de 3.300 residências foram danificadas. Pelo menos 360 moradores tiveram que sair de casa. Clevelândia e Pinhão, no centro-sul do Paraná, entraram em situação de emergência. Segundo a Companhia Paranaense de Energia Elétrica, ao longo desta quinta-feira, 34.700 moradores continuavam sem luz.
2: Uma policial suspeita de forjar uma apreensão em Minas Gerais tem a prisão convertida em domiciliar. Os detalhes com Pedro Gerinec.
3: A justiça converte a prisão preventiva da investigadora da Polícia Civil, Ana Luísa Guimarães Carvalho, em prisão domiciliar humanitária, inicialmente por 90 dias. A decisão considerou relatórios médicos que apontaram quadro depressivo intenso, ansiedade, recusa de alimentação e relatos de ideação suicida. Ana Luísa está presa desde 18 de setembro e é investigada por suspeitas relacionadas a uma operação do DENARC, realizada em agosto. Segundo a investigação, policiais teriam colocado droga em um imóvel para incriminar os moradores. As defesas negam as acusações. A investigadora será monitorada por tornozeleira eletrônica e só poderá sair de casa para tratamento médico. Ela também está proibida de manter contato com investigados, vítimas e testemunhas e de acessar unidades do DENARC. A justiça suspendeu ainda o exercício da função pública e o porte e a posse de arma. Ao fim dos 90 dias, a situação será reavaliada.
2: A americana Krista Pike, de 50 anos, condenada à morte no Tennessee por um assassinato cometido em 1995, sobrevive à própria execução após receber duas doses do medicamento usado na injeção letal. O procedimento foi marcado por erros e falhas de comunicação e os advogados relatam ao menos 7 agulhas inseridas no braço dela. Pike segue viva em estado crítico. O governador do Tennessee ordenou investigação independente e suspendeu todas as execuções no estado até o fim do ano. Os advogados pedem a comutação imediata da pena.

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1: Na sexta-feira, a frente fria avança mais ainda pelo sudeste e muda a distribuição da chuva. O principal corredor de instabilidade passa a alcançar o Rio de Janeiro, Minas Gerais e o sul do Espírito Santo. No estado de São Paulo, a chuva diminui bastante, mas o dia ainda será marcado por muita nebulosidade e temperaturas mais baixas. Na capital paulista, a máxima fica entre apenas 18 graus, com mínima de 15, e ainda tem previsão de chuvas. No Rio de Janeiro, teremos previsão de chuvas um pouco mais volumosas, de até 30 milímetros, com temperaturas entre 22 e 30 graus, enquanto em Belo Horizonte, as mínimas serão de 21 e máxima de 26, também com pancadas de chuvas rápidas. No Centro-Oeste, a chuva aumenta principalmente em Mato Grosso, Goiás e no Distrito Federal, enquanto em Mato Grosso do Sul apresenta uma condição um pouco mais leve, sem temporais de alta intensidade previstas. No Sul, predomina o tempo estável, só que com baixos milímetros, com temperaturas entre 22 e 30 graus, enquanto em Belo Horizonte as mínimas serão de 21 e máxima de 26, também com pancadas de chuvas rápidas. No Centro-Oeste, a chuva aumenta principalmente em Mato Grosso, Goiás e no Distrito Federal, enquanto em Mato Grosso do Sul apresenta uma condição um pouco mais leve, sem temporais de alta intensidade previstas. No Sul, predomina o tempo estável, só que com baixos um pouco mais leve, sem temporais de alta intensidade previstas. No Sul, predomina o tempo estável, só que com baixa massa de ar de origem polar. Para os próximos dias, a atenção volta a aumentar. No sábado, novas instabilidades chegam ao Rio Grande do Sul com a organização de uma baixa pressão. Entre sábado e domingo, ocorre a formação de um novo ciclone extratropical e de uma nova frente fria. No domingo, a chuva volta a atingir grande parte do sul, sudeste e centro-oeste. E entre as capitais, os acumulados previstos chegam a 22 milímetros em Brasília, 21 em Porto Alegre, aproximadamente 15 em Campo Grande, 16 em Florianópolis e 15 milímetros de chuva em São Paulo. É um cenário que exige acompanhamento das atualizações, principalmente pela possibilidade de pancadas fortes e temporais localizados no domingo de eleição. Aline Araújo, da Clima Tempo.

0: São 11 horas e 10 minutos no horário de Brasília. Você participa da nossa programação mandando sua mensagem pelo nosso WhatsApp. 11-999-592-100. A gente segue aqui com a programação da Band News FM durante toda esta noite de quinta-feira.
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1: O episódio de hoje vai te levar para um dos lugares mais aconchegantes do mundo para curtir um inverno com neve. Multicultural, organizado, um destino que te recebe de braços abertos. 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
2: Essa talvez seja a grande atração aqui do aquário, um túnel submerso. E quando estiver por aqui, não deixe de provar o sanduíche típico de Toronto, criado, inventado aqui no mercado, Pimeo Bacon. Aqui no deck principal você vai ficar a 346 metros de altura. É meio inevitável para nós, brasileiros, fazermos algum tipo de comparação com as cataratas do Iguaçu.
3: I'll be your tour guide throughout the duration of your experience today.
2: O ponto alto nesse tipo de visita é você ter a chance de ficar, como o próprio nome diz, atrás da cachoeira.
1: Nós vamos visitar as Cataratas do Niágara, uma das maravilhas naturais do planeta. Vamos passar por vinícolas, saber mais do Ice Wine, explorar algumas das principais atrações da maior cidade do país.
4: Bom dia, senhoras e senhores. Sejam muito bem-vindos a Toronto. Horário local é 5h47 da manhã.
1: Com quase 3 milhões de habitantes, Toronto é a quarta cidade mais populosa da América do Norte, atrás apenas da Cidade do México, Nova York e de Los Angeles. Está sempre presente nos diferentes rankings dos melhores lugares do planeta para se viver. Mais de 40 milhões de pessoas visitam Toronto anualmente, entre turistas locais, estrangeiros e aqueles que passam um final de semana ou somente um dia por lá. Toronto é realmente de todos, uma das cidades mais multiculturais e cosmopolitas de todo o mundo, na qual pouco mais da metade da população é formada por estrangeiros. Um destino que une arte, cultura, negócios, esportes, atrações, compras e gastronomia. Tudo isso com muita qualidade de vida e segurança. Toronto é mais um daqueles destinos clássicos com estações bem definidas. O verão é agradável, com alguns dias quentes e temperaturas próximas a 30 graus. Mas é no inverno que a região costuma receber turistas brasileiros que vão em busca de paisagens incríveis cobertas de

0: metros de altura. Além de atrair milhões de pessoas, é usada até hoje como torre de comunicações para diferentes mídias, como emissoras de rádio e televisão. 6 elevadores dão acesso ao andar principal da experiência na CN Tower, que ostentou o título de estrutura mais alta do planeta por mais de 3 décadas. Para chegar ao mirante, que fica a 346 metros de altura, são apenas 58 segundos, a uma velocidade de 22 km por hora. A construção da torre foi proposta pela Canadian National Railway para melhorar a comunicação de dados e mostrar a força da indústria do Canadá. No andar principal de observação, os visitantes vão encontrar uma visão 360 graus da cidade, com ruas e avenidas, linhas de trens e o grande Lago Ontário. Reserve entre 20 minutos e uma hora para contemplar tudo com calma. Duas das principais atrações de Toronto ficam bem próximas. A dica, inclusive, é combinar as experiências, comprando um ingresso único que dá direito tanto à CN Tower quanto ao Ripley's Aquarium of Canada. O aquário reúne mais de 20 mil espécies de animais, distribuídos em dezenas de galerias e tanques. São quase 6 milhões de litros de água.
1: Essa talvez seja a grande atração aqui do aquário, um túnel submerso no qual você vai nessa esteira, calmamente observando a vida marinha. É aqui onde ficam grandes tartarugas e os tubarões.
0: Esse túnel tem quase 100 metros de extensão. É o maior de toda a América do Norte. Do lado esquerdo há uma esteira que vai lentamente levando os visitantes. O Aquário de Toronto possui também diversos pontos interativos. Fiquei alguns minutos hipnotizado com o nado tranquilo das águas-vivas, que transformam um outro aquário em um painel quase que psicodélico. A missão primordial do Ripley's Aquarium é justamente promover a educação, a conservação e a pesquisa. Além, é claro, de proporcionar a todos nós, turistas, muita diversão e entretenimento. No total, reserve umas 2 horas para ver tudo com calma. Tratar bem e cuidar dos animais é apenas uma das preocupações do canadense. Toronto é uma das cidades mais inovadoras do mundo e uma das primeiras a adotar tecnologias realmente verdes. Uma grande metrópole com arranha-céus, prédios imponentes, fachadas cheias de vidro, extremamente limpa, com pessoas agradáveis e muito amigáveis. Foi a minha segunda vez por lá e rapidamente deu para lembrar porque eu gostei tanto desse lugar. Repeti algumas experiências e conheci uma grande novidade, quer dizer, não tão grande assim. Explorar o Canadá em miniatura é a proposta de Little Canada, um parque fechado com cerca de 4 mil metros quadrados. Você vai ser convidado a passar por diversas regiões do país para observar ícones desses destinos em escala reduzida. O museu está localizado bem no coração da cidade e vai proporcionar horas de muita diversão. Não deixe de prestar atenção nos mínimos detalhes.
1: E que tal levar uma miniatura de você mesmo para casa? Por a partir de 39 dólares canadenses, eles fazem uma miniatura, tiram fotos naquele aparelho ali e sim, enviam também para o Brasil.
0: São várias opções de tamanhos de miniaturas e é possível, inclusive, pedir para deixar a sua versão reduzida em algum lugar do próprio museu. Eu confesso que fui visitar Little Canada sem muita expectativa e, no final, o nosso grupo se divertiu bastante. Enquanto fazíamos as gravações, eu vou entregar aqui que 2 jornalistas ainda encontraram um tempinho para cumprir desafios que são propostos, como encontrar Maurice, um simpático alce que tem a mania de se esconder pelas cidades em miniatura. Como mencionei, o museu fica no principal centro comercial de Toronto, repleto de prédios altos, belas praças e comércios. Ali pertinho está o Eaton Center, um enorme shopping center com muitas opções de marcas bastante conhecidas pelos brasileiros, incluindo aquela famosa pelos eletrônicos e aparelhos de celular. Aliás, fazer compras no Canadá também é uma atração à parte, especialmente para os turistas do nosso país.
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0: Em Toronto vivem pessoas de todo o canto do mundo. E onde tem gente de todos os lugares, tem comida de tudo quanto é tipo. A gastronomia certamente entra como um dos grandes capítulos durante uma experiência do turista na maior cidade do Canadá. Um dos lugares que resumem bem a diversidade do cenário gastronômico é o Kensington Market. Na verdade, não trata-se de um mercado, de uma feira fechada. É um bairro, cheio de lojas, boutiques, espaços artísticos e restaurantes de todo

0: do planeta. Quer provar um dos pratos mais tradicionais do país? Você vai encontrar o poutine em qualquer esquina, não só lá do Kensington Market, mas de praticamente toda a cidade. Não sabe o que é poutine? Basicamente é batata frita, queijo e molho. Mas é claro que não é qualquer queijo. É uma espécie de queijo coalho canadense. E o molho é um tipo de caldo de carne. E se você quiser continuar mergulhando na gastronomia de Toronto, vá para o St. Lawrence Market, uma espécie de mercadão central. Em 2012, a National Geographic escolheu o St. Lawrence Market como o melhor mercado de comida do planeta. Ele tem 2 andares, é muito limpo e organizado e conta com uma grande variedade de produtos.
1: E quando estiver por aqui, não deixe de provar o sanduíche típico de Toronto, criado, inventado aqui no mercado, Pimio Bacon.
0: É feito a partir do lombo de porco desossado e magro, enrolado em farinha de milho e, segundo dizem, foi criado há mais de 100 anos. Two dozen other dirty lovers, oh, must be a sucker for it. Você por acaso já assistiu ou ouviu falar em The Bear? O Urso é uma série de comédia dramática americana inspirada em um restaurante de Chicago. E o que, que isso tem a ver com Toronto, hein? Pois bem, um dos personagens do elenco principal de The Bear comanda um restaurante na cidade canadense. E a convite de Destination Toronto, nós fomos conhecer o aclamado Prime Seafood Palace, do chefe Matt Matheson, que na série interpreta Neil Fack. Do ambiente aos pratos que equilibram frutos do mar fantásticos, carnes grelhadas e preparações vegetarianas de alta qualidade, tudo esteve perfeito no nosso jantar. Prime Seafood Palace foi indicado pelo Guia Michelin. Se estiver dentro do seu orçamento, vale muito a pena. E com mais essa dica deliciosa, nós vamos chegando ao final do primeiro bloco do nosso programa gravado em Toronto, no Canadá. Quer saber como foi o meu jantar? Cadê o Coutinho? Eu coloquei alguns destaques de Toronto no meu Instagram. Cadê o Coutinho? Não sai daí, voltamos já já.
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4: O nosso ouvinte Fernando Almeida escreve contando que ele tem um cachorro que, quando encontra outros cães na rua, enquanto ele está passeando, os pelos das costas ficam completamente arrepiados. Manu, eu sempre achei que isso significasse que ele iria atacá-los. Pelo eriçado, quer dizer realmente que o cachorro está agressivo? Olha, Fernando, não necessariamente. Esse arrepio é chamado de piloereção. O cachorro faz isso de propósito para parecer maior. A piloereção, ou seja, esses pelos arrepiados, é uma resposta involuntária relacionada à ativação do sistema autônomo. Portanto, não devemos interpretar isso automaticamente como uma decisão consciente de ficar maior. É uma coisa instintiva, entendeu? Mas por que que isso acontece quando ele encontra outros cães? Porque aquele cachorro pode produzir um estado de alta ativação emocional. E isso pode ocorrer em contextos de medo, insegurança, excitação, alerta ou conflito. Então, a gente não tem como dizer se ele vai atacar, mas que, de fato, o outro cão ou outros cães tiraram dele alguma emoção forte, como eu acabei de falar, isso com certeza. E aí ele teve uma reação involuntária respondendo a tudo isso. É como se o corpo dele estivesse falando, prepare-se, fique alerta. E ele ficou. Participe também da nossa coluna enviando sua dúvida para elbicho@bandnewsfm.com.br ou então pelo meu Instagram, Manu Carsten. 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

0: São 11 horas e 27 minutos no horário de Brasília. Um novo relatório aponta a falta de transparência na destinação de emendas parlamentares em 2025. Os detalhes chegam com Rafael Procópio.
1: Um terço das emendas parlamentares, conhecidas como emendas PIX, que foram destinadas para obras em 2025, não tem informação de localização ou não tiveram a divulgação de dados sobre o que seria feito com o dinheiro. As informações são da ONG Transparência Brasil e estão em um relatório divulgado nesta quinta-feira. Segundo os dados, foram analisados 5.767 planos de trabalho aprovados no ano passado que tinham obras públicas como destino. Os valores empregados nestes planos eram de quase 5 bilhões de reais e deste total, 1.796 planos, correspondentes a quase 1 bilhão e meio de reais, não tinham detalhes do que seria feito com essa verba. O relatório ainda aponta que 480 parlamentares destinaram valores para obras em 2025 e 406 deles alocaram algum tipo de recurso em ao menos um plano, sem detalhamento.
0: Avançam as investigações do caso do lutador de jiu-jitsu que agrediu uma mulher em Fortaleza. Os detalhes com Leonice Ascioli.
2: A mulher agredida com socos e chutes por um lutador de jiu-jitsu na Praia do Futuro, em Fortaleza, denunciou formalmente o suspeito à Polícia Civil. Dominique Costa Melo também foi ouvido na delegacia e a vítima registrou a representação criminal contra ele. O caso é investigado como lesão corporal no contexto de violência de gênero e novas diligências estão sendo realizadas. A Escola de Artes Marciais, onde o homem treinava, informou que o desligou das atividades.
0: Um empresário é morto a tiros ao entrar no carro com a esposa e a filha pequena no sul do país. As informações chegam com Henrique Tanger.
3: O empresário Rafael Alexandre Regis foi morto a tiros em Palhoça, na Grande Florianópolis, em Santa Catarina. Ele entrava no carro com a esposa e a filha pequena quando dois homens armados se aproximaram e atiraram várias vezes. Um deles usava um fuzil e o outro uma pistola. O empresário morreu no local. A Polícia Civil apura a motivação do crime e informou em nota que o corpo foi liberado para a família na quarta-feira e que as diligências necessárias já foram feitas.
0: O presidente russo Vladimir Putin afirma em discurso que está pronto para usar todos os tipos de armas do arsenal do país, incluindo nucleares, caso Kaliningrado seja ameaçada. A fala reforça o aviso já enviado à OTAN nesta semana. Putin acrescentou que não é possível ter certeza de que armas de destruição em massa nunca serão usadas e ressaltou a necessidade de evitar esse cenário.

0: De volta com o nosso programa de hoje, gravado na região de Toronto, no Canadá. A apenas uma hora e meia de carro da cidade, ficam as Cataratas do Niágara, um dos pontos turísticos mais visitados da América do Norte. Todos os anos, mais de 12 milhões de pessoas viajam até a fronteira entre os Estados Unidos e o Canadá para observar a força da natureza. No total, são 3 quedas, que podem ser admiradas pelos dois lados. Além da queda principal, a Horseshoe, que claro, tem o formato de uma ferradura, há outras 2 bem menores. Saindo de Toronto, dá tranquilamente para fazer um bate-volta, como foi o nosso caso. Dependendo da época do ano e do trânsito, o deslocamento dura entre 1h30 e 2 horas, em uma ótima estrada que vai contornando o Lago Ontário. A cidade canadense se chama Niagara Falls. Se quiser passar uma ou mais noites por lá, tranquilo. São muitas opções de hotéis, alguns de redes internacionalmente conhecidas.
1: É meio inevitável para nós, brasileiros, fazermos algum tipo de comparação com as Cataratas do Iguaçu. A grande diferença, na minha opinião, é que aqui fica em uma parte urbana e ela divide atenções com grandes prédios e até com cassinos.
0: Enormes construções, hotéis, atrações, uma avenida pavimentada e, de repente, ali do lado estão elas, Niagara Falls. Não é preciso pagar nenhuma taxa para entrar, por exemplo. E não é preciso também pegar trilhas para observar as 3 quedas. E se você quiser sentir de perto a força da água, faça uma experiência chamada de Journey Behind the Falls. Você vai descer cerca de 40 metros e vai ficar aos pés da enorme ferradura. Aqui o visitante vai estar naquele exato ponto que inspirou o famoso desenho do Pica-Pau.
2: Oh, esse Pica-Pau!
0: O episódio do desenho, que aliás se chama Niagara Falls, algo como os bobos de Niágara, foi inspirado em várias histórias. Tudo teria começado em 1901, quando uma senhora de 63 anos de idade se tornou a primeira pessoa a sobreviver à queda dentro de um barril. Depois dela, uma série de pessoas pularam na água dentro de um barril. No total, foram 16 tentativas de sobreviver à queda de mais de 50 metros de altura em um barril, e 5 resultaram em morte. Mas atenção, entrar em um barril ou em qualquer outro objeto e se jogar nas Cataratas do Niágara é proibido por lei desde 1951. E a punição é pesada, viu? 10 mil dólares canadenses de um lado e 25 mil dólares americanos do outro. Em alguns casos, o sobrevivente pode até ser preso.
2: Um barril? Conheço um barril de longe!
0: Como você não é bobo o suficiente para se enfiar em um barril, faça o passeio chamado Journey Behind the Falls.
1: Depois daquela visão, você caminha por um túnel e chega aqui, para fazer jus ao nome dessa atração. Você fica exatamente atrás da cachoeira.
0: São verdadeiras fendas, buracos na rocha, que ficam em 2 pontos da grande queda d'água.
3: Hello and welcome aboard our transporter. It'll take us to our flight launch area. You all ready?
0: Inaugurada em agosto de 2025, Niagara Takes Flight é um simulador no melhor estilo dos modernos parques temáticos. Também é preciso adquirir um ingresso à parte para curtir essa atração, que fica dentro do prédio do centro de visitantes, chamado de Table Rock Center, na Niagara Falls canadense.
3: Fasten your seatbelt.
0: Depois de passar por algumas salas, que vão colocá-lo na história da brincadeira, você vai chegar no brinquedo em si. Sentados em cadeirinhas, os visitantes são levados para um voo cheio de belas paisagens, que começam e terminam, é claro, nas Cataratas do Niágara. O simulador é uma bela opção para quem quiser sobrevoar esse lugar sem precisar entrar em um helicóptero. Ao conhecer as Cataratas do Niágara do lado canadense, a dica é combinar o passeio com outras 2 visitas interessantes. A simpática e charmosa cidade, chamada Niagara-on-the-Lake, foi fundada em 1781 e testemunhou um dos capítulos importantes da história do Canadá, a abolição da escravatura no país. Repleta de elegantes casas georgianas do século XIX, andar pela rua principal e aquelas próximas ao centro é uma delícia.
4: All right, everyone. Well, welcome to Enniskillen. My name is Dylan. I'll be your tour guide throughout the duration of your experience today.
5: Entre Niagara-on-the-Lake e as Cataratas do Niágara, pare em uma das diversas vinícolas. Além de espaços agradáveis para fazer compras e tomar um bom vinho, é possível reservar também um passeio guiado.
4: So Enniskillen, we were Canada's first estate winery. We were first established in 1975.
5: Nós fizemos um tour na Enniskillen, principalmente para saber mais sobre o famoso ice wine, o vinho de gelo, que nada mais é do que um vinho feito a partir de uvas congeladas ainda na videira. As uvas devem ser colhidas com temperaturas próximas a 8 graus negativos e obedecendo a uma série de outros critérios. O resultado é um vinho bastante doce, quase que um licor, com alta concentração de açúcar, de sabor e de aromas intensos.
1: E o tour, é claro, vai terminar nessa lindíssima sala, onde para muita gente vai ser o ponto alto da sua visita, fazer uma pequena degustação.
0: Toronto é definitivamente um daqueles destinos para você colocar na sua lista de desejos. Uma metrópole vibrante, com arranha-céus, jeitão de cidade grande, mas com aquele toque mais acolhedor, sabe? Um lugar cheio de atrações e bem pertinho de outras ótimas experiências, como vinícolas e as cataratas do Niágara. E para facilitar a vida do viajante brasileiro, foi criado um pool chamado Extraordinário Canadá. Quem explica melhor para a gente é a CEO e fundadora da Vibra, Sheila Nassar.
6: Oi, André, é um prazer falar com você e com os seus ouvintes. O Extraordinário Canadá é uma grande oportunidade para consumidores e agências de viagem também se conectarem com especialistas em Canadá que trazem roteiros que podem ser excursões, podem ser roteiros feitos à medida e podem ser roteiros para grupos privados também, viajando com a Air Canada, que é a melhor empresa conectando Brasil e Canadá, a melhor aérea, né, com voos o ano inteiro. Foi nomeada a melhor da América do Norte pela Skytrax, não sou eu que estou dizendo, são os viajantes mundiais, né? Dentro do Extraordinário Canadá, a gente tem algumas empresas que trabalham apenas com agências e outras que trabalham com o consumidor final. Então, a gente tem aí um hall de empresas, né, que sabem vender bem Canadá e que têm roteiros de Canadá. E entre os roteiros, desde grandes viagens de trem de curta distância no Canadá inteiro, do Atlântico ao Pacífico, viagens com a Aurora Boreal, viagens entre províncias, entre Ontário e Quebec, enfim, uma variedade de roteiros que encaixam para qualquer tipo de viajante. O Canadá é efetivamente um país que tem muitos países e muitas experiências dentro dele e que pode trazer ao viajante brasileiro experiências realmente diferenciadas de viagem, não só no inverno, mas também durante todos os meses de verão, porque o Canadá é realmente extraordinário.
0: Se você tiver curiosidade para saber como foi a nossa viagem mais recente para Toronto e para as Cataratas do Niágara, eu coloquei alguns destaques no meu Instagram. Cadê o Coutinho? Eu te espero no meu Insta. Cadê o Coutinho? O programa de hoje ainda não acabou. Voltamos já já.
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0: São 11 horas e 41 minutos no horário de Brasília. Você continua com a atualização dos principais assuntos do noticiário aqui na Band News FM. O governo lança um guia para estudantes se prepararem para o Enem. As informações chegam de Salvador com a Verena Veloso.
1: O Ministério da Educação lança o Guia do Enem, nova ferramenta de estudo para quem se prepara para a prova, que acontece em novembro. A plataforma reúne vídeos, tutoriais, notícias, dicas de professores e respostas para dúvidas sobre o exame. Também estão disponíveis orientações de estudo, cronograma das provas e materiais pedagógicos produzidos pelo MEC. Entre os conteúdos estão os espaços Enemzeiros, com relatos da rotina dos participantes, e Alunos Nota 1000, com histórias de estudantes com nota máxima na redação.
0: Termina nesta quinta-feira o prazo das propagandas eleitorais gratuitas, a propaganda eleitoral gratuita no rádio e na televisão para o primeiro turno das eleições. Vamos até mudar a trilha por aqui. Um dos prazos mais importantes para a campanha eleitoral no primeiro turno termina nesta quinta-feira, que é o da propaganda eleitoral gratuita no rádio e na televisão, que vem desde o dia 28 de agosto. Também termina nesta quinta-feira o prazo para a realização de debates no rádio e na televisão, a realização de comícios e uso de aparelhos sonoros, a chamada sonorização fixa, carros de som e a sonorização fixa, esses também encerram-se nesta quinta-feira. O prazo correu das 8 da manhã até a meia-noite. E a partir de hoje, também, de acordo com a Justiça Eleitoral, está proibida a publicação, a republicação e o impulsionamento pago de conteúdos que sejam produzidos ou alterados por inteligência artificial ou tecnologias equivalentes que usem a voz ou a imagem de qualquer candidato ou pessoa pública.

0: Publicações que associavam falsamente o candidato à presidência Flávio Bolsonaro à intenção de retirar o título de padroeira de Nossa Senhora Aparecida são retiradas do ar. As informações chegam com Afonso Marangoni.
1: O Tribunal Superior Eleitoral mantém a remoção de posts falsos que associavam o candidato Flávio Bolsonaro a um suposto movimento para retirar Nossa Senhora Aparecida do posto de padroeira do Brasil. Entre as postagens suspensas estava a de Antônio Tabet, que escreveu, sem citar Flávio, que a família miliciana odeia tanto mulher preta que resolveu atacar Nossa Senhora Aparecida. Perto das 8h30 da noite, neste ponto do julgamento, o relator André Mendonça reconsiderou parte do voto e liberou a postagem do humorista. Ele disse ser recomendável aplicar a diretriz de preservação da liberdade de expressão nas situações que chamou de fronteiriças.
0: Cai o faturamento da indústria brasileira de máquinas e equipamentos. Henrique Tanger tem as informações.
2: O último balanço da Bimac, que representa a indústria brasileira de máquinas e equipamentos, aponta uma queda de 13,2% no faturamento do setor de janeiro a agosto de 2026. Somente em agosto, a receita líquida foi de R$ 23 bilhões, 6,2% menos do que julho. A maior queda foi entre as máquinas agrícolas. O principal problema, segundo a análise do setor, são os juros elevados que pesam no bolso do empresário. O resultado disso é a queda nas vendas do mercado interno, que recuaram 15,5% no acumulado do ano.
0: Um novo incêndio destrói o equivalente a 600 campos de futebol de vegetação no Amazonas. Lívia Maciel.
3: A Polícia Civil investiga um incêndio de grandes proporções que atingiu uma área de floresta no distrito do Cacau Pereira, em Iranduba, no Amazonas. O fogo destruiu uma área de mais de 453 hectares, o equivalente a 600 campos de futebol. Os bombeiros levaram cerca de 12 horas para apagar as chamas que se alastravam. As equipes ainda atuam no local para eliminar possíveis novos focos e evitar que as chamas voltem a se espalhar. Foram mobilizados para a ocorrência 10 viaturas e cerca de 50 militares. A ocorrência acontece em meio a um cenário de intenso combate aos incêndios do Amazonas.
0: Um policial é condenado à prisão pela morte de jovens no Rio de Janeiro depois de confundir um macaco hidráulico com um fuzil. Fala Guilherme Faria.
4: O policial militar que atirou e matou dois jovens na Pavuna, na zona norte do Rio, após confundir um macaco hidráulico com um fuzil, é condenado a 30 anos de prisão em regime inicialmente fechado. O júri popular de Carlos Fernando Dias Chaves foi realizado nesta quarta-feira. Ele foi considerado culpado por dois crimes de homicídio, cometidos em 2015. Além da prisão, a justiça também decretou a perda do cargo público de policial militar. Ao anunciar a sentença, a juíza Lúcia Griochi afirmou que ao optar conscientemente por praticar crimes dolosos contra a vida, o agora ex-policial militar não apenas violou o ordenamento jurídico, mas descumpriu com o dever de exemplo que se espera de um integrante das forças de segurança.
0: Uma organização de direitos humanos venezuelana denuncia que o regime do ex-ditador Nicolás Maduro está há mais de 36 dias sem atualizar o número de mortos nos terremotos de junho, o governo que agora é comandado por Delcy Rodríguez. O dado ultrapassou 6.500 oficialmente. Segundo a ONG, há mais de 96 dias sem não há divulgação também de informações sobre desaparecidos. 3 meses após os tremores de magnitude 7.2 e 7.5, moradores das áreas mais atingidas ainda enfrentam escassez de água, problemas nos abrigos temporários e lentidão na retirada dos escombros. A reconstrução pode custar até US$ 21 bilhões, segundo a ONU. Santos e São Paulo vão se enfrentar em jogo atrasado pelo Campeonato Brasileiro Clássico. As informações do Clássico chegam com o Lucas Belotti.

0: Agora sim, as informações que chegam com a nossa equipe esportiva, quem traz todos os detalhes é o Lucas Belotti.
1: O Santos deve ter novidades no time titular para o duelo de hoje contra o São Paulo pelo Brasileirão. O clássico tem bola rolando às 8 horas da noite no Morumbi. Recuperados de lesão, Barreal e William Arão ficam à disposição de Cuca. O defensor deve iniciar como titular diante da ausência de Luan Pérez, que cumpre suspensão. Enquanto o meio atacante briga por uma vaga com Rolaser e Everton Cebolinha na frente. Bom Tempo, a serviço da seleção brasileira, também está de fora. Na oitava posição, com 38 pontos, o Peixe tenta dar sequência à boa fase na competição para se aproximar do G5. A zona de classificação para a Libertadores é aberta hoje pelo Bahia com 46 pontos e pode ser ampliada a depender dos campeões das competições continentais e também da Copa do Brasil.
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3: E eu tenho o enorme prazer de conversar com o presidente executivo da CLIA no Brasil, uma pessoa que eu admiro demais e que, se você já viajou de navio aqui no Brasil, essa pessoa é muito, de verdade, muito responsável. Marco Ferraz, nós estamos neste momento encerrando mais um fórum CLIA Brasil aqui em Brasília. Aconteceu no mês passado, não sei quando você acompanha esse programa, mas aconteceu no mês de agosto de 2026, a oitava edição. Mas eu quero pensar para frente. Está começando mais uma temporada brasileira de cruzeiros logo mais, né? Primeiro, obrigado pelo convite, pela parceria de sempre. Tudo bem, Marco?
4: Tudo bem. Obrigado a você, Coutinho, pelo seu apoio, a sua ajuda, a sua atenção. É importante o seu trabalho também. Acho que o cruzeirista tem cruzeiros no Brasil e você tem uma parcela disso também. A gente está há um mês e meio do começo da temporada, são 8 navios que vão vir para cá. A gente está falando dos navios que ficam dedicados, a gente costuma falar que são navios de cabotagem. Esses navios vão ter 817 mil leitos, 187 roteiros em 7 portos de embarque no Brasil, que vão lá de Balneário Camboriú, Itajaí, Paranaguá, Santos, Rio, Salvador e Maceió. Então tem de 3, 4, 7, 8 noites, muitas opções aí para a gente estar recebendo o cruzeirista brasileiro. E agora a gente preparando, né? A gente tem muitas reuniões pré-temporada em todos os portos e destinos. E está tudo bem encaminhado. Eu acho que o brasileiro gosta de navio de cruzeiro. A gente costuma ter mais de 90, 95% de ocupação. E é isso.
3: A gente, mais importante do que nunca, vem de uma temporada com aumento no número de navios, depois de termos uma temporada 25-26 que chegou a preocupar. E vocês apresentaram na oitava edição do Fórum CLIA Brasil um estudo em parceria com a FGV que mostra preocupação, mas mostra solução também, né, Marco?
4: Exatamente. A gente teve uma redução muito grande e substancial na temporada passada. Foram mais de 230 mil hóspedes a menos nos navios de cruzeiro e isso acaba impactando tanto em empregos, né? Foram 20 mil empregos a menos, 10 mil por navio, e também 1 bilhão 250 milhões de redução no impacto econômico. Isso é muito ruim para o Brasil, é muito ruim para nós, ninguém está satisfeito com isso. Nem o governo, a gente tem muito boa relação com o governo. A gente tem Ministério do Turismo, dos Portos, ANTAC, Justiça, todos aí trabalhando junto conosco para a gente tentar melhorar o ambiente de negócio, porque é uma questão de perder os navios para outros destinos. Outros destinos fazem uma proposta interessante e acabam tirando o nosso navio, mas a gente vai reverter isso aos poucos.
3: Marco, antes de eu continuar a nossa conversa, digamos, de forma mais corporativa, eu queria que você compartilhasse com quem está nos acompanhando um pouco da sua vida, porque é verdade, vocês não fazem ideia. É muito fácil para quem é apaixonado por navio de cruzeiro tentar viajar cada vez mais, subir de status na companhia, ou eu tentar receber mais convites, estar nos principais destaques, nas grandes inaugurações, mas você é uma pessoa que mal consegue navegar a lazer, né? Ou nem a lazer. Você está viajando o Brasil, viaja o mundo, defendendo uma indústria com unhas e dentes para que a gente tenha uma indústria tão importante como é de navio de cruzeiros, ainda mais forte aqui no nosso país. Conta um pouquinho da sua história, Marco.
4: Eu sempre tive no turismo, é uma família que tem atuação forte no turismo, então eu já nasci dentro do turismo, comecei a trabalhar no turismo, depois fui para essa área de associação associativa junto com a Brastoa, tive relações aí com todas as outras associações. De 2014 para cá eu estou na CLIA, estou indo para o terminando o 12º ano, mas é uma paixão pelo turismo. Acho que a nossa equipe é apaixonada, a gente tem uma equipe pequena, mas que faz um barulho enorme, e a agenda é grande, agenda aqui em Brasília, agenda no Brasil inteiro, agenda na Argentina, no Uruguai, América do Sul, e a gente acompanha também a CLIA fora. A nossa matriz é nos Estados Unidos, a gente tem 15 escritórios no mundo, mas esse incômodo de ter poucos navios, se a gente comparar com o que outros países têm, é isso que faz a gente se movimentar, acordar todo dia de manhã cheio de energia para tentar reverter isso e trazer mais navios para cá. E o bom é que a gente tem uma equipe boa e a gente vai conseguir melhorar ano a ano aí.
3: Você sabe que alguns destaques da 8ª edição do Fórum, né? Dentre eles a presença mais uma vez muito prestigiosa do Bud Dar, que é o presidente global da CLIA. E ele, como um americano, em muitos momentos do discurso dele, não se conformando como um país, com toda a riqueza que nós temos em todos os sentidos, ainda tem vários entraves e não tem 35 navios aqui o ano inteiro, né? E a gente fica comemorando quando chega um, quando chega mais um. E um americano, não é um brasileiro, né? Então acho que... E no final ele deixou ali 5 lições para o Brasil fazer para ontem. Eu queria que você falasse um pouquinho da presença dele e de uma visão de um americano que é a meca do turismo de navio de cruzeiro.
4: É importante que ele está vindo pela segunda vez, ele está menos de 2 anos na CLIA, já veio 2 vezes para cá, no fórum do ano passado. Nesse fórum, a gente tem reuniões praticamente semanais e a gente troca figurinhas com ele. Para se ter uma ideia, nos Estados Unidos, 6% da população faz suas férias em um navio de cruzeiro. Mais de 20 milhões de cruzeiristas americanos nos 37 milhões e 300 que a gente teve ano passado. Mais de 50%. A Austrália, que tem menos população que o estado de São Paulo, tem mais cruzeiristas do que a América do Sul. Então, e com 5,5% da população fazendo cruzeiros lá. Aqui a gente tem em torno de 800 mil brasileiros fazendo cruzeiros, 0,35% da nossa população. Ou seja, o potencial é enorme. É uma questão de, imagina você no painel do avião mexendo nos botões certos, nas alavancas certas, eu acho que isso vai se destravar. O Caribe é o principal destino de navios. A gente no norte do Brasil não está tão longe do Caribe. Tem uma ilha no sul do Caribe chamada Barbados. Em 2 dias e meio, um navio que sai de Barbados entra no Amazonas. A gente demora 2 dias para ir do Rio de Janeiro para Buenos Aires. A gente já tem essa distância sendo percorrida em vários lugares do mundo. É uma questão da gente se preparar, oferecer. Imagina o Nordeste com o navio ano inteiro. A gente precisa de rotas aéreas também para encher os navios de europeus, de americanos, sul-americanos, paulistas, cariocas. Eu acho que a gente está trazendo essas informações, falando com quem tem que falar, e esperamos que esses ajustes sejam feitos o quanto antes para colher esses resultados.
3: O Bud citou alguns exemplos, né? Citou Barcelona, que é um exemplo que começa lá atrás, nos Jogos Olímpicos de 1992, uma Barcelona que, vocês não fazem ideia, em 1992 não se viajava para Barcelona na Espanha, praticamente, não era uma cidade super turística, igual é hoje, que até está sofrendo do outro lado, né? O excesso de turistas, e tem um porto maravilhoso perto da cidade e que tem vários navios que vão para lá e que deu um passo adiante. E o outro, que foi algo que eu acompanhei muito de perto, você citou também em um dos seus discursos, que é Porto Canaveral. O Cabo Canaveral fica mais ou menos uma hora e meia, dependendo do trânsito de Orlando, e você fala, mas também é fácil. Porque, peraí, mas eles começaram e acordaram há pouco tempo e de repente fez assim, se eu não me engano, já passou Fort Lauderdale. Já é o segundo porto mais movimentado dos Estados Unidos e do mundo. Então, você vê no mesmo estado americano, na Flórida, muito próximo, tem Miami, tem Fort Lauderdale e tem agora Porto Canaveral como um foguete. São alguns exemplos que a gente tem que trazer para cá, né?
4: Porto Canaveral é um exemplo interessante. Eles perceberam que a proximidade com Orlando poderia trazer um bom resultado. Fizeram um investimento no porto, tem terminal de passageiros novos, investiram em energia elétrica para os navios, investiram em novos combustíveis por conta da sustentabilidade. E eles estão colhendo os frutos. Se eu não me engano, eles estão passando Miami já. E passar Miami corresponde ao porto mais movimentado do mundo. Mais de 6 milhões de passageiros embarcando em Miami por ano. Então, eu acho que a gente tem exemplos para seguir, a gente tem uma cartilha para seguir, tem benchmarking com outros países. Navio ano inteiro, esse nome temporada, você mesmo comentou, a gente tem que trabalhar para não usar mais esse nome, para ter navio ano inteiro. E a gente tem clima, tem passageiro. E uma coisa importante, Coutinho, a gente é fonte de cruzeiristas e destino para cruzeiristas. Todo mundo vai querer vir conhecer o Brasil através de um navio de cruzeiro, porque é um meio de férias muito interessante, com tudo incluído, visitando várias cidades no mesmo itinerário, cruzeiros de 3, 4, 7, até 6 meses, né? Então, vamos trabalhar para isso.
3: Bom, para a gente caminhar aqui para o final, se você do outro lado está nos acompanhando, jamais fez uma viagem de navio e acha que esse produto não é para você, converse com um agente de viagens, que eu tenho certeza absoluta, eu coloco a minha reputação de 30 anos de jornalismo, que tem um navio de cruzeiro com o seu perfil. Ah, mas eu vou viajar com amigos, vou viajar com um companheiro, com a companheira, com o meu avô, com o meu neto. Tem. O navio é a melhor viagem, a viagem mais democrática. Não é porque eu estou aqui na frente do Marco, não é porque eu estou encerrando um evento de navio de cruzeiro, mas é a mais pura verdade. Marco, e talvez a primeira oportunidade, a mais fácil, seja agora, na próxima temporada brasileira.
4: Exatamente. Você mencionou a agente de viagem, que é o principal canal e responsável por mais de 70% das vendas, 75% das vendas no Brasil. Eles sabem encontrar um navio com seu perfil, a companhia, o navio, a cabine, o destino, a época do ano, se o destino é mais sol e praia, se é um destino mais de história. Então, o agente de viagem é o nosso principal parceiro e ajuda muito. E a gente tem um número de 82% dos nossos cruzeiristas vão voltar a fazer um novo cruzeiro nos próximos 2 anos. Isso é muito forte e quem entrar no navio pela primeira vez vai voltar, vai ficar um cliente de carteirinha.
3: E os outros menos de 18% é que eles embarcaram no navio errado. Pode ter certeza, porque se você estiver no navio certo, você vai voltar. Marco Ferraz, presidente executivo da CLIA no Brasil, sempre um enorme prazer conversar contigo, de verdade, sou seu fã, como pessoa, nem se fale, mas como profissional que luta pelo turismo do nosso país. Até uma próxima, conte sempre com o Grupo Bandeirantes de Comunicação.
4: Eu que agradeço, Coutinho, todo o apoio, a Band, obrigado mesmo, estamos sempre à disposição.
3: 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Quer saber onde eu estou agora? Dar uma olhada nos bastidores das minhas viagens? Cadê o Coutinho? Esse é o meu Instagram. Cadê o Coutinho? O programa de hoje teve a sonorização final do mestre José Antônio de Araújo Filho. Semana que vem tem mais. Tchau e até a próxima.
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13: Meia-noite e 4 minutos, pelo horário de Brasília. Bom dia para você que está sintonizado nessa madrugada de sexta na programação da Band News FM. Eu, Stephanie Toso, já estou por aqui, te faço companhia até às 7 horas da manhã na atualização do noticiário, trazendo os principais destaques no Brasil e do mundo para você terminar a semana informado, bem atualizado e, claro, contando com a sua participação no nosso WhatsApp, no 11 999 592. Nesses próximos minutos, já faço um giro pelos principais destaques do dia. Indo direto com os assuntos em Brasília, as publicações que associavam falsamente ao candidato à presidência Flávio Bolsonaro a intenção de retirar o título de padroeira de Nossa Senhora Aparecida são retiradas do ar. Tem mais detalhes chegando agora com Afonso Marangoni.
14: O Tribunal Superior Eleitoral mantém a remoção de posts falsos que associavam o candidato Flávio Bolsonaro a um suposto movimento para retirar Nossa Senhora Aparecida do posto de padroeira do Brasil. Entre as postagens suspensas estava a de Antônio Tabet, que escreveu, sem citar Flávio, que a família miliciana odeia tanto mulher preta que resolveu atacar Nossa Senhora Aparecida. Perto das 8h30 da noite, neste ponto do julgamento, o relator André Mendonça reconsiderou parte do voto e liberou a postagem do humorista. Ele disse ser recomendável aplicar a diretriz de preservação da liberdade de expressão nas situações que chamou de fronteiriças.
13: Caiu o faturamento da indústria brasileira de máquinas e equipamentos. Detalhes que chegam com Henrique Tanger.
15: O último balanço da Bimac, que representa a indústria brasileira de máquinas e equipamentos, aponta uma queda de 13,2% no faturamento do setor de janeiro a agosto de 2026. Somente em agosto, a receita líquida foi de R$ 23 bilhões, de reais, 6,2% menos do que julho. A maior queda foi entre as máquinas agrícolas. O principal problema, segundo a análise do setor, são os juros elevados que pesam no bolso do empresário. O resultado disso é a queda nas vendas do mercado interno, que recuaram 15,5% no acumulado do ano.
13: Nos outros assuntos do dia, um novo incêndio destrói o equivalente a 600 campos de futebol de vegetação no Amazonas. Fala Lívia Maciel.
16: A Polícia Civil investiga um incêndio de grandes proporções que atingiu uma área de floresta no distrito do Cacau Pereira, em Iranduba, no Amazonas. O fogo destruiu uma área de mais de 453 hectares, o equivalente a 600 campos de futebol. Os bombeiros levaram cerca de 12 horas para apagar as chamas que se alastravam. As equipes ainda atuam no local para eliminar possíveis novos focos e evitar que as chamas voltem a se espalhar. Foram mobilizados para a ocorrência 10 viaturas e cerca de 50 militares. A ocorrência acontece em meio a um cenário de intenso combate aos incêndios no Amazonas.
13: Um policial é condenado à prisão pela morte de jovens no Rio de Janeiro. Isso depois de confundir um macaco hidráulico com um fuzil. Informações que chegam com o repórter Guilherme Faria.
17: O policial militar que atirou e matou dois jovens na Pavuna, na zona norte do Rio, após confundir um macaco hidráulico com um fuzil, é condenado a 30 anos de prisão em regime inicialmente fechado. O júri popular de Carlos Fernando Dias Chaves foi realizado nesta quarta-feira. Ele foi considerado culpado por 2 crimes de homicídio cometidos em 2015. Além da prisão, a justiça também decretou a perda do cargo público de policial militar. Ao anunciar a sentença, a juíza Lúcia Griochi afirmou que ao optar conscientemente por praticar crimes dolosos contra a vida, o agora ex-policial militar não apenas violou o ordenamento jurídico, mas descumpriu com o dever de exemplo que se espera de um integrante das forças de segurança.
13: No noticiário internacional, uma organização de direitos humanos da Venezuela denuncia o regime do ex-ditador Nicolás Maduro, que está há mais de 36 dias sem atualizar o número de mortos nos terremotos de junho. O dado ultrapassou 6.500 oficialmente. Segundo a ONG, há mais de 96 dias sem divulgar também informações sobre desaparecidos. 3 meses depois dos tremores de magnitude 7,2 e 7,5, moradores das áreas mais atingidas ainda enfrentam a escassez de água e problemas nos abrigos temporários, além de lentidão na retirada dos escombros. A reconstrução pode custar até US$ 21 bilhões, segundo a ONU. E o Santos volta a campo hoje pelo Brasileirão, tentando entrar de vez na briga por uma vaga na Libertadores. Fala aí, Lucas Belotti.
1: O Santos deve ter novidades no time titular para o duelo de hoje contra o São Paulo pelo Brasileirão. O clássico tem bola rolando às 8 horas da noite no Morumbi. Recuperados de lesão, Barreal e William Arão ficam à disposição de Cuca. O defensor deve iniciar como titular diante da ausência de Luan Pérez, que cumpre suspensão. Enquanto o meio atacante briga por uma vaga com Rolaser e Everton Cebolinha na frente. Bom tempo a serviço da seleção brasileira também está de fora. Na oitava posição com 38 pontos, o Peixe tenta dar sequência à boa fase na competição para se aproximar do G5. A zona de classificação para a Libertadores é aberta hoje pelo Bahia com 46 pontos e pode ser ampliada a depender dos campeões das competições continentais e também da Copa do Brasil.
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9: Na sexta-feira, a frente fria avança mais ainda pelo sudeste e muda a distribuição da chuva. O principal corredor de instabilidade passa a alcançar o Rio de Janeiro, Minas Gerais e o sul do Espírito Santo. No estado de São Paulo, a chuva diminui bastante, mas o dia ainda será marcado por muita nebulosidade e temperaturas mais baixas. Na capital paulista, a máxima fica entre apenas 18 graus, com mínima de 15, e ainda tem previsão de chuvas. No Rio de Janeiro, teremos previsão de chuvas um pouco mais volumosas, de até 30 milímetros, com temperaturas entre 22 e 30 graus, enquanto em Belo Horizonte, as mínimas serão de 21 e máxima de 26, também com pancadas de chuvas rápidas. No centro-oeste, a chuva aumenta principalmente em Mato Grosso, Goiás e no Distrito Federal, enquanto em Mato Grosso do Sul apresenta uma condição um pouco mais leve, sem temporais de alta intensidade previstas. No sul, predomina o tempo estável, só que com bastante frio por causa da chegada de uma massa de ar de origem polar. Para os próximos dias, a atenção volta a aumentar. No sábado, novas instabilidades chegam ao Rio Grande do Sul com a organização de uma baixa pressão. Entre sábado e domingo, ocorre a formação de um novo ciclone extratropical e de uma nova frente fria. No domingo, a chuva volta a atingir grande parte do sul, sudeste e centro-oeste. E entre as capitais, os acumulados previstos chegam a 22 milímetros em Brasília, 21 em Porto Alegre, aproximadamente 15 em Campo Grande, 16 em Florianópolis e 15 milímetros de chuva em São Paulo. É um cenário que exige acompanhamento das atualizações, principalmente pela possibilidade de pancadas fortes e temporais localizados no domingo de eleição. Aline Araújo, da Clima Tempo.
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13: Meia-noite, 15 minutos, 11 minutos pelo horário de Brasília. Ó, rapidinho, tem ouvinte perguntando do Jornal da Noite por aqui. Chega já já, hein, gente, a partir de meia-noite 28. Antes, eu sigo por aqui com os outros assuntos do noticiário. Já trazendo o destaque, o âncora do Jornal da Band, do Band News no meio do dia, Eduardo Eineg, defende o endividamento das famílias brasileiras, que não tem como origem nos juros altos, mas sim na falta de renda, e critica a ausência dessa discussão na campanha eleitoral. Você acompanha o comentário completo a partir de agora.
11: Eu queria... a gente retoma o horário sem essa chatice chamada horário eleitoral gratuito. Eu sei porque é gratuito. Eles falam que é gratuito porque eles ocupam o horário sem pagar. Mas a gente fica cansado, irritado, devia tomar algum tipo de medicamento. É uma coisa insuportável. E os programas são chatos, não discutem os grandes temas. E é essa questão que acho que o Brasil precisa começar. É, vai depender da gente, né? Se a gente não desafiar os candidatos a discutir os grandes temas, não funciona, não tem muito jeito. Então, a gente vê, e eu acho que esse é o ponto central do que eu queria conversar, a gente vê um esforço desses caras para tentar simplificar as discussões e tornar o debate uma coisa miúda, né? Pequena. Não estou nem falando dos ataques, das grosserias, das fake news para lá e para cá, dos dois lados, das acusações, algumas verdadeiras, outras levianas, mas sobretudo acusações, em vez de defesa de ideias, defesa de propostas. E quando vem uma proposta, ela é simplificadora. Basta ver o que a gente observa na discussão envolvendo a dívida das famílias, né? O governo fez o desenrola 1, desenrola 2, desenrola 3, desenrola 4, 5, 23, 42. Tem um monte de programa de desenrola. E o último programa que saiu, ele tem o mesmo defeito dos outros programas, que é o mesmo defeito de todo programa que propõe renegociar uma dívida. Ele fica de olho no retrovisor e não observa o problema que está sempre vindo à frente. O problema não está lá atrás, o problema está lá na frente. A pessoa passa a dever, a família passa a dever, vem o governo e diz, olha, eu vou renegociar a sua dívida, porque os juros estão altos. Você acha, veja, os juros estão altos, mas você acha que uma pessoa contrai dívidas porque os juros estão altos? Vocês são malucas. As pessoas contraem dívida porque elas não têm renda. E a renda é algo que você trabalha e recebe. Juros é algo que você contrai e tem que pagar. Então você está lá olhando a composição das suas despesas, olhando a composição da sua renda, e as suas despesas são superiores à sua renda. E eu não me digo que é o seu caso, mas é o que acaba acontecendo com a maior parte das famílias no Brasil. E elas recorrem ao cartão de crédito, não é outro mecanismo, é o cartão de crédito, tem a turma do consignado e tal, dívidas com juros altos, mas porque falta dinheiro para pagar o supermercado, falta dinheiro para pagar contas, falta dinheiro para pagar boleto, falta dinheiro para pagar escola. Não é que as pessoas são amalucadas. Essa fantasia misturada com fake news de que a dívida é por causa de bet, besteira. Não é por causa de bet. Tem gente que se endivida por causa de bet. Tem gente que se endivida por causa de bebida, tem gente que se endivida por causa de droga. Você tem gente que se endivida por todos os motivos. Mas os números graúdos, a análise dos números grandes, mostra que as pessoas se endividam, e é no cartão de crédito, para pagar despesas correntes do mês, entre as quais não tem bet. É supermercado, são as contas, os boletos. Então, a renda do Brasil, ela não é suficiente no Brasil, ela não é suficiente para que as pessoas tenham condições de viver e precisam se endividar. E veja, elas se endividam e aí vem o governo e diz, eu vou renegociar. Aí eu disse, ok, eu tenho lá uma dívida de não sei quanto, eu estou devendo um bolo de dinheiro, vou

seguinte. Entre 2006 e 2025, nós estamos falando de 20 anos, né? O PIB real, né, o por habitante no Brasil, cresceu 28%. No mundo, cresceu 36%. O Brasil é um país de renda média alta. Entre os países de renda média alta, o PIB por habitante cresceu 118%. Então você observa que o Brasil, ele não consegue fazer a renda subir. Quando o governo vai lá e fala, não, o rendimento dos trabalhadores subiu de R$ 2.100 em 2012 para R$ 3.251%, etc. E tal. Primeiro, não está descontando a inflação. Segundo, não está comparando com os outros países. Tem que comparar para a gente ver o que está acontecendo. Quando você olha, você tem a massa que trabalha por conta e a massa que trabalha com salário. A turma que trabalha com salário teve um ganho menor do que a turma que trabalha por conta. Então, se você tem um número maior de pessoas trabalhando porque o desemprego está caindo brutalmente, você também tem um grupo de pessoas amarrado num aumento de renda menor do que o grupo de pessoas que trabalha por conta. O que desestimula trabalhar empregado. O desemprego está muito baixo, tem muita gente empregada e também tem pouca gente procurando emprego. Um número menor de pessoas procurando emprego, porque muita gente está encontrando no trabalho por conta uma alternativa. A proporção do número de pessoas com carteira assinada hoje, no total da população economicamente ativa, é menor do que era há 20 anos, se você for olhar. Porque você tem outras soluções, MEI e outras formas de trabalho. Mas, sobretudo, o aumento de renda no Brasil é menor do que o aumento de renda em outros países. Se você tem uma renda que não sobe e o país tem uma renda que não é bem distribuída e é baixa, você tem uma dificuldade para pagar as contas. Vem, bota aí os juros altos, aí a coisa explode. Aí o governo olha para os juros altos. Quando eu digo da discussão simplificadora, é que o governo diz, para resolver o nosso problema hoje, a gente precisa reduzir os juros. Sem dúvida, a gente tem que reduzir os juros. Mas se a gente reduzir os juros simplesmente ou somente, a gente não vai resolver este outro problema que gera a dívida. Os juros, eles impulsionam a dívida. Mas a dívida, a origem dela é falta de dinheiro. E isso é um problema gravíssimo que a gente tem no Brasil. E como é que você faz para aumentar a renda? Não adianta chegar e falar, não, vamos aumentar a renda aumentando o salário mínimo. Vai resolver. Só tem um jeito de você aumentar a renda. É aumentando a produtividade. Ou seja, as pessoas vão produzir mais e com isso você vai ter mais PIB e as pessoas vão poder ganhar mais, né? Porque elas vão produzir mais. Aumentar a produtividade é produzir mais. Mas como é que você faz para uma pessoa produzir mais? Você acha que ela resiste? Não, eu não quero produzir mais. Eu fabrico 4 bolinhas por mês e não vou fabricar a 5ª bolinha por mês. Não. O problema é que o Brasil não consegue fabricar a 5ª bolinha por mês, a 6ª bolinha por mês. A produtividade brasileira é muito baixa. A produtividade brasileira hoje é mais baixa do que já foi na comparação com outros países. Aí alguns radicais, alguns apaixonados, algumas pessoas que não gostam muito de ler, eles falam assim, não, você está sendo leviano, porque você esquece que certos países têm uma economia mais sofisticada, então, em vez do trabalhador, nesses países, produzir produtos de valor agregado menor, produzem produtos de valor agregado maior. Então, o sujeito produz 4 iPhones, em vez de produzir 4 bolinhas. Então, 4 iPhones produz mais PIB do que 4 bolinhas. Em parte, isso é verdade. Mas quando você compara produções iguais, indústrias iguais, você vai ver que a produtividade dos mesmos produtos, de carro, de roupa, do que você quiser, você vai ver que no Brasil é menor. E não é porque o trabalhador é ruim, só. O trabalhador no Brasil é menos preparado, sem dúvida nenhuma, menos qualificado, sem dúvida nenhuma, e aqui a gente tem um problema. Mas não é só isso que baixa

0: produtividade. Você tem coisas que estão, são fatores que são externos aos desejos do trabalhador. Você tem um problema de insegurança jurídica, você tem um problema de logística, você tem um problema de burocracia, você tem um problema de tributação. Você tem uma série de problemas no Brasil que torna a produtividade mais baixa. O número de ações na justiça e ações trabalhistas e ações de uma forma geral é tão absurda que isso gera um custo e um impacto maior, o que torna a produção mais complicada. Você pega onde a gente é excelente, que é no agro, por exemplo, que o Brasil é fora do comum, abriu a porteira, já começa a complicar. Porque a estrada não é boa, porque o tempo para você fazer uma exportação é maior. Tudo é mais complicado no Brasil. E isso reduz a produtividade. Você pega a indústria da construção civil, por exemplo, ela depende de produtividade. Você não acha, ou você acha que o preço do metro quadrado, que está cada vez mais caro, é só resultado de um desejo das empresas? Não é. Não é só resultado do desejo das empresas, tem tudo a ver com produtividade. Se você tem um custo de produção específico, com muito em função, às vezes, da tributação, e você não industrializa o processo de construção, você tem um metro quadrado mais caro. E aí você vende menos. E tudo vai complicando. Então, o Brasil tem que enfrentar questões ligadas à tecnologia, tem que ter mais investimento, tem que ter mais infraestrutura, tem que ter uma gestão melhor de educação. Quando você olha o nosso desempenho em educação, ele é limitado. Então, a gente precisa de trabalhadores mais qualificados, como eu falei. Tudo isso tem a ver com a renda. Tudo isso tem a ver com a renda. Então, o populismo de esquerda ou o populismo de direita não podem simplificar o problema. Ah, nosso problema, o Brasil tem o problema dos juros. Não. Se a gente reduzir a taxa de juros, e a gente deve reduzir a taxa de juros, a gente precisa reduzir a taxa de juros, o governo tem que gastar menos, o governo tem que abrir espaço fiscal, o governo tem que fazer ajuste fiscal, está aí um assunto que não se discute. Ainda que o governo consiga fazer isso e os juros caiam no Brasil, você tem que melhorar a renda. Você tem que fazer investimento em educação, tecnologia, infraestrutura, tudo isso. Se você não fizer isso, não vai subir a renda. Se não subir a renda, as razões do endividamento vão continuar. Porque eu insisto e faço questão de frisar, taxa de juros é uma discussão de olho no retrovisor. Juros não produzem, claro, eles fazem a dívida se multiplicar, mas eles não originam a dívida. A dívida é originada por falta de renda, não consigo comprar, vou lá e me endivido. Aí eu me endivido, caio no mundo dos juros e me atrapalho inteiro. Então, isso está sendo discutido na campanha? Você viu isso sendo discutido na campanha? Você viu essa discussão acontecer? Não acontece. Fica assim, o Desenrola é um programa populista, esse programa é ruim e tal. De fato é um programa populista, de fato é um programa populista. Mas a discussão sobre o populismo do programa não pode encobrir a questão essencial, que é essa que eu estou colocando. Esse conflito entre capacidade de você poder prosperar e sua capacidade de pagar as dívidas. Você precisa se endividar para prosperar. Ninguém consegue construir uma vida sem contrair dívida nenhuma. Você tem que comprar um imóvel, você tem que comprar um carro, você tem que comprar uma geladeira, você tem que pagar a escola dos seus filhos, enfim. Você tem que contrair algumas dívidas. Você tem que fazer financiamentos. Só que os juros ficam altos, aí o financiamento trava, você se atrapalha e a coisa desanda. Então, essa discussão ela tem que ser mais sofisticada. Infelizmente, ela não é. A campanha acaba, né, primeiro turno, depois começa o segundo turno e vamos ver o que vai acontecer de debate. Vamos ver se não vai ter vitória em primeiro turno, né? Os estudiosos não descartam, acham um pouco provável, cada vez menos provável, mas não descartam. Vamos ver se a gente não vai ter um presidente no primeiro turno, mas se a gente não tiver, ainda temos a chance de tentar esse debate, né? porque os candidatos ficaram fugindo das discussões. Vamos ver como é que vai ser no segundo turno. Mas também a gente não teve debate em 2022, não teve em 2018. Debate, eu digo, não é o debate promovido pela Band ou por outras emissoras. Eu me refiro à discussão programática que a gente não teve e que a gente tem que fazer, a gente tem que cobrar. E esse é o nosso papel aqui. Não sei se você concorda ou discorda, mas essa é a opinião que eu tenho sobre o assunto.
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4: Boa noite.
5: Olá. Uma operação da Polícia Civil e do Ministério Público investiga desvios milionários em reformas de escolas públicas no Rio de Janeiro.
6: Nesta quinta-feira, a operação chegou na secretária responsável pela pasta entre 2023 e 2026. A professora Roberta Barreto foi alvo de busca e apreensão. Ela é apontada como peça-chave do esquema que desviou recursos públicos de uma das áreas mais ricas do governo do estado. Segundo as investigações, tudo começou após mudanças no processo para reformas. A Secretaria de Educação criou as associações de apoio às escolas, que eram acionadas para contratar empresas para obras emergenciais sem licitação. As irregularidades começavam na pesquisa de preços. As companhias consultadas se apresentavam como concorrentes, mas tinham vínculos entre si e podem ter combinado propostas. Na execução das obras, as empresas alegavam que realizaram outros reparos para inflar o valor, que depois seria desviado. Os investigadores foram atrás do caminho do dinheiro e passaram a suspeitar do aumento patrimonial do genro da ex-secretária, o capitão Yuri Lopes Fonseca Ormonde. Após a nomeação de Roberta Barreto no governo do Rio, o patrimônio do genro subiu para 32 milhões de reais. Segundo o levantamento da Polícia Civil, os valores não são compatíveis com a remuneração do capitão do Corpo de Bombeiros, que entre 2024 e 2026 recebeu pouco mais de 570 mil reais. Segundo a polícia, em menos de 8 meses, quase 12 milhões de reais foram pagos pela Secretaria de Educação para as reformas das escolas. Dos valores, 9 milhões e 700 mil reais teriam sido sacados em espécie. Ao todo, o volume de obras submetidas à auditoria chega a 1 bilhão e 700 milhões de reais. Roberta Barreto foi exonerada da Secretaria de Educação em fevereiro. A professora tinha sido indicada ao cargo pelo ex-presidente da Alerj, Rodrigo Bacelar, preso por suspeita de envolvimento com o Comando Vermelho.
7: Agora a gente fala de uma nova lei que promete endurecer o combate ao furto e ao comércio ilegal de combustíveis no país.
8: 100 milhões de reais por ano. Esse é o gasto da Transpetro para prevenir o furto de combustível em mais de 8.500 quilômetros de dutos espalhados pelo país. No Rio, a polícia já fez diversas operações de combate a esse tipo de crime. As investigações revelaram o envolvimento até mesmo do jogo do bicho nessa atividade criminosa. Agora, uma nova lei promete endurecer o combate ao furto de combustível. O texto, sancionado pelo governo federal, prevê uma pena de 4 a 10 anos de prisão e multa para quem furtar petróleo ou derivados, álcool etílico hidratado e biocombustíveis de locais de produção, pontos de armazenamento e meios de transporte, incluindo dutos. A lei ainda prevê o aumento da pena em 1/3 se o crime for praticado por mais de uma pessoa, por quem ocupa cargo público ou tinha vínculo anterior com a empresa lesada. A punição pode ser maior em caso de incêndio, desabastecimento e poluição, lesão corporal grave e morte.
9: A lei também se torna mais rígida para quem adquire, recebe, transporta ou contrata transportadora, armazena, vende ou distribui esses produtos furtados. O condenado pode pegar até 8 anos de prisão.
10: Tudo contribui para que a gente faça essa atividade cada vez mais segura, garantindo maior segurança para as pessoas, para o meio ambiente e para o abastecimento do país.
11: Está preso um policial civil que, bêbado, atropelou 3 pessoas na zona norte de São Paulo. Uma criança de 9 anos está internada em estado grave. Igor Calhan tem todas as informações. Boa noite, Igor.
12: Oi, Thaís, Felipe, uma ótima noite a todos. Vamos acompanhar as imagens do circuito de segurança que mostram, então, o momento que esse policial civil fura o sinal vermelho e faz uma conversão proibida num cruzamento movimentado da Zona Norte de São Paulo. 3 pessoas foram atropeladas, mãe e 2 filhos. A menina mais velha, de 19 anos, teve ferimentos leves e a mãe teve ali fraturas no tornozelo. O problema mesmo está no menino de apenas 9 anos de idade. Foi levado desacordado para o hospital das clínicas com traumatismo craniano. Passou por cirurgia na cabeça. Seu estado de saúde ainda é grave. A gente segue monitorando, mas realmente a situação de saúde desse garoto é bem complicada. Agora, quem estava dirigindo esse carro era justamente um policial civil, o Douglas William Pedroso, que trabalha como carcereiro no DEIC, o Departamento de Investigações Criminais. Ele não parou para prestar socorro, fugiu do local, mas acabou sendo alcançado. E aí, para a polícia, acabou admitindo que estava, inclusive, dirigindo uma viatura descaracterizada e estava armado no momento. Não quis passar pelo teste do bafômetro, mas havia sinais de embriaguez. E aí, no IML, passou por um exame, então, que ficou atestado a embriaguez. Ele acabou sendo preso, está preso, e a gente, claro, vai seguir acompanhando essa história. Eu volto com vocês.
7: Obrigada, Igor. E uma jovem morreu em São Paulo baleada em uma tentativa de assalto. Um policial civil presenciou a ação e reagiu, e o criminoso também acabou morto. Rodrigo Hidalgo.
13: Eram 9h43 da manhã e o trânsito seguia congestionado nesta avenida na zona sul da capital paulista, quando o bandido armado numa moto abordou a motorista daquele carro vinho. Ela tentou fugir, um investigador vinha logo atrás numa viatura descaracterizada da Polícia Civil, percebeu a ação e, de acordo com ele, trocou tiros com o assaltante. Os disparos acabaram atingindo o assaltante e a motorista do veículo. Os dois faleceram no hospital aqui da região. Maria Eduarda Nascimento, que completaria 25 anos na próxima terça-feira. A polícia investiga se o criminoso tinha um comparsa.
11: No Rio de Janeiro, um turista mexicano, vítima de roubo, morreu ao tentar impedir a fuga dos assaltantes. Tudo aconteceu em frente à sede da Polícia Federal. A vítima estava com 2 amigos. O grupo foi abordado pelo criminoso de forma descontraída. Ele aproveitou um momento de distração para furtar a bolsa da vítima. Um carro chega e os criminosos entram no veículo. O turista mexicano pula no capô do carro, mas o motorista acelera e ele cai. A vítima bateu a cabeça e não resistiu. O homem que dirigia o carro foi preso. A polícia está atrás dos outros 2 comparsas.
7: Autoridades americanas tentam entender como uma mulher condenada à morte sobreviveu depois de receber 2 injeções letais. O governador do estado, onde aconteceu a falha, mandou suspender outra execução.
14: Krista Pike, de 50 anos, continua internada depois de uma execução que fracassou no Tennessee. É a única mulher no corredor da morte no estado e seria a primeira a ser executada em mais de 200 anos por ter torturado e matado uma colega em 1995. Na quarta-feira à noite, ela recebeu 2 doses de pentobarbital, um sedativo que leva à interrupção da respiração e da atividade cardíaca. Os advogados dizem que ela continuou viva e roncava alto depois das aplicações. Falhas em execuções de condenados não são novidade nos Estados Unidos. 64 tentativas mal-sucedidas foram registradas desde 1982, dessas 51 por injeção letal. A maioria terminou em morte. Uma organização de defesa dos direitos humanos listou que as falhas são relacionadas à dificuldade em localizar veias ou a drogas possivelmente vencidas. O estado não explicou o que houve. O governador Bill Lee ordenou uma investigação independente e cancelou a única execução que ainda estava marcada neste ano.
11: Sem apresentar provas, o primeiro-ministro de Israel, Benjamin Netanyahu, disse que o copiloto que tentou sequestrar um avião da Fly Dubai teria passado por uma radicalização islâmica. Netanyahu afirmou ainda que ele pode ter pretendido derrubar a aeronave numa ação semelhante aos ataques de 11 de setembro. O copiloto, cidadão de Omã, foi imobilizado depois de esfaquear o comandante. O voo da Fly Dubai, com 170 pessoas, teve que ser desviado para a Arábia Saudita. Pilotos reservas assumiram o controle e conseguiram fazer o pouso de emergência. O copiloto segue sob custódia das autoridades sauditas e irá ser transferido para os Emirados Árabes, país da companhia aérea e de onde saiu o voo.
7: A chuva forte que atingiu o Rio Grande do Sul voltou a elevar o nível do Guaíba e alagar as ruas em Porto Alegre.
15: Uma imagem que já virou rotina.
16: Para entrar em casa, eu tive que tirar meus móveis tudo dentro de casa e levar para a peça onde eu moro ali.
17: Não existe acostumar, né? Porque quando a gente vê uma água subindo, já é um motivo para a gente se preocupar.
15: Para quem vive da pesca, o cenário é crítico. A correnteza traz galhos e resíduos de outras regiões do estado, dificultando a navegação.
18: Tu não tem como pescar, né? Tu tem que procurar um remanso para botar uma rede e é arriscado ainda, né? Porque não passa uma galhada dessa, leva tudo. Então é prejuízo de ambos os lados, né?
15: É a terceira vez apenas este ano que a rua Nossa Senhora da Boa Viagem, aqui na Ilha da Pintada, fica assim, alagada. Mas nas outras ocasiões, a água não havia chegado até esse ponto, que é um pouco mais alto. O que preocupa os moradores é esse vento que vem do sul e acaba represando a água, não deixando ela ir embora. A Defesa Civil ativou o plano de contingência para atender a população atingida, caso seja necessário.
19: Estamos com as nossas bases montadas lá, nós estamos desde o início do alerta com um posto de comando dentro do bairro, para que a gente consiga, além de fazer o monitoramento em tempo real do que está acontecendo, também apoiar a comunidade nas suas necessidades.
15: A Prefeitura de Porto Alegre segue monitorando o nível do Guaíba, que deve começar a baixar apenas no domingo.
11: O Pix por aproximação ganhou novas regras. A mudança promete mais autonomia, mas especialistas reforçam que é preciso atenção para evitar golpes.
20: Um cartão de débito perdido por uma cliente neste estacionamento e guardado por um funcionário em uma gaveta onde ficam as maquininhas para fazer as cobranças. Pronto. O início de uma grande confusão.
21: Então todo cliente que chegava aqui e a gente falava, você quer pagar por aproximação? Ela falava sim. A hora que a gente gerava o crédito, já pagava no dela. E ela recebeu a mensagem no celular. Isso aconteceu 4, 5 vezes, 6 vezes, foi tudo resolvido no final, foi mal entendido.
20: Um transtorno que também pode acontecer no pagamento por aproximação via Pix, que existe desde fevereiro do ano passado com a simples aproximação no celular na maquininha de cobrança.
22: E agora é preciso ter ainda mais atenção com o pagamento instantâneo, já que o Pix por aproximação deixa de ter um limite diário de R$ 500 para transações. Na prática, o cliente poderá pedir ao banco o aumento ou a redução do limite diário e do valor máximo por pagamento.
20: A resposta depende do perfil de risco e histórico de cada cliente. Independentemente do valor, é preciso ficar atento para evitar golpes.
23: Verificar sempre o valor
0: que está constando ali na maquininha, deixa habilitado somente na hora de efetuar o pagamento e, assim que acabou o pagamento, desabilitar na mesma hora.
7: Na Europa, os governos buscam alternativas para lidar com a crise habitacional que fez o preço dos imóveis disparar. A Espanha vai votar um pacote de medidas para reduzir a pressão sobre os inquilinos. O texto prevê uma moratória nos despejos até 2030, a regulamentação dos aluguéis por temporada e a proibição por 2 anos de compra de prédios residenciais por fundos de investimentos. Já o Parlamento de Portugal foi na contramão e aprovou um projeto do governo que facilita os despejos por atrasos no aluguel e elimina a trava de 2% para reajustes em novos contratos. O governo alega que a reforma dará segurança aos proprietários que colocarão os seus imóveis no mercado. A oposição classificou o texto como uma selvageria com a população vulnerável. Portugal foi o país da União Europeia com o maior aumento no valor do aluguel no segundo trimestre deste ano.
11: Na França, os protestos de estudantes e servidores públicos em greve não param de crescer. Em Paris, os manifestantes atearam fogo em barricadas montadas na frente de escolas. A polícia usou bombas de gás para dispersar a multidão. Os estudantes são contra medidas de contenção de gastos incluídas no orçamento do governo para o ano que vem, como congelamento dos salários e aposentadorias e redução de investimentos na saúde e educação. A mobilização deve crescer nos próximos dias, já que 30 universidades aderiram aos bloqueios.
7: E você vai ver a seguir. Morre o influenciador Lito Souza, que tratava doença grave com droga experimental.
11: Foguete da SpaceX com 4 astronautas parte rumo à Estação Espacial Internacional.
7: E ainda, a gente atualiza para você todas as últimas informações sobre a corrida eleitoral, os números das novas pesquisas de intenção de voto para presidente e governos estaduais. O Jornal da Noite volta já.
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25: Meia-noite e 46 minutos pelo horário de Brasília. Pausa rápida no Jornal da Noite para atualização do noticiário aqui na Band News FM. Nos principais destaques dessa madrugada de sexta, é investigada a queda de um avião no Tocantins que deixou um empresário envolvido na campanha do governador de Goiás morto Quem traz mais detalhes é o Alexandre Paes.
3: A queda de um avião bimotor no Tocantins na última quarta-feira deixou entre os envolvidos o empresário goiano Ebert Rodrigues Souza. Ele trabalhava com empresas de comunicação visual e era um dos principais colaboradores da campanha do ex-governador e candidato ao governo de Goiás, Marconi Perillo, do PSDB. Após o acidente, Perillo anunciou o cancelamento dos compromissos previstos para o dia e fez uma homenagem ao amigo. O Centro de Investigações e Prevenção a Acidentes Aeronáuticos, o CENIPA, foi acionado. Esse avião tinha como destino a Fazenda Serra Grande, no Pará. As causas da queda ainda são investigadas.
25: 7 estados proíbem a venda de bebidas alcoólicas no dia das eleições. Detalhes que chegam com Alice Nessim.
4: A lei seca no dia da votação não está prevista na legislação federal e cada estado decide se vai adotar ou não a medida. Na maior parte do país, a venda de bebidas alcoólicas estará liberada no primeiro turno, mas há restrições para o Acre, Alagoas, Amazonas, Amapá, Maranhão, Pará e Piauí. Ceará e Roraima ainda não definiram se vão adotar ou não a medida. No Amapá, a proibição vale das 10h30 de sábado às 6 da tarde de domingo. E no Maranhão, por exemplo, a proibição foi estendida de meia-noite até às 10 da noite do dia do primeiro turno.

0: Tem destaque do esporte chegando agora com o Lucas Belotti.
1: O Corinthians tem 15 dias para retirar qualquer referência ao patrocinador Fatal Fans, uma empresa de venda de conteúdo adulto na internet. A decisão liminar foi anunciada ontem pela Vara da Infância e da Juventude do Foro Regional do Tatuapé, em uma ação ajuizada pelo Ministério Público de São Paulo. Com a nova determinação, está proibida a exibição da marca em uniformes, espaços esportivos, canais digitais do clube, além também da remoção de links para a plataforma disponibilizados em qualquer plataforma ligada ao Corinthians. A liminar considerou o perigo do dano diante do risco concreto à integridade emocional, à dignidade e ao desenvolvimento sadio de crianças e adolescentes. O contrato entre Corinthians e Fatal Fans foi firmado no fim de junho desse ano, com a previsão de pagamento de R$ 22 milhões de reais até o fim de 2027. Na semana passada, a empresa inclusive sinalizou uma proposta para assumir a condição de patrocinadora master do clube, com valores acima dos 100 milhões anuais, mas não obteve uma resposta positiva.
2: Para criar situação de desequilíbrio entre os participantes, com referências a políticos ausentes, sem possibilidade de resposta simultânea ou contraposição do próprio ambiente do debate. Pelas regras acertadas com as campanhas, estava previsto que o púlpito dos candidatos ausentes fosse exibido vazio. Pouco tempo depois, veio a decisão de Flávio Bolsonaro. O candidato do PL desistiu de comparecer ao debate, alegando censura imposta pelo Tribunal Superior Eleitoral. Minutos depois, o ministro Gilmar Mendes, do Supremo, determinou que Renan Santos fosse incluído no debate. O decano do tribunal atendeu a um pedido do partido Solidariedade para estender ao candidato do Missão uma decisão anterior sobre liberdade de expressão no período eleitoral. Poucas horas mais cedo, a ministra Carmen Lúcia, também do Supremo, tinha negado o pedido do partido Missão para que o candidato participasse do confronto entre presidenciáveis. E outro pedido já tinha sido negado na última quarta pelo presidente do TSE, ministro Nunes Marques. Mas Gilmar afirmou que a exclusão do candidato do debate era indevida e ressaltou que a liberdade de expressão dá ao eleitor o direito de comparar propostas de campanha. Ele ainda mencionou a decisão tomada por Nunes Marques na última terça, que determinou que o candidato do Novo, Romeu Zema, também participasse do debate. Após cancelar o debate, os três candidatos que já estavam na emissora deram entrevista coletiva e lamentaram a situação. Augusto Cury, do Avante, afirmou que não é possível conhecer ideias sem a realização de debates.
3: Agora vem mais essa insegurança jurídica que me impede de prestar conta sobre o meu projeto para toda a população. E hoje apenas 40% das pessoas sabem que eu sou candidato. Ainda 60% não sabem, segundo o Instituto Eurásia. Isto é um atentado à democracia.
2: Romeu Zema, do Novo, chamou de politização do judiciário.
4: Nós estamos assistindo mais uma vez o judiciário fazer política no Brasil. Nada contra a participação de qualquer candidato, mas nós sempre tivemos regras para serem obedecidas. Estão querendo manipular.
5: Minha paralela num podcast.
2: Ronaldo Caiado, PSD, classificou como afronta à democracia.
5: É um atentado à democracia brasileira. A palavra é essa. Ou seja, destruíram o processo eleitoral no país. Nós não tivemos a oportunidade de poder promover debates e a partir daí nós tivemos algo ainda mais grave, que foram decisões do TSE e do Supremo Tribunal Federal.
2: Já Renan Santos fez uma manifestação com apoiadores em frente à emissora. Lula decidiu participar de um podcast. Disse que não foi ao debate porque é infrutífero e começam a fazer gracinhas e piadas. E chamou o adversário Flávio Bolsonaro de vira-lata. O candidato do PL, em uma live após desistir do debate, disse que Lula vai ser expulso da presidência. Em comunicado, a TV Globo afirmou que as sucessivas decisões judiciais causam insegurança jurídica e representam uma interferência indevida na liberdade que os veículos de imprensa têm de organizar os debates eleitorais. Em nota, a Associação Brasileira de Emissoras de Rádio e Televisão, a Associação Nacional de Editores de Revistas e a Associação Nacional de Jornais manifestaram profunda indignação com a intervenção judicial nas regras previamente definidas que levou ao cancelamento do último debate presidencial do primeiro turno. As entidades citam que a interferência não se trata apenas de uma imposição de obrigações sem previsões em lei contra uma emissora privada, mas é uma agressão à liberdade de imprensa ao forçar a condução do debate em desrespeito a regras acordadas há meses. E afirmam que excessos judiciais atropelaram o direito de os cidadãos terem acesso às propostas dos candidatos. É com vocês.
6: Obrigado. O Datafolha divulgou uma nova pesquisa com intenções de voto para presidente. Confira. O presidente Lula lidera o primeiro turno com 42%, seguido pelo senador Flávio Bolsonaro com 38%. Empate técnico no limite da margem de erro de 2 pontos percentuais. Na sequência, aparecem Augusto Cury com 4%, Ronaldo Caiado com 3% e Renan Santos com 3%. Num eventual segundo turno, Lula aparece com 48% contra 45% de Flávio Bolsonaro. O levantamento completo você encontra no portal band.com.br.
7: Os votos que podem definir a eleição. Veja no comentário de Fernando Mitre.
8: Nos últimos dias de campanha, uma das piores, talvez a pior de todas, com um baixíssimo nível geral e escasso confronto de ideias, a rejeição aos candidatos e o desinteresse de grande parte do eleitorado podem levar a uma abstenção tão grande ou maior do que a da última eleição. Foi de 21% em 2022. O insistente empate técnico no segundo turno, com pequenas oscilações, como mostra a pesquisa Datafolha agora, alimenta a expectativa de que a abstenção poderá ser um dos fatores decisivos no resultado das eleições. A campanha de Lula tem dado atenção especial aos idosos e ao eleitorado da base da pirâmide social, setores mais tendentes à abstenção e onde Lula tem a maioria dos votos. As pequenas oscilações nos números das pesquisas ganham importância cada vez maior e a atenção das campanhas, como alvos preferenciais dos candidatos, como no Sudeste, onde Lula vem oscilando positivamente depois de um recuo no Nordeste. Na reta final, e depois aí desse cancelamento do debate da Globo, salvo surpresa de um novo fato, já parece claro que detalhes ou um detalhe pode romper o equilíbrio que as pesquisas mostram até agora. Thaís, Felipe.
7: Morreu aos 59 anos em São Paulo o youtuber e especialista em aviação Lito Souza. Ele lutava contra uma doença degenerativa rara e sem cura.
6: O velório acontece nesta sexta-feira na capital paulista e será aberto ao público.
9: Piloto, mecânico aeronáutico, supervisor de segurança de voo e uma das principais referências da aviação na internet brasileira, Lito Souza, nasceu em Natal e foi criado em Santos, no litoral paulista. Trabalhou em companhias aéreas como Varig, Transbrasil e United Airlines e ganhou o país com o canal Aviões e Músicas, que durante 15 anos levou ao público curiosidades e bastidores do setor aéreo.
10: Lembre-se, ninguém vai para a cabine de um avião comercial se não estiver preparado. Então pode confiar muito nos pilotos.
9: Lito foi o responsável por ajudar milhares de pessoas a perderem o medo de voar. Entre elas, a mulher dele, a empresária do setor de aviação, Mila Seidel. Hoje, ela postou este vídeo para falar sobre a morte do marido.
11: Foi com você que eu aprendi. A aviação trabalha todos os dias pela decolagem e pela aterrissagem em segurança.
12: A vida é uma viagem com bilhete de ida e volta. E a rota desse voo é planejada pelo grande comandante.
9: Em julho deste ano, Lito descobriu um câncer de próstata em exames de rotina e pouco depois começou a apresentar sintomas neurológicos. Em agosto, veio o diagnóstico da doença de Creutzfeldt-Jakob, que começa quando uma proteína do organismo sofre uma alteração e passa a ter uma forma anormal. Essas proteínas alteradas são chamadas de prions. No cérebro, elas fazem com que outras proteínas saudáveis também se deformem, dando início a uma reação em cadeia. O processo leva à destruição progressiva dos neurônios e compromete o funcionamento do cérebro. Lito e Mila iniciaram uma campanha para buscar tratamentos experimentais no exterior. O movimento foi apoiado pelo Ministério da Saúde e pelo Itamaraty. Ele acabou sendo aceito no estudo de uma farmacêutica americana e se tornou a primeira pessoa do mundo a usar um medicamento que estava sendo testado apenas em animais. O remédio chegou ao Brasil em setembro. Além da mulher, o especialista em aviação deixa um filho de 7 anos.
11: Mas olhando para a vida que você viveu, eu sei que você cumpriu a sua missão. O Brasil inteiro te ama. Então, vou imaginar que você me diria: não chores pela minha partida. Olho para o céu como procuras um avião. Ao olhar, eu vou estar lá.
6: Nossos sentimentos à família, aos fãs e à nossa torcida, para que todos que sofrem desse mal, a ciência consiga descobrir uma cura e que as pessoas sejam beneficiadas.
7: E um acesso ao tratamento, né, importante. Agora a gente vai falar com o Fernandinho Fernandes, já está aqui na área com a gente. Fernandinho.
13: A pena, né? Boa noite.
7: Boa noite. Bora falar de seleção brasileira?
13: Pois é, está chegando a hora do último amistoso da seleção brasileira. Sábado vai encarar a seleção da Índia. Está na hora da gente fazer um jogo que vá além do placar que a gente conseguiu na última partida contra a Austrália. Ganhamos de 4 a 2, mas está na hora de jogar, jogar para valer.
6: Tá, mas contra a Índia vale isso, né? Contra a Índia, se for 8 a 0. Mas foram 8 a 0.
13: É história de empurrar bêbado na ladeira. Não faz 8 a 0 para você ver o que acontece.
6: Bom, tá certo.
13: Aí é um caos total.
6: Tá certo.
13: Bom, e nós, apesar de ser data FIFA, não tem jogos, essa é uma super data FIFA, não deveria ter jogo de maneira nenhuma. Mas amanhã tem clássico aqui em São Paulo, da 21ª rodada do Brasileirão. Tem São Paulo, recebe no Morumbi a equipe do Santos. O Santos, num momento legal, 5 jogos aí decolando, pode ter o Felipe Coutinho. O São Paulo arrumou um pouco de dinheiro com o contrato que fez. Tem até 6 meses de atraso de direitos de imagem. Não justifica desempenho bom ou ruim de um time, mas traz intranquilidade, o bolso vazio, não é?
6: É jogo atrasado, né?
13: É jogo atrasado. Na primeira rodada.
6: É jogo atrasado, então agora eu acho que fica todo mundo zerado, né?
13: Pois é, porque vão faltar apenas 10 rodadas. Aí a chapa está no
6: passo. A chapa está quente, meu.
13: Já estão esquentando desde a última rodada.
6: Lá embaixo, então, está bom.
13: Estão esquentando a chapa, pisa, vai devagar.
7: Vamos respirar no momento que dá ainda, né, Fernandinho? Pois é.
6: Lá embaixo.
13: Tem gente que vai curtir essas últimas horas antes de voltar o Brasileirão em paz.
7: Tudo isso?
13: E muito mais, já no Esporte Total. Espero vocês. Até já, gente. Obrigado.
7: Até já. Até já. Tem essa sintonia aqui, mas tem sintonia e muita precisão nas buscas. E porque isso é essencial para que as duplas de cães e bombeiros do Serviço de Operações do Rio de Janeiro tenham sucesso. Para celebrar os 20 anos de história, o grupo reuniu animais de vários estados para um treinamento de elite.
14: Um cheiro quase imperceptível para nós pode ser uma pista valiosa para eles. Entre escombros, no meio da mata ou em uma área de difícil acesso, esses cães são treinados para encontrar quem não pode ser encontrado a olho nu. Mas para chegar a esse nível, não basta ter um bom faro. É preciso treinamento, resistência, obediência e, principalmente, sintonia com quem está do outro lado da guia. Durante 5 dias, 31 duplas de cachorros de 6 estados e do Distrito Federal passaram por provas que reproduziram situações reais de emergência.
15: O treinamento ele é intenso, mas ele é sempre de forma lúdica para o cão, né? Para ele é uma brincadeira onde ele está procurando pessoas e por isso ele é recompensado.
14: Os desafios incluíram buscas por vítimas em estruturas colapsadas, áreas de escombros, mata e floresta. E no meio de tantos testes, eu resolvi fazer o meu próprio. E eu fiz questão de dificultar o desafio. Deixei um pequeno brinco como pista. Bastou sentir o cheiro. Horus recebe o comando e parte para a busca. Entre obstáculos, segue o caminho indicado pelo bombeiro, muda de direção, procura, insiste. O Serviço de Operações com Cães do Corpo de Bombeiros do Rio completou 20 anos. Hoje, a unidade reúne o maior número de binômios certificados do país.
15: O cão ele começa aqui muito novo, a gente começa um processo seletivo de filhotes, onde nós escolhemos filhotes com características próprias para atividade de busca por pessoas. E ele começa desde os 45 dias.
14: Enquanto alguns encerram a missão, outros ainda estão começando. Porque para esses cães, encontrar alguém nunca é apenas uma brincadeira de esconde-esconde. É treinamento para, quando chegar a hora, encontrar uma vida.
6: A seguir, foguete da SpaceX com 4 astronautas parte rumo à Estação Espacial Internacional.
7: E ainda os números das novas pesquisas de intenção de voto para os governos estaduais. O Jornal da Noite volta já.
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0: Uma hora 7 minutos pelo horário de Brasília. Em instantes tem o terceiro e último bloco do Jornal da Noite na nossa programação.
6: Nesta quinta... quinta-feira, a SpaceX lançou um foguete na Flórida com 4 astronautas a bordo. A tripulação, formada por 2 americanos, 1 canadense e 1 cosmonauta russo, segue agora para a Estação Espacial Internacional. A missão vai realizar pesquisas sobre a saúde e o desempenho humanos em órbita.
7: A família de uma cidadã americana morta pela polícia de imigração vai processar o governo Trump. Renee Good, de 37 anos, foi morta em janeiro por um agente do ICE em Minneapolis. Ela participava de um protesto contra as operações de deportação em massa. As ações acusam o agente e as autoridades do governo de uso excessivo da força. A família exige uma indenização e cobra uma mudança imediata nas políticas do país.
6: O Datafolha divulgou pesquisas de intenções de voto para as disputas dos governos estaduais. A gente começa com Pernambuco e Distrito Federal. O cenário de primeiro turno em Pernambuco, empate técnico. A atual governadora Raquel Lira, do PSD, tem 46% das intenções de voto, contra 44% do ex-prefeito do Recife, João Campos, do PSB. Ivan Moraes, do PSOL, tem 2% e Renan Alais, do Missão, 1%. Na simulação de segundo turno, Raquel Lira aparece com 50% das intenções de voto, contra 46% de João Campos. Também empate técnico, considerando a margem de erro de 2 pontos percentuais. No Distrito Federal, Celina Leão, do PP, lidera com 46%. Leandro Graz, do PT, tem 22% e Paula Belmonte, do PSDB, 9%. Num eventual segundo turno, Celina Leão, do PP, aparece vencendo com 55% contra 32% de Leandro Graz.
7: Agora a pesquisa para os governos do Rio de Janeiro, Minas Gerais e São Paulo.
18: Na simulação de primeiro turno em São Paulo, o atual governador Tarcísio de Freitas, do Republicanos, lidera com 50% das intenções de voto. Fernando Haddad, do PT, tem 33%. Carlos Machado, Vera Lúcia e Vivian Mendes aparecem com 2% cada. Isadora Dias tem 1%. Num eventual segundo turno, Tarcísio de Freitas venceria Fernando Haddad por 55 a 38%. No Rio de Janeiro, Eduardo Paes, do PSD, lidera com 42%. Douglas Ruas, do PL, tem 31%. Antônio Garotinho vem na sequência, com 7%. E William Siri, do PSOL, tem 3%. No segundo turno, Eduardo Paes tem 52% contra 38% de Douglas Ruas. Em Minas Gerais, Cleitinho Azevedo, do Republicanos, lidera com 40% das intenções de voto. Seguido por Patrus Ananias, do PT, com 16%, e Alexandre Calil, do PDT, com 11%. Flávio Roscoe, do PL, e Matheus Simões, do PSD, aparecem com 4%. Num eventual segundo turno, os números apontam vitória de Cleitinho Azevedo com 60% contra 24% de Patrus Ananias. A pesquisa completa está disponível no portal band.com.br.
19: Nós tivemos hoje uma grande lição para a democracia brasileira. Depois de uma sucessão de intervenções por parte da Justiça Eleitoral, do Supremo Tribunal Federal, num debate de uma emissora, a Rede Globo, a primeira obrigando a emissora a convidar um candidato, no caso Renan Santos, que não havia sido convidado, que não havia legislação que obrigasse a emissora a fazer comparecer ao debate. Antes, uma decisão de uma ministra do TSE não permitindo que se colocasse uma cadeira vazia no estúdio do debate, né? Aqui na Band nós tivemos 2 cadeiras vazias. Isso é da autonomia de uma emissora privada de fazer o debate público, de expor a informação para a sociedade. A sociedade brasileira não é feita de crianças, não é feita de pessoas hipossuficientes, incapazes de entender como é que se processa o debate democrático, quem vem ao debate, quem não vem, enfim, toda a informação que faz parte da democracia. O que nós tivemos hoje é o símbolo, é o exemplo de interferências seletivas, politicamente seletivas, no debate eleitoral brasileiro. E fez bem a emissora, a Rede Globo, de cancelar esse debate. A sociedade não deve mais se submeter a interferências arbitrárias, seletivas, casuísticas, enfim, no debate democrático. Nós tivemos essa semana uma onda de censura, um discurso do presidente Lula, um vídeo do deputado Nicolas Ferreira, outros episódios que são lamentáveis e devem servir como uma lição à sociedade brasileira. Uma questão essencial em qualquer democracia republicana é a ideia de que juízes não devem entrar em campo.
6: Domingo é dia de votar. Pode ou não vender bebida alcoólica no dia da eleição? O repórter Cris de Lima explica pra gente.
20: Se tem bar aberto, tem mesa posta e gente aproveitando. Mas no próximo domingo há uma dúvida. Pode beber no dia da eleição?
21: Aí a gente não sabe se vai poder vender ou não. Mas se não puder vender é prejuízo, porque só a gente vive mais vendendo bebidas, né?
22: Minha opinião, eu acharia que não deveria vender nem a bebida alcoólica, deveria ser suspensa devido à quantidade de pessoas que estão na rua.
23: Num sentido comercial, acho que não deveria proibir, porque querendo ou não vai estar impactando bastante o comércio.
20: Na maior parte do país, a venda de bebidas alcoólicas estará liberada no primeiro turno. Em 7 estados, há restrição. E 2 não definiram se vão adotar a medida. Aqui na Bahia, por exemplo, a venda de bebidas estará liberada na capital, Salvador, o que não deve acontecer em pelo menos 11 cidades do interior por imposições de portarias de 3 zonas eleitorais.
24: Quem descumprir a ordem da Justiça Eleitoral pode responder por crime de desobediência eleitoral. Então, antes de domingo, confira, por favor, a portaria da zona eleitoral da sua cidade e fique atento a essa restrição da Justiça Eleitoral.
20: Como a chamada lei seca não está prevista na legislação federal, cada estado decide se adota e por quanto tempo.
24: Ela é uma medida temporária, criada para garantir a ordem, a segurança e a tranquilidade do eleitor no dia da votação, evitando brigas, tumultos e pressão nos locais de votação.
7: O Jornal da Noite termina aqui. 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
6: Você fica agora com o Fernandinho Fernandes e o Esporte Total. Uma excelente sexta-feira para você.
7: Obrigada pela companhia. Tchau.
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hora, 15 minutos, pelo horário de Brasília, ponto final no Jornal da Noite, por aqui na nossa programação. Eu, Stephanie Toso, sigo de olho no WhatsApp da Band News FM no 11 999 592 100. Já desejar bom dia para o Eduardo Raja, que está por aqui, direto de São Bernardo do Campo. Falou que por lá, 18 graus em média. É, gente, olha, diminuiu um pouco aquela temperatura, aquele calor que nós estávamos sentindo na madrugada. E aí a expectativa é dessa sexta-feira com chuva aqui na capital. Ontem já choveu de forma isolada pelo estado de São Paulo, frente fria passou. E agora vai trazendo essa mudança entre essa sexta e o nosso fim de semana. Hoje a expectativa é que a máxima por aqui não passe aí dos 19 graus. E é aquela situação, tá? A maior temperatura do dia acontece ainda durante o início da manhã e vai caindo até a noite. Termômetros devem chegar ali até 15 graus durante o final da sexta-feira. Quem também está de plantão ouvindo a programação por aqui é o Ailton Seixas, só que direto de Salvador. E quem já chegou aqui de São Paulo desejando um bom dia, Stephanie, excelente madrugada para nós, foi o João Carlos, que está sempre acompanhando também a Band News nesse horário, puxando mais um plantão, hein? O Greco também já passou por aqui durante a reprodução do Jornal da Noite, já mandando um bom dia, sextou, gente. Tem bom dia também chegando do Divanir Leite. Ótima madrugada para todos vocês da Band News, é o Rogério. Falou que lá em Ribeirão, diferente de São Bernardo, tá um tiquinho mais abafado, 21 graus agora nessa madrugada de sexta. Bom, vamos nessa, gente, nesses próximos minutos. Eu, Stephanie Toso, faço mais um giro pelos principais destaques do noticiário. O WhatsApp tá

0: novo relatório aponta a falta de transparência na destinação de emendas parlamentares no ano de 2025. Quem traz mais detalhes é o Rafael Procópio.
1: Um terço das emendas parlamentares, conhecidas como emendas PIX, que foram destinadas para obras em 2025, não tem informação de localização ou não tiveram a divulgação de dados sobre o que seria feito com o dinheiro. As informações são da ONG Transparência Brasil e estão em um relatório divulgado nesta quinta-feira. Segundo os dados, foram analisados 5.767 planos de trabalho aprovados no ano passado que tinham obras públicas como destino. Os valores empregados nestes planos eram de quase 5 bilhões de reais e deste total, 1.796 planos, correspondentes a quase 1 bilhão e meio de reais, não tinham detalhes do que seria feito com essa verba. O relatório ainda aponta que 480 parlamentares destinaram valores para obras em 2025 e 406 deles alocaram algum tipo de recurso em ao menos um plano, sem detalhamento.
0: Avançam as investigações do caso do lutador de jiu-jitsu que agrediu uma mulher em Fortaleza. Fala Leonice Ascioli.
2: A mulher agredida com socos e chutes por um lutador de jiu-jitsu na Praia do Futuro, em Fortaleza, denunciou formalmente o suspeito à Polícia Civil. Dominique Costa Melo também foi ouvido na delegacia e a vítima registrou a representação criminal contra ele. O caso é investigado como lesão corporal no contexto de violência de gênero e novas diligências estão sendo realizadas. A Escola de Artes Marciais, onde o homem treinava, informou que o desligou das atividades.
0: Nos outros destaques do noticiário, um empresário é morto a tiros ao entrar no carro com a esposa e a filha pequena no sul do país. Informações com o repórter Henrique Tanger.
3: O empresário Rafael Alexandre Regis foi morto a tiros em Palhoça, na Grande Florianópolis, em Santa Catarina. Ele entrava no carro com a esposa e a filha pequena quando dois homens armados se aproximaram e atiraram várias vezes. Um deles usava um fuzil e o outro uma pistola. O empresário morreu no local. A Polícia Civil apura a motivação do crime e informou em nota que o corpo foi liberado para a família na quarta-feira e que as diligências necessárias já foram feitas.
0: E no destaque do esporte, o jogo entre Vasco e Boca Juniors pode ser transferido de estádio por questões de segurança. Fala aí, Guilherme Faria.
4: O Vasco da Gama protocola uma ação na justiça pedindo que o estádio do Maracanã seja liberado para o duelo contra o Boca Juniors da Argentina na semifinal da Copa Sul-Americana. A medida tomada nesta quinta-feira acontece após o consórcio que controla o estádio, formado por Flamengo e Fluminense, negar a solicitação feita pelo Cruz Maltino. O Vasco chegou a tentar viabilizar a colina histórica para receber o confronto. No entanto, em uma reunião realizada na quarta-feira, a Polícia Militar recomendou à diretoria vascaína que a partida seja realizada no Maracanã. Este é um dos argumentos usados pelo clube no pedido de urgência apresentado à Justiça.
0: Agora 1h20 pelo horário de Brasília, como prometido, o Lucas Cardamone está aqui nos nossos estúdios para falar do que teve estreia do novo Band News na área. Ele vai trazer destaque de como foi, vai fazer aquela chamada para o nosso ouvinte, porque tem, né, a nossa reprise ao longo da madrugada. Bom dia para você, Lucas.
5: Bom dia, Esther. É isso, teve hoje primeiro episódio do Band News na área, depois dessa reformulação, agora de cara nova. E, modéstia à parte, primeiro capítulo, né? Esse momento foi bem emblemático. Vale a pena ressaltar, são algumas mudanças agora no Band News na área, que vai passar a começar às 8h30 da noite, em dias que não tem jogo, e vai estar presente todos os dias. Quando tem partidas de futebol acontecendo, pré-jogo, vai ser o Band News na área estendido, com aquela qualidade que todo mundo já está acostumado. O pós-jogo das partidas também, sempre detalhado, com descontração, provavelmente estendido também. Então a gente vai ter mudanças bem legais, mas falando hoje especificamente do programa, o convidado foi o Muricy Ramalho, eu tinha dito ontem que era mistério, não sabia se ainda podia ter sido revelado, mas agora obviamente já pode. Muricy Ramalho foi o convidado, daqui a pouquinho vai rodar a íntegra aqui, na madrugada, mas quem for ansioso, quem já quiser consumir, tem disponível, são 2 horas de programa no YouTube da Band News, que agora também, não só na Band News FM, tem a Band News Esportes no canal do YouTube. Já convido todo mundo a seguir, a ser inscrito e também já assistir alguns cortes que já foram feitos. Tudo tá bem organizadinho, tá bem limpinho para quem quiser consumir.
0: Ele fazendo jabá, né? Porque quem fez os cortes e organizou tudo bonitinho? Ele mesmo, né?
5: Claro, sou um deles.
0: Tá vendo? Multitarefas. Ai, ai, valeu, Lu.

0: loucas, então, ó, hoje, gente, ali por volta de 3h28 da manhã, assim que acabar o Reinaldo Azevedo, tem a reprodução do Tio Rei por aqui com o É da Coisa. Encerrando o É da Coisa, aí sim tem a reprise do Band News na área, nessa versão nova, repaginada, por aqui na nossa programação.
1: É isso.
0: A
1: é
0: sua
1: isso.
0: Régua?
1: Vale a pena ressaltar que o Muricy é o convidado especial, mas a equipe da Band News FM tá em peso, né? Então tem Fábio França, André Coutinho, Marcos Assunção, Cicinho, Bruno Camarão.
0: Olha
1: tem
0: só.
1: Muita gente no programa. Toda, a equipe inteira de esportes, praticamente, esteve presente para fazer essa estreia, que realmente foi muito especial.
0: Muito bem, Lucas. Valeu.
1: Valeu.
0: É isso, né, gente? Bora lá, então. Ó, fica ligado, sintonizado por aqui na Band News FM. Você que tá puxando o plantão, vai até às 5, 6 horas da manhã. Vale a pena conferir, porque tá demais. Tá bem legal.
1: Exatamente.
0: Toda a nossa equipe se empenhou muito pra isso. Vamos
1: e amanhã
0: nessa.
1: Tamo de volta.
0: Tamo de volta.

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1: Uma hora 24 minutos. Melhorar a qualidade do ensino básico, ampliar o ensino integral e diminuir desigualdades no acesso à educação é um dos desafios do novo presidente da República. Isso sem contar um verdadeiro apagão de professores esperados nas próximas 2 décadas. Você confere mais na reportagem da Paloma Moraes.
2: Como toda curva de aprendizado, o que não é compreendido adequadamente no início fica ainda mais difícil ao longo dos anos. A especialista em educação do Unicef, Verônica Bezerra, chama a atenção para a importância de políticas públicas para a recomposição da aprendizagem.
3: Cerca de 1/3 das crianças ainda termina o segundo ano sem estar alfabetizada. No 5º ano, apenas metade dos estudantes tem um aprendizado esperado em matemática. No fim do ensino médio, isso ainda cai mais, 1 em cada 10. Então, estamos falando de melhorar a formação de professores, de ter materiais adequados, um currículo que faça sentido para o adolescente, que o coloque em atividade, não apenas escutando.
2: O último PISA, Programa Internacional de Avaliação de Estudantes, apontou que no Brasil 72% dos alunos estão abaixo do nível mínimo de proficiência em matemática, 52% não alcançaram o patamar desejado de entendimento em ciências e 51% não atingiram o grau básico de leitura. A análise ainda revela fortes desigualdades por nível socioeconômico. Entre os estudantes mais pobres, 89% tem baixo desempenho em matemática, 70% em ciências e 67% em leitura.
3: Quem fica para trás na escola não é um grupo aleatório. São, sobretudo, crianças e adolescentes negros, indígenas, quilombolas, crianças com deficiência, que vivem nos territórios mais vulneráveis. Então é preciso identificar quem está ficando para trás e destinar mais apoio.
2: Outro ponto destacado pelos especialistas é o fortalecimento da educação integral, como aponta Ivan Gontijo, gerente da ONG Todos pela Educação.
4: O Brasil hoje só tem 1/4 de matrículas em tempo integral e o que a gente chama de tempo integral é o que outros países do mundo chamam de escola. Ou seja, nossos estudantes passam muito pouco tempo na escola, 4 a 5 horas, enquanto a média do mundo é de 7 horas diárias.
2: Só que não há ensino sem professores e o cenário é bem preocupante. Um estudo do SEMESP, Sindicato das Entidades Mantenedoras de Estabelecimentos de Ensino Superior, aponta para um déficit de 235 mil professores até 2040. Na ocasião, haverá 6 profissionais com 60 anos ou mais para cada professor com até 24 anos no ensino médio. A especialista Cibele Amado, que já atuou na Diretoria de Formação Docente do Ministério da Educação, avalia que é preciso preparar melhor esses profissionais e dar condições de trabalho.
5: Além das licenciaturas, né, poderem garantir nos seus currículos um olhar formativo dos professores, nas suas fases de estágio, que ajudem a estar ainda mais preparados, né, para o ensino contemporâneo, que a gente vive desafios muito diferentes atualmente. E a formação continuada dos professores, que é a formação no contexto de trabalho. É preciso estar sempre ali, garantindo no espaço da escola horas de trabalho com os professores para reflexão da prática, para desenhos de plano de ação, para redesenhos, para atender também demandas específicas do próprio conhecimento didático do aluno.
2: A gestão direta das unidades públicas da educação básica é feita pelos estados e municípios, mas o MEC tem papel de coordenar o sistema nacional, de pautar quais são as prioridades e de dar apoio técnico e financeiro para as redes de ensino. Ivan Gontijo aponta que o próximo presidente deve atuar para aumentar o financiamento da educação junto ao Congresso Nacional.
4: Então a educação melhorou o seu financiamento, está com mais recursos, mas quando a gente olha o quanto o Brasil ainda investe por estudante, ainda é um valor baixo que pode aumentar. Então preservar e conseguir aumentar os recursos para a educação é um papel importante do próximo presidente, já que as definições sobre o piso constitucional da educação acontecem nessa relação do Congresso Nacional com o governo federal.
2: Na educação superior, um dos grandes desafios é dar condições para manter os estudantes de baixa renda nas instituições, já que, em média, uma em cada quatro abandona os cursos presenciais. O sucateamento das universidades federais também precisa ser enfrentado. Dados do Sindicato Nacional dos Docentes das Instituições de Ensino Superior mostram que em 10 anos houve uma redução de 52% no valor destinado a despesas básicas, como contas de água e luz, compra de materiais e programas de pesquisa para estudantes.
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0: Vírgula e 29, o Instituto Nacional do Seguro Social, o INSS, vai pagar de forma automática um benefício para mulheres que tiverem medidas protetivas ativas e forem vítimas de violência doméstica. A informação foi dada em primeira mão pela colunista da Band News FM, Mônica Bergamo. A medida foi assinada pelo presidente Lula ontem e vai ser paga para mulheres que trabalham no setor público e privado. A jornalista traz mais detalhes da proposta junto com Carla Bigato e Luiz Megali.
1: Hora de conversar com Mônica Bergamo e eu peço atenção aqui do ouvinte, que diz respeito à eleição e que diz respeito ao apoio das mulheres, tão desejado, né, pelos candidatos.
2: Megali, a gente vai ter eleição o tempo todo, né, porque assim os governantes iam tirando da gaveta todas as bondades.
1: Vira essa
2: boca pra lá, Mônica. Iam tirando todas as bondades, se fosse todo dia vai eleger um governador, todo dia tem que ir lá, todo mundo votar. Mas enfim, é isso, o presidente Lula decidiu obrigar o INSS a pagar de forma automática, Megali, o benefício a mulheres que sofrerem violência doméstica e obtiverem medidas protetivas na justiça. Um parecer que garante às vítimas, tanto às trabalhadoras do setor público quanto às trabalhadoras do setor privado, afastamento remunerado das funções por até 6 meses bancado pelo INSS. Né? O que diz a AGU, que foi quem o ministro Jorge Messias, desculpa, eu estava tocando o telefone aqui, o que diz o ministro, o advogado-geral da União, Jorge Messias, que submeteu esse parecer ao Lula. Ele afirma que os riscos financeiros ainda são, Megali, um impeditivo para que muitas mulheres denunciem as agressões de seus companheiros ou ex-companheiros. Né? O local de trabalho, por outro lado, ele é reconhecido do agressor. Quando a mulher trabalha, quer dizer, o marido, ex-marido, o namorado, ex-namorado, o perseguidor, né? O agressor, ele conhece o local de trabalho, a rotina da mulher, então, portanto, o local de trabalho vira um ponto de risco. Daí a necessidade de que ela deixe de frequentar esse local nos primeiros meses depois de ter feito a denúncia. O que já diz a lei? A Lei Maria da Penha, que foi promulgada em 2006, ela já previa o direito ao afastamento do trabalho, mas ela não definia quem pagaria o salário da mulher. O Supremo Tribunal Federal decidiu depois, Megali, que nos primeiros 15 dias quem paga é o empregador e depois o INSS. Só que não era, parece simples, mas não era tão simples assim. O desembolso não era automático, né? Para receber o benefício, a mulher tinha que passar pelo crivo de servidores do INSS, o órgão exigia perícia, né? E com o resultado em mãos, concedia ou negava o benefício. Em caso de negativa, essa demanda era, em muitos casos, judicializada e ela tinha que enfrentar primeiro a disputa nos tribunais para depois, se vitoriosa, receber o direito. Com esse novo parecer, a medida protetiva já vai ser suficiente para a definição do pagamento. Né? A perícia foi afastada. Então, sofreu agressão, apresenta essa perícia no INSS, recebe na mesma hora, tem prioridade na fila ali dos benefícios e num processo sigiloso. Então é um avanço ao que já existia e viva as eleições.
1: Viva as eleições, o presidente fica bonzinho, o Congresso, né, pensa na população, todo mundo, né, juntos por um Brasil melhor. Olha aí, olha só que ironia. Né? A gente vive um momento tão divisivo, tão violento. O que, que vai unir o Brasil? Será que vai ser uma banda de rock? Será que vai ser a Copa do Mundo? Nada, nada consegue. Aí, ironicamente, o que une o Brasil político é a eleição. Todo mundo trabalhando junto pelo Brasil. Obviamente, a gente está sendo sarcástico.
2: Mas, Megali, é uma medida
1: aqui,
2: interessante, né? É uma medida, de fato, interessante, porque de fato, a situação é muito complicada, né? Quando você...
1: Mas todas são, né, Mônica? Todas são.
2: Sim, sim, sim.
1: Tudo que a gente está discutindo, as bets não são um assunto importante, a escala 6x1 não é importante, tudo isso é eleitoreiro, mas é importante, né? O Brasil tem que discutir tudo isso. Mônica, deixa eu aproveitar.
2: Você vê que o Estado já previa, né? O legislador já previu, o Supremo definiu quem paga e tudo, mas na hora H, na hora de receber, é essa dificuldade, né, Megali? Esse é o grande problema, quer dizer, a lei é muito bonita, mas quando você chega no guichê, o dinheiro não sai.
1: Quando passa no caixa...

0: 1h34, a colunista de economia da Band News FM, Juliana Rosa, reforça a ideia da ausência do tema de economia nos debates presidenciais. Ela explicou como o aumento da dívida impacta o bolso. Ela conversou sobre o assunto com Carla Bigato e Luiz Megali.
1: Hora de conversar com Juliana Rosa. A dívida do setor público aumenta em agosto e alcança o maior patamar desde março de 2021. Enquanto a gente discute aqui assuntos sem importância, essa é uma questão que não foi tocada praticamente pelos candidatos na campanha. Ju, bom dia para você.
2: É, pois é. Falam que isso vai ser endereçado, né? Que vai ser equacionado, que todos têm responsabilidade com as contas públicas, mas ninguém falou até agora como que vai fazer para equilibrar as contas públicas, Megali. E isso é um assunto fundamental, porque assim que acabarem as eleições, não vai ter uma espera para janeiro, para começar a anunciar os planos para poder equilibrar as contas. Já esse ano, assim que sair o resultado, a gente vai ver uma cobrança, o mercado financeiro vai reagir e vai ter uma pressão para anunciar o que vai ser feito em termos realmente concretos para poder equilibrar as contas. Mas, enfim, a gente está esperando essas medidas, pessoal, porque sem isso não vai ter uma queda de juros consistente e nesse ambiente de alto endividamento das pessoas, das empresas, não para de aumentar, pedidos de recuperação judicial, falência. Então, ontem o governo anunciou que é o número da dívida pública em relação ao PIB, ao tamanho da economia, juntando as contas do governo federal, dos estados, dos municípios e das empresas estatais, a dívida bruta atingiu 82,9% do PIB em agosto, que é o maior patamar de dívida desde março de 2021. Esse não é um problema de agora, é importante que a gente coloque isso, né? Tem mais de 10 anos que a dívida do Brasil cresce, no entanto, vai atingindo patamares que são insustentáveis, já tomam praticamente todo o orçamento público, despesa obrigatória, pagamento de aposentadorias, pagamento de salários. Então, assim, vai ter que equacionar, porque a gente tem a maior carga tributária já similar à de países desenvolvidos e não dá mais para aumentar a carga de impostos para poder dar conta do tamanho da despesa. Então, o que a gente está vendo é realmente uma encruzilhada e isso vai ter que ser endereçado. Muita gente fala, né, nesse debate, que a dívida do Brasil não é muito alta, que 82% é muito menor que a dívida do Japão, por exemplo, que é 200% do PIB. A questão é que a dívida do Japão tem um juro de 1%. A dívida brasileira tem um juro de quase 14%. Então, só de juros, a nossa dívida é 3 vezes maior, cresce 3 vezes mais em um ano do que a dívida do Japão. Os números hoje das contas, por mais que no final o governo diga que está entregando superávit, né, que tem uma sobra de caixa, hoje a fórmula, aquela meta das contas públicas, permite que mais de 60 bilhões de reais em gastos sejam excluídos da conta final. Então, uma meta que não reflete a realidade. Na prática, a perspectiva no final do ano é que o caixa fique no vermelho em torno de 50 bilhões. Então, vai ter que mudar a meta para poder incluir todos os gastos, né, sem exceções. É que nem como a gente brinca fazer dieta sem incluir as calorias do final de semana, né, que é o que a meta hoje permite. Então, vai ter que mexer nessa meta, mas principalmente mexer na despesa pública para que os juros possam cair. Então, isso é fundamental para que a gente tenha, de fato, uma melhora da economia, de condições de crescimento, de pagamento de dívida, de investimentos a partir do ano que vem.
1: Muito bem. Ju, bom trabalho para você. Até.
2: Até. Um beijo.
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0: Colunista político da Band News FM, âncora do Tem Método, Carlos Andreasa, diz que não vê motivos para o debate sobre uma possível retirada do título de Nossa Senhora Aparecida como padroeira do Brasil. Sobre o assunto, ele conversou com os jornalistas Carla Bigato e Luiz Megali.
1: Hora de conversar com o Carlos Andreasa, já está na hora da gente colocar uma pedra nesse assunto de Nossa Senhora Aparecida, uma discussão sobre nada de onde saímos do nada e chegamos a lugar algum e nos tornamos um pouco piores no caminho, Andreasa. Não sei se você concorda. Aí o Andreasa fala, não, isso é um assunto crucial.
4: Por mim, a gente nunca teria discutido isso. Não existe uma questão de liberdade, não existe um problema de liberdade religiosa no Brasil.
1: Uhum.
4: A gente tem vários problemas no Brasil, inclusive de liberdade de expressão. E um problema de liberdade de expressão, muitas vezes gerado pelo Supremo Tribunal Federal. Mas um problema de liberdade religiosa nós não temos. Então, eu concordo com você, espero não ter de falar mais sobre isso. Tem de combinar com o Flávio Dino, certo? Estamos dependendo muito do Flávio Dino para que a gente pare de falar desse assunto Nossa Senhora Aparecida. Teve aquele julgamento no TSE sobre, a rigor, para referendar ou não a decisão do André Mendonça, aquela que derrubara amplamente com base na jurisprudência do TSE, aliás, jurisprudência chancelada pelo Supremo Tribunal Federal, a jurisprudência xandônica, né, censora, que derrubou a baseada centenas de postagens. Ontem o TSE deliberou a esse respeito e o resultado, é claro que é preciso do acórdão ainda para identificar claramente o voto médio, eu estava lendo os votos principais, mas houve a divergência vencedora. Então, ontem, André Mendonça teria sido derrotado, tudo mais constante, se ele não tivesse, ao fim do dia, ajustado seu voto de modo a admitir a hipótese lançada pelo ministro Cueva, que é mais restritiva sobre a aplicação da derrubagem de posts, de publicações. Então, o ministro Cueva, num voto importante, tentando definir o fato, tentando definir o que é objetivamente a notícia falsa, é possível chegar a isso. E aí, com base nisso, evitar aquele entendimento largo, que é o de Alexandre de Moraes, de semelhanças, de equivalências, em que tudo vai cabendo. Então, o voto vencedor ontem, claro, dependemos do acórdão, é um voto mais restritivo, que diverge de André Mendonça, e André Mendonça reforma o seu voto, e diverge fundamentalmente da tese de Alexandre de Moraes. Então, a gente precisa ver se esse julgamento que aconteceu no plenário virtual, que não teve debate e tal, se esse julgamento será de alguma maneira paradigmático, se ele será importante por uma mudança de entendimento do TSE sobre fake news, sobre notícia falsa e a forma de se derrubar isso por equivalência. Então, essa questão está em aberto, me parece ter sido vencedora a tese, derrotando André Mendonça, que se reforma, mas derrotando sobretudo a tese do Alexandre de Moraes, a tese que vinha prosperando e aquela que aplicara André Mendonça. Então a gente precisa acompanhar para ver se isso veio para ficar ou se é episódico, Luiz Megali.
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0: 1h44, girando mais uma vez o noticiário na Band News FM. As publicações que associavam falsamente o candidato à presidência Flávio Bolsonaro à intenção de retirar o título de padroeira de Nossa Senhora Aparecida são retiradas do ar. Fala Afonso Marangoni.
6: O Tribunal Superior Eleitoral mantém a remoção de posts falsos que associavam o candidato Flávio Bolsonaro a um suposto movimento para retirar Nossa Senhora Aparecida do posto de padroeira do Brasil. Entre as postagens suspensas estava a de Antônio Tabet, que escreveu, sem citar Flávio, que a família miliciana odeia tanto mulher preta que resolveu atacar Nossa Senhora Aparecida. Perto das 8h30 da noite, neste ponto do julgamento, o relator André Mendonça reconsiderou parte do voto e liberou a postagem do humorista. Ele disse ser recomendável aplicar a diretriz de preservação da liberdade de expressão nas situações que chamou de fronteiriças.
0: Caiu o faturamento da indústria brasileira de máquinas e de equipamentos. Informações com o repórter Henrique Tanger.
7: O último balanço da Bimac, que representa a indústria brasileira de máquinas e equipamentos, aponta uma queda de 13,2% no faturamento do setor de janeiro a agosto de 2026. Somente em agosto, a receita líquida foi de R$ 23 bilhões, 6,2% menos do que julho. A maior queda foi entre as máquinas agrícolas. O principal problema, segundo a análise do setor, são os juros elevados que pesam no bolso do empresário. O resultado disso é a queda nas vendas do mercado interno, que recuaram 15,5% no acumulado do ano.
0: No norte do país, um novo incêndio destrói o equivalente a 600 campos de futebol de uma vegetação no Amazonas. Detalhes que chegam com a Lívia Maciel.
8: A Polícia Civil investiga um incêndio de grandes proporções que atingiu uma área de floresta no distrito do Cacau Pereira, em Iranduba, no Amazonas. O fogo destruiu uma área de mais de 453 hectares, o equivalente a 600 campos de futebol. Os bombeiros levaram cerca de 12 horas para apagar as chamas que se alastravam. As equipes ainda atuam no local para eliminar possíveis novos focos e evitar que as chamas voltem a se espalhar. Foram mobilizados para a ocorrência 10 viaturas e cerca de 50 militares. A ocorrência acontece em meio a um cenário de intenso combate aos incêndios no Amazonas.
0: E tem destaque do São Paulo, chegando agora com a Aline Fanelli.
9: O São Paulo tentará ultrapassar o Santos na tabela em clássico nesta noite, às 8 horas, no Morumbi. O tricolor está na 11ª colocação, com 36 pontos, enquanto o Peixe está em 8º, com 38. Sem Caleri, que está suspenso, Rian Francisco pode ser novidade no ataque do tricolor. Para a vaga de Domingos Duarte, que passou por cirurgia na semana passada, Nilton deve ser o escolhido. A provável escalação tem Rafael, Nilton Arboleda e Sabino, Pedro Lima, Pablo Maia, o Danielzinho, Marcos Antônio, Luciano e Iago, Rian Francisco e Arthur. A Band News FM transmitirá São Paulo e Santos hoje, a partir das 7h30 da noite, com a narração do Marcelo Duó.

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5: O comentarista da Band News FM, Marcelo Duó, questiona porque os clubes europeus ainda toleram as datas FIFA, especialmente em um ano de Copa do Mundo, com tantos jogadores se machucando em amistosos e na Liga das Nações. O comentário foi feito durante o Tem Método, apresentado pelos âncoras Carlos Andreasa, Ivan Brandão e André Coutinho.
6: Marcelo Duó! Como vai você?
7: Tudo bom, Andreasa? Cada vez mais afinado, é uma coisa impressionante. André Coutinho, Ivan Brandão, todo mundo que está vendo e ouvindo a Band News FM, tudo certo com vocês? Eu vou passar uma listinha para vocês terem uma ideia do estrago que essa coisa maravilhosa que você ama, Andreasa, que é a data FIFA, já fez. Quer saber? Além do Arrascaeta, quem mais já está machucado e o Rafinha também?
6: Quero.
7: Então vamos lá, ó. Apenas Kylian Mbappé, Musiala, da Alemanha, Alexander Isak, que joga no Liverpool, que é, de novo, que joga na Suécia, o Gakpo, que joga no Liverpool, lesão no tornozelo pela seleção da Holanda, Cole Palmer, Kai Havertz, quem mais? Konaté, da França. Tem um da Espanha também, Eric Garcia também, da seleção da França, da Espanha, ou seja, uma série de jogadores grandes, decisivos, vão desfalcar os seus clubes durante essa reta final de ano, que para eles lá é começo de temporada, mas com Champions andando, com os campeonatos nacionais já indo para a sua metade aí de primeiro turno, já pelo menos primeiro mês e meio de competição. E o presidente do Barcelona falou sobre isso, o Laporta, né, perguntado sobre o Rafinha, porque Rafinha cortado da seleção, preocupa para o Barcelona, uma lesão na coxa, uma lesão que ele já teve antes, que ele está tendo muitas lesões ultimamente, o Rafinha, e a resposta do João Laporta foi a seguinte, não estamos felizes, isso já aconteceu antes e costuma acontecer com frequência quando essas datas FIFA são muito longas. E aí, eu pergunto para vocês, né? O que que os clubes estão esperando? E eu não estou falando do Brasil, evidentemente, mas os clubes europeus, que é quem tem poder para peitar a FIFA. O que que eles estão esperando para, né, exigir que a FIFA reduza essas datas, que essa coisa não se estenda tanto? Porque eu não tenho a menor necessidade de ter praticamente 10, 12 dias de data FIFA no início da temporada deles aqui e na reta decisiva da temporada nossa aqui. Só que as federações que votam na presidência da FIFA têm uma série de outros interesses que não as dos clubes, e os clubes aparentemente também só reclamam quando tem um jogador machucado. Mas para o bem do futebol, isso deveria ser feito de uma outra maneira, né? Eu acho que, como era antigamente, não sei se o Andreasa vai lembrar, antigamente você não tinha data FIFA, você tinha torneios específicos, até as eliminatórias duravam, sei lá, um mês, dois meses, tal, era num lugar específico e aquilo acabava. Mas, gente, o ano inteiro, uma vez por mês, todo mundo correndo esse risco, é um negócio que traz um prejuízo que nenhum seguro, que a FIFA paga um seguro para as seleções, que, por sua vez, paga também os clubes, né? Isso não é só no Brasil, no mundo todo. Mas não cobra esse prejuízo, né, gente?
6: E aí, Marcelo Duó, tem uma questão que é da ordem do bom senso, especificamente nesse 2026. É o que eu não consigo entender. Um ano muito carregado, 2026, certo? Nós tivemos uma Copa do Mundo, é uma grande data FIFA. Acho que eu não estou nem pensando no futuro e tal, não faz o menor sentido, não é porque o Brasil foi um fiasco na Copa do Mundo, mas não faz o menor sentido para mim que no ano da Copa, no segundo semestre, portanto, depois da Copa, um ano em que você tem, portanto, uma carga maior de jogos, uma concentração, uma tensão muito grande, não faz o menor sentido que haja data FIFA no ano da Copa, depois da Copa. Não deveria ser um recesso de seleção, um recesso de FIFA. Ninguém aguenta mais esse troço. Então, a gente não deveria estar discutindo isso agora. Acabou a Copa do Mundo, não tem mais data FIFA, só em 2027. Isso é uma... Eu estou falando do ano da Copa. Olha a quantidade de jogos... E aí é o seguinte, preparações físicas acumuladas, né? O jogador faz uma preparação física em estágios diferentes, temporadas Isso. em estágios diferentes, o jogador faz uma preparação física no seu clube, aí ele vai para a Copa do Mundo, tem uma outra demanda, uma outra necessidade, muda o preparador físico, por melhor que sejam. É uma outra demanda, outro estímulo, é uma competição de tiro curto, então você adapta o seu treinamento, aí acaba a Copa do Mundo, aí começa uma nova temporada para uns, recomeça a temporada para outros. É uma insanidade.
1: E tem um agravante, né, total. Na Europa, tem um agravante. O Brasil está disputando amistoso com a Austrália, machucou o Rafinha, vai disputar um amistoso com a Índia, teoricamente pode, acho que o acordo era para até 11 alterações, então você pode poupar, não precisa botar carga máxima. Na Europa, a galera tá disputando um campeonato, com regras, tem jogo que tá pegado, né? Tem ainda esse agravante, tem esse agravante, num ano de Copa do Mundo. Acabaram de disputar uma Copa do Mundo, que é o ápice, e começa um outro campeonato lá, que é a Liga das Nações, né? Não é nem amistoso.
7: Não, é valendo o título importante lá, tanto é que a Comebol está querendo fazer algo parecido aqui, a gente falou até sobre isso essa semana, alguém teve essa ideia lá de juntar todas as Américas e fazer uma gigante Liga das Nações aqui numa segunda edição, uma edição meio diferente. Então é o seguinte, porque é lógico, isso envolve direitos, televisão, dinheiro para as federações, dinheiro para a FIFA, mas, pô, eu tenho aqui, esse fone não é meu, mas eu tenho direito de usá-lo uma vez por mês. Eu quebro o fone e entrego pro dono, olha, desculpa, tá, gente, eu quebrei, tá aí uma graninha aí para você pagar um conserto, só que ele nunca mais vai ser o mesmo. Então é um prejuízo esportivo que às vezes pode ser incalculável. E os clubes que já se uniram lá na Europa para se rebelar contra a UEFA, né? Eu me lembro bem dessa tentativa da Superliga que o Real Madrid encampou, encabeçou, poderiam se unir porque eles têm poder, dinheiro, prestígio para peitar as federações e não é acabar, mas organizar de uma outra forma, porque o futebol de seleções existe, é importante, mas ele não pode atrapalhar aquilo que é o dia a dia desses jogadores que estão lá nas seleções, recebendo um salário gigante do clube. E agora o Rafinha, que estava no seu melhor momento no ano, talvez o melhor momento da carreira dele, pede esse embalo porque se machucou jogando contra a gloriosa Austrália. Sinceramente, não faz o menor sentido, né?
1: Não faz.
2: Posso provocar?
1: Por favor,
2: provoque. É uma provocação. Porque assim, eu concordo, eu não vejo o que fazer, o que ser feito, né? Em relação a isso. Não tem como impedir os caras de jogarem e tal. Mas eu não vejo muito isso em outros esportes, Odual. Você que narra até xadrez, né? Futebol de botão, tem algum movimento parecido com esse em outros esportes? E se não tem, por quê? Eles são organizados de forma diferente? Porque o que eu vejo é uma vontade muito grande, né, dos jogadores daqui do NBB, por exemplo, que estão em times da Europa, voltar para a seleção. Você vê um cara tipo que está já com 40 anos, o Marcelinho Huertas lá, né, foi eleito o melhor estrangeiro da história lá do basquete espanhol, e ele já se aposentou da seleção, mas ele ainda tem gana para jogar. Eu vejo um outro tipo de relação, né, nos esportes coletivos que eu estou falando, tá, para esses jogadores irem para a seleção. Muitos deles também se machucam, obviamente que é um mercado menor, né, os outros esportes olímpicos e tudo, mas eles se organizam de algum jeito que seja diferente, que seja possível fazer com que esses jogadores consigam se dedicar às suas seleções, e no futebol a gente não consegue?
7: Então, assim, no basquete existe a data FIBA também, que é algo bem parecido, mas eles tomam certos cuidados, né? Por exemplo, a principal competição do basquete FIBA é a Euroliga de basquete. Está rolando agora, começou agora. Ela termina em abril, maio do ano que vem. Então, qualquer competição da FIBA, ela vai acontecer ou nessa data FIBA, porque sempre vai se estar competindo por alguma coisa. Aqui, por exemplo, tem a Copa América, né? A Copa América tem o pré-olímpico, são competições que vão ocupando essas datas, e principalmente quando acaba o calendário, na intertemporada que acontece esses torneios de seleções. Existe, mas atrapalha muito menos. Muito menos. E assim, para os Estados Unidos, NBA, por exemplo, se tem qualquer data de seleção no meio da NBA, eles vão levar o time B deles lá, o time dos universitários. e de preferência depois de março, que é quando o bicho pega lá na NCAA. O voleibol não tem muito isso, mas tem as competições, sul-americano, pan-americano, a Liga Mundial, né, que agora é a Liga das Nações também no voleibol, os campeonatos do mundo, a Copa do Mundo, tem um monte de campeonato. Só que no voleibol, no basquete, as temporadas elas não duram 12 meses, como aqui. A temporada do basquete, normalmente, ela vai de setembro, outubro, a maio, junho. Então, você tem mais data para trabalhar isso. O voleibol é a mesma coisa, né? Os campeonatos são mais curtos. Agora, no futebol tem jogo todo dia, 500 competições longas. Antigamente, a Libertadores não era anual, agora é. A Sul-Americana também não, a Copa do Brasil também não. Então, você dividia o ano melhor. Tudo era diferente. A única coisa que não mudou é a data FIFA. Então, eles precisam mudar. Se organizar de uma outra maneira, já que todo mundo quer jogar todo dia e é impossível, né?
1: É só mudar a regra, só pode convocar jogador do Palmeiras. Todos de acordo?
7: Já tem 11, nessa data FIFA foram 11.
1: Tem que já dar provocadinha aqui, é tradicional, não tem método já. Valeu, Marcelo.
6: Ou não, pra mim, pra mim seria suficiente, a não ser para a Copa do Mundo, não convoque jogadores do Flamengo. Pra mim também pode ser isso.
1: Pode ser isso. Só do Atlético Goianiense, né, Marcelo?
7: Exato. Não, e aliás, do Corinthians também, senhor... só foram três, né? Assim, porque não tá muito sobrando muita gente lá, né?
1: Tá bom.
2: O senhor trate de arrumar uma peita do Vila Nova pra aparecer aqui também em qualquer hora dessas.
1: Líder, né, da Série B.
7: Eu preciso que alguém me arrume. Isso aqui são todos recebidos. Que
2: a alô, cadê aqui, a Band News Goiânia aqui? Cadê o povo de Goiânia?
6: Mas lembra do que aconteceu com o Botafogo. Alô,
7: Thiago Menezes!
6: Lembra do que aconteceu com o Botafogo, futebol e regatas, depois que o Marcelo Duan envergou aqui no programa a camisa, hein? Também tem isso, tem um custo.
7: Você não dá ideia que semana que vem eu tô aí pra fazer um jogo no Engenhão, os caras vão me pegar lá na cabine. Você não faça isso, tá? Vão ter um Botafogo e Vasco pra transmitir aí semana que vem.
1: É isso aí.
7: Muita calma nessa hora.
6: Desde que você
7: prometeu. Ganhou do Goiás no clássico.
1: É isso. O pessoal...
6: Vem ao Rio e me encontra, tá?
1: Alô, pessoal de Caio Martins, tá botafoguenses. Bom. O Marcelo Duó é uma pessoa loira, tem o cabelo comprido até a cintura. Isso, né?
7: Boa. Magro.
1: não vou entrar nesse aspecto. Tchau, Marcelo. Até amanhã. Valeu.
7: Se veste de caçador, às vezes, nas horas vagas. Um abraço pra vocês. Até a próxima.
1: Valeu. 3:05.
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5: Duas horas, cinco minutos pelo horário de Brasília. 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

0: Começa agora para todo o Brasil mais uma edição de O É da Coisa. Se a coisa parece confusa, atrapalhada, vem para cá que a gente se confunde e atrapalha. 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Boa noite, Vólio Bene.
1: Boa noite.
0: Boa noite, Isa.
2: Boa noite.
0: Sede. Dominguinhos e Anastácia, que está no disco, no álbum Refazenda, de Gil. Acho que um dos que tiveram maior sucesso na carreira dele, que é um álbum realmente impressionante, com muito sucesso, inclusive essa, né? Mas que é isso, Reinaldo. Aliás, ele, aí, Vólio Bene, Isa, ele cantando como nunca, né? Uhum. Assim, ele estava no auge da potência vocal dele, com um pouco de falsete, que eu acho que ajudou um pouco a ferrar a voz dele, mas, de qualquer modo, brilhante, linda. E de que sede você está falando, Reinaldo? Eu estou falando da sede que também da sede de justiça, São Mateus, né? Frase de Cristo, Sermão da Montanha: bem-aventurados os que têm fome e sede de justiça, porque serão saciados. Está em São Mateus. Também está em São Lucas. Tem diferençazinhas ali. Quem gosta da Bíblia, o São Mateus era um judeu convertido, um dos 12 apóstolos, não é? E falava aos próprios judeus. E falava das injustiças. Não é? E, muito especialmente, em face do Império Romano. Já São Lucas não. São Lucas era grego, contemporâneo de São Paulo, não conviveu com Cristo. Aí a mensagem já é para os gentios, então tem algumas diferenças. Gentios quem são? Aqueles que não eram da comunidade, não estavam entre os escolhidos originais. Então, né? Mas fala-se da fome ela mesma e da sede, que é a sede de justiça. Mas a sede de justiça aí não é essa justiça que condena não sei o quê. Né? A sede de harmonia, de equilíbrio, né? Se a gente vai para a expressão grega. Né? E nós também temos esta sede. Né? E aí eu aproveitei esse gancho e coloquei aí, Vólio Bene. Olha, tem muita coisa. Espero dar conta de tudo, esperamos. Acho que sim, né? Lembrando que nós teremos um programa especial, É da Coisa, entre 20h30 e 21h30, não 22 horas, entre 20h30 e 21h28, por aí, no dia da eleição, que estará no rádio e, salvo engano, nas outras TVs, mas não na Band News TV, tá? Acho que nas outras TVs, só confirma para mim, Vólio Bene, acho que também LG Channels, TCL Channels, Samsung TV Plus.
1: Em tudo.
0: Em tudo. Menos na Band News TV. Por quê? Porque não gostam de mim falar. Mentira. Eles têm lá. Eles têm lá a programação deles e tal. Está fora do horário regular do É da Coisa. E aí falaram: você não estará bonito à altura do dia da eleição. Eu falei: gente, mentira. Né? Beijo para a Band News TV, né? Onde, aliás, nós estamos tendo desempenho espetacular. Né? Muito obrigado ao público, né? É isso. Fazemos para vocês. Vamos seguir. Olha aqui. TSE Santa. Já comentei hoje de manhã, aliás, o comentário está fazendo um sucesso louco. Obrigado a todos aqueles que na imprensa noticiaram errado para me dar a chance, erradamente, para me dar a chance de dar a notícia certa. Eu não foi sem muita vergonha que eu li, vi, ouvi, assisti que o Mendonça, André Mendonça, venceu ontem um embate no TSE. Aí nós já estamos diante de um sintoma muito grave. Porque até ir um contrabando opinativo no meio de informação... vai você falar de opinião? Eu faço jornalismo de opinião já faz décadas. inclusive na área de opinião cultural. Eu fui redator-chefe Vista Bravo, no auge da sua forma. Ah, então, sim, opinião. Mas eu opino sobre fatos. Eu tenho direito à minha opinião, não tenho direito aos meus fatos. E é muito bom, Vólio Bene, muito bom, Isa, poder opinar, analisar com absoluta liberdade, como eu tenho aqui, como eu tenho no Metrópolis, que, na verdade, é a única forma como eu faço as coisas. Agora, quase tão bom, Vólio Bene, é estar certo.
1: Ah, isso é bom.
0: Quase tão bom. Qual foi o ponto de ancoragem em que se fixou a minha opinião nessa questão da Santa e do que eu chamei censura aplicada por Mendonça? Eu estava pedindo liberdade para as fake news? Alguém me ouviu dizer isso? Não, eu sou aquele que é a favor, inclusive, da responsabilização civil das redes por fake news que causem estragos e danos às pessoas. Quem era contra era o Mendonça. Eu sou a favor. Sempre defendi. É histórico. Eu tenho dezenas de textos a respeito. O meu ponto sempre foi a postagem de Antônio Tabet. Que é chamado o tempo todo para aí humorista. Sem dúvida ele é humorista. Eles fizeram, parece que ele está fora, né, do Porto dos Fundos, mas eles fizeram o site de humor mais bem sucedido da história, um dos mais bem sucedidos do mundo. Mas ele é humorista, ele é ator, mas não é a mesma coisa. Tem uma área ali que diverge. Ele é um comunicador, ele é um publicitário. Ele é um jornalista, porque não precisa de diploma. O meu ponto era a postagem do Antônio Tabet e outras que foram excluídas pelo Mendonça de Cambulhada. Só para lembrar do Antônio Tabet, que já está de volta, a postagem já está de volta, a família miliciana odeia tanto mulher preta que resolveu atacar Nossa Senhora. O Mendonça foi lá e cortou. Aliás, a ação original que se apelou ao Dino foi a defesa do Tabet que apelou ao Dino, corretamente, porque o Dino relator da reclamação, que chegou à conclusão de que a justiça eleitoral não pode vulnerar direitos fundamentais, como, por exemplo, aplicar censura. Onde é que fala de Bolsonaro aqui? Só faria sentido dizer, é uma fake news porque o Flávio não tem projeto. Ah, então a família miliciana é do Flávio? Flávio, a sua família é miliciana? Sim, a minha família é miliciana. E aí, então, também o Mendonça estaria dizendo, a sua família é miliciana. Mas aí já não seria proteger contra fake news, né? Aí seria proteger milicianos. Lógica elementar. Era isso que eu falava. E era isso, ou não foi isso que eu falava? Pode pegar os vídeos aí, nem pedir para colocar, porque o dia está muito cheio. Eu sei o que eu falei. Pode pegar. Aqui, de manhã, no Metrópole, em todo lugar. Escrevi dois ou três textos a respeito, grandes e bons. Uma piadinha interna. E aí começa o julgamento, Vólio Bene e Isa. Aliás, nem vi a cara deles hoje. E quando eu fico, eu preciso ver a gente bonita para me animar. Peraí, bota eles aí. Deixa
1: a gente
0: está
1: no clássico preto e branco hoje.
0: Olha, um clássico preto e branco. Aqui é tudo preto no branco. É isso aí. E branco no preto. Começou o julgamento e o valente Mendonça, o cavaleiro destemido, aquele que não comete erros, o cavaleiro sem mácula, o nosso Galaaz que ainda vai desentranhar a espada do Santo Graal. Vocês conhecem o mito de Galaaz? Procure. Né? Diz, não, mantenho o meu voto. Portanto, censurado Antônio Tabet e todos.

0: e diz: estou com Mendonça. Vai o Toffoli. Bom, Cássio para a surpresa de ninguém, Toffoli caminhando para ser de ninguém, por enquanto é de quase ninguém. Talvez um dia se livre, sei lá. E também endossa o Mendonça. Então, vale o bene, até esse voto, tudo censurado. Tablet, inclusive.
1: Sim.
0: Ministro Vilas Boas Cueva diz, opa, peraí. Fake news, sim, né? Ah, Flávio tem projeto para Nossa Senhora não ser mais padroeira e tal. Tem projeto? Não. Embora ele viva cercado de pessoas que pensem nisso, a começar do seu bispo de referência, J.B. Carvalho, que tem isso em dois livros, um diretamente e o outro indiretamente. No livro em que ele tem isso diretamente, A Bomba, ele diz que Deus odeia o culto à Rainha dos Céus, e tem o livro Metanoia, com esse nome espetacular, em que ele fala a besteira de que os santos católicos são oriundos do paganismo. Que é dessas afirmações assim que assim, entram na categoria de zerda intelectual. É de uma burrice exemplar. Quiser a bibliografia, forneço. Mas tem que ler, tá? E não tá na internet. Tem que ler. Mas não tem o projeto do Flávio. Não tem o projeto do Flávio. Fake news? Fake news. Tira. Mas e o Tablet? E outros? E gente que foi censurada porque só falou que tinha o culto à Nossa Senhora? Tem gente que ainda está fora do ar. O Mendonça sacou que ia perder, porque o Cueva fez essa observação. O Floriano Azevedo Marques, em seguida, votou com o Cueva. E o Mendonça falou, opa, vou perder de 4 a 3. Lembrando sempre que a ação de contestação foi da defesa do Antônio Tabet. O Major Sargento Coronel Pessanha. Foi do Antônio Tabet. Falou, vou perder. Ah, então vou dar um jeito de ganhar. Correu e adendou o seu voto, mudou o seu voto. Disse, não, vamos fazer o seguinte, vou liberar do Tabet. Liberar do Tabet porque, sim, preservar. E, mudou a do Tabet. E aí o Sebastião Reis e a Estela Aranha, que não tinham votado ainda, falaram, tá bom, votamos com o relator. Deram um jeito de cavar uma vitória para esta solerte figura. Quando ele ia perder. Para não ficar chato, sabe? Coleguismo de tribunal. Ele perdeu. Tanto ele perdeu que a postagem do Tablet está de volta. Aliás, voltou ontem mesmo. E era ela que... Esta proibição era absurda. Ou alguém me viu e falou assim, não, pô, coloca fake news no ar. Coloca essa, coloca as do Nicolas. O problema é quando... Mendonça e Nunes Marques avaliam as fake news reais ou supostas do PT e quando eles avaliam as do Flávio. Os critérios são absolutamente divergentes. Não tem critério, tem afinidades eletivas. Eis que o Mendonça é derrotado, e quando eu vejo... Os títulos proclamando a vitória. Ele está proibido até de errar? E aí, Vale Bene, eu vou te contar uma coisa. Eu senti muita vergonha alheia do Cássio. O Cássio votou com a censura do Mendonça e o Mendonça voltou atrás e o Cássio ficou pendurado na brocha da censura. Fiquei com vergonha do Toffoli, que votou com a censura do Mendonça, e o Mendonça voltou atrás e ficou o Toffoli pendurado na brocha. Fiquei com vergonha de certo jornalismo, de certo colunismo, que apoiou a censura do Mendonça e o próprio

0: Mendonça admitiu que estava errado. Isso é enterrar-se. Você imagina? Isso me lembrou uma cena de uma vez o Bolsonaro falando em propérios. E a Carla Zambelli entrou para ajudar o Bolsonaro e ele falou para ela, cala a boca. E ela fez o quê? Calou, né? O Mendonça está falando assim para o bando que foi... Falou, eu estava errado, seus zerdas. Eu estava errado. Mendonça perdeu. Não ganhou. E a prova disso é que a mensagem está de volta. É vergonhoso tudo o que aconteceu. O Tabet, vamos para dois aí, republica post, ironiza os submissos à censura. Então, desde ontem, o post está republicado, com o mesmo conteúdo. A família miliciana odeia tanto mulher que resolveu atacar Nossa Senhora Aparecida. E em outra publicação, também no X, ele escreveu uma coisa muito legal. Passei a semana lendo e ouvindo de internautas equilibrados e sensatos, é tudo irônico, tá? Nesta rede, e dos melhores, mais competentes e imparciais jornalistas na isenta grande imprensa, que André Mendonça, o probo, um dos raríssimos ministros acima de qualquer suspeita da mais alta corte do país, o mais justo, o mais ilibado, o mais terrivelmente técnico do Supremo, estava certíssimo em apagar meu post, porque era a verdade dos fatos e a verdade de Deus, da pátria e da família. E agora, do nada, numa hora dessas, este mesmo farol da moral muda o próprio voto e concorda comigo? Como assim? Justo agora, quando eu já estava recolhendo meus brinquedinhos, cabisbaixo, conformado com a derrota, recolhido a minha insignificância, e pensando se iria para Cuba ou Venezuela. Então quer dizer que eu e a corja que me defendeu, graças a Deus eu estava na corja que o defendeu, estávamos certos? E todos que me xingaram, recriminaram, caluniaram, difamaram e ameaçaram, respaldados pela sabedoria infalível do ministro e do descontentamento do honestíssimo candidato à presidência, estavam errados, inclusive segundo o próprio ministro, e alguns deles ainda terão que se explicar na justiça, só pode ser milagre, Deus é bom o tempo todo e a terra, bem, vale o bem, Isa, a terra é plana, mas pelo visto gira.
1: Sim.
0: Não é muito divertido? É muito divertido. Né? Olha aqui. Eu tinha colocado aqui para eu falar, mas atenção, eu vou dar uma notícia conforme ela está na imprensa, tá? Os meninos vão ler. Depois, como nós fazemos curadoria de notícia também, não vai falar do debate da Globo? Vou sim, claro que eu vou, de novo, aliás, eu escrevi um texto, mais um texto grande e bom, com muito Maquiavel ali, minha ilustração ficou lindinha, que é o Maquiavel fazendo assim, não joga o xadrez com pombo, quem joga xadrez com pombo perde. Gilmar chama Cássio de imperador. Risco de afastamento? Aí começou. Estão planejando o afastamento de Cássio. Não que não merecesse, mas vamos lá, vai.
2: Com o aumento na tensão entre o Supremo Tribunal Federal e o Tribunal Superior Eleitoral, ministros avaliam que há uma chance de que Flávio Dino determine o afastamento de Cássio Nunes Marques e André Mendonça da Relatoria de Ações sobre Propaganda na Corte Eleitoral. A eventual medida de Dino teria como fundamento um suposto represamento de decisões individuais no TSE, que não estariam sendo imediatamente submetidas a referendo em colegiado, além de indícios de concentração de poder excessivo, no presidente e no vice-presidente do tribunal. Segundo a Folha, o decano do STF, Gilmar Mendes, chegou a dizer a Cássio que ele, como presidente do TSE, estava se investindo no papel de imperador, ao designar a si próprio e a Mendonça como juízes de propaganda, quando essa costuma ser uma atribuição de ministros substitutos da corte. A declaração foi narrada ao jornal por pessoas presentes na sala de lanches do Supremo, onde a abordagem ocorreu há mais de uma semana.
0: Ah, pode dar outra notícia também. Vai, vai, vai, minha izinha, vai.
1: Três ministros do STF e um do TSE avaliaram a Folha que a decisão de Dino poderia ocorrer no âmbito do pedido feito pelo presidente do partido Solidariedade, deputado Paulinho da Força, para que Cássio e Mendonça deixem a função. No documento, o parlamentar afirma que o acúmulo de cargos, gestão administrativa das eleições, processos ordinários tanto no TSE quanto no Supremo e fiscalização sobre propaganda eleitoral, levou a uma demora na apreciação de casos urgentes, extrapolando prazos e gerando congestionamento. Procurado pela Folha, o TSE informou que há 100 representações aguardando referendo do plenário, 34 liberadas por Cássio, 19 por Mendonça e 53 pela ministra Estela Aranha, que devem ser julgadas até as 23h59 desta sexta.
0: Vamos lá. Essa história de que Dino e Gilmar conspiram para afastar... Isso é conversa mole defensiva. Entenderam? Então, quem percebe que estão fazendo onda, então cria a imagem desse Gilmar, que é tal, Dino, grandes conspiradores contra esses homens de bem. Esta ação, essa questão da Santa, jamais deveria ter chegado ao Supremo. Esse Cássio deveria ter mobilizado imediatamente o pleno do TSE para votar. Tá fazendo o que lá? Meu Deus do céu! Vai bem, como eu brinco sempre, desmoraliza o sindicato dos cabeçudos. Como eu. Eu tenho autoridade moral para falar de gente cabeçuda. Chapéu 62. 62 centímetros aqui, ó. Vai bem? Muito sério. Tanto osso que eu me deu luxo de tirar até um pedaço. Uma hora você mostra, tio. Ah, para os íntimos. O Vólio já viu. Que eu trabalhava sem boneco, né? Isso que eu quis dizer. Tá fazendo o que lá? Pisando nos astros extraído? Pensando na morte da bezerra? Pensando nos sucessos financeiros do Kevin Kunká? Outra coisa. Ações que estão chegando lá, no Tribunal Eleitoral, e ele decidiu que ele, o Mendonça e a Estela Aranha, só eles decidem. Isso geralmente é colocado para juiz auxiliar. Ele decidiu centralizar, especialmente nos dois, que estão com controle, em tese, de 66% das ações. Há ações que chegam lá, do Flávio é ligado, o Lula diz que Flávio é que é ligado ao Master, o outro diz que não é ligado ao Master é o Lula, e não sei o quê. Ele está decidindo sobre questões que dizem respeito ao Master. Ele censurou um jingle do Lula, dizendo, não, já se viu falar que o Flávio é ligado ao Master, isso é uma coisa que está sob investigação do passado. O Cássio julgando coisas sobre o Master, sem se dizer impedido. Que vergonheira é essa? Deveria. Tá faltando equilíbrio, tá faltando isenção. Só que eu tô apontando os casos. Não acho que vá, o afastamento. Agora, é preciso ter um pouco de... Eu pergunto... Esses juízes estão submetidos aos mesmos critérios que a imprensa aplicava quando o Alexandre era do TSE, quando outros eram? Como é que Mendonça veta um vídeo do Lindbergh que diz que o Flávio era ligado ao miliciano Adriano da Nóbrega? E era? e libera um vídeo em que o Flávio bombardeia embarcações de traficantes e tem uma embarcação que está escrito PT. Onde está a isenção? Aliás, nenhuma, né? Porque uma coisa é verdadeira e a outra é mentirosa. Vamos falar de debate? Vamos falar de debate.
2: Vamos.
0: A ausência de Lula no debate contra a FUEDEC na Globo. O que é a FUEDEC? A Frente Única de Extrema Direita Ensandecida e Cafona. Querem fazer um debate para valer? Faça um debate para valer, então, de que o Renan Santos participe. Há um recurso neste momento que está com Gilmar Mendes. Não sei. Vamos ver. Sim, eu apoiei. Eu escrevi um longo texto hoje. Técnico. Opinião. A opinião é: acho que o Lula faz bem não ir. Isso é uma opinião. O que é o objetivo nisso? Evidentemente, não existem divergências relevantes, nenhuma divergência, entre o Zema, que aliás dizem que vai aproveitar, circula que pode aproveitar o debate para renunciar e apoiar o Flávio. Zema, Caiado, que eu já sei que não vai bater, já disse que não vai, já comentou. Comentou com interlocutores? Não, porque não foi comigo, né? Essa coisa com interlocutores geralmente é com quem fala. Mas não vai. O Flávio com eles. E o Cury, que quer que a humanidade seja grande de novo. Talvez como no tempo da Segunda Guerra, da Primeira, sei lá. É uma frente única. O Lula vai lá para tomar porrada? Ah, mas tem direito de resposta. Nunca é dado. Porque tem truques para direito de resposta. Querem que eu dê um truque? Eu chego e digo assim: dizem por aí que o senhor fez tal coisa, tal coisa, tal coisa. O senhor fez? Ou então, e dizem por aí que o senhor fez tal coisa, e segue falando. Aí, direito de resposta. Não, ele só reportou, candidato, o que a imprensa noticiou. E pronto. Acabou. Ele não está dizendo, ele está dizendo que dizem. Não tem a menor chance. Não tem a menor chance. E aí, eu realmente recorri ao Maquiavel, ao Príncipe, né, para instruir um pouco o pensamento, porque é a melhor obra de política, a mais importante obra de política que eu conheço.
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0: Tem um trecho, no capítulo 15, das coisas pelas quais os homens, especialmente os príncipes, são louvados ou vituperados. Aqui eu usei esse trecho, não é exatamente o caso de ser bom ou não ser bom, mas é que começaram a falar assim que o Lula participar é uma questão moral, ele tem obrigação, como se alguém tivesse obrigação de caminhar para o cadafalso por conta própria. Aí diz o Maquiavel: porque um homem, na tradução de Livro Xavier, capítulo 15, porque um homem que queira fazer profissão de bondade, isto é, precisa tomar cuidado com o vocabulário, né? Profissão de bondade, esforçar-se para demonstrar ser bom por toda parte, em todo lugar, sempre se arruína entre tantos que não são bons. Porque esse homem que faz isso, eu quero ser bom, meu objetivo é ser bom, ele acaba se arruinando entre muitos outros que não são bons. Daí ser necessário a um príncipe, para manter-se, aprender a não ser bom, se necessário, e a valer-se ou não disto segundo a necessidade. Aqui não é ser bom, de ser bonzinho, de ser ingênuo, de ser condescendente. Ah, então eu vou mostrar para o colunismo que eu sou um homem destemido e vou lá ser massacrado e tomar porrada. Capítulo 21. A prudência consiste em saber conhecer a natureza dos inconvenientes e adotar o menos mal por bom. Isto é, eu adoto aquilo que for menos mal como se fosse coisa boa. O menos mal, a ética do mal menor, aí, menos mal na tradução com o, de bom e mal, e menos mal de bem, né? E o mal menor de bem. Escolher o mal menor é uma obrigação ética, é uma obrigação moral. Entendem? Portanto, o Lula não tem obrigação nenhuma de se imolar. E aí eu brinquei, Valio Beni, que o Maquiavel, ele baixou outro dia numa pessoa aí, e perguntaram para ele, como é que o senhor resumiria a obra O Príncipe? Sabe como ele resumiu, Valio Beni?
2: Como?
0: Em rio que tem piranha, jacaré nada de costa. É, Maquiavel danado. Gostava de frase. Essa ele aprendeu, é muito conhecida, mas também se diz na caverna do Inhudo. A Globo quer fazer um debate verdadeiro? Leva o Renan Santos. Porque ele tem divergência com a direita. Ah, o Reinaldo agora virou o grande fã do Renan Santos. A questão não é essa. É que ele tem divergência com a direita. Ele tem divergência com o Flávio. Quer fazer um debate? Porque vai ser um debate da direita. É que queriam o Lula ali para servir de... O quê? Vamos massacrá-lo. E todos fazendo profissão de fé e já declararam que votam no segundo turno? Ora, faça o debate. Eu defendo. Eu defendo. Tem uma outra informação aqui. O Tribunal Superior Eleitoral decidiu que a TV Globo não poderá exibir o púlpito destinado a Lula, candidato à reeleição, durante o debate entre os presidenciáveis na noite de hoje. A decisão foi tomada pela ministra Estela Aranha, atendendo a um pedido para o PT para que o espaço destinado ao atual presidente da República, vazio, não pudesse ser exibido pela emissora. Lula foi convidado ao debate da Globo, mas decidiu não comparecer. No mesmo horário, ele estará dando uma entrevista para o podcast Flow. Estão confirmados, até o momento, Flávio Bolsonaro, Ronaldo PL, Ronaldo Caiado, PSD, Augusto Cury, Avante e Romeu Zema. Né? A Mônica Bergamo informa, na coluna da Mônica Bergamo, que Gilmar Mendes deve autorizar que TV Globo inclua Renan Santos. Autorizada a Globo está, porque as regras do debate permitem o convite. Precisa ver se vai ser autorização ou se vai ser determinação para que participe. O fato é que se a lei permite, né, é o determinar
2: título,
0: no título.
2: O título foi autorizado agora para determinar.
0: Mudar o título para determinar. Então determina. Porque a autorização não faria sentido, né? Autorização não faria sentido. Autorização a Globo já tem. O Renan já havia recorrido ao Cássio, aí o Cássio falou que não. Ele determinou a participação do Romeu Zema, porque disse, o que vale não é quantos parlamentares, porque eles não têm o número parlamentar, 5. Segundo a lei, eles não têm o número, mas vale quanto o novo tinha. Aí entrou lá o Zema, né? O Renan apelou ao Supremo, num primeiro momento, foi para Carmen Lúcia. A Carmen Lúcia também disse que não. Né? Que isso era uma coisa da Justiça Eleitoral. Então, nós vamos aguardar, né? Vamos saber. Acho que o debate se animaria muito, porque O Renan tem muitas informações, não sei se usaria, espero que sim, mas sobre o entendimento da candidatura do Flávio com a Rockbridge, aquele lobby de extrema-direita liderado pelo Vance, pelo vice-presidente dos Estados Unidos, que já tem representantes aqui, inclusive na campanha do Flávio. E acho que isso precisa ser esclarecido. É de interesse público esclarecer. Vamos aguardar. Estamos aqui a postos. Às 6 deixamos para daqui a pouco. Alô TV, alô estúdio. E vamos para as 7. Assim que sair da Datafolha, vocês me avisam aí, tá? Saindo.
2: Tá bom.
0: Fachin recusa uma petição de Flávio para afastar Dino. E aqui eu vou ter de fazer uma coisa de que eu não gosto. Tipo assim, vou esfregar a verdade na cara. Eu detesto isso. Imagina. Né? Datafolha, por hora, só os estados. Ah, estado, ai, começa aquele negócio. Não, vamos dar o Datafolha Nacional. Não, o estado é importante, mas aí a gente não faz outra coisa. Fachin recusa uma petição de Flávio para afastar Dino. Vai.
2: O presidente do STF, o ministro Luiz Edson Fachin, rejeitou o pedido dos advogados de Flávio Bolsonaro para afastar o ministro Flávio Dino de processos relacionados ao candidato do PL, ao presidente Lula e às eleições desse ano. O caso tramita em segredo de justiça no Supremo e a íntegra da decisão não foi divulgada. Os advogados de Flávio alegaram que Dino teria uma relação de proximidade com Lula e que os casos de sua relatoria sobre esses temas deveriam ser redistribuídos a outro integrante do STF. Entre os processos citados estão ações sobre o uso de emendas parlamentares, o financiamento do filme Dark Horse e pedidos apresentados pelo PT ao Supremo. Um trecho do pedido dos advogados do senador dizia o seguinte: a suspensão não prejudica a investigação. Investigações, se e quando cabíveis, devem prosseguir com eficiência e profundidade, mas perante o juízo imparcial e competente.
0: Dino é parcial. Dino é parcial porque ele é muito amigo do Lula. Né? Outro dia o Lula foi aí num negócio que ele sancionou um projeto de lei de quando o Dino ainda era parlamentar, aí ligou para o Dino. O Flávio está usando isso como exemplo. Olha como não há autonomia. E é aí que eu vou fazer uma coisa que eu não gosto de fazer. Não gosto. Não gosto, porque vai parecer que eu estou advogando o impedimento de um outro ministro. Eu não estou. Se o Flávio estiver certo sobre o Dino, presta atenção. Se o Flávio estiver certo sobre o Dino, o Mendonça tem de se declarar impedido para todas as causas que de algum modo aludam a Flávio e a família Bolsonaro. Tem que abandonar todas as relatorias. A alegação do Flávio é excesso de proximidade do Lula com o Dino, não é isso? No dia 1 de dezembro de 2021, André Mendonça foi aprovado no Senado para ser ministro do Supremo. Na sala anexa estava Michele Bolsonaro, um monte de bolsonaristas, a família do Mendonça. E aí houve um momento que me parece, Vólio Beniza, indicar um excesso de proximidade do Mendonça com a família Bolsonaro.
2: Ah, é?
0: Ou estarei enganado?
1: Acho que não.
0: Vamos assistir à comemoração de Michele, num abraço, e até o Espírito Santo baixou ali na hora. O Espírito Santo estava desocupado nessa hora. Falou assim, ai meu Deus, onde é que eu vou? meu Deus, não, que o Espírito Santo também é Deus. É uma coisa complicada entender a Trindade, né? A Trindade não foi feita para simples, é muito difícil, mas enfim. Mas a parte de Deus, que é a mensagem, falou para Deus, que é a palavra. Vou baixar aqui agora, porque estamos desocupados. E vamos saudar a aprovação do Mendonça. Coloca no ar para mim. Rei, o que ela falou? Não sei. São línguas. Isso é a chamada glossolalia, que é um dos dons do Espírito Santo. Sobre o dia de Pentecostes, que aparece em Paulo. Manifestações raríssimas. Mas, por aí, a toda hora tem língua estranha. Deus, inclusive, está fazendo um curso online de línguas estranhas, viu, Vale Bene? Agora, com inteligência artificial, facilitou. Que ele falou assim, olha, multiplicaram-se tanto as línguas estranhas que já não são mais as línguas estranhas que eu conheci. Está tirando o sarro da fé dos outros? Eu não, porque eu não gosto que tire o sarro da minha. Eu só estou dizendo que eu sou um pouquinho mais rigoroso com esse negócio de Deus baixando nas pessoas. Ou o diabo, porque tem lugar também que o diabo toda hora dá pinta. Tem igreja aí que o diabo está todo dia lá, eu é que não vou. Deus me livre. Né? Como diria Carmen Lúcia quando lhe ofereceram a relatoria. Deus me livre. Reinaldo, você defende que o Mendonça se afaste de todas as relatorias que dizem respeito à família Bolsonaro? Não. Não, eu exijo que ele seja isento. Que se afaste? Não. Eu não gosto de ir lá depredar o Supremo. Quem faz isso é a extrema-direita. Eu não sou de extrema-direita. Eu só pergunto ao Flávio. Flávio, afastamos também o Mendonça ou não? Que eu saiba, não só não se afasta o Mendonça, como vocês o exaltaram em praça pública e tal. Não? Lula beija santa em podcast e fala em tolerância religiosa, vai.
1: O presidente Lula recebeu uma imagem de Nossa Senhora Aparecida, ontem falou em jamais acabar com a santa. A cena se deu no fim de uma entrevista concedida a influenciadores digitais e integrantes de podcasts em um gramado do Palácio da Alvorada, transmitida ao vivo. Nos últimos momentos da conversa, um dos entrevistadores, Ricardo Melo, disse que queria dar um presente ao chefe do Planalto, que recebeu o agrado e afirmou o seguinte.
4: Eu sinceramente, não sei como é que um imbecil... Já teve imbecil que chutou Nossa Senhora Aparecida. Agora estamos fazendo um levantamento, sabe, de gente que de respeito outras religiões. Porque o ideal é a gente respeitar todas as religiões. A gente respeita a religião católica, respeita os evangélicos, respeita as religiões de matriz africana, sabe? A gente tem que respeitar todas as religiões. Ninguém é melhor do que ninguém. Cada um tem a fé naquilo que ele acredita, tem a crença que quiser. E, portanto, é importante que a gente saiba de uma coisa. A única coisa que compensa é a gente respeitar a fé dos outros e não querer acabar com Nossa Senhora Aparecida. Isso jamais.
0: Ah, ele está fazendo alguma alusão a... Está fazendo alusão... Primeiro que existem, sim, as pessoas que querem isso. Isso é um fato. Ah, o Flávio tem projeto? Não. Mas essas mensagens estão banidas. E eu, evidentemente, endosso a parte da pluralidade. Guerra Santa? Não. Guerra Santa... Católico não faz Guerra Santa. Agora, olha aqui, houve uma live com... o tal da Alan dos Santos com o Pablo Marçal. Um troço absolutamente inacreditável. E eles estão na campanha. Vocês não têm ideia. Não dá para reproduzir aqui o que foi dito dos católicos, dos bispos católicos. Vocês não têm noção. E dizendo, é guerra santa, sim. Não dá para reproduzir. Entende? Flávio Vorcaro, Flórida, Dark Horse, os 19 minutos, vai.
2: Segundo reportagem da revista Piauí, Flávio Bolsonaro e o dono do Banco Master, Daniel Vorcaro, chegaram ao aeroporto de Fort Lauderdale, na Flórida, no feriado de 1º de maio de 2025, em aviões diferentes e com 19 minutos de intervalo entre eles. O jato que levava Flávio, vindo de Brasília, pousou às 7h46 da manhã. O de Vorcaro, que partiu de Guarulhos, aterrissou às 8h05. Com Flávio estavam a mulher dele, Fernanda, e o advogado Willer Tomás, investigado por envolvimento nas fraudes do INSS. O avião pertencia a uma empresa ligada a Fernando de Castro Marques, dono da farmacêutica União Química e apoiador da família Bolsonaro. O Estadão já havia revelado a viagem em abril desse ano. Na época, Flávio disse, havia dito que o motivo era pessoal e familiar. Agora, Piauí acrescenta que Vorcaro esteve na região no mesmo período. 6 dias antes, em 25 de abril, a Entre Investimentos, a empresa do ecossistema do Master, havia transferido $3.330.000 ao Ravengate, fundo sediado no Texas, que concentrava os recursos de Dark Horse, filme sobre Jair Bolsonaro.
0: É, um índice de coincidências incríveis. É, o fato é que até agora o balanço do Dark Horse e as contas, até agora nada, né? Até agora nada, não. Como se tivesse sumido. Né? E tem um probleminha aí envolvendo uma emenda do Flávio, que tem a ver com cartel, uma entidade inexistente. Ah, aparece agora. Nossa, 666 mil, bati o olho aqui. 666. Ai, que medo. Ah, vai.
1: Emendas de Flávio Bolsonaro foram usadas para pagar empresas investigadas pela Polícia Federal por suspeita de cartel. Uma ONG considerada inexistente pela Receita Federal, investigada pelo Tribunal de Contas do Rio, e até um instituto indicado por um miliciano. Informação é do UOL, que detalha que em 2024, o Flávio destinou R$3.100.000 para a atenção básica de saúde do município de Mesquita, no Rio de Janeiro, governado pelo PL. Desses recursos, R$ 666.000 foram pagos para o Instituto de Medicina e Projeto, IMP, em agosto de 2025. Em junho deste ano, a Receita Federal enquadrou o IMP na categoria inexistente de fato. Segundo o documento do órgão, há razões que evidenciam que a empresa foi constituída para a prática de fraude fiscal, inclusive em proveito de terceiras empresas. Como dissemos, o IMP também está na mira do TSE do Rio pelos contratos na área de saúde no estado fluminense.
0: Gente, não, e sem contar, né, 666, né? Vocês sabem o número do que é 666,
1: sim.
0: Né? É, nome da besta. Olha, parece que o Instituto não existe, e o diabo, bem. Eu diria, há controvérsias, mas o desentendimento, a mentira, a violência, tudo isso são manifestações do diabo aí, tomado como metáfora. Né? Tem mais detalhes desse troço aí, vamos lá.
2: Emendas de Flávio também foram usadas em despesas do governo do Rio com empresas na mira da operação da Polícia Federal sob suspeita de fraude em licitações. Os desembolsos são relacionados a equipamentos de proteção balística para a PM Fluminense. Alvo na investigação da PF, a Glágio do Brasil recebeu R$569 mil entre maio e junho em convênios com emendas de Flávio. A maior parte do dinheiro veio de um convênio, no qual também entraram recursos de Daniela do Vaguinho, do Republicanos, e Hélio Lopes, do PL. O dinheiro é destinado a um projeto que prevê modernização da corporação para proteção de policiais. Além disso, Flávio destinou R$200 mil ao Instituto de Formação Profissional José Carlos Procópio, o IFOP, para um projeto esportivo em Taquara, no Rio. O UOL já havia reportado indícios de irregularidades na destinação em setembro do ano passado. Robson Calisto, um miliciano conhecido como Peixe e condenado no caso da morte da vereadora Marielle Franco, tratou da liberação das emendas com uma assessora de Flávio, como mostram mensagens reveladas pelo Estadão.
0: Mas não aponta esse vínculo não com a milícia, porque senão Mendonça manda tirar. Ou Cássio. Tem o que foi a equipe do Flávio emitiu uma nota, vamos lá, diz o quê?
1: Dizendo o seguinte, nem o senador ou qualquer assessor do gabinete indicam empresas para os beneficiários. A atuação do gabinete limita-se às atribuições institucionais relacionadas à indicação das emendas, de acordo com a legislação e critérios de cada ministério. As decisões e procedimentos relativos à contratação são de responsabilidade dos respectivos beneficiários, observadas as normas legais e os procedimentos aplicáveis.
0: Olha, essa história de emenda, do Flávio, de qualquer um, né? Vocês sabem como isso mexe com os meus bofes, né? É preciso acabar com essa farra. Não só do Flávio, de qualquer um. Porque, invariavelmente, vale o Benisa, a gente tem essa desculpa aqui. Ah, eu destinei o dinheiro. Para onde foi? Não sei. E vocês repararam que nunca, quase nunca vai para uma entidade que realmente existe, que realmente faz um trabalho sério, de gente decente. Quase nunca. Porque não tem controle. 60 bilhões por ano indo para o ralo do roubo, da roubalheira. Esse é o maior escândalo. Digamos que o Banco Master, o escândalo no topo, chega a 50 bilhões e está muito longe de ser 50 bilhões de dinheiro público. Mas digamos que fosse 50 bilhões de dinheiro público. É um Master por ano. Que empobrece efetivamente as pessoas. E impede o governo de planejar ações. Hã? Vamos para os comerciais. Estamos a um ano aguardo de ver se tem uma decisão do Gilmar sobre a participação do Renan Santos no debate da Globo, a partir das 21h30, né? Às 20h45 tem o Lula no Flow e também os números da Pesquisa Nacional do Datafolha. É isso aí.
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0: E aí? Defesa de Bolsonaro está pedindo de novo, né? Quer tirar da cadeia, quer anular tudo, vamos anular tudo. Ai, o que tem?
2: A defesa de Jair Bolsonaro apresentou ao STF um novo pedido de revisão da condenação imposta ao ex-presidente pela trama golpista. Os advogados pedem que seja expedida uma decisão urgente para suspender os efeitos da condenação, o que implicaria na soltura, ainda que provisória, de Bolsonaro. O pedido foi distribuído ao gabinete do ministro Cássio Nunes Marques, que é relator de um outro pedido de revisão criminal sobre o ex-presidente. Nessa primeira solicitação, a defesa chegou a pedir a soltura de Bolsonaro na semana passada, mas desistiu da petição por divergências entre os advogados. Agora, os defensores entraram com uma nova ação de revisão criminal, que inclui o pleito pela soltura do ex-presidente. No novo pedido, os advogados apresentaram um parecer que, segundo a defesa, identificou quebras na cadeia de custódia das provas digitais, em especial a do celular de Bolsonaro. A defesa diz que, por essa razão, não conseguiu conferir a íntegra das informações identificadas no celular do ex-presidente.
0: Que mais, vai?
1: A defesa de Jair Bolsonaro alegou que os argumentos relacionados ao acesso às provas foram reforçados pelas discussões realizadas na sessão em que o STF começou a julgar as mensagens enviadas pelo empresário Daniel Vorcaro, do Banco Master, ao ministro Alexandre de Moraes. O magistrado foi o relator do processo da trama golpista e votou para condenar Bolsonaro. A defesa do ex-presidente usou uma fala em que Moraes, na sessão sobre o caso Master, disse que a análise de um volume grande de mensagens exige tempo hábil de avaliação antes de um caso ser julgado. Um trecho do que escreveram os advogados diz o seguinte: na mesma recente sessão de julgamento, o relator da decisão submetida à presente revisão reconheceu que informações recém-apresentadas em volume de terabytes exigiam tempo para análise antes da deliberação. Para os advogados do ex-presidente, não houve na trama golpista tempo suficiente para analisar todo o conteúdo que a Polícia Federal e a Procuradoria-Geral da República usaram como provas.
0: Bom, é, cada... O que eu vou falar, Volibene? Quanto é que eu tenho aí?
2: Tem ainda 1 minuto e meio.
0: O relator é o Cássio. Tem uma coisa, tem uma frase popular sobre nunca se sabe o que vai sair de determinadas coisas, eu não vou repetir aqui, porque não seria elegante, eu sou um homem cheiroso e elegante. Então, né? Agora, essas justificativas são absolutamente improcedentes, porque não tem nenhuma prova, nada. Essas questões, de resto, já foram examinadas. E sem contar que o que disse o Alexandre sobre não ter tido tempo de examinar não sei o quê, não foi dado tempo para examinar nada. Ou foi? Ou antes de fazer a votação lá, teve tempo para examinar o quê? Primeiro que se esse argumento fosse verdadeiro, já não valeria. Porque não se deu. Né? Não existe absolutamente nada, nenhum dado secreto, prova secreta, nada. Nada. Né? E as evidências da tentativa de golpe, da trama golpista, elas estão dadas de todas as formas possíveis, seja pelos documentos, seja pelos testemunhos. Ah, mas você acha que o caso... Ah, vamos ser claros? Eu acho que isso vai depender muito, infelizmente. Nós chegamos a esse estágio, né? Em que até o voto do Cássio pode depender um pouco do resultado da eleição. Já que isso vai se prolongar. Não é assim, decide de imediato. Soltura, liminar para soltar? Não, não vai ter. É isso.
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0: Olha, e agora, tudo é muito grave, mas agora nós estamos diante de uma coisa que realmente está ganhando uma gravidade extraordinária. E é por isso que eu queria o Renan hoje no debate, que eu sei que ele tem muita informação sobre isso, se usar, não sei se vai usar, enfim. Não estou aqui endossando previamente, não sei o que será, de repente vai, não, mas não sei. Mas que ele tem informação a respeito, tem. Até porque foi ele que lançou o debate aqui, de uma das questões que nós vamos tratar aqui. Né? Do que é que eu estou falando? Vai.
2: A Advocacia Geral da União apresentou notícia-crime à Polícia Federal e ao Ministério Público Federal pedindo a abertura de investigação sobre suposto financiamento de uma agenda de extrema-direita no Brasil pelo governo americano. A denúncia, assinada pelo advogado-geral da União, Jorge Messias, foi encaminhada nesta quinta ao diretor-geral da PF, Andrei Rodrigues, e ao procurador-geral da República, Paulo Gonet. O pedido de apuração de iniciativa da Procuradoria Nacional da União de Defesa da Democracia tem como ponto de partida investigação jornalística publicada na noite de 30 de setembro pelo The Guardian, sob o título Governo Trump desvia recursos destinados aos direitos humanos para promover uma agenda de extrema-direita no exterior. Escreve ainda a AGU, a ordem constitucional brasileira se alicerça nos fundamentos da soberania, da independência e da não intervenção. Lembrando que a legislação veda o financiamento ou subordinação de agremiação política por entidade ou governos estrangeiros, escreve a AGU.
0: Olha, é um absurdo. Está documentadamente. E não só isso. Vamos a alguns detalhes desta interferência em particular, e aí eu vou mostrar para vocês como de vez em quando é bom ser maduro. Que velho não, que o tio tá enxuto ainda, né? Enxuto é muito bom, que indica a idade também, né? Vamos lá, vai.
1: O governo dos Estados Unidos, sob a gestão Donald Trump, liberou $1 milhão, cerca de R$5,2 milhões, para financiar um projeto voltado a contestar a atuação do Supremo Tribunal Federal no Brasil. A informação foi publicada pelo jornal britânico The Guardian nesta quarta. O repasse ocorreu horas antes do encerramento do ano fiscal americano, apesar de objeções de parlamentares do Congresso dos Estados Unidos, intitulado Combate à Litigância Deliberativa e à Censura no Brasil. O projeto prevê recursos para grupos da sociedade civil que se opõem ao que classificam como abuso de poder judicial e censura por parte do STF. A iniciativa integra um conjunto de 43 concessões que somam 76,9 milhões de dólares do Fundo de Direitos Humanos e Democracia do Departamento de Estado americano. Os documentos citados pelo Guardian não identificam a organização brasileira que receberá a verba. O projeto prevê financiar organizações da sociedade civil que contestam decisões do STF, como a gente trouxe aqui, e também que alegam abuso do poder judicial e da censura.
0: Quem quiser detalhes sobre o que aconteceu em 64, 1964, a conquista do Estado, é um calhamaço assim, do René Armand Dreyfus, sobre as entidades que recebiam dinheiro dos Estados Unidos. O tal do ouro do Moscou para as esquerdas nunca existiu exatamente, era meio... Agora, o ouro de Washington, sim. Dois institutos em particular, IPS e BAD, o Golbery do Contessim, inclusive, era ligado ao IPS, né, que fazia trabalho, valeu bem, eram think tanks para criar o climão do golpe. Né? E aqui para, evidentemente, financiar esses valentes, isso já está na imprensa internacional. E teve uma revista alemã que diz o seguinte: vocês acham que os Trumps são ruins? É? Né? Aspetta e tenor, vocês não conhecem os Bolsonaro. Do que eu estou falando, vai?
2: Diversos veículos de imprensa internacional falaram...
0: Não, é a 14, vale bem, essa eu já pulei.
2: Entre elas, o veículo alemão, a revista, né, a Der Stern. Uma reportagem publicada nessa semana, antes do primeiro turno das eleições, fez uma comparação entre as famílias Trump e Bolsonaro, e tem no título do texto o seguinte: os Trumps parecem uma família boazinha do subúrbio, perto do clã Bolsonaro. Um trecho dessa reportagem diz: neste 4 de outubro, um total de 18 Bolsonaros vão se candidatar nas eleições brasileiras. Entre eles, 8 pessoas do núcleo da família. Não existe nenhum Bolsonaro que não esteja na política, a não ser a filha Laura, de 15 anos. Sobre o nascimento de uma menina após 4 filhos homens, Jair, conhecido pela postura machista, disse uma vez: da quinta vez, eu fraquejei e nasceu uma menina. A revista também avalia que Flávio, apesar do discurso antissistema, é a personificação do establishment. Escreve: no caso de Flávio Bolsonaro, o senador é a personificação do establishment. Ele nunca mostrou nada politicamente além do sobrenome. Ele é o filho de Jair e por isso virou senador. Nunca fez nada por conta própria.
0: Até aí, avaliações e tal. Agora, isso aqui, que eu gostaria muito de ver no debate de hoje: empresários da Rockbridge, de Vance, ajudaram Flávio, efetivamente. Interferência dos Estados Unidos no Brasil.
1: Dois empresários ligados à Rockbridge Network, um grupo político conservador americano cofundado pelo vice-presidente Trump, o J.D. Vance, ajudaram Flávio Bolsonaro com serviços de apoio à candidatura e aconselhamento sobre a venda de infraestrutura de inteligência artificial no Brasil. A informação é da Folha, que consultou 6 pessoas próximas à campanha do PL. A Rockbridge tem a participação de empresários do Vale do Silício, entre eles representantes da indústria de alta tecnologia, defende pautas da direita radical. Esse grupo mira a exploração de terras raras mundo afora, inclusive no Brasil. A assessoria de Flávio afirma que a campanha não recebeu nenhuma verba ou estrutura estrangeira, algo proibido pela legislação eleitoral.
0: É porque, se ficar claro que recebeu, a candidatura, inclusive, está cassada, né? Porque a proibição é expressa. A questão aí nem é ter recebido ou não ter recebido. A questão aí é estabelecer acordos que se desdobram para o futuro. E nós já sabemos o que o Flávio pensa, porque ele já disse lá na CEPAC. Nós já sabemos o que Eduardo pensa, porque ele já disse também. Isso não é projeção mental. Isso não é uma invenção. As pessoas existem. Os contatos estão feitos. A interferência está clara. O que mais que tem da Rockbridge, hein?
2: Pedro Seng, apresentado como CEO dessa Rockbridge no Brasil, elaborou relatórios de monitoramento, participou de reuniões e ajudou a encontrar um imóvel para sediar a campanha de Flávio na Avenida República do Líbano, região nobre de São Paulo. Já Thales Gomes, integrante da Rockbridge nos Estados Unidos, diz que conversou com Flávio dezenas de vezes e que o candidato incluiu propostas suas sobre parceria com Washington no plano de governo. 6 pessoas próximas a Flávio, inclusive integrantes da equipe eleitoral, afirmaram à Folha que Seng frequentava a sede da campanha, prestava serviços e era amigo de pessoas próximas à família Bolsonaro, integrando o grupo ideológico de direita, a ligação entre o brasileiro. E a Rockbridge era conhecida pelos membros da campanha.
0: É conhecida pelos membros da campanha, a coisa está clara, né? Não tem mais dúvida a respeito, e é preciso que fique claro que está em curso. Datafolha, primeiro turno, Lula 42, eram 40 na semana passada, Flávio 38, eram 36, Augusto Cury 4, eram 5, Ronaldo Caiado 3, eram 4, Renan Santos 3, eram 3, Romeu Zema 1, 1, e tem os demais. Segundo turno, nada? Segundo turno, está aqui, Lula tem 48 das intenções de voto e Flávio Bolsonaro tem 45. Houve uma ampliaçãozinha da diferença, que era de 2 pontos na semana passada. O Lula avançou um, de 47 para 48, e o Flávio continuou com 45. É isso aí.
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0: Muito bem, e nós estamos de volta. Rapidinho, dois córregos sempre presentes, a Raquel Carrimbu. Sim. Perguntou para o Trump, dois corgas é fogo, viu, Vale Beni? Não, não tem jeito, porque a Raquel também tem os eflúvios da caverna do Inhudo. Aí ela perguntou, o Lula, a eleição no Brasil, o senhor está acompanhando? Aí ele disse, o Brasil é um país muito importante, é um ótimo país, as pessoas do Brasil são fantásticas. Eu gosto dessa coisa, porque parece essas traduções que se fazem desses, né? Eu fico imaginando uma voz de dublador, né? Se o Vitor La Regina, meu querido amigo, estivesse aqui, eu ia fazer a dublagem. É uma eleição muito importante. Coloca rapidinho o vídeo aí, só para a gente marcar. Vai lá. É. Né? É isso. Vamos voltar.
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0: Bom, querido, sobre interferência estrangeira no Brasil, tem coisa da imprensa internacional, a BIM já fez alerta, tem tudo. Eu quero chamar a atenção de vocês aqui, o Eduardo. Porque existe o Flávio Fofo, esse Flávio que seduz gente da imprensa, tal, assim, ai, super gato, e não sei o quê, e tal, ai, amigo da imprensa. E tem o verdadeiro bolsonarismo. Porque o Eduardo, você pode acusar o Eduardo de muita coisa. Agora, ele não é hipócrita, Vale Bem. Ele diz o que ele quer. Uhum. Isso eu reconheço. Quer ver? 18.
1: O ex-deputado federal Eduardo Bolsonaro prometeu fazer uma faxina no Itamaraty caso seu irmão Flávio Bolsonaro vença a eleição presidencial. A declaração foi dada em vídeo publicado na tarde desta quarta nas redes sociais. Eduardo afirmou que mapeou todos os embaixadores que saíram e entraram em postos no governo Lula e que estará na cola dos servidores que, segundo ele, sabotaram o governo do pai, o ex-presidente Jair Bolsonaro.
0: Atenção, você que está na rádio, estamos nos despedindo tal. No último bloco, só na Band News FM, nas redes, tem o vídeo disso. E é muito importante. E estamos aguardando a qualquer momento uma decisão do Gilmar Mendes para saber se o Renan Santos vai ou não ao debate. Alguma intuição, tio? Ah, sei lá, eu acho que sim, mas eu não estou na cabeça do Gilmar, né? É assim.
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0: Muito bem, estamos de volta.
2: Tchau, Rádio.
0: Oi?
2: Tchau, Band News.
0: Ah, tchau, Rádio.
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1: Agora sim.
0: Pois é. Pegou o idoso, né, Valeu Beni?
1: Agora, ele tava torcendo.
0: Agora eu vou exigir. Eu vi uma camisa hoje que eu não tenho dinheiro para comprar. Aí você vai comprar para mim. Nas redes sociais, na Band News TV, nós falamos sobre o Eduardo, né? Que fala, eu vou perseguir mesmo. Usa a mesma tarja, TV. Persigo mesmo, Vale Beni. E ele teve um outro rasgo de sinceridade aqui que é bonito também.
2: Num vídeo postado no YouTube.
0: Eu adoro. Eu adoro, porque é isso. Eu não gosto do Flávio... Eduardo, não gosto de você não, tá? É brincadeira. Mas assim, o que eu estou falando é o seguinte. Eu até atravessaria o deserto com você, porque eu acho que se você quisesse me matar, eu ia perceber. É sincero. Já com seu irmão, não. Porque era capaz de ele tentar ficar no papinho ali, na hora H, ó. Ah. Que ele falou, vou perseguir mesmo. Fala, Dudu. Persegue. Ai, vou perseguir, vai.
5: Eu tive o trabalho pessoal de mapear todos os embaixadores e diplomatas do MRE. Quem saiu de tal posto, foi para outro país. Quem é que o Lula, logo no começo da transição, pediu para que arrumasse as malas às pressas, dando uma semana de prazo para certos embaixadores saírem de determinados países e retornarem para o Brasil. Pouco se importando se eles têm filho em escola lá no exterior ou como estaria a vida deles, não dando tempo para se organizar, para sequer sair do país. Porque no governo do meu pai ocorreu uma sabotagem e eles ficaram tão à vontade que colocaram isso até na matéria do Jamil Chad, de maneira heróica. Como que os diplomatas do MRE sabotaram o governo Jair Bolsonaro? E é para evitar esse tipo de coisa e para relembrar que diplomatas, embaixadores e qualquer cargo dentro do Itamaraty são de servidores públicos. Que...

0: A credibilidade do Itamaraty, que vai virar a página de serem servidores de corruptos e filhos de corruptos para passar a servir o povo brasileiro.
1: Isso me lembra o glorioso Zé do Caixão, né? Se vocês acharem, ainda vale a pena para a gente ilustrar. À meia-noite encarnarei no teu cadáver. Persigo mesmo. Comigo não tem perhaps. Como diria a gloriosa Elza Soares. Vou perseguir todo mundo. Vou pegar todo mundo. Ninguém vai escapar. E aí, nesses rasgos de sinceridade, tem outro. Que, veja só, Dark Horse eles não me explicaram até agora. Aí o Dudu está dizendo o seguinte. Ah, não, gente, não tem. Dark Horse não tem. Dark Horse não tem importância, né? É... Vamos ver o que, que ele falou aí, vai.
2: Ele disse o seguinte, vi um vídeo agora do deputado estadual Gil Diniz, uma senhora saindo do presídio depois de 3 anos na cadeia, uma senhorinha, fazendo referência a uma das presas pelo 8 de janeiro. Eu acho que comparado a isso, até a corrupção ou as orgias do Vorkaro, isso é o de menos, gente. 200 milhões é o de menos. Eu estou falando de criança que cresceu sem ver o pai. Os caras estão lá há mais de 3 anos, presos por nada, absolutamente nada. Pela lei brasileira, nem deveriam ter ido para a delegacia.
1: Veja você, porque quando ele fala isso, né, o Vorkaro, não é porque ele está falando, tá falando mal do Vorkaro. Não, o que ele está dizendo é o seguinte, 200 milhões, olha, também os 60 milhões que a gente recebeu de menos, eu não preciso dar explicações. Não é? É realmente um troço fabuloso. É realmente um troço fabuloso. Esse arranjo todo do Itamaraty, eles têm ali um pensador. Vamos para B da 18, eu acabei me antecipando. Que é o cara que está organizando o Itamaraty. Sabe quem inspira? Minha querida Isa.
3: Quem?
1: Quem inspira? Quem inspira? Quem inspira é o Marco Rubio. Olha lá.
3: E caso vença a eleição, Flávio Bolsonaro planeja implementar o modelo do secretário de Estado americano Marco Rubio no Itamaraty. Essa é a ideia que Marcos de Gaulle, o braço direito de Eduardo Bolsonaro em política externa, vem pensando e passando em reuniões fechadas com diplomatas. Nessas conversas, de Gaulle afirmou que a meta é implementar a reforma do Rubio, ou seja, uma ampla reestruturação das carreiras no Itamaraty. Os diplomatas passariam a estar focados em regiões geográficas e temas específicos e teriam de cumprir metas de exportação, investimentos e inserção comercial. Haveria também uma reforma total do sistema de promoções, fonte de insatisfação disseminada no Itamaraty hoje. Segundo a Folha, de Gaulle afirmou que o plano é fazer uma política externa com concentração em 35 países considerados prioritários para o interesse nacional, chamados de G35, que incluiriam as nações que participam do G20. Em vez de dispersar recursos em inúmeras embaixadas, haveria alguns superpostos. Na África, por exemplo, África do Sul e Egito poderiam ser superpostos. De Gaulle tem dito que se opõe a um alinhamento automático aos Estados Unidos e defende a manutenção dos laços econômicos com a China, mas enfatiza a necessidade de intensificar relações com Washington, com acordos comerciais e em minerais críticos.
1: Isso. E atenção... Vale Bene, o bom é estar certo. Não, o bom é ser livre para opinar.
2: Sim.
1: Eu escrevi, eu falei, eu gravei vídeo, eu falei, se o Renan for ao debate, parece que vai, ou a expectativa é que vá, o Flávio foge. E não é que ele fugiu? Sim. Então acho que o Renan vai mesmo. Flávio Bolsonaro. Acabo de tomar a decisão de não ir ao debate da Globo em função da censura imposta ao evento pelo TSE. Que censura? Ah, ele está falando por causa do púlpito vazio, será? Será que é isso? Não, eu acho que é medinho do Renan. É medinho do Renan. Né? A imprensa tem que ser livre, as eleições limpas. Em breve, mais detalhes. Só que as eleições têm de ser limpas, o que ele está falando é o seguinte.

0: se a gente perder, mais uma vez recorreremos à velha acusação de que a eleição foi roubada, mesmo com o Cássio lá, com o Mendonça lá, né? Peraí, saiu a decisão?
1: Saiu a decisão.
0: Saiu a decisão do Gilmar?
1: Sim. Acabou de sair. No
2: particular, o pedido de extensão é articulado em favor de Renan Antônio Ferreira dos Santos, candidato à presidência da República pelo Partido Missão, e visa fazer incidir os efeitos da decisão que julgou procedente a reclamação sobre a controvérsia examinada na representação, trâmite perante o Tribunal Superior Eleitoral, a fim de garantir a participação do referido candidato no debate presidencial em cadeia nacional de televisão.
1: E lá no finzinho, determinar a Globo que assegure a participação do candidato Renan Antônio Ferreira dos Santos, nome completo dele, no debate presidencial realizado hoje.
0: Isso. E parece que tinha até um videozinho do Renan que disse que estava colocando o terno. Tem o vídeo aí? Não? Não, não tem problema também, você não tem, que acabou de sair. E aí o Flávio desistiu, não tem nada a ver com o TSE. Não tem nada a ver com o TSE. Ele estava preparado para se juntar com o Caiado, com o Zema, com o Cury, para o tal do massacre. A hora que apareceu uma contradição à direita, aí ele correu. Eu não sei se o Renan vai lá para colocar essas contradições à direita. Eu sei que elas existem. Eu sei que elas existem e podem aparecer. A ver, né? Bem-aventurados todos os que têm fome e sede de justiça, porque serão saciados. São Mateus, São Lucas. E aí eu fiz uma adaptação aí, botei um pouco de Dominguinhos também. E Gil, e tudo. Beijo, tchau.

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8: Três horas 3:32 pelo horário de Brasília. Colunista da Band News FM, Juliana Rosa, avalia que o mercado de trabalho brasileiro continua aquecido. Mas a renda ainda é insuficiente para muitas famílias. Ela observa que, embora a taxa de desemprego permaneça em um dos menores patamares da série histórica, iniciada em 2012, o mercado parou de melhorar ao longo de 2026. O comentário foi feito durante o Band News no meio do dia, apresentado por Eduardo Eineg e Humberto Ferretti.
9: Economia é com ela, Juliana Rosa, que já está conectada conosco. Juliana, vem cá. Eu quero perguntar para você duas coisas. A segunda é sobre o que você veio falar, mas eu fiquei sabendo por uma fonte que apura no mercado editorial que o seu livro foi selecionado como semifinalista do Prêmio Jabuti. Olha, eu não sei no que vai dar, mas só isso para mim já é uma informação extraordinária. Se imagino para você.
10: Oi, Neg, eu não tô nem me aguentando de emoção, eu acabei de saber, te mandei uma mensagem, porque eu tô completamente, tô até me sentindo meio quente, sabe, aquele susto que você toma. Saiu agora há pouco a lista dos semifinalistas do Prêmio Jabuti, e o meu livro que, nossa, você me ajudou tanto aqui no processo de conversa, apuração, né, e divulgação, certamente foi um grande apoiador, tá aí de Galinha Gavião como semifinalista do Prêmio Jabuti, né, ao lado
9: muito
10: de
9: bom.
10: Livros de grandes autores. A minha categoria é categoria negócios, então tem livro ali de grandes nomes, ali tem um livro recente da Ana Paula Vescovi, da Ana Carla Brando, e o Pedro Malan. Imagina, eu tô na mesma categoria deles, estavam olhando, falei, não tem nem roupa, gente, para estar na mesma lista do Malan, da
9: Até
10: da
9: o dia Vescovi. Da festa você vai reconhecer. Não, maravilha, e é uma honraria, o Prêmio Jabuti é extraordinário. Parabéns, realmente parabéns, mais do que merecido.
10: Obrigada.
9: Esse reconhecimento. Juliana, vem cá, desemprego e dívida, né? São coisas que, infelizmente, estão andando juntas, né? As pessoas, elas têm atividade remunerada, a porcentagem da sociedade com atividade remunerada é muito alta, mas também a porcentagem da dívida é muito grande, né? O endividamento é muito elevado, ou seja, as pessoas trabalham como nunca, mas não estão ganhando, e aí ficam endividadas. Conta pra gente, como é que tá isso?
10: Então, Eneg, porque os dados do mercado de trabalho continuam bastante aquecidos, assim, tem ali uma certa acomodação, a taxa de desemprego que o IBGE divulgou, tirando os chamados efeitos sazonais, que normalmente Natal se contrata muito, aí em janeiro tem a demissão dos temporários, né? Então os especialistas olham muito, tirando esses efeitos, esses movimentos, é uma taxa de desemprego que está estável ao longo de todo o ano de 2026, só que está estável num patamar muito baixo. É o menor patamar de desemprego desde o início da série da pesquisa do IBGE, que começou em 2012. Então, a gente não tem ainda, tem alguns sinais incipientes de a desaceleração da economia começar a afetar o mercado de trabalho, que é o fato do mercado de trabalho ter parado de melhorar, né? Mas parou de melhorar numa taxa muito baixa. Só que aí você vai perguntar para as pessoas, né, Oneg, é isso, você está sentindo que a gente está com o mercado de trabalho muito bem, muito aquecido e tal? Não, porque embora a renda, inclusive, tenha crescido novamente, a renda do trabalho aumentou, está em R$ 3.777. É uma renda insuficiente para você pagar suas contas básicas, né? R$ 3.700 para você dar conta de só comida, né? Você vai no supermercado e já vai ali no mínimo metade do seu salário, né? Dependendo do tamanho da família, você tem aluguel, né? Você tem moradia, transporte, enfim. R$ 3.700 não dá. E para completar, o Eneg, esse endividamento que não para de crescer, que é o dado que o Banco Central divulgou, mostrando novamente o endividamento das famílias em alta, de novo batendo recorde, um dado atualizado pelo Banco Central, e também mostrando o aumento da inadimplência. Então, você vê que mesmo com já o terceiro desenrola, né, agora o programa anunciado pelo governo para renegociar dívidas, as pessoas estão conseguindo renegociar, estão conseguindo trocar dívidas mais caras por outras mais baratas, mas ainda assim elas não conseguem se desenrolar, elas só ficam com uma dívida menor, mas ainda assim elas não conseguem pagar, seja porque o salário é baixo, seja porque é uma dívida alta e de curto prazo. Então a gente está num momento em que os analistas estão vendo com muita preocupação o fato de que esse encalacramento todo, né, está acontecendo mesmo com o mercado de trabalho ainda aquecido, né? Porque o mercado de trabalho demora a sentir os efeitos da desaceleração da economia, porque é caro mandar embora, né? E depois você retreinar aquela mão de obra. Você tem os efeitos também da tecnologia hoje, que fazem com que esse repasse da desaceleração econômica demore a aparecer nos números, né? Porque você tem hoje os aplicativos que fazem o mercado de trabalho absorver mais gente. Mas o que se espera é que em algum momento, com a desaceleração econômica, o mercado de trabalho vai começar a esfriar, esses sinais vão começar a aparecer. Então, você pode ter algum refresco do desenrola agora de novo, mas as pessoas depois, com a desaceleração econômica, o mercado de trabalho desacelerando, vão se enrolar de novo. E o juro, o Eneg, mesmo que caia, né, que a expectativa é que caia, continuam muito altos, né? E o efeito da queda de juros na economia também demora a acontecer. Então, tudo isso para dizer, Eneg, que a gente tem contratado um ano de 2027 já mais difícil, né? As previsões de economia mostram aí um crescimento de 1%. Então, me preocupa muito ver que isso tudo com o mercado de trabalho ainda aquecido, né?
9: Pois é. Bom, a notícia boa, quem deu não foi você, foi o Prêmio Jabuti. Mas a notícia que você deu foi importante.
10: Ah, e pode votar pela internet. Eu posso fazer a propaganda?
9: Mas é evidente.
10: Pela internet,
9: vote,
10: que é o...
9: Começa a
10: prêmio
9: campanha.
10: Prêmio aberto ao público, a votação.
9: Campanha eleitoral.
10: Começando agora com o Eduardo Oineg.
9: Opa! E vai ter um monte
10: é o meu
9: de
10: maior incentivador.
9: Mas sou mesmo, com o maior orgulho. E vai ter um monte de marqueteiro disponível aí depois da campanha eleitoral para fazer campanha do seu livro. Vai ter um monte de marqueteiro precisando de aqui. Valeu, Juliana Rosa, economia com você.
10: Obrigada.
9: A gente volta a conversar amanhã. Obrigado.
10: Um beijo. Obrigada aí pelo apoio da rádio. Beijo sempre.
8: 3h39. Na sequência, vem aí a reprise do Band News na área na nossa programação.
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0: boa noite pra você, ligada, sintonizada na Band News FM. Hora de falar muito de esporte, muito de futebol, porque está no ar o Band News na Área. E não é um Band News na Área qualquer, não. É um Band News na Área especialíssimo. A gente está num lugar super bacana, vocês já estão vendo. Estamos muito bem acompanhados, fomos muito bem recebidos e a gente conta, claro, com a sua companhia. É isso, esse é o primeiro detalhe, já estou dizendo. É um Band News na Área especialíssimo porque ele está mais comprido, como eu gosto de dizer. Longo Band News na Área, com muito esporte, com muito futebol para você, com muita informação, análise, opinião, descontração, do jeito que a gente gosta de fazer e do jeito que a gente sabe que você gosta de acompanhar também. Então, fique com a gente, tenha certeza absoluta de que você não vai se arrepender desse Band News na Área, que marca uma nova trajetória do esporte na Band News FM, isso é muito importante, que marca um novo momento do esporte na Band News FM, com a nossa equipe ficando maior, com o nosso conteúdo para você muito especial, com a nossa grade de programação esportiva, e a gente vai contar ao longo do Band News na Área e também ao longo de toda a programação da Band News FM nos próximos dias, como é que vai ficar desenhado o esporte na Band News FM, porque é o que a gente gosta de fazer, é o que a gente sabe fazer e, repito, é o que a gente sabe que você gosta também. É muito mais espaço, muito mais conteúdo para o futebol e para o esporte aqui na Band News FM. Queria agradecer ao apoio de toda a direção do Grupo Bandeirantes de Comunicação, sobretudo da Rádio Band News FM, que conseguiu nos ceder esse espaço para que a gente conseguisse colocar esse conteúdo muito bacana para você que nos acompanha em todas as plataformas, no dial do rádio, na Fest TV, no aplicativo Band Play, no canal oficial da Band News FM no YouTube e também agora no canal oficial do Band News FM Esportes no YouTube. Temos um canal só para o esporte da Band News FM, ou seja, é mais um espaço onde você pode nos acompanhar. É o que eu costumo dizer, não dá para escapar mais, não. Não dá para escapar. Em tudo quanto é lugar, nós estamos. Nós estamos em tudo quanto é lugar. Vai ouvir esporte, futebol na Band News FM, onde você estiver, tá bom? Então faço convite para você nos acompanhar também pelo nosso novo canal no YouTube, o Band News FM Esportes. Eu, Fábio França, estou por aqui, como vocês já perceberam, muito bem acompanhados, não é mesmo, André Coutinho? Boa noite.
1: Tudo bem, Fábio, boa noite a todos. Estamos com uma plateia maravilhosa. Vai ficar todo mundo em silêncio? Galera, cadê a... Vamos lá, boa noite pra você!
2: É assim que eu gosto!
1: É assim! Cadê a torcida do São Paulo?
2: Opa!
1: Só a torcida do São Paulo que eu vou chamar, porque o resto eu não vou...
3: Cadê a torcida do Palmeiras?
1: Aê! Cadê a torcida do Corinthians? Aê! Do Flamengo?
3: Aê! Da Inter de Limeira?
1: Da Ponte Preta?
4: Aê! Do Santos?
3: Não. Shakhtar Donetsk?
1: Não. Lá, é um momento especial, um momento histórico para a Band News FM. No ano que vem tem Copa do Mundo Feminina de Futebol. Estaremos nessa ao seu lado em todas as plataformas. Temos um alcance de mais de 54 milhões de dispositivos pela Fest TV. Se você não está nos acompanhando com imagens, você não sabe o que você está perdendo, porque a Aline Fanelli está aqui com a gente também. Tudo bem? Boa noite, Aline.
4: Oi, Coutinho. Ótima noite para você e para quem está acompanhando a gente. O Fábio falou, a gente vai estar em todos os lugares, inclusive em geladeiras, né? É importante sempre a gente frisar também que tem esse detalhe com a Fest TV, essa possibilidade. Mas é um prazer estar aqui nesse novo momento do Band News na Área, do esporte da Band News FM. A gente já passou por tanta coisa junto. Eu estou no grupo há 8 anos. Então é um momento muito especial, uma equipe enorme, muito competente, muito legal. E aqui a gente tem vários destaques para vocês que estão chegando com a gente agora. E tem muita novidade, tem muita gente para falar hoje.
1: Muita gente para falar, toda a equipe da Band News FM Esportes está por aqui. Vamos começar a apresentar todo mundo?
2: Vamos!
1: Bora!
2: É como se ninguém conhecesse, né?
1: Não, ninguém conhece.
2: Você aí da ponta, aí da ponta esquerda, eu acho que eu já te vi em algum
3: campo.
2: Da ponta esquerda, que ele vai levar um baile.
3: O ponto esquerdo dá um baile nele.
4: Ele ficou do lado errado.
5: Boa noite a todos.
2: Eu já te vi pelos gramados.
5: Pois é, cara, e time grande a gente não pode escolher a posição, não. Mandou pro lado esquerdo, vambora.
2: Fala, Cicinho, tudo bem,
5: boa noite, parceiro? Que honra estar aqui com vocês. Boa noite a todos que nos acompanham, né? E fazendo parte desse time maravilhoso aqui, né? É uma honra pra mim.
2: Muito bom. Aqui na meia esquerda, ele é goleiro, né? Mas enfim, dá pra improvisar também, né, Maurão? Tudo bem? Mauro, bem
3: com a gente. Prazer estar com vocês e prazer estar na minha casa aqui na RetroGo Arena, aqui no Itaim.
2: Maravilhosa,
3: hein? Que é uma loja de camisas retrô pra contar histórias. Esse saco, adoro contar uma história. E a minha história passa muito claro nesses quase 90 anos de Grupo Bandeirantes. É, faz 51 anos a primeira vez que eu fui lá ao Morumbi, então na Radiantes 13, que era o endereço. com meu pai, depois fui trabalhar lá em 87, em 88 conheci a mãe dos meus filhos, há 4 anos o meu filho trabalha no grupo, entre idas e vindas eu já estou há 20 anos e pretendo ficar os próximos, ou seja, vocês vão ter que me aturar. E é sempre um privilégio estar com vocês aqui, com tantos craques, ídolos e amigos queridos aqui na Retro Guarani.
2: Não será difícil te aturar, Maurão, obrigado. Ô, Coutinho, vou toca a bola aí do lado direito,
1: vou
2: vai lá.
1: Continuar por aqui. Marcos Assunção, que prazer, você está com a gente já há um tempão. Se apresente aqui para quem não estou brincando.
6: Meu nome é Marcos dos Santos Assunção, sou de Caieiras.
4: Olha,
3: jogou
4: tá...
3: onde?
2: Bati a falta mais ou menos.
6: Começou
2: a
6: fazer um teste na Americana.
4: Ele está de olho na bola parada aqui, que ele não pode ver uma bola parada. Não,
6: mas tá muito longe para eu chutar. Na idade que eu tô hoje, está longe essa bola.
3: Você fazia gol de tiro de meta, não vem não. Pô.
6: Um prazer estar aqui, um prazer fazer parte aqui dessa galera toda. E como eu falei lá na Vila Belmiro, no último jogo que a gente fez...
2: Você foi homenageado.
6: Vocês me ensinam muito, vocês me deixam muito à vontade de eu estar aqui, principalmente meu careca favorito que está ali, que a gente trabalhou
3: Marcelo
6: em outro lugar.
3: Marcelo do Ó.
6: Então é um prazer enorme estar aqui. Para quem vai nos assistir agora, pô, não tem coisa mais gostosa de estar aqui participando e fazer parte desse elenco todo. Acho que é o melhor elenco que eu trabalhei desde quando eu comecei a jogar bola.
3: Que é isso? É bom lembrar que ele trabalhou num elenco de um time que foi rebaixado. Não vou dizer qual. Mas foi campeão da Copa do Brasil.
2: Foi campeão no mesmo ano. Aliás, por falar em campeão, rapaz.
1: Por falar em campeão.
3: Falar em título e falar em trabalho.
1: O banco tá até penso pro lado direito aqui. Caramba.
3: Ali é
1: que honra. Eu não tenho roupa, eu não tenho nem...
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1: Eu vou deixar
3: ali. E vai ter promoção pro ouvinte também. A gente vai sortear cinco camisas pro ouvinte aqui da Band News FM. Camisas aqui da RetroGol. A gente precisa criar, que veio agora na cabeça, eu esqueci. Vamos criar alguma coisa, perguntas do Muricy, do Marcos Assunção, do Cicinho, sobre a carreira deles e mais duas perguntas aleatórias valendo camisa. E claro, autografada pelo Cicinho, pelo Assunção. Você sabe autografar, né, bonitinho? Fazendo X,
5: Z, sei. Se não tiver, nome for difícil, né? Falar na pede a
6: pista. O meu é com o dedo.
3: Convidado. Pode o dedão também, Assunção.
1: Aline Fanelli, apresente o nosso convidado especial, uma honra. Eu tô emocionado de estar ao seu lado.
4: Muricy Ramalho tá com a gente aqui na RetroGol para esse programa especial. Palmas pro Muricy Ramalho.
1: É, Muricy! Me empolguei? Tá bom.
4: Muricy, uma honra, um prazer ter você aqui com a gente. Eu sou setorista de São Paulo, tem 11 anos já, então eu peguei ali a sua reta final. É um prazer poder te escutar e trazer você para a nossa equipe aqui.
7: Bom, boa noite a todos, é um prazer realmente enorme. Eu não sou muito de sair de casa, mas esse convite do Mauro não dá para fazer. Obrigado, não. Muricy. E estou feliz porque eu não sabia que era tudo isso aqui, né?
1: Tanta gente
7: do bem, dos jogadores, pessoas da televisão, não sabia que era tão legal assim como está sendo. E é um prazer estar aqui falando um pouco de futebol, né? que é a minha área, é um vício que a gente tem. Estou um pouco afastado, assim, mais ou menos, continuo fazendo palestra, fazendo alguns eventos, né? E vendo futebol, né? Que é um vício da gente, né? Então é muito legal estar aqui hoje participando disso.
1: Muricy, quem jogou mais, você, o Cicinho ou o Marcos Assunção?
7: Nossa Senhora, esses dois aí são craque demais. Eu fui um bom técnico, eu fui bom jogador, claro que vocês não viram jogar, mas eu tive realmente um começo de carreira muito bom. Eu tive para ir para a Copa de 78 na Argentina, né? Eu era entre os três, né? Tinha três, número 8 e 10 antigamente, era assim que se falava. O número 10 era o Zico, esse era o fera, e aí tinha dois reservas que iam para a Argentina, ou eu ou o Jorge Mendonça. E naquele tempo, os times, os jogadores, a gente se dava bem, ou seja, quando eu jogava Palmeiras e São Paulo, por exemplo, depois a gente se encontrava depois do jogo para tomar uma cerveja, não tinha esse negócio que o cara era rival, não, a gente se encontrava. E o Jorge era meu amigo e era da mesma posição minha. E eu, infelizmente, um ano antes, 77, a Copa foi 78, eu tive uma contusão de ligamento cruzado. E naquele tempo, cruzado era muito complicado para se recuperar, eu demorei quase um ano para voltar a jogar. E o Jorge foi para a Argentina na reserva do Zico. Então eu perdi essa oportunidade de ir para a Copa, que todo jogador quer ter essa oportunidade, né? E depois, como treinador, também tive a oportunidade de ir. Fui mais ou menos, fui 3 horas e meia. Depois, você sabe mais ou menos a história, né? Mas eu joguei bem também. As pessoas olham muito eu como treinador, né? Porque eu fui um treinador que ganhei em vários lugares, que passei, né? Inclusive fora do país. Isso marcou muito a minha carreira, né? Mas eu também joguei bem futebol.
4: Quem se assemelha ao seu estilo de futebol hoje?
7: Eu acho que o Kaká de São Paulo, que eu também dirigi, que eu era mais ou menos esse estilo. Claro que não sou tão grande como ele, mas eu era desse estilo, ou seja, jogador de número 8 e 8,5 agressivo, ou seja.
8: Agudo.
7: E vem, né? Vem no meu campo armar o jogo mais agressivo. Chegava muito na área para fazer os gols. Então era muito parecido esse estilo do Kaká.
2: Ô Muricy, quanto que no Brasil a gente resolveu fabricar só ponta e parar de fabricar meia?
7: Eu acho que nós temos... Sabe o que eu acho que é um grande problema que tem no Brasil? E o Parreira fazia isso há muitos anos atrás. Ele fazia um congresso quando acabava um ano, fazia um congresso de futebol. E desse congresso participava todo mundo, imprensa, jornalista, marketing, todas as pessoas para falar de futebol, para discutir futebol. Depois o Parreira teve algum problema e parou de fazer isso, e nós paramos de falar de futebol no Brasil. A gente não discute futebol. A gente acabou a Copa do Mundo aí, foi muito mal, na minha opinião, né? Por vários problemas, muito tempo, o treinador muito pouco tempo no cargo, a CBF, uma bagunça, todas essas coisas que nós sabemos do Brasil. Mas a gente não parou o Brasil para falar de futebol. A gente continua, né? A gente continua. E outro dia o Brasil voltou a jogar mal de novo, e a gente fica... A gente fica chocado quando a gente vê o Brasil, né? Outro dia, sinceramente, cara, eu acordei às 7 horas da manhã, vi o primeiro tempo e voltei a dormir, cara, sinceramente. Porque estava muito ruim, agora melhorou um pouquinho. Mas eu acho que falta no Brasil isso, falta a gente parar um pouco e discutir o futebol. Não deixar só na CBF as coisas, eles discutirem lá. Eu acho que todos, deve ter um congresso disso, é tão importante pra gente, porque senão a gente não vai sair do lugar, eu acho isso. E o grande problema nosso que você falou do jogador, nós temos um problema muito sério na base. E qual que é o problema sério na base? Nós temos treinadores bons na base, mas só que, por exemplo, na base, tem o sub-11, sub-12, sub-13. Às vezes tem um torneio de sub-12, aí o time perde, o dirigente manda o cara embora, cara. Então eles não são formadores de jogadores. Eles têm que ganhar. Né? Até fui numa reunião lá uma vez no CT e falei, ó, esse monte de troféu, fui numa sala de troféu. Isso é legal tudo para ver, mas isso não interessa para o time, para o São Paulo, por exemplo. O que interessa aqui é a formação de jogador. E esse que é o grande problema. Por quê? Porque o dirigente também da base quer vir profissional. Então ele quer ganhar títulos. Mas ganhar título, a gente joga futebol na várzea, qualquer lugar, a gente quer ganhar título. Isso está dentro da pessoa. Não precisa o treinador passar isso para o jogador. Né? O que ele tem que passar é ensinar o jogador a melhorar seu posicionamento, ver o que tem de no Brasil está precisando, ou seja, nós não temos laterais, né? Nós não temos o número 9. Né? Então, por quê? Porque a gente vê outro dia, fui ver também, porque eu sou viciado de São Paulo. Em São Paulo, é verdade, desculpa.
4: Pode falar uma surpresa.
7: Outro dia eu vi o Sub-17, que eu vejo tudo que é passado. As meninas também estão indo muito bem, vamos torcer agora. E a gente não vê jogador formado, por exemplo, número 9. A gente vê dois atacantes, por exemplo. E quando você põe dois atacantes, você acaba com 9, pô. Então nós não temos mais 9, né? Então, às vezes, você joga com 3 zagueiros, aí você acaba o lateral, aí você joga com ala. Então, esse que é o problema. E o São Paulo tem um caderno que foi feito, do caderno de como que a gente queria o São Paulo. Mas não adianta. Os dirigentes pressionam o treinador, e o treinador de base, coitado, ele está ali para começar a carreira dele, ele não vai enfrentar. Então, ele aceita, entendeu, as mudanças. Tá? Então, esse que eu acho que está faltando isso. Nós temos que discutir futebol geral, futebol profissional e também da base.
8: Cicinho, muita gente fala da sua carreira brilhante de seleção brasileira, de Real Madrid, de São Paulo, de muitas conquistas, mas o Muricy tocou num negócio. Conta um pouquinho da sua origem, da sua formação, como é que foi a sua formação?
5: A minha formação, o Muricy, na verdade, foi um dos grandes responsáveis, porque ele que me subiu profissional no Botafogo de Ribeirão Preto, né?
3: A culpa é dele.
5: Exatamente, então ele iniciou essa doideira e nós acreditamos mesmo no Muricy, vamos embora.
8: Já como lateral direito.
5: Já como lateral, ele me subiu, aí depois chegou o saudoso Lula Pereira, né, depois da saída do Muricy e deu a sequência na questão do profissional. Um ponto muito importante que o professor Muricy tocou e que exatamente foi o que eu vivi, o quê? Eu não era cobrado por títulos, mas eu era cobrado o quê? Pelo um desempenho para subir no pro profissional. Então, digamos que a categoria de base na época do Botafogo de Ribeirão, ela era a solução para o profissional. Não era a solução para você ganhar títulos e por aí vai. No entanto que dos que subiram, Luciano Ratinho, Leandro, Doni, Cicinho, Gustavinho, tantos outros, foram profissionais de grandes times, né? Exatamente porque era essa base reveladora. E hoje não, hoje você pega a Taça São Paulo, o menino já tem que jogar e tem que ter a responsabilidade de São Paulo, Corinthians, tem que ganhar, se não ganhar, não serve. Então, assim, graças a Deus, na minha época, nós somos lapidados diferentemente. Né? Essa diferença era o quê? O lateral ele tinha que treinar fundamento, o atacante ele tinha que treinar fundamento, hoje não. Hoje, se um treinador traz o conceito que o Muricy está trazendo, ele é ultrapassado. Porque o cara precisa correr 15, 16 quilômetros, o cara precisa fazer isso, aquilo. Então mudou muito o futebol. E nós vimos, nós estamos presenciando a decadência exatamente por isso, né? Porque não se vê mais talento, mas se vê o quê? Uma formação de robôs. Porque se o cara não fizer aquilo ali, não tá legal. Então, assim, eu sou um dos privilegiados por ter vivido e aprendido com esses caras, né? Talvez por isso que minha carreira deslanchou, exatamente por entender e por ter tido também paciência com a minha pessoa. Porque eu tive que passar eu tive que passar por tratamento de fator disso. De crescimento, tomar injeções de 6 em 6 meses, que eu ficava um dia de cama, porque era muito dolorido o processo. Sério? Eu era um anão gigante. Né?
3: Então, tipo assim, a gente sabe,
5: não,
3: tudo bem.
5: Não, eu não cresci lá.
3: Só pode dizer, você que está vendo agora pelo Smart TV.
9: Onde vem essa injeção?
3: O Cicinho está em pé, tá? Está sentado. O Cicinho está em pé ao nosso lado.
5: 1,71 não é faz miséria. Imagina com 78. Então, assim, foi o que nos auxiliou assim. Então, foi uma base totalmente diferente, só para concluir a sua pergunta.
9: O Muricy falou de 3 zagueiros, rapidamente, você gostava de 3 zagueiros, né, Cicinho?
5: Na verdade, eu tava doidinho pra vocês perguntarem com
9: quem
5: eu
9: curtia 3 zagueiros.
5: Quem eu me assemelhava verdadeiramente com o Neymar. É que eu fui o Cicinho.
3: E na conta corrente também.
5: Me falaram, não, você é o sucessor do Cafu, mas eu queria ser sucessor do Neymar, eu era atacante.
9: Bom, de Neymar pra Mbappé, então, vai, Fábio. Tenho a velocidade e habilidade do Mbappé, né?
10: Mas hoje em dia também não tem ninguém que bate falta como você batia.
4: Exatamente, ele não cobra falta como você.
9: Isso é verdade, mas diante do que os dois falaram...
3: Só coisa, o gol da Austrália no primeiro jogo foi um gol de Marcos Assunção.
9: Acho que ele viu alguns vídeos meus.
3: Cara, ele deu uma folhinha seca de Marcos Assunção ali.
10: A bola girando pra baixo, né?
9: Bola rápida, né? Então, o que Muricy falou, o que Cicinho falou, é verdade. No meu tempo de Rio Branco, de Americana, eu subi no profissional, eu treinei com o Cilinho. Né? E o Cilinho era aquele treinador que gostava de fundamentos. Né? Eu tinha uma característica muito boa, que hoje a gente vê pouco e eu vejo jogos, que é a virada de jogo. Né? De repente um time está pressionando de um lado, e aí você vê o mesmo time querendo passar de toque, de pé para pé, sendo que você pode dar um lançamento longo e pegar totalmente o outro time desguarnecido.
7: Mas sabe o que está acontecendo no futebol? Isso que ele falou é muito importante. Essa virada de jogo que se dá hoje, a bola, quando vira a bola do outro lado, a bola cai na pista do outro lado. Mas sabe por que ela cai na pista? Porque eles estão exagerando muito no mini-jogos. Porque é muito mini-jogos, então os jogadores não têm noção da virada de jogo. Porque, como você falou, a parte tática, quando balança, tem o balanço, né? Sempre tem um lado descoberto. E é a hora que se você tem um cara que vira a bola, você pega o time adversário do outro lado aberto. Mas o que acontece? Se você olhar com carinho, pode olhar alguns jogos, a virada de jogo sempre cai na pista, porque os jogadores não treinam mais isso. E a maioria dos treinadores antigamente, a gente fala antigamente, eu não sou saudosista não, porque também meu time era muito tático, era muito físico. Era o que é hoje, futebol era meu time. O São Paulo era meu time, era físico, muito físico. Por isso que ganhou muito campeonato, porque era muito forte fisicamente. Mas hoje, com esse negócio de controle de carga, não se treina mais fundamento. Então o jogador, porque o Tele, a escola do Tele era de fundamentos. Porque ele falava assim, o cara não sabe dominar uma bola, se o cara não sabe passar uma bola, se o cara não sabe cabecear, se o cara não sabe chutar, não dá para ele começar a falar para ele de parte tática, pô. Ele primeiro tem que fazer as coisas com o básico, né? Então por isso que ele insistia demais, né, nesse sentido, né? Então acho que falta um pouco isso, né, na base principalmente, porque a gente vê com muitos jogadores que quando sobe, vem com defeito de fábrica. O cara não sabe dominar, não sabe cabecear, não sabe chutar, vem com muitos problemas, que é lá embaixo que tem que corrigir. Não é o treinador do profissional que tem que corrigir o cara. E acontece que os treinadores perdem tempo com essa coisa, ou seja, vai melhorando o cara no dia a dia, que isso tem que ser na base, né? Então tudo está começando da nossa base, a gente espera, não sei quando que vai acontecer isso. Agora o Ancelotti me parece que falou, está falando muito com o treinador do sub-20 do Brasil, tá fazendo, não sei se está fazendo de verdade isso, mas deveria fazer mesmo, deveria fazer e visitar os clubes, né, orientar os clubes, né, porque quem sabe ele, com a força que ele tem, com a moral que ele tem, né, os dirigentes dos clubes vão ouvir, porque infelizmente não ouve. São Paulo fez um caderno lá, mas ninguém respeita nada esse caderno, entendeu? Ninguém respeita nada. Eu uma vez fui lá e falei, mas nós temos que, aqui, legal o troféu, mas nós temos que fazer o jogador na posição, ou seja, tem que fazer o 4, um volante só, 2 meia, 2 pontas e 1 centroavante. Esse é o básico que nós temos que fazer, para formar jogadores nessa posição. Então não temos mais 9, não temos lateral, né? Orientar os clubes, né? Porque quem sabe ele, com a força que ele tem, com a moral que ele tem, né, os dirigentes dos clubes vão ouvir, porque infelizmente não ouve. São Paulo fez um caderno lá, mas ninguém respeita nada esse caderno, entendeu? Ninguém respeita nada. Eu uma vez fui lá e falei, mas nós temos que, aqui, legal o troféu, mas nós temos que fazer o jogador na posição, ou seja, tem que fazer o 4, um volante só, 2 meia, 2 pontas e 1 centroavante. Esse é o básico que nós temos que fazer, para formar jogadores nessa posição. Então não temos mais 9, não temos lateral, ou seja, tem que fazer o 4, um volante só, 2 meia, 2 pontas e 1 centroavante. Esse é o básico que nós temos que fazer, para formar jogadores nessa posição. Então não temos mais 9, não temos lateral.
10: Seguimos juntos por aqui. Que timaço da Band News FM nesse Band News na Área, absolutamente especial. É o Band News na Área que marca uma nova trajetória, um novo momento do esporte na Band News FM. 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Dá para acompanhar a Band News FM onde você estiver. Eu vi que Mauro Betting levantou o dedinho, Aline Fanelli levantou também, fique à vontade.
3: Por favor, Aline.
4: Não, Mauro, você tem preferência.
3: Não, imagina.
4: Sou dono da loja.
3: Isso é verdade, sou dono do pedaço aqui. Aqui é trabalho, mas mais trabalho é com você, Muricy. Muricy, teremos até 2030, se ainda tivermos planeta até 2030, futebol e tal, e clubes, né, para grande questão e tal, de volta a termos 5 estrangeiros nas equipes brasileiras. É problema, 9 é demais, é o jeito. O que você acha da presença dos estrangeiros no futebol brasileiro? Você que jogou ao lado do maior de todos, para mim, que jogou no Brasil, que foi o Pedro Rocha,
7: claro. Eu acho que o estrangeiro bom é sempre bem-vindo, ou seja, isso não tem nenhum tipo de problema. Agora, eu acho que é exagero, né? Porque você vê na Itália, a Itália faz 3 campeonatos, Copa do Mundo, que não vai. Uhum. Outro dia teve um jogo, acho que foi Inter e Milan, que não tinha nenhum italiano jogando. Aí não dá, nós vamos chegar nesse ponto aqui no Brasil. Porque os caras vão trazendo, porque é a parte financeira que está contando.
5: A Turquia, né, viveu isso daí também.
7: Então, o que acontece? Isso acho que conta muito, né? Eu não sei, a Itália já está com problema lá para mudar isso. Porque é verdade, né? O treinador vê lá um estrangeiro, ele vai para o estrangeiro, ele vai deixar o menino. E às vezes o menino você tem que arriscar. Tem um momento que você tem que arriscar. E quantos jogadores que, por exemplo, o titular estava machucado, e naquele dia só tinha aquele menino? Eu fui assim no Murumbi, eu fui quando eu tinha 17 anos, eu também, dois jogadores da minha posição machucou, né? Eu só concentrava esse senhor, porque naquela época tinha Gerson, Pedro Rocha, todos esses caras.
3: Só isso.
7: Só esses caras. Então, o Brandão me levava para concentrar, para mim aprender com os caras. Só que começou que o Zé Carlos Serrão era o número 8 de São Paulo. Ele machucou. O reserva dele era o Silvio, reserva dele. Aí chegou no dia do jogo, um dia antes do jogo, ele ficou gripado. Aí aconteceu, o Poi me chamou, né, na concentração e falou assim, você vai jogar. Eu falei, meu Deus do céu. E era contra o Corinthians.
3: Só isso.
7: Um clássico. E naquele tempo o clássico era 140 mil pessoas. E eu tinha que marcar, e eu não era um marcador, era um volante clássico, né? Ele falou, e tem mais uma notícia, não é muito legal pra você, você vai ter que marcar o Rivelino. Eu falei, ah, José, você tá de brincadeira, pô. Você vai pôr pra jogar contra o Corinthians, 140 mil pessoas, e marcar o Rivelino, cara? Não, mas você vai, que você tem condições e tudo. E dali eu não saí mais. Eu tinha 16 para 17 anos. Né? Claro que eu não entrei nenhuma vez no Rivelino. Senão eu ia passar vergonha, né? Me dar elástico, me dar caneta, ele ia me arrebentar, né? E eu fiquei, até hoje eu lembro isso com ele, né? Mas ele não lembra nada.
3: Cara, não lembra nem.
7: Quem apanha sempre que eu que lembro, né?
3: Lembra de um monte de coisa.
7: Então, é verdade. Então é isso, a gente tem que ter coragem, cara. Só que eu acho que exagero. Eu acho que 5 tá legal. Eu acho que 5 estrangeiros, bons estrangeiros. Acontece que os times brasileiros estão sem dinheiro, sim, e as pessoas falam, ah, mas não sabem contratar. Não é que não sabe contratar, é que não tem dinheiro, cara. É todo jogador que está livre no mercado, que já jogou em vários times, tá... é o que tem, entendeu? Então, eu acho que 5 jogadores já está de bom tamanho.
5: Professor, nós somos campeões da Libertadores e Mundial com jogadores contratados da Ponte Preta e Goiás. Depois chegou a Luísio do Atlético Paranaense, e os dois estrangeiros foi o Júnior e o Amoroso, que eram jogadores renomados
3: chegou
5: fora.
3: Chegou só na semifinal da Libertadores.
5: Então, assim, essa questão do Mauro, você abre o quê? Quando você diminui estrangeiro, você abre brecha o quê? Para os caras procurarem no clube de interior. Olha quantos jogadores não tem no clube.
7: É, o São Paulo mesmo foi no Goiás, trazia todo mundo no Goiás. Pô.
5: Exato. É. Na Ponte Preta. É,
7: Josué, na Ponte Preta. Mineiro. Valdir, Josué, Fabão. Meu tempo, Valdir Pérez, Chicão, também, Samuel.
3: Verdade. Teodoro. Porque
7: eram formadores. Francisco. Hoje a Ponte Preta vai, acho que, cair para a terceira, né? Sei para onde vai cair a terceira. Então, o que acontece? Tá tudo ao contrário o negócio, né? Então acho que tem que se mudar muitas coisas aí.
5: Que maravilha, hein, Mauro?
3: Mauro com uma camisa retrô. Essa aqui o Muricy jogava, foi campeão paulista. Aliás, não vou dar. É pra quem vai acertar primeiro, não sei nem como é que a gente vai fazer isso aqui. Camisa. Alguém que manda pelo chat. Muricy,
9: que a pessoa pode... Você é bom de fazer charada? O que, que a pessoa pode falar aqui pra ganhar uma camisa pensando... de São Paulo? O que, que ela pode adivinhar? É,
3: podia ser em homenagem ao Muricy, o primeiro título dele pelo São Paulo. Ele quase ganhou a Libertadores um ano antes pra dar...
7: Sim. Então, eu fui campeão em 75, exatamente. Mas na final, o que aconteceu comigo?
3: É verdade. Aí. Essa é muito boa, Muricy. O que, que aconteceu com o Muricy?
9: Boa.
3: Vamos dar dica. Deu uma... Não vou falar.
9: Então vai lá. Peraí. Com calma.
4: Atenção
9: então,
4: digital. Está
9: valendo essa camisa aqui do São Paulo. Camisa retrô maravilhosa do São Paulo.
3: E quem ganhar vai ter que retirar aqui na loja, depois a gente passa o endereço tudo bonitinho aqui. Sim. Mas vai ganhar na faixa essa camisa maravilhosa do São Paulo.
9: São Paulo foi campeão. Não, mas tem que ser a charada. A gente tem que voltar para a rede, não?
4: Mas vai ser no WhatsApp, é isso?
9: Não, vamos lá. É o seguinte.
5: Um minuto.
9: Vai pensando aí, depois a gente vai falar da forma como a gente vai fazer. Tem um minuto. É, vai pensando aí.
3: Que é tudo aqui pergunta. Ao vivo.
9: Em 1975, São Paulo foi campeão. Muricy Ramalho estava lá.
3: Na final contra a Portuguesa.
9: O que
3: aconteceu com o Muricy nesse jogo?
9: O que aconteceu com o Muricy Ramalho na final de 1975 entre São Paulo e Portuguesa, título do Tricolor. E aí daqui a pouco a gente explica como você vai participar, porque a gente precisa voltar.
3: Nem a gente sabe.
9: A reunir primeiro. A Rede Band News FM em todo o país. Segura aí, Muricy, por favor.
5: Estamos por aqui na RetroGol. Muito obrigado, hein, Mauro?
3: Que é a honra, cara. Das receber. Minhas casas, Band News FM e RetroGol Arena aqui no Itaim.
5: Maravilhosa aqui no Itaim, em São Paulo.
3: Tudo. Seleção brasileira, clubes do país.
5: Você
3: do
5: que tem a loja aqui, você vai nos revelar ou tirar a nossa dúvida. Itaim é Zona Oeste ou Zona Sul de São Paulo?
3: Então, é Zona Sul de São Paulo que seja, mas o importante acho. É você vestir a camisa aqui da RetroGol e vai ganhar a primeira. Vão ser 5 camisas para o ouvinte e outras 5 para quem está na festa. Ou seja, para sair do programa, vai ter 5 camisas para quem está aqui.
5: Boa, boa. Band News na área cumprido hoje, hein? Vai lá no YouTube. O novo, inclusive, hein?
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9: Só vai valer participar quem estiver no Band News FM Esportes, YouTube da Band News FM. Exatamente.
5: E a gente conta tudo daqui a pouquinho para você também.
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0: Estamos de volta, Band News na área especial para você hoje. Mas vai ser sempre assim, gente. Vai acostumando, vai ser sempre assim. 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
1: Vamos só organizar um negócio aqui.
0: Vai,
1: 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Então a do São Paulo já foi.
2: Porque
1: vai
2: ele
1: ter
2: acertou,
1: mais.
2: Né,
1: Aline? Ele acertou. Sim,
3: agora o Muricy vai explicar.
2: O que você fez na final de 75 contra a Portuguesa?
4: Então, eu era o número 8, então realmente eu não era de bater em ninguém, ao contrário, eu apanhava muito, né?
2: Badeco, quase
4: nada. E eu, nesse jogo, que era uma final contra a Portuguesa no Morumbi, eu dei uma entrada dura no do de cá e o Bosquilha me expulsou no primeiro tempo, imagina.
2: Que era brabo pra burro.
4: E ainda aí o São Paulo foi levando o jogo e foi pros pênaltis e foi campeão. Imagina o que ia acontecer se o São Paulo não ganhasse.
2: Nota, graças ao grande Valdir Pérez, que ele enchia tanto o saco do batedor, que o jogador, o Valdir não catava pênaltis, de 77, o pessoal estava para fora.
4: O cara desistia, né?
2: Desistia. Inclusive o querido Wilsinho, figuraça maravilhosa, ponta esquerda, ele bateu um pênalti lá Memphis Depay, só que um pouco mais alto. E aí, como é legal você ter um pai, como o pai do Muricy, que foi um cara maravilhoso pro Muricy, o pai do Wilsinho era muito próximo do filho, né? Aí o filho ficou aquela coisa, arrasado, foi para casa de madrugada, chegou aí em casa, morava ainda com o pai, a luz acesa, falou, bom, legal, meu pai vai me ajudar. Aí o pai abre a porta e fala, filho, já acharam a bola do teu pênalti? Nada como uma família!
1: Vocês sabem que é difícil fazer um programa assim com tanta gente, porque, por exemplo, eu ouço a galera falar, eu já tenho umas 25 perguntas na minha cabeça pra fazer, mas tem uma que eu vou fazer, eu vou sair, não, eu prometo que eu vou sair.
5: Não
1: sai. Eu vou ser substituída, mas eu preciso fazer uma pergunta pro Muricy.
5: As plaquinhas começam a ser...
1: Eu vou fazer uma pergunta pro Muricy. Você falou, Muricy, do livro no CT do São Paulo, que era para seguir com a base. Mas era o quê? Esquema de jogo?
4: Tudo. Treinamentos, o que a torcida pensa do futebol, o que o clube pensa do futebol, que tipo de futebol que é para ser praticado. Ali era a formação. Toda a formação da base estava ali nesse livro. Deve estar lá o livro ainda, né? Muito bem feito o livro. Mas acontece que as pessoas querem ganhar e aí não esquecem o livro, jogam fora o livro. Então, mas era uma coisa importante.
3: É o que tem de pessoal esquecendo o livro. Eu vou levantar para dar lugar
1: Eu
3: ao
1: também.
3: Nosso narrador. Não, fica aí, Aline, fica aí. Depois, um por vez. Porque é o seguinte, o Marcos Assunção tá muito quieto, tá muito tímido, eu identifiquei que ele tá sentindo a falta de alguém. Chega aí, toca aí, gente.
5: É o careca favorito dele.
2: Hein? Poxa vida.
5: É. Boa noite, André Coutinho Muricy.
4: É o careca
5: favorito.
4: Tudo
5: bem? E aí, meu careca favorito?
4: Meu carequinha
5: tudo bem?
4: Favorito.
5: E aí, gente?
2: Fala, Duó.
5: Boas noites.
2: Eu tô nessa categoria de careca ou aqui na
5: não,
2: Arena?
5: Não, você não, porque você...
2: Eu sou a Liga Arena do Atlético Paranaense, é retrátil o gramado, você
5: põe. É o tapetinho da Arena Condá.
2: O tapetinho é artificial, tira e põe, então.
5: Exato.
2: Você para de rir, sim.
5: O apelido do Mauro é Engenhão, você não sabia?
2: Também, exato, tapetinho.
5: Não sabia onde
2: é. Não, isso é cobre, tira, cobre.
5: Esse bullying, né?
2: Mas não é de plástico, não, viu?
1: Um dia a grama é outra.
2: Aliás, a grama aqui do lado de fora aqui da RetroGuarena é a mesma grama do Allianz Parque, agora do Nubank Park.
5: Exato.
2: É a mesma grama, só não, não
5: eu
2: tem
5: tô
2: as
5: olhando
2: bolinhas.
5: Aqui, tô lembrando daquele ditado, né? Sempre a grama do vizinho é melhor.
2: E sempre. No caso aqui, a nossa melhor.
5: Sintética é melhor.
0: Exato. Ô, Marcelo Duó, você tá chegando agora. Caçapa, hein?
5: Caçapa nele.
0: Tá chegando a hora. Você tem direito a uma pergunta. Vai lá.
5: Muricy Ramalho. Poxa vida, que honra, né? Até difícil, como disse o André Coutinho, a gente precisa ter roupa aqui pra esse momento, né? A gente está vendo uma série de outros países, Muricy, melhorarem muito, né? A gente viu a Bélgica, o Canadá recentemente, que até não fez uma Copa muito boa, e agora é a Grécia, o time do momento, né? Tem uma série de jogadores, uma geração nova muito boa. Por que que esses caras, que são desse tamaninho, paizinhos pequenininhos, que às vezes uns nunca ganharam nada, conseguem se organizar para montar gerações assim? E nós, se você passar na rua aqui, você vai pegar uns 3, 4 meninos, né, Assunção, como a gente era, eu no Capão Redondo, você em Caeiras, que adorava jogar futebol e às vezes não consegue chegar e tem muito talento, cara.
4: É verdade, isso está acontecendo bastante mesmo, as pessoas não têm chance, né? É que hoje está difícil para praticar até futebol, né? A gente perde muitos jogadores porque ele quer praticar futebol e não tem, então ele vai para a internet, vai para qualquer lugar e esquece o futebol. Antigamente ele jogava bola na rua, Tem as escolinhas. Hoje, que é a oportunidade que eles têm é a escolinha, né? Porque não tem mais lugar para se jogar futebol, né?
5: Não tem mais várzea.
4: Não, né? Tem mais várzea. Então, a gente está revelando pouco nesse sentido, né? Então, eu acho que está faltando isso. Está faltando também mais incentivo do governo. Ou seja, a CBF também tem que olhar com carinho também mais o futebol. Deixar um pouco a política do lado, né? Todos esses anos que aconteceu na CBF foi brincadeira. Difícil, né? De você ver um lugar que possa ter uma base boa, né? Porque... Era política, era menos futebol, e futebol não tinha nada. Então ficou muito para trás, e troca treinador, e troca presidente, e troca isso. Então, às vezes, o garoto vê, e o garoto fala, isso eu não quero para mim, não, esse negócio não é legal, entendeu? Então, eu acho que falta um pouco incentivo também, né? E procurar outra vez o interior do Brasil. É aí que está o jogador, é. Entendeu? Aí é que está as coisas. Mas infelizmente também os times do interior não estão sendo muito organizados, a não ser os que estão transformando em SAF agora. Tem alguns que estão transformando em SAF, né? E que vai poder dar jogadores, né? Mas muitos times, igual por exemplo os dois de Campinas, que eu gosto muito de Campinas, tem meu filho que mora em Campinas, você vê uma dificuldade enorme, né? Em Campinas é uma cidade gigante, e dois times que tem dois estádios grandes, né? Torcida demais, né? Então, eu acho que é a organização a que falta.
5: E é mais um país, né, Fábio e amigos, que vai passar na nossa frente daqui
2: a
5: pouco. Sem dúvida.
2: Mas a Noruega já passou, é o melhor Japão. Outros países evoluíram, a gente está estagnado.
3: Esperava por essa, hein, Maurício? Aconteceu, né? O Cicinho veio foi revelado ali em Ribeirão Preto, né? O Maurício Ramalho disse, o futebol do interior não está revelando muito mais, né, Cicinho? Você foi revelado lá em Ribeirão. O Assunção em Americana jogou muito no Rio Branco. Grande. E o Silva Júnior em Limeira. Vem pra cá, o
2: Silva Júnior.
3: Vem aqui, eu vou levantar pra ceder meu espaço pra você.
2: Não, vem cá no meu lugar, não. Você manda, pô.
3: É o apresentador, pô.
2: No lateral fica aí.
3: Vem pro lateral.
5: Rapaz, você sabe que fora do ar a gente tava falando exatamente isso.
3: Entra aqui, Silva. Vem aqui.
5: A gente tava falando, né, Silva?
3: Vem aqui, fica à vontade.
5: A gente tava falando que no outro CNPJ, viu, Fábio?
1: O Mauro tá de meia.
5: O Silva Júnior entrou no lugar do Ulisses Costa.
6: Isso.
5: E eu entrei no lugar dele. Então, a gente tá acostumado a ocupar o lugar que era do outro, né?
6: Exatamente. Prazer enorme estar aqui com vocês nesse dia tão especial. Parabéns, Maurício Bettimo, que legal, maravilhoso.
5: Isso aqui é a Disneylândia.
6: Eu vi muitas Bettimo. Camisas interessantes aqui, inclusive do meu Flamengo. Não,
1: espetacular.
5: Essa loja
1: desligou. É a Disneylândia.
6: Um dia você aprende, Mauro. Vou te entrevistar. Mas que lugar fantástico, Mauro. Parabéns.
2: Muito obrigado, Band News FM. É um privilégio. 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
6: E tem esses craques da nossa equipe, né? Marcelo, Aline, meus amigos, como o Cicinho, com o Marcos Assunção, que pegaram um entrosamento muito rápido no microfone. Verdade. E a gente até costuma brincar, né? Craques na bola, craques no microfone. Outro dia eu estava acompanhando um relato do Marcos Assunção muito... Fiquei até emocionado, cara, que ele falou, pô, cheguei aqui todo tímido e tal. Hoje eu me sinto em casa e está muito bem à vontade no microfone, né, meu jogador?
3: Cara, um cara que tem um gol narrado por você...
6: Um dos gols mais lindos. Um dos gols mais lindos que eu tive o prazer de narrar foi do Marcos Assunção em 2013, naquele jogo contra o Vitória, num outro CNPJ. Mas foi uma coisa absolutamente inacreditável, porque o próprio Assunção, ele sabe, ele era melhor batendo um pouquinho mais de perto da área, né, Assunção? E aquele dia...
5: Meu campo,
6: né? Não, e aquele dia ele estava longe da área. E foi um gol da classificação do Palmeiras contra o Vitória pela Copa Sul-Americana. E foi aos 47, 48 do segundo tempo, né, Assunção?
3: Aos 43, né? E foi em 2010. 43. Aos 43, estava 2-0, precisava daquele gol.
5: Eu tinha cabelo, era magro.
3: Pra passar direto. E depois do jogo, Silva, depois do jogo, veio o Marcão, me abraça, me beija, minha careca, falando assim, pô, eu tava todo cagado com o meu discurso.
6: Mas eu fui muito abençoado por um torcedor do Palmeiras que filmou, né, do lado oposto às cabines de transmissão do Pacaembu, que é um dos lugares mais gostosos de se trabalhar, né? E ele isso lá atrás, em 2013, estamos falando de 13 anos atrás.
5: 2010.
6: Ah, esse jogo foi 2010.
5: Sul-Americana.
6: Ah, é verdade, 2010,
5: 2013.
3: 2013 eu estava com isso aqui de meu treinador lá no Santos.
6: Ah, perfeito, perfeito. Mas você vê, faz tanto tempo e o cara postou com a minha narração e viralizou. Viralizou. Agora eu queria fazer uma pergunta baseada nisso pro nosso professor Muricy Ramalho. O que acontece hoje com o futebol brasileiro, Muricy? Que a gente não fabrica mais cobradores de falta, como Neto, Marcelinho, Marcos Assunção, Zico.
4: Então, eu ia fazer essa pergunta para ele, pro meu amigo aqui, o Assunção, se ele já foi convidado por algum clube para passar essa maneira de bater na bola os jogadores, porque hoje em dia você treina muito pouco.
6: Ou só entrar para bater falta
4: não,
6: também.
4: Não, e passar realmente pro jogo, porque a bola parada decide muito o jogo. Decide mais, só que hoje não decide, ninguém decide mais nada a bola parada. Porque também se treina muito pouco, tudo é negócio da carga, tudo é negócio da carga.
6: Controle
4: ninguém,
6: de carga.
4: É, ninguém pode fazer mais nada, é só carga, né? Então, eu ia fazer a pergunta para ele, se ele foi convidado por algum clube para passar o ensinamento dele, porque ele bate demais na bola, como Marcelinho, o Carioca também batia, né? E hoje não tem mais, ninguém faz mais gol de falta.
6: Não,
4: né?
6: Tá, cada vez mais raro.
4: E tem demais falta para fazer, né? Então, mas você treina muito pouco. Eu sei, porque eu fiquei 5 anos trabalhando agora, você treina muito pouco, justamente porque você joga quase todos os dias também, né? E você tem muita, tem medo de contusões. Então, você treina muito pouco, falta nos times hoje.
1: Mas, ô Muricy, a gente estava falando da questão dos estrangeiros, né, e das oportunidades para os jovens, mas você acha que essa mudança que a CBF propôs de inscrever mais jovens e tal para os

0: Porque não é qualquer fase que você pode pôr o garoto para jogar. O São Paulo mesmo, há uns 2 anos atrás, estava com um problema muito sério, brigando lá embaixo, né? E tinha muitos garotos jogando, e estavam queimando os meninos, né? E no momento que o treinador teve... Por que que acontece? Às vezes, o treinador, às vezes, ele é induzido, né? Pela torcida, pela imprensa, pela pressão, porque tudo se fala da base, né? Põe a base que o menino resolve, mas não é bem assim. Não se pode pôr o garoto para jogar numa pressão danada que estava. No momento que recuou os meninos, foi quando o São Paulo saiu da situação. Porque a pressão é muito grande, cara. Então tem que saber, o treinador tem que saber o momento certo para lançar o garoto, entendeu? Agora, isso vai de cada treinador. Tem treinador que gosta de jogar muito com os garotos e tem alguns que não. Tem alguns que confiam muito na experiência, né? Então eu acho que tem que ter, isso deve ser uma coisa do clube. Quando você vai contratar o treinador... Você tem que explicar para o treinador, olha aqui, ó, São Paulo tem uma categoria de base que é Cotia, nós vamos levar você lá um dia, como eu fiz, eu levei o Zubeldia lá, eu levei o Crespo lá, você vai conhecer o que é Cotia. Ele ficava enlouquecido, ele falava, pô, isso aqui nem na Europa, time grande é difícil ter, pô. Então é o seguinte, nós precisamos que vocês trabalhem, dê oportunidade para esses meninos aqui, porque é o tamanho do negócio e é o investimento que é isso aqui. Então os treinadores têm que ser avisados quando você contrata. Por isso que quando você contrata o treinador, você não pode contratar o treinador só porque ele joga no 4-3-3, o 4-2-2, o 4-9. Ele tem que defender a ideia do clube. Né? Nós temos que trazer um treinador que conheça um pouco a camisa do clube, conheça o que a torcida quer, porque os clubes são diferentes. O São Paulo pensa diferente, o Flamengo pensa diferente, o Palmeiras pensa diferente em termos de jogo. A torcida quer um time. O São Paulo, por exemplo. O São Paulo é um time que no Morumbi, a torcida quer que o time pressione o tempo todo. Quer que o time adversário não pode respirar. Esse é o futebol que aí você traz um treinador que quer a posse de bola, que quer, sabe, um time lento, o torcedor de São Paulo não vai gostar, né? Como o Corinthians, por exemplo, um time agressivo também em casa. Então, esse é o grande problema, você trazer o treinador para desenvolver o que o clube pensa. Então, a base vai depender muito do treinador que está no momento.
1: Demais. Ó, gente, eu queria aproveitar aqui para fazer mais uma alteração no nosso time de campo aqui. Porque é o seguinte, uma das grandes forças da nossa equipe são os repórteres, né? A gente tem o orgulho de ter 2 dos melhores e premiados repórteres de rádio de São Paulo, Maurício Ferreira e essa moça aqui, chamada Aline Fanelli, que é uma craque das melhores profissionais com quem eu já trabalhei na minha vida. Então vou dar aqui o espaço para ela sair, porque nós temos outra menina super poderosa chegando ao nosso time, que vai acompanhar o dia a dia do Santos, jornalista séria, que tem fonte, que sabe o que diz. Bem-vinda à Band News FM, Lívia Camilo! Palma! Bem-vinda, por favor.
2: Parabéns, Lívia. E ela é a terceira pessoa mais alta da rádio aqui.
1: Exato, né? Só perde pro Cicinho.
3: Não, e assim como o Corinthians, bem-vindo ao bando de loucos, né?
1: Você vai se acostumando. Se acostume rapidamente, Lívia. Bem-vinda aqui ao nosso time. Tenho certeza que você vai ser muito bem acolhida aqui, como todos nós fomos. Muito sucesso para você. Sinta-se em casa.
4: Obrigada, Marcelo. Obrigada, galera. Já estou sentindo a acolhida desde o primeiro segundo, né? Chegar naquela redação, inclusive, me dá assim, uma nostalgia, porque foi o segundo emprego que eu tive no jornalismo, dentro da Band, no grupo Bandeirantes, né, no site, né, para trabalhar com texto, né. Anos depois volto para trabalhar com voz, que sempre foi um dos grandes sonhos da minha carreira. Então, retornar para casa, né, e fazer um pouquinho mais dessa jornada no esporte, que para mim é a coisa mais incrível da minha vida.
1: Muito bem. Aproveita que você é boa repórter, pergunte algo para Muricy Ramalho, nosso professor.
4: Muricy, a gente estava acompanhando aqui, né, o papo, e até agora, assim, a gente falou pouco, né, sobre as suas passagens muito vitoriosas, na minha visão, e tudo que foi no Santos, né? Para você olhar essa nova fase agora do Santos, com esse elenco mais recheado e de não tão jovens assim mais, mas jogadores muito experientes e muito de muita qualidade, né? O que esperar desse Santos 2.0?
0: Bom, primeiro, parabéns pelo seu trabalho. Que as pessoas, o Santista lembra muito pouco de algumas coisas que eu ganhei no Santos, né? Porque só se fala na Libertadores, né?

0: Mas eu fui bicampeão paulista. Exato. E fui campeão da Recopa no Santos, né? Em 2 anos, né? Depois me mandaram embora na estrada. Pra você ter uma ideia como que é, como que é o negócio. É difícil, né? Mas tudo bem, isso faz parte, né? Então, eu acho que é uma carreira que eu abracei, né? De treinador, fui primeiro jogador, né? E eu não lembro mais a primeira pergunta, desculpa só.
1: Esse Santos 2.0 agora com esses
0: eu acho que você vê, está salvando o Santos, né? Por isso, é o tal de investimento, né? Se a gente, isso está faltando muito em alguns clubes, né? Você vê quem está em cima aí, Flamengo, Palmeiras, é o time que mais investe. O Santos investiu bem e está batendo lá em cima, viu? Está com um time fortíssimo, né? Porque contratou bons jogadores e tem mais uma coisa que a gente tem que lembrar, né? Porque quando o time vai bem assim, se lembra muito pouco do técnico, né? O Cuca arrumou o Santos. O Cuca arrumou o Santos, mesmo sem esses reforços, já estava arrumando o Santos.
2: Com um monte, né, de problema.
0: Com um monte de problema. Jogador machucado, Neymar toda hora machucado. Você vê que... Então, a gente tem que lembrar um pouco do técnico. A gente só lembra do técnico quando ele perde, né? Então, é importante.
1: Aí,
0: né?
1: Aí lembram bastante.
0: Porque o Santos se recuperou bem pelas contratações, mas também se recuperou bem pelo técnico, né? Então, com certeza, o Santos vai fechar bem o Campeonato Brasileiro.
3: Bem quietinho, dando um treininho aqui.
2: Fortinho, como diz o Rudy Landucci.
3: Fortinho.
2: Meus amigos, seguinte, chegou mais uma camisa aqui, né, Mr. Mauro Betting?
4: Opa. Sem precisa dar o vencedor aí.
2: Mas essa aqui é do Flamengo. Quando o Bernardo Ramos estiver aqui...
4: Muricy treinou lá.
3: Ele colocou na frente de...
4: Marcos Assunção fez os golzinhos lá também.
2: Boa. Aí ele pode sugerir botar a pergunta. Eu Exatamente. Quero sugerir, voltar a falar da pergunta da camisa do Corinthians.
3: Bernardo, vem.
2: 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Então lá na nossa live, no chat, você responde aquela pergunta sobre o Corinthians.
4: E dando aqui mais uma dica, é um time que o Marcos Assunção marcou 3 gols de falta uma vez.
2: Exato. Qual foi o último gol do Neto? Contra quem? Onde foi? Né, lógico. O último gol do Neto no Campeonato Brasileiro de 90 que o Corinthians tá conquistou. Meia, quem acertar, leva essa camisa do Corinthians pra casa. Bernardo Ramos!
5: Oba!
2: Chega mais aí, meu compadre.
5: Tudo bom?
2: Você tá bom?
5: Eu tô bem, e vocês?
2: Tudo jóia.
5: E o Muricy, Arrascaeta? Quanto abraço
2: tempo
5: aí, Muricy.
2: Fora, o Arrascaeta?
5: Arrascaeta 6 semanas fora,
2: só
5: no
2: isso?
5: Mínimo.
2: Nossa, que prejuízo, irmão.
5: No mínimo por causa da data FIFA, né?
2: Que coisa maravilhosa.
5: E essa aqui?
2: Mengão, né? Ó, você que é bom de história, o Bernardo Ramos, pra quem não conhece, todo mundo conhece, mas quem não conhece é um dos caras que tem mais memória esportiva que eu conheço na minha vida. Bole uma pergunta pra um flamenguista levar essa camisa pra
5: casa. Tá fácil, hein? Contra quem o Zico marcou o último gol dele com a camisa do Flamengo?
2: Ixi! Nossa, aí, ó.
5: Contra qual time?
2: Contra qual time?
5: Não vou dar uma dica. Foi em Juiz de Fora.
2: Olha só, hein? Bruno Camarão!
6: Tudo bem?
2: Tudo jóia, chefe?
6: Como é que você tá? Chefe demais, né? Isso é a tribo, né? Um abraço a você.
2: Mais um careca, mais um careca no bando.
6: Mais um, né?
2: Mais um careca no bando.
1: Já dá pra montar um timaço de carecas aqui, tá? Timaço.
6: Naquela transição, né? Mas ainda não fiz o implante total.
2: Eu sei.
6: Um abraço transição, a você Assunção. E a todos, né? Muricy, uma honra tê-lo conosco. Obrigado pela presença. Sempre uma honra ter o Marcos Assunção. E acho que vocês acompanharam nos últimos dias, né, essa grande discussão envolvendo o Cristiano Ronaldo, Jorge Jesus. Queria trazer esse tema, porque é um tema pulsante no futebol internacional. E hoje a gente teve Portugal em campo vencendo sem a presença do Cristiano Ronaldo. E, Muricy, mais do que falar exatamente sobre o que rolou, porque a gente não sabe, tá à distância. Mas, para um treinador do tamanho do Jorge Jesus, que sai de uma carreira de clube, vai se desafiar numa seleção, a seleção do país dele... Como é que é tratar um cara do tamanho do Cristiano Ronaldo? Como é que é gerir elenco que tem um cara que é super estrela como ele? Você já deve ter passado por isso, obviamente, né? Claro.
4: Ele teve um lá.
0: Eu acho que, pelo que eu vi, o que aconteceu, né? Na minha opinião, e eu já vi que aconteceu isso com alguns técnicos, é você ter um craque no time, que às vezes esse craque não está fazendo a diferença, e você tem que tirar esse craque. Mas quando você tira o craque, você chama ele para conversar, mas você promete alguma coisa para ele em troca. Esse, para mim, foi o problema do que aconteceu agora. Que ele ficou bravo, porque ele tipo, ó, você vai esperar hoje um pouquinho, mas depois você vai entrar, vou te pôr para jogar, e não pôs para jogar. Então, para o jogador de futebol, você não pode prometer as coisas, porque ele vai te cobrar, cara. Então, você tem que tirar o cara e acabou. Meu. Falar o seguinte, estou tirando você porque você não está bem, o seu companheiro está melhor. Você é um craque, você é o melhor do mundo, mas você vai ficar hoje fora. falar real para ele, né? Eu também trabalhei com grandes jogadores também, mas eu sempre fui muito direto pro cara. Olha, eu vou te tirar por causa disso e aquilo. Entendeu? Não porque, e não vou te prometer nada, porque o problema do jogador é esse. É igual dirigente também, quando deve alguma coisa pro jogador. Olha, tal dia eu vou te pagar. Não paga, ele vai te cobrar. Então, eu acho que aconteceu isso aí.
2: Ele mesmo disse isso.
0: Ele deve ter dito aí, que vai acontecer isso aí, que ele prometeu e não cumpriu. E aí o cara, meu, ele é muito grande também. Os dois são muito grandes, né? E você percebe, né, que o treinador, esse treinador tem uma personalidade muito forte, né? Ele não quer saber, mas ele também tem que respeitar um pouco a história. Né? Mas ele tem que ver o time dele também. Então você vê que é um negócio difícil, muito, né, complicado. Mas é muito complicado de administrar.
2: Ô Maurício, aí eu vou dizer, vou pedir para você fazer uma comparação, porque a gente bate muito no Neymar, né? Todos nós batemos muito no Neymar sempre. E a impressão que eu tenho pelo que as pessoas que trabalham com o Neymar falam dele no dia a dia, eu acho que dificilmente o Neymar nessa mesma situação teria feito o que o Ronaldo fez de pegar e ir embora da concentração.
0: Não faz. Eu conheço o Neymar, bom, peguei o Neymar no auge da carreira dele. Foi um dos melhores profissionais que eu trabalhei. Inclusive, a parte física dele era excepcional. Um atacante que tinha a parte aeróbica melhor do time, isso é muito difícil.
7: Bom de vestiário, né, Maurício?
0: De vestiário, então, é um dos melhores também que eu trabalhei. Muito boa pessoa, bom caráter, trabalha pra caramba, primeiro a chegar, último a sair, dá muito exemplo, entendeu? Agora, claro que, às vezes, o sucesso incomoda um pouco algumas pessoas. Isso é verdade, incomoda mesmo. Só que chega um momento que o cara, meu, tá desde de 12 anos, 11 anos sendo cobrado, pô. Chega um momento que ele fala, meu, eu tô com o saco cheio, cara, vou dar uma saidinha, pô, vou tomar uma cerveja, sei lá. Coisa que ele não bebia também quando ele jogava, principalmente com o meu tempo. Pô, o cara tem o direito de sair, jogar o pouco que ele gosta, todas essas coisas. Porque o cara tá cansado, assim, não é fácil a batalha, né? Mas muitas vezes tem que lembrar também o que ele faz lá na Praia Grande, né? Com a ajuda das crianças. Ele é o cara que ele... Porque o Santos, na época, não chegava num lugar, parecia que estava chegando o Beatles. É impressionante. Então, o que ele fazia? Falava, olha, vocês vão lá no hotel e eu vou ficar atendendo vocês até a hora que vocês quiserem. Ele ficava 2-3 horas dando autógrafo, tirando fotografia com as crianças, ele gosta muito de crianças. Tratava muito bem os torcedores, sabe? Ele é um cara diferente, cara, entendeu? Um cara que você tem que conhecer as pessoas. Às vezes a gente dá opinião sobre uma pessoa, a gente não conhece, a gente erra. Porque você não sabe como é que ela é, a gente só vê dentro do campo, né? E dentro do campo, às vezes, o cara tá de cabeça quente e ele tá de cabeça quente faz muito tempo. É. Que não é legal, é uma coisa que ele tem que melhorar. Porque todo jogador tem que melhorar, ele tem que melhorar também nisso, né? Saber que ele é o Neymar, que ele tem que segurar a onda um pouquinho, porque ele vai ser caçado, os caras vão bater um pouco nele, o juiz às vezes vai marcar falta que não deve. Então,
2: ele é maior que tudo isso.
0: Ele, né, é maior, então ele tem que saber se acalmar nisso aí. Agora, foi o melhor jogador que eu trabalhei, o diferente, o cara do improviso. Agora, é um baita caráter, né? As pessoas, se você traz o Neymar aqui hoje, é brincadeira, entendeu? O Neymar vai fazer uma festa aqui, todo mundo vai adorar o Neymar, porque ele é assim mesmo.
7: Ô, Marcelão.
2: Suderge informa.
7: E nesse dia especial do novo Band News na área, eu vou me retirar, peço licença.
2: Tá bom.
7: Pra que mais...
2: cedo, pô, toma um café.
7: É, pra mais companhia. Não, vou tomar, já, pra já.
6: Então é isso, Silva Júnior, Marcelo Duó. Mas quem, ó? Quem? A comissão quem? Técnica me passou.
2: Está subindo a plaquinha aqui, do segundo, entendeu, tempo do amistoso.
6: Eu tô igual a quarto árbitro, que precisa de assistente para ajudar a levantar a placa.
2: Quem mais vem?
6: Saem Assunção, Silva e Duó.
2: Tá aqui bom.
8: É troca de jogador. Aqui.
6: Entrando Anderson Gonçalves, Maurício Ferreira e Leonardo Fontes.
2: Muito bem.
6: Essa é a primeira
2: muito
6: edição.
2: Muito bem,
6: com Leonardo Fontes na área. Muito bem. Bernardo Ramos segue conosco, a Lívia também. Opa. Obviamente, Muricy Ramalho. Sejam todos muito bem-vindos. Ô Bernardo, fala mais alguma coisa então sobre esse tema aí.
5: Não, Muricy, eu estava até conversando aqui com o Bruno Camarão, né? Você é um técnico super vitorioso, super experiente, ganhou título brasileiro 3 no São Paulo. E eu me lembro em 2008, quando você ganhou o terceiro, você falou, ó, isso aqui vai ser difícil de alguém igualar um dia. E até agora ninguém igualou, segue sendo inédito, né, Muricy?
0: É, que é muito difícil você convencer as pessoas, não só jogadores, é dirigente, é funcionário, fazer tudo sacrifício de novo para você ganhar de novo. É muito difícil. Já chega de férias, os caras, é 2 vezes por dia treinamento. Ah, professor, pô, 2 vezes por dia, pô, ganhamos semana passada o título. Pô, não dá para você dar, sabe? Então, é dificílimo que eu acho, porque para você convencer todo mundo. Aí o dirigente não quer contratar mais, o funcionário não faz as coisas direito, então tem que ter um maluco na área, né? E maluco sou eu, né? Mas custou muito a minha saúde, né? De ser maluco, né?
5: E até em cima disso, a minha pergunta é, justamente nesse assunto, nessa polêmica envolvendo Jorge Jesus e Cristiano Ronaldo, você já passou por isso?
0: Não, eu tive problemas com jogadores, com alguns jogadores, porque eu também era um pouquinho parecido com Jesus, ou seja, era muito direto, mas eu acho que você tem que ter um pouco de habilidade com alguns jogadores, né? Você tem que saber, não é só o Ronaldo, é outros jogadores também, porque a seleção portuguesa tem vários jogadores. Ele vai ter que gerir muitos jogadores lá, porque tem muitos craques naquele time. Eu acho que eu não me lembro uma seleção portuguesa como essa aí, né? E tão grandes jogadores, né? Mas já tive problema assim, mas não tão sério como esse de jogador abandonar. Isso não aconteceu. Mas de chegar, por exemplo, de reunir dois craques que jogaram numa posição só, de reunir numa sala, sendo que um craque tinha sido expulso do outro jogo, e aí ele foi suspenso e entrou o cara no lugar dele e ele jogou bem. E aí eu tive que chamar os dois e falar, você vai ficar fora, porque você deu chance pra esse cara e esse cara jogou pra caramba. E esse era um craque do time, hein? Muito craque. Aí o cara fez o biquinho, eu falei, meu, mas o biquinho é mole, isso aí não tem problema nenhum. Porque todo jogador gosta de jogar, né? Mas nesse tipo de coisa, de abandonar, eu nunca vi, não.
6: Um dos apresentadores dessa nova fase do Band News na área, Maurício Ferreira, está conosco, chegou juntamente com Anderson Gonçalves, nosso narrador, comentarista Léo Fontes, a Lívia Camilo segue conosco. Maurício, seja bem-vindo, ótima noite, segue tocando barco por aí, ó.
8: Tudo bem, Camarão, ótima noite a você, Bernardo Ramos, a Lívia, seja muito bem-vinda, boa. Conte com a gente.
1: Muito obrigada.
8: E que seja uma nova fase de muito sucesso, Léo Fontes. Marcos Assunção fala que o Marcelo Duó é o careca favorito, você é o meu doidinho favorito, que tá bom? Isso. Meu doidinho obrigado, favorito, Léo Fontes, Anderson isso, Gonçalves Maurício. Por aqui também. Não, todo mundo gosta de um doidinho, né? E o Muricy que gentilmente, né, Bernardo Ramos, conversou com a gente no pré-copa, né, no nosso
5: exatamente,
8: podcast.
5: Exatamente, a gente fez um programa sobre Copa do Mundo.
8: Na trilha do Hexa, falamos bastante sobre Copa do Mundo. Deixa eu aproveitar essa toada que vocês estão, né, de Cristiano Ronaldo, de Jorge Jesus. E me chama a atenção, né, Muricy, e naturalmente vocês já falaram sobre isso, sobre a grandeza do Cristiano Ronaldo por tudo que ele representa para o futebol português. Mas para o Jorge Jesus ter tomado esse tipo de decisão, né, para ter esse tipo de comportamento, ir à coletiva e falar tudo que ele falou, talvez ele já não esteja amparado também pelos outros jogadores? Isso já não pode ser um reflexo do vestiário também, de muita gente que esteja já esgotado de toda uma era Cristiano Ronaldo, por ele ser sempre o protagonista, a estrela de toda essa delegação portuguesa. Para ele ter esse comportamento, ele já deve ter conversado internamente também, né?
0: Eu acho que tem razão. Ou seja, e também é o seguinte, né? A gente tem que saber, a gente respeita muito o Ronaldo, só que ele já não está entregando o que ele entregava, né? Porque esse tipo de treinador, e nós vimos o jogo hoje, é o tipo de treinador que o time dele pressiona o adversário o tempo todo. Tanto é que o cara, quando está esgotado, ele troca, porque ele precisa desse tipo de jogo. E o Ronaldo já não pressiona mais. O Ronaldo já não ataca muito os espaços, né? Que a única coisa que ele faz é ali perto da área que ele ataca os espaços. Mas só que ultimamente, na última Copa, também não jogou bem. Então, o treinador tem que ter a personalidade que ele tem mesmo, e ele foi contratado para isso, de fazer uma seleção portuguesa que é muito forte, trazer títulos para Portugal. E essa seleção tem condições. Então, ele tem que tomar decisões, não tem como, né? E ele tomou a decisão e bateu no cara que tem um ego danado, porque o Ronaldo é assim, porque é um craque, a gente tem que respeitar. Só que, ultimamente, ele não está entregando o que um time de futebol, principalmente desse treinador, que é um time muito intenso, não aguenta mais entregar, entendeu? Então, ele tinha que, entender o treinador, né? Entender o treinador. E o treinador ia pôr ele de vez em quando para jogar, não ia pôr sempre, mas de vez em quando ia pôr para jogar. Só que ele não teve paciência, né? E a gente tem que respeitar o que o treinador foi contratado para pôr um time em campo e para ser campeão, né?
8: Eu já vou passar a bola para o Léo Fontes também, fazer uma pergunta aqui ao Muricy, também o Anderson Gonçalves. Só para a gente alinhar aqui as camisas, né, que serão sorteadas aqui gentilmente pelo Mauro Betting, a Retrogol também. Bernardo, por favor, só faça
6: mas antes
8: a pergunta
6: em camisa,
8: tem mais uma
6: camisa. Aqui, hein? 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
1: Essa aqui você conhece, né? Essa aqui você conhece bem, camisa número 10, ó, lindíssima.
5: Muricy foi campeão em 2011 da Libertadores, por esse time aí.
1: Pois exatamente. É. Bom, vamos fazer a pergunta, então, vamos. Sobre contra qual time o Santos jogou a semifinal da Libertadores em 2011?
8: Então, quem mandar primeiro, e só para lembrar, tá? No nosso novo YouTube de esportes da Band News FM, então Band News FM Esportes, não vale no nosso perfil geral. A gente está com o YouTube novo, agora voltado exclusivamente à nossa equipe de esportes da Band News FM. Então, Band News Esportes, Band News FM Esportes, é por lá que você participa pelo chat e também manda para cá. Contra quem o Santos jogou na semifinal da Libertadores de 2011, quem responder primeiro leva essa camisa do Santos. Rodrigo Alvim, tá? Venceu a camisa...
5: Rodrigo Alvim jogou Rodrigo no Alvim. Flamengo, jogador de futebol, exato.
8: Não, então vamos lá, porque a gente precisa refazer a pergunta do Flamengo.
5: Do Flamengo? Ah. Vamos nessa. Contra qual time o Zico marcou o último gol dele como profissional do Flamengo?
8: E qual era a pergunta do Corinthians? Vocês se lembram?
6: A pergunta do Corinthians foi relacionada ao craque Neto,
9: correto? O último gol do Neto...
6: No Brasileiro de 90. O último gol do Neto no Brasileiro de 90.
8: Então é isso. Eu recebi uma mensagem um pouco equivocada aqui. Mas vamos lá, Léo Fontes. Muricy está à disposição.
6: Já bloqueei.
9: Primeiro, agradecer, né, Maurício, a toda a equipe, a toda a direção da Band News FM, né, esse crescimento da equipe e da nossa... do nosso tempo até, né, de trabalho no ar para levar esse novo canal com muito futebol para todo mundo. Acho que a nossa equipe é muito qualificada em todos os sentidos. A gente vai entregar muito bem tudo isso, né? Para o Muricy Ramalho, eu vou fazer uma pergunta fácil para ele, né? Se ele fosse o técnico da seleção brasileira na última Copa, se ele teria levado o Neymar nas condições que o técnico da seleção levou... E se ele acha que houve alguma pressão pro italiano levar o Neymar, Maurici?
10: Você é um amigo, hein, professor?
0: É meu amigo, sim. Mas não tem problema, não fujo da pergunta, não. Eu acho que teve uma pressão gigante, cara. A gente percebe quando ele anunciou o nome do Neymar lá, com a torcida, o que aplaudiu, o barulho que foi feito. Foi pressionado, sim, com certeza. Mas eu acho que o que ele entendeu do Neymar, eu acho que ele... foi correto levar o Neymar para fazer o que ele queria, ou seja, ele explicou muito bem que não ia jogar o tempo todo, e o Neymar aceita. Muita gente antes falava que não ia aceitar, aceita sim, eu conheço bem o garoto, ele ia aceitar e aceitou, né? Só que eu acho que faltou tempo, um pouquinho mais, um melhor posicionamento, né? Eu acho que no jogo que ele entrou entre os grandes lá, entre na frente, enfiado, não tem condição de jogar mais de um contra um, brigando com os caras gigantes da Noruega. Então, eu acho que faltou um pouco isso, né? Desse posicionamento do Neymar, né? Que hoje, na minha maneira de ver, ele joga atrás do 9, né? Ele nem joga aberto mais, porque não tem muita força para isso, né? E nem lá enfiado. Ele joga atrás do 9. Ele é um 8,5 praticamente, né? É a única posição que ele pode jogar, que é atrás do 9. Ele é um cara que o 9 prende os dois zagueiros e ele vem por trás, porque ele é muito inteligente para jogar. Tanto é que no Santos ele funcionou muito nisso. Ele passou muitas bolas, assistiu muitos jogadores, ele fez gols, né? Então, a posição dele. E é claro, é um jogador que eu, desde garoto, eu trabalhei, então não tinha como não levar para a seleção.
1: Posso fazer uma intervenção, claro, aqui? Não, o Muricy estava falando dessa forma do Neymar jogar. E aí, a Argentina jogou dessa forma para o Messi, não, Muricy?
0: O Messi... as pessoas reclamam muito que não se faz um time para jogar para um jogador, né? Mas um jogador como o Messi, vale a pena, né? Eu, no Neymar, não fazia com isso no Santos. Ou seja, ele começava aberto, mas eu falava para ele, quando o nosso time pegar a bola, você vem para dentro e esquece. Quando a gente perde a bola, você não vai buscar o lateral. Esquece que eu vou fazer uma cobertura aqui, o Adriano ou o Arouca vai cobrir o lateral, você fica à vontade. Porque você tem que privilegiar um cara gigante como esse. O Messi, ele fica o tempo todo, tem hora que ele fica andando no campo toda hora. Mas quando ele pega na bola... Meu, o cara faz a diferença, cara. Então você tem que fazer o jogo para ele, né? E a Argentina faz o jogo para ele, né? Só que agora já tá formando outro tipo de jogo, né? Onde já mostrou isso, né? Jogando com quase quatro no meio campo, sem pontas, né? É um futebol totalmente diferente. Todo mundo faz diferente hoje. Joga com dois pontas abertos. A Argentina joga com dois pontas que são meias, né? Que vem para dentro, né? E acho que por isso que tem esse volume de jogo. Então... É a função do técnico achar uma posição para o jogador, né?
8: E a minha dúvida também, né, Muricy, desde que o Neymar ele deixou de ser o protagonista da seleção brasileira, e aí uma meia-culpa nossa do lado de cada imprensa também, a gente está sempre procurando esse próximo protagonista, né? Parece que a seleção brasileira não pode ter uma divisão de tarefas e um esporte muito coletivo como fez a seleção da Espanha nessa última Copa do Mundo. A gente tem dificuldade de olhar para a Espanha campeã do mundo e falar quem foi o melhor jogador. Não foi o Yamal. O Yamal talvez seja o jogador mais diferenciado dessa seleção espanhola, mas ele não foi o cara da Espanha na Copa do Mundo. Talvez esse seja um problema da seleção brasileira também e do treinador de tentar achar um protagonista, seja Rafinha, Vinícius Júnior, e não pensar tanto no coletivo.
0: Tem razão, porque hoje a gente tem bons jogadores, mas nós temos diferentes. A gente não tem mais o Fenômeno, não tem mais Ronaldinho, não tem mais Neymar. A gente tem bons jogadores. E o Brasil hoje depende muito do técnico. Hoje depende muito do técnico de achar um sistema de jogo, de achar um sistema coletivo. Né? A parte individual hoje, nossa, não faz tanta diferença como fazia antigamente. E por isso que a parte do treinador hoje, principalmente do Ancelotti, vai ser muito importante achar um time e um time coletivo. Não como nós vimos outro dia, né, a imagem que mostraram na televisão, que pararam várias vezes a imagem, de quatro lá na frente, dois no meio, um buraco enorme entre as linhas. Isso não é time de futebol. Né? E o Ancelotti vai ter que caprichar no coletivo. Porque a gente não tem tantos jogadores como antigamente. Tem bons jogadores, volto a repetir. Mas diferente, como a gente costumava ver, a gente não tem. O cara que pega a bola aqui e leva lá dentro, como fazia o Ronaldo, o Fenômeno, o Ronaldinho, e o Neymar, não tem mais. Então nós vamos depender muito do coletivo. E eu acho que, com esse tempo que agora que o Ancelotti está passando, e vai essa data FIFA, acho que a única coisa que vai para servir é ficar mais tempo com os jogadores, conversando com os jogadores, ele entendendo mais o futebol brasileiro, ele entendendo mais as críticas que foram feitas, né? E as críticas que foram feitas foram de todo mundo parecida. Ou seja, o que está faltando na seleção brasileira? Não precisa ser um mágico para saber, né? Ou ser um grande treinador, ou ser um grande esperto de futebol. Está faltando o quê? Meio campo. Ninguém está pedindo nada demais.
1: Não precisa inventar a roda, né?
0: É verdade, ninguém está inventando nada. Ele preencheu um pouquinho mais o meio campo, né? Ajuntou um pouco as linhas, porque estava faltando isso, é muito espaçado. E o time rendeu. Claro que a gente não pode tirar ainda a conclusão, porque voltamos a jogar contra a Austrália, né? E agora vamos pegar um time mais fraco ainda. Mas não interessa, mas já é um começo de mudança de pensamento num único sistema, que para mim é um sistema lá de muitos anos para trás. Né? O 4-2-4 já não se usa mais. Aí fala assim, mas a França usa. Não, mas os jogadores atacantes da França vêm no meio para preencher o espaço. Eles não ficam os quatro lá enfiados. É diferente. Eles podem até ter no currículo deles, como joga a França com quatro atacantes? Joga sim, pelo currículo. Mas não porque eles ficam lá os quatro. Eles vêm jogar aqui no meio, entendeu? Vêm preencher o espaço. Então é um pouco diferente do que está pensando a seleção brasileira num 4-2-4 muito espaçado, né?
8: Anderson Gonçalves por aqui também, na roda com a gente. Já a gente vai falar sobre a camisa do Palmeiras
6: já,
8: também.
6: Já, mais uma camisa, oferecimento Retrogol, Mauro Betting aqui, hein?
8: Só para oficializar, tá? O vencedor da camisa do Corinthians, de fato, se chama Rodrigo Alvim, tá bom, Bernardo?
11: Jogou no
8: Ramos?
11: Flamengo.
8: É, Rodrigo Alvim, então, vencedor da camisa do Corinthians. E aí a gente vai entrar em contato, né, para o pessoal poder buscar também por aqui a camisa sorteada e oferecida aqui pelo pessoal da Retrogol e também Mauro Betting, Anderson Gonçalves, tudo bem? Um abraço, hein? Seja bem-vindo mais uma vez.
12: Um abraço para vocês, parabenizar a todo mundo, né, para essa nova fase aqui do esporte da Band News FM. É uma honra gigantesca estar aqui, né, nessa seleção que a gente está construindo e pode ter certeza que muitas coisas boas ainda estão por vir. Professor, boa noite para você, seja muito bem-vindo mais uma vez. A minha curiosidade, minha dúvida talvez, professor, na sua época a gente tinha um mercado de transferência muito entre Europa, mas baseado na Europa. Hoje, muitos jogadores estão indo para outros mercados alternativos, né? Para a Arábia, até para os Estados Unidos. Você acha que isso também tem mudado a característica dos jogadores, não só brasileiros, mas também do mundo todo?
0: É, porque o futebol, ele virou um grande negócio, né? Então, tem muitos times que fazem jogador realmente para vender, porque é um grande negócio, né? Claro que os times grandes têm que ter um pouco mais de paciência, né? Mas não pode ter, porque a parte econômica está muito ruim, então qualquer oferta que se faz para tapar buraco, os clubes vendem, né? Mas para os jogadores de futebol é interessante, né? Porque abriu vários mercados, né? Arábia, Ásia, tem vários mercados no mundo todo. Para os jogadores que vivem de futebol, é muito interessante, né? Mas para os clubes tem que ter um pouco mais de paciência com nossos jogadores, que é... mas não dá para ter, a gente perde paciência, mas não dá para ter, porque os caras precisam de dinheiro, né? E às vezes vai um garoto, vai embora bem e vai se desenvolver lá na Europa, né? Então é um problema sério que a gente tem, mas tudo passa pela parte econômica dos clubes.
6: Me permita, Muricy, a todos que nos acompanham aqui no Band News na área especial, um tema que você já inicialmente falou agora há pouco sobre o Ancelotti e o valor dessa semana cheia em data FIFA. E a gente tem visto ali, Liga das Nações, muitos treinadores europeus também fazendo essa transição de clube para seleção. Xabi, Jesus, Klopp, enfim, vários treinadores que têm um retrospecto em clubes passando para a seleção. Você quase fez esse caminho. Eu queria que você relembrasse o que faltou para você ter efetivado esse caminho e o que você acha que tem de diferença, né?
0: Você sabe que é muito engraçado essa pergunta que você está fazendo, porque eu vindo para cá, me veio isso na minha cabeça, cara. Porque no dia que eu fui convidado, né, eu fui convidado depois de um jogo do Fluminense Cruzeiro, que a gente assumiu a primeira colocação lá no Rio Fluminense, e aí ia dar uma parada, tudo foi quando me convidaram, no estacionamento o cara me convidou para ir para encontrar com o presidente da CBF lá. E eu fiquei a noite toda pensando como ia ser meu dia a dia, cara. Porque eu não imaginava, falei, pô, eu não vou ter treinamentos, eu não vou ter aquele dia do café que eu converso com os jogadores, o dia que eu encontro ele na hora da janta. Eu ficava pensando o tempo todo isso e eu penso indo a isso aí. E alguns treinadores agora nessa primeira rodada sofreram um pouquinho. Eles sofreram um pouquinho, porque você percebe que ele sente o dia a dia. O próprio Ancelotti. O Ancelotti mesmo está sofrendo isso. Porque o Ancelotti, pelas conversas que a gente tem com jogadores que jogaram com ele, né, no Real Madrid principalmente, que ele é muito bom de gerir o grupo, de ajuntar as pessoas. Isso faz parte do técnico. Claro que ele tem a parte tática dele, a parte técnica, mas uma das partes do treinador também é você ajuntar o grupo, né? E a gente percebe, né, a dificuldade que eles têm um pouco nisso. Eu acho que ele sofre muito isso. Eu acho que ele sofre de estar no dia a dia. Porque agora, daqui, acho que uma semana a mais tem esse jogo contra a Índia, aí se desfaz tudo. E ele fica lá no Rio, que eu sei, né? Na CBF, vai todos os dias lá. Mas não tem o dia de treinamento, o vestiário, os funcionários, o massagista. Sei lá, que é o dia a dia do treinador, cara. Essa é a vida do treinador. E eu estou percebendo que agora está o Klopp lá, que sofreu um pouquinho nessa primeira rodada. Hoje ganhou, né? Voltou a ganhar. Porque as torcidas... Ninguém, nem na Alemanha também os caras têm paciência.
6: Não,
0: viu?
6: Não.
0: Eles estão que nem a gente aqui também, viu? Os caras já querem queimar o Klopp, imagina. Imagina os nossos aqui, então. Então, eu acho que é isso, que eles têm um pouco de dificuldade, sim, no dia a dia.
6: Boa. Diga lá, Bernardo.
5: Ô, Muricy, eu queria surfar a onda aí que o Anderson levantou sobre mercados alternativos no futebol, né? E você, eu não sei se foi pioneiro, mas se não foi, foi um dos. No futebol mexicano. Jogou no Puebla, né?
0: É, fui pra jogar.
5: Como é que foi essa experiência, assim, de sair do Brasil já com uma carreira consolidada no futebol brasileiro pra virar um ídolo, que você é ídolo até hoje lá no México?
0: É, foi uma oportunidade, naquela época, o México era um mercado interessante pra gente. E há muitos brasileiros pro México, muito, inclusive treinadores também, né? E foi uma oportunidade também pro São Paulo, eu era a prata da casa e já tinha... Eu fui comprar lá com 22 anos, 23 anos. Já tinha feito uma carreira em São Paulo. Comecei muito cedo, com 16 anos no profissional, mas cheio dos 9 anos que eu cheguei lá. E para mim foi uma oportunidade de mercado e por pouco eu não volto mais. Porque é um país maravilhoso. Eu fiquei lá 6 anos. Infelizmente perdi meu pai, não cheguei a tempo do enterro do meu pai. Aquelas coisas do futebol. O futebol ele é bom, mas as pessoas também não viram o que passa por trás disso, né? E aí resolvi voltar, porque a mãe não se adaptou no México, tudo mais. Para mim foi uma oportunidade muito boa. Claro que o time que eu fui não era assim um gigante, né? Mas fui campeão mexicano. Fui campeão mexicano com esse time que não era gigante, que é em Puebla, né? Que é uma hora e meia da cidade do México, ali bem perto, né? Então, para mim foi uma oportunidade e era um mercado na época muito interessante. E hoje também voltou a pagar muito bem o México.
5: Paga bem, é uma liga super forte. Profissional, não tem rebaixamento.
0: Não, inclusive. É muito forte. Os clubes investem muito lá hoje, voltou a investir bem. Então, o mercado para o brasileiro é muito importante. Para técnicos brasileiros, agora teve lá o treinador brasileiro também no América, fazendo um grande trabalho.
5: Jardine.
0: Também, né? O Jardine, né?
5: O Tuca Ferretti fez Tuca, carreira
0: o Tuca,
5: lá.
0: Então, o Tuca lá é rei lá. O Tuca lá é muito forte.
9: O Crespo está por lá também, né? Também. Ex-técnico do São Paulo. Tem bastante gente trabalhando no futebol mexicano hoje.
8: Vamos anunciar mais uma substituição aqui no nosso time, então?
6: Sim, antes da substituição, que tal mais uma camisa? Segura aí, você tá acostumado aí, o Léo Fontes, Maurício Ferreira aí.
8: Léo Fontes vai bolar a pergunta?
6: Não, obviamente, porque vocês acompanham muito o futebol brasileiro, nada a ver com...
8: Verde e branca do Palmeiras.
6: Mas enfim, uma camisa de uma das grandes academias.
5: Sem clubismo.
0: O treinador aqui é um pouco inquieto, ele troca toda hora o time, hein?
5: Pois.
0: Rapaz,
5: Muricy.
0: O time toda hora, pô.
5: É, se você tivesse direito a tantas alterações assim, você faria também. Pô.
6: Esse time não.
8: É que o nosso time é o Brasil de 70, né? Aqui. Tem que colocar todo mundo pra rodar, Muricy. Não, craque
0: aqui, meu.
8: Pensou aí, Léo Fontes?
9: Uma pergunta sobre o Palmeiras?
8: Isso.
6: Uma história, uma pegadinha, alguma coisa do tipo aí.
8: Deixa eu ver. Você se lembra quantos gols você fez com a camisa do Palmeiras?
6: Marcos
8: então tá
6: Assunção.
8: Bom. A pergunta é a seguinte, para o ouvinte responder lá no YouTube, Band News FM Esportes, para ganhar essa camisa do Palmeiras. Quantos gols Marcos Assunção anotou com a camisa Palestrina, campeão da Copa do Brasil de 2012? Foram vários, hein?
9: Foram vários.
8: Valeu,
9: foram
8: obrigado, vários. Viu, Assunção? Obrigado. Muito bem. Obrigado.
6: Já já então a resposta, tá bom? E já já mais substituição na nossa equipe, tá? Já já Lucas Belotti chegando para a vaga de Bernardo Ramos, é isso?
8: É isso. Tá bom.
5: Pode ser, Belotti, você estará
6: já, em já você mãos. Volta também, Bernardo Ramos, tá bom?
5: Não, chega deixa aí. O Belotti falar aí.
6: Lucas Belotti, nosso repórter Band News
5: FM, valeu, hein?
6: Que já acompanha diariamente o Corinthians. A Lívia Camilo vai acompanhar os passos do Santos e, obviamente, né, muito mais coisas por aí. Aline Fanelli à frente do São Paulo. Maurício Ferreira, além de apresentar brilhantemente o Band News na área e estar envolvido nas transmissões, fica no dia a dia do Palmeiras. Certo, Maurício Ferreira?
8: Certo, é isso. E semana que vem a gente volta com tudo da data FIFA, né? Porque já tem rodada dupla na Band News FM na quarta-feira. Corinthians enfrentando esse desafio, né, contra o Internacional em Porto Alegre. O São Paulo jogando fora de casa na quinta, dois jogos. E aí esses envolvendo, né, diretamente a briga pela liderança do Campeonato Brasileiro. Deixa eu dar uma boa noite ao Lucas Belotti, depois
6: pois
8: eu faço
6: não.
8: outra pergunta aqui ao professor Muricy Ramalho. Tudo bem, Lucas Belotti? Um abraço, hein? Seja
11: bem?
8: Bem-vindo também.
11: Prazer estar nessa mesa gigante com todos vocês. Equipe conhecida, a Lívia, muito bem-vinda mais uma vez. Professor Muricy e a todo mundo que nos acompanha nessa nova etapa do Bandidos na Área.
8: E Lucas Belotti no setorismo do Corinthians está trabalhando bastante, né? O timão não dá folga, é notícia dentro, fora das quatro linhas, não para. Muricy, na quinta-feira da semana que vem, né, voltando à data FIFA, a gente tem Santos e Flamengo na Vila Belmiro, 7:30 da noite, e o Palmeiras às 9:30 pega o Bahia na Arena aqui em São Paulo. Muito se tem falado nos últimos anos, e você viveu uma hegemonia com o São Paulo no Campeonato Brasileiro, de uma espanholização aqui do Campeonato Brasileiro, né? De Flamengo e Palmeiras. Eventualmente surge um Botafogo, surge um Atlético Mineiro, mas de fato Palmeiras e Flamengo todos os anos brigando pelas conquistas. Você enxerga também essa espanholização ou ainda falta um passo para que o Brasil se torne o que Real Madrid e Barcelona vivem na Espanha?
0: Não, falta um pouco ainda, mas só que a gente tem que reconhecer, né? Tem que reconhecer o trabalho dos dois, cara. Eu estive no Flamengo em 2016, que ele estava começando esse projeto com o Bandeira. Você via que ali ia ser um gigante, porque era muito forte e começou a se organizar. E o Palmeiras igual também. O Palmeiras é muito organizado, cara. Então, isso aí, né, é fruto de organização, não é fruto de outras coisas. São pessoas sérias e a parte profissional é que tem que ter os clubes. Tem que parar com essa coisa de amador, tem que ser profissionais. Né? O Palmeiras é assim, o Flamengo é assim. Né? E esses profissionais são cobrados. Eles são bem pagos e são cobrados, entendeu? Então, isso é muito importante, os clubes brasileiros, se organizar. Aí vem o Atlético Paranaense também, que é muito organizado também. O Cruzeiro, que é o Massaf, né, que é o cara muito... É um investidor, Pedrinho, é um cara apaixonado pelo Cruzeiro e põe muito dinheiro. Então você vê o que está fazendo a diferença é a parte de investimento, é a parte que os clubes, principalmente os grandes, né, como Corinthians, São Paulo, estão sofrendo muito, porque não tem condição de competir com esses times. É muito difícil, porque você vai no mercado, você só pode contratar jogador que está com passe livre, jogador que está de saída, jogador que já não está com nenhum clube, então... Que não está na boa fase, já tem uma certa idade. Então não tem como comparar, sabe? Então esses dois clubes realmente estão... Tá como a não ser que a gente vê alguns movimentos que pode surgir aí a SAF, isso é uma coisa bem profissional, e aí começar a contratar como o Palmeiras e o Flamengo faz e se organizar como os dois também. Não é só contratar, tem que se organizar, né?
1: Professor, queria voltar um pouquinho na sua resposta sobre México, né, e a sua vinda depois da morte do seu pai. Hoje a gente acompanha, você acompanhou todas as fases praticamente do futebol moderno, né? E hoje a gente fala muito sobre saúde mental dentro do futebol, sobre a humanização dos atletas. Mas o quanto de fato isso avançou? Porque a gente vê que as redes sociais, por exemplo, roubaram muito daquela atenção, né, que não se tinha antes, né, na sua época de jogador. E, de alguma forma, isso também ajuda a desumanizar o atleta para apenas um produto em redes sociais. Você acha hoje que o futebol mais humaniza ou desumaniza os atletas?
0: Não, hoje está pior. Hoje está pior porque a cobrança ela é duríssima. E não é só a cobrança, acho que as pessoas têm que entender isso. Que eles têm família, que são seres humanos, que erram, né? Mas o futebol é o único lugar que as pessoas podem ir no clube, tipo, agredir o jogador ou no aeroporto, essas coisas. Só que não é, isso não é normal, pô. É, e a pressão é gigante, cara. A pressão é muito gigante. E isso é transferido para a família. Isso é transferido para a família. Então, é que as pessoas não têm condições porque não é anunciado, mas tem muita gente com depressão no futebol. Jogadores, que eu sei. Eu sei porque trabalhei com alguns deles. Com depressão, cara. Porque a pressão é gigante, né? E não é só assim, ah, o cara ganha bem, mas, pô, o cara ganha bem e daí? O cara é uma máquina, pô. O cara não é uma máquina, é outra coisa. E as pessoas que organizam o futebol não estão vendo isso, não estão levando em consideração. O jogador joga todo dia, pô.
8: Vamos nessa?
2: Gente. Valeu, gente.
8: Lívia, obrigado, Lucas Belotti, Bruno Camarão. A gente volta amanhã sem Band News na área, mas tem transmissão de São Paulo e Santos. Jogou adiado. 21ª?
1: 21ª.
8: 21ª rodada do Brasileirão.
1: Até mais, gente.
2: Tchau, tchau.
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14: 5:01 pelo horário de Brasília. Bom dia para você que está acompanhando a Band News FM nesse início de sexta-feira, hoje 2 de outubro de 2026. Eu, Stephanie Toso, sigo por aqui na atualização do noticiário pelos próximos minutos, já trazendo os principais destaques do Brasil e do mundo para você começar a sexta e terminar a semana atualizada.

0: principais destaques do dia, o presidente do Supremo Tribunal Federal, Edson Fachin, nega um pedido da defesa do candidato à presidência, Flávio Bolsonaro, e mantém o ministro Flávio Dino em processos envolvendo o presidente Lula. Detalhes que chegam de Brasília com Leandro Aislan.
1: O presidente do Supremo Tribunal Federal, Edson Fachin, nega pedido da defesa de Flávio Bolsonaro para que o ministro Flávio Dino seja considerado suspeito para julgar processos que envolvam Lula, a eleição presidencial e o senador, apontado na petição como principal adversário político do presidente. Na decisão, nesta quinta-feira, Fachin negou o seguimento a uma arguição de suspeição protocolada pelo candidato. Os advogados de Flávio haviam alegado a amizade íntima de Dino com Lula e pediram a livre redistribuição dos processos abrangidos pelo pedido. Entre os casos citados estão ações sobre o mau uso de emendas parlamentares, o financiamento do filme Dark Horse e pedidos apresentados pelo PT ao Supremo.
0: As tempestades continuam gerando danos no estado do Paraná. Quem traz a atualização é o Cleverson Bravo.
2: Quase 15 mil pessoas foram afetadas pelas tempestades que atingiram o Paraná entre o domingo e esta quarta-feira. 50 municípios foram afetados. Mais de 3.300 residências foram danificadas. Pelo menos 360 moradores tiveram que sair de casa. Clevelândia e Pinhão, no centro-sul do Paraná, entraram em situação de emergência. Segundo a Companhia Paranaense de Energia Elétrica, ao longo desta quinta-feira, 34.700 moradores continuavam sem luz.
0: Uma policial suspeita de forjar uma apreensão em Minas tem a prisão convertida em domiciliar. Quem traz as atualizações do caso é o repórter Pedro Gerinec.
3: A justiça converte a prisão preventiva da investigadora da Polícia Civil, Ana Luísa Guimarães Carvalho, em prisão domiciliar humanitária, inicialmente por 90 dias. A decisão considerou relatórios médicos que apontaram quadro depressivo intenso, ansiedade, recusa de alimentação e relatos de ideação suicida. Ana Luísa está presa desde 18 de setembro e é investigada por suspeitas relacionadas a uma operação do DENARC, realizada em agosto. Segundo a investigação, policiais teriam colocado droga em um imóvel para incriminar os moradores. As defesas negam as acusações. A investigadora será monitorada por tornozeleira eletrônica e só poderá sair de casa para tratamento médico. Ela também está proibida de manter contato com investigados, vítimas e testemunhas e de acessar unidades do DENARC. A justiça suspendeu ainda o exercício da função pública e o porte e a posse de arma. Ao fim dos 90 dias, a situação será reavaliada.
0: No noticiário internacional, a americana Krista Pike, de 50 anos, condenada à morte no Tennessee por um assassinato cometido em 1995, sobrevive à própria execução após receber duas doses do medicamento usado na injeção letal. O procedimento foi marcado por erros e falhas de comunicação, e os advogados relatam ao menos 7 agulhas inseridas no braço dela. Pike continua viva, mas em estado crítico. O governador do Tennessee ordenou uma investigação independente e suspendeu todas as execuções do estado até o final do ano. Os advogados pedem agora a comutação imediata da pena. No destaque do esporte, times de futebol do interior de Minas questionam o patrocínio restrito do governo estadual a grandes clubes do estado. Quem traz mais informações é o Pedro Gerinec.
3: Clubes do interior de Minas Gerais divulgam manifesto sobre o anúncio de um patrocínio de R$32 milhões do governo estadual para Atlético, Cruzeiro e América. 9 equipes questionam a concentração dos recursos nos 3 clubes da capital e cobram investimentos também no futebol do interior. O documento é assinado por Atletique, Vila Nova, Betim, Itabirito, Aimorés, Mamoré, Boa Esporte, Ipatinga e Araxá. Os clubes defendem critérios públicos e objetivos para a distribuição dos recursos e pedem a inclusão das equipes das diferentes divisões do futebol mineiro. O manifesto também cobra investimentos nas categorias de base e no futebol feminino. O acordo com Atlético, Cruzeiro e América foi assinado na última terça-feira. Atlético e Cruzeiro vão receber R$15 milhões cada um, enquanto o América terá direito a R$2 milhões. Os recursos serão pagos por meio da CEMIG e da CODEMIG.
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0: São 5 horas 7 minutos pelo horário de Brasília. Já acionar a Aline Araújo, da Climatempo, para trazer o panorama completo dessa sexta-feira, ainda com previsão de chuva em algumas áreas do país, com atenção agora voltada para Minas e para o Espírito Santo, inclusive, com um alerta em Vitória.
5: Na sexta-feira, a frente fria avança mais ainda pelo sudeste e muda a distribuição da chuva. O principal corredor de instabilidade passa a alcançar o Rio de Janeiro, Minas Gerais e o sul do Espírito Santo. No estado de São Paulo, a chuva diminui bastante, mas o dia ainda será marcado por muita nebulosidade e temperaturas mais baixas. Na capital paulista, a máxima fica entre apenas 18 graus, com mínima de 15, e ainda tem previsão de chuvas. No Rio de Janeiro, teremos previsão de chuvas um pouco mais volumosas, de até 30 milímetros, com temperaturas entre 22 e 30 graus, enquanto em Belo Horizonte, as mínimas serão de 21 e máxima de 26, também com pancadas de chuvas rápidas. No centro-oeste, a chuva aumenta principalmente em Mato Grosso, Goiás e no Distrito Federal, enquanto em Mato Grosso do Sul apresenta uma condição um pouco mais leve, sem temporais de alta intensidade previstas. No sul, predomina o tempo estável, só que com bastante frio por causa da chegada de uma massa de ar de origem polar. Para os próximos dias, a atenção volta a aumentar. No sábado, novas instabilidades chegam ao Rio Grande do Sul com a organização de uma baixa pressão. Entre sábado e domingo, ocorre a formação de um novo ciclone extratropical e de uma nova frente fria. No domingo, a chuva volta a atingir grande parte do sul, sudeste e centro-oeste. E entre as capitais, os acumulados previstos chegam a 22 milímetros em Brasília, 21 em Porto Alegre, aproximadamente 15 em Campo Grande, 16 em Florianópolis e 15 milímetros de chuva em São Paulo. É um cenário que exige acompanhamento das atualizações, principalmente pela possibilidade de pancadas fortes e temporais localizados no domingo de eleição. Aline Araújo, da Climatempo.
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0: O âncora e correspondente da Band News FM nos Estados Unidos, Eduardo Barão, comenta que o Brasil entrou em uma espiral de polarização religiosa perigosa. Ele lamenta que o tema esteja em discussão há pouquíssimos dias das eleições. Segundo o jornalista, o debate eleitoral não deveria transformar diferenças religiosas em instrumentos de disputa política. Eduardo Barão fez o comentário durante o Band News Station, apresentado com Eduardo Frumento.
6: E vamos nessa, afinal de contas, a eleição está chegando. Mas enquanto a eleição não chega, né, a gente está acompanhando hoje mais um daqueles debates que teoricamente não vão decidir exatamente o futuro da economia do país, o futuro da saúde no Brasil, se os professores vão receber um salário melhor na educação, teremos aulas melhores para os nossos alunos. Né? A discussão nesse momento tem a ver com religião e tem a ver com a possibilidade de cada um expressar aquilo que pensa por meio das redes sociais e também fake news, tudo isso que a gente está vendo nos últimos tempos, posts que ligam Flávio Bolsonaro, candidato à Nossa Senhora Aparecida, aquela história que surgiu. Depois disso a gente viu o Flávio Bolsonaro segurando a estátua de Nossa Senhora, o Lula com a Nossa Senhora. Todo mundo virou de uma hora para outra devoto de Nossa Senhora Aparecida. Mas enfim, é uma discussão importante, tem a ver não só com disparo de fake news em redes sociais, tudo isso que virou uma rotina às vésperas da eleição, mas tem a ver com uma outra situação, que é a liberdade religiosa, de cada um poder escolher a fé, o culto, aquilo que tem mais proximidade. Né? E esse é um ponto um pouco mais delicado da história de Nossa Senhora Aparecida, né? Mas também na paróquia de Salvador, vandalismo, imagem religiosa destruída, imagens de santos em uma loja em Londrina, no Paraná, imagens sacras destruídas dentro da Catedral de São Pedro, no Rio Grande, e por aí vai. E aí é um tema que me chama muito a atenção, porque o Brasil, historicamente, o Brasil sempre teve, né, essa liberdade religiosa. A pessoa chutava para um lado, chutava para o outro, sem chutar santa. Né? era a fé sendo propagada de formas diferentes. Agora há pouco eu estava em Milwaukee, aqui nos Estados Unidos, conversando com um rapaz, um americano, que é mórmon. E ele morou no Brasil durante um tempo, na divisão lá que os mórmons fazem, né? Ele foi morar em Salvador. E aí ele ficou encantado com a misturada que é, principalmente em Salvador, diversos sincretismos, religiões, cultos, né? A pessoa num dia vai na igreja católica, numa sexta-feira vai no terreno de candomblé e toca-se a vida desse jeito. E esse rapaz, que acabou se casando com uma baiana, tal, tá feliz da vida, tá morando aqui nos Estados Unidos com os filhos que falam português, ele fala muito bem português, estava dizendo que ele, mórmon, de Utah, que é o berço dos mórmons aqui nos Estados Unidos, um belo dia estava lá lavando as escadas do Nosso Senhor do Bonfim, né? Feliz da vida ali com o pessoal, fazendo a festa. No outro dia, ele foi para um lugar lá de espiritismo, num terreiro e tal, e viu alguém incorporar algo que ele nunca tinha visto na vida, né? E o Brasil sempre foi assim. O Brasil sempre teve essa possibilidade de cada um exercer a fé da forma que achar mais conveniente, da forma que achar melhor, acreditando no santo, acreditando em Jesus, acreditando em Iemanjá, né? Não acreditando em nada. Eu não acredito em nada, para mim não existe nada e tal, e toca-se a vida assim. Mas de uns tempos para cá, a gente está vendo cada vez mais forças diferentes se organizando, forças poderosas, inclusive com presença cada vez maior no Congresso Nacional, né? E aí o negócio muda, deixa de ser algo do tal do Estado laico, que aceita qualquer tipo de religião, qualquer tipo de sincretismo, qualquer tipo de forma de pensar, para dizer, não, a minha religião é melhor do que a sua. O que eu penso e organizo na minha cabeça, na minha igreja, no meu culto, no meu templo, vale mais do que o seu, principalmente as religiões de matizes africanas, né? Que têm sido sempre vítimas, historicamente, dessa nova onda que a gente está vendo por aí, o que é uma pena. E isso chegou agora no Tribunal Super Eleitoral, isso chegou na eleição do Brasil, o que também é uma pena. O Brasil tem problemas gigantescos na sua história, nem recente, na sua história mesmo. O Brasil tem uma economia que precisa melhorar. O Brasil tem uma educação, se você comparar com outros países, que está lá embaixo. Uma das piores do mundo. O Brasil tem uma condição de saúde que aí dá para se discutir, né? Aqui nos Estados Unidos você não tem o SUS, mas que também precisa melhorar. Então você tem hoje, ou sempre teve, uma necessidade do Estado melhorar setores fundamentais da nossa sociedade. A violência, as facções, terroristas, como dizem os americanos, ou não. E agora a discussão está se a Nossa Senhora Aparecida pode ou não ser a padroeira do Brasil, se a minha religião é melhor do que a sua, se pode sair por aí quebrando estátua, santo, ou destruindo terreiros de candomblé, de macumba, sei lá eu. É um negócio muito triste, é muito triste. E aí tem essa questão da relação, que agora está sendo julgada pelo Tribunal Superior Eleitoral, envolvendo a liberdade de expressão ou fake news, os que a gente está discutindo nos últimos tempos, com decisão de ministro para cá, ministro para lá. E no fim das contas, o que a gente precisa de um novo presidente, ou do atual presidente, sei lá quem vai ganhar a eleição, de um novo governador, ou atual governador, sei lá quem vai ganhar a eleição, é melhorar condições básicas da população em geral. E não ficar discutindo a religião. O Brasil já tinha virado essa página. O Brasil era um oásis no meio de países, regiões em que a religião mata. Não gosto do meu vizinho que não compactua do mesmo Deus que o meu. Vou lá e vou matar ele. É uma sandice, é uma loucura. É uma pena que o Brasil tenha entrado nesse espiral terrível, que, convenhamos, não dá sinais de melhora, pelo contrário. A gente está vendo cada vez mais esse tipo de ação de ódio, ódio religioso, o que é muito ruim. O Brasil já tem muitos problemas, muitos problemas. A religião não deveria ser um deles, pelo contrário, deveria ser uma forma de cada um exercer a sua fé da forma que achasse conveniente, seja ela qual fosse a religião, Frumento.
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0: 17 pelo horário de Brasília, já trazendo destaque do mercado financeiro. Ontem, o dólar fechou em alta de 0,89%, cotado a R$ 5,22. Euro também em alta de 0,17%, encerrando a quinta-feira a R$ 5,86. Teve alta também no Ibovespa, fechando a quinta-feira a 0,45%, encerrando o dia a 187.169 pontos.
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2: Hoje aqui na Coluna de Tecnologia a gente fala sobre assistentes virtuais, na verdade, vamos dizer, secretários de inteligência artificial, Warrison.
3: Edu, entramos na fase da inteligência artificial bonitinha, do aplicativo de inteligência artificial, o Muse, da Meta, né? A gente até falou dele aqui, né, nos dias atrás, e agora ele ganhou companhia. A OpenAI lançou o seu aplicativo, o seu agente, né, de inteligência artificial também bonitinho, digamos assim, chamado Dots. O que que eles têm em comum, Edu? Eles prometem fazer várias coisas por você no dia a dia, até telefonar e ficar esperando com a musiquinha lá tocando enquanto você faz outras coisas, e até, em alguns casos, olha isso, por enquanto só em inglês, né? Mas daqui a pouco isso chega aqui também. Até conversar, né, com o atendente do serviço para o qual você ligou e resolver algum problema para você, sem que você sequer precise pegar o telefone. Isso, entre outras coisas, né? Claro, administrar sua agenda, administrar os seus e-mails, esses agentes secretários de inteligência artificial, tanto da Meta quanto da OpenAI, prometem tudo isso. Parece ser bacana, né? Livrar a gente no dia a dia dessas coisas que normalmente tomam muito tempo e que é um tempo consumido com questões muito pouco produtivas, né, Edu? O problema é que a gente já teve problemas, né, como era de se esperar. O agente da Meta, o Muse, já tivemos relatos nos Estados Unidos dele começar a fazer coisas que os usuários não pediram. Acessar áreas da vida digital dessas pessoas sem permissão. O segundo problema é que para fazer tudo isso por você, né, virar o seu secretário particular digital, vitaminado, inteligente, ele precisa ter acesso a muita informação sua, né? E muita informação sensível, desde a sua agenda, né, que é importante, mas também outras coisas, como números de cartão de crédito. Como sempre, né, Edu, a gente vai ter que olhar isso tudo com muita cautela, porque em nome da praticidade, em nome de um serviço que parece ser muito bacana, a gente vai ter que colocar, quem quiser arriscar isso, vai ter que colocar muita informação pessoal, digital, privada, na linha.
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1: Girando mais uma vez o noticiário na Band News FM, a TV Globo cancela o debate com os candidatos à presidência da República e afirma que foi motivada por duas decisões judiciais que interferiram nas regras do encontro. A primeira, assinada pela ministra Estela Aranha, do Tribunal Superior Eleitoral, vetava a colocação de um público vazio com o nome do candidato Lula, do PT. A segunda, expedida pelo ministro do Supremo Tribunal Federal, Gilmar Mendes, obrigava o comparecimento do candidato Renan Santos do Missão. A emissora fez um anúncio pouco antes da exibição que estava programada para ontem à noite. Em Brasília, um novo relatório aponta a falta de transparência na destinação de emendas parlamentares em 2025. Quem traz os detalhes é o Rafael Procópio.
2: Um terço das emendas parlamentares, conhecidas como emendas PIX, que foram destinadas para obras em 2025, não tem informação de localização ou não tiveram a divulgação de dados sobre o que seria feito com o dinheiro. As informações são da ONG Transparência Brasil e estão em um relatório divulgado nesta quinta-feira. Segundo os dados, foram analisados 5.767 planos de trabalho aprovados no ano passado que tinham obras públicas como destino. Os valores empregados nestes planos eram de quase 5 bilhões de reais e deste total, 1.796 planos, correspondentes a quase 1 bilhão e meio de reais, não tinham detalhes do que seria feito com essa verba. O relatório ainda aponta que 480 parlamentares destinaram valores para obras em 2025 e 406 deles alocaram algum tipo de recurso em ao menos um plano, sem detalhamento.
1: E o Brasil terá amanhã um amistoso inédito contra a Índia. Fala aí, Aline Fanelli.
3: A seleção brasileira vai fazer hoje em Calcutá o último treinamento antes do jogo contra a Índia. Esta será a primeira vez que as equipes vão se enfrentar. O técnico Carlo Ancelotti deve fazer mais uma vez mudanças no time titular, lembrando que Rafinha já não está mais com a seleção por causa de um edema na coxa direita. O goleiro Pedro Morisco deve ser uma das novidades, porque o italiano utilizou Hugo Souza e Otávio nos jogos anteriores. A partida contra a Índia será a terceira do Brasil depois da Copa do Mundo. A equipe nacional vem de dois jogos consecutivos contra a Austrália. Empatou o primeiro por 1-1 e venceu o segundo por 4-2.
1: O âncora do Jornal da Band e do Band News no meio do dia, Eduardo Oineg, defende que o endividamento das famílias brasileiras não tem origem nos juros altos, e sim na falta de renda, e critica a ausência dessa discussão na campanha eleitoral.
4: Eu queria... a gente retoma o horário sem essa chatice chamada horário eleitoral gratuito. Eu sei porque é gratuito. Eles falam que é gratuito porque eles ocupam o horário sem pagar. Mas a gente fica cansado, irritado, devia tomar algum tipo de medicamento. É uma coisa insuportável. E os programas são chatos, não discutem os grandes temas. E é essa questão que acho que o Brasil precisa começar. Vai depender da gente, né? Se a gente não desafiar os candidatos a discutir os grandes temas, não funciona, não tem muito jeito. Então, a gente vê, e eu acho que esse é o ponto central do que eu queria conversar, a gente vê um esforço desses caras para tentar simplificar as discussões e tornar o debate uma coisa miúda, né? Pequena. Não estou nem falando dos ataques, das grosserias, das fake news para lá e para cá, dos dois lados, das acusações, algumas verdadeiras, outras levianas, mas sobretudo acusações, em vez de defesa de ideias, defesa de propostas. E quando vem uma proposta, ela é simplificadora. Basta ver o que a gente observa na discussão envolvendo a dívida das famílias, né? O governo fez o desenrola 1, desenrola 2, desenrola 3, desenrola 4, 5, 23, 42. Tem um monte de programa de desenrola

0: E o último programa que saiu, ele tem o mesmo defeito dos outros programas, que é o mesmo defeito de todo programa que propõe renegociar uma dívida. Ele fica de olho no retrovisor e não observa o problema que está sempre vindo à frente. O problema não está lá atrás, o problema está lá na frente. A pessoa passa a dever, a família passa a dever, vem o governo e diz, olha, eu vou renegociar a sua dívida, porque os juros estão altos. Você acha, veja, os juros estão altos, mas você acha que uma pessoa contrai dívidas porque os juros estão altos? Então são malucas. As pessoas contraem dívida porque elas não têm renda. E a renda é algo que você trabalha e recebe. Juros é algo que você contrai e tem que pagar. Então você está lá olhando a composição das suas despesas, olhando a composição da sua renda, e as suas despesas são superiores à sua renda. E eu não me digo que é o seu caso, mas é o que acaba acontecendo com a maior parte das famílias no Brasil. E elas recorrem ao cartão de crédito, não é outro mecanismo, é o cartão de crédito. Tem a turma do consignado e tal, dívidas com juros altos, mas porque falta dinheiro para pagar o supermercado, falta dinheiro para pagar contas, falta dinheiro para pagar boleto, falta dinheiro para pagar escola. Não é que as pessoas são amalucadas. Essa fantasia misturada com fake news de que a dívida é por causa de bet, besteira. Não é por causa de bet. Tem gente que se endivida por causa de bet. Tem gente que se endivida por causa de bebida, tem gente que se endivida por causa de droga. Você tem gente que se endivida por todos os motivos. Mas os números graúdos, a análise dos números grandes, mostra que as pessoas se endividam, e é no cartão de crédito, para pagar despesas correntes do mês, entre as quais não tem bet. É supermercado, são as contas, os boletos. Então, a renda do Brasil, ela não é suficiente. No Brasil, ela não é suficiente para que as pessoas tenham condições de viver e precisam se endividar. E veja, elas se endividam e aí vem o governo e diz, eu vou renegociar. Aí eu, ok, eu tenho lá uma dívida de não sei quanto, eu estou devendo um bolo de dinheiro, vou reduzir essa dívida, mas eu tenho que resolver o problema do mês que vem. Vai surgir um novo motivo para eu me endividar. E depois um novo motivo para eu me endividar todos os meses, porque minha renda não sobe. Para você ver o seguinte, entre 2006 e 2025, nós estamos falando de 20 anos, né? O PIB real, né, por habitante no Brasil, cresceu 28%. No mundo cresceu 36%. O Brasil é um país de renda média alta. Entre os países de renda média alta, o PIB por habitante cresceu 118%. Então você observa que o Brasil ele não consegue fazer a renda subir. Quando o governo vai lá e fala, não, o rendimento dos trabalhadores subiu de R$ 2.100 em 2012 para R$ 3.251%, etc. e tal. Primeiro, não está descontando a inflação. Segundo, não está comparando com os outros países. Tem que comparar para a gente ver o que está acontecendo. Quando você olha, você tem a massa que trabalha por conta e a massa que trabalha com salário. A turma que trabalha com salário teve um ganho menor do que a turma que trabalha por conta. Então, se você tem um número maior de pessoas trabalhando porque o desemprego está caindo brutalmente, você também tem um grupo de pessoas amarrado num aumento de renda menor do que o grupo de pessoas que trabalha por conta, o que desestimula trabalhar empregado. O desemprego está muito baixo, tem muita gente empregada e também tem pouca gente procurando emprego, um número menor de pessoas procurando emprego, porque muita gente está encontrando no trabalho por conta uma alternativa. A proporção do número de pessoas com carteira assinada hoje no total da população economicamente ativa é menor do que era há 20 anos, se você for olhar, porque você tem outras soluções, MEI e outras formas de trabalho. Mas, sobretudo, o aumento de renda no Brasil é menor do que o aumento de renda em outros países. Se você tem uma renda que não sobe e o país tem uma renda que não é bem distribuída e é baixa, você tem uma dificuldade para pagar as contas. Vem, bota aí os juros altos, aí a coisa explode. Aí o governo olha para os juros altos. Quando eu digo da discussão simplificadora, é que o governo diz, para resolver o nosso problema hoje, a gente precisa reduzir os juros. Sem dúvida, a gente tem que reduzir os juros. Mas se a gente reduzir os juros simplesmente ou somente, a gente não vai resolver este outro problema que gera a dívida. Os juros, eles impulsionam a dívida. Mas a dívida, a origem dela é falta de dinheiro. E isso é um problema gravíssimo que a gente tem no Brasil. E como é que você faz para aumentar a renda? Não adianta chegar e falar, não, vamos aumentar a renda aumentando o salário mínimo. Não vai resolver. Só tem um jeito de você aumentar a renda. É aumentando a produtividade. Ou seja, as pessoas vão produzir mais e com isso você vai ter mais PIB e as pessoas vão poder ganhar mais, né? Porque elas vão produzir mais. Aumentar a produtividade é produzir mais. Mas como é que você faz para uma pessoa produzir mais? Você acha que ela resiste? Não, eu não quero produzir mais. Eu fabrico 4 bolinhas por mês e não vou fabricar a 5ª bolinha por mês. Não, o problema é que o Brasil não consegue fabricar a 5ª bolinha por mês, a 6ª bolinha por mês. A produtividade brasileira é muito baixa. A produtividade brasileira hoje é mais baixa do que já foi na comparação com outros países. Aí alguns radicais, alguns apaixonados, algumas pessoas que não gostam muito de ler, eles falam assim, não, você está sendo leviano, porque você esquece que certos países têm uma economia mais sofisticada, então, em vez do trabalhador, nesses países, produzir produtos de valor agregado menor, produzem produtos de valor agregado maior. Então, o sujeito produz 4 iPhones, em vez de produzir 4 bolinhas. Então, 4 iPhones produz mais PIB do que 4 bolinhas. Em parte isso é verdade, mas quando você compara produções iguais, indústrias iguais, você vai ver que a produtividade dos mesmos produtos, de carro, de roupa, do que você quiser, você vai ver que no Brasil é menor. E não é porque o trabalhador é ruim, só. O trabalhador no Brasil é menos preparado, sem dúvida nenhuma, menos qualificado, sem dúvida nenhuma, e aqui a gente tem um problema. Mas não é só isso que baixa a produtividade. Você tem coisas que são fatores que são externos aos desejos do trabalhador. Você tem um problema de insegurança jurídica, você tem um problema de logística, você tem um problema de burocracia, você tem um problema de tributação, você tem uma série de problemas no Brasil que tornam a produtividade mais baixa. O número de ações na justiça e ações trabalhistas e ações de uma forma geral é tão absurda que isso gera um custo e um impacto maior, o que torna a produção mais complicada. Você pega onde a gente é excelente, que é no agro, por exemplo, que o Brasil é fora do comum, abriu a porteira já começa a complicar, porque a estrada não é boa, porque o tempo para você fazer uma exportação é maior. Tudo é mais complicado no Brasil. E isso reduz a produtividade. Você pega a indústria da construção civil, por exemplo, ela depende de produtividade. Você não acha, ou você acha que o preço do metro quadrado, que está cada vez mais caro, é só resultado de um desejo das empresas? Não é. Não é só resultado do desejo das empresas, tem tudo a ver com produtividade. Se você tem um custo de produção específico, muito em função, às vezes, da tributação, e você não industrializa o processo de construção, você tem um metro quadrado mais caro. E aí você vende menos. E tudo vai complicando. Então, o Brasil tem que enfrentar questões ligadas à tecnologia, tem que ter mais investimento, tem que ter mais infraestrutura, tem que ter uma gestão melhor de educação, Quando você olha o nosso desempenho em educação, ele é limitado. Então a gente precisa de trabalhadores mais qualificados, como eu falei. Tudo isso tem a ver com a renda. Tudo isso tem a ver com a renda. Então o populismo de esquerda ou o populismo de direita não podem simplificar o problema. Ah, nosso problema, o Brasil tem o problema dos juros. Não. Se a gente reduzir a taxa de juros, e a gente deve reduzir a taxa de juros, a gente precisa reduzir a taxa de juros, o governo tem que gastar menos, o governo tem que abrir espaço fiscal, o governo tem que fazer ajuste fiscal, está aí um assunto que não se discute. Ainda que o governo consiga fazer isso e os juros caiam no Brasil, você tem que melhorar a renda. Você tem que fazer investimento em educação, tecnologia, blá, blá, blá, infraestrutura, tudo isso. Se você não fizer isso, não vai subir a renda. Se não subir a renda, as razões do endividamento vão continuar. Porque eu insisto e faço questão de frisar, taxa de juros é uma discussão de olho no retrovisor. Juros não produzem, claro, fazer a dívida se multiplicar, mas eles não originam a dívida. A dívida é originada por falta de renda, não consigo comprar, vou lá e me endivido. Aí eu me endivido, caio no mundo dos juros e me atrapalho inteiro. Então, isso está sendo discutido na campanha? Você viu isso sendo discutido na campanha? Você viu essa discussão acontecer? Não acontece. Fica assim, o Desenrola é um programa populista, ter esse programa é ruim e tal. De fato é um programa populista, de fato é um programa populista. Mas a discussão sobre o populismo do programa não pode encobrir a questão essencial, que é essa que eu estou colocando. Esse conflito entre capacidade de você poder prosperar e sua capacidade de pagar as dívidas. Você precisa se endividar para prosperar. Ninguém consegue construir uma vida sem contrair dívida nenhuma. Você tem que comprar um imóvel, você tem que comprar um carro, você tem que comprar uma geladeira, você tem que pagar a escola dos seus filhos, enfim. Você tem que contrair algumas dívidas. Você tem que fazer financiamentos. Só que os juros ficam altos, aí o financiamento trava, você se atrapalha e a coisa desanda. Então, essa discussão ela tem que ser mais sofisticada. Infelizmente, ela não é. A campanha acaba, né, primeiro turno, depois começa o segundo turno e vamos ver o que vai acontecer de debate. Vamos ver se não vai ter vitória em primeiro turno, né? Os estudiosos não descartam, acham pouco provável, cada vez menos provável, mas não descartam. Vamos ver se a gente não vai ter um presidente no primeiro turno, mas se a gente não tiver, ainda temos a chance de tentar esse debate, né? É porque os candidatos ficaram fugindo das discussões, vamos ver como é que vai ser no segundo turno. Mas também a gente não teve debate em 2022, não teve em 2018. Debate, eu digo, não é o debate promovido pela Band ou por outras emissoras, eu me refiro à discussão programática que a gente não teve e que a gente tem que fazer, a gente tem que cobrar, e esse é o nosso papel aqui. Não sei se você concorda ou discorda, mas essa é a opinião que eu tenho sobre o assunto.
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0: Estamos começando a coluna Giro Business. Tema da semana, o setor imobiliário. E na minha companhia, presidente do conselho da Vitacom e CEO da House, Alexandre Frankel. Alexandre, bem-vindo ao Giro Business, da nossa proposta, essa missão. Levar às pessoas conhecimento, informações importantes. E com o Alexandre sobre o setor imobiliário. Tem uma pergunta de bastidores, bastante curiosa. Como se encontra hoje a eficiência da cadeia produtiva do setor imobiliário? Desde a aquisição de insumos até a venda do imóvel. Como o setor vem trabalhando e utilizando, por exemplo, da tecnologia enquanto meio para se tornar mais eficiente, produtivo e ter melhores resultados?
1: Muito boa pergunta, Sérgio. Hoje o setor está muito bem atendido, não há falta de materiais de forma alguma. A tecnologia vem ajudando bastante, são sistemas que tornam a compra mais eficiente, a logística mais eficiente. O grande déficit hoje no setor é a mão de obra. Existe uma escassez de mão de obra qualificada, uma concorrência de outros segmentos, como, por exemplo, empresas de delivery que acabam puxando uma boa parte da mão de obra. Então, o setor hoje tem olhado para tecnologias como a robótica, por exemplo, que já está muito desenvolvida na China e já tem alguns equipamentos sendo utilizados no dia a dia da construção, e isso vai se tornar cada vez mais frequente para suprir essa falta da mão de obra. Então, eu sou muito otimista em relação à produtividade do setor e também dos métodos construtivos que vem evoluindo de uma maneira bastante rápida.
0: O Brasil é competitivo no que tange o seu ecossistema, a sua cadeia produtiva, a sua eficiência, quando comparado a países desenvolvidos, por exemplo?
1: O Brasil ele tem uma característica particular de países que já se desenvolveram, justamente por já terem passado por essa curva. Então, nós ainda temos muito a desenvolver em termos de metodologia que utiliza menos mão de obra e que nós estamos começando a aproveitar essa curva agora.
0: Esses são os bastidores do setor imobiliário, relatado por Alexandre Frankel, que é o presidente do conselho da Vitacom e CEO da House, e meu entrevistado durante toda a semana.
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12: As publicações que associavam falsamente ao candidato à presidência, Flávio Bolsonaro, a intenção de retirar o título de padroeira de Nossa Senhora Aparecida, são retiradas do ar. Fala Afonso Marangoni.
13: O Tribunal Superior Eleitoral mantém a remoção de posts falsos que associavam o candidato Flávio Bolsonaro a um suposto movimento para retirar Nossa Senhora Aparecida do posto de padroeira do Brasil. Entre as postagens suspensas estava a de Antônio Tabet, que escreveu, sem citar Flávio, que a família miliciana odeia tanto mulher preta que resolveu atacar Nossa Senhora Aparecida. Perto das 20h30 da noite, neste ponto do julgamento, o relator André Mendonça reconsiderou parte do voto e liberou a postagem do humorista. Ele disse ser recomendável aplicar a diretriz de preservação da liberdade de expressão nas situações que chamou de fronteiriças.
12: Nos outros destaques do dia, cai o faturamento da indústria brasileira de máquinas e equipamentos. Fala Henrique Tanger.
11: O último balanço da BIMAC, que representa a indústria brasileira de máquinas e equipamentos, aponta uma queda de 13,2% no faturamento do setor de janeiro a agosto de 2026. Somente em agosto, a receita líquida foi de R$ 23 bilhões, de reais, 6,2% menos do que julho. A maior queda foi entre as máquinas agrícolas. O principal problema, segundo a análise do setor, são os juros elevados que pesam no bolso do empresário. O resultado disso é a queda nas vendas do mercado interno, que recuaram 15,5% no acumulado do ano.
12: Um novo incêndio destrói o equivalente a 600 campos de futebol de vegetação no Amazonas. Repórter Lívia Maciel.
14: A Polícia Civil investiga um incêndio de grandes proporções que atingiu uma área de floresta no distrito do Cacau Pereira, em Iranduba, no Amazonas. O fogo destruiu uma área de mais de 453 hectares, o equivalente a 600 campos de futebol. Os bombeiros levaram cerca de 12 horas para apagar as chamas que se alastravam. As equipes ainda atuam no local para eliminar possíveis novos focos e evitar que as chamas voltem a se espalhar. Foram mobilizados para a ocorrência 10 viaturas e cerca de 50 militares. A ocorrência acontece em meio a um cenário de intenso combate aos incêndios no Amazonas.
12: 5h46 tem destaque do Santos, chegando agora com o Lucas Belotti.
15: O Santos deve ter novidades no time titular para o duelo de hoje contra o São Paulo pelo Brasileirão. O clássico tem bola rolando às 8 horas da noite no Morumbi. Recuperados de lesão, Barreal e William Arão ficam à disposição de Cuca. O defensor deve iniciar como titular diante da ausência de Luan Pérez, que cumpre suspensão. Enquanto o meio-atacante briga por uma vaga com Rolaser e Everton Cebolinha na frente. Bom tempo a serviço da seleção brasileira também está de fora. Na oitava posição com 38 pontos, o Peixe tenta dar sequência à boa fase na competição para se aproximar do G5. A zona de classificação para a Libertadores é aberta hoje pelo Bahia com 46 pontos e pode ser ampliada a depender dos campeões das competições continentais e também da Copa do Brasil.
12: Na nossa reportagem, indo direto a Brasília, o presidente Lula assina o parecer que garante benefícios do INSS para mulheres vítimas de violência doméstica sobre a medida protetiva. Quem traz os detalhes é o repórter Márcio Rocha.
16: O Ministério da Previdência Social e o Instituto Nacional do Seguro Social, INSS, têm até 15 dias para regulamentar o parecer assinado pelo presidente Luiz Inácio Lula da Silva, que determina o pagamento automático de benefícios para as mulheres vítimas de violência doméstica. Na prática, a medida retira os obstáculos para a concessão do direito e vale para quem está sob medida protetiva da Justiça, o que garante também o atendimento prioritário e sigiloso. Vão ter acesso ao benefício as trabalhadoras, tanto do setor público quanto do setor privado, que precisarem do afastamento remunerado do trabalho por até 6 meses como medida protetiva. Segundo o Anuário Brasileiro de Segurança Pública, 1.571 mulheres foram vítimas de feminicídio em 2025, o maior número da série histórica e 4% maior do que o registrado no ano anterior.
12: A Justiça do Ceará condenou a Uber a pagar R$ 7 mil a um passageiro que esqueceu o celular dentro do carro em Fortaleza. O valor se refere ao preço do celular, avaliado em cerca de R$ 2 mil, mais o pagamento da indenização por danos morais. O caso reacendeu as dúvidas em relação ao que fazer quando isso acontece. O Moisés Mororó é quem traz mais informações.
17: O Tribunal de Justiça do Estado informou que, de acordo com os autos, o passageiro solicitou uma corrida por meio da plataforma no dia 2 de fevereiro de 2025, em Fortaleza. O valor pago pela empresa se refere ao preço do celular, avaliado em cerca de R$ 2 mil, mais o pagamento de indenização por danos morais. Após chegar ao destino, percebeu que havia esquecido dentro do veículo o aparelho celular. O cliente tentou recuperar o bem por meio dos canais disponibilizados pela empresa, mas não teve sucesso. Com isso, ele ajuizou a ação requerendo a devolução do aparelho ou ressarcimento do valor correspondente, antes da indenização por danos morais. O advogado de direito do consumidor, Thiago Fujita, aponta que a agilidade em colher as provas e recorrer à plataforma é fundamental para que a situação seja analisada e resolvida pela empresa.
18: ele deve abrir a plataforma e reclamar o mais rápido possível para informar qual foi o objeto esquecido e em qual corrida isso aconteceu. Ele vai receber um protocolo e, naturalmente, todas as provas que ele é titular do objeto, né? Se ele tiver uma nota fiscal, também alguma filmagem, né? No caso dele esquecer alguma coisa dentro do carro, ele ter como comprovar que ele estava.
17: Segundo o especialista, a plataforma não deve alegar que não possui responsabilidade sobre o objeto esquecido, salvo em alguns casos específicos de serem alimentos perecíveis.
18: Claro que o consumidor também deve verificar que, por exemplo, produtos perecíveis, alguma situação que seja esquecida ele não possa mais utilizar, também pode ser verificado caso a caso se de fato existe a responsabilidade do aplicativo. Né? No caso dele reaver o produto e não ter mais como utilizar. Mas o aplicativo também, os motoristas devem guardar os produtos e buscar fazer a entrega, podendo inclusive, se necessitar de outra corrida, cobrar essa corrida adicional para devolver o produto.
17: Se a situação não for resolvida com o motorista ou o app, o consumidor pode recorrer a outras alternativas, que incluem órgãos de defesa do consumidor e até ação judicial, como no caso citado.
18: Caso o aplicativo rejeite a reclamação ou protocolo feito pelo consumidor, ele pode ingressar junto aos órgãos de defesa do consumidor, por exemplo, de forma online, pode apresentar uma reclamação no consumidor.gov.br ou mesmo na plataforma privada Reclame Aqui, e numa situação de prejuízo, ele pode também ingressar com ação judicial com advogado de sua confiança.
17: A Uber recorreu ao TJCE, alegando, entre outros pontos, ilegitimidade para responder pela demanda, sob o argumento de que atua apenas como intermediadora entre motoristas e passageiros. Também sustentou inexistirem provas suficientes para responsabilizá-lo pelo extravio do aparelho. No julgamento do recurso, o juiz destacou que a empresa integra a cadeia de funcionamento do serviço, pois disponibiliza a plataforma digital, organiza a contratação das corridas, mantém canais de atendimento e obtém proveito econômico das viagens realizadas.
12: Novas regras para a doação de sangue entram em vigor. Fala a Maria Eduarda Vieira.
19: O Hemorrio, principal hemocentro do estado do Rio, espera aumento nos estoques diante das novas regras para a doação de sangue definidas pelo Ministério da Saúde. Atualmente, a média diária é de 300 doações. Segundo a Secretaria de Estado de Saúde, o ideal seria que fossem de 350 a 400 doações diárias para manutenção do estoque. As mudanças nas novas regras dos doadores começam a valer nesta sexta-feira no Rio e podem contribuir para a reversão deste cenário. A partir de agora, pessoas com 70 anos ou mais que permaneçam saudáveis podem ser doadoras de sangue, de acordo com o novo regulamento técnico da hemoterapia no Brasil. Com a alteração na regra, não há mais uma idade máxima para quem tem o hábito de doar. A doação pode acontecer se a pessoa se mantiver saudável e ser considerada apta na avaliação clínica realizada pelo serviço de hemoterapia, além de respeitar os intervalos e a frequência de doações definidos para essa faixa etária. De acordo com o Ministério da Saúde, a mudança acompanha o aumento da expectativa de vida e o envelhecimento da população brasileira. O diretor-geral do Hemorrio, Luiz Amorim, afirma que com as alterações, a expectativa é positiva para que as doações de sangue no estado cresçam.
20: Precisávamos atualizar, precisávamos flexibilizar em algumas coisas que não colocam em risco a segurança do sangue, a segurança do processo de transfusão. Isso foi feito e é uma grande notícia, eu acho. Muitas coisas vão mudar, mas de fato vai ser muito bom para o sistema de sangue brasileiro. Vai ter mais doação, vai ter mais gente apta para doar. Hoje a gente perde muitas pessoas que vão doar, que querem doar e que não podem. Acabou o banimento automático. A pessoa vai sair da doença, vai em boas condições de saúde, 70 ou 50, como se diz hoje, né?
19: O idoso Hilton Borges já realizou mais de 40 doações, mas precisou parar de contribuir quando completou 70 anos. Agora ele demonstra felicidade em poder retomar com sua rotina como doador.
21: Em todos os lugares que eu trabalhava, eu sempre falava isso pro meu chefe: olha, eu não sou doador de sangue nato, só me deixa sair tal dia. Era assim. Sem problema nenhum. É gratificante isso tudo. Depois que eu vim pela primeira vez, eu falei, não, eu acho que eu vou doar um sangue. E depois, sabendo do tipo de sangue que era, eu falei, não, vou ter que ficar nessa aí sempre.
19: A nova política reduz ainda o tempo de espera para que pessoas temporariamente impedidas voltem a doar. Para quem passou por endoscopia ou realizou anabolizantes sem prescrição médica, por exemplo, o prazo cai de 6 meses para 4 meses. Nos casos de tatuagem, maquiagem definitiva e procedimentos estéticos, a doação poderá ser realizada após 7 dias, desde que o procedimento tenha sido feito em local que cumpra com as normas de segurança. Quando essa avaliação não for possível, o prazo será de 4 meses. Para piercing na boca ou na região genital, a doação poderá ser feita 4 meses após a retirada. Para doar, é necessário estar em boas condições de saúde, pesar pelo menos 50 quilos, estar descansado e alimentado e apresentar documento oficial com foto. Adolescentes a partir de 16 anos também podem realizar doações, desde que tenham autorização do responsável.
12: Um novo relatório aponta a falta de transparência na destinação de emendas parlamentares. Fala Rafael Procópio.
0: Um terço das emendas parlamentares, conhecidas como emendas PIX, que foram destinadas para obras em 2025, não tem informação de localização ou não tiveram a divulgação de dados sobre o que seria feito com o dinheiro. As informações são da ONG Transparência Brasil e estão em um relatório divulgado nesta quinta-feira. Segundo os dados, foram analisados 5.767 planos de trabalho aprovados no ano passado, que tinham obras públicas como destino. Os valores empregados nestes planos eram de quase 5 bilhões de reais. E deste total, 1.796 planos correspondentes a quase 1 bilhão e meio de reais não tinham detalhes do que seria feito com essa verba. O relatório ainda aponta que 480 parlamentares destinaram valores para obras em 2025 e 406 deles alocaram algum tipo de recurso em ao menos um plano, sem detalhamento. Essa verba, que é de direito dos deputados federais e senadores e prevista no orçamento da União, é tecnicamente chamada de emenda individual de transferência especial. Na prática, são valores destinados pelos parlamentares diretamente para os beneficiários finais nos estados e municípios. Por isso, a modalidade foi apelidada de PIX. Neste ponto, o relatório mostra que também há falhas de aprovação do governo federal em planos apresentados pelos parlamentares. Até uma lei complementar de 2024, não havia necessidade de descrição dos projetos para os quais os valores eram enviados. Por isso, essa modalidade criada em 2019 foi objeto de vários processos, o que rendeu uma crise entre o Congresso e o Supremo Tribunal Federal nos últimos anos. As emendas PIX estiveram no centro do escândalo conhecido como orçamento secreto, que seria o desvio de verbas públicas através da destinação parlamentar. Segundo o levantamento feito pela ONG Transparência Brasil, a partir de dados do portal da Transparência do Governo Federal, os três senadores que mais destinaram verbas para obras sem detalhamento são Jordano, do Podemos de São Paulo, Ciro Nogueira, do PP do Piauí e Marcelo Castro, do MDB, também do Piauí. Na Câmara Federal, o top 3 é composto por Elcione Barbalho, do MDB do Pará, doutora Alessandra Haber, do Podemos, também do Pará, e Rosiana Sarney, do MDB do Maranhão. Nossa redação enviou questionamento sobre os dados do levantamento à Câmara dos Deputados e ao Senado Federal. Não fomos respondidos até o final desta reportagem.
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23: No Palmeiras, o técnico Abel Ferreira foi suspenso por um jogo pela Conmebol devido à sua expulsão contra a LDU do Equador pelas quartas de final da Libertadores. Abel Ferreira vai desfocar o Palmeiras no jogo de ida da semifinal da Libertadores contra o Fluminense no dia 14 de outubro no Maracanã, mas estará liberado para comandar o Verdão na partida de volta do dia 21 de outubro na Arena do Palmeiras. No Corinthians, o atacante Yuri Alberto, que está lesionado desde o dia 30 de julho, quando se machucou em uma partida contra o Atlético Mineiro, tem previsão de retorno para o jogo contra o Internacional no próximo dia 7, às 7h30 da noite, no Beira-Rio, pelo Brasileirão. Durante o afastamento de Yuri Alberto, Timão teve uma grande queda de rendimento e teve uma sequência de 6 derrotas consecutivas no Brasileirão e foi eliminado da Copa do Brasil e da Libertadores. São Paulo e Santos se enfrentam hoje às 8h no Morumbi, em jogo atrasado da 21ª rodada do Brasileirão. O Santos vem de 4 vitórias seguidas fora de casa. E o São Paulo, nos últimos 4 jogos como mandante, venceu 3 e empatou 1. A expectativa é de um público de mais de 40 mil torcedores esta noite no Morumbi. Dito tudo isso, eu diria, eu quero é mais. 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
2: Muito bom dia para você, ouvinte da rádio Band News FM. Agora é exatamente 6 horas e 2 minutos. Eu sou Roger Caroso, ao meu lado na operação de áudio Adriano Júnior, e esse é o Bora Salvador. É isso aí, minha gente. Só eu por aqui hoje com o Adriano. Paloma está de folga. Olha que beleza, Adriano. Em plena sexta-feira, dia 2 de outubro. Rapaz, com quem será que fala para pegar essa folga? Rapaz, isso aí, minha gente. Paloma está de folga hoje, mas é por um bom motivo, porque nesse final de semana, é claro, a gente tem o primeiro turno das eleições no domingo. Então Paloma vai trabalhar, todo mundo vai trabalhar, a equipe toda de plantão, para ter a melhor cobertura, claro, para vocês, de tudo que vai acontecer nesse final de semana. Então aí, descanso merecido para Paloma. Hoje é só comigo, mas é claro, segunda-feira tá aqui de volta, né, Adriano?
3: Não,
2: de volta, isso aí. Mas é isso aí, minha gente. É claro, a gente tá nessas últimas preparações para as eleições e a gente quer saber de você, nosso ouvinte, que já tá ligadinho aqui, eu tô de olho, no 987295248, o nosso WhatsApp. Conta pra gente, já tá certinho pra eleição, já tá com aquela colinha, vai ter que se deslocar pra votar? Conta pra gente pelo nosso número, também dá o seu bom dia, fala alguma coisa que tá acontecendo por aí, quem sabe alguma coisa do trânsito, alguma até informação, pode falar com a gente. Bom dia pra todo mundo. E a gente começa trazendo uma operação, já que 5 pessoas são presas em flagrante em Vitória da Conquista, suspeitas de tráfico de drogas e associação para o tráfico. Entre elas estão 3 homens e 2 mulheres. A Operação Geodo, realizada pelas polícias civil e militar, aconteceu ontem na cidade do Sudoeste Baiano. Foram cumpridos 6 mandados de busca e apreensão e encontrados cerca de R$30 mil em espécie, além de drogas, um veículo e celulares. Também foram achados um equipamento para identificar células falsas, câmeras de monitoramento e recibos de pagamentos. O material será analisado durante a investigação. Segundo a polícia, em um dos imóveis havia uma estrutura reforçada para dificultar o acesso a esse espaço. O local é apontado como ponto de comercialização de drogas. Os 5 suspeitos foram autuados em flagrante e permanecem custodiados à disposição da justiça. Então aí, mais uma operação integrada das forças de segurança, né? Tanto da Polícia Civil quanto da Polícia Militar, trabalhando, claro, contra o tráfico de drogas no sudoeste aqui da Bahia, né? As operações continuam aí sempre acontecendo aqui no estado. E outra operação que a gente traz aqui é porque 4 mandados são cumpridos pela Polícia Federal em mais uma fase da Operação Tarântulas. A ação aconteceu ontem nos municípios de Salvador, São Paulo e Santa Rosa de Viterbo, no estado de São Paulo, além de Jaguariaíva, no Paraná. Nome difícil, mas Jaguariaíva, no Paraná. A investigação apura que a compra, a guarda, a criação e a comercialização e remessa ilegal de animais silvestres tem um foco nesse tráfico de tarântulas nativas brasileiras, a investigada por essa operação da Polícia Federal. A Operação Tarântulas foi iniciada em setembro de 2025 a partir de identificação de um esquema voltado à criação e à comercialização clandestina de aracnídeos. A análise do material apreendido permitiu identificar novos suspeitos e revelar a existência de uma rede criminosa. Ela envolve criadores, intermediários e compradores localizados em diferentes estados brasileiros, bem como contatos com comerciantes e compradores no exterior. Então, uma operação aí de cunho não só nacional, mas também com foco internacional no tráfico de animais, coisa que a gente está ouvindo bastante recentemente, muitas vezes relacionada a pássaros, a aves, mas nesse caso também aos aracnídeos, né? A gente costuma nem imaginar que seria um alvo de um tráfico internacional de animais, mas também estão aí todo esse cuidado da Polícia Federal em mais essa operação. Agora de assunto, duas pessoas morrem e uma fica ferida em uma batida entre dois carros na BA-530 em Camaçari, na região metropolitana daqui de Salvador. O caso aconteceu na quarta-feira por volta do 12:30 e envolveu uma caminhonete e uma minivan. De acordo com a Polícia Militar, o motorista da caminhonete, identificado como Emerson Gomes da Silva, que tinha apenas 34 anos, morreu no local. O caso aconteceu ontem e ele foi enterrado, né, no cemitério São Bento, localizado no distrito de Monte Gordo, em Camaçari. Outras duas vítimas foram socorridas e identificadas como Aderval Gomes Santana e Edil Gomes da Silva, de 57 anos. Aderval foi levado para o Hospital Geral de Camaçari, mas não resistiu aos ferimentos. Já Edil foi internado no Hospital Geral do Estado, aqui em Salvador, e até o momento não há detalhes sobre o estado de saúde dele. A gente, claro, sempre vai continuar acompanhando esse caso, né? O estado de saúde do Edil, já que as outras duas pessoas envolvidas nesse acidente, infelizmente, faleceram. Caso triste, aí na BA-530, em Camaçari, região metropolitana daqui de Salvador. E outro acidente que a gente fala, né, já que seguem as investigações sobre o acidente entre dois veículos que deixou uma pessoa morta e outras duas feridas na BR-210 em Sobradinho, no norte baiano. Esse caso aconteceu também na quarta-feira, mas no quilômetro 436 dessa rodovia. De acordo com a Polícia Militar, agentes da Companhia de Policiamento Rodoviário atenderam essa ocorrência. Uma das vítimas morreu no local do acidente e as outras duas foram socorridas pelo SAMU e encaminhadas a hospitais da região. Até o momento, a gente ainda não tem detalhes sobre o estado de saúde delas e também os nomes dessas vítimas não foram divulgados, mas também mais um caso, mais um acidente aqui nas rodovias baianas, né? Nas rodovias estaduais, e que a gente acompanha, né? A gente vai seguir acompanhando, tendo mais informações sobre esse caso, e porque sempre aquele alerta que a gente faz desse cuidado no trânsito, principalmente nas estradas, atenção redobrada, triplicada, porque constantemente a gente traz casos aqui, sejam nas rodovias federais, nas rodovias estaduais, de mortes no trânsito. Então, infelizmente, mais um caso, e daí fica o nosso alerta para bastante atenção ao passar por uma dessas estradas. E agora, mudando de assunto, uma abordagem da PRF na BR-324 aqui em Salvador termina com a apreensão de 140 quilos de uma substância semelhante à maconha. Essa ação aconteceu na madrugada de ontem, no quilômetro 601 da rodovia. O veículo foi abordado após ser flagrado em alta velocidade. Aí, durante a fiscalização, os policiais encontraram a droga na caçamba e no banco traseiro desse veículo. O motorista, a droga e o carro foram encaminhados para a Polícia Civil aqui em Salvador, mas realmente uma quantidade enorme de drogas, aproximadamente, né, 140 quilos dessa substância semelhante à maconha, que foi aí apreendida pela PRF, né, Polícia Rodoviária Federal, na BR-324, e não era em plena estrada não, né, BR-324 ainda aqui em Salvador, não era no interior do estado, e aí a atuação das equipes que conseguiram notar esse carro em alta velocidade, né, esse comportamento estranho, e de fato conseguiram abordar e apreender essa quantidade de drogas. E agora, mais na segurança, continua à disposição da justiça o homem de 26 anos que foi preso em flagrante por tentativa de homicídio contra o próprio pai de 66 anos no bairro de Pau da Lima, aqui em Salvador. Esse caso também aconteceu na quarta. Ao chegar ao local, a PM disse que encontrou a vítima com ferimentos causados por uma arma branca após ser golpeado pelo filho. Ele foi levado para o HGE, né, o Hospital Geral do Estado, e até o momento o quadro de saúde dele também não foi atualizado, mas a gente vai continuar de olho nessa notícia, de olho na apuração, para saber o estado de saúde desse homem, que infelizmente, um caso até bem inusitado, foi golpeado pelo próprio filho. Agora, 6 horas e 12 minutos.
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2: E vamos aos destaques dos principais jornais que circulam na Bahia hoje, dia 2 de outubro. O A Tarde tem como manchetes de capa: locais de votação finalizam preparativos. Tecnologia eleva a eficiência do DPT Bahia na solução de crimes e prazo de adesão ao Desenrola MEI é ampliado. Já o jornal Correio destaca: morre youtuber Lito Souza, especialista em aviação que lutava contra a doença rara. Caminhada, música, oração e poesia marcam programação das obras sociais Irmã Dulce. E Donald Trump afirma que acompanha a eleição no Brasil muito de perto. Enquanto isso, na Tribuna da Bahia, consulta popular sobre o fim das bets tem 85% de aprovação. Juros altos nos Estados Unidos e aqui desafiam o mercado e seleção brasileira em Calcutá para amistoso contra a Índia. Agora, 6h13.
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3: Agora, 6 horas e 15 minutos, a gente, é claro, vai saber também das informações do trânsito com o Tiago Costa. Muito bom dia, Tiago.
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5: Oi, Paloma. Bom dia para você, para Roger e também para os nossos ouvintes. O fluxo já está intenso na paralela em direção centro, mas ainda não tem retenção. Quem está saindo da Estrada do Coco, de São Cristóvão e vai ali para o Caminho das Árvores, pode seguir pela paralela, é uma boa escolha. O tráfego já está um pouquinho carregado na Engenheiro Oscar Pontes, tem intensidade também na Jequitaia. Mas por enquanto nada muito complicado. O motorista que está na Luiz Eduardo Magalhães e vai à feira, vai realizar a travessia, pode escolher por onde seguir. Tanto a San Martín como a Via Express Jequitaia são boas escolhas agora. 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Tiago Costa para a Band News FM.
3: Muito obrigado, Tiago. Tiago aí também, já pensando em Paloma, mas calma, Paloma hoje tá de folga, minha gente. Paloma agora só a partir de amanhã. Amanhã Paloma tá aqui, viu? Eu não vou estar aqui amanhã, mas Paloma vai estar aqui sempre de olho no noticiário, sempre trazendo as principais informações para todo mundo. Mas hoje é só comigo aqui, o Bora Salvador.
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3: E infelizmente, dessa vez na economia, tem que trazer aquela notícia ruim que ninguém quer ouvir, mas porque o gás de cozinha já está mais caro aqui na Bahia. O reajuste de 9% aplicado pela refinaria de Mataripe e repassado para as distribuidoras começou a valer ontem. Ontem ali quem passava por qualquer posto já conseguia ver a diferença no valor. Quem tentou comprar gás já conseguiu ver a diferença no valor. Já que o valor, né, da tonelada passou de R$ 3.643,40 para R$ 3.971,70. O aumento também tem reflexos no bolso dos consumidores, já que não deve ser absorvido pelas revendedoras. A informação foi confirmada pelo presidente do Sindicato dos Revendedores de Gás aqui do estado. Segundo Robério Souza, né, que é o presidente do sindicato, o preço médio do botijão pode chegar a R$ 155 aqui em Salvador e também na região metropolitana, quase R$ 10 acima do valor registrado em agosto.
7: Algumas revendas, por terem estoque, ela já vai gradualmente passando esses preços para o consumidor. Esse é o preço reajuste do ano, né? O preço médio que nós conseguimos aferir em Salvador, região metropolitana, estava de R$ 148,00 em agosto. Setembro teve um reajuste, alguns revendedores não repassaram, e agora com esse acumulado, o preço médio pode chegar aí em alguns pontos de R$ 170,00. Eu acredito muito que vai ficar nessa casa aí entre R$ 150,00 a R$ 155,00.
3: Robério Souza explica que o preço final também leva em conta custos como distribuição, transporte, tributos, armazenamento e mão de obra.
7: O setor de revenda parece que o reajuste aplicado na refinaria, ele não significa que o preço do botijão do consumidor será necessariamente realizado ao mesmo percentual, uma vez que o valor final ele também é influenciado por custos como custo de distribuição, transporte, tributo, custo com armazenamento, mão de obra e demais despesas operacionais.
3: O revendedor de gás, Walter Neri, ressalta que o repasse pode variar de acordo com o preço que já era praticado pelo estabelecimento.
8: Eu acredito que ainda não está definida a portaria. Eu só vou passar R$ 5, independente de quanto vai ser ou não. Na rua, provavelmente vai ser isso.
3: Com o novo reajuste, o orçamento das famílias fica ainda mais apertado. O economista Edival Landulfo detalha como a alta pode impactar o orçamento doméstico e o consumo.
9: É um momento da consumidora ter muita cautela com o gás de cozinha, com o combustível também, porque tem um aumento da gasolina que veio junto. E aquele negócio, dentro de casa, não esquentar água no fogo, do fogão, porque tem sempre esse custo elevado. Tomar um banho frio, porque estamos no início da primavera e banho frio é melhor do que um banho quente.
3: Em nota, a administração da refinaria de Mataripe afirma que os preços seguem critérios de mercado e consideram fatores como o valor internacional do petróleo, o câmbio e o frete. Mas aí, como o próprio Edival trouxe também, o preço da gasolina também sofreu um aumento. A refinaria de Mataripe aí aumentou os preços dos combustíveis vendidos às distribuidoras aqui na Bahia. Os novos valores passaram a valer a partir de ontem e a gasolina subiu 8,7%, saindo de R$ 3,73 para R$ 4,06 por

0: passando de R$ 6,55 para R$ 6,82. Tal qual o gás, a refinaria traz aí que os preços levam em conta os fatores internacionais do petróleo, o câmbio, o frete, podendo aí sempre variar tanto para cima quanto para baixo. Aí o valor, quem passava pelos postos de gasolina ontem já conseguia ver, hoje de manhã a mesma coisa, então o valor já está adaptado, já está mudado e a gente sabe que isso pesa no bolso de muita gente. E agora, é claro, dando uma olhada no nosso WhatsApp, 987295248, todo mundo que já está aqui ligadinho falando com a gente desde cedo. Zeca Gonzaga mandando aqui a foto dele direto do Bonfim, dia de sexta-feira, parada certa de Zeca, primeira sexta do mês, já está lá pedindo todas as bênçãos, né, Zeca? Bom dia para você. Ao mesmo tempo, quem está aqui com a gente também é Florisvaldo, mandou aqui uma foto. Onde é aqui, Florisvaldo? É na Orla, né? É na Orla de Salvador. Está aqui ligadinho com a gente também desde cedo, comentando já sobre as eleições. Logo mais, logo mais. Também por aqui, Lúcia Helena, ligadinha com a gente, dando bom dia para mim, para Adriano. E para Paloma, o que, Adriano? Uma feliz folga. Olha que beleza. Sextou cedo. Maurício Lima também ligadinho com a gente todos os dias, botando aqui várias fotos, tá pegando a estrada em direção interior, que beleza. Isso aí, Maurício, bom dia para você. Tá comentando aqui sobre, claro, também as eleições, já ligado, todo mundo já tá naquele clima pré-eleições. E Maurício, ó, Adriano, repare, Maurício, o que tá dizendo aqui? Que vai levar pão pra gente mais uma vez, olha só. Ó, Adriano gostou, velho. Adriano tá aqui já animado. E Maurício tá falando também do preço da gasolina, dizendo que na estrada ainda tá por menos de 6, né? R$ 5,95, mas em Salvador já passou aí, já tá em R$ 6,65. É, já tá bem, aumentou bem a gasolina esses últimos dias. Quem tá aqui com a gente também desde a madrugada é o Érico, nosso ouvinte internacional, também pegando a estrada aqui. Bonita a foto, Érico. Bacana, ficou bacana o céu assim. Bom dia para você. Quem tá aqui com a gente também é Johnny Souza, mandando as mensagens dele falando sobre o preço da gasolina. É, os aumentos chegam de uma forma para a refinaria e na bomba vem de outra, né? A gente acompanha bastante essa flexão do valor, né? Quem também tá ligadinho com a gente sempre, Amerino, dando bom dia dele, falando que Paloma deve estar na praia já. Será, Adriano? Será? Tá cedo, não sei. Depois a gente vai descobrir. Mas também, olha só, olha que dupla aqui, Adriano. A dupla. Amerino disse para falar para Maurício, para eles marcarem de juntos aqui. Olha que encontro. Adriano, não sei se Adriano gostou não, Adriano tá meio suspeito. Mas aí, Amerino, Maurício, todo mundo sempre trazendo aqui o pãozinho para a gente da redação, que todo mundo gosta, né, minha gente? Agora, 6 horas e 25 minutos, a gente volta daqui a pouco. 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
5: Seis horas e 28 minutos.
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5: É claro, como todo mundo está sabendo, a Band Bahia terá uma cobertura especial para as eleições deste domingo, né? O próximo domingo, agora dia 4 de outubro. Durante todo o dia, as equipes de reportagem vão estar nos principais locais de votação, eu incluso, mostrando ao vivo a festa da democracia. E a partir das 4 da tarde, tem transmissão ao vivo no YouTube. Os repórteres vão acompanhar o eleitor desde o início da votação até a apuração dos resultados. A cobertura não vai ficar também restrita à televisão. A transmissão também será aqui na Rádio Band News FM e no canal da Band Bahia no YouTube, com equipes preparadas para acompanhar a movimentação durante todo o domingo e atualizar o eleitor a cada nova informação. A apuração terá início no YouTube às 4 da tarde e na rádio a partir das 5. A estrutura da Band na Bahia se integra à cobertura nacional. A diretora de jornalismo da Band Bahia, Zuleika Andrade, fala sobre como tudo isso vai funcionar.
6: A Band vem fazendo uma ampla cobertura das eleições e nesse domingo não vai ser diferente. Com muita responsabilidade e credibilidade, nós vamos mostrar para o telespectador, para o ouvinte e para o internauta a movimentação nas urnas ao longo do dia e a apuração dos votos ao final da eleição.
5: E para que as informações cheguem rápido a quem está em casa, as equipes de operações e de tecnologia também estão preparadas. A Band mantém a parceria com o Google e outros recursos que ajudam a acompanhar em tempo real dados e o resultado da votação, como conta o gerente de tecnologia Bruno Oliveira.
7: A gente desenvolveu um sistema que lá os jornalistas vão ter acesso às informações, às principais informações, diretamente do servidor do TSE. Tá? Ele é atualizado cerca de 90 a 95 vezes por segundo, essas informações, então ele é bem preciso. E assim que a informação estiver divulgada no servidor do TSE, a gente vai poder divulgar para vocês que estão aí do outro lado da telinha esses dados.
5: A preparação para essa cobertura começou bem antes. Em agosto, a Band realizou o primeiro debate entre os candidatos ao governo da Bahia, com transmissão na TV e nas plataformas digitais. O único em que todos marcaram presença e discutiram as propostas, né? Os três candidatos, três principais candidatos, né? Com representação no Congresso, tiveram aqui no debate da Band a Semi Neto do União Brasil, Jerônimo Rodrigues do PT e Ronaldo Mansur do PSOL. Os últimos detalhes da cobertura de domingo foram acertados em uma reunião geral com jornalistas, técnicos e profissionais da Band Bahia. Zuleika Andrade detalha que está tudo pronto.
6: É um momento muito importante, né, onde a gente vai decidir aí o futuro do nosso país, o futuro do nosso estado. Então é muito importante esse trabalho que toda a equipe faz. E o telespectador pode ficar ligadinho na tela da Band e o ouvinte na 99.1.
5: A apuração você acompanha na rádio e na TV a partir das 5 horas. E como a gente sempre traz por aqui, olho no voto, olho na Band. Seguindo, é claro, falando ainda de eleições, neste domingo os candidatos ao governo da Bahia vão, é claro, às urnas. Eles também votam, minha gente. O atual governador e candidato à reeleição, Jerônimo Rodrigues, do PT, vota no Colégio Luiz Viana Filho, no bairro de Brotas, aqui em Salvador. O horário dele ainda não foi confirmado. Já a Semi Neto, do União Brasil, também vota na capital, mas na Escola de Administração da UFBA, no Vale do Canela. Ele também ainda não informou o horário de votação. Enquanto isso, Ronaldo Mansur, do PSOL, vota por volta das 10 da manhã no pavilhão de aulas da Federação da UFBA, aqui na Undina, ali embaixo, na Undina. Já Haroldo Félix, da Unidade Popular, deve votar nesse mesmo horário no Colégio Militar de Patamares. Ariel Capistrano, do DC, vota às 9h30 da manhã no Colégio Central, no bairro de Nazaré. Já Maria Bona, do PCO, vai às urnas às 9 da manhã no Grupo Escolar Brotas de Macaúbas, na cidade de Rio de Contas, no sudoeste da Bahia. Falando agora dos candidatos ao Senado, né, eles também já tem os locais de votação certinhos. Rui Costa, do PT, vota no Colégio Estadual Duque de Caxias, no bairro da Liberdade, aqui em Salvador. Jax Wagner, do mesmo partido dele, vai votar na Superintendência Federal de Agricultura, no Largo dos Aflitos. Enquanto João Roma, do PL, estará na Faculdade de Educação da Universidade Federal da Bahia, no Vale do Canela. Ainda não há detalhes sobre os horários em que os três candidatos irão às respectivas sessões. Já Ângelo Coronel, do Republicanos, vai votar pela manhã, entre 9 e 10 horas, no Colégio Marísia Maior, em Estela Maris. Marcelo Carvalho, da Rede, vota no Colégio Marista, no bairro de Patamares, logo no primeiro horário, e a candidata Deliana Richelli, do PSOL, vai votar no Colégio Estadual Ignácio Tosta, em Itabuna, no Sul Baiano, às 8 da manhã. Ainda, é claro, de olho, já que domingo é o dia das eleições, e a gente falou aqui dos candidatos, todos já estão aí preparados para votar, mas muita gente ainda tem dúvidas sobre o que pode e o que não pode fazer na hora de votar. Por exemplo, não há exigência de um traje específico, mas algumas peças não são autorizadas, como sunga e biquíni. É isso que explica o analista do Tribunal Regional Eleitoral da Bahia, Jaime Barreiros.
8: A legislação não prevê uma roupa específica para... Agora, claro que a gente tem que observar um certo limite também dessa liberdade. O sujeito não pode chegar lá de sunga ou de biquíni, né, para poder votar. Mas uma bermuda, um chinelo, uma camiseta, não tem problema nenhum.
5: Ele orienta sobre os documentos que devem ser apresentados aos mesários antes da votação.
8: Que é obrigatório é o documento com foto oficial. Carteira de identidade, carteira de trabalho, carteira de motorista, carteira profissional. O eleitor pode também levar o aplicativo e-título. Tem a foto do eleitor que fez a biometria. 95% dos baianos fizeram a biometria. Os 5% que não fizeram vão poder votar normalmente, isso é importante dizer. Mas aqueles que fizeram a biometria têm a foto no e-título. E aí serve também como documento oficial. Mas se o indivíduo apenas levar a carteira de identidade física, não tem problema nenhum, ele vai votar. A vantagem do e-título e do próprio título físico é o eleitor saber, lembrar qual é a zona eleitoral dele, qual é a seção eleitoral, para não ir para o lugar errado.
5: Outro cuidado é com os equipamentos eletrônicos. Eles não podem ser usados dentro da cabine de votação.
8: está proibido dentro da cabine eleitoral qualquer equipamento que possa servir como máquina fotográfica ou filmadora. Então, a filmadora tradicional, um celular, esse tipo de óculos, um relógio, sei lá, que filme alguma coisa, tudo isso está proibido. Por quê? Porque é importante manter o sigilo do voto. O eleitor pode pensar o seguinte: ah, o voto é meu, eu mostro a quem eu quiser. Só que a gente tem que pensar o seguinte: e se alguém estiver obrigando aquele eleitor a filmar o voto, ameaçando? Então, a legislação pensa na segurança do eleitor. É por isso que os mesários, o presidente da mesa em especial, tem esse poder de controlar a entrada do eleitor na cabine eleitoral. O eleitor vai entregar o celular a ele, vai entregar o óculos, depois vai receber de volta depois que votar.
5: Já manifestação individual e silenciosa é de preferência política, é permitida.
8: Então o eleitor pode vestir a camisa do candidato, colocar um boné, colocar um adesivo, colocar um broche, levar uma bandeira se quiser, desde que seja de forma silenciosa, não pode ficar fazendo barulho, e que seja de forma individual, não pode ser em equipe.
5: Quem não votar e não justificar a ausência dentro do prazo de 60 dias fica em situação irregular com a Justiça Eleitoral. Ainda durante a entrevista ao programa Boa Tarde Bahia, Jaime Barreiros sintetizou como funciona a justificativa nesses casos.
8: Você tem que pagar multa para poder regularizar. Enquanto estiver irregular, lembrando que é 60 dias para justificar se perdeu esse prazo, aí você vai ficar com a pendência. E aí, se você for tirar o passaporte, etc., pode ter algum tipo
9: ganhando
8: de problema.
9: Ganhando loteria.
8: Né? Pois é, né? Não. Mas aí paga a multa e resolve.
5: A entrevista completa com o analista do TRE está disponível no YouTube da Band Bahia, e outras dúvidas podem ser consultadas no site do Tribunal Regional Eleitoral. Então, todas as questões que ainda tangem aí, tudo que a gente tem que saber antes de chegar na urna e fazer o que, Adriano? Que som quando a gente aperta os números na urna e dá o confirma? Me diga aí. Não foi? Pera aí. Acho que agora vai. Ah, exatamente. O pilililim da urna eletrônica. E agora, mudando de assunto, para falar de uma coisa muito boa, viu, seu Adriano Júnior? A jornalista Verena Veloso, da Band News FM, conhece?
10: Sim.
5: Conhece, sim. Claro, né? Gente boa. Concorre ao prêmio Einstein mais admirados da imprensa de saúde, ciência e bem-estar. A iniciativa é promovida pelo Einstein Hospital, com organização do Jornalistas e CIA e do Portal dos Jornalistas, e chega à sexta edição em 2026. O prêmio reconhece profissionais e veículos que se destacam na cobertura de saúde, ciência e bem-estar. A votação do primeiro turno segue até 9 de outubro, primeiro turno dessa votação aqui, viu? Não é das eleições. Nesta etapa podem votar jornalistas, profissionais de agências e assessorias de imprensa, de comunicação corporativa e relações públicas, além de publicidade, propaganda e marketing, e também professores e estudantes de comunicação. Os profissionais e veículos mais indicados avançam para um segundo turno que vai definir os top 25 mais admirados jornalistas de saúde, ciência e bem-estar do país, além dos destaques das demais categorias. Os finalistas serão anunciados em 13 de outubro, quando começa a segunda etapa de votação. Os vencedores serão conhecidos no dia 27 de outubro e anunciados na cerimônia de premiação, marcada lá para 17 de novembro. Então, nossos parabéns para a Verena, que merece demais. A gente sabe do comprometimento dela com os trabalhos dela por aqui, as matérias especiais que a gente acompanha sempre. Tudo disponível nas nossas plataformas de áudio. Quem quer ouvir os trabalhos de Verena, tenha essa oportunidade de conferir nas plataformas da Band News FM. Sempre já estão lá, tudo certinho. Então, nossos parabéns para a Verena, que merece demais esse reconhecimento. Né, Adriano Júnior? Com certeza. E agora, 6 horas e 40 minutos, a gente vai com mais informações do trânsito.
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12: Tô
9: Tô de volta e a paralela em direção centro, diferente de mais cedo, já tem um pouquinho de retenção no Trobogi. Mesmo assim, o trecho não é tão longo, não vale a pena desviar ainda. Você que tá saindo de São Cristóvão e Mussurunga e vai ali pra Pernambués, pode seguir pela paralela. Já na BR-324, já tem retenção ali na Jaqueira do Carneiro e a lentidão segue aí até o acesso a Barros Reis. Quem tá saindo de Águas Claras e precisa chegar agora na Massaranduba, corte pela ligação Lobato-Pirajá e complete pela Suburbana. 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Thiago Costa para Band News FM.
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12: Estamos começando a coluna Giro Business. Tema da semana, o setor imobiliário. E na minha companhia, presidente do conselho da Vitacom e CEO da House, Alexandre Frankel. Alexandre, bem-vindo ao Giro Business, dá nosso propósito, essa missão, levar às pessoas conhecimento, informações importantes e com o Alexandre sobre o setor imobiliário. Tem uma pergunta de bastidores bastante curiosa. Como se encontra hoje a eficiência da cadeia produtiva do setor imobiliário? Desde a aquisição de insumos até a venda do imóvel. Como o setor vem trabalhando e utilizando, por exemplo, da tecnologia enquanto meio para se tornar mais eficiente, produtivo e ter melhores resultados?
13: Muito boa pergunta, Sérgio. Hoje o setor está muito bem atendido, não há falta de materiais de forma alguma. A tecnologia vem ajudando bastante, são sistemas que tornam a compra mais eficiente, a logística mais eficiente. O grande déficit hoje no setor é a mão de obra. Existe uma escassez de mão de obra qualificada, uma concorrência de outros segmentos, como, por exemplo, empresas de delivery que acabam puxando uma boa parte da mão de obra. Então, o setor hoje tem olhado para tecnologias como a robótica, por exemplo, que já está muito desenvolvida na China e já tem alguns equipamentos sendo utilizados no dia a dia da construção. E isso vai se tornar cada vez mais frequente para suprir essa falta da mão de obra. Então, eu sou muito otimista em relação à produtividade do setor e também dos métodos construtivos que vem evoluindo de uma maneira bastante rápida.
12: O Brasil é competitivo no que tange o seu ecossistema, a sua cadeia produtiva, a sua eficiência, quando comparado a países desenvolvidos, por exemplo?
13: O Brasil ele tem uma característica particular de países que já se desenvolveram, justamente por já terem passado por essa curva. Então, nós já temos muito a desenvolver em termos de metodologia que utiliza menos mão de obra e que nós estamos começando a aproveitar essa curva agora.
12: Esses são os bastidores do setor imobiliário, relatado por Alexandre Frankel, que é o presidente do conselho da Vitacom e CEO da House, e meu entrevistado durante toda a semana.
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19: Olá, ouvintes. Bom dia. Hoje vamos falar sobre capsulotomia. A capsulotomia é a retirada de uma membrana, que é o suporte da lente trocular que colocamos durante a cirurgia de catarata. Esta membrana fica opaca depois de um certo tempo e nós podemos retirá-la utilizando o YAG laser. É um procedimento rápido, indolor e que pode ser feito no consultório. Utilizamos colírio anestésico e dilatamos a pupila. Utilizamos o laser e o paciente pode retornar às suas atividades utilizando apenas os colírios prescritos pelo médico.
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23: Esse é o ponto, com o jornalista Victor Pinto.
24: Olá a todos. A disputa pelo governo da Bahia chega à reta final com Jerônimo Rodrigues do PT em uma posição estreitamente mais favorável, longe de permitir qualquer comemoração antecipada. A ACM Neto do União Brasil, ele permanece competitivo e a expectativa do PT de um descolamento mais expressivo nas pesquisas ainda não se confirmou na dimensão em que alguns aliados vinham projetando. Ronaldo Mansur, candidato do PSOL, não deslanchou em comparação a outros quadros do partido na disputa do Palácio de Ondina. Jerônimo, que concorre à reeleição, tem a força de Lula, a estrutura do governo e uma extensa rede de prefeitos trabalhando por sua reeleição. O PT já tem 20 anos de poder aqui no estado da Bahia. A ACM Neto, ex-prefeito de Salvador, aposta no desgaste da gestão e no desejo de mudança. Seu desafio continua sendo alcançar o eleitor lulista, que admite escolher um governador de outro campo político. Esse voto pode decidir a eleição aqui no estado. Já no Senado, Rui Costa apresenta uma situação mais confortável, Rui que é do PT, enquanto seu colega de partido, o senador Jacques Wagner, precisa garantir que o apoio à chapa governista se converta também em votos na sua candidatura. A disputa do segundo voto, ela está embolada aqui na Bahia. João Roma do PL, coronel do Republicanos, procura caminhos diferentes para disputar esse espaço, um pela identificação bolsonarista, outro pelas relações construídas na política com os prefeitos do interior baiano. A candidata de Liana do PSOL tem buscado colher o voto progressista, muito do desgaste sofrido por Wagner sobre o caso Banco Master. A eleição de governo e o segundo voto do Senado, na minha opinião aqui na Bahia, vai ser decidida no detalhe. Já no campo da presidência da República, Lula tem apresentado ampla vantagem frente a Flávio Bolsonaro.
25: A conferir.
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27: Minhas caras, meus caros, vamos lá. A Globo acabou cancelando o debate que estava previsto para ontem à noite entre os presidenciáveis e alegou interferência do judiciário, interferência indevida do judiciário. Bom, vamos ter de fazer então um debate sobre a juridicidade das decisões, né? De verdade, é preciso que se diga a partida, o debate não aconteceu porque o Flávio fugiu com medo do Renan Santos. Ele não aceitava debater com o Renan. Digamos que tudo estivesse preparado para aquilo que eu chamei o debate da FUEDEC, da Frente Única de Extrema Direita Ensandecida e Cafona, contra o Lula. Era para ser um 4 contra 1 e estava todo mundo achando isso absolutamente normal, né? inclusive com a regra de manter ali um nicho com o nome do Lula, com perguntas dirigidas ao Lula. Sim, o PT recorreu dessa decisão e a ministra Estela Aranha deu uma liminar, a meu ver, absolutamente correta, fundamentada, ou então que se conteste. Bom, disse a ministra, o inciso 2 do artigo 5º da Constituição, que é a cláusula pétrea, diga-se, trata do princípio da legalidade. Ninguém é obrigado a fazer ou deixar de fazer coisa nenhuma que não por força da lei. Participar de debate é uma prerrogativa da pessoa, não é? É uma faculdade a participação. Ela pode decidir participar ou não, se se encaixar nas regras. E o artigo 221 da Constituição regula a radiodifusão e não confere a ninguém o direito de impor punições ao arrepio da lei, o que viola lá o fundamento da Constituição, não é? Mas o artigo 14, parágrafo 9º da mesma Constituição tutela a normalidade e a legitimidade do pleito, garantindo a igualdade entre as partes. E o artigo 14 da Lei 9.504 exige tratamento equânime. Bom, definir punições ad hoc para quem não aceita as minhas regras do debate ou decide não ir, não está entre as licenças da emissora, que não tem a sua própria Constituição nem o seu próprio Código Penal. Ah, mas Lula escolheu não ir. Sim, mas é um direito dele não ir. E a Globo não tem o direito de puni-lo por isso. A punição seria qual? Ele deixar de vender o peixe dele. E aí mandou retirar o nicho e não fazer as perguntas. Bom, mas até aí o Flávio ainda participaria. Ele resolveu cair fora quando, também com base na lei irrespondível, o Gilmar determinou, sim, que ele deveria participar. Jurisprudência do Supremo, as emissoras são livres para fazer os seus debates, etc., né? Mas elas são livres dentro da disciplina legal. A própria Globo tem o regulamento que permite convidar alguém diante da ausência de um dos candidatos. O Lula se ausentou. O convite poderia ser feito ao Renan, terceiro nas pesquisas. Ah, mas aí o Flávio não aceita. Bom, aí virou um critério discricionário, então. Quer dizer que a Globo poderia convidar, se quisesse, qualquer outro? Aí, com base no histórico de participação do Renan de todos os eventos das emissoras que quiseram fazer entrevistas, o Gilmar determinou a participação. E aí o Flávio foi embora, correu, fugiu. Porque ele tem medo de fazer um debate com o Renan, especialmente sobre a questão da soberania e da interferência dos Estados Unidos no pleito. E aí, como eu vou dizer, a Globo fugiu junto. Foi isso que aconteceu.
5: É isso aí, e agora, 6 horas e 54 minutos, a gente tá na sexta-feira, sextou para muita gente, inclusive para Paloma Moraes. Fim de semana de eleição, mas certamente tem muito acontecendo nessa cidade, não é, minha gente? Então vamos descobrir qual é a agenda cultural desse fim de semana com Luana Leal.
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2: A agenda cultural da Band News FM chega recheada de exposições, teatro, humor e shows para movimentar Salvador. Se liga no roteiro completo. Está em cartaz no Museu de Arte da Bahia a exposição gratuita Atlântico Sertão, reunindo pinturas, esculturas e fotografias de mais de 80 artistas do Norte e Nordeste. No Pelourinho, o Centro Cultural Solá Ferrão recebe a mostra O Corpo Liberto, com obras produzidas por pessoas em sofrimento psíquico e uma parede artística interativa. Entrada gratuita das 9 da manhã às 5 da tarde, em cartaz até o dia 11 de outubro. O ator e humorista Sullivan Bispo estreia o stand-up de Férias com Coanza no Teatro Sesc Casa do Comércio, no sábado, com sessões às 5 da tarde e às 8 da noite. Ingressos entre R$15 e R$30 no Simpla.
3: Bye-bye!
2: E a Caixa Cultural de Salvador recebe o espetáculo No Mar da Bahia, com Illy e Moreno Veloso, nesta sexta, sábado e domingo, com ingressos a partir de R$15 no Simpla. No sábado, a cantora Vanessa da Mata apresenta a turnê Todas Elas, na Concha Acústica do TCA, às 7 da noite. Ingressos a R$100 a meia e R$200 a inteira no Simpla e na bilheteria do teatro. Também no sábado, o grupo Atocha comanda o bailão Black Bang no Largo da Tietê às 7 da noite. Entradas a partir de R$ 55,00 na bilheteria digital. No domingo, dia de eleição, o eleitor poderá acompanhar a apuração na grade de cobertura da Band Bahia a partir das 4 da tarde no YouTube. Essa foi a agenda cultural da Band News FM Salvador. Até sexta que vem.
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5: É isso, minha gente. Agora 6 horas e 57 minutos. De olho no nosso futebol, futebol baiano, que ainda não está de volta, mas está cada dia mais próximo de retornar aos jogos, né? O Bahia aí fazendo seus treinos, treinou, né? Vem treinando nesses últimos dias, né? Se preparando para o jogo contra o Palmeiras, jogo importante, decisivo, né? Nessa fase final do Brasileirão, já que o Palmeiras está ali na briga pelo título, de fato, né? É o segundo colocado atualmente da competição, enquanto o Bahia está na quinta posição, claro, 11 pontos de distância entre os dois, mas o Bahia está naquele bolo do sexto ao terceiro, né? Em que o Cruzeiro é o sexto com 45 e o Atlético Paranaense é o terceiro com 49. Então está todo mundo nessa distância entre esses 4 pontos, Atlético Paranaense, Fluminense, Bahia e Cruzeiro, buscando ali uma vaguinha direta na Libertadores, né? Esse ano, apenas do primeiro ao quarto, direto para a Libertadores. A quinta colocação é as fases prévias, né? Pré-Libertadores, que a gente chama, as fases iniciais. Então, o Bahia vem aí com foco nesse jogo contra o Palmeiras. Já o Vitória também tem um jogo fundamental, quarta-feira que vem, contra o Lanterna Chapecoense, no Barradão. Expectativa de casa cheia, a torcida tem que apoiar porque é o jogo para tirar um pouco a Vitória da briga do rebaixamento. Claro, nesse momento são 4 pontos que separam o Vitória do Grêmio, que é o primeiro dentro da zona, né? O último, assim por dizer, né? O que está mais perto de sair. O Grêmio está em 17º com 29, o Vitória é o 13º com 33, 4 pontos. Porque se empatar ou perder uma oportunidade dessa, complica bastante, mas se ganhar, já se joga um pouco mais para o pessoal do meio de tabela, né? Chega a 36 pontos e fica apenas ali 9, 10 de garantir a vaga na Série A do ano que vem. Enquanto isso, amanhã também tem seleção brasileira, primeira vez que o Brasil vai jogar contra a Índia, vai ser amanhã lá 11 horas da manhã em Calcutá, na Índia. A gente sabe que o povo indiano é fã do futebol brasileiro, então vamos acompanhar esse jogo, expectativas, altas expectativas desse jogo, né? Contra a Austrália, o primeiro foi empate, o segundo ganhou ali aos trancos e barrancos, mas fez um 4-2, a expectativa desse é que seja uma boa vitória, né, Adriano? Então agora, minha gente, me despeço, um bom fim de semana para todo mundo, boa eleição, todo mundo preparado, votar com cuidado, seguir todas as orientações, e é isso, 7 horas em ponto, até logo mais.
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2: Esporte político, agora, pelo menos hoje, por enquanto, no nosso horário, só esse.
3: A decisão monocrática.
2: Esse pode. Temos uma liminar.
3: Temos.
2: E a nossa candidata está pedindo o seu voto. Está concorrendo a quê? A nada.
3: Ao seu amor.
2: A uma presença, a sua companhia. Um cantinho no seu coração. E tenho certeza que sempre cabe mais um. Especialmente porque a Sheila é magrinha. 7:01, um ótimo dia a você, meu querido ouvinte da Band News FM. Eu sou Luiz Megali, vamos juntos até as 9:25 da manhã com muita informação e prestação de serviços desta sexta-feira, 2 de outubro de 2026, primavera brasileira. Time de colunistas da Band News hoje tem muito a comentar. Mônica Bergamo, Felipe Killing da Europa, Eduardo Barão dos Estados Unidos, Rodrigo Oringo de Brasília, Carlos Andreasa com o comentário político, Juliana Rosa com os números da economia, Mauro Betting com o futebol. No estúdio, sempre é melhor e mais independente análise, porque onde está ela, a nossa candidata Sheila Magalhães. Sheila, tiraram uma trolha de 25 minutos dos nossos ombros.
3: Ufa, meu Deus, que alívio.
2: Ah, é do ombro. É. Ombro.
3: Chega disso.
2: Os nossos ombros.
3: Mas já tem segundo turno e volta tudo isso, né?
2: Volta, volta, mas desfrutemos enquanto isso. Carla, bom dia pra você também.
4: Bom dia, Megali, bom dia pra Sheila. Decisão monocrática, você vai explicar o porquê, né, dessa sua fala.
3: Uh-huh.
4: Caramba, quanta reviravolta no dia de ontem,
3: com
4: gente.
3: Com o Supremo e com tudo.
4: Com o Supremo e com tudo.
3: E aí,
4: meu
3: bora?
4: Deus do céu.
2: Agora
4: vamos
2: é o
4: nessa,
2: seguinte,
4: gente.
2: Né? Desculpem dizer, mas essa eleição tá completamente emporcalhada, minha
3: vazia
2: gente.
3: Vazia também, né, de proposta.
2: Vazia de proposta.
4: Verdade, eu não sei de quase
2: vazia
4: nada.
2: Vazia de debates. Não houve debates. Houve um debate aqui na Band, mas a gente não tinha os dois primeiros colocados. Né? É como se não houvesse. A Band foi até o fim, com o compromisso de levar ao ar o debate. A Globo tomou uma decisão diferente ontem, entendo, mas... Não vejo saída digna para essa eleição, para a quantidade de interferências, mas a gente vai falar sobre tudo isso, a gente tem muito a contar. Toda a história está aqui, para você que ainda está confuso. Todo mundo já foi apresentado e escalado, só falta ele, meu galo. Falta a bateria.
4: Há 2 dias da eleição, Lula e Flávio Bolsonaro se mantêm tecnicamente empatados na disputa à presidência da República. As informações são da mais recente pesquisa feita pelo Datafolha, foi divulgada ontem essa pesquisa. No primeiro turno, Lula aparece com 42% das intenções de voto, Flávio Bolsonaro com 38%, ou seja, os dois estão empatados no limite da margem de erro, que é de 2 pontos percentuais. No segundo turno, o presidente tem 48% e Flávio Bolsonaro 45%. Tiago Muniz está por aqui para trazer mais informações, incluindo, Tiago, no quesito rejeição. Eles têm o mesmo índice. Bom dia.
5: Bom dia, Carla. Bom dia a todos. Lula, do PT, e Flávio Bolsonaro, do PL, no primeiro turno, apresentaram oscilação positiva dos votos, de acordo com o Instituto Datafolha. A gente não fala em alta, efetivamente, porque foi uma evolução dentro da margem de erro, que é de 2 pontos percentuais para mais ou para menos, mas o fato é que os dois avançaram numericamente e, por isso, continuam tecnicamente empatados. Lula tem 42% das intenções de voto, eram 40% na pesquisa da quinta-feira passada. Flávio Bolsonaro foi de 36% para 38%. Os demais candidatos que pontuaram foram os seguintes: Augusto Cury, do Avante, com 4, Ronaldo Caiado, do PSD, e Renan Santos, do Missão, com 3, Romeu Zema, do Partido Novo, Samara Martins, da Unidade Popular, e Wilson Grassi, do Democrata, com 1% cada um. Os demais candidatos não pontuaram. As pessoas que dizem que vão votar em branco, anular o voto ou não vão votar em ninguém são 5%, indecisos 2%. O Datafolha divulgou desta vez também o número de votos válidos, que é, no fim das contas, o que elege um candidato, o que pode levar a uma eleição em primeiro turno. Quem tiver 50% dos votos mais um está eleito dentro do primeiro turno. O cenário, segundo o Datafolha, é que ainda não teremos essa definição, pelo menos agora. Em votos válidos, Lula, do PT, tem 45%. Flávio Bolsonaro, do PL, 40%. Augusto Cury, do Avante, 4%. Ronaldo Caiado, do PSD, e Renan Santos, do Missão, 3%. Romeu Zema, do Novo, e Samara Martins, da Unidade Popular, além de Wilson Grassi, do Democrata, 1%. Os outros candidatos não pontuaram. Repito, não temos aí brancos, nulos, indecisos, porque os votos válidos excluem essas porcentagens. Consideram apenas os votos dados em candidatos efetivamente. Agora, pois não...
4: É um índice de rejeição, só que eu citei que é a mesma porcentagem para os dois, né? Assim, 45% rejeição para Lula, 45% também para Flávio Bolsonaro.
2: E não mudou.
4: Não mudou, esse não oscilou.
2: Não houve mudança, não oscilou, impressionante.
5: Exatamente. Os dois, portanto, na rejeição, têm 45%, como vocês disseram. E os demais candidatos têm a seguinte rejeição: Renan Santos, 16%, Romeu Zema, 15%, Ronaldo Caiado, 14%, Rui Costa Pimenta e Augusto Cury, 11%, Edmilson Costa e Samara Martins, 9%, Leonardo Avalanche, do PRTB, 8%, Hertz Dias e Clariana Barão, além de Wilson Grassi, 7%. Os eleitores que dizem que podem votar em qualquer candidato são 2%. O eleitor que rejeita todos é 1%. E aquele que não sabe representa 3% do eleitorado. O Datafolha fez também simulações de segundo turno. Apenas naquela que, pelo menos de acordo com os números, é mais provável, ainda existe um cenário de empate técnico. Luiz Inácio Lula da Silva, do PT, tem 48% das intenções de voto. Eram 47% na última pesquisa. Ele oscilou positivamente um ponto em relação à quinta-feira passada. Flávio Bolsonaro, do PL, mantém os mesmos 45% do levantamento anterior. Votos em branco, nulos ou em nenhum dos candidatos são 6%, indecisos 1%. Nos demais cenários, todos colocando frente a frente Lula e algum outro candidato, o candidato do PT tem vantagens acima da margem de erro. Contra Ronaldo Caiado, 48 a 42 para Lula. Contra Romeu Zema, 49 a 40. Contra Renan Santos, 48 a 39. E contra Augusto Cury, 47 a 42. O Datafolha também perguntou aos eleitores a respeito da aprovação e da avaliação do governo. 49% dos entrevistados desaprovam o governo, 48% aprovam. Aqueles que não sabem representam 3%.
2: É importante esse número, Thiago, porque é difícil você ganhar uma eleição com mais desaprovação do que aprovação. Aqui há um empate técnico. E há a menor diferença numérica entre desaprovação e aprovação ao governo Lula da série recente, das últimas 7 pesquisas. Lula chegou, há 4 pesquisas atrás, a ter 6 pontos de diferença entre desaprovação e aprovação, 51 a 45. Ele foi oscilando, mas sempre para cima. Oscilou mais um pontinho nessa última pesquisa, chegou a 48. E a desaprovação também oscilou, só que para baixo, de 50 para 49. Então uma diferença que era de 3 pontos, agora é de 1. Está praticamente empatado o jogo no quesito aprovação, aprovação do governo.
5: E quando a gente divide esses números no quesito de avaliação, 41% dos eleitores consideram o atual governo ruim ou péssimo, 35% ótimo ou bom, 23% regular e 1% não sabem.
2: Aqui o ruim e péssimo oscilou um ponto para cima, o ótimo e o bom também um ponto para cima e o regular um ponto para baixo. O copo meio vazio para Lula é que é difícil ganhar uma eleição com uma avaliação tão negativa, né? 41% de ruim ou péssimo. Se o eleitor do presidente quiser enxergar o copo meio cheio, dirá que quem diz que o governo é regular não está tendendo a uma mudança radical. Tende a votar, ainda que de nariz torcido, no atual incumbente. E somando-se ótimo e bom e regular, teríamos 57% das avaliações.
4: Vou pedir
2: contra 41,
4: Thiago,
2: mas ainda assim é um número ruim.
4: Vou pedir para o Thiago repetir só, por favor, Thiago, votos válidos no primeiro turno.
5: Os votos válidos têm o seguinte cenário: Lula do PT com 45%, Flávio Bolsonaro do PL com 40%, Augusto Cury do Avante com 4%, Ronaldo Caiado do PSD e Renan Santos do Missão com 3%, Romeu Zema do Novo, Samara Martins da Unidade Popular e o Wilson Grassi do Democrata com 1%. Os demais candidatos não pontuaram.
4: Perfeito.
3: Obrigada. Diga lá, Thiago.
5: Apenas para fazer o registro necessário. O Instituto Datafolha ouviu 2.506 pessoas de 16 anos ou mais presencialmente entre os dias 29 de setembro e 1º de outubro. A margem de erro é de 2 pontos percentuais para mais ou para menos, com um nível de confiança de 95%. O número de registro na Justiça Eleitoral é BR-08039-2026. O levantamento foi encomendado pela TV Globo e pelo jornal Folha de São Paulo.
4: 08039, anotei.
6: Anotou aí?
4: Anotei.
6: Isso é crucial, hein? Como diz o Fábio, é vital.
4: É vital.
6: Alguns dados importantes aqui, Lula virou o jogo no Sudeste. Ali ele não oscilou, não. Ele ganhou 5 pontos na região Sudeste, que é super importante, é a mais populosa do país. Ué, mas como é que não mudou, então, a corrida entre ele e Flávio? É que Lula perdeu pontos no Nordeste. Ele tem uma vantagem muito grande, mas ele tem menos votos do que... menos intenção de votos do que ele teve votos na eleição de 4 anos atrás. Então, no Sudeste, Lula conseguiu uma alta expressiva de 5 pontos nessa última pesquisa, mas no Nordeste ele perdeu alguns votos e aí a coisa ficou bem balanceada. Super disputada a eleição do próximo domingo. Valeu, Thiago.
3: Bem, duas decisões judiciais levaram a Globo a cancelar o último debate entre os candidatos ao Palácio do Planalto. Uma delas impedia que o púlpito de Lula ficasse vazio, o que levou Flávio Bolsonaro a desistir da participação. E uma outra decisão, tomada por Gilmar Mendes, determinava que Renan Santos participasse deste encontro. E agora há pouquinho a gente recebeu mensagem de um ouvinte com o qual eu estava conversando, falando, poxa, mas vocês vão ficar dando ibope para essa história do debate da Globo? Claro, e eu respondia... que não se trata de dar ibope ou não para uma outra emissora. Isso aqui trata dessa campanha eleitoral, do comportamento dos candidatos. E quando uma emissora decide fazer um debate, ela não faz para ela, ela faz para o eleitor. É disso que a gente está falando. O ouvinte, no final das contas, até concordou com essa visão, né? E é importante que a gente fale, porque estamos falando, inclusive, do Supremo, né? Mais uma vez, com o Supremo envolvido no momento eleitoral. Que eleição particular e pobre em vários sentidos, mas a gente vai falar disso já já. Antes, as informações do Afonso Marangoni ao vivo de Brasília. Bom dia para você, Marangoni.
7: Bom dia, Sheila. Bom dia, Carla, Megali, todo mundo que nos acompanha. A TV Globo decide, então, cancelar o debate do primeiro turno com os postulantes à presidência da República em cima da hora, inclusive com vários candidatos já nas dependências da emissora no Rio de Janeiro. A TV disse que as sucessivas decisões judiciais tomadas momentos antes da realização do confronto de ideias causaram insegurança jurídica e representaram uma interferência indevida na liberdade que os veículos de imprensa têm de organizar os debates eleitorais. Foram duas notificações que interferem nas regras previamente acordadas. A primeira é assinada pela ministra Estela Aranha, do Tribunal Superior Eleitoral, e atendeu a um pedido da coligação da candidatura de Lula, do PT, à presidência. A decisão torna inválido o item da regra do debate que trata de candidatos ausentes. A ata com as regras, assinada por todos os partidos, inclusive o PT, determina que, em caso de ausência do candidato, o púlpito reservado a ele seja mantido vazio no cenário com uma placa que o identifique. E que numa das rodadas de tema livre, os candidatos presentes que assim desejarem formulem em 30 segundos a pergunta que fariam ao candidato que não compareceu. A decisão da ministra Estela Aranha proibiu o púlpito com o nome de Lula e a formulação das perguntas que seriam feitas a ele. Em seguida, o candidato Flávio Bolsonaro do PL desistiu de participar do debate. Diz assim, acabo de tomar a decisão de não ir ao debate da Globo em função da censura imposta ao evento pelo TSE. Ele escreveu isso nas redes sociais, né? Quase na mesma hora, a Globo recebeu uma segunda notificação, uma decisão proferida pelo ministro Gilmar Mendes, do Supremo Tribunal Federal, que atendeu a um pedido feito pelo partido Solidariedade a respeito da participação no debate de Renan Santos do Missão. As regras que estabelecem quem deve ser convidado obrigatoriamente são claras, né? E mostram que pelo menos tem que ter 5 parlamentares no Congresso Nacional. Em atendimento a essa regra, foram convidados Augusto Cury do Avante, Flávio Bolsonaro do PL, Ronaldo Caiado do PSD e Lula do PT. Mas em uma outra decisão, da última terça, o presidente do TSE, Nunes Marques, alterou o entendimento do próprio Tribunal Eleitoral sobre contagem de parlamentares no Congresso para fim de debate e decidiu que o Romeu Zema do Novo teria direito de participar. A decisão de Gilmar Mendes determinou a participação, essa agora mais recente, né, de Renan Santos, do Missão, partido que não tem, né, tem apenas um parlamentar no Congresso Nacional. Bom, o cientista político e colunista aqui da Band News FM, Fernando Schiller, critica o que classifica como decisões seletivas da justiça. Vamos acompanhar.
8: A sociedade brasileira não é feita de crianças, não é feita de pessoas hipossuficientes, incapazes de entender como é que se processa o debate democrático, quem vem ao debate, quem não vem, enfim, toda a informação que faz parte da democracia. O que nós tivemos hoje é o símbolo, é o exemplo de interferências seletivas, politicamente seletivas, no debate eleitoral brasileiro. E fez bem a emissora, a Rede Globo, de cancelar esse debate. A sociedade não deve mais se submeter a interferências arbitrárias, seletivas, casuísticas, enfim, no debate democrático. Nós tivemos essa semana uma onda de censura, um discurso do presidente Lula, um vídeo do deputado Nicolas Ferreira, outros episódios que são lamentáveis e devem servir como uma lição à sociedade brasileira. Uma questão essencial em qualquer democracia republicana é a ideia de que juízes não devem entrar em campo.
7: Pois é, Sheila, a emissora falou nos termos que você também disse aqui, que lamenta não ter realizado o debate, porque foi feito para o eleitor, né, para que ele pudesse ouvir várias propostas, mas que por causa, então, dessa instabilidade de decisões, realmente optou por não realizar o debate ontem.
6: Bom, de fato, é uma interferência, é um grau de interferência inédito, né? Quando a gente vê as duas decisões sendo tomadas no espaço de minutos. Ah, mas há argumentos jurídicos. Ah, sempre haverá argumentos jurídicos, né? Ah, ministros, juízes, sabem procurar exatamente aquela lei que respaldará a sua decisão. Mas, para nós, que temos um histórico de cobertura de debates, a gente sabe que é uma interferência bastante exótica. Geralmente o STF não se imiscui nesse tipo de questão sobre quem a emissora deve, aí no caso é deve, não é pode, né? Porque a lei citada pelo Gilmar Mendes fala ali na prerrogativa da TV Globo de convidar um outro político no caso de ausência de um dos debatedores. A ausência de Lula teria aberto, portanto, espaço para a entrada de Renan, mas é uma prerrogativa da Globo, né? Gilmar transformou aquilo em uma determinação. E, de novo, ele encontrará e encontrou respaldo jurídico para tanto. Encontrou casos procedentes que respaldariam essa decisão. A decisão, tecnicamente, pode ser irretocável. Agora, ela atropelou uma decisão que já havia sido tomada pela ministra Carmen Lúcia. O Renan primeiro foi a Carmen, fez o pedido. A Carmen analisou o pedido e disse não. Não há substância aqui, não há nenhum respaldo da lei eleitoral para que Renan tenha um assento obrigatório no debate. Essa é uma decisão que cabe à emissora. E pronto, assinou o documento, está decidido. Né? O Gilmar atropelou a decisão da sua própria colega de corte. Quanto à determinação para você não filmar a cadeira vazia, Sheila... De novo, também há argumentos fortes a favor de uma decisão dessas. Ora, ninguém é obrigado a comparecer a um debate, né? Uhum. Por lei, você não é obrigado, portanto, você não pode ser exposto de uma maneira constrangedora, como um fujão, afinal de contas, essa é uma prerrogativa sua. Porém, é uma tradição nos debates que grandes candidatos, muitíssimo bem posicionados, sejam retratados na forma de uma cadeira vazia quando negam um convite que, na minha opinião, e eu entendo quem discorda, na minha opinião, é moralmente obrigatório, um dever cívico. Ah, mas seria um debate cheio de baixaria, seria um ataque. Bom, vá lá e não protagonize você a baixaria.
4: Isso.
6: Seja o adulto da sala.
4: Concordo.
6: Já aconteceu outras vezes. Ah, no debate contra Padre Kelmon, esse é citado o tempo todo. Lembra do Padre Kelmon? Aquilo foi uma baixaria? Foi uma baixaria. Mas o que ficou para a história 4 anos depois? Padre Kelmon era um candidato fantoche, um palhaço, uma escada para um outro candidato, e aquele que ele atacava foi eleito. Né? Foi isso que a história reservou aos protagonistas daquele debate, daquela palhaçada. Vá e não seja você o palhaço. Né? Seja você o debatedor sério. Ah, mas vão me atacar? Vão. Você é o líder nas pesquisas, é claro que você será atacado. Então a gente já falou dessa questão. É uma questão moral, não é uma obrigação. Nenhum candidato é obrigado e nem deveria ser obrigado a comparecer a debates. Sou radicalmente contra isso. Augusto Cury defendeu isso aí no debate aqui na Band. O Renan, que grandes liberais, hein? Que grandes liberais esses brasileiros. Obrigação de comparecer. Foi lá, eu também, tem que ser obrigatório. Discordo, não tem que ser obrigatório não, mas deveria ser uma obrigação moral do candidato. Chegamos ao final da campanha do primeiro turno sem nenhum debate, sem que nenhuma proposta fosse discutida profundamente, né? Perdemos uma semana discutindo aqui uma questão que nem existia, que era de Nossa Senhora Aparecida. Então, é uma tradição que a emissora exponha aquele espaço vazio onde deveria estar o candidato. Deveria no sentido moral mesmo, não é, de novo, uma obrigação, né? E nunca houve uma interferência do judiciário nesse sentido. Aliás, o PT, que ontem fez esse pedido à juíza, aplaudiu essa mesma decisão em ocasiões em que o seu candidato estava no debate e o outro não estava. Ou não foi Fernando Haddad que escreveu lá no Twitter: é bundão que chama quem não vai a debate? Na ocasião de um debate em que Jair Bolsonaro não compareceu. Não, era Bolsonaro? Agora eu não me lembro. Mas o Haddad foi lá e escreveu: é bundão que chama quem não vai a debate? Bom, se o possível futuro presidenciável do PT se sente à vontade de falar assim, eu me sinto também. É bundão quem não vai a debate, né? Lula já foi bastante criticado aqui ontem. E aí Flávio também fugiu. Chegaremos a Flávio, né? Agora, mas em primeiro lugar, há respaldo jurídico para as decisões que foram tomadas, mas no meu ver, como jornalista, como alguém que admira e dá valor

0: Esse dedinho só, a respeito disso que o Megali está dizendo, a gente está num momento em que existe essa instabilidade institucional, e aí isso inclui, é claro, né, o Supremo Tribunal Federal e o Judiciário como um todo, agora também entrando no Tribunal Superior Eleitoral. A impressão que dá, Megali, é que é uma tentativa de se mostrar dos ministros a ponto de, se o tema mais discutido no Brasil hoje, que tivesse mais vitrine no Brasil hoje, fosse Campeonato Brasileiro de Futebol, Campeonato Brasileiro Feminino de Futebol, eles dariam um jeito de entrar e de se meter nisso. Porque, como você disse, a ministra Carmen Lúcia, nessa situação, nessa definição sobre o Renan Santos, já tinha dito, é da emissora, né? É da
1: Decisão
0: emissora,
1: foi
0: a
1: tomada.
0: decisão é da emissora, tá tomada, é isso. Não deveria caber a um ministro entrar e dizer como é que a emissora tem que conduzir o seu debate, o evento que ela está promovendo e sem infringir nenhum tipo de regra constitucional, de lei eleitoral e tudo mais. A mesma coisa nesse caso do TSE. Então, a sensação que a gente tem é uma tentativa desesperada de os ministros e, né, outros agentes do judiciário darem andamento naquela guerra que a gente não quer ver acontecer dentro do judiciário, dentro do Supremo, para saber quem é que tem mais força. Isso acaba respingando também, né, nesse processo de eleição.
1: E só para arrematar aqui, Sheila, alguém pode se perguntar, mas qual é a motivação desses ministros para interferirem tanto? Eles estão querendo ajudar o Lula? Eles estão querendo ajudar o Flávio, no caso do Cássio Nunes? Eles estão querendo salvar-se a si próprios, né? Toda e qualquer medida arbitrária que tem sido tomada é no sentido da autopreservação, né? Da autopreservação deles próprios, não da institucionalidade do tribunal, mas deles próprios, porque eles, pelas suas decisões, se colocaram numa situação da qual não há saída possível. Né? E como não há saída possível, viraram feras encurraladas, né? Que são capazes de tudo para preservar o poder de suas togas. No final das contas, é isso que está em jogo. O Cássio criou ali um novo constrangimento para Lula, colocando no debate um candidato que seria mais um degrau de uma escada para Flávio Bolsonaro atacar o presidente. E Gilmar Mendes, no dia seguinte, foi lá e criou um constrangimento para Flávio, porque Renan seria o único candidato daqueles presentes que atacaria de verdade Flávio Bolsonaro. Lula já foi bastante criticado aqui. Agora a gente vai falar do Flávio.
2: Vamos lá, Flávio Bolsonaro, numa live ontem, acusou Lula de usar amigos no judiciário para censurar o debate da Globo.
3: Decisões subsequentes seguidas, há poucos minutos do debate, instaurando oficialmente a censura nessas eleições. A proibição de se mostrar o púlpito do candidato ausente Lula, o futuro ex-presidente do Brasil, uma decisão obrigando a Globo a retirar o púlpito de lá. E pior do que isso, determinando que os candidatos presentes não pudessem fazer perguntas ao Lula.
2: E aí no podcast Flow, porque Lula esteve na entrevista ontem, pouco depois do horário em que estava marcado o debate. Ali, Lula chamou os debates atuais de infrutíferos.
4: Quando você tem cinco ou seis candidatos, que você fica um, você fala 1 minuto e espera 10 minutos, fala 2 minutos e espera 10 minutos, não tem sequência. É como se o jogador desse um pique e voltasse para descansar, desse um pique e voltasse para descansar. Não, o cara tem que jogar o jogo. Então, eu, sinceramente, acho que esses debates estão infrutíferos, não produzem nada, não dá sequência. Você não pode pegar uma pessoa que tem 49% e levar para disputar com uma pessoa que está começando tem 1%. É desproporcional até para o telespectador. Então, o que você precisa é ter um processo seletivo, sabe? Não tem no campeonato, não tem Série C, Série D, Série B, Série A.
1: Bom, Lula não achava isso de debates no passado. Agora, quando não era interessante para ele comparecer, de repente, o problema não é ele, o problema são os debates, que tem mais ou menos o mesmo formato das últimas eleições.
2: Com qual ou com os quais os formatos as emissoras concordam? Elas, em
1: Os
2: geral, assinam
1: partidos.
2: compromissos.
1: Os
2: Partidos, coordenações de
0: assessorias dos
2: campanha.
0: Partidos. Tem gente falando, ah, então é só a tradição, por isso as emissoras podem tudo. Não, é
1: Não, não é
0: tudo
1: poder tudo,
0: acordado.
1: não.
2: Tudo acordado. Tem
0: Todos
2: reuniões,
0: sentam.
2: eles assinam
0: Muitas reuniões.
2: compromissos.
0: Não é assim, ah, marquei e você vem
1: Inclusive a
0: se
1: questão
0: você
1: da cadeira
0: quiser.
1: vazia.
2: Exatamente. Isso está lá, previsto
1: Tá tudo
2: nos
1: previsto.
2: documentos. Não é só a tradição, é tudo
1: A
2: assinado.
1: transmissão é uma prerrogativa da emissora.

0: é uma imagem simbólica de alguém que foi convidado, que no entender da emissora deveria estar lá, porque debate não dá grana não, viu, gente? Debate não dá grana, não atrai grandes anunciantes pra Globo, pra Band, vale muito mais a pena colocar um filme. Não gasta nada, né? Só dá o play no equipamento. É um gasto, né? É um compromisso democrático. E aí, no entender da emissora, o candidato que faltou, que deveria estar lá, vai ser representado por um espaço vazio. Sempre foi assim. De novo, pode haver argumentos jurídicos para que isso não mais aconteça. Mas eu não me lembro de o PT apoiando uma proibição nesse sentido na história democrática brasileira. E foi o PT que fez esse pedido ontem. Quanto a Flávio... Flávio... Você não está nada preocupado com censura, você não está preocupado com eleições limpas. Você já veio mentir que as urnas eletrônicas brasileiras são venezuelanas, que não são confiáveis, nunca retirou. Já disse que vai usar força contra o STF, nunca retirou isso também numa entrevista à Folha de São Paulo. A pedido do seu partido, o Mendonça foi lá e censurou posts a respeito de Nossa Senhora Aparecida que nem falava o seu nome. A pedido do seu partido, o Cássio Nunes foi lá e censurou uma pesquisa eleitoral. Nem falar de censura, todo indignado. Flávio, você fugiu. Você fugiu. Você que bateu no peito e falou, Lula não vai ao debate, Lula não vai. Foi lá no palanque, vamos ao debate. Quando ficou sabendo que haveria um candidato que poderia atacá-lo, que poderia partir para cima de você, um só, porque até então era um jogo de amigos, foi lá e fugiu. Quem quer debater, debate. Vai ao debate. Não vem com esse papo de indignado, não. E defensor da democracia, fujão. Lula fugiu a priori, Flávio fugiu a caminho da emissora, devia estar se borrando, rezando para uma justificativa, para não ter que estar lá, e não esteve. Não vem com esse papo não, defensor da censura, quando a censura é contra os outros, você é a favor, Flávio. Você e seu partido vão lá pedir censura contra os outros.
1: Falando em papinho, sabe quem lamentou que o debate foi cancelado?
2: Quem?
1: Bom, três candidatos, eles já estavam na emissora quando o encontro, quando houve o anúncio, né, de que o encontro seria cancelado. E um deles, Romeu Zema, veja só, que faltou ao debate da Band. Fala, Zema.
0: Estava indignado?
1: Tô eliminado. Você tá indignado? Tô eliminado. Fala aí, Zema.
3: Nós estamos assistindo mais uma vez o judiciário fazer política no Brasil. Nada contra a participação de qualquer candidato, mas nós sempre tivemos regras para serem obedecidas. Estão querendo manipular.
0: Tá bom.
1: Tá. Augusto Cury afirmou que não é possível conhecer ideias sem debates.
4: Agora vem mais essa insegurança jurídica que me impede de prestar contas sobre o meu projeto para toda a população. E hoje apenas 40% das pessoas sabem que eu sou candidato. Ainda 60% não sabem, segundo o Instituto Eurasia. Isto é um atentado à democracia.
1: Ronaldo Caiado classificou o cancelamento como uma afronta à democracia.
5: É um atentado à democracia brasileira. A palavra é essa. Ou seja, destruíram o processo eleitoral no país. Nós não tivemos a oportunidade de poder promover debates e a partir daí nós tivemos algo ainda mais grave, que foram decisões do TSE e do Supremo Tribunal Federal.
6: Essa é uma das questões importantes, que é a interferência do Supremo nessa eleição, no processo eleitoral. Isso me parece grave. E eu não quero tornar isso menos grave com o que eu vou dizer agora, mas, para mim, a gente chega às vésperas dessa eleição com um dos piores cenários em relação ao desrespeito com o eleitor. E não estou falando de presença, ausência, quem foi, quem não vai. É a ausência de informações para o eleitor decidir com convicção sobre qual é o plano de cada um deles para a segurança nacional, qual é o plano de cada um deles para a economia, o que eles pretendem fazer com a Previdência? Vão manter a reforma tributária como está mantida pelos próximos anos? Com regras de transição, com novas regras? Vai ser assim, não vai até 2032? São N assuntos. Qual o plano de educação de cada um deles? Qual o plano de saúde de cada um deles? O eleitor precisa fazer, é importante que cada um possa fazer isso também, de ir atrás dessas informações, de fuçar na internet, de tentar ler plano de governo. Agora, cá entre nós, né, alguns planos por escrito são muito pobres, se você for verificar, né, eles não têm, eles são grávidos, como eu diria, assim, eles não têm exatamente como pretendem fazer. Ah, vamos criar não sei quantas vagas. Tá, como pretende criar? Qual é o orçamento para isso? Qual é o valor? Então, não são planos exatamente claros. E a oportunidade de conhecer não é na propaganda eleitoral, quando eles ficam marketeando. É ou em sabatinas, e as sabatinas sim são importantes, mas nos debates, quando é possível confrontar, comparar as ideias, e a gente não teve essa oportunidade. Então, pobre do eleitor que chega nesse domingo com pouquíssimas informações, tendo de correr atrás das informações, que são poucas, inclusive, nos planos de governo, para entender o que pensam do país cada um desses candidatos. Que triste a gente chegar no domingo sem ter essas convicções, não é? É lamentável, né? É muito vazio o momento eleitoral. Uma das eleições
0: mais ocas da história.
6: Com discussões laterais.
0: A eleição mais oca. Né? Houve eleições com grandes baixarias, né? 1989 foi uma delas. Mas a gente sabia o que cada candidato pensava do Brasil nos próximos 4 anos. A gente sabia o que pretendia Lula, a gente sabia o que pretendia o Collor, a gente sabia quais eram as propostas do Covas, do Brizola, né? Agora a gente não sabe. Pergunte aí, vai lá perguntar para um eleitor do Flávio, ele vai dizer, vai defender a família, e pelo menos ele não é ladrão. E muitos do Lula também vão falar, não pode ter o Flávio, e o Lula criou o Bolsa Família. Tá, mas o que ele propôs para os próximos 4 anos? Nenhum eleitor saberá dizer porque eles não propuseram. Uhum. Não houve nada disso. Bom, mas temos disputas estaduais.
6: Só rapidinho, porque tem um vídeo falando assim, mas tem as redes sociais para a gente conhecer os planos dos candidatos. Nas redes sociais deles, eles se alimentam dos cortes, marketeando as suas próprias ideias. Uhum. Então também não tem confronto ali, né, nas redes sociais.
1: Exatamente, não tem confronto. Bom, vamos falar das disputas estaduais. Tarcísio de Freitas se mantém à frente de Fernando Haddad em São Paulo e no domingo pode até ser reeleito no primeiro turno. Na disputa ao Senado, 4 candidatos estão tecnicamente empatados, mais números com o Arthur Covre.
2: Segundo pesquisa Datafolha, no primeiro turno, o governador, candidato pelo Republicanos, aparece com 50% das intenções de voto. Fernando Haddad, do PT, tem 33%. Os outros 3 candidatos têm 2%. Carlos Machado, do PSB, Vera Lúcia, do PSTU e Vivian Mendes, do Unidade Popular. Isadora Dias, do PCO, tem 1%. Brancos e nulos são 7% e 3% estão indecisos. Considerando apenas os votos válidos, Tarcísio de Freitas atinge 56%, ou seja, o suficiente para ser reeleito no domingo. Fernando Haddad, do PT, alcança 37%. Em um eventual segundo turno, o governador de São Paulo venceria o ex-ministro por 55%. A 38%. Na disputa, as 2 vagas ao Senado por São Paulo, 4 candidatos estão empatados tecnicamente. Marina Silva, da Rede, tem 16%, André do Prado, do PL, e Simone Tebet, do PSB, tem 15% cada. Guilherme de Ritchie, do PP, tem 14%. Brancos e nulos totalizam 12% e outros 12 estão indecisos, segundo a pesquisa.
1: No Rio de Janeiro, Eduardo Paes caiu e Douglas Ruas subiu no Datafolha, mas o ex-prefeito ainda se mantém na liderança. O destaque é de Luana Bernardes.
7: O ex-prefeito do Rio, Eduardo Paes, do PSD, tem 42% das intenções de voto na corrida eleitoral para o governo do Rio, segundo nova pesquisa Datafolha divulgada nesta quinta-feira. Douglas Ruas, do PL, aparece em seguida com 31%. Garotinho, do Republicanos, tem 7%. William Siri, do PSOL, tem 3%. Ciro Garcia, do PSTU, tem 2%. Juliette, do UP, André Marinho, do Novo, Coronel Busnello, do Missão e Luan Monteiro, do PCO, tem 1% cada. Indecisos somam 4%. Brancos e nulos somam 8%. A pesquisa também mostrou como está a corrida pelas 2 vagas do Rio de Janeiro no Senado. Benedita da Silva, do PT, tem 19% das intenções de voto e Carlos Portinho e Carlos Jordi, ambos do PL, aparecem com 13% cada um.
6: Em Minas Gerais, Cleitinho lidera a corrida ao Palácio da Liberdade e tem 49% dos votos válidos. Patrus Ananias, do PT, tem 20%. Na briga pelas 2 vagas ao Senado, a disputa é acirrada. Fala aí, Paulo Xavier.
8: A pesquisa Datafolha mostra que o senador Cleitinho Azevedo, do Republicanos, aparece com 40% das intenções de voto para o governo de Minas no primeiro turno. Patrus Ananias, do PT, tem 16%. E Alexandre Calil, do PDT, 11%. Flávio Roscoe, do PL, e Matheus Simões, do PSD, registram 4% cada. Gabriel Azevedo, do MDB, tem 2%. Os demais candidatos, 1% cada. Em eventual segundo turno, Cleitinho venceria em todos os cenários simulados pelo Datafolha. Na disputa pelas duas vagas ao Senado, Marília Campos, do PT, aparece com 13% das intenções de voto. Carlos Viana, do PSD, e Aécio Neves, do PSDB, tem 11% cada. Domingo Sávio, do PL, registra 9%. Marcelo Aro, do PP, aparece com 6%. E Áurea Carolina, do PSOL, tem 5%. Marco Antônio Superman, do Novo, e Ana Luísa, da UP, registram 2% cada. Os demais candidatos registram 1% ou não pontuaram. Brancos ou nulos ou nenhum candidato somam 15%. E 20% dos entrevistados estão indecisos.
0: No Distrito Federal, Celina Leão tem 53% dos votos válidos.
1: ZYC.
0: Leandro Graz, do PT, tem 26%. Na corrida ao Senado, Michele Bolsonaro tem 23%. Leila do Vôlei e Bia Kicis têm 18% cada. Situação bem definida também. Detalhes com Milena Dias.
9: A governadora do Distrito Federal e candidata à reeleição, Celina Leão, do PP, aparece com 46% das intenções de voto no último levantamento feito pelo Datafolha. Leandro Graz, do PT, vem em seguida com 23% das intenções. Segundo a pesquisa, Paula Belmonte, do PSDB, tem 9%, Ricardo Capelli, do PSB, 3% e Kiko Caputo, do Novo, 3%. Professor Robson, do PSTU, Samara Mineiro, da UP, e Ellison, do Agir, tem 1% cada. Os demais candidatos não pontuaram. Considerando apenas os votos válidos, Celina Leão teria 53% das intenções de acordo com o levantamento, o que abre a possibilidade de uma vitória em primeiro turno. O Datafolha também perguntou aos brasilienses sobre a disputa ao Senado. Michele Bolsonaro, do PL, lidera com 23%. Pela margem de erro, que é de 3 pontos percentuais, as outras três mais bem pontuadas na pesquisa estão empatadas. Bia Kicis, também do PL, tem 18%. Leila do Vôlei, do PDT, 18%, e Érica Cocai, do PT, 13%.
1: Em Pernambuco, Raquel Lira e Eduardo Campos disputam voto a voto. No primeiro turno, a governadora tem 50% dos votos válidos e o ex-prefeito do Recife, 47%.
0: Tão disputado.
1: Muito. Tão... Voto a voto
0: foi,
1: mesmo.
0: A diferença já foi de 7 pontos, então a gente falou Eduardo Campos, não? João Campos, né?
1: João Campos, obrigada.
0: Tá escrito o nome do pai aqui.
1: Obrigada.
0: O João Campos tá tirando a diferença. E é curioso, né? É o estado mais disputado, mas que pode definir a eleição já no primeiro turno.
1: No
0: domingo.
1: Curioso, né?
0: Porque todo mundo tá votando ou em um ou em outro.
1: Fala aí, Cacá Barbosa.
10: A pesquisa Datafolha mostra Raquel Lira do PSD com 46% das intenções de voto para o governo de Pernambuco e João Campos do PSB com 44%. Ivan Moraes do PSOL aparece com 2% e Renan Alais do Missão, 1%. Brancos, nulos e nenhum somam 4%. Os indecisos são 3%. Na disputa pelo Senado, Marília Reis do PDT e Humberto Costa do PT aparecem empatados com 19%. Mendonça Filho do PL tem 12%, Eduardo da Fonte do Progressistas 10% e Túlio Gadelha do PSD aparece com 5%. Brancos, nulos e nenhum somam 16%. Os indecisos são 13%. O levantamento ouviu 1.204 pessoas. A margem de erro é de 3 pontos percentuais e o nível de confiança de 95%.
0: Olha, deixa eu dar uma notícia que acabou de chegar aqui. Os Estados Unidos suspenderam de imediato, ou seja, já estão suspensos os serviços consulares do Brasil por risco de segurança. Security Alert. Deixa eu ver aqui. Tá? Os serviços consulares na Embaixada Americana e consulados no Brasil serão suspensos a partir de sexta-feira, dia 2 de outubro, devido a preocupações com a segurança. Bom, ó, atenção, hein? Você que tem reunião agendada no consulado, não tem mais. Cidadãos americanos que precisem de emergência, de assistência de emergência durante esse período, não deve ir até a embaixadas, consulados ou outras facilidades diplomáticas americanas. Se você precisa de... É só isso que diz. Aí tem aqui os telefones para atendimento de cidadãos americanos, tá? Não se fala aqui de cidadãos brasileiros que eventualmente estejam buscando um visto americano ou coisa parecida. É bem sucinta a nota anunciando que a partir de hoje os serviços consulares americanos não estarão funcionando devido a preocupações com segurança aqui no Brasil.
1: Tem aqui uma reportagem da Agência Brasil dizendo que o presidente dos Estados Unidos, Donald Trump, afirmou ontem, né, que acompanha muito de perto as eleições brasileiras, que ocorrerão daqui a 3 dias. A declaração foi dada em resposta à pergunta de uma jornalista na saída da Casa Branca, antes de o presidente norte-americano embarcar para o Texas. Ele disse o seguinte: estou acompanhando muito de perto, o Brasil é um país muito importante e é um grande país. As pessoas no Brasil são fantásticas, é uma eleição muito importante. Ele disse sem citar nomes ou declaração de apoio a nenhum concorrente, como já fez em outras eleições presidenciais, aí, incluindo a Colômbia, né? E essa fala de Donald Trump vem meio a tensões recentes sobre governo, envolvendo, né, os governos do Brasil e dos Estados Unidos, e também de reportagens que foram veiculadas nos Estados Unidos falando de possível interferência do governo americano sobre eleições na América do Sul e trazendo isso para essa realidade, né, para esse nosso momento aqui no Brasil, às vésperas de uma eleição presidencial. É sempre importante, né, lembrar das regras para votar no próximo domingo, falando ainda em eleições. Para você que está no rádio, eu estou exibindo a minha colinha.
0: Você chama isso de baixei. Faca? Isso é uma faca.
1: Ontem o Megali pediu para o Matheus Jung imprimir isso daqui, ó, uma colinha para você preencher. É uma cola com a ordem da votação: deputado federal, depois deputado estadual, senador 1, senador 2, governador, presidente. E aí o Matheus Jung, estagiário, ele acabou... Nosso produtor aqui, né, da Band News, ele fez numa folha A4, tá? É uma folha de sulfite, escrito colinha em cima, e aí vem essa ordem pro Megali preencher. Então ele vai precisar de aquela caneta de retroprojetor, sabe?
0: Isso, o canetão. Ainda bem que eu tenho canetão de desenho lá em casa. Isso,
1: canetão de desenho para preencher. E aí vão poder colar da cola dele.
0: Isso, a cola da Carla é um santinho. A minha é Deus.
1: As ruas são Miguel Arcanjo.
11: Meu Deus!
1: É isso aí, o chefe.
11: Colinha na mão, todo mundo, para evitarmos.
1: Vocês filas, já estão? A Sheila, eu sei que já tá. A Megali já tá, só falta preencher. Isso. Não vale de cabeça, hein, gente? Falar, não, e lembra do. Não, você não vai lembrar.
11: É muito número.
1: É. Faça uma colinha em papel. Anote na mão, anote nas costas da mão. Lembre dos tempos lá da escola, sabe? Colocar na coxa, né? Tinha gente que ia de bermuda, os meninos de bermuda, e punha ali na coxa. É isso, é sempre bom lembrar dessas regras, né, Afonso Marangoni? A sua colinha já tá pronta?
12: A minha colinha já tá pronta e foi um presente do Ivan Brandão, só que a dele é mini, é pocket, uma versão bem pequenininha de você, está bem grande comparado aqui com o que o Ivan me deu, mas é importante, a Justiça Eleitoral tem reforçado isso, viu, gente? Então, o que nós estamos fazendo aqui é prestando um serviço à população, não adianta achar que vai lembrar tudo, e mesmo que lembrar, deve atrasar a eleição, porque aí demora mais. Então, todo mundo com a colinha ali para fazer a votação, dos tamanhos que você quiser, né? Claro que seja um tamanho aceitável, né? Olha, a votação, então, acontece das 8 da manhã às 5 horas da tarde, pelo horário de Brasília. Eleições, é importante dizer, em estados que não estão no fuso de Brasília, precisam ficar atentos os eleitores, porque vai terminar a eleição 5 horas da tarde no horário da capital federal em todos os lugares. Claro que se tiver eleitor já ali na fila, depois das 5 horas, vai receber uma senha e vai ter, sim, claro, o direito assegurado ao voto. Não é obrigatório levar título eleitoral, basta apresentar uma identificação oficial com foto. Se o título estiver regular, o eleitor pode votar mesmo sem ter a biometria coletada. É permitido, indicado, levar então esta colinha que a gente está mostrando aqui para todo mundo. E a boca de urna, que são aglomerações com roupas padronizadas, ou qualquer tentativa de influenciar a escolha no momento da votação, é estritamente proibido. O cidadão tem direito de se ausentar do trabalho pelo tempo necessário para votar, sem prejuízo salarial. E agora, com a colinha em mãos, que a nossa equipe vai até mostrar, né? Tem a ordem de votação. Primeiro você vai votar para deputado federal, são 4 dígitos, depois deputado estadual ou distrital, 5 dígitos, depois o primeiro senador com 3 dígitos, segundo senador com 3 dígitos, governador com 2 dígitos e presidente da República também com 2 dígitos. Então, com isso tudo é na cabeça, todo mundo vai poder fazer uma eleição muito tranquila no próximo domingo.
1: Tudo isso, claro, com cobertura completa da Band News FM.
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14: 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Vamos lá, a seleção brasileira está em Calcutá para o último amistoso da primeira data FIFA depois da Copa do Mundo. Amanhã o Brasil encara a Índia às 11 horas da manhã, com transmissão aqui da Band News FM. E aí mais tarde a bola rola para São Paulo e Corinthians, é a final do Brasileirão feminino. Hoje tem São Paulo e Santos pelo Brasileirão masculino. E é o seguinte, claro que a gente vai falar muito de futebol ao longo de todo o dia, mas Fábio França está aqui no nosso estúdio para falar das novidades na programação da Band News FM. Ontem à noite tivemos evento aqui em São Paulo para o lançamento da nossa nova programação, Band News na Área, o novo Band News na Área, a partir de 8h30 da noite, e agora é extenso, das 8h30 às 10h30 da noite. Fábio vai contar aqui em detalhes, porque envolve a Fest TV, as TVs conectadas, evidentemente, o Dial e também o novo canal do YouTube dos esportes da Band News FM. É um canal específico para o pessoal. Quem quiser, já se inscreve. O Fábio vai contar todos os detalhes desse novo canal. Fábio, bom dia.
15: É isso. Bom dia, Sheila. Para todo mundo que nos acompanha, Carla Megali. É mais espaço para o conteúdo esportivo da Band News FM, né? Espaço infinito também, né? Claro, nesse novo canal no YouTube. Já tem muito inscrito lá, hein? Vai lá, inscreva-se, acione o sininho, faça tudo que tem que fazer, né, para se juntar a gente também nesse canal, Band News FM Esportes. Uhum. Estamos no YouTube também, um canal, como disse a Sheila, exclusivo para o conteúdo esportivo da Band News FM, que ganha mais espaço nas redes sociais e ganha mais espaço também na grade de programação da Band News FM. Isso é muito legal. A gente ontem começou essa nova fase, essa nova trajetória do Band News na Área, mais comprido, como eu falo, né? Desde das 8h30 da noite até 10h30, todos os dias. E envolve todas as nossas plataformas, né? Então, das 8h30 até as 9h, estamos no Dial do Rádio, estamos na Fest TV, nos canais oficiais da Band News FM no YouTube, né? E também no aplicativo Band Play. Entre 9 e 10, saímos do rádio, porque tem a transmissão obrigatória da Voz do Brasil, mas continuamos em todas as outras plataformas. Voltamos a reunir todo mundo a partir das 10 até as 10h30. Então é muito tempo para você ficar bem informado com conteúdo esportivo, né? Isso só falando do Band News na Área.
0: É legal brincar com as plataformas, né? Muito. A gente fez isso durante a eleição. Enfim, são obstáculos que a gente tem pelo caminho. A Voz do Brasil é um obstáculo, a propaganda política é um obstáculo, né? E aí você tem que rebolar, né? Tem que, claro, ir driblando. Se tem uma pedra no meio do caminho, desvia e segue o caminho. É. Então tem ali. Pô, mas como é que a gente faz? A gente quer fazer um programa de 2 horas, mas tem a Voz do Brasil, ok. Sim, quem tá na rádio ouve a Voz do Brasil, quem não tá na rádio vê, assiste o programa.
15: E quem tá só no rádio não vai perder nada, porque depois, entre 10 e 10 e meia, a gente faz um resumão também, né? Tudo que foi, claro, dito apenas nas plataformas. Digitais.
0: Nossa plataforma número 1 ainda é o rádio.
15: É, né? A gente volta e, obviamente, né, faz um resumão, né? Traz de novo os principais fatos, as principais informações. Ninguém perde absolutamente nada.
14: Exatamente. Só para facilitar, ajudar aqui os ouvintes que quiserem se inscrever, arroba
15: isso.
14: na frente, né? Para facilitar frente. A busca ali é no YouTube.
15: Exatamente, você tem né? razão. Arroba Band News FM Esportes. Esportes.
14: E aí facilita na busca. É. Porque se você colocar só Band News FM Esportes...
15: Talvez não ache.
14: Vão aparecer, por exemplo, das nossas praças e tal. Né? É, exatamente.
15: Se tá quiser melhor... colocar já na barra lá em cima, youtube.com/@BandNewsFMEsportes.
14: Também fácil é outra saída. Também. 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
15: É isso. E ontem estivemos lá na RetroGol, né? Loja muito bacana.
14: Que demais aquele espaço.
15: Camisas é Mauro antigas, retrôs. É do Mauro. Eu demorei então, pra saber que era dele, viu?
14: Pois é.
15: É.
14: Sabe
15: depois
14: RetroGol?
15: Que descobri.
0: Eu
15: é
0: sei.
15: Muito legal.
14: As camisas, super legal.
0: Às vezes eu elogio as camisas, ele sempre tá usando as próprias legal. Camisas. Aqui. Aliás, podia colocar ele daqui a pouquinho, né?
15: Eu demorei pra saber que era dele. Loja belíssima, fomos muito bem recebidos, um espaço muito bacana.
14: Teve sorteio de camisa.
15: Teve sorteio
14: muito
15: de camisa e foi muito bacana mesmo, né? Com convidados especiais, Muricy Ramalho esteve com a gente, todo o nosso elenco, Cicinho, Marcos Assunção, Mauro Betti, enfim.
14: Não
15: é muita gente,
14: mesa.
15: Não cabia mais ninguém, mas foi legal pra caramba. A gente fez uma bagunça muito boa. E o Muricy Ramalho esteve conosco, falou a respeito de diversos assuntos, e já que a Sheila citou a seleção brasileira, né, a Carla também logo no início, o Muricy disse que não gostou nadinha daquele jogo contra a Austrália, os amistosos contra a Austrália, não podia ser diferente, né, Muricy? Diga aí.
16: Mas a gente não parou o Brasil para falar de futebol, a gente continua, né, a gente continua, e outro dia o Brasil voltou a jogar mal de novo, e a gente fica chocado quando a gente vê o Brasil, né? Outro dia, sinceramente, cara, eu acordei às 7 horas da manhã, vi o primeiro tempo e voltei a dormir, cara, sinceramente. Porque estava muito ruim, agora melhorou um pouquinho. Mas eu acho que falta no Brasil isso, falta a gente parar um pouco e discutir o futebol. Não deixar só na CBF as coisas, eles discutirem lá. Eu acho que todos, deve ter um congresso disso, é tão importante pra gente, porque senão a gente não vai sair do lugar, eu acho isso. E o grande problema nosso que você falou do jogador, nós temos um problema muito sério na base. E qual que é o problema sério na base? Nós temos treinadores bons na base, mas só que, por exemplo, na base, tem o sub-11, sub-12, sub-13. Às vezes tem um torneio de sub-12, aí o time perde, o dirigente manda o cara embora, cara. Então eles não são formadores de jogadores, eles têm que ganhar.
15: Segundo o Muricy, tudo isso atrapalha lá na frente o desempenho, claro, a longo prazo da seleção brasileira. Aliás, o Muricy disse quem seria para ele o técnico ideal da seleção brasileira hoje.
14: Ele?
15: E aí, Muricy?
14: Sou eu? Não.
17: Brasileira?
16: Eu falei há um tempo atrás. Quando falaram nome estrangeiro, né? Que o Abel já não é mais estrangeiro, que ele é brasileiro, ele está aqui há muitos anos, né? Já conhecia o Brasil, conhecia o futebol brasileiro, conhecia o nosso calendário, conhecia tudo. Claro que o Palmeiras ia ser muito difícil liberar, mas deviam fazer um convite, eu acho. Deviam fazer um convite. Quando falar de trazer um técnico de fora, pô, você tem aqui um cara que conhece tudo de futebol brasileiro, já mostrou que é um vencedor, que é o que nós precisamos, não tem jeito, o futebol é assim, a seleção brasileira é assim. Tem que ser vencedor mesmo, não adianta. Agora você só pensa em resultado, é só resultado. Porque o futebol é resultado, cara. Tudo é resultado, não tem outro jeito. Eu, na época, falei do Abel. Falei, pô, o cara tá aí, ó. Claro que tem que convencer a Leila pra liberar. Que eu, se fosse a Leila, não liberaria. Porque é um baita treinador. E não tem treinador assim fácil, né? Mas eu acho que ele deveria ser o técnico da seleção brasileira.
15: Ó, oh, Abel Ferreira, de acordo com o Muricy Ramalho. E aí...
14: Não discordo, não.
15: E aí ontem eu disse, né... Timaço completo da Band News FM, Marcos Assunção, gente boa demais, estava por lá também, Cicinho também, cara, pô, cara, gente boa, e participou da nossa conversa, aliás, fez questão de ressaltar que foi o Muricy quem o revelou ainda no Botafogo de Ribeirão Preto, no final dos anos 90, depois se reencontraram no São Paulo, não é não, Cicinho?
18: A minha formação, o Muricy, na verdade, foi um dos grandes responsáveis, porque ele que me subiu profissional no Botafogo de Ribeirão Preto, né? Exatamente. Então ele iniciou essa doideira e nós
0: já como lateral direito.
18: No Muricy, vamos embora.
0: Já como lateral direito.
18: Já como lateral. Ele me subiu, aí depois chegou o saudoso Lula Pereira, né? Depois da saída do Muricy e deu a sequência na questão do profissional. Um ponto muito importante que o professor Muricy tocou e que exatamente foi o que eu vivi, o quê? Eu não era cobrado por títulos, mas eu era cobrado o quê? Pelo um desempenho para subir no profissional. Então, digamos que a categoria de base na época do Botafogo de Ribeirão, ela era a solução para o profissional. Não era a solução para você ganhar títulos e por aí vai.
15: Muito bem, festa muito legal ontem e certamente a gente vai replicar esse tipo de programa ao longo do ano, porque a Band News FM, como eu disse, reformula a sua grade esportiva. O Band News na área fica mais longo e é muito mais espaço para a gente colocar o nosso conteúdo esportivo para você, com a nossa equipe também ampliada, né? Muito bacana.
0: Então ampliamos a equipe agora.
15: Vamos lá. Ele está por aqui também.
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15: Onipresente, né? Estava lá ainda há pouquinho e tá aqui com a gente de novo. Foi agora há pouco isso, Mauro. Caramba, bom dia para você.
19: Oi! Bom dia, trio. Bom dia, Fábio. Bom dia, Band News FM. Bom que dia. Honra estar nesta nossa casa, Band News FM, recebê-los também. Estou hoje aqui de Ajax, Three Little Birds, com aquela camisa linda, muito legal, linda, em homenagem à grande canção, que virou um tema da torcida do grande Bob Marley. Foi uma festa muito legal e toda vez que tem o Muricy, Marcos Assunção, Cicinho, todo o timaço, essa seleção cada vez maior da Band News FM, claro que a gente se diverte, até porque vai voltar a se divertir. Hoje tem São Paulo e Santos, o Morumbi em festa, porque amanhã também recebe a grande final do Campeonato Feminino. Saudades quando a gente tinha rodada quase que dupla, né? Um dia depois do outro do Morumbi, que era a grande casa de espetáculos até 2009. Todos os clássicos eram em São Paulo, depois as coisas mudaram. E, claro, o jogo que eu vou acompanhar amanhã, 11 da manhã. Acho que dessa vez o Muricy não vai dormir pelo horário, porque o jogo não deve ser tão legal assim entre Brasil e Índia.
15: Ô Mauro, te surpreendeu o Muricy falar do Abel Ferreira na seleção?
19: Não, eu já sabia, né? Ele já tinha me falado, e outro dia a gente tomando café, ele falava exatamente sobre isso. E uma das coisas muito legais do Muricy, ele é uma figura bárbara, né? É exatamente a franqueza. Mas é uma franqueza legal, porque às vezes o cara é sincero, mas ele acaba sendo só rude, sem ser empata, sem pensar do outro lado. O Muricy é, às vezes, até meio bronco, meio bravo, mas super direto e sempre com muitos bons argumentos. É um ótimo nome, mas é aquela coisa, pra mim, torcedor, entre o Palmeiras e o Brasil, aí eu vou cantar o hino brasileiro como se canta lá no Bank Park. Ou seja, deixa o Abel lá.
1: Palmeiras, meu Palmeiras, meu Palmeiras. Ah.
0: Gente, aquilo é uma vergonha alheia. Vocês têm que parar de fazer isso. Claro, não é legal, não é maneiro, não é de arrepiar. Canto. É pura vergonha alheia.
1: Também acho.
19: Eu não canto. E, aliás, uma vez aconteceu interessante, foi muitas vezes como torcedor, os caras em volta olhando para minha cara, o que eu ia fazer na hora do hino, eu fico quieto.
0: Cara, pra quem não sabe, quando toca o hino nacional no estádio do Palmeiras, a torcida canta Palmeiras, meu Palmeiras, meu Palmeiras, Palmeiras. Não tem letra, é só isso. Palmeiras, meu Palmeiras, meu Palmeiras, meu Palmeiras. Meu Deus do céu. Valeu, Mauro.
15: Um abraço.
19: Privilégio, até amanhã. Tchau, tchau.
1: Arroba Rádio Band News FM Esportes, exatamente. É isso? É, tem ouvinte perguntando como é que faz para procurar.
15: Não, arroba Band News FM,
1: Band News FM Esportes. Arroba Band News FM Esportes.
15: Estamos acostumando ainda, pra ele.
0: Palmeirense vai falar, é maneiro, você tá com inveja. Não tô, cara.
1: Não tô. Definitivamente não.

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6: Agora 8 horas e 2 minutos. Muito bom dia para você que tá ligadinho aqui na rádio Band News FM. Eu sou Janaína Moradilo. Sigo por aqui na atualização do seu noticiário local, na companhia 99,1. 24 horas de informação pela internet, bandnewsfm.com.br. 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Agora 8 horas e 2 minutos. Muito bom dia para você que tá ligadinho aqui na rádio Band News FM. Eu sou Janaína Moradilo. Sigo por aqui na atualização do seu noticiário local, na companhia 2 minutos. Muito bom dia para você que tá ligadinho aqui na rádio Band News FM. Eu sou Janaína Moradilo. Sigo por aqui na atualização do seu noticiário local, na companhia, sabe, pela operação de áudio que vocês escutam aí do outro lado. Mas para manter a nossa tradição, Thiago Costa vem primeiro com as informações do trânsito.
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9: Atualizando o motorista sobre a Avenida Paralela, em direção centro já tem bastante retenção a partir do Parque Tecnológico, vai até o Trobogi e da saída do Cabula até Pernambués. Quem está saindo de São Cristóvão, Mussurunga e vai agora para o Miolo Empresarial, tá valendo aí cortar pela Orlando Gomes e fazer o caminho pela Orla, que por enquanto tem só pontos curtos de intensidade. Em direção ao aeroporto, pisa no freio entre o bairro da Paz e o viaduto Mário Andreasa. Por enquanto é um trecho curto, não vale a pena desviar. Você que está saindo agora do Imbuí, segue para Lauro de Freitas, a Paralela é a melhor escolha. 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Thiago Costa para Band News FM.
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9: O tráfego já está um pouco carregado na Engenheiro Oscar Pontes e deixa reflexos em um trechinho da Barão de Cotegipe. A Jequité também tem intensidade, mas quem está na Luiz Eduardo Magalhães e vai realizar a travessia ou vai à feira, siga pela Via Expressa Jequitá. Isso porque na San Martín o tráfego já está mais carregado desde o trecho do Curuzu e vai até a aproximação ao Largo do Tanque e vai atrasar sua viagem. Já no sentido contrário, para quem está agora no Uruguai e vai para a BR-324, pode seguir pela San Martín. Tem boa fluidez e vai chegar com facilidade. 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Thiago Costa para a Band News FM.
6: Obrigada pelas informações, Thiago. Agora 8 horas e 6 minutos, sextou, né? E claro, eu quero saber aí por onde estão vocês, nossos ouvintes queridos aqui da rádio Band News FM. Anderson Roque já mandou mensagem por aqui. Eu nem vou abrir ainda e eu já sei que ele tá na Igreja do Bonfim. Toda sexta-feira dele é sagrada, é essa. Ele sobe ali a colina, viu? E você, por onde é que você tá passando? Tá frio, tá calor, tá retado com o trânsito, tá tudo certo na Bahia? Conte aqui pra gente no 987295248. Tá com saudade do seu time? Calma, tá chegando. Hoje já tem até um joguinho ali, um clássico paulista pra quem gosta de acompanhar o Campeonato Brasileiro no geral. Torcedor do Vitória tem que ficar atento, viu? Tem que ficar atento que os dois estão próximos ali. É jogo pra ficar de olho. Mas enquanto vocês não chegam, vamos aos destaques dos principais jornais que se colam na Bahia hoje, dia 2 de outubro. O A Tarde tem como manchetes de capa. Locais de votação finalizam preparativos. Tecnologia eleva a eficiência do DPT da Bahia na solução de crimes. Prazo de adesão ao Desenrola Meia é ampliado. O Jornal Correio destaca. Morre youtuber Lito Souza, especialista em aviação que lutava contra a doença rara. Caminhada, música, oração e poesia marcaram programação das obras sociais, Irmã Dulce. Donald Trump afirma que acompanha a eleição no Brasil muito de perto. Na Tribuna da Bahia, consulta popular sobre fim das bets tem 85% de aprovação. Juros altos nos Estados Unidos e aqui desafiam o mercado. Seleção brasileira em Calcutá para amistoso contra a Índia. E seguimos com o nosso noticiário, porque um casal é preso em flagrante por intimidar integrantes de júri popular em Irecê, no centro-norte da Bahia. Isso aconteceu ontem de manhã. O homem, de 49 anos, e uma mulher, de 46, teriam ido às casas dos jurados para pedir votos para a não condenação do filho, que responde ao processo por homicídio e tentativa de feminicídio. A prisão ocorreu no Fórum Dantas Júnior Aiares, onde seria realizado o julgamento que acabou suspenso. Segundo as apurações, o casal provocou medo entre os jurados, que relataram terem se sentido ameaçados pela presença dos suspeitos nas casas. Já o filho, réu do processo, responde pela morte de Joelio Martins de Souza. O crime aconteceu em setembro de 2024, em uma praça pública do município. E um homem é preso por suspeita de realizar procedimentos odontológicos na própria casa, em Conceição do Coité, do nordeste do estado. Ele foi detido ontem de manhã. As investigações começaram após uma denúncia de que ele exercia ilegalmente as atividades. Segundo as apurações, o suspeito de 66 anos se apresentava como cirurgião dentista. Durante a investigação, também foram identificadas condições inadequadas e insalubres no imóvel para a realização dos procedimentos. Nas buscas no imóvel, foram apreendidos materiais e equipamentos odontológicos. Esse homem foi levado para a delegacia e admitiu exercer ilegalmente a profissão. Após ser ouvido, ele assinou um termo de compromisso de comparecimento em audiência e foi liberado. E atenção, motoristas, vai pesar. Já pesou que eu passei hoje de manhã por posto de gasolina e já vi o aumento, viu? A refinaria de Mataripe aumenta os preços dos combustíveis vendidos às distribuidoras na Bahia. Os novos valores passaram a valer a partir de ontem. A gasolina subiu 8,7%, saindo de R$ 3,73 para R$ 4,06 por litro. O diesel S10 aumentou 3,3%, de R$ 6,75 para R$ 6,97. Já o diesel S500 tem alta de 4,2%, passando de R$ 6,55 para R$ 6,82. Segundo a refinaria, os preços levam em conta fatores como o custo internacional do petróleo, o câmbio e o frete e podem variar para cima ou para baixo. Ou seja, a gente já tinha noticiado por aqui o aumento do gás e agora o aumento da gasolina. Por onde você está passando? Por quanto está aí o valor? Eu vi que aqui na Federação estava R$ 6,63. Vão falando aqui que a gente vai fazendo essa corrente para entender quais são os postos que está mais barato aí esse combustível. Vai um ajudando o outro, viu? Não tem muito o que fazer por aqui, não. A história vai ter que ser essa. Seguimos porque uma tentativa de usar inteligência artificial para interferir no julgamento de um pedido de habeas corpus é identificada pelo Tribunal de Justiça da Bahia. Segundo a instituição, a defesa de um homem suspeito de crimes como homicídio qualificado, sequestro, cárcere privado e organização criminosa colocou comandos escondidos em um documento digital. As instruções tentavam fazer com que a ferramenta de IA desse uma resposta favorável ao pedido que já havia sido negado pela justiça. Agora 8 horas e 12 minutos.
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3: Agora que vamos conversar com Mônica Bergamo, como diria um amigo meu palestino, é guerra santa. Tivemos uma guerra religiosa.
4: Meu Deus do céu, Luiz Megali. Senhor. Do nada, Mônica.
3: É guerra gratuito. Santa. Tivemos uma guerra religiosa na última semana e a Mônica fala dos efeitos de tudo que a gente viu no voto do brasileiro. Diga lá, Mônica, bom dia para você.
5: Isso, Megali, bom dia a todos. Pois é, um dos dados sobre os quais havia grande expectativa, né, na pesquisa Datafolha divulgada ontem, era os que mostrariam o efeito dessa guerra religiosa, Megali, nas eleições. Pois bem, aberta a pesquisa, eu estou aqui com todos os recortes dela, por renda, por religião, por, enfim, idade, por... tudo, né? Aberta essa pesquisa, a gente descobre que o Flávio Bolsonaro, que foi a maior vítima dessa guerra neste momento, porque em outras eleições não era ele, não eram eles as vítimas, né? Era o Lula, mas ele que nesse momento foi a maior vítima dessa guerra, a partir do momento em que se espalhou a notícia falsa de que ele tiraria de Nossa Senhora o título de padroeira do Brasil, ele não caiu entre os católicos, Megali, ele não caiu um pontinho sequer, de acordo com o Datafolha. Ele tinha 33% entre os católicos na pesquisa anterior, no primeiro turno, estou falando de primeiro turno, oscilou para 32%, ou seja, dentro da margem de erro, num quadro de total estabilidade. Entre os evangélicos, ele disparou até, ele foi de 47% para 52%, ele subiu 5 pontos. Lembrando que a gente tem menos evangélicos na população brasileira do que católicos, por isso que isso não teve um reflexo grande nos números gerais. Agora, Lula sobe entre os católicos de 45% para 50% e ficou estável entre os evangélicos. Então, os números, por esses números a gente pode inferir, Megali, que outros muitos fatores influíram nas escolhas, nas mudanças, nas pequenas oscilações, né? No caso do Flávio, há indicativos de que ele subiu no anti-Lula, né? Que estava com outros candidatos, eleitores que estavam com outros candidatos e alguns que vão migrando para ele já no primeiro turno. Na faixa de renda, por exemplo, Megali, dos que ganham entre 2 e 5 salários mínimos, né? A classe média, baixa, vamos dizer assim, onde Lula tem maior rejeição, a rejeição do Lula nesse setor, nesse extrato, Megali, chega a 61%, né? É o dobro da rejeição que o Lula tem entre os mais pobres. O Lula entre os mais pobres tem 30% de rejeição. Nesse extrato de 2 a 5 salários, chega a 60% a rejeição a ele, né? Foi aí que o Flávio subiu. O Flávio subiu 7 pontos nesse extrato. Já entre os mais pobres, o Lula sobe 4 pontos. Então, Megali, a gente fica se perguntando, né? Se essa Guerra Santa, como disse você, não estava rendendo pontos, né? Por que os candidatos que se opõem ao Flávio, o Lula, o Caiado, ficaram falando desse assunto, mais o Lula ainda, seguiram atacando ele nesse ponto ou dando indiretas, né, embora não fossem ataques diretos? Porque, Megali, muitas vezes na política é um pouco como o futebol, né? O outro time vem avançando, você parte para cima, parte para o ataque, não porque você vai conseguir fazer um gol, quer dizer, não porque você vai conseguir colocar a bola na rede, ou seja, o Flávio não tomou esse gol, ele não perdeu votos, mas você faz o outro time recuar, né? O Flávio passou uma semana recuado, portanto, se ele ficou na defensiva, ele também não fez gol nenhum. Então, é um pouco essa a lógica, né? Eu me recordo de uma história aqui em São Paulo, Megali, não sei se todos os ouvintes vão se recordar, vocês seguramente vão. Quando o Fernando Henrique Cardoso era presidente da República e o Maluf e o Covas eram candidatos aqui. Megali, quantos aninhos você tinha? Não sei se
3: Maluf,
5: você lembra dessa
3: Maluf e o Covas,
5: disputa.
3: Isso foi em 92, talvez?
5: 88.
3: Não, 88 era um dia, né? Ganhou a eleição. A eleição.
5: Era a reeleição do Fernando Henrique.
3: A reeleição do Fernando. Não, 98. 98 eu tinha 22 anos, era macaco velho já.
5: Então você já era macaco velho. O que acontece? Quem era candidato aqui em São Paulo? O Maluf e o Mário Covas, né? Os dois se brigavam, se matavam, e o Fernando Henrique não podia tomar muito partido, embora fosse do partido do Covas, porque a base do Maluf apoiava o governo dele. Bom, o que acontece? O Luiz Carlos Santos, coordenador da campanha do Maluf, mandou fazer outdoor e distribuir em São Paulo inteirinho outdoors do Fernando Henrique e do Sérgio Mota, ministro poderoso dele, do lado do Maluf. Era uma montagem, era uma foto falsa, porque o Fernando Henrique não apoiava o Maluf. E aí começou a virar um fuzuê, e o Duda Mendonça, que era o marqueteiro do Maluf, chegou para o Luiz Carlos Santos e falou: Luiz Carlos, você está louco? Vai gastar dinheiro com esses outdoors? O Maluf não vai ganhar um único voto, ninguém vai acreditar. E aí o Luiz Carlos Santos falou o seguinte: fica quietinho aí, segundo ele me contou, fica quietinho aí, Duda, você entende de marketing, eu entendo de política. O Maluf não vai ganhar nenhum voto, mas nós vamos fazer uma confusão do outro lado. Eles vão ficar brigando, o Fernando Henrique vai brigar com o Covas vai brigar com o Serra vai brigar. Vai ser uma confusão tão grande que eles vão paralisar a campanha deles uma semana. É isso que importa, mesmo que não tenha voto. Então, muitas vezes em campanha, você tem essas estratégias que não necessariamente vão render voto, mas elas vão botar o seu adversário na defensiva, né? E vão aliviar os ataques para cima de você. Então eu acho que foi mais ou menos isso que acabou, os números estão mostrando que aconteceu, né?
3: Mônica, tem aquela coisa também, né? Ninguém parece mais louco do que um cara gritando: eu não sou louco. Quando o cara é colocado na defensiva, né? Um cara sendo arrastado, gritando: eu não sou louco, não dá pra parecer mais louco que isso.
5: É verdade.
3: Quando o cara vai e se defende e fala assim: eu não vou fechar igrejas, o Lula foi muito acusado disso, né? Era uma fake news, tanto que não fechou. Mas quando ele fala: eu não vou fechar igrejas, o cara que frequenta a igreja fala: pô, será que não mesmo? Eu não acredito em política. Por que ele tá falando isso, então? O Flávio: eu não vou, né, tocar na Nossa Senhora Aparecida. Quando você produz uma negativa, você está colocando uma minhoca automaticamente. O PT usou muito isso contra o PSDB. Quando candidatos tucanos começavam a subir nas pesquisas, era batata. Vai privatizar a Petrobras, né? Isso já foi um tabu, esse assunto já foi um tabu. E aí, o que aconteceu?

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4: Hora de conversar com Felipe Killing. Quase 1 milhão de brasileiros vão poder votar no exterior neste domingo. Entre eles, os nossos correspondentes. Killing, numa eleição como essa, numa dessas, o voto estrangeiro pode definir a eleição. Bom dia para você.
5: Bem pensado, exatamente, viu, Megali? Bom dia a você, Sheila Carne, a todos que nos acompanham. A gente está falando de um colégio eleitoral respeitável, 919 mil brasileiros aptos a votar, mais do que muitas cidades importantes no nosso país. E você tem, historicamente, também uma taxa de abstenção grande. Porque brasileiros aptos a votar não significa brasileiros que votam. E existe um motivo principal, a logística. Aqui no Reino Unido, por exemplo, são cerca de 42 mil brasileiros aptos a votar. E só dois locais de votação, um em Edimburgo e outro em Londres. Então, se você mora em Liverpool, em Manchester, a distância é longa, 3 horas, às vezes, 4 horas. Ao contrário do Brasil, que normalmente você vota na escola do bairro, aí fica mais fácil. Isso acontece em outros países da Europa também. E chama atenção, né, a disparada. Na última eleição, menos de 700 mil brasileiros aptos a votar, 919 mil. Se você pegar em 2010, era um pouco mais de 200 mil brasileiros aptos a votar. Você tem uma estimativa aí de aproximadamente 5 milhões de brasileiros vivendo no exterior, mas tem brasileiros que não votam, menores de idade, ou aqueles em que o voto é facultativo, acima de 70. Mas existe também um motivo. Hoje está muito mais fácil para você transferir a sua residência eleitoral. Pela internet, você tira uma selfie ao lado do seu título de eleitor, já consegue fazer a transferência. Não precisa ir no consulado, uma burocracia muito grande. Isso facilitou bastante. Aqui em Londres não vai ser nem na embaixada, nem no consulado. Você tem um prédio que foi alugado, uma escola ali na zona oeste da cidade em que os brasileiros vão votar, e quem mora fora vota apenas para presidente. Então é uma votação teoricamente rápida. Tem uma fila normalmente grande, mas é uma fila que acaba se movendo de forma rápida. O maior colégio eleitoral fora do nosso país são os Estados Unidos. 265 mil brasileiros aptos a votar. Depois em Portugal, 135 mil brasileiros aptos a votar. E aí o Japão, com 88 mil brasileiros aptos a votar. Aqui na Europa, o Reino Unido é o segundo maior colégio eleitoral. Fora do país, votação entre 9 da manhã e 5 da tarde, no horário local. Isso significa que, enquanto os nossos eleitores no nosso país vão estar dormindo, brasileiros na Ásia já vão estar votando. Só que o resultado só vai ser divulgado fora do país depois das 5 da tarde, no horário de Brasília. E existe uma polarização de brasileiros fora do país, assim como tem uma polarização no nosso país. Porque na última eleição, mais de 65% dos brasileiros que vivem na Europa votaram no Lula. Nos Estados Unidos, o contrário, cerca de 65% votaram no Bolsonaro. Então a gente tem aí uma geografia política particular dessa diáspora brasileira, mas é um eleitorado de respeito. Aí a gente está falando de quase 1 milhão de brasileiros aptos a votar no exterior.
4: Olha só que curioso, né? O eleitor da direita prefere os States. Até faz sentido, né? É um modelo de econômico para a direita, um modelo liberal. E a esquerda prefere o colchão social tradicional dos europeus. Também gosta de comer um caviarzinho, né? Também gosta de comer, deixa eu tomar um champanhe

0: na França, que militar também cansa. E por que só para presidente? Porque as demais eleições são estaduais, né? A gente precisaria de 27 urnas eletrônicas, uma para cada estado, em cada cidade no exterior, seria inviável. Kilim, então bom trabalho, bom voto para você. Creio que a gente conversa durante a cobertura no domingo, então até lá.
1: Valeu, combinado. Até mais.
2: Só para relembrar uma informação bem importante, os serviços consulares presenciais na Embaixada dos Estados Unidos no Brasil foram suspensos nessa manhã. Ainda não há mais detalhes, né? O governo norte-americano não detalhou o motivo dessa medida. O atendimento presencial não será feito hoje, nessa sexta-feira. Já tem ouvinte escrevendo para cá, dizendo que perdeu viagem, né? Então é importante a gente repetir isso, que os Estados Unidos suspenderam o atendimento presencial na Embaixada dos Estados Unidos no Brasil nessa sexta-feira por questões de segurança, sem mais detalhes.
0: Eu quero saber até quão embaixo vai esse buraco aí, porque por que a Embaixada Americana estaria em risco, consulados americanos hipervigiados estariam em risco com a proximidade de uma eleição no Brasil? Mais um ineditismo dessa eleição.
2: 8h29.
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8: 8h30, chegou a hora da nossa conversa diária aqui com a Renata Flores. 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Hoje o nosso tema, Renata, é Dia das Crianças, está chegando. Bom dia para você.
9: Oi, Sheila, bom dia para quem nos acompanha. Falta praticamente uma semana para o Dia das Crianças. Começo com uma pergunta, você, Sheila, tem crianças na família? Já escolheu os presentes que tem que entregar?
8: Menina, não escolhi ainda. Eu tenho 5 sobrinhos, né, de uma mesma irmã, da única.
9: Nossa.
8: E tem gêmeos de 10 anos, e eles são aqueles, assim, fissurados por futebol e videogame, videogame, futebol, futebol, videogame. Então, eu sempre fico nessa, na hora de comprar presente, mas é sempre duplo e normalmente igual. Sabe como é aquele desafio?
9: Total, é muita gente, né? Muita criança precisa dar presente, por isso que eu vou trazer algumas dicas para melhorar a situação do teu orçamento, tá? Mas antes eu queria falar que à medida que as crianças da família vão crescendo, os parentes vão ficando cada vez mais em dúvida sobre como presentear. Não é o seu caso, você já sabe aí, futebol, videogame. Eu trouxe algumas sugestões básicas, classificadas por idade. Então aquelas crianças de 3 a 5 anos estão na fase da imaginação, uma fase maravilhosa. Fantasia, boneco, carrinho, bloco de montar, essas coisas costumam agradar. Dos 6 aos 8 anos, já muda, né? Jogos de tabuleiros, quebra-cabeças, os patins, os skates, acho que são boas dicas. E por último, dos 9 aos 12 anos, eles começam a gostar de jogos de estratégia, aqueles kits de cientista, nossa, eu tinha vários, artigos esportivos, e aí os videogames, como você bem disse, costumam ser os mais desejados.
8: Sem dúvida. Agora vamos lá, vamos ajudar a fazer com que tudo isso caiba no nosso bolso direitinho, Renata.
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8: 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Elas curtem, né? 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E aí tem aquela idade que é aquela, um pouco mais difícil. Sabe quando tá na transição criança para adolescente? Ainda é criança ou já é adolescente? Sabe como é, né?
2: Você entrega o presente?
8: Isso. Ai, já sou adolescente? Ou não, né? Nesse momento é criança ainda, em outros é adolescente, né? Renata, você volta
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0: Hoje 34.
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3: De volta e agora de olho na movimentação da Semidetran, isso porque em direção à paralela o tráfego já está carregado e não vai encontrar vida fácil no mergulho da Lip. Você que está na Bonocô e precisa chegar agora ali no Embuí, tá valendo fazer o caminho aí pela BR-324 e depois completar pela Luiz Eduardo Magalhães. Por falar na Bonocô, em direção centro já tem um pouquinho de lentidão no trecho inicial. Por enquanto é só intensidade, não vale a pena desviar quem se aproxima do final da BR e segue pro comércio. 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Thiago Costa para Band News FM. 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
3: Tô de volta e agora com informações da Estrada do Coco. Em direção à capital baiana, vai encarar um pouquinho de lentidão ali a partir de Portão e vai até a região dos Atacados. Por enquanto esse trecho não é tão longo, isso porque logo depois que passa desse ponto aí é caminho livre. Vai chegar ali no trecho final com muita facilidade. Quem tá saindo agora de Portão e vai pra Paralela, siga pela BA-099. Em direção ao litoral, pisa no freio na parte central. Você que tá agora pela Paralela, precisa chegar agora em Vila de Abrantes, tá valendo aí acessar a BA-099, mas faça o caminho pela Rua Rio das Graças na Beira Rio. 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Thiago Costa para a Band News FM.
0: Valeu pelas informações, Thiago. Agora 8 horas e 38 minutos. Seguimos com o nosso noticiário local. Porque a família de Lucas Terra lança hoje um livro sobre a história do adolescente assassinado aos 14 anos em Salvador. Intitulada Nunca Foi Só um Luquinhas Qualquer, a obra foi escrita pelo irmão de Lucas, o José Carlos Terra Júnior, e pela mãe do adolescente, Marion Terra. Lucas foi morto em 2001. Ele foi queimado vivo e teve o corpo abandonado em um terreno baldio na capital baiana. Desde então, a família mantém uma longa mobilização em busca de justiça. José Carlos Terra Júnior, irmão de Lucas e advogado, explica que a publicação surgiu do desejo da família de preservar a memória do adolescente e mostrar que quem ele era antes do crime.
10: O livro a gente dá um contexto muito grande, era um desejo, né, da minha mãe, que Dona Marion, que a gente relatasse a infância do Lucas, contextualizasse a vida dele, que ele era uma criança amada, uma criança protegida. A gente conta, por exemplo, o último encontro que eu tive com meu irmão, o último encontro da minha mãe com ele ainda em vida. Reunimos uma trajetória do processo, as consequências dessa espera em nossas vidas. O livro, ele permite que o leitor compreenda os acontecimentos, o que custou isso à nossa vida.
0: A obra tem cerca de 180 páginas e foi construída a partir das memórias da família e dos registros do caso. Segundo Terra Júnior, o processo de escrita também fez a família reviver momentos difíceis.
10: Olha, eu confesso que foi muito doloroso, tanto para mim quanto para Dona Marion, minha mãe. Eu lembro, a gente começou, né, teve a ideia de escrever esse livro ali em 2021, e minha mãe gravava os áudios, relembrando de trechos, né, de passagens desses 25 anos, dessa luta, desde da infância do Lucas, e ela gravava os áudios e eu transcrevia esses áudios. Para ela foi difícil falar do Lucas, muito difícil mesmo.
0: O pai de Lucas, José Carlos Terra, que morreu em 2019, aos 65 anos, também havia escrito um livro sobre o caso, Lucas Terra, Traído pela Obediência, publicado em 2004. Para Terra Júnior, a nova obra é uma forma de manter a história de Lucas registrada para as próximas gerações.
10: Eu gosto muito de ensebo e encontrei um livro lá do meu pai, o Lucas Terra, Traído pela Obediência. Inclusive me emocionou. Um livro, eu vi lá uma dedicatória, eu não tenho um livro com a dedicatória do meu pai. E aquele livro ali que ele fez para uma pessoa, uma dedicatória, do ano de 2004, ou seja, mais de 20 anos, o livro estava ali, de certa forma, eternizado em uma prateleira, ele vai estar eternizado em uma livraria, enfim. E isso para a gente é importante, que fisicamente a história do Lucas esteja presente ali.
0: O título faz referência a uma frase atribuída a um dos condenados e registrada no processo. Segundo Terra Júnior, durante as buscas pelo adolescente, Lucas teria sido tratado como um Luquinhas qualquer. O irmão afirma que a escolha do nome representa uma resposta da família à forma como o adolescente teria sido mencionado.
10: Isso daí, de certa forma, é revoltante para a gente, né? Hoje nós entendemos por quê, porque ele é um condenado, então ele estava protegendo o outro condenado. E ele falava do Lucas como um Luquinhas qualquer. Então essa obra, ela é a resposta que o Lucas nunca foi um Luquinhas qualquer. Que mesmo com todo o poder que eles têm, eles estão condenados. Podem não estar presos ainda, mas foram condenados por causa de um crime contra um Lucas Terra, que era uma criança, era o caçulo, o menino que brincava, que colecionava bonecos das tartarugas ninjas, que gostava de videogame, gostava de andar de bicicleta.
0: Os réus João Miranda e Fernando Aparecido da Silva foram condenados a 21 anos de prisão, cada um pelo homicídio triplamente qualificado de Lucas. Os dois seguem em liberdade enquanto esse caso tramita na justiça. O lançamento de Nunca Foi um Luquinhas Qualquer será hoje, das 5 da tarde até as 9 horas da noite, na Livraria Leitura, do Salvador Shopping. E mudando de assunto, porque o mutirão de audiências criminais realizado pelo TJ em Paulo Afonso, no norte da Bahia, Cipó e Nova Soure, no nordeste do estado, termina com mais de 1.000 audiências realizadas. A ação durou 8 dias e foi finalizada na quarta-feira. Durante a mobilização, 85% dos casos foram sentenciados. Em Paulo Afonso, foram mais de 670 audiências, com 553 sentenças. Cipó realizou mais de 220 audiências, com 208 sentenças. E Nova Soure registrou 129 audiências, com 118 sentenças. As audiências contemplaram processos sobre violência doméstica, estupro, tráfico de drogas, roubo, furto e porte ilegal de armas. Também foram analisados 90 casos envolvendo réus presos e realizadas 86 sessões preparatórias para o Tribunal do Júri. E o Tribunal de Justiça da Bahia concede a guarda provisória para adoção internacional de 4 crianças baianas. A ação aconteceu ontem e essa audiência aconteceu no formato híbrido, a partir do Fórum Conselheiro Luiz Viana Filho em Juazeiro. Os dois casais pretendentes deixaram o local com as crianças para iniciar a etapa de estágio de convivência com duração de 30 dias. Agora 8h44.
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1: Hora de conversar com Rodrigo Orengo. Orengo, tanta coisa aconteceu de uma vez só ontem, né? Ali entre as 7, 6:30 da tarde e as 8, foi um acontecimento atrás do outro. Uma noite movimentadíssima, os candidatos acabaram fazendo suas lives, Lula deu entrevista lá no Flow e nada ocorreu de acordo com o esperado, devido a intervenções judiciais que nos pegaram de surpresa. E aí, como é que tá o rescaldo dessa incrível noite de quinta-feira? Bom dia para você.
2: Muito bom dia, Megali. Bom dia a todos. Megali, são decisões em cima da hora que criam insegurança jurídica. O ponto é esse. E jogam o sistema judiciário brasileiro para o centro da discussão, para o centro da discussão política, das campanhas, nessas últimas horas e últimos dias de eleição. Né? Então, são decisões monocráticas e individuais que criam insegurança jurídica e fazem, obviamente, os candidatos lançarem como foco essa discussão. Agora, o que a gente vê nas campanhas, né, depois de tantas decisões, como do Tribunal Superior Eleitoral, da ministra Estela Aranha, proibindo uma tradição dos debates, né, que é o púlpito vazio daquele que não comparece, decisão do ministro Gilmar Mendes, que determina o convite obrigatório a um candidato que não tem lá os 5 representantes no Congresso Nacional, são decisões individuais que acabam levantando um grande debate sobre uma necessidade de reforma do sistema judicial. Conversando com parlamentares aqui, a defesa é de retomada de algumas discussões, como, por exemplo, a gente está falando de decisão monocrática, decisão individual, um debate necessário sobre um projeto que está lá que limita as decisões monocráticas de ministros, principalmente aquelas que acabam desfazendo determinações ou obrigatoriedades determinadas por outros poderes. Então, o que se espera nesse momento é que as cortes se manifestem, mas no corpo, decisões colegiadas. Tivemos agora, depois de 3 reversões, daquela grande discussão sobre notícias falsas nas redes sociais, uma posição, aí sim, do plenário do Tribunal Superior Eleitoral, mesmo com uma decisão virtual, mas foi uma decisão da corte, se manifestando na integralidade, com uma maioria formada, aí sim, decidindo depois de 3 reversões. Lembrando, o ministro André Mendonça determina a retirada de posts, depois vai lá Flávio Dino, cancela a decisão de André Mendonça, depois Luiz Fux cancela a decisão de Flávio Dino, vai e vem uma insegurança jurídica tremenda. Então, e tudo isso acaba, primeiro, jogando esse assunto no centro da discussão, e, claro, fazendo com que as campanhas busquem engajamento, busquem uma bandeira para defender mudanças no judiciário e tentar, dessa forma, também engajar eleitores. A gente sabe que esse é um tema que ele é muito mais sensível para aquela eleição do Senado Federal. O Senado vai renovar 2/3 das cadeiras. Né? Muitos concorrem, inclusive, à reeleição. E esse, não tem jeito, vai ser um assunto central agora na eleição e depois no pós-eleição, na formação de uma nova legislatura aqui no Congresso Nacional.
1: A segurança vem na forma de o que acontecerá até domingo. O que acontecerá no domingo? Aparentemente, os limites foram todos ultrapassados. Qual é o próximo?
3: Não sei.
1: Quando seremos surpreendidos novamente? Orengo, bom trabalho para você até.
2: Bom trabalho, até mais.
3: Até mais, Orengo. E olha, segundo o cientista político e colunista da Band News FM, Fernando Schiller, numa eleição não cabe ao judiciário fazer retórica política.
4: As decisões, uma da ministra Carmen Lúcia e outra do ministro Gilmar Mendes, sobre a presença ou não do Renan Santos no debate, decisões contraditórias, decisões completamente contraditórias, uma delas seguindo a legislação, outra simplesmente rompendo com a legislação, com base numa retórica, puramente retórica. Não cabe ao judiciário fazer retórica política. O que cabe ao judiciário é fazer valer a lei que o Congresso Nacional decidiu, porque o Congresso representa a sociedade, a pluralidade da sociedade. É assim que funciona a democracia, porque senão a gente não tem uma democracia, tem uma juristocracia. Ninguém votou no Brasil para ter uma juristocracia. Nós votamos para ter uma democracia, uma divisão de poderes, onde quem faz a regra do jogo não é o judiciário, é o Congresso Nacional. Depois nós tivemos uma decisão completamente absurda de uma ministra do TSE, que historicamente apoiou o Lula por vídeos e declarações dela própria, obrigando a emissora a não oferecer, não disponibilizar ali uma cadeira vazia representando a ausência do Lula. Então, uma decisão altamente seletiva, explicitamente seletiva, sobre o debate eleitoral. Tudo isso é um pouco risível, mas extremamente grave para a democracia brasileira. Agora, teve uma novidade hoje, e essa sim é positiva. É que a parte toda sem interferência, a emissora disse não. A emissora disse não. Disse não vamos nos submeter a essas imposições. Não vamos nos submeter à quebra da isonomia, não vamos nos submeter à flexibilização da regra do jogo, não vamos nos submeter a decisões arbitrárias. E é exatamente desse não que pode surgir uma lição e eventualmente o início de um longo caminho de recomposição do tecido institucional, da normalidade institucional e democrática do país. Grande.
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0: 8h54.
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0: Tô de volta e agora com dica aí pra quem tá saindo da estrada do Google e precisa chegar ali em Piatã. Evite a Dorival Caymmi, tem bastante retenção agora e vai atrasar a sua viagem. Acesse a Paralela e depois complete pela Orlando Gomes, assim chega com mais facilidade. Por falar na Paralela, no Trobogi, em direção centro, já tem boa fluidez. Quem sai de Mussurunga vai agora pro centro administrativo, a Paralela é uma boa escolha. Agora da saída do Cabula até Pernambués ainda tá carregado. Se o compromisso é no miolo empresarial, acorte pela Orlando Gomes e faça o caminho pela Orla que já tá livre. 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Thiago Costa para Band News FM.
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2: 8 horas e 57 minutos, estamos de volta aqui com o nosso noticiário na rádio Band News FM. Dá um giro aqui no nosso WhatsApp, no 98729-5248. Manda um abraço para o Carlos Antônio Nagy, que está aqui com a gente. Sextou, independente de tudo, de bandeiras políticas, religiosas. Está aqui o Carlos Antônio com a gente na sintonia. Também que é o nosso ouvinte aqui, Johnny Souza, ligadinho com a gente. A Merino mandou mais cedo ali quando eu convoquei todos vocês na participação, mostrando um congestionamento em Ondina, viu? Não sei se já melhorou por lá, hein, Merino? Conta aqui pra gente. Ó, tem ouvinte também, Godofredo, participando, disse: com relação à gasolina, aqui desde ontem o valor do litro é R$ 6,63. Acho que não tem mais barato. Todos aumentam ao mesmo tempo. Tá aqui o Rodolfredo falando com a gente. O Armando Tourinho trazendo também as impressões dele sobre o noticiário nacional. Aqui também a mesma coisa, o Cristiano Amâncio na sintonia. Bartolomeu também. O Santos aqui com a gente, trazendo aqui um artigo sobre um governo melhor. É isso. Anderson Roque, lembra que eu falei que ele com certeza estaria na Colina Sagrada, tá aqui mandando a fotinha dele, firme e forte, na fé em Senhor do Bonfim. É isso mesmo, Anderson. Obrigada, viu, pela sua participação. Quem tá aqui na nossa sintonia também. Não sei, é o nosso ouvinte de final, não se identificou, mas final 3299, pedindo consciência no domingo, né, nos candidatos, na hora da votação. Isso aí, uma votação tranquila. Maurício Lima aqui, ó, falando com a gente, BA093, evitar, manifestação continua no pedágio, tá aqui falando pra gente, viu? Carlos Rios na sintonia, um beijo, Carlinhos, pra você aqui com a gente, Juvenal de Brotas também, mandando aqui mensagem agora, aparecendo, obrigada, viu, pra cada um de vocês. Luciano, Jana, no domingo de eleição o plantão vai ser dobrado, né? Agora você vai ter que ir pra rua, não vai ficar só no estúdio não, é verdade. Domingo, 6 horas, já estarei por aí, vocês vão me encontrar. Se vocês também forem votar por perto, né? Daqui, Brotas, por aí, porque a gente segue os roteiros dos candidatos. Então cada um acompanha um por lá. Tem gente aqui mandando pra gente também mensagem, ó, áudio, a gente não consegue escutar por aqui, pessoal, nesse horário, é bem ruim. Se vocês puderem, sempre deem preferência a digitar a mensagem, escrever aqui por texto, que a gente consegue dar uma olhadinha melhor. Quem também tá participando com a gente hoje é o Flávio Almeida, viu, mandou aqui também impressões dele sobre o que tem acontecido na política nacional. Quem tá aqui também com a gente é o Antônio, disse: sextou com batata doce, Adriano Júnior. Até que eu gosto, por crer aqui também, viu? Obrigada a cada um de vocês que participou aqui do nosso noticiário local. Agora, 9 em ponto.

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0: Hora de conversar com o Eduardo Barão, direto da cidade que não dorme jamais. Ô Barão, vocês americanos receberam mais informações sobre essa decisão dos Estados Unidos de suspender todo o funcionamento diplomático da embaixada e dos consulados aqui no Brasil? Bom dia para você.
1: Fala, Megali, bom dia para você, para Carla, para Sheila. Eu não sou americano, rapaz, sou brasileiro, com muito orgulho, com muito amor, como diz a música. É o seguinte, foi uma decisão de surpresa, porque tinham hoje entrevistas marcadas, agendadas, nos consulados, na embaixada dos Estados Unidos aí no Brasil, por exemplo, para quem queria vir aqui para os Estados Unidos, passear, trabalho, enfim, as entrevistas que são realizadas todos os dias para conseguir o visto estavam agendadas para hoje, mas em cima da hora, o governo americano anunciou o fechamento das suas instalações no Brasil, segundo a declaração oficial, por motivo de segurança. Há uma preocupação com a eleição domingo, então, por motivo de segurança, hoje os serviços não estão sendo realizados. A justificativa é uma preservação dos funcionários que trabalham nessas instalações, na embaixada, nos consulados. Não há ainda, Megali, a confirmação se, por exemplo, na segunda-feira já as embaixadas voltam, a embaixada e os consulados voltam a funcionar. Há uma orientação para qualquer americano que está em solo brasileiro e tiver algum tipo de problema para entrar em contato com aqueles telefones que eles colocam de emergência. Mas ainda não há uma clareza se tem alguma informação privilegiada por parte do governo dos Estados Unidos. Ontem Donald Trump foi questionado sobre as eleições no Brasil. Ele disse que está acompanhando muito de perto, que as eleições são importantes, não declarou voto, nem citou o nome de nenhum candidato que está disputando a eleição nesse domingo por aí, Megali.
0: Ai, ai. Barão, qualquer novidade é só avisar, ou daqui a pouquinho você está de volta no Band News Station às 11 horas da manhã. Até.
1: Até mais tarde, pessoal. Valeu.
2: Valeu. 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
5: Eu sou o Sérgio Waibe e está começando agora o Minuto do Empreendedor, apresentado pelo BTG Pactual Empresas, que tem entre os seus propósitos ajudar os jovens empresários e empreendedores a alcançar o sucesso. João Bortoni na minha companhia, diretor-geral da Intel América Latina. Bortoni, na tua opinião, promovendo o acesso, de que forma que os jovens devem agir, proceder para alcançarem o sucesso?
6: Estudar muito. Costumo dizer que é importantíssimo estudar, principalmente agora a tecnologia está cada vez mais rápida, muita novidade. Então estuda. Estuda bastante, que é o caminho do sucesso.
5: Obrigado, Bortoni. De fato, o conhecimento é o meio para quem busca o sucesso. 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
0: Hora de conversar com Carlos Andreasa. Andreasa, tivemos ontem mais uma daquelas noites que vamos lembrar no futuro, né? Bom dia para você.
7: Bom dia, Luiz Megali. Bom dia, pessoal. Bom dia, meus amores. É uma noite degradante, né? Mais uma expressão da degradação do processo político e do grau elevadíssimo de interferência da Justiça, do Supremo Tribunal Federal, no processo eleitoral. É claro que existe, e precisa ser registrado, o fato de Flávio ter evitado, decidido não ir ao debate, porque Renan Santos participaria, e todo mundo sabia, inclusive o Gilmar Mendes, que essa era a condição de Flávio. Se Renan Santos for, eu não irei. Então tem a questão da fuga de Flávio Bolsonaro evitando o debate. A questão central, no entanto, sendo a violação, e eu estou falando de segurança jurídica, das regras com as quais todos os candidatos concordaram. Tem a questão do púlpito, ministra Estela Aranha. Não é uma coisa banal a retirada do púlpito. O púlpito presente, posto para o candidato ausente, não é uma punição. É uma comunicação à sociedade, ao eleitor, ao espectador, de que aquele candidato foi convidado e não quis ir. Existe um ônus, que não é de natureza editorial. Chamemos assim um ônus social a consequência de não ir ao debate. É um direito não ir ao debate. Mas o ônus de não ir ao debate não pode ser, eu considero que não seja, exclusivamente se privar de participar daquela reunião. Não. A estratégia do candidato considerou que não participar daquela reunião seria um bônus para ele. O ônus de não participar do debate é ter evidenciado permanentemente, lembrado, como foi no debate da Band, como foi em outros debates da Globo. Ter sempre lembrado que o candidato de milhões de brasileiros, os candidatos, também serviria para Flávio Bolsonaro no final das contas, que os candidatos, podendo ir, tendo sido convidados, não foram. E aí a gente entra rapidamente na questão do Renan Santos, para ser bastante claro aqui, sem entrar, porque podia fazer aqui ficar horas falando sobre a questão formal. E a barbaridade formal que fez Gilmar Mendes, escolhido juiz, porque isso está na moda, cada um escolhe o seu juiz, o balé que foi feito para que ele pudesse decidir nessa matéria, a questão processual. Vou deixar isso de lado. A decisão de Gilmar Mendes, pegando para si, interferindo no TSE, tem duas dimensões aqui. A primeira delas é a mais óbvia. É beneficiar Lula, melar o debate, forçar, porque ele sabia que a presença de Renan Santos faria com que Flávio fugisse. Então houve uma interferência política óbvia. A inclusão de Renan Santos deriva desse cálculo. Lula não vai, sabemos que não vai, forcemos Flávio a tampouco ir. Esse é um ponto claríssimo. O segundo é o enfraquecimento do TSE. O Renan Santos serviu de escada para Gilmar Mendes ontem. Gilmar Mendes queria derrubar a decisão de Nunes Marques. Ele está claramente lançado no objetivo de, não saindo Nunes Marques por espontânea vontade do TSE, de fazer ele, Nunes Marques, sair, de constituir um TSE paralelo. E por isso tomou a decisão, sendo a ordem anterior do presidente do TSE, Nunes Marques, cuja condição está minando permanentemente. Quero lembrar isso aqui. Os ministros do Supremo, que em 2022 eram os defensores do TSE, em nome da democracia, defendendo o TSE contra qual não se podia fazer uma crítica no TSE, era presidida por Alexandre de Moraes. Esses mesmos ministros agora, investindo contra o comando do TSE, porque é isso que estão fazendo, contra Nunes Marques e André Mendonça, outra coisa não fazem do que investir contra a credibilidade, contra a legitimidade do TSE. Se fosse Alexandre de Moraes o presidente do TSE, como era em 2022, agora é Nunes Marques, e fizessem, por exemplo, Nunes Marques e André Mendonça, sobre o TSE, o que estão fazendo agora Gilmar Mendes e Flávio Dino? O que teria acontecido? Muito possivelmente estariam os ministros incluídos no inquérito das fake news. É isso.
0: Que tempos, meu amigo. Andreasa, e na vitrolinha?
7: Tendência. Samba do Jorge Aragão com a Ivone Lara na voz da Beth Carvalho.
2: Nunca.
7: Um beijo, meus amores.
2: Nunca é indireto.
0: Eu adoro a maneira.
2: Não, nunca tem eu adoro, qualquer jamais. Tipo de recado, de mensagem. Assim,
0: tendência.
2: Boa,
0: sim, mais não digo.
7: E além de tudo, é um lindo samba.
0: Bom trabalho, até.

0: Bom, já falamos aqui sobre o fechamento das atividades consulares, a suspensão das atividades consulares dos Estados Unidos no Brasil. Outro país toma uma decisão idêntica ou parecida, Eduardo Frumento?
1: É idêntica, Megali. Bom dia para você, bom dia a todos. A embaixada da Austrália em Brasília diz que estará fechada no dia de hoje devido a preocupações com a segurança. No texto divulgado agora há pouco, em uma postagem nas redes sociais, a embaixada da Austrália no Brasil afirma que após os Estados Unidos emitirem um alerta de segurança orientando os cidadãos a evitarem as instalações diplomáticas norte-americanas no Brasil, a Austrália toma a mesma medida neste momento. Há também informações para assistência consular urgente. Números aqui disponibilizados para emergências que dependam do apoio da Embaixada da Austrália em Brasília. Por enquanto, apenas a Embaixada da Austrália e apenas no dia de hoje, diz a postagem nas redes sociais da diplomacia australiana.
0: Talvez fosse interessante nós, como brasileiros, sermos informados desse que grande risco internacional. O Brasil, de repente, virou hotspot da insegurança mundial. Ok, aguardemos outras informações.
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0: Hora de conversar com Juliana Rosa. Industrialização, reindustrialização do Brasil. Eis aí mais um assunto que não foi discutido, né, durante essa campanha. E a Juliana tem números bastante negativos. Diga lá, Ju, bom dia para você.
1: É, pois é, a economia definhando e o assunto das eleições passa ao lado nessa questão, né, Megali? Bom dia para você, bom dia para a Sheila, para a Carla, bom dia para você que está aqui com a gente. O IBGE divulgou agora há pouco uma queda bem mais forte do que se esperava da produção da indústria no mês de agosto, uma queda de 0,6%. A expectativa era até de um ligeiro aumento. E o que a gente está vendo é um quadro cada vez mais preocupante da economia brasileira, que vai pintando um 2027 que já está contratado um ano de muita dificuldade. É uma taxa de juros alta por muito tempo, promovendo um recorde de endividamento, uma piora da situação financeira das famílias, das empresas, e os números vão ficando evidentes, vindo números cada vez mais negativos da economia do país. Esse dado da indústria, especificamente, ele traz uma piora de forma disseminada, porque o que ainda vinha segurando o setor industrial era a produção de petróleo. Então, a gente ainda vai ter um ano positivo, mas tirando esse efeito do petróleo, que agora começa a recuar, enfim, a produção de petróleo tem essas oscilações, continua muito positiva, mas o resultado geral vinha sendo segurado principalmente pela produção maior de petróleo. Quando você olha outra parte da indústria tradicional de produtos, essa vem mal o ano inteiro e continua mal quando você olha aqui por dentro do que explica essa queda do setor industrial agora no mês de agosto. Então, é um pouco de tudo, tá? Produto químico, produto... O único que me chama a atenção que sobe é alimento. Produtos alimentícios, o resto, tudo que vocês imaginam aqui está em queda. Então, a gente não está discutindo essa agenda de competitividade, né? Porque a indústria tem questões hoje de competitividade internacional quanto competitividade interna. A indústria está sofrendo muito a concorrência da China, não só a gente aqui no Brasil, né? Mas a China no mundo todo é o grande assunto, porque está trazendo produtos a preços muito baratos e com subsídio estatal. Então, a gente está nessa discussão, também não dá para a gente ignorar, né, que ela está vindo de forma agressiva. A indústria automotiva, gente, eles trazem aqueles kits já prontos da China, só montam aqui, né, os carros elétricos. Enfim, tem essa questão da competição chinesa, que é algo realmente preocupante, e tem a questão da própria agenda da competitividade, né? Que a gente, ok, não consegue competir com a China, mas a gente também não consegue competir com ninguém, porque a gente tem essa agenda de juro alto, infraestrutura precária, educação de má qualidade, enfim, tudo que a gente deveria estar discutindo nessas eleições e não está, né, pessoal?
0: Não, não mesmo. Ju, bom fim de semana para você até... Hoje é sexta? Até segunda.
1: Tá, estaremos juntos aí na cobertura eleitoral.
0: Ah, então até domingo. Boa! Até domingo. Beijão, até.
1: Beijão.
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0: Agora 9 horas e 20 minutos.
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3: De volta e atualizando o motorista sobre a Avenida Paralela em direção ao aeroporto, isso porque mais cedo aconteceu um acidente ali no trecho de Pituaçu envolvendo um motociclista, logo depois aí do viaduto Dona Canô, que dá acesso a São Rafael. Tem um pouquinho de retenção por lá ainda, mas não vale desviar. Você que tá no mergulho da Lipe e vai pra Lauro de Freitas, pode seguir pela Paralela, é a sua melhor escolha. Quem tá saindo da Estrada do Coco e precisa acessar a Paralela, é bom evitar Caribe, porque tem retenção por lá e vai atrasar a sua viagem. Corte pela Avenida São Cristóvão para chegar com facilidade. 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Thiago Costa para a Band News FM.
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3: Estou de volta e agora com dica aí para quem tá na Lucaia, no Rio Vermelho, e precisa chegar ali no Vale do Canela, no Garcia. É bom evitar Garibaldi, isso porque por lá tem trechos com redução de velocidade e vai atrasar mais sua viagem. Siga pelo

0: eleitorais se abrirem, vai se estender por todo o dia, todos os nossos âncoras, toda a turma que você conhece e gosta, estará aqui em algum momento também registrando nossos próprios votos. E a partir das 16h30, este Rivotril comanda um timaço de colunistas, de comentaristas, trazendo para você todas as informações sobre a apuração desta que, para muita gente, é a eleição mais importante desde a redemocratização. Mas todas são, né? Uhum. Até chegar a próxima. Então, domingo a gente se vê, gente. Um beijo.
1: Beijo. Até mais. Não esqueça a sua cola, pelo amor de Deus.
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9: Royal Enfield mostra 3 lançamentos e confirma a fábrica própria no Brasil. A Royal Enfield apresentou 3 lançamentos para o mercado brasileiro durante o Festival Interlagos Moto 2026. A Gowan Classic 350, a Himalayan 450 Mama Black e a Guerrilla 450 Apex. A fabricante indiana também aproveitou o evento para expor 2 motos conceito de seus futuros modelos de 750 centímetros cúbicos de cilindrada, além da Flying Flea, sua primeira moto elétrica, para estudar a reação do público. Com a presença de diversos integrantes da diretoria da matriz indiana no Brasil, inclusive do Siddhartha Lal, presidente executivo do grupo Eicher Motors, proprietário da Royal Enfield, que fez pessoalmente o anúncio da abertura da fábrica própria da marca em Manaus. A partir do ano que vem, a Royal monta suas motos em parceria com a Dafra e o Grupo Multi, na capital amazonense. Atualmente, o Brasil já é o maior mercado da marca fora da Índia, com 35 mil motos vendidas em 2025. Em seu país de origem, a empresa é líder do segmento médio de 250 a 750 cilindradas. E 1 milhão e 100 mil unidades comercializadas no último ano fiscal.
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3: 9 horas 31 minutos. Bom dia para você que tá aí ligadinho na Rádio Band News FM, 2 de outubro de 2026. Seu Jornal Band News já está no ar e seguiremos juntinhos até as 11 da manhã com muita informação para você nesta sexta-feira, pré-eleição. Domingo tem eleição. Daqui a pouquinho a gente vai falar da programação do dia, tudo que está esquematizado, os preparativos também para as eleições de domingo. Então fique ligadinho no seu Jornal Band News que está começando agora. Karina Araújo, bom dia para você. Tudo certinho?
4: Tudo certinho, Maria Lorena Alves. Muito bom dia para você. Uma excelente sexta-feira, sextou, né, para a gente. Sextou. Adriano Júnior, bom dia também. Bom dia também a todos os ouvintes da Rádio Band News FM. O pessoal que está aí no Instagram também, bom dia. Participem aqui com a gente. A gente está no ar até as 11 horas da manhã, atualizando vocês sobre tudo desta sexta-feira e trazendo também, antecipando aí as informações do próximo domingo, né, Lori?
3: Pois é, daqui a pouquinho a gente vai falar. Antes, vamos com os principais destaques do dia. Um policial militar é baleado na perna durante uma ação no Nordeste de Amaralina, aqui em Salvador. O caso aconteceu ontem de noite, quando equipes intensificavam policiamento na localidade conhecida como Areal. Segundo a PM, durante a aproximação dos policiais, homens armados atiraram contra as equipes. Um dos disparos atingiu o militar, que foi socorrido e permanece hospitalizado em estado estável. Após o ataque, o policiamento foi reforçado com unidades especializadas e ações de inteligência até o momento. Ninguém foi preso. A Operação Dominus Aerae continua por tempo indeterminado na região e a Polícia Civil investiga o caso como tentativa de homicídio. Segundo a corporação, os trabalhos são realizados para identificar os autores dos disparos. Lembrar que o comércio funciona normalmente no complexo de bairros do Nordeste de Amaralina, escolas também, não houve impacto na rotina dos moradores.
4: Ainda bem, né? Agora a gente traz informações sobre um incêndio de grandes proporções que destrói uma loja de variedades na cidade de Irecê, no centro-norte da Bahia. Esse caso aconteceu na tarde de ontem e um vídeo que circula na internet mostra a intensidade das chamas e da fumaça que tomou conta dessa loja. É a loja O Mundo das Utilidades. Segundo o Corpo de Bombeiros, as causas do incêndio ainda estão sendo investigadas, obviamente, né? Não deu tempo de concluir aí a perícia. Não houve registro de feridos e outros imóveis também não foram afetados. A CDL, que é a Câmara de Dirigentes Lojistas de Irecê, manifestou solidariedade ao comerciante e repudiou a falta de uma base do Corpo de Bombeiros na cidade. Os prejuízos ainda não foram calculados, mas são muitos. São muitos porque é uma loja enorme. O fogo tomou conta do local.
3: Assusta, né, cara? A imagem,
4: assustador.
3: Meu Deus.
4: As chamas são imensas, né? Uma grande nuvem de fumaça em cima, sobre o imóvel. E a gente fica pensando, né, que ainda bem, não tinha ninguém foi ferido, nenhum imóvel foi atingido, mas poderia ter sido algo com uma proporção muito maior, já que o incêndio, né, tomou conta de todo o estabelecimento. E me chama a atenção aqui não ter uma base do Corpo de Bombeiros na cidade, né? A CDL, a Câmara de Dirigentes Lojistas, inclusive, na nota que nos enviou, disse que já fez esse pedido, já cobrou, já reivindicou inúmeras vezes para que o Corpo de Bombeiros implante uma base lá na cidade de Irecê, porque, segundo, né, a CDL, os incêndios são constantes na região.
3: Tá vendo?
4: Então, fica aí também esse alerta né, para a corporação, para que se atente, para que olhe lá para a região e converse, quem sabe, né, nos próximos momentos aí, essa base não seja implantada lá na região para atender todo mundo do município, também das regiões vizinhas.
3: É um prejuízo aí que deve ser muito alto, né? A gente não tem ainda o valor exato, mas com certeza esse proprietário deve estar contabilizando agora, né? E com a mão na cabeça, preocupado. Ainda mais perto do Natal, né? É um momento ali de venda. A partir de agora, passou a eleição, o foco já é Natal, as festas de fim de ano, né? O pessoal compra mais. Em uma loja de utilidades, a gente sabe aí, é a serventia nesse período. Então, imagine a dor de cabeça desse comerciante.
4: E aí o pessoal que trabalha também, né, Lore?
3: Sim, vai ficar sem trabalhar,
4: né? Assim, é uma dor de cabeça imensa,
3: mas ainda,
4: né,
3: bem, ninguém ficou ferido, né?
4: Graças a Deus.
3: Podia ter sido uma tragédia grande se fosse em outro horário, porque realmente a chama impressiona e assusta demais. Olha, gente, ainda em Irecê, vai falar de um caso agora envolvendo a polícia. Um casal é preso em flagrante por intimidar integrantes de júri popular, viu? A situação aconteceu ontem na cidade, no Centro-Norte. Um homem de 49 anos e a mulher de 46 teriam ido às casas dos jurados para pedir votos para não condenação do filho, que responde a processo por homicídio e tentativa de feminicídio. A prisão ocorreu no Fórum Dantas Júnior Aires, onde seria realizado o julgamento, que acabou suspenso. Então, a família toda presa. Segundo as apurações, o casal provocou medo entre os jurados, que relataram terem se sentido ameaçados, claro, pela presença dos suspeitos nas suas casas. Já o filho, réu no processo, responde pela morte de Joelho Martins de Souza. O crime aconteceu em setembro de 2024, em uma praça da cidade. Então, os pais e o filho presos. Não é? Complicado. Imagine, né, você ser jurado de um julgamento e o pai do acusado vai na sua casa pedir para não condenar o filho.
4: É coação isso aí, né?
3: Então, preocupante.
4: Bom, seguindo aqui o nosso noticiário, um homem é preso por suspeita de realizar procedimentos odontológicos na própria casa, na cidade de Conceição do Coité, nordeste do estado. Essa ação, né, da prisão aconteceu na manhã de ontem. As investigações começaram após uma denúncia de que ele exercia ilegalmente as atividades. Segundo as apurações, o suspeito de 66 anos se apresentava como cirurgião dentista. Durante a investigação, também foram identificadas condições inadequadas e insalubres no imóvel para a realização dos procedimentos. Nas buscas que foram feitas lá no imóvel, foram apreendidos materiais e equipamentos odontológicos. O homem foi levado para a delegacia e admitiu que exercia ilegalmente a profissão. Ele foi ouvido, depois assinou um termo de compromisso de comparecimento na audiência e foi liberado. A foto chama muito a atenção das condições onde ele exercia ilegalmente a profissão, entre aspas, né, de dentista. Não tem nada a ver com consultório médico. É um ambiente que parece mais uma marcenaria.
3: Assustador,
4: assustador,
3: né? Filme de terror.
4: É.
3: A imagem. Como é que um dentista... Ele usava alicate, eu acho alicate de material de ferramenta mesmo.
4: Parece uma marcenaria. Que a marcenaria, você fica ali com a bancada.
3: Como é que a pessoa vai para um dentista desse,
4: em cima, gente? Espalhados. É uma coisa assim... quem é que vai, né? Ainda
3: tinha
4: vai.
3: Tinha paciente para sentar. Daqui a pouco tá no nosso Instagram, né? A gente vai soltar essa imagem.
4: Exatamente.
3: Vocês não estão entendendo, não, gente. É um horror. Um negócio sujo, bagunçado, cacete armado, como a gente fala,
4: isso,
3: né?
4: É
3: pior
4: assustador
3: do que cacete armado.
4: É.
3: Horrível, horrível. Ainda bem que a polícia conseguiu identificar e prender esse falso dentista. 9h38, mandar um beijo pra Juruna, cara. Tá ouvindo a gente. Diz que viu Bora Nordeste. Agora tá no bairro da Conquista, em Ilhéus. E tá mandando sucesso pra gente nessa cobertura. Cadê você, Juruna? Tá vendo? Faz falta, e tá trabalhando também.
4: Um beijo
3: domingo,
4: pra,
3: né,
4: você, viu, Ju?
3: Eli, semana que vem, que dia é, Adri?
4: Que dia é seu
3: aniversário? Lembra a data aí do seu aniversário,
4: Juruna?
3: Ele falou semana que vem. Pra gente lembrar e mandar o beijo aqui pra ele. Aniversário do nosso querido Juruna.
4: Juvenal de Brotas também tá aqui falando com a gente. Bom dia. Perguntando se a tropa da Band vai estar todo mundo na rua domingo. Todo mundo trabalhando.
3: Isso, não todo mundo na rua, Juvenal. Mas vai estar todo mundo
4: trabalhando
3: aqui, viu? Com certeza você vai encontrar a equipe da Band News, da Band. Fique ligadinho na rádio, na TV e no YouTube da Band Bahia também.
4: A Merino Nobre aqui também participando, Maurício Lima, Armando Júnior, todo mundo ligadinho na Rádio Band News FM, acompanhando o jornal Band News, que agora vai falar sobre eleições.
3: Vamos com o trânsito antes, cara?
4: Vamos.
3: Só pra gente não ficar aqui, que Thiago Costa mandou a informação pra gente atualizar. Bora.
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5: Oi, Maria Lorena. Bom dia para você, bom dia para Karina e também para os nossos ouvintes. Eu vou começar atualizando aí o motorista sobre a Avenida Paralela em direção ao aeroporto. Isso porque mais cedo aconteceu um acidente ali em Pituaçu envolvendo um motociclista. Essa situação está sendo resolvida, ainda tem um pouquinho de retenção, mas não vale a pena desviar. Quem está no mergulho da Lipe e vai para Lauro de Freitas pode seguir aí pela Paralela. Tem dica para quem está saindo da Estrada do Coco e precisa chegar ali em Mussurunga. Evite fazer o caminho pela Avenida Caribela, está toda congestionada e vai atrasar sua viagem. Corte pela Avenida São Cristóvão para chegar com mais facilidade. 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Thiago Costa para Band News FM.
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3: 9:41, vamos saber a agenda dos candidatos ao governo do estado para esta sexta-feira. O governador e candidato à reeleição Jerônimo Rodrigues do PT faz caminhada pela manhã no bairro de Pernambués, à tarde tem caminhadas em Santo Amaro e Cachoeira e à noite campanha em Feira de Santana. A ACM Neto do União Brasil participa agora de manhã de carreata em Euclides da Cunha, à tarde caminhada em Salvador, no Campo Grande, e à noite carreata em Juazeiro. Ronaldo Mansur do PSOL tem reunião com a coordenação de campanha agora de manhã. Não foram divulgados compromissos para tarde e noite. Ariel Capistrano do DC cumpre a agenda de manhã em Lauro de Freitas. Não foram divulgados compromissos para tarde e à noite. Haroldo Félix, da Unidade Popular, participa agora de manhã de panfletagem em frente às principais fábricas de Camaçari. Meio-dia faz panfletagem para entregadores de aplicativo em um shopping no bairro de São Cristóvão. Tarde e noite participa de atos em Feira de Santana. Maria Bona ainda não divulgou a agenda de campanha para hoje.
4: E amanhã, viu, às 7 da manhã, o TRE sorteia as sessões eleitorais que terão as urnas auditadas. O procedimento acontece na sala de sessões do TRE aqui em Salvador e será transmitido pelo canal do Tribunal no YouTube. Na Bahia serão auditadas 43 urnas eletrônicas, 33 vão passar pelo teste de integridade e 10 pelo teste de autenticidade dos sistemas eleitorais. As urnas escolhidas para o teste de integridade serão retiradas das sessões, levadas para a sede do TRE, onde a auditoria acontece no domingo, das 8 da manhã até as 5 da tarde. O procedimento consiste em uma votação simultânea oficial com cédulas de papel para comparar os votos registrados com o resultado emitido pela urna eletrônica. Já as outras 10 urnas passam por uma verificação dos sistemas instalados nos equipamentos, feita na própria sessão eleitoral antes do início da votação. A cerimônia pode ser acompanhada por representantes de partidos políticos, do Ministério Público, da OAB e de outras entidades fiscalizadoras credenciadas previamente junto ao tribunal.
3: E olha, gente, vamos lá falar das dúvidas, né? Domingo é dia de eleições e muita gente tem dúvidas sobre o que pode ou não fazer na hora de votar. Então vamos esclarecer. Por exemplo, não há exigência de um traje específico, mas algumas peças não são autorizadas, como sunga e biquíni. Vamos ter noção, né, minha gente? É domingo, tem previsão de sol, aí você vai pra praia, depois vai votar, vai entrar de biquíni na sessão? Aí é noção, né? Noção. Vamos ter um pouquinho. Noção e bom senso é de graça, né? Quem explicou pra gente foi o analista do Tribunal Regional Eleitoral da Bahia, Jaime Barreiros.
6: A legislação não prevê uma roupa específica para... Agora, claro que a gente tem que observar um certo limite também dessa liberdade. O sujeito não pode chegar lá de sunga ou de biquíni, né, para poder votar. Mas uma bermuda, um chinelo, uma camiseta, não tem problema nenhum.
4: Ele também orienta sobre os documentos que devem ser apresentados aos mesários antes da votação.
6: Que é obrigatório é o documento com foto oficial. Carteira de identidade, carteira de trabalho, carteira de motorista, carteira profissional. O eleitor pode também levar o aplicativo e-título. Tem a foto do eleitor que fez a biometria. 95% dos baianos fizeram a biometria. Os 5% que não fizeram vão poder votar normalmente, isso é importante dizer. Mas aqueles que fizeram a biometria têm a foto no e-título. E aí serve também como documento oficial. Mas se o indivíduo apenas levar a carteira de identidade física, não tem problema nenhum, ele vai votar. A vantagem do e-título e do próprio título físico é o eleitor saber, lembrar qual é a zona eleitoral dele, qual é a seção eleitoral, para não ir para o lugar errado.
3: Pois é, já pode baixar o e-título, viu, minha gente? Você que não baixou ainda, baixe, consulte aí o seu local de votação, deixe tudo organizadinho para domingo. Outro cuidado é com os equipamentos eletrônicos, eles não podem ser usados dentro da cabine de votação.
6: Está proibido dentro da cabine eleitoral qualquer equipamento que possa servir como máquina fotográfica ou filmadora. Então, a filmadora tradicional, um celular, esse tipo de óculos, um relógio, sei lá, que filme alguma coisa, tudo isso está proibido. Por quê? Porque é importante manter o sigilo do voto. O eleitor pode pensar o seguinte: ah, o voto é meu, eu mostro a quem eu quiser. Só que a gente tem que pensar o seguinte: e se alguém estiver obrigando aquele eleitor a filmar o voto, ameaçando? Então, a legislação pensa na segurança do eleitor. É por isso que os mesários, o presidente da mesa em especial, tem esse poder de controlar a entrada do eleitor na cabine eleitoral. O eleitor vai entregar o celular a ele, vai entregar o óculos, depois vai receber de volta depois que votar.
4: Já a manifestação individual e silenciosa, de preferência política, é permitida,
3: isso aí.
6: Então o eleitor pode vestir a camisa do candidato, colocar um boné, colocar um adesivo, colocar um broche, levar uma bandeira se quiser, desde que seja de forma silenciosa, não pode ficar fazendo barulho, e que seja de forma individual, não pode ser em equipe.
3: Quem não votar e não justificar a ausência dentro do prazo de 60 dias fica em situação irregular com a Justiça Eleitoral. Ainda durante a entrevista ao programa Boa Tarde Bahia, Jaime Barreiros sintetizou como funciona a justificativa nesses casos.
6: Você tem que pagar multa para poder regularizar. Enquanto estiver irregular, lembrando que é 60 dias para justificar se perdeu esse prazo, aí você vai ficar com a pendência. E aí, se você for tirar o passaporte, etc., pode ter algum tipo
7: ganhar
6: de problema.
7: Ganhar na loteria.
6: Né? Pois é, né? Não. Mas aí paga a multa e resolve.
3: Pois é, você pode conferir a entrevista completa no YouTube da Band Bahia. Algumas dicas para você. Toda vez que tem eleição, a gente acaba tendo algumas dúvidas, né? Então, você pode votar. Muita gente fica: posso ir de bermuda? Então, pode, né? Isso é o bom senso, né? Como a gente ouviu aí Jaime Barreiros falando, não vá de biquíni, nem de sunga, porque não é apropriado, né? Você ir votar, mas de bermuda, tá calor, não é? Tudo bem, tranquilo sair de bermuda, de regata, de chinelo, tranquilo. Não é? Levar o documento com foto. Se você não vai lhe apresentar o e-título, por exemplo, você pode apresentar o seu documento, seu RG, sua carteira de habilitação, carteira de trabalho, passaporte. É só ter a foto. Tem que ter a foto. E o e-título ajuda porque ali tem um compilado, tem seus dados, não é? Você consegue conferir seu local de votação, sua zona, sua seção, se está tudo certinho, se mudou, não é? Tem colégio que pode ter mudado o local. Então, confira antes para você não ter esse transtorno no domingo. Vamos trazer agora um perfil do nosso eleitorado aqui na Bahia. Tem mais de 11 milhões e 300 mil eleitores aptos a votar este ano, segundo o Tribunal Superior Eleitoral. Aqui em Salvador, gente, o número chega a 1 milhão e 950 mil pessoas. Na sequência, vem Feira de Santana, com 430 mil eleitores. Vitória da Conquista e Camaçari completam o ranking, então, das cidades com maior número de eleitores, né? Salvador, Feira, Vitória da Conquista e Camaçari. Na Bahia, o público feminino representa 53% do eleitorado, a maioria, com quase 6 milhões de votantes, e no recorte racial, embora a maioria dos eleitores não tenha informado esse dado, entre as pessoas que fizeram a autodeclaração, o maior contingente é de pardas, seguidas por pretas e brancas. Então, só para a gente conhecer um pouquinho do perfil do eleitorado aqui no nosso estado, 11 milhões de eleitores, 11 milhões e 300 mil, né? Um pouco mais, muita gente, né? O quarto maior colégio eleitoral do país. A Bahia tem um voto decisivo, um voto importante também. Então, a gente vai acompanhar aqui como é que vai ser esse domingo para mais de 11 milhões de eleitores, né, Karen?
4: Exatamente, Lori. A Band, claro, vai fazer uma cobertura especial para as eleições no domingo. Durante todo o dia, as equipes de reportagem vão estar nos principais locais de votação, mostrando ao vivo a festa da democracia. E a partir das 16h tem transmissão no YouTube. Os repórteres vão acompanhar o eleitor desde o início da votação até a apuração dos resultados. A cobertura não fica restrita à televisão. A transmissão será também na Rádio Band News FM, no canal da Band Bahia no YouTube, com equipes preparadas para acompanhar a movimentação durante todo o domingo e atualizar o eleitor a cada nova informação. A apuração terá início no YouTube às 16h e na Rádio e TV a partir das 17h. A estrutura da Band Bahia se integra à cobertura nacional. A diretora de jornalismo da Band Bahia, Zuleika Andrade, fala sobre como tudo vai funcionar.
8: A Band vem fazendo uma ampla cobertura das eleições e nesse domingo não vai ser diferente. Com muita responsabilidade e credibilidade, nós vamos mostrar para o telespectador, para o ouvinte e para o internauta a movimentação nas urnas ao longo do dia e a apuração dos votos ao final da eleição.
3: E para que a informação chegue rápido a quem está em casa, as equipes de operações e de tecnologia também já estão preparadas. A Band mantém a parceria com o Google e outros recursos que ajudam a acompanhar em tempo real dados e o resultado da votação, como contou o gerente de tecnologia, Bruno Oliveira.
7: A gente desenvolveu um sistema que lá os jornalistas vão ter acesso às informações, às principais informações, diretamente do servidor do TSE. Tá? Ele é atualizado cerca de 90 a 95 vezes por segundo, essas informações, então ele é bem preciso. E assim que a informação estiver divulgada no servidor do TSE, a gente vai poder divulgar para vocês que estão aí do outro lado da telinha esses dados.
4: E a preparação para essa cobertura começou bem antes. Em agosto, a Band realizou o primeiro debate entre os candidatos ao governo da Bahia, com transmissão na TV e nas plataformas digitais, o único em que todos marcaram presença e discutiram as propostas. Os últimos detalhes da cobertura de domingo foram acertados em uma reunião geral com jornalistas, técnicos e profissionais da Band Bahia. Zuleika Andrade detalha que está tudo pronto.
8: É um momento muito importante, né, onde a gente vai decidir aí o futuro do nosso país, o futuro do nosso estado. Então é muito importante esse trabalho que toda a equipe faz e o telespectador pode ficar ligadinho na tela da Band e o ouvinte na 99.1.
3: Pois é, domingo então a programação diferenciada aqui na Rádio Band News FM, noticiário ao vivo. A partir das 7 da manhã, 9 horas tem jornal, Karina Araújo vai estar aqui também, nossos repórteres nas ruas, trazendo toda a informação. Você pode participar também no domingo de eleição, mande sua mensagem para cá, 987295248, conte para a gente, votou, não votou, foi tranquilo. É importante, né, quem estiver ouvindo também já ter um panorama de como tá. Eu tô aqui em tal sessão. Tá cheio agora, minha gente. Aí vai que tem um eleitor, eu tô indo para lá, aí vou daqui a pouco. Tá cheio agora, eu vou daqui a pouco. E aí a gente vai fazendo essa corrente, né?
4: Exatamente.
3: De local de votação, com todo respeito, com toda a tranquilidade, com certeza. Vamos ter, assim a gente espera, né? Uma eleição tranquila, que seja rápida também, né? Saia logo o resultado, não tenha transtorno, não tenha nenhum problema grave. E a gente vai acompanhar tudo aqui, todos os detalhes, todo o esquema montado pela polícia também, pelo TRE, que faz uma operação fundamental aí para os trabalhos. Então fique ligadinho a partir das 7 da manhã aqui na Rádio Band News FM. Ao longo de todo dia mesmo, gente. Todo dia, notícia sem parar no domingo, prometo, viu? Sem parar noticiário aqui.
4: Exatamente.
3: Das eleições. 9 horas 52 minutos 53. Vamos mudar a trilha, Kari, para trazer uma boa notícia aqui, hein?
4: Ah, sim, a jornalista aqui da equipe da Rádio Band News FM, Verina Veloso, ela que é repórter, concorre ao prêmio Einstein Mais Admirados da Imprensa de Saúde, Ciência e Bem-Estar. A iniciativa é promovida pelo Einstein Hospital Israelita, com a organização dos jornalistas e si, também do Portal dos Jornalistas. E chega à sexta edição em 2026. O prêmio reconhece profissionais e veículos que se destacam na cobertura de saúde, ciência e bem-estar. A votação do primeiro turno segue até o dia 9 de outubro. O site da pesquisa, né? O site, na verdade, é pesquisa.portaldosjornalistas.com.br. Nessa etapa, podem votar jornalistas, profissionais de agências e assessorias de imprensa, de comunicação corporativa e relações públicas, de publicidade, propaganda e marketing, além de professores e estudantes de comunicação. Os profissionais e veículos mais indicados avançam para o segundo turno, a segunda etapa, que vai definir os top 25 mais admirados jornalistas de saúde, ciência e bem-estar do país, além dos destaques em outras categorias. Os finalistas serão anunciados no dia 13 de outubro, quando começa a segunda etapa da votação. E os vencedores serão conhecidos no dia 27 de outubro e anunciados na cerimônia de premiação, marcada para o dia 17 de novembro. Então, está aqui a nossa torcida, o nosso voto também.
3: Eu já votei.
4: Para a jornalista Verina Veloso, repórter da Rádio Band News FM Salvador, desejando que ela traga esse prêmio, né? Mas só estar participando já é, assim, um baita reconhecimento e merecimento também.
3: Com certeza, viu? Ela merece. Então vamos votar nossa Verena Veloso aí. Mais um prêmio nessa prateleira.
4: Mais um,
3: aí.
4: Né? A prateleira tá cheia, graças a Deus.
3: 9 horas e 54 minutos. Thiago Costa tá chegando.
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5: Tô de volta e agora com dica para quem tá na Lucaia no Rio Vermelho e precisa chegar ali no Garcia. Evite a Garibaldi, por lá tem trechos com redução de velocidade e vai atrasar sua viagem. Siga pela Vasco, que tá livre, e depois complete pelo viaduto Juscelino Kubitschek. Onde o tráfego tá bem complicado agora é no dique do Tororó em direção Vale dos Barris e a lentidão já chega aí na Arena. Você que tá na Vasco, tá na Bunucu e vai pro centro da cidade, suba a ladeira da Fonte das Pedras e complete pela Joana Angélica. Vai estacionar nas ruas de Salvador? Evite multas, ative a Zona Azul pelo app Salvador Uso Digital. 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Tiago Costa para a Band News FM.
3: Valeu, Tiago. 9h55, mandar um beijo para a Lucelena Bernardes. Olha que bacana que ela escreveu, cara. Que nesse domingo possamos exercer o direito ao voto, como prevê a democracia. O voto é do cidadão e não tem dono. Bom trabalho para vocês durante o período. Obrigada, viu, Lucelena? Isso aí. Cada um vota em quem quiser e precisamos respeitar essa decisão. Isso é o que faz, é a beleza da nossa democracia, é isso que a gente quer ver no domingo. Todo mundo com respeito, ó, tranquilidade, vá na sua, na paz, porque a gente quer terminar o domingo tranquilo, né? Tranquilo.
4: Sim, o importante é ir, votar.
3: Votar.
4: Não deixar de exercer esse direito.
3: Exato. Não deixa o outro escolher para você, viu? Depois não reclame. Depois você vai lá e reclama. Porque você está deixando para os outros e o pessoal negligencia aí voto de deputado federal, senador, deputado estadual. Pense bem, viu? Pesquise, dá um Google no seu candidato, né? Veja como é que ele tá, se realmente cumpriu o que prometeu, né? Se está pedindo aí voto para reeleição. Você se lembra quem votou na eleição passada? Para senador, para deputado federal e estadual? Já começa daí, né?
4: É.
3: Você não pode esquecer isso. Tem que saber... quem está votando, viu? É uma responsabilidade. Está colocando o país na sua mão. Pelo amor de Deus.
4: Exatamente. Também não permita que no dia da eleição ninguém fique aí no seu ouvido tentando lhe convencer a mudar seu voto. Isso não é permitido, né? Você pode fazer sua manifestação de forma silenciosa, mas não é permitido que ninguém tente influenciar a sua decisão.
3: Com certeza. 9h57, Karina, ó a Merino onde já tá, não é possível.
4: Oh, Jesus, a Merino.
3: Já tem restaurante servindo comida agora. Onde é isso, Merino? Merino
4: da Baiana, socorro.
3: Gente, não deu nem 10 horas, ele já vai almoçar. Cadê o aqui? É, ele já vai. Tá bonito, né? Ele é o primeiro a chegar no restaurante. Menina, muita comida.
4: Abriu os
3: viu?
4: Trabalhos.
3: É. A Costa Azul, buffet abre 10h30.
4: E você já tá na fila.
3: Tá vendo, rapaz? Ó, restaurante abrindo 10h30, tá certo, né? O pessoal come 11 horas. Tem gente que... Eu prefiro também almoçar cedo, porque eu acordo muito cedo. Então, eu sou daquelas, viu?
4: Eu também, meio-dia.
3: Não tenho essa de estar... tem que dar meio-dia pra almoçar.
4: Meio-dia é meu máximo.
3: É. Meio-dia já... 11, se o restaurante já tivesse aberto, eu já ia almoçar, viu?
4: Exatamente.
3: Pois é, a Marina tá dizendo aqui, ele começa a rodar Uber 4h30 da manhã. Então, 10h30 tá certo, Marina. Tá bom, tá perdoado, viu? Vai lá, jogue duro, viu?
4: Bom apetite.
3: Se alimente, porque tem muito aí, que você tenha muitas corridas hoje, viu? Fature muito nesta sexta-feira. 9h58, vamos para um rápido intervalo, daqui a pouco a gente volta.
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12: A indústria frigorífica está na retranca, mas o recado já foi dado. Vai faltar gado no coxo. Neste fechamento da semana, aqui na região oeste da Bahia, o boi gordo a prazo segue firme a R$ 340 a arroba. A vaca fechou na casa dos R$ 320 e a novilha batendo os R$ 330. O frigorífico está comprando a conta gotas para tentar segurar o preço, já que as escalas de abate mal chegam a 7 dias. O detalhe é que na bolsa, os contratos para novembro e dezembro já estão beliscando os R$ 390. Ou seja, quem tem animal confirmado agora tá com a faca e o queijo na mão. Eu sou Fernando Oliveira e esse é o Na Linha do Agro.
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4: 10:02. Eita!
5: Chegou!
4: Ele, Victor Pinto.
5: Isso tá porque não é domingo ainda, viu?
4: Imagina domingo.
5: Domingo.
6: Né? Um dia.
4: Tá, boca de foguete.
6: Um dia, 22:15, 5, 4, 3, 2, 1 segundos para as eleições de 2026.
4: Pois é.
6: Bom dia! Bom dia! Bom dia! Estamos nessa vibe aí.
4: Vamos, Victor. Vamos lá, 10
6: eu
4: horas.
6: Eu sou tarado por eleição.
4: Eu sei
6: disso. Eu sou tarado.
4: Você só tá pensando todo naquilo.
6: Arrepiado.
4: Só tá pensando
6: ontem
4: naquilo.
6: Ontem arrepiado.
4: Victor, então, mas ontem você, rapaz, só a Band fez debate com os candidatos. A...
6: Só, né?
4: Com os
6: só,
4: principais né? candidatos. Só, segurou a marimba mesmo com os dois aí.
6: Globo, né?
4: É, mas aí a Band segurou, mesmo segurou. Sem os dois, né?
6: É,
4: o que aconteceu?
6: Da Globo, eu vou ser sincero, se eu tivesse no lugar do dono da Globo, eu tinha feito a mesma coisa. Eu tinha derrubado o debate. Porque as decisões que saíram, gente, foram totalmente descabidas. Aí tem gente agora batendo palma pelas decisões, né? Ah, isso mesmo, tá tudo certo, era isso mesmo que tinha acontecido, etc e tal. Mas se fosse decisões, se tivesse num lugar oposto, politicamente falando, não tava... Porque tem negócio agora de torcida de decisão judicial, né? De ficar torcendo para determinadas decisões. Não sabendo o ouvinte, ou quem está nos acompanhando aí agora, que uma decisão judicial tomada agora, ela pode ter reflexos para o futuro. Eu sempre tento analisar as decisões judiciais nesse reflexo dessas prerrogativas que elas podem criar para o futuro. É a mesma coisa do advogado penalista, que muita gente criminaliza, muita gente condena a atuação do advogado criminalista, mas ninguém está passível de não precisar de um advogado criminalista um dia, seja por algo culposo, seja por algo doloso, importante a gente frisar. Então, você ter uma ministra do Tribunal Superior Eleitoral dizendo que é proibido mostrar o púlpito vazio de um candidato que decidiu não ir para o debate...
4: Sempre mostrou,
6: isso acorda, né? Sempre mostrou, toda a vida mostrou. É. Isso acordado nas regras do debate, assinado pelo representante do aí principalmente por causa de Lula, né? Do PT. Aí você tem uma mudança de entendimento sobre o cálculo de quem pode e quem não pode ser obrigatoriamente convidado, sendo que isso está na lei. Isso está na lei eleitoral, na última reforma eleitoral que aconteceu. Então, cara pálida, mude a lei eleitoral. Mude o que está expresso na lei, porque há muitas decisões que são por conveniência. Eu estou vendo aqui um squeeze aqui, uma garrafinha de Karina aqui, branca. Então, eu agora estou tendo o entendimento que essa garrafinha é branca. Mas se amanhã eu brigar com Karina e eu achar invocável, não estou achando que essa garrafinha é branca não, Karina. Estou achando que essa sua garrafinha aqui é bege. Há um entendimento aqui, na minha opinião, que não é branco isso daqui, não. Isso daqui é bege. Vai do entendimento da interpretação de quando convém. De quando convém. Aí um amigo meu estava num grupo de WhatsApp e falou assim, rapaz, esse país virou um brega. Eu falei, epa, respeite o brega. Que o brega está mais organizado que esse país.
5: Tem regras.
6: Tem regras. O problema é dos filhos de quem trabalha no brega. Não é o do brega. Me perdoem, porque é o que está acontecendo nesse país. A gente vai chegar num processo eleitoral aí com insegurança jurídica, com torcida de ministro do Supremo, com torcida de decisão, que minha gente do céu. Isso para um lado, isso para o outro. Isso para um lado, isso para o outro. E, de fato, eu concordo com a postura da Globo. de derrubar o debate. Ah, pode ter beneficiado o Lula, porque o debate foi derrubado, por causa de Flávio, porque Flávio decidiu não ir. Não acho que foi por causa disso, não. Foi interferência direta de duas decisões, e aí depois a obrigação de Renan participar do debate. Então, as reuniões que as emissoras fazem, reuniões atrás de reuniões, quebra-pau que tem para poder chegar num consenso de uma regra, não vale de nada. O que está previsto no ordenamento da legislação eleitoral não vale de nada também. Vai ficar a gente sempre à mercê de entendimentos de ministros do TSE e do Supremo Tribunal Federal. Então, eles vão decidir também se vai ter eleição ou não vai ter eleição.
5: É importante você trazer, entendeu, essa análise, viu? Porque no primeiro momento fica estranho, né? Assim, um cancelamento de um debate.
6: Mas pela insegurança jurídica, né? Pela insegurança jurídica criada.
5: É isso, importante trazer esse
6: esclarecimento. E olha, minha gente, para arrematar esse assunto, porque eu sei que a gente está com o Luciano na linha para conversar com a gente, é um trabalho que vocês não têm noção colocar um debate no ar. Só quem vive o bastidor, as reuniões. Zuleika Andrade, minha filha, deu ouvindo a gente, deve estar dando risada agora, acompanhando, porque ela sabe bem, a gente sabe bem o que é o desprendimento de energia, de reunião, de dinheiro que a emissora gasta para poder ter toda a infraestrutura para poder dispor. E a Globo foi lá, depois de uma mega estrutura montada, falou assim: não, diante dessa segurança jurídica, vamos cancelar o debate. Pronto. Foi o que aconteceu, uma pena.
4: Victor, a gente vai até retomar esse assunto que alguns ouvintes também estão comentando, mas a gente vai conversar com a repórter Luciana Freire, está na ponta da linha, está acompanhando já a preparação dos colégios que vão virar sessões eleitorais no domingo, né? Então as aulas hoje já suspensas em muitas escolas. Luciana Freire, bom dia, você está no colégio aqui pertinho da Band, né? Como é que está a movimentação, a preparação, aí, os preparativos para domingo?
7: Oi, Maria Lorena, bom dia. Debate acalorado aí entre vocês mesmo, né? Algum debate tem que ter. Muito bom dia para você, nosso ouvinte. Isso mesmo, pertinho da Band, eu estou no Colégio Estadual de Tempo Integral, Evaristo da Veiga. Foi aqui que o Tribunal Regional Eleitoral liberou para que a gente, imprensa, possa vir visitar, mostrar um pouco dos preparativos de um dos colégios. Mais cedo eu estive no Luiziana Filho, que é o maior colégio eleitoral da Bahia, e, portanto, é claro, óbvio, de Salvador também. Lá eles estavam também na preparação, nós não pudemos entrar no colégio, mas eles estavam reformando a fachada. Imagine, mais de 16 mil pessoas votam ali naquele colégio, que é bem grande, então realmente tem que ter uma estrutura, e muita gente que já vota no local, mas mesmo assim, às vezes, tem uma confusão para encontrar uma sala ou outra, então a gente já vê como está acontecendo aqui no Evaristo, lá no Luiziana, eles colocando, né, as setas indicando cada local, banheiro, coordenação, as zonas, as sessões, perdão, onde é que elas ficam. Então, a gente está vendo essa preparação aqui hoje no Colégio Evaristo da Veiga, que, na verdade, está acontecendo em todos esses colégios. São quase 800 colégios estaduais que vão funcionar como locais de votação durante esse primeiro turno em toda a Bahia. E, por isso, a partir de hoje, as aulas foram suspensas nas unidades e seguem suspensas. São retomadas na terça-feira. Então, é muita movimentação para fazer uma eleição acontecer. O debate aí, você estava conversando, eu bem sei como é a preparação para um debate. Então, né, Vitor Pinto, a gente que participou de todo esse bastidor, você citou Zuleika, eu estive presente nas reuniões. Então, imagine para fazer uma eleição dessa proporção em todo o país e assegurar, né, a integridade de todo o processo e a transparência também. Por isso aqui é esse serviço de falar para a população, falar para você, o nosso ouvinte, o que é que está acontecendo. Hoje é esse momento de realmente identificação. As urnas começam a chegar, na verdade serão distribuídas a partir deste sábado. Isso faz parte de mais um processo, né? Fica naquela tensão, eu mesma fiquei me perguntando, e você ouvinte pode se perguntar, poxa, quanto que é em cima da hora, né? Já no sábado ali. Mas faz parte de todo o processo de sigilo, de integridade, para que ela não durma no local e tenha todo, né, um acompanhamento, cada etapa envolvendo pessoas diferentes. Então é todo um processo para realmente fazer com que esse espaço, né, toda a eleição, tem uma integridade, várias pessoas envolvidas e, portanto, vigilantes do trabalho do outro. Então, aqui a gente já viu esse processo. Já vamos conversar com o Socorro, que é secretária da presidência do TRE, E vai falar de alguns detalhes pra gente também, quando as urnas chegam, o que é que acontece, falar um pouco dessa preparação e essa grande expectativa para a votação no domingo. Estarei aí na rua, viu, Vitor Pinto, Maria Lorena, trabalhando. Não. Trabalhando e muito. Vamos, Luiziana, de novo, votar naquele bololô. E vou visitar outros colégios eleitorais. Dona Duque de Caxias, pessoal da Liberdade, me espere, venha falar comigo.
4: Quase a candidata, né?
8: Quase.
4: Eu voto no Luiz Viana, viu, Lu? Voto no Luiz Viana. Vou te encontrar lá de manhã, antes de vir aqui pra Band. Volto lá, vou cedinho. Então vou ver vocês trabalhando. A Luciana vai estar lá com a equipe da rádio também. Você vota onde, Luciana?
7: Eu voto no senador Antônio Carlos Magalhães. Fica no
8: Ogujá.
7: Que botam como se fosse a CUP. Eu até estava conferindo, viu, gente? Pelo amor de Deus, confiram antes de sair de casa. Vai que mudou alguma coisa. Então verdade. Confira, simples. Você já entra aí, coloquem no Google como conferir meu voto. E é claro, siga no site. Ou meu voto aqui, meu Deus. Perdoe, ouvinte. Como conferir minha sessão. E já não clica é título, no site verdade. Certificado. Dá para ver pelo título, mas também pelo TRE. E aí, peraí, gente. Calma um minuto, você ouvinte. Eu sei que vocês já iam desligar comigo, mas Maria do Socorro vai poder falar com a gente agora.
4: Ah, não. Ah, muito bem,
8: Lu. As nuances do ao vivo.
4: É, jogadora aí.
7: Aqui, porque tem outros colegas, né? Posso falar com ela? Eu estou ao vivo na Band News FM. Dá para falar com Maria do Socorro rapidinho. A gente está ao vivo com Vitor Pinto, Maria Lorena, Karina e os nossos ouvintes da Band News FM. Um prazer. Obrigada por aceitar falar com a gente. Quero que você conte um pouco sobre a importância da etapa de hoje. Amanhã que as urnas chegam em todos os colégios. Quero que fale um pouquinho de todo esse processo, a organização, para garantir que no dia seja tudo tranquilo, tudo feito com muita responsabilidade e cuidado, né, Socorro?
9: Isso, bom dia. Hoje nós damos início à finalização e identificação dos locais de votação. Então é hoje que a gente começa a finalizar, colocar, identificar as salas, né, com o número de sessões eleitorais. Todas as informações imprescindíveis ao eleitor e eleitora, a gente coloca a partir de hoje. Então, hoje e amanhã. Na verdade, as urnas saem no sábado, né? Então, no sábado aqui na capital, as urnas saem do nosso centro técnico, escoltada, com todo o apoio da Polícia Militar, da Polícia Civil, com toda a segurança. Então, elas chegam aos locais de votação e no domingo elas são distribuídas dentro do próprio local de votação para as sessões eleitorais.
7: Quero que você explique para a gente um ponto importante também, que é a questão da zerésima. O que ela é? E como isso garante também a integridade do processo?
9: A zerésima é um relatório onde se identifica que nenhum candidato tem nenhum voto registrado naquela urna. Então, antes de iniciar a votação, que é às 8 horas, né, então no período que a gente está na preparação da urna para iniciar a votação, que normalmente é entre 7 e 8 horas, é emitida a zerésima pelos mesários, com fiscais, né, participação de fiscais, toda a equipe que tiver, os mesários, os servidores TRS, emitido esse relatório, e esse relatório é assinado por todos os mesários, por todos os fiscais que estão presentes no momento, para garantir realmente que naquela urna não existe nenhum voto, está tudo zero, por isso zerésima.
7: Socorro, quero que, para finalizar, você me ajude a passar umas orientações aos eleitores. Eu estava conversando com o pessoal aqui antes, confiram o local de votação, tudo com antecedência, já confira se o e-título está no celular, e por falar em celular, é proibido levar para a cabine, por favor, são 6 candidatos para a gente escolher este ano, 19 números ao todo. Se estima um tempo médio de 2 minutos e meio, mas se você não fez a sua cola no papel, pode ser que demore. Então, quero que você faça essas orientações para o eleitor se preparar para este grande dia, essa grande festa que é domingo.
9: É isso, muito importante essas informações. Então, o eleitor já deve estar consultando o seu local de votação e o número da sua sessão com antecedência, não deixar para o dia, né, no domingo, levar a sua cola, realmente o número dos candidatos preenchidos, pode ter a cola, a gente tem disponível no nosso site para impressão ou qualquer tipo de papel, e baixar o e-título para aqueles eleitores que têm a biometria, porque o e-título também é um documento de identificação. Mas lembrando que o celular não pode ser levado para a cabina de votação, ele não pode ter acesso à urna eletrônica com o celular. Então é importante que ele leve a colinha na mão para que lá não tenha nenhum problema e que ele consiga votar com a celeridade para que a gente possa ter uma eleição tranquila.
7: Obrigada, Vitor Socorro. Um bom dia, bom trabalho. A gente dá conversa já para fazer a nossa matéria para a TV, porque hoje vocês conferem mais sobre tudo isso que eu estou falando. Vão ver as imagens no Band Cidade. Eu já abusei até demais de vocês aí da Band News, viu? Então, acho que passamos muitas informações. Mas qualquer coisa, estamos aí. Porque se for para falar de eleição, gente, hoje eu posso me considerar uma cidadã. A Band Bahia está cobrindo cada processo. Isso me fez mergulhar nesse mundo das eleições e falar com muito mais propriedade e passar isso para as pessoas. Então, isso é o que nos torna, né, mais cidadãos. Então, eu quero que vocês contem comigo para a gente conversar mais sobre esse assunto e explicar tudo para os eleitores, para eles entenderem cada vez mais a importância de momentos como esse, a responsabilidade. E é isso, o olhar para o outro, né? Voto com vocês aí no estúdio.
4: Meu voto é seu, meu voto é seu, viu, Lu? Vou votar em você, viu?
7: Só para falar muito, eu consigo. Então...
4: Cria de rádio é assim, minha gente, não tem jeito. Mas meu voto é seu, Lu. Obrigada, viu? Bom trabalho. Obrigada aí pra você, pra equipe toda, acompanhando a movimentação, preparação nos colégios. A gente ouviu aí Maria do Socorro, a secretária do TRE, falando sobre a importância desse momento, dessa preparação nas sessões eleitorais. Obrigada, Luciana. Bom trabalho. 10 horas. Tchau, tchau. 10 horas e 17 minutos, Victor.
6: Você tá falando dos ouvintes, né?
4: É, tem.
6: Participação dos ouvintes aí sobre a questão do debate.
4: Sim, alguns ouvintes comentando aqui e agradecendo aí sua explicação também, viu, Victor? É, em relação a isso, né? Desse outro olhar jurídico, né? Porque Victor também é advogado, então já traz pra gente também essa análise, né, Victor? Desse debate, a Globo não sentiu uma segurança jurídica em manter o debate diante daquilo tudo. Ainda teve protesto na porta da emissora, né? Um protesto grande.
6: Vai que inclusive, na hora do debate no ar surgisse uma nova decisão liminar de alguma coisa. E aí, como é que ia ficar? Virou uma balbúrdia.
5: É, e os candidatos foram faturar em cima, né?
6: Foi, claro. Que aí a atenção a lógica é tentar tirar proveito disso ao máximo, né? Então, muitos foram... Principalmente Renan, né? Que foi fazer protesto na frente da porta Globo, etc. Protesto, e tal. Pois sim. É.
5: Muito bem, vamos mudar de assunto, Victor Pinto, falar agora sobre decisão do Ministério Público da Bahia, recomendando aí ao vereador Carlos Muniz que não dispute a reeleição à presidência da Câmara de Salvador.
6: Lembra que eu trouxe esse assunto aqui? Eu já tenho batido nessa tecla que esse assunto de Carlos Muniz tentar o terceiro mandato consecutivo à presidência da Câmara de Vereadores iria causar uma movimentação, iria causar uma mobilização. Pois bem, ele tem buscado fundamentações jurídicas em Brasília. Isso foi revelado principalmente pelo meu amigo colega jornalista Maurício Leiro, no Bahia Notícias, de que ele teria contratado o escritório de Aires de Brito, ex-ministro do Supremo, para balizar o entendimento de que ele sim poderia concorrer ao terceiro mandato consecutivo à presidência da Câmara de Vereadores de Salvador, partindo do entendimento que o primeiro mandato dele não foi eleito. Ele foi por sucessão, ele era vice-presidente e foi por sucessão. O assunto agora tende a ter uma discussão jurídica que envolve o STF, mais uma vez, uma discussão sobre isso. Salvo engano, está sob relatoria do ministro Gilmar Mendes, que já tratou desse assunto no passado e criou um marco temporal, importante dizer isso. E ontem, o Ministério Público da Bahia recomendou que o vereador Carlos Muniz, do PSDB, não dispute a reeleição à presidência da Câmara de Salvador. A recomendação do órgão é que ele se abstenha de concorrer ao cargo para o biênio 2027-2028. Além disso, o Ministério Público afirmou que a Casa deve adotar providências para impedir a reeleição ou só admitir inscrições dos candidatos que não tenham exercido o mesmo cargo por dois mandatos consecutivos imediatamente anteriores, como é o caso de Muniz. Então, a discussão está sendo acalorada, porque você tem, de certo modo, se Muniz for para o embate, como Adolfo Menezes foi no passado, a discussão agora é para a vice. Quem vai ser o vice-presidente da Câmara de Vereadores de Salvador? E aí tem Maurício Trindade querendo, tem Cidinho querendo, tem Ricardo Almeida querendo. Isso vereadores da base do prefeito Bruno Reis. De outro modo, quem está rivalizando diretamente com o Muniz a titularidade da presidência é o vereador Alexandre Aleluia. Há quem diga que o recuo de Aleluia de ser candidato a deputado federal, o recuo do pai de Aleluia de ser candidato a governador, passou por entendimentos junto a Bruno Reis, a CM Neto, e não sei se Muniz concordou ou não, se teve acordo ou não. E estaria acontecendo uma quebra de acordo. Algumas pessoas querem aventar isso, eu não boto a minha mão no fogo sobre esse assunto. mas há essa, hoje, esse ponto de conversa, de diálogo, de tentativa de diálogo, que tem Alexandre Aleluia à frente para ser o sucessor de Carlos Muniz. O Muniz não quer aceitar. Muniz, que também está focado na eleição do filho dele, que é candidato a deputado federal. Eu conversei com o Muniz no fim de semana. Ele disse que não tinha intenção de antecipar, porque o que, é que acontece? Inclusive, a gente vai tratar do assunto daqui a pouco. Em Feira de Santana já teve eleição. Porque há um entendimento jurídico de que, a partir de 1º de outubro, aí sim, as casas legislativas podem antecipar a eleição, que em tese deveria acontecer no início do ano que vem. Então, havia um entendimento que o Muniz já queria fazer a eleição antes da eleição geral. O que não vai acontecer. Nem tempo para isso tem mais. Eu acredito que nem vai acontecer. Só vai acontecer depois. Se o resultado for um, Jerônimo governador, o entendimento é um. Se for a Semi Neto governador, o entendimento na Câmara de Salvador, na minha opinião, é outro. Então, está nesse formato, é uma eleição paralela que está acontecendo, uma eleição indireta, interna, paralela, que está acontecendo em meio às eleições gerais. É essa questão que envolve Carlos Muniz nessa tentativa de continuar como presidente da Câmara de Salvador. A conferir.
4: Bom, Victor Pinto, já que você citou aí, Feira de Santana já tem, elegeu, né, na Câmara de Vereadores, presidente. Vamos falar, então.
6: Isso, porque houve essa antecipação da eleição. O vereador Marcos Lima, do União Brasil, foi reconduzido ao cargo de presidente da Câmara de Vereadores de Feira de Santana para o biênio 2027-2028. A votação elegeu a nova mesa diretora, Marcos Lima como presidente, Lude Rony, do PV, como primeiro vice-presidente, e como primeiro secretário, o vereador Jorge Oliveira, do PRD. Então, houve essa recondução, sem muitas discussões, porque se tratava de uma recondução apenas, não é uma tentativa de terceiro mandato consecutivo. Então, não teve ponto de grandes tensões a disputa que envolveu a Câmara de Vereadores da cidade de Feira de Santana.
5: Victor, o que, deve acontecer aí nos próximos 2 dias, né? Muitas mobilizações ainda.
6: Tudo pode acontecer, inclusive nada. Em um segundo, tudo pode mudar. A gente está aí faltando pouco mais de 1 dia, 2 dias para as eleições. São dias nervosíssimos. Quem é do interior sabe o que eu estou dizendo. A sexta-feira e o sábado que antecede a eleição, o pau quebra, literalmente. Então, são dias de mobilizações. Jerônimo tem buscado fazer uma mobilização nessa reta final, principalmente em Feira de Santana, que é muito estratégica para ele, é uma cidade muito simbólica para ele. A ACM Neto hoje faz a tradicional caminhada no centro de Salvador.

0: importantes, mobilizadoras de uma reta final em que, por mais que seja crime, a boca de urna ela acontece. Não vou ser demagogo aqui para ficar, a gente não faça boca de urna porque boca de urna é crime, mas quando se trata de uma eleição tão acirrada, tem gente que contraria realmente a legislação e faz uma boca de urna que, há quem diga, principalmente para as eleições de deputado federal, deputado estadual, muitas candidaturas são definidas na boca de urna. Na boca de urna. E isso vale também para influências que podem ocorrer dentro da disputa do governo do estado da Bahia. Eu fiz um comentário mais cedo no Bora Salvador, inclusive está disponível também no Instagram, em que há, nessa reta final, um estreito favorecimento hoje de Jerônimo Rodrigues, que entra com eventos importantes na reta final de campanha. A Semi Neto, apesar dessa estreita vantagem de Jerônimo, segue ainda como nome competitivo, fazendo mobilizações importantes no interior. E, na minha opinião, o primeiro voto do Senado já está um pouco mais cristalizado para Rui Costa. E o segundo voto do Senado é que está o samba da Casa de Manchica. A gente não sabe dizer como vai estar essa situação até o domingo. Então, para mim, a disputa do governo, o segundo voto do Senado, ainda vai ser movida no detalhe nessa reta final das eleições, que, claro, a gente vai acompanhar de perto. Se tiver algo muito importante, a nossa programação, a gente vai interromper nossa programação para poder entrar com as informações dessa mobilização de reta final, mas a gente aguarda que tudo ocorra na paz e que o próximo dia 4 de outubro seja essa festa da democracia, democracia esta tão atacada e tão frágil, que aqueles que deveriam ser as grades de proteção dessa democracia já chutaram essa grade, e eu acho que a democracia não tem grade nenhuma para protegê-la, ela por si só, e a gente espera que no dia 4 as pessoas possam escolher de melhor maneira quem eles querem ver representados na Câmara, na Assembleia, no Senado, no governo do estado da Bahia e na cadeira da presidência da República. A conferir.
1: Bom, Victor, hoje Boa Tarde Bahia volta às 2 horas.
0: Volta, porque acabou.
2: A alegria dele, volta.
0: Volta, mas é porque eu gostava do horário eleitoral também, gostava de acompanhar o horário eleitoral. Vai fazer falta. Ano que vem vai ser um ano tão chato. Vai ser tão chato ano que vem, que não vai ter eleição.
2: E quando mudar a legislação, que acabar esse negócio de 2 e 2?
0: Ai, não, eu não quero que fique eleição unificada, não.
1: Você tem vai parar a rua, né?
0: Eu vou fazer oração pro pneu para poder ver se volta. E, mas assim, tá faltando 733 dias para as eleições de 2028. Tá, isso é um fato. Tá. 733 dias, então fica o registro.
1: Calma,
0: tá perto, tá mais
1: perto. Nem acabou uma, você já tá pensando na outra. Calma, só pensando naquilo, Victor.
0: Só naquilo.
2: Tem gente que passa o ano inteiro pensando no carnaval, Victor. Passa
0: eleição.
2: O ano inteiro pensando eleição. Na próxima eleição.
0: Eleição, gente. Se eu sou tarado por eleição, vou fazer o quê? Ai, Adriano Júnior vota onde?
3: Brotas,
0: fim de linha de Brotas. Fim de linha de Brotas, é? Cari falou ontem, não foi?
1: Na Pituba. Diz que a sessão dela é rápida.
0: É verdade. Essa
2: a
0: vez
2: sessão é rápida.
0: Tá, essa sessão
2: gente,
0: dela
2: eu chego,
0: fila
2: tem duas,
0: sessão.
2: Três pessoas, é rapidinho, papo.
1: Só tem ela na sessão.
0: Dá tempo de botar o leite no fogo pra ferver. Dá tempo de botar o leite no fogo pra ferver e lá votar e voltar. E o leite não ferveu ainda,
2: pô,
0: né? Eu voto na escola Anísio Souza Pinto. Em Povoado Boa Vista, em Conceição de Cristo.
2: Chega que horas,
0: sessão 116. 7h30 eu já tô na porta do colégio. 8h30 eu já tô dentro do carro, voltando para Salvador. É assim, toda eleição.
1: Ah, e leve sua
0: colinha, inclusive o nome
1: viu,
0: da
1: gente?
0: Escola é nome do meu bisavô.
1: Oh,
0: aí eu sou Zé Pinto.
1: Tem que você votar lá. Leve sua colinha. Campanha, leve sua colinha. Pra gente adiantar essa eleição, viu? Adiantar o baba.
2: É.
0: E domingo estaremos aqui firmes e fortes. Quem? A partir de 4. Você também, gata.
1: Tô de folga.
0: Você não tá de folga, não. Folga a gente tira depois.
1: Ah, tá. Tá
0: Adriano
1: bom.
0: Não vai estar aqui, não, Ana?
2: É o dia todo.
0: Mentira.
2: É um tema só.
1: Folga na eleição.
0: Fala com quem, Adriano?
1: Mas fica Adriano, o celular atento,
2: Adriano,
1: que pode ser
2: como
1: acionado,
2: é isso?
1: Viu?
0: Fala com quem, Adriano, pra folgar no dia da eleição?
3: O Baldo Correia.
0: Olha, gente, um abraço para não estourar jornal, para não ser chamado de fura jornal, estourador de jornal. E domingo estaremos aqui firmes e fortes nessa cobertura das eleições.
1: Boa Tarde Bahia hoje.
0: Ah, é? Você vai estar no Boa Tarde Bahia hoje. A gente vai falar sobre.

0: seleções. Boa filha, a casa torna. Isso. Pois é, de logo volta. Mais, 2 horas da tarde.
1: Como é bom estar de volta.
0: Pois
1: né?
0: É, você não sabe o prazer que é estar de volta. Do outro lado do paraíso, Clara. Quem gosta de novela entendeu a referência. Beijo.
1: Beijo, Vitor. Beijo. Beijo. Até mais, então. 10h30, vamos acionar Thiago Costa, tá de volta com os destaques do trânsito.
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3: Tô de volta e agora com dica aí para quem saiu de Candeias, tá na BR e precisa chegar ali em São Cristóvão. Evite fazer o caminho pelo aeroporto, isso porque desde o Trevo do Cia tem muita retenção que vai até o Ceasa. Não é uma boa escolha, leva mais de 40 minutos. Melhor seguir direto pela BR-324, chegando ali em Águas Claras, acesse a regional, pegue a 29 de março e depois complete pela paralela, assim vai chegar com mais facilidade. Por falar na BR, em direção ao interior do estado, agora só tem pontos de intensidade na passagem por Águas Claras e também Palestina. São trechos curtos e não vale o desvio. Você que sai de Campinas de Pirajá e vai agora para Simões Filho, a BR é a sua melhor escolha. 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Thiago Costa para a Band News FM.
1: Obrigada, Thiago. Flávio aqui de Salvador diz que vai voltar bem cedinho, vai trabalhar home office. Então vota e vai trabalhar, não é isso, Flávio? E claro, vai ficar ligadinho na programação da Band, na rádio, na TV. Isso, Flávio, boa, faz isso aí, fica ligadinho, sabendo a movimentação, um domingo especial, um domingo diferente aí das eleições. Beijo, Flávio, obrigada pelo carinho. Continue participando pelo 987295248, 10h31, a gente vai para um rápido intervalo, já voltamos.
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17: Quando alguém pergunta qual é o maior patrimônio de uma empresa, a resposta quase sempre é a mesma: máquinas, imóveis, tecnologia ou dinheiro em caixa. Mas a reforma tributária mudou essa resposta. Hoje, um dos ativos mais valiosos de uma empresa pode ser a qualidade de sua informação tributária. Parece exagero, mas não é. No novo sistema, uma nota fiscal emitida com erro pode significar perda de créditos tributários, impacto no fluxo de caixa e até perda de competitividade. A informação tributária deixou de ser apenas uma obrigação fiscal e passou a ser um ativo estratégico. As empresas que investirem em tecnologia, processos e qualidade das informações tomarão decisões melhores, reduzirão os riscos e aproveitarão melhor as oportunidades do novo sistema. Na economia digital, dizem que os dados são o novo petróleo. Depois da reforma tributária, eu diria que a informação tributária pode ser o novo caixa das empresas. O imposto muda, a lei muda, mas quem entende o jogo antes, joga melhor. Eu sou Robson Santana e isso foi o Tributos com Ideias.
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19: Sabe de onde vem a palavra greve? Essa é uma daquelas palavras cuja origem conta uma história por si só. A palavra greve vem do francês grève. Originalmente, greve não significava paralisação do trabalho, mas sim uma praia de cascalho, de areia, às margens de um rio, no caso, o rio Sena. Em Paris existia um local chamado Praça da Greve, às margens do rio e em frente ao atual Hotel de Ville, que é a Prefeitura de Paris. Durante séculos, era o lugar onde trabalhadores sem emprego se reuniam à espera de contratação. Empregadores iam procurar mão de obra e também onde aconteciam execuções públicas e grandes reuniões populares. Daí surgiu a expressão francesa être sur la grève, estar na greve, que significava inicialmente estar sem trabalho, aguardando emprego. Já no século XIX, quando grupos de trabalhadores passaram a se reunir na Place de la Grève para reivindicar melhores salários e condições de trabalho, a expressão faire la grève, fazer greve, mudou de sentido. Em vez de significar apenas estar parado, sem trabalho, passou a significar interromper deliberadamente o trabalho como forma de protesto. A palavra espalhou-se por várias línguas. Em quase todo mundo, greve tem o significado que tem hoje. Em francês, greve. Em português, greve. Em espanhol, huelga, tem outra origem diferente, como em inglês, que é strike, né? Que é lockout, que também tem uma outra origem. Mas você vai gostar de saber uma curiosidade interessante. Se você estiver caminhando em direção à Catedral de Notre Dame, passará muito perto desse local. É interessante imaginar que um dos conceitos centrais do movimento operário moderno nasceu justamente aqui, às margens do Sena, nessa Paris histórica. Eu sou Ricardo Carvalho, essa é a nossa coluna História e Arte. Até a próxima.
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1: Dez horas e 40 minutos, nosso querido professor Ricardo Carvalho, você acompanhou a coluna História e Arte, também disponível no nosso Instagram, viu? Band News FM Salvador. Vamos seguindo com os nossos destaques. Olha, um homem é preso em flagrante por suspeita de tráfico de drogas no Alto de Ondina, aqui em Salvador. Prisão registrada nesta madrugada. De acordo com a PM, agentes faziam rondas na região quando abordaram um motociclista. Com ele, foram apreendidas porções de haxixe, maconha, uma balança e outras substâncias. Ainda durante a abordagem, o suspeito confessou que acertava os pedidos através do WhatsApp e entregava a droga nas próprias casas dos consumidores. A polícia denominou o esquema como delivery de Playboy. Os clientes eram jovens dos bairros da Barra, Ondina, Vitória e Graça, né, usuários de drogas desses bairros. O homem e os materiais apreendidos foram apresentados na Central de Flagrantes da Polícia Civil e segue à disposição da Justiça. Acontece muito, viu? Não foi caso isolado, não.
21: E a polícia investiga a agressão e também ameaças contra uma professora de 49 anos dentro de uma escola em Itabuna, no sul da Bahia. O caso aconteceu na manhã de ontem, após um desentendimento com uma mulher de 31 anos, que seria mãe de um aluno. A ocorrência foi registrada na 6ª Coordenadoria Regional de Polícia do Interior como ameaça e agressão. A Polícia Civil está ouvindo depoimentos de pessoas envolvidas para esclarecer este caso.
1: É, que situação, viu? Os professores aí sofrem, viu? Uma mãe de um aluno agrediu um desentendimento.
21: Tem acontecido muito dentro das escolas.
1: Imagine,
21: né?
1: A segurança.
21: Esse,
1: né,
21: desentendimento entre o limite da escola e as responsabilidades da casa e da família.
1: Pois é.
21: O que a gente ouve muito é que as famílias têm demandado as escolas para responsabilidades que são da casa. Né? E hoje
1: terceirizam,
21: também,
1: né?
21: Terceirizam
1: isso
21: muito
1: para a comunidade escolar, né?
21: Exatamente. Então, isso tem sido motivo de muito conflito, entre outras questões aí, que recentemente, inclusive, eu conversando com uma pessoa que é professora de uma escola particular aqui em Salvador, me relatou assim, situações muito conflitantes, como, por exemplo, o uso de medicação por crianças, medicação para ansiedade. Então, que isso tem gerado muito conflito entre pais e escola também. Então, essas situações têm sido cada vez mais comuns no ambiente escolar aqui em Salvador, infelizmente.
1: E respeito para os professores, né? Na minha época, o professor era respeitado, né? Aquele respeito de estar ali, né? Naquele lugar de proteção, de ser uma autoridade mesmo,
21: isso,
1: né? Dentro da escola.
21: A
1: professor
21: é
1: autoridade.
21: O senhor, era assim
1: e
21: que
1: um
21: a
1: pai, imagine o aluno vendo sua mãe agredir sua professora, né? Qual o respeito? Tá tendo aí. Qual o exemplo, né? Não dá pra gente aceitar esse tipo de conduta em qualquer profissão, né? Falta de respeito aí. Bom, gente, quatro mandados são cumpridos pela Polícia Federal em mais uma fase da Operação Tarântulas. A ação aconteceu ontem nos municípios de Salvador, São Paulo e Santa Rosa de Viterbo, no estado de São Paulo, e Jaguariaíva, no Paraná. A investigação apura a compra, a guarda, a criação, a comercialização e a remessa ilegal de animais silvestres, com foco no tráfico de tarântulas nativas brasileiras. Essa operação começou em setembro do ano passado, a partir da identificação de um esquema voltado à criação e à comercialização clandestina de aracnídeos. A análise do material apreendido permitiu identificar novos suspeitos e revelar a existência de uma rede criminosa, viu? Ela envolve criadores, intermediários e compradores localizados em diferentes estados brasileiros, bem como contatos com comerciantes e com compradores no exterior. Tá vendo? Tem crime para todo tipo.
21: Pra todo tipo.
1: Não sabia. É tráfico de tarântulas, de... É tipo, parece uma lagartixa, né?
21: Parece uma aranha também, né?
1: É. acontece, que né? Coisa. Nesse tipo aí, né? O pessoal tava traficando, são animais dessas espécies.
21: Bom, muito bem. Seguindo aqui o nosso noticiário, 10 horas e 44 minutos, a gente muda de assunto. Vamos falar dos novos ônibus de Salvador que já apresentam tomadas USB arrancadas. Vandalismo, né? A gente até comentou esse assunto aqui essa semana. Parte dos 700 veículos incluídos no último dia 19 tem sido vandalizada com muita frequência. Segundo a Secretaria Municipal de Mobilidade, foram encontradas pichações, chicletes colados nas tomadas USB e colagens de adesivos de campanha eleitoral. Um vídeo que circula na internet mostra a extensão dos danos causados nessas tomadas. Os novos veículos atendem a mais de 180 bairros da capital baiana, mas a secretaria ainda não tem o número exato de ônibus afetados. Por conta desses ataques, a CEMOB reforça o pedido para que os passageiros ajudem a fiscalizar e preservar esses equipamentos que são nossos. É a gente que usa, é a gente que também é responsável pelo cuidado. Então vamos cuidar, né, dos equipamentos públicos, dos ônibus novos. Tanto tempo pedindo ônibus novos, ônibus com ar-condicionados, ônibus com USB, com melhores condições para que as pessoas possam se deslocar, trafegar na cidade com mais conforto. E aí quando a gente conquista, né, esse direito, os vândalos vêm para poder destruir. Então não é aceitável que isso aconteça.
1: A imagem, assim, a gente até postou, tá no nosso Instagram, gente, Bandinhos FM Salvador. O pessoal arrancou a tomada. É um espírito de porco, né? Puxar a tomada, arrancou, pra quê? Não vai levar fazer aquela tomada. Isso, não vai usar.
21: Não tem nem mercado pra vender.
1: É, só pra danificar mesmo, o prazer de destruir. Que é isso? Não dá pra aceitar isso, não. Ônibus novo, entregue recente, semana passada. Já tem chiclete colado, já tá arriscado, é triste, viu? Triste. Vamos pensar mais, né, na sociedade. A mesma que reclama aí de político e aí chega, arranca a tomada, né? Então não dá para aceitar esse tipo de conduta. 10h47, vamos falar de economia, pesar no bolso. Cadê o nosso ouvinte? Já abasteceu hoje? Já identificou aí o preço maior dos combustíveis? Pois é, a refinaria de Mataripe aumentou esses preços dos combustíveis vendidos às distribuidoras. A gasolina subiu 8,7%, saindo de R$ 3,73 para R$ 4,06 por litro. O diesel S10 aumentou 3,3%, de R$ 6,75 para R$ 6,97. Já o diesel S500 tem alta de 4,2%, passando de R$ 6,55 para R$ 6,82. Segundo a refinaria, os preços levam em conta fatores como o custo internacional do petróleo, o câmbio e o frete, e podem variar para cima ou para baixo. Nosso ouvinte, inclusive, pode participar, passou por algum posto. Mande sua mensagem para cá, 98729-5248.
21: E não é só a gasolina e o diesel, não, viu? O gás de cozinha também já está mais caro na Bahia. O reajuste de 9% aplicado pela refinaria de Mataripe, repassado para as distribuidoras, começou a valer ontem. O valor da tonelada passou de R$ 3.643,40 para R$ 3.971,60. O aumento também tem reflexos no bolso dos consumidores, já que não deve ser absorvido pelas revendedoras. A informação foi confirmada por Robério Souza, presidente do Sindicato dos Revendedores de Gás do Estado. Segundo ele, o preço médio do botijão pode chegar a R$ 155,00 em Salvador e na região metropolitana, quase R$ 10,00 acima do valor registrado em agosto.
0: Algumas revendas por ter estoque, elas já vai gradualmente passando esses preços para o consumidor. Esse é o sexto registro do ano, né? O preço médio que nós conseguimos aferir em Salvador, região metropolitana, estava de R$ 148,00 em agosto. Setembro teve um reajuste, alguns revendedores não repassaram, e agora com esse acumulado, o preço médio pode chegar aí em alguns pontos de R$ 170,00. Eu acredito muito que vai ficar nessa casa aí entre R$ 150,00 a R$ 175,00.
1: Roberto Souza explica que o preço final também leva em conta custos como distribuição, transporte, tributos, armazenamento e mão de obra.
0: o setor de revenda parece que o reajuste aplicado na refinaria, ele não significa que o preço do botijão ao consumidor será necessariamente realizado ao mesmo percentual, uma vez que o valor final ele também é influenciado por custos, como custo de distribuição, transporte, tributo, custo com armazenamento, mão de obra e demais despesas operacionais.
21: O revendedor de gás, Walter Neri, ressalta que o repasse pode variar de acordo com o preço, já que era praticado pelo estabelecimento.
2: Eu acredito que ainda não está definida a portaria. Eu só vou passar R$5, independente de quanto vai ser ou não. Na rua, provavelmente vai ser isso.
1: Em nota, a administração da refinaria de Mataripe afirma que os preços seguem critérios de mercado e consideram fatores como o valor internacional do petróleo, o câmbio e o frete. Então, mais uma alta aí. Falamos da gasolina, o gás pesando no bolso do consumidor.
21: Muito bem, Lori, 10h50, a gente vai mudar de assunto, falar que a família de Lucas Terra, lembra dele? Lança hoje um livro sobre a história do adolescente assassinado aos 14 anos em Salvador. Intitulada Nunca Foi um Luquinhas Qualquer, a obra foi escrita pelo irmão de Lucas, José Carlos Terra Júnior, e pela mãe do adolescente, Marion Terra. Lucas foi assassinado em 2001, ele foi queimado vivo, teve o corpo abandonado em um terreno baldio aqui em Salvador. Desde então, a família mantém uma longa mobilização em busca de justiça. José Carlos Terra Júnior, irmão de Lucas e advogado, explica que a publicação surgiu do desejo da família de preservar a memória do adolescente e mostrar quem ele era antes do crime.
3: O livro a gente dá um contexto muito grande, era um desejo, né, da minha mãe, que Dona Marion, que a gente relatasse a infância do Lucas, contextualizasse a vida dele, que ele era uma criança amada, uma criança protegida. A gente conta, por exemplo, o último encontro que eu tive com meu irmão, o último encontro da minha mãe com ele ainda em vida. Reunimos uma trajetória do processo, as consequências dessa espera em nossas vidas. O livro ele permite que o leitor compreenda os acontecimentos, o que custou isso à nossa vida.
1: Pois é, a obra tem cerca de 180 páginas, foi construída a partir das memórias da família. O pai de Lucas Terra, José Carlos Terra, que morreu em 2019 aos 65 anos, morreu inclusive por complicações do álcool. Né? Após a morte do filho, ele se afundou, né, no álcool, porque não aguentou, né, a morte trágica do filho. Ele também havia escrito um livro sobre o caso Lucas Terra Traído pela Obediência, publicado em 2004. Para Terra Júnior, a nova obra é uma forma de manter a história de Lucas registrada para as próximas gerações.
3: Eu gosto muito de Insebo e eu encontrei um livro lá do meu pai, o Lucas Terra Traído pela Obediência. Inclusive me emocionou. Um livro, eu vi lá uma dedicatória, eu não tenho um livro com a dedicatória do meu pai. E aquele livro ali que ele fez para uma pessoa, uma dedicatória, do ano de 2004, ou seja, mais de 20 anos, o livro estava ali, de certa forma, eternizado em uma prateleira, ele vai estar eternizado em uma livraria, enfim. E isso para a gente é importante, que fisicamente a história do Lucas esteja presente ali.
21: E os réus, Joel Miranda e Fernando Aparecido da Silva, foram condenados a 21 anos de prisão cada um pelo homicídio triplamente qualificado de Lucas. Os dois seguem em liberdade enquanto o caso tramita na justiça. O lançamento de Nunca Foi um Luquinhas Qualquer, o livro, será hoje, das 5 da tarde às 9 da noite, na Livraria Leitura do Salvador Shopping.
1: Vou mandar um beijo para a família, para a Dona Marion, a mãe de Lucas. Também para o irmão, escreveu o livro, sempre acompanho aqui a programação da Band News FM. A gente vai estar sempre aberto para ouvir vocês, viu? Sucesso e conte com a gente, né? É um momento difícil, eles tentam aí ressignificar a vida e pedem justiça. Não vão desistir, eles não vão desistir. Não vão. 10h53, a gente vai para um rápido intervalo. Daqui a pouco a gente volta.
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0: Deixa tocar, Adriano Júnior. Pois inconfundível.
1: Ah, essa versão eu gostei de Léo Santana, viu? Já aprendi, viu, no Fit Dance essa. Muito
0: vai
1: boa.
0: Dançar no carnaval, né?
1: É, já tô me preparando. Vitor, eleições e eu, carnaval.
0: É isso aí.
1: Por que estamos ouvindo Léo Santana, Karina Araújo?
0: Porque ele vai fazer a inauguração do Centro Cultural Novo Mané Dendê, que fica no subúrbio de Salvador. Essa apresentação vai ser hoje, às 18h. Além da estrutura lá, o novo espaço será um encontro, né? Um ponto de encontro da cultura com a comunidade. O centro vai ser administrado pela Secretaria Municipal de Cultura e Turismo. Além da apresentação de Léo Santana, o show de inauguração vai reunir 60 artistas das periferias de Salvador. O espetáculo vai ter ainda teatro, dança, música e audiovisual. O espaço também vai fazer uma parceria com o Balé Folclórico da Bahia para desenvolver ações de formação artística, intercâmbio e muita valorização da produção cultural ali de toda aquela região. Então, hoje, Léo Santana, 18 horas, inaugurando o novo Centro Cultural Mané Dendê, no subúrbio de Salvador. Uma casa boa, né? Sempre bom ter espaço.
1: E o lugar do Léo, né? O subúrbio, né?
0: Exatamente.
1: Foi criado, Boa Vista do Lobato, nascido e criado. Boa Vista do Lobato, no subúrbio. 10 horas e 57 minutos, a gente tem outras dicas culturais, viu? Luana Leal tá chegando pra hoje e pra sábado, porque domingo sua programação é voltar, né, meu amigo? É isso. Então tem dica pra sexta e pro sábado.
0: Domingo...
1: É voto. É. Né? Voto. E acompanhar a Band Bahia, a Band News FM e o YouTube da Band Bahia pra ficar bem informado nessas eleições. Então um beijo pra todo mundo. Até domingo. Acompanha as dicas culturais de Luana Leal. Kari, até domingo.
0: Até domingo, Lori. E até domingo pra todo mundo. Desejar aí uma boa eleição. Bom sábado antes aí também de descanso. E Adriano vai folgar.
1: Mas sábado você tá aqui.
0: Vai folgar, Lore. 2 dias. Pode isso, Morena.
1: Beleza, então. Tá bom. Beijo, Olivia. Gente. Olivia mandou mensagem aqui. Beijo pra ela.
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3: A Agenda Cultural da Band News FM chega recheada de exposições, teatro, humor e shows para movimentar Salvador. Se liga no roteiro completo. Está em cartaz no Museu de Arte da Bahia a exposição gratuita Atlântico Sertão, reunindo pinturas, esculturas e fotografias de mais de 80 artistas do Norte e Nordeste. No Pelourinho, o Centro Cultural Solá Ferrão recebe a mostra O Corpo Liberto, com obras produzidas por pessoas em sofrimento psíquico e uma parede artística interativa. Entrada gratuita das 9 da manhã às 5 da tarde, em cartaz até o dia 11 de outubro. O ator e humorista Sullivan Bispo estreia o stand-up de Férias com Coanza no Teatro Sesc Casa do Comércio, no sábado, com sessões às 5 da tarde e às 8 da noite. Ingressos entre R$15 e R$30 no Simpla. E a Caixa Cultural de Salvador recebe o espetáculo No Mar da Bahia, com Illy e Moreno Veloso, nesta sexta, sábado e domingo, com ingressos a partir de R$15 no Simpla. No sábado, a cantora Vanessa da Mata apresenta a turnê Todas Elas, na Concha Acústica do TCA, às 7 da noite. Ingressos a R$100 a meia e R$200 a inteira no Simpla e na bilheteria do teatro. Também no sábado, o grupo Atocha comanda o bailão Black Bang no Largo da Tieta, às 7 da noite. Entradas a partir de R$55 na bilheteria digital. No domingo, dia de eleição, o eleitor poderá acompanhar a apuração na grade de cobertura da Band Bahia, a partir das 4 da tarde no YouTube. Essa foi a Agenda Cultural da Band News FM Salvador. Até sexta que vem.
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6: Good morning, good morning. Ótima manhã para todo mundo ligado com a gente aqui na Rádio Band News FM nesta sexta-feira. Ainda bem, tá começando mais uma edição do nosso Band News Station. Programa feito metade Nova York e metade Brasil, onde está ele, Eduardo Frumento, o bicho está pegando desde cedo. Fala, Frumento!
7: Bom dia, Barão, bom dia para quem acompanha a Band News FM, uma ótima sexta-feira para nós que estamos de plantão no fim de semana, melhor ainda, vamos nessa!
6: Vamos nessa, rapaz, tem eleição no domingo, tem muita informação no final de semana aqui na Band News FM, candidato para lá, candidato para cá, quem vai ganhar, quem vai empatar... Quem vai perder, rapaz? Claro, cobertura completa da Band News FM, como tradicionalmente acontece, apuração, a boca de urna, enfim, tudo que cerca a democracia, tudo que cerca a eleição é sempre muito legal. O aumento da democracia é algo que merece ser valorizado sempre. Ah, mas meu candidato não ganhou. Pode ser que na próxima seu candidato ganhe, né? Não dá para ganhar em tudo na vida, né? Ô Frumento, sabe que eu sofro de insônia, rapaz? Já há muito tempo, né? Eu tinha... altos papos com o Boechat, a gente não dormia direito, não durmo direito até hoje, negócio horrível, né? E essa noite, no meio da madrugada, surgiu a notícia da determinação aqui do governo americano de simplesmente, de uma hora para outra, fechar a embaixada, fechar os consulados americanos aí no Brasil. Uma galera que estava com entrevista marcada para conseguir o visto, né, de turista ou qualquer outro tipo de visto, agora sem prazo de quando efetivamente vai poder realizar ali aquela entrevista e tal. E aí a história, né? Por quê? Né? Por que em cima da hora os americanos determinaram simplesmente o fechamento das suas bases no Brasil? Isso não tinha acontecido antes, em nenhuma véspera de eleição, não é uma situação comum. E convenhamos, né? O Brasil não é um país, digamos assim, que representa... necessariamente algum tipo de risco aos Estados Unidos. Você não vê o que acontece em outras embaixadas, outras repartições americanas pelo mundo e tal. Mesmo assim, o que é de praxe, né, o governo dos Estados Unidos tem ali muitas seguranças. Para quem já entrou, eu já entrei muitas vezes no consulado americano em São Paulo, você passa ali por diversas barreiras. Tem uns caras fortemente armados, enfim, faz parte da segurança de um ambiente como esse, preservando ali os funcionários, o cônsul, a cônsul, a embaixadora, enfim, o que é normal num ambiente como esse. Mas hoje, justamente... Opa! Começou a confusão aqui em casa. Em cima da hora, essa decisão simplesmente de proibir que esses consulados ficassem abertos e tal... Mais ou menos essa história de alguma ameaça, como a Bira, que a cachorra acabou de latir aqui em casa, como se tivesse vindo um bicho aqui para cima e tudo mais. Enfim, até agora não há nenhuma informação oficial do motivo. O único motivo que eles estão falando é segurança. Mas segurança do quê? Segurança por quê? Tinha ali algum risco identificado? Eles souberam que haveria algum tipo de ameaça, algum tipo de atentado. Por enquanto, não há nenhuma confirmação nesse sentido. O governo americano, nos últimos tempos, tem sido classificado aqui por criar, muitas vezes, factoides. Situação que não deveriam ter sido tratadas, mas começam a ser debatidas para, por exemplo, fugir um pouco da realidade daquilo que está acontecendo no país. Seja a inflação alta... seja denúncias envolvendo o próprio presidente e tudo mais. Aí, do dia para a noite, eles criam alguma coisa. Vamos invadir a Groenlândia. Vamos dominar o Canadá. O Canadá vai ser um novo estado americano. Sabe essas coisas? Para ter discussões e tal. No fim das contas, é lorota, é cascata. Até agora, não dá para saber exatamente se teve alguma coisa concreta para essa determinação de fechar todos os consulados e a embaixada americana no Brasil. A Austrália também foi no mesmo embalo, né? Mas, por exemplo, o Reino Unido, né? Nosso Frumento estava atrás da informação, até agora está com tudo funcionando normalmente, ou seja, aliado histórico dos Estados Unidos não fechou nada. Está tocando a vida normalmente, Israel também, enfim, não tem nada. os parceiros dos Estados Unidos. Enfim, com a embaixada fechada, com o consulado funcionando, não, o que importa, o que interessa é que a eleição nesse final de semana transcorra da melhor forma possível, né? Cada um votando em que acha melhor, elegendo aquele que entende que pode ser importante para o Estado, no Congresso Nacional, para a presidência, para os próximos anos, e aí sem nenhum tipo de confusão, sem nenhum tipo de briga, ataque à embaixada, essas coisas que não fazem parte da história do Brasil. O Brasil sempre teve divergências, pessoas que criticam, que não gostam, outros que amam os Estados Unidos, né? Teve muita gente nos últimos tempos carregando a bandeira americana no dia da independência, algo muito estranho, mas enfim, cada um faz o que bem entender. Então, que continue assim, cada um tocando a sua vida, gostando, não gostando, mas sem quebra-quebra, sem violência, sem atentado, sem ataque, nada disso. Então, até agora não há nenhuma confirmação, nada, zero, de informação privilegiada que o governo americano tenha para sustentar essa decisão de fechar tudo. Na verdade, hoje está sendo uma grande dor de cabeça para aquela pessoa que marcou para ir no consulado hoje, para ir na embaixada, para tirar o visto, e não vai poder. Sabe-se lá quando vai conseguir retomar esse processo. A gente, claro, vai continuar apurando e trazendo mais informações aqui na Band News. Frumentou.
7: Bom, vamos colocar já a trilha da eleição por aqui e acionar nossa equipe em Brasília. O Afonso Marangoni chega com mais informações, porque a Advocacia Geral da União pede apuração sobre possível interferência americana na eleição aqui no Brasil. O Barão falou disso ontem por aqui, através de uma reportagem do jornal The Guardian, e agora as autoridades brasileiras também pedindo para uma investigação ser aberta aqui no país. O Afonso Marangoni, já direto do Tribunal Superior Eleitoral em Brasília, traz mais informações do processo eleitoral para a gente. Fala aí, Afonso.
8: Exatamente, bom dia Frumento, bom dia Barão, todo mundo que nos acompanha. Já estou aqui com uma urna eletrônica ao lado, o TSE possibilita algumas simulações, inclusive do voto, para todo mundo estar afiado, né, para o domingo. E essa questão que o Barão citou ontem, né, do jornal The Guardian, foi mesmo o que motivou a Advocacia Geral da União a acionar tanto a Polícia Federal quanto a Procuradoria Geral da República, para se investigar, então, se os Estados Unidos, de fato, financiaram, né, disponibilizaram dinheiro para se fazer, na prática, ataques ao Supremo Tribunal Federal com a intenção de deslegitimar a corte. A reportagem do The Guardian mostra, né, que um dinheiro ali de um fundo dos Estados Unidos para direitos humanos teria sido desviado para financiar esse tipo de projetos, né, de pautas mundo afora, inclusive o Brasil seria afetado, né? Claro que o advogado-geral da União, o ministro Jorge Messias, sublinha que isso se reveste de uma especial gravidade, sendo que estamos às vésperas, né, de uma eleição aqui no Brasil. E ele pede para que se investigue e, se concluir que realmente teve, se ver o nome das pessoas envolvidas e das entidades que teriam recebido esse dinheiro dos Estados Unidos para responsabilização. Então, agora vê como o Procurador-Geral da República, Paulo Gonet, e o Diretor-Geral da Polícia Federal, Andrei Rodrigues, vão se manifestar em relação a isso, mas é a AGU se movimentando para tentar justamente dar uma resposta, né, a esta reportagem, que mostra que dinheiro dos Estados Unidos teria sido enviado aqui ao Brasil para um esquema, né, uma possibilidade de deslegitimação da nossa Suprema Corte.
7: Bom, e a gente segue.
6: É isso aí. Vamos seguir. Sabe, que tem muito blá blá blá, né? Mas de fato, fato mesmo até agora, interferência americana a gente viu, não viu. O Marangoni diz uma coisa: faltando menos de 48 horas para o início da votação, muitas pessoas, todo mundo que vai votar, deve ficar atento para as regras, né? Está aí com a urna e tal, a abertura das sessões eleitorais, indicação de que vai ser uma longa votação. Muita gente, é importante levar a cola, né, para ter certeza ali dos números e tal, a sequência. Enfim, o que o pessoal no TSE está esperando, Marangoni?
8: É isso mesmo, Barão. A expectativa aqui no TSE é que seja uma eleição tranquila, com um clima de paz, como acontece historicamente no Brasil. O eleitor só precisa mesmo ficar atento, porque são muitos os candidatos. Então, a recomendação número um é levar a colinha, porque são muitos os números, né? E mesmo que você queira decorar, fazer um exercício de memória, vai acabar atrasando a votação, pode aumentar as filas. Então, vamos levar a colinha. Pode ser num papel em branco, você escreve os números ali, ou aquelas colinhas que a gente tem, oficial do próprio TSE, ou de algum candidato que você concorde com os números que ele já põe previamente ali na lista. O importante é levar a colinha. Votação das 8 da manhã às 5 horas da tarde, no horário de Brasília. Por que que eu estou dizendo isso? Porque 5 horas da tarde as urnas vão ser fechadas em todo o Brasil, aqui pelo horário da capital federal. Então, por exemplo, em estados que ficam, né, mais longe aqui da capital federal, as sessões vão se encerrar mais cedo, sempre respeitando o horário da capital federal. E na ilha de Fernando de Noronha, por exemplo, também tem diferença de fuso, então é importante os eleitores dessas regiões ficarem atentos. Aqui o TSE é até interessante, vou mostrar para vocês, eles fazem uma simulação aqui para a gente poder simular o voto, aí tem os candidatos, olha, que a gente pode votar, mas aqui é Folia de Reis, Boi Bumbá, Iara, é claro que é para não usar nome de candidatos reais, mas aqui a gente pode fazer o passo a passo da votação. E a expectativa é que, se o eleitor fizer mesmo o dever de casa, seja menos aí de um minuto, às vezes 30 segundos, para concluir o voto. Olha, é permitido e que você faça uma manifestação silenciosa de apoio. Então, você pode ir com a camisa do candidato, com o broche, com o número, só não pode a boca de urna, a aglomeração de pessoas com faixas, bandeiras, cartazes. Isso realmente não é admitido por parte da justiça. Então, são essas regrinhas básicas. O brasileiro já está acostumado, né, com esse ritual das eleições, mas eu estava até conversando com especialistas e eles têm alertado muito que o eleitor tem que estar atento, que são dois votos para senador. Isso o pessoal está se esquecendo. Aí um advogado até brincou comigo, às vezes ele gosta muito de um candidato a senador, quer votar as duas vezes, não pode. O segundo voto ele é anulado nesse caso. Então é por isso que é importante você saber o número aí dos dois candidatos a senadores que você quer depositar sua confiança e aí ter a tranquilidade de não se surpreender na hora que aparecer um segundo senador para votar. Parece que muita gente vai acabar falando, meu Deus, eu não sabia. Não quem nos acompanha nos ouve, porque está careca de saber que são duas vagas para o Senado dessa vez, né? Então são essas as regras básicas. Estou aqui no Tribunal Superior Eleitoral, neste CDE, que é o Centro de Divulgação das Eleições, onde nós, jornalistas, todos estaremos reunidos no domingo para trazer as informações mais atualizadas do processo eleitoral, que nós desejamos seja de muita paz, muita tranquilidade, né?
7: É isso, que seja um domingo de eleição tranquilo. A Carla Bigato, que tá aqui, viu, Afonso Marangoni e Eduardo Barão, ela é defensora disso aqui, ó. Colinha eleitoral. Não é isso? Mas assim, olha a colinha que a Carla fez aqui, ó. Não,
8: essa daí a Carla é colona, né?
7: É, numa folha sulfite A4. Aí tem aqui, para você colocar os quatro números para deputado federal, os 5 números para deputado estadual, 3 números para senador, outros 3 números para senador, né, já que são duas vagas para o Senado, 2 números para governador e 2 números para presidente. Então, assim, leve a sua colinha, não precisa ser tão grande quanto essa aqui que a Carla imprimiu, mas leve a sua colinha para ajudar na hora do voto. E até mesmo citando a Carla Bigato, porque ela ouviu uma pergunta importante, né, do voto em trânsito. Fala aí, Carla,
6: peraí, Frumento, peraí, rapaz, vocês são muito rápidos.
7: Não.
6: É deputado federal, vamos lá com calma, vai.
7: Vamos lá, ó. Deputado federal, depois deputado estadual, as duas vagas para o Senado, os governador e depois o voto para a presidência da República, ou seja, são 6 votos.
6: Muito bem. E tem que levar uma cartolina desse tamanho
7: desse que a Carla fez, né? Essa isso, ideia, desse aqui, tá, ó. Certo. Aí você chega, só que tem que levar ela dobrada, porque você não pode chegar na sessão mostrando os números, né? Que é propaganda eleitoral isso aqui, não pode, é boca de urna.
9: Não pode não, se você não falar nada, é uma propaganda...
7: Silenciosa, né?
9: Se você tiver com uma camiseta estampada com isso, acho que pode,
7: pode,
9: né?
7: Pode, a gente já ouviu que o pode. TRE pode. É,
9: se você não
7: pode
9: isso
7: todo mundo
9: ninguém,
7: da sua família isso. Ir na mesma sessão com essa camisa.
9: Isso, preenchida.
7: Preenchida, né?
9: No caso, se você quiser fazer uma manifestação silenciosa. Barão, eu tô fazendo essa campanha já faz dias. Eu prometi que era a última vez que eu ia falar no ar no Band News São Paulo, mas já descumpri minha promessa, não posso ser candidata. Aí, eu tava comentando com o Eduardo Frumento, sobre uma pergunta super pertinente que eu ouvi de uma eleitora que disse que ia votar em trânsito e ela queria saber se poderia votar para deputado estadual, para senador, votando fora da sessão dela, né, do local.
10: O que a gente tem é que esse voto em trânsito, né, você teve que fazer um cadastro no Tribunal Regional Eleitoral, não é para qualquer um, não vou chegar, eu tô viajando hoje, vim aqui votar. Então tem uma sessão definida, e se o voto em trânsito é no mesmo estado, você vota para os 6 cargos. Se não for no mesmo estado, aí o voto apenas para presidente. Então, por exemplo, a Carla Bigato viajou para o Rio de Janeiro e no dia da eleição pediu o voto em trânsito. Lá no Rio, a Carla só vai poder votar para presidente, já que o título original dela é aqui de São Paulo. Mas a Carla foi para Ribeirão Preto e pediu o voto em trânsito. Lá em Ribeirão Preto, a Carla vai poder votar nos 6 candidatos, pois está no mesmo estado do voto original, né, que seria aqui na capital paulista.
9: Perfeito.
10: Então, essa aí, voto em trânsito, também é algo que tem crescido, e hoje também o Tribunal Superior Eleitoral enviou um comunicado para a imprensa de que todos os aeroportos no Brasil terão sessões eleitorais para justificativa do voto. Lembrando que o voto é obrigatório, né? Entre 18 e 70 anos, todo mundo tem que justificar, tem um prazo de 60 dias para justificar, caso não justifique no próprio dia da eleição.
6: Valeu, Carla, valeu, Marangoni, valeu todo mundo. E você pode continuar mandando pergunta aí para a nossa redação, ouvinte@bandnewsfm.com.br, 11999-592-100, nosso WhatsApp, porque o final de semana promete. É legal porque a gente sempre se prepara, né? A gente acha que sabe tudo. Aí chega uma pergunta e você fala, ih, rapaz, essa eu não sei. Deixa eu falar com o pessoal do TRE, do TSE, porque cada uma é mais cabeludo do que a outra. Mas sobe a trilha aí, Frumento, que tem muito mais eleição aqui no nosso Band News Station.
10: Ministro André Mendonça, vice-presidente do Tribunal Superior Eleitoral, determina que as plataformas excluam postagens que atribuam falsamente Flávio Bolsonaro à defesa, articulação, apoio ou compromisso com a retirada de Nossa Senhora Aparecida da condição de padroeira do Brasil. A medida foi comunicada após o plenário virtual do tribunal ajustar decisão individual do magistrado. Em nota, o gabinete de Mendonça reforçou que se as plataformas tiverem dúvida sobre o conteúdo, as postagens devem ser mantidas. Segundo o ministro, não há qualquer restrição à liberdade de expressão.
6: Os dois candidatos que estão à frente nas pesquisas para presidente estão com campanhas nesse final de semana no Sudeste. Lula do PT e Flávio Bolsonaro do PL realizam amanhã os últimos atos de campanha em São Paulo. Além disso, eles também vão focar em Minas Gerais e Rio de Janeiro. Lula terá uma caminhada na Avenida Paulista, já Flávio fará agenda em Montes Claros, no norte de Minas. E escolheu o interior de São Paulo, uma carreata em Santa Bárbara do Oeste, até Americana, para encerrar a campanha.
10: Nas outras notícias desta sexta-feira, a produção industrial volta a subir após 2 meses de queda. Os detalhes com a Luana Bernardes.
11: A produção industrial do país teve queda de 0,6% em agosto na comparação com julho, segundo o IBGE, que divulgou o levantamento nesta sexta-feira. Com o resultado, o segmento interrompe 2 meses consecutivos de retração. Por outro lado, em relação ao mesmo período do ano passado, a indústria teve queda de 1,2%. No acumulado de 2026, o setor tem expansão de 0,8%.
6: O governo do Rio Grande do Sul mantém um estado de atenção por causa do aumento do nível dos rios depois das chuvas. Fala Gilberto Echauri.
12: Mesmo sem chuvas, 4 rios seguem com nível acima da cota de inundação no Rio Grande do Sul nesta sexta-feira. No interior, o rio Jacuí está em elevação em Cachoeira do Sul e Dona Francisca e em queda em Triunfo. Já o rio Uruguai, em Iraí, está baixando, enquanto o rio Ibicuí, entre Rosário do Sul e Santana do Livramento, está estável. Em Porto Alegre, segue o alerta de inundação do Guaíba até domingo. Na região das Ilhas, no bairro Arquipélago, o nível da água alcançou 2 metros e 30 cm na manhã de hoje, 10 centímetros acima da cota de inundação. A água já invadiu algumas ruas e gerou bloqueios em vias.
10: O governo... Agência Federal alerta mineradoras para possíveis impactos do El Niño nas barragens. Os detalhes com o Paulo Xavier.
13: A Agência Nacional de Mineração alerta as mineradoras para a necessidade de reforçar medidas de segurança nas estruturas de disposição de rejeitos, incluindo as barragens de mineração, em razão dos possíveis impactos decorrentes do El Niño. A ANM recomenda às mineradoras para reforçar a manutenção de sistemas de drenagem, intensificar as inspeções de rotina, assegurar recursos necessários para resposta a situações de emergência, entre outras medidas. A Agência Nacional de Mineração diz que acompanha as condições de segurança das estruturas de mineração em todo o país e orienta as empresas a manterem atenção permanente aos boletins e alertas de previsão do tempo.
6: O piloto daquele voo da Fly Dubai disse que não podia deixar ninguém morrer após ele ter sido esfaqueado pelo copiloto. Esse capitão, que é indiano, está se recuperando em um hospital em Abu Dhabi e afirmou ao primeiro-ministro do país que sabia que precisava voltar, ficar em pé, para salvar os passageiros. Nas imagens que foram divulgadas após essa loucura que aconteceu dentro do avião, o piloto aparece com a cabeça enfaixada e tubos no nariz.
10: Vamos de data FIFA de seleção brasileira. Humberto Ferretti, o Brasil encerra essa super data FIFA jogando pela primeira vez contra a Índia.
14: Exatamente, Frumento. Amanhã, às 11 da manhã, no horário de Brasília, inclusive jogo com transmissão aqui na Band News FM. O técnico Carlo Ancelotti não confirma oficialmente a escalação, mas o time treinou agora cedo, também no horário de Brasília. A gente tem fusos bem diferentes. E o italiano praticamente não confirmou oficialmente, mas deu todas as pistas, né? Um time muito diferente daquele que bateu a Austrália na terça-feira por 4-2, com destaque para os dois Pedros. A gente terá no gol o Pedro Morisco, que é um goleiro jovem do Coritiba. Três goleiros foram levados para essa data FIFA com três jogos e o Carlo Ancelotti decidiu dar uma oportunidade para cada um. E o outro Pedro vai jogar no ataque. O Pedro, atacante do Flamengo, o Rafinha, que foi centroavante na última partida, sentiu dores na coxa, foi cortado, voltou para Barcelona. O Ancelotti não chamou ninguém para o lugar dele. E aí o Pedro ganhará uma oportunidade. O Pedro é um jogador que tem sempre o nome envolvido em seleção brasileira. Ele às vezes é chamado, quando é chamado normalmente não vai bem, aí para de ser chamado, aí todo mundo reclama por que o Pedro não foi. Fato é que é um grande centroavante, mostra isso no Flamengo, mas com a camisa da seleção brasileira ainda não conseguiu emplacar. Pelo treinamento de agora a pouco, o Brasil jogará com Pedro Morisco, Mateuzinho, Marquinhos, Arthur Dias e Douglas Santos, quatro jogadores na defesa. No meio de campo, três jogadores, Danilo, Andrei Santos e Gabriel Bontempo. E na frente, mais três, o Estevão, o Pedro e também o Vini Júnior. O Ancelotti, no primeiro amistoso contra a Austrália, utilizou um 4-2-4, que é um sistema que ele gosta muito. O Brasil não foi bem. Aí ele mudou para um 4-3-3 no último jogo e, ao que tudo indica, vai num 4-3-3 também amanhã. Repetindo aqui o convite, jogo com transmissão da Band News FM, o pré-jogo começa uma hora antes, às 10 da manhã, narração do Anderson Gonçalves, comentários do Bernardo Ramos e do Mauro Betti. O Maurício Ferreira será o repórter e aqui no plantão esportivo, na apresentação do pré-jogo e do pós-jogo, estará o Fábio França.
15: 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Durante a tarde de sexta-feira, o principal corredor de instabilidade será sobre o Sudeste. A frente fria avança e mantém condições para temporais, principalmente no Rio de Janeiro, Minas Gerais e no Espírito Santo. Atenção especial para o norte do Rio de Janeiro e o sul do Espírito Santo, onde podem ocorrer tempestades acompanhadas por raios e rajadas de ventos fortes. Em Minas Gerais, as instabilidades atingem o sul do estado, Triângulo Mineiro, Zona da Mata e áreas do centro do estado. Em São Paulo, a situação é um pouco diferente. A frente fria já terá avançado e a tarde será fria e bastante nebulosa, principalmente no leste, enquanto o oeste paulista pode registrar algumas aberturas de sol. No centro-oeste, a chuva se espalha principalmente por Mato Grosso e Goiás e alcança também o Distrito Federal. Mato Grosso do Sul passa a ter uma condição de tempo mais estável. No norte, Amazonas e Acre continuam com pancadas típicas, principalmente durante a tarde. Tocantins também passa a ter possibilidade de pancadas fortes e

0: Temperaturas não passam dos 28, com aproximadamente 10 milímetros de chuva, mas essa chuva tende a aumentar principalmente no sul capixaba ao decorrer da noite. O maior cuidado durante a tarde fica para temporais no sudeste e para pancadas fortes em áreas do centro-oeste. Aline Araújo, da Climatempo.
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3: Bom, e claro que o Eduardo Barão chamou e os nossos ouvintes estão aqui enviando várias dúvidas sobre o dia da eleição. A gente vou responder algumas, né? É, tem umas que são piadas, até porque a Carla Bigato estava aqui com a gente perguntando se podia votar de regata, né? Porque a Carla é uma das maiores defensoras de abolirmos a regata do vestuário. Então, sim, pode votar de regata. Tem gente perguntando se pode votar de biquíni e sem camisa. Isso depende da sessão eleitoral, porque as sessões são montadas em locais cedidos para a Justiça Eleitoral. E aí depende do código de vestimenta do local que você vai votar, né? Por exemplo, se você vai votar... às vezes, numa área militar, ali existe uma série de restrições quanto a entrar sem camisa. Então, aí nesse local, não poderá votar sem camisa. Tem ouvinte perguntando se pode votar de bicicleta.
4: Sim. Não, peraí. Alguém pode votar sem camisa, mesmo que seja numa que não seja militar?
3: Bom, o que o Tribunal Regional Eleitoral diz, Barão, é o seguinte: a gente não tem um código de vestimenta. Mas os locais de votação são cedidos à Justiça Eleitoral e esses locais podem ter uma determinação do tipo, ninguém entra sem camisa. Se tiver essa determinação, aí não pode. Mas não é uma restrição colocada pela Justiça Eleitoral, entendeu?
4: Aí complica, né? Votar de biquíni, votar de sunga...
3: Eu fico pensando assim, ninguém deve sair de biquíni que não na sua piscina, que não indo à praia, né? É a mesma coisa, assim... Bom, não vou entrar nessa discussão, porque quando eu morava no Rio de Janeiro, eu achava um absurdo também quem fica entrando no mercado sem camisa e de biquíni. Tem gente perguntando se pode...
4: É cada uma, rapaz.
3: Aí tem gente perguntando se pode votar de bicicleta. Sim, pode ir com a bicicleta, mas a bicicleta não entra na sessão eleitoral, né, pessoal? A bicicleta fica no pátio do colégio eleitoral. Não vai poder entrar com a bicicleta lá pra votar. Vou ficar olhando a bicicleta aqui. E tem outras pessoas perguntando sobre o voto em trânsito, a gente lembrou aqui, né, o voto em trânsito tem a questão que tinha que ter feito um cadastro, não adianta, surgiu uma viagem de última hora, vou conseguir votar, não, tem que ter feito o cadastro, enfim, ao longo de todo o fim de semana que antecede o dia da votação, a gente vai estar aqui, tirando dúvida, falando com os especialistas, te ajudando com as melhores informações para você ir votar sem maiores problemas.
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0: diário local. Antes disso, vamos de trânsito.
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0: Agora, 11 horas e 31 minutos, de olho na situação do trânsito, de acordo com o boletim da Transalvador, avenida paralela no sentido aeroporto, a partir ali do viaduto do Imbuí até o viaduto do Cabe. Trânsito bem congestionado, velocidade média atual de apenas 20 km por hora. Ao mesmo tempo, na Dorival Caymmi, também no sentido aeroporto, ali a partir da Sereia, trânsito também congestionado, 11 km por hora de média atual. 11:31.
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0: Seguindo agora, 11 horas 32 minutos, trazendo notícias aqui, já que a quinta vítima de um acidente envolvendo 4 veículos na BA-698, no extremo sul da Bahia, morre após passar 18 dias internada. Essa morte foi confirmada ontem. Márcio Almeida Silva, de 36 anos, estava em estado grave no Hospital Estadual Costa das Baleias, em Teixeira de Freitas. Ele era motorista de um dos veículos envolvidos nesse acidente, que aconteceu no dia 13 de setembro, no trecho que fica entre a BR-101 e a cidade de Mucuri. Ainda de acordo, ainda não há informações sobre o velório e o enterro de Márcio. Enquanto isso, as outras 4 vítimas morreram e 6 pessoas também ficaram feridas. As vítimas anteriores foram identificadas como Maria Eduarda de Jesus Augusta, de 20 anos, Valmir Alves dos Santos, de 40, Antônio Henrique Coque Ferreguete, de 55, e José Aguinaldo Silva de Jesus, de 57 anos. Seguindo aqui com as notícias, o TJBA, Tribunal de Justiça da Bahia, concede a guarda provisória para a adoção internacional de 4 crianças baianas. A ação aconteceu ontem. De acordo com a audiência, que aconteceu no formato híbrido, a partir do Fórum Conselheiro Luiz Viana, em Juazeiro, os 2 casais pretendentes deixaram o local com as crianças para iniciar a etapa de estágio de convivência, com a duração de 30 dias. Após 6 anos sem registros, a Bahia volta a ter casos de adoção internacional. Naturais do Brasil, Diego e Guilherme são casados com francesas e moram em Paris. A família de irmãos é formada por 2 meninas e 2 meninos, com idade de 2, 4, 6 e 8 anos, um perfil que não costuma ser atendido pelos pretendentes à adoção aqui na Bahia. Apesar de serem 2 famílias diferentes envolvidas nesse processo, os irmãos não serão separados e vão conviver também na França, já que os casais responsáveis pela adoção são amigos e manterão contato entre as famílias. A adoção internacional é uma medida excepcional e, por isso, os cuidados são redobrados para garantir a segurança dessas crianças. Além disso, o processo de adoção começou muito antes da chegada dos futuros pais aqui ao Brasil. Agora, 11 horas e 35 minutos.
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11: Chegamos ao último dia da nossa série especial sobre os desafios do próximo presidente da República. A Band News FM encerra justamente falando dos desafios e das demandas do setor da saúde. A reportagem é do Henrique Tanger.
12: Quem assumir a presidência da República em 2027 vai encontrar um sistema de saúde pressionado por problemas antigos e por necessidades que estão mudando junto com a população. São mais de 5 mil municípios com realidades que vão de grandes centros com hospitais de alta complexidade a pequenas cidades que dependem de estruturas regionais para determinados atendimentos. E por essa razão, especialistas ouvidos pela reportagem afirmam que não existe uma solução única para todo o país. A professora da Fundação Getúlio Vargas, especialista em gestão de saúde, Ana Maria Malik, diz que o ponto de partida está no próprio direito que deveria ser garantido pelo SUS.
13: O principal desafio continua sendo cumprir o que está escrito na lei. Quer dizer, garantir o direito à saúde à população brasileira. Então, esse direito à saúde acaba se materializando de maneira extremamente diferente, dependendo de para onde você olha.
12: Hoje, o Brasil está dividido em 456 regiões de saúde, organizadas para que os municípios compartilhem estruturas e serviços que não conseguem oferecer sozinhos. Mas organizar onde o atendimento acontece é apenas uma parte do problema. Segundo Gonzalo Vecina Neto, médico sanitarista e cofundador da Anvisa, também é preciso organizar a fila para quem já aguarda atendimento.
14: Há necessidade de fazer uma integração Estado e municípios para você conseguir organizar um pouco a oferta de serviços e tentar aproximar a oferta da demanda, que hoje não temos noção do que é a demanda e existe muito desperdício por faltas, por má gestão de filas.
12: Vecina destaca ainda que parte do problema está na falta de integração entre os serviços oferecidos por estados e municípios. O especialista defende que os repasses considerem mais a população atendida e não apenas a quantidade de procedimentos realizados.
14: Eu sugiro a ideia de fazer o que está previsto já na Lei 8080 e na Constituição, é fazer transferências não mais por serviços prestados, e sim por população assistida, transferindo capacidade decisória para estados e municípios.
12: A população brasileira com 60 anos ou mais passou de 8,7% em 2000 para 15,6% em 2023. Pelas projeções do IBGE, deve representar quase 38% dos brasileiros em 2070. O novo perfil da população, as mudanças de hábitos e o avanço da tecnologia também alteram as demandas que chegam ao sistema de saúde. E é nesse cenário que a saúde mental ganha espaço entre os desafios dos próximos governos. Segundo dados do Ministério da Saúde, no Brasil, cerca de 14 mil pessoas morrem, por exemplo, por suicídio a cada ano, uma média de 38 por dia. O psiquiatra Lucas Spannenberg, do Hospital São Lucas da PUC, do Rio Grande do Sul, destaca a importância da prevenção. Segundo ele, enfrentar esse cenário exige que o sistema não atue apenas quando o paciente já precisa de assistência.
15: Hoje, e não só para a saúde mental, mas para qualquer tipo de programa de saúde, abrir oferta só de assistência e não trabalhar em prevenção e promoção é se preparar para uma demanda infinita, né? A gente não pode deixar as pessoas adoecerem com essa intensidade e não ter recurso para frear a escalada de cronificação, às vezes, que se dá, por exemplo, a transtornos mentais graves.
12: O próximo governo vai encontrar um SUS pressionado por problemas que atravessam décadas e por demandas que ganham cada vez mais espaço. Organizar as filas, reduzir as diferenças regionais e garantir financiamento continuam sendo desafios centrais. Tudo isso enquanto o sistema presta assistência a uma população cada vez mais velha e com novas necessidades.
11: Então é isso, e fica aqui, claro, a nossa lembrança da cobertura especial da Band News FM no domingo de eleição. A gente acompanha, desde as primeiras horas do dia, a movimentação nas cidades brasileiras, nos locais de votação. E a partir das 16h30, Luiz Megali, Sheila Magalhães e Carla Bigato recebem convidados no estúdio da Band News FM, os nossos colunistas, Mônica Bergamo, Carlos Andreasa, Eduardo Oineg. Tem ainda o Fernando Schiller, o Murilo Hidalgo, outros convidados que vão passar por aqui para que a gente tenha também a análise e acompanhe o resultado da eleição. O fechamento das urnas acontece às 5 horas da tarde, aí sim a gente acompanha a marcha da apuração e os primeiros resultados. A partir das 8h30 da noite, tem o É da Coisa Especial de Eleição com o Reinaldo Azevedo analisando o resultado das eleições. E o Canal Livre passa a régua a partir das 9h30 da noite, com a composição do Congresso Nacional, a renovação ou não renovação de Câmara, Senado e as disputas estaduais. Cobertura completa aqui na Band News FM. 11h43.
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Agora 11 horas e 30 minutos. Muito bom dia para você, ouvinte da rádio Band News FM. Eu sou o Roger Caruso, ao meu lado na operação de áudio Adriano Júnior, e a partir de agora trago as principais atualizações do Notícias.

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2: Agora 11 horas e 44 minutos, a gente segue de olho nas informações do trânsito. Avenida 7, nesse momento, sentido centro, ali no trecho da Casa de Itália até a Praça Castro Alves, com muito congestionamento, velocidade média atual de apenas 7 km por hora. Ao mesmo tempo, a Avenida Caribé, sentido centro, ali a partir do viaduto 2 de julho até a entrada da Paralela, trânsito também com lentidão, 17 km por hora. Vamos mudar de trilha, Adriano.
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2: Na Bahia, os eleitores com 60 anos ou mais representam 21% do eleitorado. São mais de 2,4 milhões de pessoas nessa faixa etária. Em todo o Brasil, são mais de 37 milhões de eleitores com 60 anos ou mais. Quase 17 milhões já passaram dos 70, idade em que o voto deixa de ser obrigatório. Aos 73 anos, a aposentada Eliane Bonfim da Silva se prepara para mais uma eleição. Ela já acompanhou quase 20 presidentes e diferentes fases da história do país. Para Eliane, participar da votação também é uma forma de contribuir para o futuro das próximas gerações.
4: Temos que pôr meios, políticas públicas para essa geração que estão chegando, porque eu quero ter o orgulho de ver um bisneto meu. Eu já tenho um bisneto. Eu tenho um bisneto meu com um bom desempenho, uma boa escola, aprendizado. Então eu tenho que votar.
2: O aposentado Francisco Brito Santos também considera importante continuar participando das eleições, mesmo quando o voto deixa de ser obrigatório.
5: Cumprir com a obrigação de cidadão brasileiro, né? Acima de tudo, né? E uma obrigação para contribuir com nossa democracia, melhorar a democracia do nosso Brasil.
2: Segundo o analista jurídico do TRE, Tribunal Regional Eleitoral da Bahia, o Jaime Barreiros, o eleitorado mais velho representa uma parcela significativa e possui demandas próprias, que podem influenciar as escolhas nas urnas.
6: Você pensar 10% de um eleitorado em uma eleição, por exemplo, apertada, onde às vezes a diferença é 2, 3% de um candidato para outro, faz uma diferença total. É um público também que tem um perfil diferente em termos de costumes, em termos de perspectiva de vida de uma geração mais jovem, né? Então são outras demandas que também podem fazer a diferença a favor ou contra determinado candidato.
2: Aos 81 anos, o aposentado Cleimir Nabuco também mantém a disposição para participar da eleição. Mesmo quando recebe prioridade em outros serviços, ele conta que prefere aguardar na fila.
7: Quem importa é a democracia. A gente tem que fazer a nossa parte. É por isso que eu vou votar. Ah, meu filho, mas meu pai, você não precisa. Não, mas eu faço questão de ir lá.
2: Nesta eleição, o comparecimento às urnas também pode ser utilizado como prova de vida para beneficiário do INSS, Instituto Nacional do Seguro Social, e quem tiver 60 anos ou mais possui prioridade na hora de votar. Para os eleitores com mais de 80 anos, a preferência é absoluta. Agora mudando de assunto, amanhã a Praia da Preguiça recebe o torneio Bora Nadar, com provas de águas abertas de 500 metros, 1,5 km e 3 km. A competição faz parte da reta final do Bora Salvador, movimento que promove um mês de incentivo às atividades físicas na capital baiana. Agora 11h49.
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0: Uma breve atualização do mercado financeiro. A Bolsa de Valores de São Paulo está em queda de 0,06% nesta manhã de sexta-feira. As ações da Petrobras estão em queda mesmo com a empresa tendo anunciado agora há pouco a descoberta de petróleo na margem equatorial lá no litoral do Amapá. Novidades e destaques dessa descoberta ainda devem ser divulgados ao longo do dia. O dólar comercial está em alta hoje, 0,10%. A moeda americana é cotada a R$ 5,23 no Brasil.
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10: Agora 11 horas e 55 minutos, começam hoje os festejos em homenagem à padroeira do Brasil no Santuário Nossa Senhora da Conceição Aparecida, no Imbuí, aqui em Salvador. A programação segue até o dia 12, com novenas, celebrações e ações de solidariedade. A abertura acontece às 18h com o hasteamento da bandeira, missa e a tradicional troca do manto de Nossa Senhora Aparecida. Ao longo dos dias seguintes, a programação reúne novenas com diferentes temas, sempre voltados à devoção mariana e à vida em comunidade. O ponto alto da festa acontece no dia 12 de outubro, com uma programação que começa de madrugada e inclui diversas missas ao longo do dia, a tradicional procissão às 16h e o encerramento às 18h, com a missa presidida pelo arcebispo de Salvador, cardeal Dom Sérgio da Rocha. Mudando agora para a segurança, um fuzil, uma moto e drogas são apreendidos no bairro Esperança, em Ilhéus, no sul baiano. Essas ações aconteceram ontem. Segundo a Polícia Civil, a arma ligada a um suspeito de tráfico de drogas estava escondida em um imóvel dessa região. Um suspeito conseguiu fugir e segue foragido. Todo o material foi encaminhado para a delegacia e as investigações seguem para localizar o suspeito, além de esclarecer a origem dos itens encontrados. Ainda na segurança, a suspeita de agressão e de manter uma mulher refém leva à prisão de um homem no bairro de Pernambués, aqui em Salvador. A ação ocorreu na noite de quarta, e os policiais encontraram a vítima na Rua dos Rodoviários. Ela foi socorrida e encaminhada a uma unidade de saúde dessa região. Após buscas, a equipe encontrou o ex-companheiro da mulher dentro de um carro indicado por populares. Ao receber a ordem de abordagem, o policial recusou-se a desembarcar e resistiu à intervenção policial. Com ele foram apreendidos uma arma, munições e também uma faca. O suspeito, que estava com a perna ferida, também recebeu atendimento médico. Após os cuidados hospitalares, os envolvidos foram levados à Casa da Mulher Brasileira para o registro da ocorrência e a apresentação do material apreendido. Continuando ainda na segurança, um homem é preso em flagrante por violência contra a companheira em Araci, nordeste do estado. Segundo a Polícia Civil, ele perseguiu, agrediu e ameaçou de morte a mulher de 42 anos. O caso aconteceu na zona rural do município. Agora, 11h58.
0: Só um instantinho, que eu esqueci de abrir o canal.
6: Fica tranquilo, sim. Aí.

0: Como é que não tem a menor ideia de que música é
1: essa? Essa é nova.
0: Uma sexta-feira tá animado, hein?
1: Body Type, da cantora Pablo Vittar, ela que se tá dedicando agora a uma música mais internacional, né? Afinal de contas, esse é o sétimo álbum dela, que foi lançado agora, Lost in Lust, e são músicas em inglês e espanhol, que a cantora está lançando depois de ter se dedicado aos ritmos brasileiros.
0: Aí, Pablo Vittar se dedicando agora à carreira internacional, fechando o nosso Band News Station, que volta na próxima segunda-feira. Desejando para todo mundo uma excelente eleição, com calma, com tranquilidade, vote naqueles que você acredita, e na segunda-feira a gente está de volta. Na verdade, final de semana estaremos por aqui também, afinal de contas, todo mundo vai trabalhar. Grande abraço, Frumento, até mais, rapaz.
1: Valeu, Barão, até mais.
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0: Meio-dia, 1 minuto, agora meio-dia e 1. Oi, oi, boa tarde para você que tá ligado junto com a gente aqui na programação da Band News FM. Acabou, pelo menos pro primeiro turno, o horário eleitoral obrigatório e a gente volta, enfim. E a gente volta com o Band News no meio do dia, não só na Fest TV, nas redes sociais, na Band News TV, na Alex, em todo lugar.
1: Meio dia, né? Porque...
0: Mas no nosso bom e velho rádio.
1: Querer...
0: Independentemente do horário, eu sou Larissa Biscaia. Vou seguir por aqui, te atualizo do que é notícia e novidade. Mas como você percebeu, eu não tô sozinha, não só meio dia e dois, mas meio dia, meio do dia com mais dois. Fala, Humberto Ferretti, boa tarde.
2: Boa tarde, Larissa, boa tarde a todos. Você sabe...
0: Nossa, que sério. Que...
2: Não, só pra fazer uma ponderação antes. Isso. O horário eleitoral, ele começa, de fato, no horário. Às vezes ali com uma variação de segundos, né?
1: É meio dia.
2: E são super pontuais. E quem tá tomando conta do negócio ali também, tem que ser, o programa de antes tem que acabar. Sim. Quando viram que o horário eleitoral cairia no horário do Band News no meio do dia, teve reunião com todo mundo.
1: Porque do TSE.
2: Falaram, gente, vai cair no pior horário, no horário em que o pessoal é menos pontual, vai ter o rolo do cão.
0: Do TSE não, mas que teve uma conversa da chefia.
2: Nossa,
0: olha, gente, tem que ser pontual.
2: Com batida na mesa, durante um determinado período, acabou essa bagunça. Eu sei que vocês ignoram o relógio, enfim, dito tudo isso, agora sem tanta seriedade, boa tarde para todo mundo que nos acompanha. Vamos juntos até as 2 da tarde, Larissa Biscaia, eu, você, do outro lado do rádio, da TV, do celular e Vossa Excelência Eduardo Eneg.
1: Salve, meio-dia e 3 minutos, começando o Band News no meio do dia e 3 em ponto.
0: E nós
1: como
0: três.
1: Como sempre, nós três, exatamente. Ela falou meio de 2 e mais 2, meio de 3 e nós três. Tá tudo certo. Eu, Eduardo Eneg, fico por aqui até as 2 horas da tarde. E juntos, nós aqui no estúdio, com ele, Humberto Ferretti, que nos diz uma vez mais...
2: Bora, meu povo, boa tarde.
1: E a pontualíssima Larissa Biscaia...
2: Desculpa.
1: Ah, é que eu errei a pronúncia. Ah, é que eu coloquei um adjetivo. A pontualíssima... Entendi, o teu protesto foi antes, né, de eu falar Larissa.
2: Foi.
1: Nossa, pontualíssima... Laríssima Biscaia.
0: Mais fácil ser Laríssima do que pontualíssima.
1: Que nos diz de novo.
0: Oi, oi, boa tarde.
1: Boa tarde para você também, ouvinte querido, ouvinte querida. Telespectador querido, telespectadora querida, você que faz a Band News ser aquilo que ela é, a mais admirada do Brasil, sem grito. Se bem que a gente tinha que gritar, né? O certo seria falar: ah, para! Chega, socorro! Socorro! Porque é inacreditável, gente, o que aconteceu ontem. O judiciário já tinha melado a investigação no Supremo. Melou. Mas vão investigar. Tem lá um ministro que é conselheiro de um banqueiro bandido. Não, não vamos investigar. Mas esse ministro, a mulher dele fez um contrato de 130 milhões com o banco do banqueiro bandido. Não vamos investigar. Tem outro ministro que parece que também recebeu uns favores e tal, deixa pra lá. E virou uma bagunça, né? Então não vamos investigar. Então a gente viu o show de horrores ao vivo, com aqueles discursos horrendos, repugnantes, revoltantes. Ver aqueles ministros bem formados. Imagina, um dia eles foram jovens, né? Um dia eles estiveram na faculdade, entraram na faculdade com 17 anos, 18 anos, eles estudaram. Um dia eu vou ser uma pessoa que vai transformar o mundo, vou transformar o Brasil. E eles estão transformando o Brasil. No que? Eu não sei, mas estão transformando o Brasil. Você vê os ministros, o papelão, o nojo que foi aquela cena, aquela terça-feira dos horrores em que eles melaram a investigação. E agora eles melaram o debate. Eles meteram a pata no processo eleitoral de um jeito absolutamente inimaginável, inconcebível. Você fala com advogado de direito eleitoral, você conversa com estudiosos, e todo mundo estupefato com o que aconteceu, né? Veja, essa conversa tem uma dimensão política e tem uma dimensão jurídica, né? Tem uma dimensão institucional. Mas o que a gente viu é uma conjunção entre a democracia de conveniência e a democracia de interferência. Democracia não pode ter adjetivo. Democracia é a democracia. Quando você tem um adjetivo, já é um problema. Democracia de conveniência. Eu só sigo as regras que me convêm. Porque as regras que você tem que seguir, que são obrigatórias, são obrigatórias, não tem o que fazer. Só posso andar 60 na rua de 60, você anda 60 na rua de 60. Se você não andar, você está descumprindo a lei. Agora, quando você tem um combinado social e você quebra o combinado social, aí sim você está praticando a democracia de conveniência. Na democracia de conveniência, o presidente Lula deu um show. Eu só faço o que eu quero. Eu só faço o que me convém. E aí a gente tem a democracia de interferência. Essa é uma beleza. Juízes, ainda que ministros, juízes que integram o Poder Judiciário, prometem jurar a Constituição, torturam a Constituição, espremem, fazem a Constituição produzir decisões ou artigos, ou a legislação, produzir resultados absolutamente alucinados. Alucinados. Então você tem um debate eleitoral que é uma decisão de uma emissora de televisão. Vou fazer um debate eleitoral. Aí ela convida os partidos políticos para participar da construção das regras, seguindo o que a lei impõe. A lei impõe que você convide quem tem 5 deputados na casa. A lei não impede que você convide outros, mas a lei não te obriga a convidar outros. A Band convidou o Renan Santos. Por quê? Porque a Band quis convidar o Renan Santos. Entendeu, por um critério da Band, que o Renan Santos deveria fazer parte. Mas você já imaginou se os outros candidatos a presidente tivessem entrado na justiça, porque tem outros, e dissessem, mas se vocês convidaram o Renan Santos, que a lei não manda convidar, eu quero também entrar. Aí um juiz da Suprema Corte resolve botar mais 4 aqui na Band, né? Olha que loucura. Pô, a gente estava seguindo a lei, flexibilizando, em favor da na interpretação nossa, livre da Band, que um candidato que tinha uma quantidade de votos um pouco acima do nulo deveria fazer parte. Porque a gente entendeu que deveria fazer parte. Mas a gente entendeu que deveria fazer parte. O Grupo Bandeirantes entendeu. A lei dizia aquilo que a Globo resolveu seguir. Eu só tenho que convidar os caras que têm 5. Eu só vou convidar os caras que têm 5 deputados. Aí já começou a confusão quando o Romeu Zema resolveu pedir para fazer parte e entrou na Justiça Eleitoral. Mas ele entrou na Justiça Eleitoral. E o Cássio Nunes Marques, da Justiça Eleitoral, falou, olha, existe uma controvérsia sobre essa interpretação dos 5, quando é que tem que ter 5, quando... Vai. Já é a primeira. Mas aí a gente tem a segunda. O Renan Santos, esse não tem conversa. Não tem conversa. Mas ele quis. Então, ele foi lá e pediu. O TSE falou, Nina, não vai. Aí ele recorreu ao Supremo. O Supremo falou, Nina, não vai. Carmen Lúcia falou, não vai. Aí, o Solidariedade. Partido Solidariedade. Ele é do Missão. Partido Solidariedade, que não tem nada a ver com ele. Engata num processo que está na mão de um ministro do Supremo, que é o Gilmar Mendes, que não tem chongas a ver com essa história. E o Gilmar Mendes, eles engatam num processo do Deltan Dallagnol no Paraná. Olha que patifaria. Aí o Gilmar Mendes entende que não tem nada a ver, mas pela necessidade, pela urgência, ele vai lá e manda o Renan Santos ir para o debate da Globo. Olha que absurdo, que interferência. Mas ele acha que é o certo. Claro que ele acha que é o certo, senão ele não ia fazer. E ele é o ministro supremo, então não cabe recurso, quer dizer, ao pleno, plenário, a Deus, Olimpo, sei lá que diabo, mas foi lá e fez. Mas não parou por aí. O PT, que participou desde o começo, fazia parte do convite, era integrante, assinou as regras, concordou com as regras. Olha, eu vou morar no seu apartamento e prometo pagar o aluguel em dia. Ah, prometo, aí assina o contrato. Então assinou um contrato, é um termo, é um acordo, assina. A regra é o seguinte, ó, quem não for vai ter um púlpito ali vazio, hein? Claro, aí o cara do PT fala, claro, púlpito vazio. Olha, e pode dizer qual é a pergunta os candidatos presentes que faria ao candidato ausente. Lógico, a gente deixa. Aí o PT deixou, que é fofo. Aí o Lula resolve não ir. Resolve não ir. Como não veio o debate da Band, como aliás o Flávio também não veio o debate da Band, dois fujões fugiram do debate da Band. Aliás, de todos os debates. Fugiram do debate da Band, que foi 23 de agosto, depois teve um debate em setembro, eles não foram. Depois ia ter um debate do Metrópolis, também disseram que não iriam. Depois ia ter o debate da Record. Enfim, o fato é que aí cancelaram os debates. Bom, o fato é que eles melaram os debates. Não foram. Aí chega o debate, o último debate, e ia ter o púlpito. Aí o PT entra na justiça contra um acordo que ele, com o qual ele havia concordado. E aí uma ministra do TSE, apoiadora do Lula, que já declarou voto em Lula, que trabalhou no Ministério da Justiça com o Flávio Dino, que foi ministro da Justiça do Lula, indicada para o TSE pelo Lula, dá uma decisão a favor do Lula. Ela não se declarou impedida. Foi lá e falou, não pode ter púlpito, não pode fazer pergunta, porque isso é feio, não quero. Aí ela proibiu. Aí vem cá, a Globo podia tomar várias decisões, né? Algumas decisões. A primeira, vou fazer do jeito que deu para fazer, do jeito que vai dar para fazer. Eu coloco o Renan para dentro, apesar da gente não ser obrigado a fazer. Eu tiro o púlpito, porque uma juíza lá quer. E qual a próxima decisão de interferência que indevida a gente vai aceitar? Qual é a próxima? Uma liminar no meio do programa, depois de começar o programa 10 minutos depois, mandando colocar mais algum candidato? Ou um recurso que um outro ministro do Supremo, porque está de bico com o Gilmar, e diz que tem que voltar o púlpito, aí no break volta o púlpito, volta o púlpito, agora tira o púlpito, agora põe o púlpito de novo. Quer dizer, é coisa ridícula. Aí eles tomaram a decisão. Poderiam ter feito assim, né? Vamos seguir a regra. Ou então, poderiam ter dito, não. Não vou usar o verbo. Não vou fazer o debate com o púlpito e vai poder fazer pergunta. Caça minha concessão. Poderia. Né? Poderia também. Mas ela tomou a decisão de cancelar. Ou seja, as regras lá, eles entenderam, nós não vamos aceitar, essa imposição é indevida. A posição da Globo foi apoiada pela ABERT, né, Associação Brasileira das Emissoras de Rádio e Televisão, pela Associação Nacional de Jornais, pela Associação Nacional dos Editores de Revista, ANER, porque, obviamente, indignados com a agressão à liberdade de imprensa. O judiciário melou. Olha que vergonha. Esses caras, o tempo inteiro falando da importância da eleição, a importância da informação, a importância da gente votar de maneira consciente, a importância de participar, de ir às urnas, de não ter abstenção. E eles vão e metem a pata no processo eleitoral, não deixam fluir o processo eleitoral num descaramento. Sabe-se lá motivados por quê? O que o PT fez nesse acordão é escandaloso, sob qualquer critério. Aí o PT foi dar uma entrevista ao podcast Flow, apresentado pelo meu amigo Igor. Lá deu a entrevista dele e lá ele explica que ele não ia debater. Não vou debater com um cara que tem 1%. Não vou debater com um cara que é desqualificado. Deu lá aquelas coisas que ele fala. Agora vem cá. Olha que coisa engraçada. Em 2006, o Lula não foi ao debate também. Em 2006, ele faltou ao debate da Globo na reta final, primeiro turno. Ficou uma cadeira vazia. O Cristóvão Buarque dirigiu pergunta para ele. Em 2006, e ele falou que os candidatos são desclassificados e tal. Em 2006, ele não foi a nenhum debate primeiro turno, diga-se de passagem. E um dos candidatos era o, espero que ele não julgue como desclassificado, o Geraldo Alckmin. Né? Tava lá a Heloísa Helena, espero que também não entenda que ela é uma desclassificada. Estava lá o Cristóvão Buarque, também espero que não enxergue ele como um desclassificado. O Flávio Bolsonaro, em 2006, tinha 25 anos de idade. Nem podia ser presidente. Candidato a presidente. Podia ser candidato a deputado federal. Precisa ter 21 anos. Mas não podia ser candidato a presidente da República. Não tinha idade para isso. E ele não foi. Por quê? Porque ele estava convencido de que ia vencer no primeiro turno. Então era um cálculo. Não era é o desclassificado, é desclassificado. Né? Aí, em 2018, teve um debate na TV Gazeta. E a TV Gazeta decidiu que quem não fosse, iria lá ao púlpito. Iria lá ao púlpito. Aí o Lula estava preso. O Lula estava preso, condenado na Lava Jato, primeira instância, pela 13ª Vara de Curitiba, pelo TRF4, pelo STJ, cumprindo pena, condenado na Lava Jato. Na nossa entrevista ao Canal Livre, ele sugeriu que ele foi inocentado na Lava Jato. Ele não foi inocentado na Lava Jato. O processo sofreu uma nulidade. Mas ele foi, ia ter o debate e ele não ia poder ao debate. Então, ia ter o púlpito dele lá. Mas aí ele não ia poder ir, porque estava preso. Então, o que aconteceu? Numa reunião que aconteceu antes, na semana do debate, as candidaturas, né, as organizações, as campanhas dos candidatos se reuniram e disseram: tem que tirar o púlpito do Lula. Nós não queremos. Geraldo Alckmin, Jair Bolsonaro, Marina Silva, Henrique Meirelles, Ciro Gomes. Quem é que falou não? O Boulos, que é ministro do Lula, e o PT. O PT falou assim: não, deixa o púlpito para que o Lula esteja presente, para dizer que ele não foi porque não deixaram. Então, quando convinha, o PT queria o púlpito. Agora que não convém, o PT quer tirar o púlpito. Da guerra do púlpito. Teve a fake news da Nossa Senhora. Dias depois, a fake news do púlpito. O púlpito para essa ministra, colocada no TSE pelo Lula, o púlpito representa um desequilíbrio entre as armas. Os entusiasmados, defensores, né, apaixonados defensores da arbitrariedade, entendem que o Lula não deve mesmo debater, porque o Lula é um cara muito superior. Né? Agora, quem tem que decidir se o Lula é um cara superior ou não é, se o Flávio Bolsonaro é um cara desqualificado ou não é, se o Flávio Bolsonaro tem condições de ser presidente ou não, se o Renan pode ser presidente ou não, se o, sei lá, o Zema, o Caiado, Sua Excelência o Eleitor. Sua Excelência o Eleitor decide, olha, esse cara vai ser presidente, esse cara não vai ser presidente. Sua Excelência decidiu que o Lula seria presidente em 22. Ponto, assumiu, bonitinho, tá lá, fez as coisas que ele acredita, né? Agora em 26, Sua Excelência o Eleitor vai definir de novo. Mais 4 anos para o Lula. Ou não, 4 anos para outro candidato. É do jogo, é do game. E não quer ir ao debate? Bicho, não vai. Entendeu? Não vai ao debate, não vê o debate da Band. É a prática da democracia de conveniência. Eu só faço o que me convém. E só que ele sofisticou. Ele sofisticou. No debate da Band, eu não participo. Mas eu não faço as regras. O púlpito aqui na Band estava lá. O púlpito do Lula, o púlpito do Flávio. O Renan Santos aproveitou esses púlpitos, fez discurso na frente dos púlpitos, ficou lá fazendo as coisas dele na frente dos púlpitos, né? E o jogo, tudo dentro das regras. Tudo dentro das regras. O único momento em que ele quis fazer algo que não era dentro das regras, colar um papel com dizeres na frente da cara do Lula, Adriana Araújo interveio, porque as regras não permitiam mostrar nenhum papel, como nada. E ele estava tentando quebrar as regras e houve uma intervenção. Não foi o TSE que interveio. Agora, dessa vez, o Lula sofisticou. Eu não vou ao debate e também o debate não vai acontecer do jeito que nós combinamos. Eu não participo, mas também não vou deixar os outros participarem pelas regras com as quais eu concordei. Olha aqui. Coisa perversa. Com um detalhe, né? Ou seja, Não é aquela história do dono da bola. É, eu não vou jogar futebol, mas vocês também não vão jogar futebol. Vocês também não vão jogar futebol. Vocês vão jogar basquete, futebol americano, cricket. Futebol, não. Apesar de eu ter topado e concordado com as regras. É uma desfaçatez. É uma vergonha. É um horror. Mas mais grave do que essa atitude lamentável de interferência, que, na minha avaliação, foi conveniente também para o Flávio Bolsonaro a decisão da Globo. Foi conveniente a decisão da Globo para o Flávio Bolsonaro, porque se tivesse o debate, a Globo tivesse mantido o debate, ele ia ter que enfrentar o Renan Santos. E ele não queria enfrentar o Renan Santos. Então, para não dizer que não falei das flores, lembre-se que se o Flávio Bolsonaro, se a Globo não tivesse suspendido o debate, o Flávio ia sofrer um calor ali que não ia ser fácil. Talvez desse um show, talvez não. Então, para ele foi bom. Mas o fato é que a Globo cancelou e foi cada qual para uma live, né? Quer dizer, minto. O Lula já ia para a entrevista no Flow e o Flávio Bolsonaro foi para uma live. Ficaram os dois sem confronto. Então, o Brasil vai para as urnas em 2026 sem assistir um confronto entre os dois principais candidatos no primeiro turno. Isso já tinha acontecido antes, mas com uma interferência do judiciário que a gente nunca viu. E essa é a pior parte. Se a democracia de conveniência é frustrante e só encontra apoio da blogueiragem amiga, que justifica tudo e qualquer ato, porque ama de paixão a arbitrariedade, os atos da, entre aspas, democracia de interferência do Poder Judiciário, aqui a gente tem um problema muito sério. Muito sério. Porque cadê as regras claras? Cadê a segurança jurídica? Cadê a estabilidade? Cadê o direito das pessoas de poderem fazer, de poderem assistir alguma coisa? Sem a interferência canalha, de uma mão pesada, autoritária, que a gente viu acontecer ontem. E a gente viu acontecer no episódio da fake news de Nossa Senhora. A exploração pelo judiciário, o que é uma coisa inacreditável. A exemplo do que a gente viu também no dia D, só que o dia D aconteceu dentro do Supremo. Ontem a gente viu a pata pesada fora do Supremo, né? Envolvendo o Supremo Tribunal Federal e TSE. Hoje o ministro Edson Fachin tomou uma decisão. Coitado, né? O ministro Edson Fachin talvez seja o ministro mais fraco da história do Supremo Tribunal Federal no momento em que mais difícil da história do Supremo Tribunal Federal. Então ele precisa de apoio moral, né, para poder, apoio, sustentação, sei lá o que, que ele precisa tomar, um remédio para acordar. Porque a coisa está pesada, está feia para o lado dele. E ele tomou uma decisão hoje, obrigando que pedidos formulados por advogados nos processos que estão em curso tenham que passar pela presidência do Supremo. Sabe a decisão. Porque boa parte das arbitrariedades que a gente registra são esse gol de mão. O sujeito pega carona. Olha, quando Pedro Álvares Cabral veio ao Brasil, ele não foi bem atendido pelo plano de saúde, então agora eu quero aqui no meu contrato da TV a cabo, e é contrato, é prestação de serviço, a mesma coisa, uma liminar. E acontece, foi o que o Gilmar fez. Foi o que o Gilmar fez. Como é que o Gilmar podia dar uma decisão dessa num processo que teria que cair por sorteio a um ministro do Supremo Tribunal Federal? Ele não era prevento de Renan, né? Palhaçada. Palhaçada do TSE. E o que a gente viu foi esse lamentável desfecho. O primeiro turno de 2026, a pior campanha de todos os tempos. Um candidato achando que é muito melhor do que os outros,

0: o direito de pedir tudo. As pessoas têm o direito. O Renan Santos está certo. Escuta, eu já participei de sabatina. Eu fui no debate da Band, eu participei de sabatina na Globo, porque se a Globo me chamou para sabatina, por que a Globo não me chama para o debate? Direito dele. Só que o Gilmar pega isso, chama de expectativa de direito. Ah, então ele pode participar do debate. Aí já são outros 500. O púlpito expõe, fazer pergunta, expõe. Então vai ao debate. Vai ao debate. Não queria o púlpito quando não foi ao debate em 2018, nem podia ir, estava preso, condenado. Agora vem isso. Então, temos uma cena, um final de primeiro turno que é uma palhaçada. Só que palhaçada é uma coisa meio engraçadinha, né? A gente come umas pipoca, toma uns refri e dá umas risadas. Só que é asqueroso o que a gente está vendo. Asqueroso porque envolve a instituição mais, vou dizer séria, né? Deveria dizer, mas que deveria ser a mais séria desse país, que é o judiciário. É uma instituição. O Supremo é uma instituição. O TSE é uma instituição. O judiciário é uma instituição. A gente tem que olhar para isso com admiração, respeito, sabendo é lá. Se precisar, eu conto com eles. Só que quem tem que dizer se precisar eu conto com eles não são os poderosos, é a sociedade. Eu não sei se você concorda ou discorda, mas essa é a opinião que eu tenho sobre o assunto.
1: Agora, meio-dia, 27 minutos, as embaixadas dos Estados Unidos e Austrália em Brasília estão fechadas hoje por motivo de segurança. O governo americano não deu detalhes da medida, já as autoridades australianas citam as eleições de domingo e afirmam que ataques terroristas podem acontecer em qualquer lugar. A Polícia Militar do Distrito Federal diz que até o momento nenhum tipo de risco foi identificado. O governo americano também suspendeu o atendimento hoje nos consulados espalhados pelo Brasil. Quem tinha atendimento para a entrevista de visto nesta sexta-feira vai precisar remarcar e encontrar uma nova data.
2: O governo federal quer que uma denúncia do jornal britânico The Guardian seja investigada. O governo Trump teria destinado US$ 1 milhão para financiar uma campanha contra o Supremo Tribunal Federal. Quem explica é o Afonso Marangoni.
3: A Advocacia Geral da União apresenta notícia-crime à Polícia Federal e ao Ministério Público Federal pedindo abertura de investigação sobre suposto financiamento pelo governo norte-americano de Donald Trump de uma agenda que classifica como de extrema-direita no Brasil. A denúncia assinada pelo advogado-geral da União, Jorge Messias, tem como ponto de partida reportagem do jornal The Guardian sob o título Governo Trump desvia recursos destinados aos direitos humanos para promover uma agenda de extrema-direita no exterior. De acordo com The Guardian, o Departamento de Estado norte-americano teria destinado US$ 1 milhão do Fundo de Direitos Humanos e Democracia para um programa chamado Combate ao Lawfare e à Censura no Brasil. No documento, a AGU pede imediata apuração dos fatos, com a identificação dos responsáveis e dos destinatários dos recursos no Brasil, com vistas à responsabilização penal das condutas individuais.
1: A Petrobras anuncia uma nova descoberta de petróleo em águas ultraprofundas na costa do Amapá. A primeira descoberta foi anunciada no mês de agosto e as análises, de acordo com a estatal, já permitem confirmar a boa qualidade do petróleo encontrado. A Petrobras continua com a perfuração, com ali os poços em outras profundidades, e a expectativa é de que o trabalho seja concluído ainda neste mês. E aí a gente lembra que o processo não é algo tão rápido assim. Tem que fazer essa perfuração, beleza, eles encontraram petróleo lá de boa qualidade, só que além disso é preciso quantidade também. Quando isso aconteceu lá em agosto, a gente acompanhou muito, o Grupo Bandeirantes de maneira geral, também conseguiu conversar com a presidente da Petrobras, a Magda Chambriard, e ela destacava que a expectativa é, se houver um volume de petróleo por lá, que eles possam repor, que esse volume possa repor as reservas do pré-sal. Claro que a gente acompanha e fica na expectativa se vai existir tudo isso mesmo por lá.
2: Tem informações atualizadas sobre o desempenho da indústria brasileira. Fala, Luana Bernardes.
4: A produção industrial no país teve queda de 0,6% em agosto na comparação com julho, segundo o IBGE. Em relação ao mesmo período do ano passado, a indústria teve queda de 1,2%. No acumulado de 2026, o setor tem expansão de 0,8%. Na passagem de julho para agosto, as quatro grandes categorias econômicas registraram queda na produção.
1: ainda não...

0: Há informações sobre o enterro do piloto de avião e influenciador digital Lito Souza. Ele morreu ontem aos 59 anos, 41 dias depois de anunciar o diagnóstico da doença de Creutzfeldt-Jakob, uma doença, uma síndrome neurológica rara. O velório foi aberto ao público e encerrado agora há pouco na Zona Norte de São Paulo. Pelas redes sociais, a esposa do Lito, a Mila Seidel, agradeceu o apoio do público.
1: Aparecendo aqui para, primeiro de tudo, agradecer todo mundo que, não só hoje, mandou mensagem, mas ao longo, né, dessa jornada toda, que torceu muito, que rezou muito, que esteve com a gente, mesmo que virtualmente, nessa jornada. O Lito é muito amado.
0: E que tristeza, né? A partida do Lito, a gente acompanhou ontem, foi publicado um vídeo na página do Lito mesmo, anunciando que ele tinha falecido. O Lito tinha essa doença, essa síndrome rara que avançava muito rápido, e ele conseguiu, com a ajuda da Anvisa, tentar um tratamento. Mas era um tratamento, gente, ainda na fase de testes, poderia funcionar ou não. O que a família explicou foi que existia uma chance que funcionasse, mas a doença avançava mais rápido do que o medicamento fazia efeito. Não sei se vocês acompanhavam a página do Lito, Aviões Sim. e Músicas. Ele era muito querido pela internet, gerou Sim. muita comoção no Brasil afora, conseguiu mobilizar até comunidades internacionais. Com o nosso respeito à família, uma partida triste mesmo, mas deixou um legado muito forte.
2: Muito forte, e você trouxe uma informação para a qual eu não tinha me atentado, 41 dias.
0: É muito pouco.
2: É muito pouco. Não houve nem tempo de... Faz a gente refletir sobre muita coisa, né? Uhum. Porque antes disso, 2 meses atrás, o Lito estava bem. Enfim.
0: A gente esperava, a gente sabia do Lito, sempre tinha um acidente aéreo, né? Falava, ah, vamos abrir, vamos ver se o Lito já falou sobre isso, abrir o canal dele rapidinho para tentar entender a explicação, o que que foi, o que que aconteceu por lá.
2: Fica aí o nosso abraço a toda a família. Aliás, a gente exibiu um trecho apenas do vídeo que a Mila postou. Tem um outro trecho em que ela pede para que as pessoas não tirem fotos, porque as imagens que a gente tem do Lito são imagens do Lito alegre, do Lito falante. Né? E ela usa uma frase também que me chamou a atenção, que é a seguinte: depois que cai na internet, ninguém mais tira, nunca mais desaparece. Nossa, e a gente espera que as pessoas tenham respeitado, né? Essa cerimônia já terminou. Né, houve uma evolução nos últimos anos. Eu me lembro que no começo da internet, tudo que era imagem que deveria ser reservada, caía na internet. As pessoas foram aos poucos se conscientizando, e a gente espera que seja assim também neste caso. Mais uma vez, um grande abraço e muita força para familiares, amigos e fãs do Lito. Mudando de assunto, gente, tem suspeita de compra de votos em Roraima. O Jefferson Ramos explica pra gente.
3: 23 pessoas são presas por corrupção eleitoral em 2 ações distintas realizadas durante a operação de fiscalização das eleições 2026 em Roraima. As ações são da Polícia Federal, realizadas nesta quinta-feira. Na primeira ocorrência, o homem foi abordado na posse de uma lista contendo nomes de eleitores e da quantia de R$ 33 mil. Reais. Na segunda ação, 22 pessoas foram presas em flagrante após um possível esquema de compra de votos com eleitores recebendo dinheiro em troca de apoio nas urnas. Conforme as apurações, cada eleitor teria recebido R$ 400. Todos os envolvidos foram levados para a Superintendência Regional da Polícia Federal em Roraima.
0: E tem destaque do esporte por aqui também. O atacante Pedro pode ser a novidade da seleção brasileira no amistoso de amanhã contra a Índia em Calcutá. O jogador do Flamengo começou o treino de hoje entre os titulares e pode ficar com a vaga do Rafinha, que foi cortado essa semana por causa de dores na coxa direita. Band News FM, claro que transmite, né, gente? Transmite Brasil e Índia a partir das 10h45 da manhã de amanhã, de sábado, para toda a nossa rede. Na voz de Anderson Gonçalves. Não parece um título meio aleatório, assim? Jogo do Brasil contra a Índia em Calcutá? Algo gerado por inteligência artificial, coisa. Alguma coisa
2: Mas vai
0: assim?
2: Vai acontecer, né?
0: Vai.
2: Aliás, 10h45, a gente fala o início da transmissão com o Anderson Gonçalves. Mas tem o pré-jogo antes, já a partir das 10 da manhã, com o Fábio França, com toda a equipe de repórteres e comentaristas, nessa nova fase do esporte da Band News FM, que a gente está noticiando desde o começo da semana, com um canal específico no YouTube, com 2 horas de Band News na área. Aliás, ontem, um Band News na área muito especial, transmitido da RetroGo, que é uma loja de camisetas retrôs muito bacanas. Eu tenho uma do Palmeiras, inclusive, que fica aqui em São Paulo, com o Muricy Ramalho, com o Cicinho, com o Marcos Assunção. Só tenho uma crítica a fazer, não ao programa, mas a uma coisa que foi dita ao programa. Muricy Ramalho quer que o Abel Ferreira treine a seleção brasileira. O Abel Ferreira tá bem onde ele tá, Muricy. Eu adoro o Muricy.
0: Tem alguém que não quer que o Abel Ferreira vá embora, é isso?
2: Não, o cara tá bem, o cara tem uma vida bacana. Treinar a seleção brasileira é muito legal quando dá certo, mas não tem dado muito certo. E aí quando não dá muito certo é bucha, é problema, é B.O. Eu adoro o Muricy, tive muito contato com o Muricy quando era repórter, sempre me atendia, dava umas pancadinhas ali nas entrevistas coletivas, mas se não tiver isso, não é o Muricy. Agora o Abel Ferreira tá bem onde ele tá, Muricy, deixa ele quieto lá. Tirando isso, o programa foi muito bom, tá no YouTube pra quem depois quiser conferir.
0: Pois é, e daí como o Ferret falou, a gente acompanhou ao longo da semana, tem canal novo da Band News FM focado no esporte no YouTube, tem a programação e o Band News na área, que a partir dessa semana fica mais longo, 2 horas de duração. Terminou a transmissão simultânea do Jornal da Band, já cola pro Band News na área, fica junto pra madrugada na Band News FM. 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
9: Doze horas e 41 minutos, eu sou Karina Araújo, chegando com o noticiário local. Vamos acionar Tiago Costa com as informações do trânsito. Boa tarde, Tiago.
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12: Oi, Karina. Boa tarde para você, para os nossos ouvintes. Vou começar atualizando o motorista sobre a Avenida Paralela, em direção ao aeroporto. Tem muita retenção agora a partir do Imbuí, vai até o trecho de Pituaçu. Tá valendo a dica, para quem tá agora no Caminho das Árvores e precisa chegar lá em São Cristóvão, pegar Magalhães Neto, acessar a Orla e depois completar pela Orlando Gomes e Paralela. Assim chega com mais facilidade. Em direção centro, tem trechos com redução de velocidade no Trobogi e também no Cabe. Só que são trechos curtos, não vale a pena desviar. Quem sai de Mussurunga e vai pro Cabula, Paralela é a melhor escolha. 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Tiago Costa para a Band News FM.
9: Valeu, Tiago Costa. Agora 12h42.
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15: Olá, ouvintes. Bom dia. Hoje vamos falar sobre capsulotomia. A capsulotomia é a retirada de uma membrana, que é o suporte da lente trocular que colocamos durante a cirurgia de catarata. Esta membrana fica opaca depois de um certo tempo e nós podemos retirá-la utilizando o YAG laser. É um procedimento rápido, indolor e que pode ser feito no consultório. Utilizamos colírio anestésico e dilatamos a pupila. Utilizamos o laser e o paciente pode retornar às suas atividades utilizando apenas os colírios prescritos pelo médico.
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12: Tô de volta aí agora com dica aí pra quem tá em Campinas de Pirajá e precisa chegar ali no Largo do Tanque, no Uruguai. Evite fazer o caminho pela ladeira do Bambu e São Caetano, isso porque tem muita retenção agora e também não vai encontrar vida fácil ali na ladeira do Cacau. A dica é seguir direto pela BR-324, acessar Barros Reis e depois completar pela San Martín. Assim chega com tranquilidade. Por falar na BR, em direção ao interior do estado, agora tem pontos de intensidade na passagem por Águas Claras e também Palestina. A boa notícia é que são trechos curtos e não vale desviar. Você que sai agora do Bom Joá, vai pra cima Filho, a BR é a sua melhor escolha. 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Estamos na Avenida Paralela. Thiago Costa para a Band News FM.
9: Valeu, Thiago. Agora 12h45, a gente chega com a notícia de que dois homens são mortos após confronto com a polícia na cidade de Piauí, no sul da Bahia. A ação aconteceu na madrugada de hoje. Segundo a Polícia Militar, uma equipe foi informada sobre homens armados em um veículo no bairro Irmã Dulce. Durante a perseguição, os suspeitos atiraram contra os agentes, iniciando assim uma troca de tiros. Dois suspeitos feridos foram socorridos para uma unidade de saúde, mas não resistiram. No local, com eles, foram encontradas armas, drogas e munições. A Polícia Civil informou que a identidade deles ainda não foi confirmada. Todo o material apreendido foi apresentado na delegacia da cidade. Agora 12h45.
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9: 7:47, vamos atualizar o estado de saúde do policial militar que foi baleado na perna durante uma ação no Nordeste de Amaralina. O quadro dele é estável. Este caso aconteceu na noite de ontem, quando equipes intensificaram o policiamento em uma localidade conhecida como Areal. Segundo a PM, durante a aproximação dos policiais, homens armados atiraram contra as equipes e um dos disparos atingiu o militar, que foi socorrido. Após o ataque, o policiamento foi reforçado com unidades especializadas e ações de inteligência. A Operação Dominus Areai continua por tempo indeterminado na região. A Polícia Civil investiga o caso como tentativa de homicídio. Segundo a corporação, os trabalhos são realizados para identificar os autores desses disparos. E de acordo com o levantamento do Instituto Fogo Cruzado, esse foi o 44º agente de segurança baleado em Salvador e região metropolitana esse ano. Agora 12:48.
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1: Boa tarde a todos, boa tarde para o nosso ouvinte. O número da indústria divulgado hoje pelo IBGE mostrou uma queda bem mais forte da produção do que se imaginava. O número de agosto mostrou uma queda de 0,6%. A indústria está tendo um desempenho ruim o ano todo, no entanto, o dado de agosto vem bem pior do que o previsto, reforçando a visão de que a economia está desacelerando mais rapidamente. É uma taxa de juros muito elevada por muito tempo que está gerando essa dificuldade financeira, esse alto endividamento das famílias e das empresas brasileiras e, portanto, já aparecendo de uma forma mais forte nos indicadores econômicos. É isso que vem chamando a atenção recentemente, inclusive nos próprios comunicados do Banco Central, essa desaceleração mais rápida da economia brasileira. No caso da indústria especificamente, a indústria sofre tanto com as questões internas, que são essas condições de investimento, de crescimento e consumo, né, que passa principalmente pela questão da taxa de juros muito elevada. Então, é um setor que depende muito de crédito e a gente vê uma piora que é generalizada aqui pelos segmentos, pelos tipos de produtos e indústrias. O que vem segurando o número mais positivo do ano do setor industrial é o setor de petróleo, é a produção mais forte de petróleo em 2026, que vem sustentando resultados ainda positivos ao longo de 2026. Em agosto, o que aconteceu foi que houve queda da produção de petróleo, então acabou não sustentando o restante todo do setor, que é a indústria tradicional de produtos, que continuava mal e que continua mal por conta de toda essa dificuldade econômica. Mas além das questões internas, a gente vê na indústria também um baque muito significativo por conta do avanço dos produtos chineses. Isso em todos os segmentos, tanto as blusinhas quanto a indústria automotiva. Então, é uma concorrência agressiva que a China vem fazendo aqui no mercado brasileiro, assim como em outros mercados globais, e tirando muita competitividade da indústria. Então, o que que a indústria tem que fazer nesse momento, né? Porque é uma indústria que sempre foi muito fechada, o que é ruim também para o consumidor brasileiro, porque é um produto caro, de má qualidade, enfim, a gente vai se fechar mais ainda. Por outro lado, também não dá para ignorar essa questão chinesa, que vem forte com subsídio estatal e muitas vezes entrando com preços abaixo até do próprio custo de produção. Então tem que olhar essas duas questões: a questão da China, que precisa ser olhada aí com cuidado, mas também toda essa agenda de competitividade do Brasil, porque o Brasil não é só não competitivo contra produtos chineses, a gente não é competitivo contra ninguém. Então tem toda essa agenda que a gente deveria estar discutindo e que foi ignorada na campanha eleitoral, que é a agenda de produtividade do país. Volto com vocês.
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5: Muito bem, agora 12h54, mais de 70% da população em situação de rua do país exerce alguma atividade remunerada, segundo a Unesco, mas apenas 1% tem a carteira assinada. Os dados vão de encontro ao mito de que pessoas em vulnerabilidade social escolhem não trabalhar e vivem de doações. O que falta, na verdade, é oportunidade. Há 2 anos, o programa Vida Nova Empregabilidade oferece emprego formal e incentivo à qualificação profissional para essa população. A coordenadora do projeto, Ivana Ramos, explica como começou.
6: A ideia do projeto Vida Nova Empregabilidade surgiu após o nosso Censo da População em Situação de Rua, que contabilizou 5.130 pessoas em situação de rua aqui em Salvador. Com base nisso, aí foi pensado, através da Prefeitura de Salvador, juntamente aqui com o secretário Júnior Magalhães, uma porta de saída, uma política pública que ficasse consolidada e que fosse estruturada para a população em situação de rua.
5: Os resultados foram positivos. Dos 50 beneficiários, 84% permanecem ativos. Além disso, 27% retomaram os estudos por meio do EJA, Educação de Jovens e Adultos, e 17% estão cursando nível técnico ou superior, e 56% participam de processos de qualificação profissional. O professor Davi Xavier recebeu auxílio do programa e explica como o projeto foi importante para a retomada financeira.
7: Eu precisava de uma segurança, de garantias, e o programa me ofereceu essa oportunidade de que eu pudesse me reprogramar para estar novamente no mercado.
5: Por meio da SEMPRE, que é a Secretaria Municipal de Promoção Social e Combate à Pobreza, Esportes e Lazer, os participantes são encaminhados inicialmente para vagas em órgãos públicos, de acordo com o grau de escolaridade, como o CRAS, o Restaurante Popular e a própria Secretaria. Eles passam a trabalhar formalmente, com renda e acesso aos direitos trabalhistas. Além disso, recebem auxílio aluguel, auxílio complementar para a compra de imóveis e acompanhamento psicossocial. Tainá Vitória também é assistida pelo programa e relata que teve uma ótima experiência com a equipe.
8: Fui bem acolhida, graças a Deus. Não tenho o que falar de ninguém, só agradecer. Bem acolhida pelas meninas, pelo secretário também, que é uma ótima pessoa. A experiência foi maravilhosa. Abriu minha mente, abriu minha visão. Esse projeto veio para ajudar muita gente, não só a mim, mas outras pessoas também que queiram mudar de vida.
5: E mais do que oferecer uma oportunidade de emprego, o programa reúne diferentes ações para fortalecer a autonomia dos participantes. Muito bem, seguindo aqui o nosso noticiário, a gente traz agora a seguinte informação. Por causa das obras do VLT, o trânsito na Estrada do Derba, na região de Vista Alegre, aqui em Salvador, passa por mudanças. E essas mudanças começaram na manhã de ontem por causa da duplicação da via e da implantação do trecho 2 do modal. Durante as obras, os motoristas devem usar um desvio provisório com uma faixa para cada sentido. O desvio foi sinalizado para orientar os motoristas que trafegam na região. Por enquanto, não há previsão de quanto tempo essa via vai ficar bloqueada. Ainda falando sobre trânsito, né? O Metrô Bahia e o Instituto Brasileiro Pro Educação, Trabalho e Desenvolvimento realizam um cadastramento gratuito para oportunidades profissionais. A ação vai acontecer na próxima semana, de segunda a quinta-feira, na estação de metrô rodoviária aqui em Salvador, das 9 da manhã até as 5 da tarde. O atendimento será realizado por ordem de chegada. Durante a ação, os participantes vão receber orientações para cadastramento de vagas do programa Jovem Aprendiz. Serão abordados temas como elaboração de currículo, apresentação pessoal, comportamento durante entrevistas, documentação obrigatória e observações feitas por recrutadores. Os interessados também poderão entregar currículos durante o evento. Agora 12h58.
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0: Oh, também, né? Pô, voltou de Londres, fez curso de tempo.
5: Só ministrado pelo Rei Charles.
0: Pelo Rei Charles lá no Big Ben. Foi lá no Big Ben, ficou olhando para aquele relógio, para ver se aprendia alguma coisa. Aprendeu. Demorou um tempo para incorporar. Porque você viu o vexame de ontem.
11: Não, ontem
0: foi inacreditável. Ela fechou a 1h24, virou a 1h24. Ela vai argumentar que são os exatos 25 minutos que
5: do horário eleitoral
0: tirou dela. Mas tudo bem. Aí hoje já tá dando show, já voltou, é ou não é?
11: Era o mínimo que a gente esperava, né? Quer dizer, eu nem sei se a gente esperava. Teve gente aqui que não acreditou, né?
0: Aqui só tem dois, você tá atribuindo a mim? Você
11: acha não vamos citar.
0: Ou na rede. Na
11: Vossa,
0: rede
11: Vossa Excelência está fazendo insinuações.
0: O fato é o seguinte, Larissa Fênix Biscaia, porque veio de ontem ali lá das catacumbas, e hoje brilhando, uma hora em ponto, eu preciso que registre. Fiquei registrado, eu, Eduardo Neineg, Humberto Ferretti, nos curvamos a ela, Larissa Biscaia.
5: Nossa,
0: e as notícias, né?
5: Estamos aqui notícias. Por elas, né?
0: Pois é.
5: Olha só, gente, o ministro André Mendonça, do Tribunal Superior Eleitoral, manda as redes sociais apagarem as postagens que apontam o candidato do PL ao Planalto, Flávio Bolsonaro, como articulador de um suposto projeto para retirar Nossa Senhora Aparecida do posto de padroeira do Brasil. A decisão judicial se estende a posts que apresentem familiares do senador como apoiadores desse tipo de iniciativa. O Mendonça faz a ressalva de que devem permanecer no ar publicações que trazem proximidade temática, como críticas ao candidato e manifestações de caráter religioso. O ministro afirmou ainda que, se houver dúvidas sobre o conteúdo, o post deve ficar no ar. O TSE, o Tribunal Superior Eleitoral, decidiu na última quarta pela retirada de publicações que atribuem a Flávio ações para retirar Nossa Senhora Aparecida do título de padroeira do Brasil.
11: A candidatura de Antony Garotinho ao governo do Rio de Janeiro continua em análise pela Justiça Eleitoral, o destaque com o Guilherme Faria.
12: O Ministério Público Eleitoral contesta o recurso apresentado pelo candidato do Republicanos ao governo do Estado do Rio, Antony Garotinho, e pede ao Tribunal Superior Eleitoral que o político permaneça com a candidatura indeferida. Garotinho foi condenado pelo crime de improbidade administrativa por irregularidades em contratos da Secretaria Estadual de Saúde entre 2005 e 2006 com organizações não governamentais, no chamado Projeto Saúde em Movimento. O STF certificou o trânsito em julgado do processo em 11 de julho de 2025, fixando a suspensão dos direitos políticos por 8 anos. Para o MP, essa é a data que deve ser considerada para a contagem do tempo de suspensão dos direitos políticos, o que a defesa de Garotinho questiona, argumentando que a pena já foi cumprida.
5: A crise de combustível na Bolívia lota postos de gasolina na fronteira com o Brasil, fala Weigler Soares.
13: O comércio em postos de gasolina de Corumbá, cidade do interior de Mato Grosso do Sul, aumentou em aproximadamente 40% devido à escassez de combustíveis enfrentada pela Bolívia nos últimos 4 dias. Filas quilométricas são registradas no município sul-mato-grossense devido a moradores do país vizinho, especialmente de Porto Quijaro, que tem cruzado a divisa com o Brasil em busca de gasolina e diesel. Mesmo com a alta na procura, a estrutura dos postos de Corumbá tem dado conta da demanda.
14: O homem preso por suspeita de induzir o suicídio da namorada em Fortaleza já está fora da cadeia. Informações que chegam com o Moisés Mororó.
15: João Munhoz Neto, namorado da universitária Isabelle Cara Christi, foi solto após decisão da Justiça do Ceará. Ele estava preso desde 22 de setembro, investigado por suspeita de violência psicológica e indução ao suicídio. Isabelle, de 22 anos, morreu após cair do prédio onde morava com o namorado em Fortaleza. João será monitorado por tornozeleira eletrônica e deve cumprir outras medidas cautelares.
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11: São Paulo e Santos fazem hoje um jogo atrasado do Brasileirão no Morumbi. Morumbi, para quem não sabe, fica ao lado da Band, ou seja, hoje é aquele dia que a gente passa perrengue para ir embora, porque quando o Morumbi lota, e deve ter bastante gente hoje, o trânsito aqui fica uma coisa. Fala aí, Aline Fanelli.
18: O São Paulo tentará ultrapassar o Santos na tabela em clássico nesta noite, às 8 horas, no Morumbi. O tricolor está na 11ª colocação, com 36 pontos, enquanto o Peixe está em 8º, com 38. Sem Caleri, que está suspenso, Rian Francisco pode ser novidade no ataque do tricolor. Para a vaga de Domingos Duarte, que passou por cirurgia na semana passada, Nilton deve ser o escolhido. A provável escalação tem Rafael, Nilton, Arboleda e Sabino, Pedro Lima, Pablo Maia, o Danielzinho, Marcos Antônio, Luciano e Iago, Rian Francisco e Arthur. A Band News FM transmitirá São Paulo e Santos hoje a partir das 7h30 da noite com a narração do Marcelo Duó.
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11: Agora 1h07, tem destaque de Brasília, um destaque que tem relação com o que o Eduardo Aineg já falou no começo do programa, no comentário de abertura. O presidente do Supremo, o ministro Edson Fachin, determinou uma regra para evitar o que aconteceu nos últimos dias, inclusive no caso de Nossa Senhora Aparecida, que muita gente, para escolher o ministro do Supremo, que julgaria, que analisaria, nesse caso não é nem julgar, em um determinado caso, ingressava com uma ação dentro de um processo que já existia. Se o processo já existe, você sabe quem está tomando conta, e aí muita gente foi adotando esse caminho. Agora, o ministro Edson Fachin determinou que os pedidos protocolados por quem não faz parte do processo, a gente teve, por exemplo, um exemplo do humorista Antônio Tabet, utilizando essa... dá para chamar o quê? De artimanha jurídica? Enfim, confesso que não sei aqui qual seria o termo ideal. Ele não está no processo que ele utilizou, e a partir de agora, quem vai protocolar algo em algum processo e não faz parte desse processo, vai ter que esperar uma validação da presidência do Supremo antes que aquela argumentação seja direcionada ao ministro relator. Portanto, há quantas horas a gente está de eleição? Bom, menos de 48, né? 43, mais ou menos. E depois de muita polêmica ao longo da semana, a gente tem essa determinação do Fachin para evitar essa escolha de ministros para analisar o mérito de algumas questões.
0: É fundamental o que você está falando, porque o princípio do juiz natural. O juiz natural é aquele em cujas mãos o processo cai, não por escolha do juiz. O juiz não pode ir atrás do processo. O processo tem que ir atrás do juiz, tem que cair na mão do juiz. Ou é sorteio ou é prevenção. Sorteio, roda a roleta, vê para quem cai. Prevenção, não. Esse processo tem tudo a ver com aquele outro processo que já está em curso. Não pode ter um outro jeito de chegar. E eles criaram um outro jeito de chegar, como você descreveu. Vou lá, pego carona num processo que eu invento que tem a ver. Se encaixar, encaixou. Como muitas vezes já tem uma combinação, encaixou. Foi o caso do episódio do Flávio Dino, no caso de Nossa Senhora, e nesse do Gilmar Mendes. Gilmar Mendes foi um pouco mais complexo do que isso, mas sem dúvida pegou carona nisso e o Edson Fachin tomou uma decisão sábia.
11: O Antônio Tabet aproveitou um processo antigo que estava nas mãos do Flávio Dino, aí o Flávio sobre Bolsonaro...
0: Sobre o Deltan Dallagnol no TRE do Paraná.
11: Coisa lá de trás. Aí o Flávio Bolsonaro entrou com recurso dentro de um processo que era tocado pelo Luiz Fux. E aí teve o caso também de solidariedade.
0: Também foi outro gol de mão.
11: Exatamente.
0: Que era no Marco Civil da internet. Aí fica...
11: E aí fica... Não, é só para dar esse complemento, que o Solidariedade também usou processos que estavam nas mãos do Dino e do Gilmar Mendes para incluir ali processos recentes, já escolhendo quem ia analisar, indo contra essa questão que o Enex citou, que é o juiz natural.

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1: 1h11. Muito boa tarde a todos os ouvintes da Rádio Band News FM. Eu sou Karina Araújo, chegando com o noticiário local. Vamos acionar Tiago Costa com as informações do trânsito.
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4: De volta e atualizando o motorista sobre a Avenida Paralela em direção ao aeroporto. Mais cedo tinha retenção ali entre Imbuí e Pituaçu. Situação resolvida, já tá totalmente livre. É um bom caminho aí para quem tá saindo do Mergulho da Lípia, da Tancredo Neves, e segue lá para Lauro de Freitas. Em direção ao centro, ficou mais carregado ali no Trubuji e tem lentidão também no final, na aproximação a Pernambués. Você que tá saindo da estrada do Cu, que precisa chegar agora no Rio Vermelho, melhor cortar pela Orlando Gomes e fazer o caminho pela Orla, que tá livre agora. 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Tiago Costa para a Band News FM.
1: Valeu, Tiago Costa. Agora 1h12.
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1: Uma e 14, um homem armado ameaça pessoas na rua e atira contra uma equipe da polícia na cidade de Buerarema, no sul da Bahia. O caso aconteceu na tarde de ontem e foi flagrado por pessoas que passavam pelo local. Segundo a Polícia Militar, os agentes foram informados por moradores sobre um homem circulando armado pela cidade e a equipe localizou o suspeito, que, ao perceber a aproximação da polícia, atirou contra os agentes e fugiu em direção a uma área de mata. Após o confronto, os policiais realizaram buscas na região, mas o homem ainda não foi encontrado até o momento. E um casal é preso em flagrante por intimidar integrantes de júri popular na cidade de Irecê, no centro-norte da Bahia. Essa ação aconteceu na manhã de ontem. Um homem de 49 anos e uma mulher de 46 teriam ido às casas dos jurados para pedir votos para não condenação do filho, que responde a um processo por homicídio e tentativa de feminicídio. A prisão aconteceu no Fórum Dantas Júnior Aires, onde seria realizado o julgamento, que por causa disso acabou sendo suspenso. Segundo as apurações, o casal provocou medo entre os jurados. Eles se sentiram ameaçados pela presença dos suspeitos dentro de casa. Já o filho, réu do processo, responde pela morte de Joélio Martins de Souza, esse crime que aconteceu em setembro de 2024 em uma praça pública no município de Irecê. Um homem é preso por suspeita de realizar procedimentos odontológicos na própria casa em Conceição do Coité, no nordeste do estado. Essa ação aconteceu na manhã de ontem. As investigações começaram após uma denúncia de que ele exercia ilegalmente as atividades. Segundo as apurações, o suspeito de 66 anos se apresentava como cirurgião dentista. Durante a investigação, também foram identificadas condições inadequadas e insalubres no imóvel para a realização dos procedimentos. Nas buscas foram apreendidos materiais e equipamentos odontológicos. Esse homem foi levado para a delegacia, admitiu exercer ilegalmente a profissão. Após ser ouvido, foi liberado. Bom, mudando de assunto, a gente fala agora que Salvador recebe, no dia 12 de outubro, mais uma apresentação da série Osba em Família, da Orquestra Sinfônica da Bahia. Vai acontecer no Teatro Castro Alves. A apresentação será às 5 da tarde na sala principal do TCA. Sob a regência do maestro Eduardo Salazar, o concerto terá a trompetista Alana Hanna como solista. Agora 1h16.
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10: Hoje aqui na Coluna de Tecnologia a gente fala sobre assistentes virtuais, na verdade, vamos dizer, secretários de inteligência artificial, Orison.
11: Edu, entramos na fase da inteligência artificial bonitinha, do aplicativo de inteligência artificial, o Muse, da Meta. É, a gente até falou dele aqui, né, Edu, uns dias atrás, e agora ele ganhou companhia. A OpenAI lançou o seu aplicativo, o seu agente, né, de inteligência artificial também bonitinho, digamos assim, chamado Dots. O que que eles têm em comum, Edu? Eles prometem fazer várias coisas por você no dia a dia. Até telefonar e ficar esperando com a musiquinha lá tocando enquanto você faz outras coisas. E até, em alguns casos, olha isso, por enquanto só em inglês, né? Mas daqui a pouco isso chega aqui também. Até conversar, né, com o atendente do serviço para o qual você ligou e resolver algum problema para você sem que você sequer precise pegar o telefone. Isso, entre outras coisas, né? Claro, administrar sua agenda, administrar os seus e-mails, esses agentes secretários de inteligência artificial, tanto da Meta quanto da OpenAI, prometem tudo isso. Parece ser bacana, né? Livrar a gente no dia a dia dessas coisas que normalmente tomam muito tempo e que é um tempo consumido com questões muito pouco produtivas, né, Edu? O problema é que a gente já teve problemas, né, como era de se esperar. O agente da Meta, o Muse, já tivemos relatos nos Estados Unidos dele começar a fazer coisas que os usuários não pediram. Acessar áreas da vida digital dessas pessoas sem permissão. O segundo problema é que para fazer tudo isso por você, né, virar o seu secretário particular digital, vitaminado, inteligente, ele precisa ter acesso a muita informação sua, né? E muita informação sensível, desde a sua agenda, né, que é importante, mas também outras coisas, como números de cartão de crédito. Como sempre, né, Edu, a gente vai ter que olhar isso tudo com muita cautela, porque em nome da praticidade, em nome de um serviço que parece ser muito bacana, a gente vai ter que colocar, quem quiser arriscar isso, vai ter que colocar muita informação pessoal, digital, privada, na linha.
10: Preocupação posta à mesa e claro que a gente vai acompanhar e contar tudo aqui na coluna de tecnologia, que você encontra também no nosso site, o bandnewsfm.com.br.
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13: E 20 agora, às vésperas das eleições, a ministra Carmen Lúcia, do Supremo Tribunal Federal, dá uma palestra em uma escola de Belo Horizonte. Quem tem mais detalhes pra gente é a Gabriela Oliveira. Boa tarde.
14: Bem a todos que nos acompanham por aqui.
13: uma palestra da ministra do STF e ex-presidente, né, do Tribunal Superior Eleitoral, Carmen Lúcia, aqui em Belo Horizonte, termina com questionamento sobre a atuação da corte. Em um encontro com alunos do nono ano de uma escola estadual aqui da capital mineira, a ministra falou sobre a importância da juventude para a democracia. Após o discurso, foi aberta uma rodada de perguntas aos jovens presentes. Um dos alunos questionou a ministra sobre o cenário de partidarismo dentro do STF. Carmen Lúcia disse que não saber a justificativa e ressaltou que a corte deve exercer um papel de imparcialidade. Vamos acompanhar um trechinho aí da fala dela.
14: Pois é, eu também queria saber. Eu fui para lá só para lidar com o direito. Grande parte do que dizem, por que é tão político? É político no sentido que ele garante as políticas públicas e não pode ser político para não se meter na vida política partidária de jeito nenhum. Porque aí você toma partido e deixa de ser imparcial. E aí não se acredita mais no juiz. Por isso é que eu sempre digo que juiz não pode ter nenhuma ligação, nem de parentesco, nem de nada. Nós somos impedidos. Se tem um irmão advogado, você, ele não pode entrar no seu processo. Para não ter nenhum tipo de emoção nisso aí.
13: É questionada também sobre quais são as decisões mais difíceis de tomar. A ministra afirmou que são aquelas que envolvem professores e também decisões na área da saúde. A conversa ocorre, né, em meio a um cenário de crise no STF. 6 ministros foram citados pela Polícia Federal por terem algum tipo de contato com o banqueiro Daniel Vorcaro durante as investigações sobre o Banco Master. Volto aí com vocês.
15: Obrigada, Gabriela Oliveira, pelas informações.
16: Agora, 1h22. 5 cidades brasileiras contam com nota máxima em transparência pública no Prêmio Band Cidades Excelentes. Nesse grupo estão Belo Horizonte, em Minas Gerais, Capitão e Morro Reuter, no Rio Grande do Sul, e Serra e Vila Velha, no Espírito Santo. Nesse pilar são consideradas a divulgação de informações sobre receita e despesa, balanço financeiro anual e obras em andamento, entre outras coisas. São dados importantes que podem ser acessados facilmente pelos moradores da capital mineira, por exemplo, através do portal da Prefeitura. A controladora-geral adjunta do município, a Cláudia Fusco, explica as medidas de transparência adotadas por Belo Horizonte.
17: As informações precisam ser consistentes, precisam ser íntegras, precisam refletir exatamente o que a política pública vem acontecendo na nossa cidade, né? E é isso que a gente tem buscado implementar por meio do portal de transparência.
15: O índice de transparência faz parte do pilar governança, eficiência fiscal e transparência e avalia a qualidade e consistência dos dados fiscais e contábeis. Hoje a média nacional é de 82%. A consultora sócia do Instituto Aquila, Bárbara Godoy, destaca a importância do bom tratamento dado a essas informações.
18: E é avaliado pelo Tesouro Nacional em relação à quantidade de divergências, se os dados estão corretos, completos, se foram enviados no prazo. Então, aquele município que tem um bom indicador de transparência garante também que os dados estão confiáveis, inclusive para a avaliação do cidadão.
15: Além de governança, eficiência fiscal e transparência, outros 5 indicadores são analisados nessa premiação. São eles: saúde e bem-estar, educação, infraestrutura e sustentabilidade, desenvolvimento socioeconômico e segurança pública. O Prêmio Band Cidades Excelentes reconhece as boas práticas de gestão dos municípios brasileiros. Depois das etapas estaduais, os destaques de todo o país se encontram na grande final nacional em Brasília, que acontece em dezembro deste ano.
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0: isso para fazer. Muita gente vem de outras cidades, até de outros estados mesmo, para conseguir fazer esse serviço. Olha só, os brasileiros que tinham serviços agendados reclamam do fechamento dos postos diplomáticos dos Estados Unidos. O governo americano emitiu um comunicado que suspendeu esse atendimento presencial. Vale para embaixada e consulados no Brasil. A razão apontada? Questões de segurança, mas sem muitos detalhes. E aí esse anúncio, gente, foi feito hoje, ali por volta das 8, 9 horas da manhã. E geralmente esses agendamentos começam nesse horário, 8, 9 horas da manhã. Nessa sexta, muita gente foi até esses postos diplomáticos e acabou dando com a cara na porta. Em São Paulo, a nossa ouvinte Silcélia contou que o filho e o neto chegaram a ir até o consulado, mas ficaram sem nenhum tipo de atendimento por lá.
1: Eles foram lá, estava fechado, deram um papelzinho, não deram explicação nenhuma e vão remarcar. Então, meus dois netos, ele, acordaram 5 e pouco da manhã, foram lá, deram com a cara na porta, né? Não deram satisfação, assim, não deram nenhuma desculpa, nem explicaram o que estava acontecendo, simplesmente cancelaram e deram um papelzinho para remarcar para outro dia.
2: O Fábio Gunsburger faz um trabalho de assessoria para quem quer tirar visto de entrada nos Estados Unidos. Ele conta que vários clientes relataram problemas em São Paulo e em outras partes do país. Foi o caso de uma moradora de Fortaleza que viajou até Brasília para fazer todos os trâmites e, adivinha, não conseguiu.
3: Ela se deslocou ontem de Fortaleza para Brasília. Já estava em Brasília porque ela teve que ir um dia antes. Teve o custo da passagem, hospedagem. Às 22h30 recebeu esse aviso por e-mail e acabou não indo ao consulado, porque o aviso diz para que não compareça, né, à sede do consulado. E ela acabou tendo todos esses gastos. Vai ter que voltar para Fortaleza ainda hoje, né, porque o voo dela já retornará hoje. Agora temos que remarcar para uma outra data.
2: Gente, informação importante, uma apuração do Pedro Teixeira, repórter do Grupo Bandeirantes em Brasília, indica que a ordem para fechar as representações diplomáticas dos Estados Unidos no Brasil veio do Departamento de Estado americano, que é chefiado pelo Marco Rubio. Os funcionários teriam sido surpreendidos e estão trabalhando de casa. A embaixada não recebeu mais detalhes a respeito dessa ordem, apenas a determinação. Por enquanto, fechem.
0: E aí, como a gente falou mais cedo, além dos Estados Unidos, a embaixada da Austrália em Brasília também tomou a mesma decisão, diz que vai ficar fechada por preocupações com a segurança. A Polícia Militar do Distrito Federal diz que até o momento nenhum risco foi identificado naquela região.

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1: Estou de volta e agora com informações do mergulho da Lipa em direção à paralela, isso porque tem retenção e tem reflexos lá na Semidetran. Você que tá pela Bonocô, tá na rótula do Abacaxi, precisa chegar agora no Imbuí ou lá em São Rafael, tá valendo aí pegar o caminho pela BR-324 e depois completar pela Luiz Eduardo e paralela. Vou lá pra região metropolitana, isso porque quem tá na paralela e segue pro litoral norte vai encarar alguns trechos com redução de velocidade na rodovia. A boa notícia é que esses trechos são curtos e não vale a pena desviar. É o melhor caminho aí pra chegar por lá com facilidade. 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Tiago Costa, para Band News FM.
2: Obrigado, Tiago. 1h32.
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0: Boa tarde, ouvintes da Rádio Band News FM, 1h32. Eu sou David Cardoso e seguimos juntos a partir de agora com o nosso noticiário local. Na operação de áudio, Matheus do Carmo, que solta a vinheta do trânsito.
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3: A indústria frigorífica está na retranca, mas o recado já foi dado. Vai faltar gado no coxo. Neste fechamento da semana, aqui na região oeste da Bahia, o boi gordo a prazo segue firme a R$ 340 a arroba. A vaca fechou na casa dos R$ 320 e a novilha batendo os R$ 330. O frigorífico está comprando a conta gotas para tentar segurar o preço, já que as escalas de abate mal chegam a 7 dias. O detalhe é que na bolsa, os contratos para novembro e dezembro já estão beliscando os R$ 390. Ou seja, quem tem animal confirmado agora tá com a faca e o queijo na mão. Eu sou Fernando Oliveira e esse é o Na Linha do Agro.
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4: h 34, seguimos com o nosso noticiário local e eu retorno trazendo informações sobre as eleições. Cerca de 800 colégios estaduais vão funcionar como locais de votação durante o primeiro turno em toda a Bahia. A ação já estava prevista no calendário escolar e não compromete o cumprimento dos 200 dias letivos. Hoje, as aulas foram suspensas e as unidades ficam liberadas para a montagem das sessões, a instalação da sinalização e toda a preparação dos espaços que vão receber milhares de eleitores. A secretária da Corregedoria do TRE, Tribunal Regional Eleitoral da Bahia, Maria do Socorro Carvalho, falou sobre esse processo que segue até o próximo domingo.
5: Esse momento é um momento muito importante no nosso processo eleitoral, que é o momento que a gente sinaliza e organiza os locais de votação e as sessões eleitorais. Então é nesse momento que a gente sinaliza, identifica, né, a sala com a sessão eleitoral, qual o circuito, né, o que o eleitor, como o eleitor deve se encaminhar, identifica a coordenação. Então é um momento muito importante para que a gente possa disponibilizar ao eleitor um acesso mais fácil para a sua sessão eleitoral.
4: Nessas unidades de ensino, as atividades escolares serão retomadas na terça-feira. Durante o período eleitoral, a Secretaria de Educação do Estado fica responsável pelos serviços de limpeza, manutenção e segurança das unidades e pela reorganização após o pleito. A medida permite que as escolas sejam entregues à Justiça Eleitoral e, posteriormente, devolvidos à comunidade escolar em condições adequadas para a continuidade do calendário letivo. Maria do Socorro alertou para atenção na hora de votar e alguns cuidados necessários.
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9: h 38, tá chegando, hein? Domingo é o dia do primeiro turno, como você já sabe, sabe muito bem, cobertura completa aqui da Band News FM e a gente vai entendendo os contornos, qual é o cenário eleitoral que a gente chega nesse domingo, dia 4 de outubro. Olha só, o voto dos eleitores com 60 anos ou mais ganha importância na reta final das eleições. Agora, em 2026, mais de 37 milhões de brasileiros nessa faixa etária estão aptos, podem votar. E para incentivar ainda mais o comparecimento, tem novidade. A partir deste ano, votar também passa a valer como prova de vida para quem é beneficiário do INSS. Quase 17 milhões de eleitores já passaram de 70 anos, idade em que o voto deixa de ser obrigatório. A aposentada Eliane Bonfim da Silva fala sobre a importância de continuar participando das eleições mesmo depois dos 70.
10: Temos que pôr meios, políticas públicas para essa geração que estão chegando, porque eu quero ter o orgulho de ver um bisneto meu. Eu já tenho um bisneto. Eu tenho um bisneto meu com um bom desempenho, uma boa escola, aprendizado. Então eu tenho que votar.
11: O analista do Tribunal Regional Eleitoral da Bahia, Jaime Barreiros, explica como funciona a nova regra que permite usar o comparecimento às urnas como prova de vida para quem é beneficiário do INSS.
12: Você pensar 10% de um eleitorado em uma eleição, por exemplo, apertada, onde às vezes a diferença é 2, 3% de um candidato para outro, faz uma diferença total.
9: O diretor do Paraná Pesquisas, Murilo Hidalgo, afirma que o eleitorado com mais de 70 anos aparece pouco motivado a participar da eleição. Ele ainda avalia que os candidatos podem tentar ampliar o diálogo com esse público.
13: O que a gente sente nas pesquisas de hoje, nas pesquisas que a gente faz, que eles estão pouco motivados a irem a votar pela situação do país, que o país se encontra hoje da campanha eleitoral, com poucas propostas, muitas denúncias. Essa campanha empolgou muito, muito pouco, de uma maneira geral. Então, nessa reta final, eu te diria que caberia aos candidatos falar com esse público para motivá-los a comparecer nas próximas eleições do próximo domingo.
9: Neste domingo... Perdão, Ferretti.
11: Pode falar. Eu ia fazer um outro comentáriozinho depois, mas pode falar.
9: Não, só informação que milhões de idosos vão ter decisão de votar para quem recebe o benefício do INSS. E a gente reforça aqui que serve como prova de vida comparecer à urna.
11: Só fica um sentimento estranho, né? Eu lembro que eu toquei essa trilha da eleição, eu estando na mesa de som, no dia 1º de janeiro. Foi a primeira vez.
9: Uhum.
11: E eu comentei aqui no ar que eu tinha entrado na rádio em outubro. Aliás, vou fazer um ano de Band News FM agora.
9: Olha
11: no dia
9: só.
11: 16. E eu comentei, eu falei, uma das coisas que eu queria fazer, que eu estava ansioso para fazer, é tocar essa trilha da eleição, porque ela é uma trilha histórica,
9: lindíssima, né?
11: E a gente falava no dia 1º de janeiro que, olha, ano de eleição, o Grupo Bandeirantes vai fazer uma grande cobertura, como fez até agora, e vai fazer até domingo, ou até dia 25, se tiver segundo turno. Mas agora bateu um negócio, né? Meio que os 10 meses passaram voando. Agora quase que acabou, digamos assim. A gente não sabe o que vai rolar domingo, né? Com o sentimento de que a gente fez a nossa parte, quando eu falo a gente, é o Grupo Bandeirantes como um todo, para ajudar o eleitor a tomar uma boa decisão. Os candidatos, vários deles, a maioria talvez não tenha ajudado. Mas agora bateu um negócio, assim, bateu
9: uma nostalgia,
11: um sentimento.
9: Uma melancolia.
11: Tá indo.
14: Logo, estamos cobrindo a posse.
11: É isso. É. E aí é outro contexto, com cobrança, independentemente de quem vai ser eleito, papel é cobrar. Mas é curioso, passou voando.
9: Passou voando mesmo. É. E aí eu queria embarcar numa campanha que a Carla Bigato tá fazendo nesses dias ao longo do jornal Band News. Gente, vamos evitar as filas? Vamos levar uma cola? São muitos cargos que você vai votar esse ano. Olha só, é governador, é deputado estadual, é deputado federal, é senador, é presidente da República. Tô esquecendo alguém?
14: Dois senadores,
9: era isso.
14: Seis estadual, federal, dois senadores...
9: Se eu esqueci, só para falar aqui, imagina na hora de votar aquela quantidade de número que você tem para digitar. Leva uma cola, escreve ali, você consegue. A Band disponibilizou uma cola também. Vamos evitar as filas, pode ser? Jornalista passa correndo para votar, tem que ir pro plantão, vamos poupar as filas.
11: E é uma coisa curiosa, né? A ordem, isso é opinião pessoal minha, tá? Eu acho que a ordem não ajuda muito. Porque começa com o federal, as pessoas tendem a achar que primeiro, não, vou votar pro deputado
9: estadual.
11: Nossa,
9: é verdade.
11: Que eu ia falar, não é menos importante, gente, mas é uma
9: coisa
11: local, é mais próximo. E aí tem a questão dos números, né? Se você eventualmente começa com o federal, você sabe que os números vão diminuindo. Olha, primeiro eu voto no de 5 números, depois no de 4, que é o federal, depois o de 3, que é senador, e 2, que são... Enfim, eu ontem que eu me atentei que não começa pelo estadual.
14: Ordem,
11: tem que fazer, tem que
9: fazer. Faz a cola na ordem, muito bem lembrado.
11: Tem que fazer do jeito certo, porque... 6 candidatos, com todo mundo tendo que votar, se não fizer a cola, vai dar ruim, gente. Vai dar fila, vai travar tudo, você vai perder tempo. Quem tá atrás também, faz a colinha.
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9: Uma e 43 agora, a proibição das bets no Brasil é tema de entrevista coletiva em Brasília. Informações ao vivo com o Márcio Rocha.
17: Pois é, pessoal, o governo federal apresentou um balanço, né, dos resultados da proibição das bets, que foi determinada após uma edição de uma medida provisória do presidente Luiz Inácio Lula da Silva, e alguns dados foram divulgados nessa entrevista coletiva. Segundo o governo federal, já foram mais de 10 mil sites de apostas ilegais derrubados desde a última sexta-feira, dia 25 de setembro. Ao todo, o governo afirma que o número de sites de apostas ilegais no país que foram derrubados é de cerca de 88 mil e que o ministro da Fazenda afirmou também que até a última sexta-feira já haviam sido identificados e tirados do ar cerca de 78 mil sites que fazem essas apostas ilegais desde sexta-feira, quando essa medida provisória foi editada. Lembrando também que, segundo o governo, o saldo das empresas de bets teve uma redução. Até sexta-feira, esse saldo era de cerca de 2 bilhões e 100 milhões de reais, reduziram cerca de 30% desse total. O total agora é de 1,4 bilhões de reais de saldo remanescente. O governo também afirmou que cerca de 48 contas de apostadores, pessoas físicas, aqui usuários de apostas, né, dos sites das bets, foram identificados, né, 48 contas com saldo acima de 500 mil reais e que, por causa disso, o governo começa a fazer uma possível investigação sobre lavagem de dinheiro. Segundo o governo também, a tarefa de derrubar esses sites é uma tarefa diária e que isso já resultou, inclusive, na diminuição da movimentação do PIX. Segundo o governo, até o momento, cerca de 10% do total de movimentações de transferências via PIX foram diminuídas, né, desde sexta-feira para cá, e que o governo segue trabalhando para evitar que novos sites sejam criados. A gente segue acompanhando aqui de Brasília novas informações sobre a derrubada de site a qualquer momento aqui com a gente.
11: Valeu, Márcio. Mudando de assunto, a chuva causa transtornos na região serrana do Rio de Janeiro. A manchete com o Vinícius Calisto.
18: O Rio de Janeiro pode atingir 200 milímetros de chuva nos próximos 15 dias. A previsão é do Centro Nacional de Monitoramento e Alertas de Desastres Naturais do Estado. Nesta quinta-feira, um forte temporal atingiu diferentes pontos da capital e do estado fluminense. A região serrana foi a área mais afetada. Em Teresópolis, o muro de uma escola desabou e diversas ruas ficaram alagadas. Ninguém ficou ferido. Por conta do desabamento, as aulas foram suspensas na unidade que fica no bairro do Caleme nesta sexta para a limpeza do local. A Defesa Civil do município emitiu um alerta para a possibilidade de chuvas intensas e rajadas de vento até às 11h59 da noite desta sexta-feira. Em Itaipava, distrito de Petrópolis, choveu 43 milímetros em uma hora. Na capital fluminense, Jacarepaguá, na zona sudoeste, registrou o maior volume de chuvas, com 18 milímetros.
9: A seca continua no Amazonas. Informações com o Caio Fonseca.
19: Um total de 24 dos 62 municípios do Amazonas estão em situação de emergência por causa do período da seca dos rios. As prefeituras de Ipixuna e Tapauá publicaram seus decretos nesta sexta-feira, dia 2, e Coari, ontem, dia 1º de outubro. Em Ipixuna, a prefeitura decretou emergência após a vazante do rio Juruá dificultar o acesso a comunidades rurais e a distribuição de alimentos, além de itens básicos. Em Tapauá e Coari, há dificuldades no abastecimento de água potável e riscos à saúde e à economia local, além de problemas no transporte fluvial e acesso a serviços essenciais. Além dos três municípios, outras 21 cidades também estão em emergência.
11: E no esporte, São Paulo e Corinthians decidem amanhã o título do Brasileirão Feminino. Os dois times se enfrentam às 4h30 da tarde no Morumbi. O tricolor paulista chega em vantagem porque venceu o primeiro jogo da final por 2-1. E vou te falar, hein? Encarar o time do Corinthians no futebol feminino é complicado. As brabas, como elas são chamadas, dão trabalho. Aliás, o estádio do Morumbi, que é aqui pertinho da Band, vai ter aí um fim de semana, porque já começa hoje à noite, um fim de semana bacana, com clássicos no masculino e no feminino. Vale lembrar, hoje às 8 da noite, São Paulo e Santos pelo Brasileirão Feminino. Amanhã, São Paulo e Corinthians, decisão do Brasileirão Feminino. tudo com transmissão aqui na Band News FM.
9: Nossos ouvintes chegaram com dúvidas e a gente responde as dúvidas e chega com histórias também. Olha só, o Sérgio mandou mensagem pra cá, ele que mora aqui em São Paulo. Pode levar a cola no celular, tipo uma foto, ou tem que ser no papel? Gente, não entra o celular ali na cabine de votação. Tem que ser no papel. Geralmente tem uma mesinha onde você deixa o seu celular ali do lado, é super rápida a votação. Claro que ninguém vai levar seu celular enquanto você tá votando.
14: Pode escrever na mão.
9: É, dá pra levar na mão.
11: Se suar a mão, dançou.
9: Aí,
11: né?
9: E daí confunde os números.
11: Cara, na hora de assinar a ficha.
14: E assina a ficha ainda. Comer um pastel com aquele sachêzinho lá.
9: E aí o nosso ouvinte, o Imar, ele mora no Rio de Janeiro, falou assim, bom, se precisa fazer cola pra votar, imagino vocês na época de escola. Mas são muitos números, gente. São 6 cargos que a gente vai votar, decorar tudo isso.
11: Sim.
9: Aí tem que ser bom de memória. Minha memória não é tão boa assim. A gente tava falando sobre mesários e tudo mais, e tava contando pro Ferretti na redação de uma vez que eu quase fui convocada pra mesária. O que acontece? Se você é o primeiro a votar, chega ali cedinho na sessão eleitoral e faltou um mesário, a pessoa que é o chefe da sessão, se eu não me engano, pode convocar alguém. E aí é um dever, você não pode não ser mesário. Nas eleições de 2020, que pra quem lembra, por causa da pandemia, foram ali no primeiro fim de semana de novembro, não foram em outubro, não. Eu fui votar cedinho, porque depois tinha que ir pro plantão da Band News FM para cobrir as eleições. Fui a primeira a entrar, tinha faltado um mesário. A mesária que tava ali tava tentando discutir, descobriu o que ia fazer. Ela olhou para mim e falou assim, ah, eu posso convocar alguém para mesário.
11: Opa!
9: Opa! E eu ali, tinha que ir pro plantão, tava super ansiosa. Entrei rapidinho na cabine de votação e saí quase que correndo para não ser convocada. A minha mãe, famosa Dona Cláudia, estava junto comigo e ela tinha acabado de operar o pé. Então ela estava com o pé enfaixado, não conseguia entrar tão rápido. Eu fui, votei e saí para não ser convocada, ela ficou lá dentro morrendo de medo de ser chamada para mesária. Enquanto elas tentavam descobrir como que fazia, nenhuma das duas sabia exatamente como que podia convocar alguém para mesário, nós duas votamos e saímos. Quando a gente saiu, Dona Cláudia me olhou de um jeito e falou, não acredito que você fez isso comigo, ia me deixar lá de mesária. Eu falei, mãe, tinha que ir pro plantão. Não podia virar mesária hoje não, que tinha eleição pra cobrir.
14: Cara, eu
11: corro esse risco, né? Porque eu tô no ar aqui. Cedo, né? Eu tô no ar aqui às 9, então eu tenho que votar cedinho, tenho que estar na porta da sessão quando abre e depois correr pra cá. Aliás, só pegando esse gancho, a gente já falou bastante, mas vale reforçar. Domingo, cobertura especial da Band News FM das eleições. Ninguém tem folga, escala congelada, hein? Vai estar todo mundo aqui. Eu até fiz um convite pro Eneg, porque a gente vai trocar os âncoras ao longo do dia, né? Então, eu não confesso que eu não decorei a escala toda. Eu lembro dos meus horários. Eu sei que eu vou estar aqui de manhã com a Sheila Magalhães. Pressão, né? Fazer programa com a chefe. Depois eu tô com a Larissa Biscaia no começo da tarde.
9: Aí não tem pressão.
11: Exato. Pior ainda, né? Depois com a Adriana Araújo eu fiz um convite. O Eduardo Eneg, Larissa e eu estaremos aqui. Por que você não vem lá pelas 2, 3 da tarde? A gente faz um Band News no meio do dia de domingo. Mas o Eneg vai estar aqui à noite e vai ter muito trabalho, porque vai estar ligado na apuração também, né?
14: Pois é. Será que vamos ter primeiro turno para presidente? Será que vamos
11: segundo?
14: Ter
9: segundo,
14: pra,
9: no caso.
14: Pra São... Não, primeiro turno. Resolver em primeiro turno?
11: Ah, se vai resolver
14: em primeiro turno. Quantos estados será que vão ser resolvidos em primeiro turno? Tem alguns que...
9: É.
14: Se não tiver primeiro turno, vai ser surpresa. Tem outros que se tiver primeiro turno, vai ser uma grande surpresa. E toda eleição reserva surpresas incríveis. Vamos ver quais a gente vai ter.
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2: 1h55, seguimos com o nosso noticiário local. Trânsito bastante tranquilo nas principais vias da capital baiana. Motorista não encontra retenção, com exceção da Avenida 7 de Setembro, na altura do Forte de São Pedro. 1h55.
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11: Boa tarde, Bahia! Está no ar o seu programa de todas as tardes da tela da Band, do som da Rádio Band News, do nosso canal do YouTube Band Bahia Oficial. Saudar a todos também que nos acompanham pelo som da Rádio Sabiá FM de Conceição do Coité. Estamos em um programa especial que antecede o domingo da eleição 2026. Faltando pouco mais de um dia e meio para a festa da democracia e já estamos com os nossos motores aquecidos, já tudo preparado para deixar você muito bem informado sobre tudo que vai acontecer nas ruas e também nos números da apuração. Não é isso mesmo, Luiz Felipe Veloso? Muito boa tarde para você.
12: Muito boa tarde para você, Victor Pinto. Muito boa tarde para você que nos dá a honra da sua audiência. Sabe que pode, deve interagir e participar aqui pelo 719-8729-5248 e também pelo chat do YouTube oficial da Band Bahia. Depitaco, fique feliz porque estamos aqui os três reunidos. Digamos que agora...
11: Os três quem? Quem é?
12: O Boa Tarde Bahia está reunido. Ô Gil, abre essa câmera aqui, vá, para eu desejar boa tarde para ela. Muito boa tarde para você, Maria Lorena Alves. Bem-vinda!
13: Oh, boa tarde, boa tarde, Victor, Luiz, Matheus do Carmo na operação de áudio. Você aí de casa, a gente se encontrava aqui de tarde, eu e Victor. Bom estar de volta aqui no Boa Tarde Bahia, Victor, na véspera.
12: Victor vira e mexe, bate saudade, fica dizendo assim, pois poxa, é. No tempo de Lorena era melhor.
13: Preferia comigo, né, Luiz?
12: Eu sinto isso.
13: Também, às
12: Mas
13: vezes,
12: eu compreendo.
13: Saudade.
12: Olha
13: o colírio
12: que abre o olho,
13: tá
12: lá, né?
13: Mas é um prazer estar aqui nessa dia especial, nessa sexta-feira, Boa Tarde Bahia especial também, já que domingo temos eleições, cobertura da Band Bahia, da Band News FM, do nosso YouTube também, pronta já, só esperando a sua participação neste domingo.
11: Então vamos lá, vamos recapitular para você. Domingo, claro, logo 7 horas da manhã em diante, nós já vamos ter as expectativas, o trânsito, principalmente aqui na Rádio Band News FM 99.1, o trânsito, como é que está o deslocamento, a previsão do tempo, tudo já para o seu dia, para você ir para as urnas, tendo dimensão, principalmente quem está aqui em Salvador, como é que está esse acesso, né? E tão logo abram as urnas, vamos ter boletins levando para você a informação de que como é que está a movimentação em Brotas, como é que está a movimentação na Pituba, como é que está a movimentação no subúrbio, na região da Cidade Baixa, não só aqui na Rádio Band News, como também na tela da Band. Então a gente vai ter todo um aparato, nossas equipes estarão espalhadas, vamos acompanhar a votação dos candidatos também, que é um momento de muita agonia, seja para a gente pegar a expectativa, a fala de expectativa do candidato a governador, a senador, seja os apoiadores ali, que às vezes tem um tumulto, às vezes tem um negocinho ali que sai um pouco da linha, e a gente vai acompanhar de fato. E uma presença maciça no campo digital, né, Luiz?
12: Exatamente. Então, só você só você agora se organizar. Quando você pensar em Band Bahia, em Rádio Band News FM, não perca de vista o @BandNewsFM Salvador, que, aliás, é o Instagram né, considerado mais confiável a título das informações apuradas, checadas, cuidadosamente aplicadas aí nas suas redes sociais. Vão aparecer no seu feed e você sabe, aquilo é verdade. Inclusive, como diz o nosso slogan, né, a gente pode até, o nosso slogan não, o nosso jingle, a gente pode até não se comprometer efetivamente com a velocidade da notícia, a gente se compromete com a qualidade dela, né, Lore?
13: Com certeza.
12: Então, o arroba Band News FM Salvador traz uma informação qualificada, o arroba Band Bahia dá esse suporte também, trazendo mais de entretenimento, fazendo análises gerais, institucionalmente representando a nossa empresa, e www.bandba.com.br. bandba.com.br, além, claro, do YouTube oficial da Band Bahia. Estamos num cross-mídia, meu querido Victor.
11: E domingo, Maria Lorena Alves, para a apuração, o que é que nós temos?
13: Ah, muita coisa preparada, como vocês falaram aí. A gente vai ter um dia dedicado à cobertura das eleições, nas principais sessões eleitorais, toda a movimentação, a votação dos candidatos, como o Victor pontuou bem, os problemas que podem ocorrer no dia. A gente espera que seja uma votação tranquila, mas podem ocorrer situações envolvendo aí a polícia militar, a polícia civil, que está com efetivo, inclusive, expressivo nas ruas, neste domingo de eleições. Então a gente vai mostrar tudo, acompanhar tudo. E a partir das 4 da tarde, no YouTube da Band Bahia, já começa aqui o Esquenta para Apuração. Uhum. Então a gente já vai mostrar como está sendo a votação, claro, no momento, até porque vai faltar ali uma hora ainda para encerrar a votação dos candidatos, né? Toda aquela a questão ali dos últimos momentos para fechar as urnas e começar, assim, de fato, a apuração. A gente, a partir do TRE começar a contar, você já vai receber também a apuração em primeira mão. Os primeiros números, né, que todo mundo já fica naquela expectativa, a gente já vai estar aqui. Eu, Luiz Felipe Veloso, Victor Pinto. Então, você é o nosso convidado a ficar bem informado com essa apuração, com essa análise também de tudo que pode acontecer. Não é? A gente tem aí as pesquisas mostrando, mas a hora do jogo é o jogo jogado,
11: olha,
13: né?
11: Treino é treino,
13: pois
11: jogo é.
13: É
11: jogo. Todo mundo ainda está treinando. Candidato a governador, candidato a senador, candidato a deputado estadual e federal. Até fiz uma observação. Gente, vamos nos preocupar também na escolha dos deputados estaduais e deputados federais. Tem muita gente deixando para cima da hora. Eu tenho ficado assim surpresa com a quantidade de pessoas que têm me procurado pedindo indicações de candidatos a deputado estadual e federal. Porque não adianta só você eleger quem vai governar. Tem que também ter um controle de quem vai fiscalizar, de quem vai criar as leis, de quem vai aprovar o orçamento. Então, vamos aí pesquisar a escolha do seu candidato a deputado federal e o seu candidato a deputado estadual, deputado ou deputada, um homem ou uma mulher, justamente para você não chegar no dia da eleição ainda com essa dúvida na cabeça. Porque o legislativo é um poder muito importante. Então, vale a pena, já de agora, já começar a pesquisar de maneira antecipada em quem você quer escolher para ser seu representante na Assembleia e na Câmara Federal. Você ia falar alguma coisa, Luiz?
12: E assim, porque para além disso, é importante que a nossa audiência esteja atenta ao recurso, ao repositório que é o YouTube oficial da Band Bahia. Nós fizemos, aliás, eu disse isso há poucos dias, né, com uma pessoa que veio fazer uma crítica em relação. Ah, mas vocês não estão levando tantos políticos que não estejam candidatos aí. A gente não está trazendo justamente para manter o equilíbrio, a isonomia. Mas aí a gente tem dúvidas sobre a eleição. Então não se preocupe. Só na última semana, entrevista com o presidente do TRE no Band Eleições, entrevista esta semana com o professor Jaime Barreiros Neto, tirando todas as dúvidas. Então a dúvida que você tiver, você vai encontrar resposta nos nossos repositórios, seja nas nossas redes sociais, seja no nosso YouTube oficial.
11: A gente está na preparação da cobertura eleitoral, repetindo, a gente começa cedo na programação da Rádio Band News, na tela da Band, mas no YouTube, no período da apuração, 4 horas da tarde, já estaremos no ar levando as análises. Porque é o seguinte, a gente não vai ter aqui só os números. A gente vai ter a análise, o contexto, pegando o processo histórico. Então, o diferencial de você acompanhar por um veículo de comunicação a apuração é justamente essa, é você ter um staff que vai ajudar a você a analisar os números que saem das urnas. A gente vai acompanhar agora uma matéria da Luciana Freire, em que ela mostra como é que está essa preparação nossa aqui para o domingo, dia da eleição.
14: 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Há poucos dias do primeiro turno, a equipe da Band Bahia faz os últimos ajustes para as eleições. No domingo, os repórteres vão acompanhar o eleitor desde o início da votação até a apuração dos resultados.
15: A cobertura não vai ficar restrita à televisão. 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
16: A gente desenvolveu um sistema que lá os jornalistas vão ter acesso às informações, às principais informações, diretamente do servidor TSE. Tá? 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E assim que a informação estiver divulgada no servidor do TSE, a gente vai poder divulgar para vocês que estão aí do outro lado da telinha esses dados.
14: A preparação para essa cobertura começou bem antes. Em agosto, a Band realizou o primeiro debate entre os candidatos ao governo da Bahia, com transmissão na TV e nas plataformas digitais. O único em que todos marcaram presença e discutiram suas propostas. Os últimos detalhes da cobertura de domingo foram acertados numa reunião geral com jornalistas, técnicos e profissionais da Band Bahia.
4: E agora a gente acompanha um bate-papo que a Luciana Freire realizou com a nossa diretora de jornalismo, Zuleika Andrade, que é a timoneira desse nosso processo, dessa nossa cobertura das eleições de 2026. Vamos acompanhar esse bate-papo.
17: Eu estou aqui com Zuleika Andrade, nossa diretora de jornalismo. Zuca, conte um pouco para a gente como vai ser a cobertura da Band das eleições neste domingo.
18: Boa tarde, gente. Boa tarde, Luciana. Boa tarde, Luiz Felipe, Vitor Pinto e nossos telespectadores e ouvintes da Rádio Band News FM. Bem, a Band, na verdade, vai cumprir mais uma etapa agora, neste domingo, da nossa cobertura das eleições, que, na verdade, Luciana, começou desde o início do ano, né? Com o nosso acompanhamento das convenções partidárias, a agenda dos candidatos, as entrevistas que fizemos, toda a movimentação dos bastidores, nós fizemos entrevistas com os candidatos ao governo, com os candidatos ao Senado, com os vices, com os candidatos a vice, né, no programa Boa Tarde Bahia, e fizemos também no Band Cidade, nosso telejornal, com os candidatos ao governo. E neste domingo, as nossas equipes de reportagem, inclusive você, todas estarão espalhadas pelas diversas zonas eleitorais da cidade, mostrando a votação dos eleitores, a movimentação nas urnas, se tem urna quebrada, se tem fila, como está a movimentação no trânsito, o voto dos principais candidatos ao governo, dos principais candidatos ao Senado, enfim, mostrando toda a movimentação. Isso na TV aberta, ao longo de todo o dia, mostrando tanto com flashes ao vivo e gravados nacionalmente e localmente. E a partir das 16h, nós estaremos no canal do YouTube da emissora, com Luiz Felipe, Maria Lorena e Vitor Pinto, já uma espécie de esquenta ali, mostrando para o final da votação. E a partir das 17h, de fato, quando encerrar a apuração dos votos. Na rádio Band News FM, o ouvinte pode sintonizar o 99.1, que ao longo de todo o dia da programação da rádio, nós vamos mostrar toda a movimentação da eleição em Salvador, no interior do estado, atualizando você que está aí saindo de casa no carro, liga na rádio 99.1 para se atualizar como está a eleição em Salvador. E, ao final do dia, a apuração dos votos, aí a gente fica até o encerramento.
17: E, Suzuka, você falou da apuração. Como é que o eleitor pode acompanhar? É sempre um momento, claro, de grande expectativa.
18: Então, a partir das 17h, assim que encerrar a votação, nós vamos mostrar a apuração dos votos em tempo real. Nosso gerente de informática criou um sistema que vai estar interligado ao sistema do Tribunal Superior Eleitoral. Como vocês podem acompanhar aí, essa tela, o telespectador, o internauta, vai poder acompanhar em tempo real o resultado ali. Você pode ver, os nomes, obviamente, são fictícios, né? Porque a eleição não começou, então a gente vai ter ali os nomes dos candidatos, o percentual de apuração, a quantidade de votos de cada candidato, e ali em cima, na telinha, deputado estadual, deputado federal, senador, governador, presidente, ali a gente vai acompanhar o percentual dos votos apurados, o número de votos de cada candidato, e o número de votos brancos, inválidos, e embaixo, no rodapé, a gente tem a opção de clicar o resultado em cada estado, Bahia, Sergipe, Alagoas, Ceará, Maranhão, Paraíba, e assim que atualiza o site do TSE, que é o Tribunal Superior Eleitoral, automaticamente nosso sistema atualiza. Então, isso a gente vai acompanhar tanto na TV aberta, quanto no nosso canal do YouTube da Band Bahia e na rádio Band News FM. A gente fica a partir das 5 da tarde, provavelmente até umas 9h30, Luciana, ao vivo, quando começa o programa Canal Livre, que aí é nacional, onde tem as mesas de apuração com nossos analistas comentando todo o resultado da eleição no país, para presidente e também nos principais estados, em todos, na verdade, todos os estados do país. E aqui na Bahia, a gente tem a análise política de Vitor Pinto.
17: Obrigada, Zuca, pelas explicações. Grande expectativa. Volto com vocês no estúdio.
12: Maravilha. Muito obrigado, Luciana Freire, nossa diretora também, Zuleika Andrade. Você vê que a lista é extensa, né, Lori? 2h16. Quantas eleições a gente?
13: Aqui na Band News, a gente tem 12 anos, né?
12: É, 12 anos, isso.
13: Mas eu cubro eleição desde que eu comecei, desde estagiária, aprendendo, né? Indo pra rua, é um momento importante para quem é jornalista também, né? A gente fala do carnaval, fala das festas populares, mas a eleição também é um momento importante para todo jornalista, porque a gente está contando a história, né, do país, do nosso estado. Então, isso aí vai ficar marcado, com certeza. E vocês estavam conversando aí, antes da gente acompanhar a Zuca falando, da importância do voto. Muita gente negligencia votar nos candidatos a deputado, senador. E hoje eu fiz até essa pergunta no Jornal Band News. Você se lembra em quem você votou há 4 anos? Bote a mão na consciência aí, se você se lembra. Porque você está desperdiçando seu voto e depois você reclama de quem está.
12: Esse candidato ou essa candidata provavelmente vai estar pedindo seu voto de novo e você não lembra ela fez, né?
13: Será que vale a pena eu repetir meu voto? Como é que foi a trajetória desse candidato? Quantos projetos ele fez? Você precisa acompanhar. Ele precisa prestar contas, esse candidato também, porque você está ali. O futuro do país está na sua mão. Essa frase é clichê.
12: Literalmente.
13: Mas está, gente, porque a eleição.
12: Clichê
13: a gente,
12: verdadeiríssimo.
13: Demais. Né? A eleição a gente define quem vai governar o estado, a cidade, o país pelos próximos 4 anos. Então não dá para depois você ficar reclamando de quem está no poder se você deixa na mão dos outros. Se você anula, se você deixa em branco, se você compartilha fake news sobre isso. Por exemplo, tem gente que fala, se a maioria der branco, anula a eleição. Já ouviram essa? Fake news, gente. Fake news. O que vale mesmo é o seu voto. Então é importante demais exercer isso no domingo, viu?
12: E importante, Lori, eu te fiz essa pergunta porque eu acho que ao longo dos anos a gente nunca viu uma cobertura tão ampla quanto essa que a gente está fazendo. Me refiro não só a todo o processo eleitoral, a gente vem falando de eleição de forma aguda desde maio do ano passado. Me recordo dos políticos vindo nessa bancada e criticando a gente. Isso ainda é papo da imprensa, isso é conversa da imprensa. E nessa história de conversa da imprensa, a gente trouxe à tona debates que estavam nos bastidores e que são do nosso interesse.
11: E que muitas vezes eles não querem que a gente diga, que antecipe.
12: Isso não é interessante. Né? Mas vi de várias. A gente não vai citar aqui porque estamos na beira da eleição, isso pode parecer favorecimento para um ou para outro, mas vários, de todos os lados. Mas assim, e ao mesmo tempo, Lori, analisando o que a gente vai fazer no próximo domingo. Se na última eleição para prefeito nós fizemos história ao fazermos o segundo turno de Camaçari, tivemos audiência que tivemos, é esse público que a gente deve um trabalho ainda melhor e parabenizar todos que estão nessa coordenação, dos quais nos incluímos aqui, né, mas não só Zuleika Andrade, como Augusto Corrêa Lima e todo o departamento comercial, com Edmilson Vaz também, toda a equipe técnica, diretoria administrativa e financeira, todos eles, porque estamos todos engajados em trazer o melhor, mais qualificado e cuidadoso em nome do exercício da democracia.
13: Né? Com certeza.
11: Pois bem, então, domingo a gente se encontra, né, Lorena?
13: Domingo, até domingo. Com muito prazer aqui, a partir das 4 da tarde, eu vou chegar um pouquinho antes, né? Mas as equipes da rádio, desde 6h30, já. Então pode ligar o rádio a partir de 7 da manhã, pode ligar o rádio, vai ter a movimentação do trânsito, a movimentação dos nossos repórteres. Acompanhe o Instagram, Band News FM Salvador, Band Bahia. E a partir das 4 da tarde a gente te espera no YouTube da Band Bahia e na rádio Band News FM. Vai ser um prazer ter sua companhia neste domingo de eleições.
11: Vamos fazer o seguinte, pagar boleto, vamos para um rápido intervalo, na volta, análises dessa reta final das eleições de 2026, principalmente aqui no estado da Bahia. Fica aí, a gente volta já já.
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11: Duas da tarde, 21 minutos, de volta aqui com o nosso Boa Tarde Bahia. Lembrando, o eleitor, no próximo domingo, vai votar 6 vezes, nesta ordem. Deputado federal, deputado estadual, 2 senadores, governador e presidente da república. É muito número para lembrar, e como não é permitido entrar com o celular na cabine de votação, a orientação é levar a colinha no papel. Vamos ver a reportagem, o que pode e o que não pode na hora do voto.
22: Faltam poucos dias e sobram dúvidas.
23: Eu ainda não sei aonde que eu vou voltar. Eu gostaria de descobrir como que eu faço. Eu gostaria de saber se eu posso entrar com criança no dia.
22: Segundo a Justiça Eleitoral, só podem entrar na cabine crianças de colo ou com alguma deficiência. E para saber o local de votação, basta conferir no aplicativo do e-título ou no site do Superior Tribunal Eleitoral. E a lista de dúvidas segue.
24: Se eu posso usar broxinho, se eu posso liberar santinho na frente de alguma concessão de eleitoral.
22: Tá aí uma confusão comum. Camisetas, botões e bonés que manifestam apoio individual a um candidato ou partido estão liberados. O que não pode é tentar convencer outros eleitores, como distribuir panfletos e reunir apoiadores com bandeiras. Aí é boca de urna. Esta eleitora é de Natal e pediu voto em trânsito, já que vai estar em São Paulo no domingo.
25: A minha dúvida é se eu vou votar só para presidente ou se eu posso votar para deputado estadual, deputado federal e senador.
26: Se for um voto em trânsito numa cidade dentro do seu estado, do que é o seu domicílio eleitoral, você consegue votar para todos os cargos em disputa. Agora, se for um município de outro estado, então aí o eleitor ele vai poder votar apenas para a presidência da República.
22: O eleitor pode entrar com o celular na sessão eleitoral para o uso do e-título e até da identificação digital, mas ele fica restrito ao local onde estão os mesários apenas para a checagem dos dados. Na cabine de votação, nada de celular e de nenhum outro equipamento que permita a gravação. O que é permitido e, aliás, indicado é levar uma colinha, viu? Para não se perder na hora do voto.
26: Todo equipamento que possa comprometer o sigilo do voto é vedado. Então, caso o mesário identifique, ele solicitará que a pessoa também coloque nessa mesa e não leve até a cabine de votação. Caso haja ainda assim a utilização, a pessoa poderá ser responsabilizada, sofrer penalidades e, inclusive, responder a algum processo, algum tipo de representação perante a Justiça Eleitoral. Vale tanto para óculos quanto para qualquer outro tipo de equipamento de filmagem.
22: A votação começa às 8 da manhã e termina às 5 da tarde.
12: 2:24. E ainda nesse universo de análise, de contexto, de situação, nomes dos candidatos a deputado, a gente tentando fazer aquela, aquele levantamento e interiorização do entendimento da política no nosso interior da Bahia. A gente já falou da região sudoeste, já falamos aqui da região nordeste, da região oeste. Vamos dar uma geral ali naquele trecho no sul, entre Ilhéus e Itabuna, naquele entorno. A gente tem alguns nomes concorrendo agora, né, à vaga de deputado estadual, como o da Adélia Pinheiro, pelo PT, que é ex-secretária de Educação, Saúde, Ciência e Tecnologia, que já concorreu, inclusive, à Prefeitura de Ilhéus. Nesse ano, corre como um nome forte na região, buscando uma vaga, uma daquelas 9 vagas que a gente elencou mais cedo, né, nos demais dias, e que a gente pontuou que seriam vagas que poderiam ser abertas a partir de nomes que já deixaram, né, a Assembleia Legislativa do Estado da Bahia, ou que estão saindo para concorrer a vagas como, por exemplo, de deputado federal. Tem o candidato Pancas também do PSB, né, lá da região, que tem uma base eleitoral muito forte na região de Itabuna também. Além, claro, de Rosenberg Pinto do PT, está ali na base de Jerônimo Rodrigues. Além deles, tem Mário Alexandre Marão, que já foi prefeito de Ilhéus, né, a Suane Galvão, esposa dele, está deixando a Assembleia Legislativa, então esse capital político vai sendo herdado novamente por ele, ele que havia deixado o capital político, agora retomando para voltar aí, buscando a tentativa de voltar à Assembleia Legislativa. Além dele, Andréa Castro, do PSD, também concorrendo muito forte a uma vaga lá na região sul. E fora esses nomes, Isaac Neri, concorrendo pelo Republicanos, ex-candidato a prefeito de Itabuna. Dos candidatos a deputado federal, um nome forte na região sul é Alice Portugal, muito conhecida aqui na região metropolitana e também na capital baiana, mas um nome forte com base eleitoral muito forte em Ilhéus e Itabuna, candidata de mandato, né, a deputada federal concorrendo à reeleição. O Márcio Marinho, do Republicanos, também é atual deputado, presidente estadual do Republicanos, também tem uma base muito forte no sul. Josias Gomes, que já é deputado federal, concorrendo pelo PT, um histórico muito forte na região cacaueira. Venceslau Júnior, do PCdoB, nome que é muito forte em Itabuna, buscando essa vaga. Valmir Assunção, deputado federal de mandato, com forte ligação com os movimentos sociais no sul e no extremo sul da Bahia. Agora vamos fazer uma migração, vamos tentar ler os principais nomes, os nomes que estão correndo na boca do povo. A gente diz, eles não são esses especificamente, mas esses estão entre aqueles que se destacam entre os burburinhos, entre as conversas de padaria, entre os diálogos na busca

0: deputado federal também com atuação na região Nordeste muito forte, e Joseildo Ramos, atual deputado com uma base muito forte ali em Alagoinhas e região do litoral Norte. Além disso, a gente tem Recôncavo com nomes como Paulo Câmara e Rogério Andrade, e também a estadual, mas a federal, o Ditinho, a Vivip, né, que herdou aí a parte da base política do Alan Sanches, ex-deputado estadual, morto, fatalmente morto, e que de uma certa forma teve essa base eleitoral dividida entre o Duda Sanches, filho dele, e o Ditinho. Além disso, aqui na região metropolitana, o Dr. Pitágoras em Candeias, Ivoneide Caetano em Camaçari e Pedro Tavares. A federal, Cacaleão e Daniela Lacerda lá em Feira de Santana. Então esses são alguns nomes que chamam a atenção do eleitorado neste momento.
1: Minha gente, vamos chegando no minuto final do nosso Boa Tarde Bahia aqui na tela da Band. Estaremos de volta no domingo, eu e Carol Rosa na tela da Band, nas coberturas das apurações. Aqui na Rádio Band News, no nosso canal do YouTube, eu, Luiz Felipe Veloso e Maria Lorena Alves estarei em dose dupla nesse processo nosso das apurações. Lembrar, sai pesquisa Atlas Intel amanhã e sai a nova rodada da Quest e da Paraná Pesquisas também amanhã para a disputa do governo do estado e para a disputa do Senado, além do recorte presidencial aqui em solo baiano. A gente vai continuar o nosso programa na Rádio Band News, no nosso canal do YouTube, ainda analisando esses últimos dias, esses últimos minutos, horas de contextos da cobertura eleitoral. Um abraço a todos, até segunda no Band Eleições, 14h, mas até domingo na Festa da Democracia. Vote certo, vote consciente.
0: Tchau, tchau, meu povo.

0: 2:00 PM, 30 minutos, a gente segue com o nosso noticiário aqui do Boa Tarde Bahia. Olha, neste domingo, os candidatos ao governo da Bahia também vão às urnas, porque eles vão votar neles mesmos, eu espero, né? Que eles votem neles mesmos.
1: Pelo menos o
0: eles
1: voto
0: vão
1: deles.
0: Ter que ir nas urnas para poder votarem nos candidatos específicos. O atual governador e candidato à reeleição, Jerônimo Rodrigues, do PT, ele vota no Colégio Luiz Viana, no bairro de Brotas, em Salvador. O horário ainda não foi confirmado. Já a ACM Neto, do União Brasil, também vota aqui na capital. Ele vota na Escola de Administração da UFBA, no Vale do Canela. A equipe também não informou o horário. Em comparação ao que foi o primeiro segundo turno de 2022, arrisco a dizer que vai ficar na casa ali entre 9 e 10 da manhã. Mas não há confirmação, os dois, tanto Jerônimo quanto a ACM Neto. Ronaldo Mansur, do PSOL, vota por volta das 10 da manhã no pavilhão de aulas da Federação da UFBA, em Ondina. Já Haroldo Félix, do UP, deve votar no mesmo horário no Colégio Militar de Patamares. Ariel Capistrano, do DC, vota às 9:30 da manhã no Colégio Central, no bairro de Nazaré. Já Maria Bona, do PCO, vai às urnas às 9 da manhã no Grupo Escolar Brotas de Macaúba, em Rio de Contas, no sudoeste da Bahia. E o Senado, Luiz Felipe Veloso?
2: Vamos a essa lista, porque no domingo eles também vão às urnas. Rui Costa, do PT, vota no Colégio Estadual Duque de Caxias, no bairro da Liberdade, aqui em Salvador. Já o senador Jax Wagner, do mesmo partido, vai votar na Superintendência Federal de Agricultura, no Largo dos Aflitos, região central da capital baiana. João Roma, do PL, ex-ministro, vai votar na Faculdade de Educação da Universidade Federal da Bahia, aqui próximo da Band, inclusive no Vale do Canela. Ainda não há detalhes sobre os horários em que os três candidatos irão às respectivas sessões. A gente ainda está aguardando essas confirmações, então logo tenhamos, vamos trazer para você. Já Ângelo Coronel, do Republicanos, vai votar pela manhã, entre 9 e 10 horas, no Colégio Marísia Maior, em Estela Maris. Enquanto Marcelo Carvalho, da Rede, vota no Colégio Marista, no bairro de Patamares, logo no primeiro horário, segundo informações da sua assessoria. Por último, a candidata Deliana Richelli, ou a professora Deliana, do PSOL, vai votar no Colégio Estadual Ignácio Tosta, na cidade de Itabuna, no sul baiano, às 8 da manhã.
0: 2:32, vamos fazer nossa velha e boa ponte aérea, vamos direto para Brasília com o nosso repórter Napoleão de Castro. Não, nós não temos Napoleão ainda, a gente vai seguindo então com as nossas informações. Amanhã, às 7 da manhã, o TRE, Tribunal Regional Eleitoral da Bahia, sorteia as sessões eleitorais que terão as urnas auditadas. O procedimento acontece na sala de sessões do TRE em Salvador e será transmitido pelo canal do Tribunal no YouTube.

0: Na Bahia, serão auditadas 43 urnas eletrônicas. 33 vão passar pelo teste de integridade e 10 pelo teste de autenticidade dos sistemas eleitorais. As urnas escolhidas para o teste de integridade serão retiradas das sessões e levadas à sede do TRE, onde uma auditoria acontece no próprio domingo, das 8 da manhã às 5 da tarde. O procedimento consiste em uma votação simultânea ao oficial com cédulas de papel para comparar os votos registrados com o resultado emitido pela urna eletrônica. Já as outras 10 urnas passam por uma verificação dos sistemas instalados nos equipamentos feita na própria sessão eleitoral antes do início da votação. A cerimônia pode ser acompanhada por representantes de partidos políticos, do Ministério Público, da OAB e de outras entidades fiscalizadoras credenciadas previamente junto ao tribunal.
1: 2:33, Vitor, a gente vem falando dos políticos em si, mas é importante que também miremos os holofotes para nós, os eleitores. A Bahia tem mais de 11 milhões e 300 mil eleitores aptos a votar este ano, segundo o TSE, o Tribunal Superior Eleitoral. Aqui em Salvador, o número chega a 1 milhão e 950 mil pessoas aptas a votar. Feira de Santana aparece na sequência, com mais de 430 mil eleitores que podem participar do pleito. Vitória da Conquista e Camaçari completam esse ranking. Na Bahia como um todo, o público feminino representa 53% do eleitorado, com quase 6 milhões de votantes. No recorte racial, embora a maioria dos eleitores não tenha informado esse dado, entre as pessoas com que fizeram a autodeclaração, o maior contingente é de pardas, seguidas por pretas e brancas. As pardas, só para a gente ter uma ideia, são 1.261.113. As pretas, autodeclaradas, 496.240. E as brancas, 336.404.
0: Agora sim, vamos direto para Brasília com o nosso repórter Napoleão de Castro.
2: Luiz Felipe e Vitor Pinto, um abraço, muito boa tarde. Alegria de voltar, de conversar com vocês, com o telespectador Band, com o ouvinte Band News em todo o estado da Bahia, para levar os temas e as notícias de hoje direto do Planalto Central.
3: E vamos, nesta sexta-feira, aos números das eleições no país no próximo domingo. São 158 milhões e 800 mil eleitores aptos a votar em todo o território nacional, nos 5.571 municípios no país e mais 186 cidades no exterior. São 27 tribunais regionais eleitorais e 2.641 zonas eleitorais, com cerca de 517 mil sessões eleitorais e 563.910 urnas eletrônicas, 563.910 urnas eletrônicas, incluindo, inclusive, a reserva técnica. No eleitorado, 83,8 milhões são mulheres, 52,81% do total. 74,8 milhões são de homens, 47,2% do eleitorado. 918.876 brasileiros aptos a votar também no exterior do país. O eleitor este ano vai votar em 6 números, começando com deputado federal, deputado estadual ou distrital, primeiro senador, segundo senador, governador e presidente da República. Temos em disputa 513 vagas de deputados federais, 1.035 de deputados estaduais, 24 de deputados distritais, 54 senadores, 27 governadores e um presidente da República. O horário das eleições obedece de 8 às 17 horas, sempre pelo horário de Brasília.
2: Sempre na marca da exclusividade para nosso estado do Congresso Nacional em Brasília, reportagem de Napoleão de Castro.
0: Obrigado, Napoleão, pelas informações. Quase 800 colégios estaduais vão funcionar como locais de votação durante o primeiro turno em toda a Bahia. A ação já estava prevista no calendário escolar e não compromete o cumprimento dos 200 dias letivos. A partir de hoje, as aulas serão suspensas e as unidades ficam liberadas para a montagem das sessões, a instalação da sinalização e toda a preparação dos espaços que vão receber milhares de eleitores. Nessas unidades, as atividades escolares vão ser retomadas na terça-feira, dia 6 de outubro. Durante o período eleitoral, a Secretaria de Educação do Estado fica responsável pelos serviços de limpeza, manutenção e segurança das unidades e pela reorganização após o pleito. A medida permite que as escolas sejam entregues à Justiça Eleitoral e posteriormente devolvidos à comunidade escolar em condições adequadas para a continuidade do calendário letivo. A liberação dos espaços pela SEC e ao Tribunal Regional Eleitoral faz parte de uma parceria mantida há décadas para garantir a estrutura necessária à realização das eleições. A lista com as unidades escolares cedidas à Justiça Eleitoral está disponível no site ba.gov.br/educação, no portal da educação. Nas demais escolas, as aulas serão realizadas normalmente hoje e na segunda-feira. Não vou mentir que no meu tempo de estudante eu amava quando eu tinha eleição, porque a semana era aula até o meio da semana, e depois só voltava depois do resultado da eleição.
1: Era de quarta a quarta.
0: Era bom, era quase isso, de quarta a quarta. Adorava.
1: Minha gente, 2h39, eu acabei de fazer uma análise aqui, um raio-x a respeito do perfil do eleitor baiano. A gente esqueceu de pontuar um deles, um grupo social, que são os idosos. 2 milhões e 400 mil eleitores baianos são idosos, o que representa aí, minha gente, 21% das pessoas que devem comparecer às urnas no domingo. Um público que pode ser decisivo na contagem de votos.
4: Esses olhos já acompanharam quase 20 presidentes e diferentes fases da história do Brasil. Essas mãos, de novo, estão prontas para fazer valer um direito essencial. Dona Eliane, de 73 anos, já está com o documento, colinha e o principal, a consciência pronta, pensando no domingo.
5: Temos que pôr meios, políticas públicas para essa geração que estão chegando, porque eu quero ter o orgulho de ver um bisneto meu. Eu já tenho um bisneto. Eu tenho um bisneto meu com um bom desempenho, uma boa escola, aprendizado. Então eu tenho que votar.
4: O Brasil tem cada vez mais assistido esse fenômeno que também aparece diante das urnas. Em 2026, mais de 37 milhões de eleitores estão com 60 anos ou mais. E quase 17 milhões já passaram dos 70. Idade em que votar é apenas uma escolha.
6: Cumprir com a obrigação de cidadão brasileiro, né? Acima de tudo, né? E uma obrigação para contribuir com nossa democracia, melhorar a democracia do nosso Brasil.
4: Na Bahia, a terceira idade representa 21% do eleitorado do estado. São mais de 2 milhões e 400 mil pessoas.
7: Você pensar 10% de um eleitorado em uma eleição, por exemplo, apertada, onde às vezes a diferença é 2, 3% de um candidato para outro, faz uma diferença total. É um público também que tem um perfil diferente em termos de costumes, em termos de perspectiva de vida, de uma geração mais jovem, né? Então, são outras demandas que também podem fazer a diferença a favor ou contra determinado candidato.
4: Nesta eleição, o comparecimento às urnas também pode ser usado como prova de vida para beneficiários do INSS. Quem tem 60 anos ou mais tem prioridade na hora de votar. Para quem passou dos 80, a preferência é absoluta. Mas tudo isso é um detalhe para o seu Cleimir. De idade, são 81 anos. A vontade de ver um país melhor através do voto continua desde sempre.
8: O que importa é a democracia. A gente tem que fazer a nossa parte. É por isso que eu vou votar. Ah, meu filho, mas meu pai, você não precisa. Não, mas eu faço questão de ir lá.
1: Pois é, e olha, você que ainda está na dúvida, ah, mas disseram que até 3 dias antes não dá para baixar mais o e-título. Não, o TSE voltou atrás já faz mais de uma semana e informou que vai ser possível baixar o e-título no dia. Você só corre um risco. Com a banda toda ocupada, com muita gente fazendo a mesma coisa que você, eu, se estivesse no seu lugar, baixava logo o aplicativo. Aliás, fiz isso hoje para o nosso colega Wagner Menezes aqui na Band. Hoje cedo estava se batendo, meu Deus, e tal, baixamos o e-título.
0: Eu fiz na semana passada para Paulo Brandão.
1: Olha aí, tá vendo? Tá vendo? Então, assim, a gente, de uma certa forma, acaba sendo procurado pelos colegas para auxiliar. Para você que ainda não baixou e que vai utilizar o e-título deste ano, é preciso atenção com o download e o primeiro acesso ao aplicativo. Primeiro acesso, tá? Esses processos devem ser feitos até amanhã, dia 3 de outubro, véspera do primeiro turno. O Tribunal Superior Eleitoral recomenda também manter a ferramenta atualizada e conferir antecipadamente o local de votação. No dia da votação, 4 de outubro, o download e o primeiro acesso ao aplicativo serão interrompidos para evitar sobrecarga no sistema. Para utilizar a versão digital do título com fotografia, é necessário apresentar o e-título diretamente na tela do celular ou tablet ao mesário. Capturas de tela não são aceitas. Porque a captura de tela, você que está aí do outro lado, há de convir, ela pode ser adulterada, não é isso? O aplicativo também permite consultar o local de votação e outros serviços da Justiça Eleitoral. O primeiro turno das eleições acontece das 8 da manhã às 5 da tarde, pelo horário de Brasília. Só para você que nunca baixou o e-título, deixa eu dizer uma coisa. Se porventura você erre, por exemplo, a seguinte pergunta, ó, quando você cadastrou o seu e-título, digamos que foi há 4 anos, qual o número de telefone você botou? Aí você trocou de telefone nesse meio de caminho, botou o número atual, ele vai lá e vai dar errado, né? Aí ele vai botar mais uma sequência de 4 perguntas. E se você errar uma dessas 4, ele vai botar mais 4, até que ele bloqueia de vez. Então, faça isso logo e faça com atenção. Isso não é chatice do TSE, não. Isso é uma medida de segurança para que eu e você não sejamos alvos de falcatruas, alvos de golpe. São métricas e técnicas de foro tecnológico para evitar que a gente tenha os nossos dados utilizados de forma negativa.
0: Seguindo com o nosso noticiário, a gente está fazendo um programa especial hoje sobre a cobertura das eleições, o que nos espera no domingo em termos de organização de estrutura e equipes especializadas das polícias, a Central de Monitoramento e o Serviço de Inteligência vão trabalhar integrados ao TRE para garantir a segurança das eleições no próximo domingo.
9: Cerca de 34 mil profissionais das forças estaduais e federais vão atuar nos 417 municípios baianos para garantir a realização do primeiro turno.
10: Onde não há unidade da Polícia Federal, a Polícia Civil estará atuando com relação aos crimes eleitorais. Mas, independente disso, a Polícia Civil estará à frente dos crimes comuns dentro da sua atribuição. Aqui na capital, né, com todo o reforço necessário, no interior do estado.
9: A prisão dos eleitores já está restrita a situações específicas.
10: Até as 17 horas do dia 6, somente poderão ser presos pessoas em flagrante delito, por sentença penal condenatória de crime inafiançável, a exemplo do crime de tortura ou até mesmo de racismo, e descumprimento de salvo-conduto. Os crimes vão estar tendo um enfrentamento qualificado, não só por parte da Polícia Civil, mas por parte da Polícia Militar, por parte de todos os atores que integram a segurança pública.
9: No dia da eleição, a manifestação de apoio a candidatos ou partidos só pode ser feita de forma individual e silenciosa. Boca de urna, comícios e outras formas de propaganda proibidas neste período podem configurar crime eleitoral com pena de detenção e multa. O atendimento às mulheres vítimas de violência continua normalmente. As 15 delegacias especializadas da Bahia vão funcionar durante o período eleitoral com plantões ininterruptos.
11: A prisão em flagrante, ela é permitida durante esse período eleitoral. Então, aquele que cometeu um crime, aquele que lesionar a sua companheira, aquele que ameaçar, aquele que agredir, é preso. Tem cadeia, sim, e vai ser responsabilizado pela sua ação, mesmo durante o período eleitoral. Porque o que a lei protege é o voto e não o agressor.
9: A tecnologia também faz parte do esquema de segurança. Equipes de inteligência vão acompanhar informações e conteúdos no ambiente digital que possam indicar crimes, além do monitoramento de locais classificados como de maior atenção. Parte dessa operação vai ser acompanhada daqui, do Centro de Operações e Inteligência da Secretaria de Segurança Pública. A estrutura reúne diferentes órgãos, facilita a troca de informações e permite o acompanhamento das ocorrências em tempo real, o que dá agilidade à resposta das equipes. O Tribunal Regional Eleitoral também atua na segurança durante a escolta e logística das urnas até os locais de votação.
12: Esse transporte acontece tanto no sábado quanto no domingo, alguns lugares mais longe é feito no sábado, então é acompanhando sempre com o acompanhamento da Polícia Militar, é feito o deslocamento com toda a escolta até o local, garantindo a segurança assim no transporte da urna.
0: 2h47 e a Neoenergia Coelba reforça o trabalho de prevenção para garantir a continuidade do fornecimento de energia durante as eleições. O planejamento vale para 415 dos 417 municípios baianos onde a empresa atua. A operação começa no próximo sábado, ou seja, amanhã, e vai permanecer até a conclusão das atividades relacionadas à votação e à apuração. Caso haja segundo turno, a estrutura será novamente mobilizada para o pleito previsto para 25 de outubro. As ações preventivas relacionadas aos circuitos que atendem locais de votação incluem, por exemplo, mais de 260 mil podas. As condições meteorológicas também serão monitoradas permanentemente, permitindo a revisão do planejamento e o redirecionamento preventivo de recursos conforme a evolução do cenário.
1: E Maria Lorena Alves, no nosso primeiro bloco, né, falava sobre isso, mas não custa nada repetir, né? Vai lá. É falsa a informação de que os votos em brancos para determinados cargos podem anular a votação para presidente da República. Essa mensagem voltou a circular em inúmeros aplicativos, no tal do zap do tio, da tia. Então, por favor, atenção, minha gente. A urna eletrônica registra cada escolha de forma separada, sem que o voto dado a um cargo interfira nos demais. Segundo a Justiça Eleitoral, o eleitor pode votar em apenas um cargo e deixar os outros em branco ou nulo se quiser. Cada voto é contabilizado de forma independente e votar em branco ou anular a escolha em um cargo não invalida os votos válidos dados aos demais. O boato, atribuído a um suposto mesário, afirma que só seriam computados os votos completos quando o eleitor escolhe candidatos para todos os cargos. Segundo essa versão falsa, quem votasse só para presidente teria a escolha anulada. Não há, porém, nenhuma comprovação de que a mensagem tenha partido de um mesário ou de instrutores da Justiça Eleitoral. Nas eleições deste ano, a votação segue em uma ordem pré-definida. Vou repetir, hein? Vitor já falou, vamos repetir. Deputado federal, deputado estadual, senador, primeira e segunda vaga, governador e, por último, presidente da República. Como o uso do celular é proibido na cabine, a recomendação é levar os números dos candidatos anotados em papel. A gente tem uma colinha, a gente fez uma colinha bonitinha. Está disponível no nosso Instagram, @BandBahia, e também está disponível no nosso site bandba.com.br. Vai lá conferir.
0: Olha, antes da gente encerrar o nosso Boa Tarde Bahia, tem uma notícia que trata de eleição, mas de uma eleição que corre paralela às eleições gerais, que é a disputa pela presidência da Câmara de Vereadores de Salvador. Porque o Ministério Público da Bahia emitiu uma recomendação ao presidente da casa, o vereador Carlos Muniz, do PSDB, que não dispute a reeleição à presidência da casa. A decisão do MP foi publicada ontem. A recomendação do órgão é que ele se abstenha de concorrer ao cargo para o biênio 2027-2028. Além disso, o Ministério afirmou que a casa deve adotar providências para impedir a reeleição ou só admitir inscrições dos candidatos que não tenham exercido o mesmo cargo por dois mandatos consecutivos imediatamente anteriores, como é o caso de Muniz. Só para contextualizar, essa decisão do MP vem na esteira de uma movimentação jurídica que o Muniz tem feito, contratando inclusive o escritório de Aires Brito para fundamentar o emplacar de um terceiro mandato consecutivo à frente da casa. Essa informação, inclusive, foi divulgada com exclusividade pelo nosso colega Maurício Leiro no Bahia Notícias, dessa movimentação de Brasília envolvendo também o Supremo Tribunal Federal. Tudo indica que o caso cai mais uma vez na mão do ministro Gilmar Mendes para reavaliar, porque Muniz alega que a primeira ascensão dele ao cargo de presidente não foi por eleição, foi por sucessão, porque Geraldo Júnior, que era o presidente eleito, renunciou para assumir o mandato de vice-governador. Então ele alega que a reeleição dele seria agora, o que, no entendimento de outros, é um terceiro mandato consecutivo. Lembremos que Adolfo Menezes também tentou emplacar essa mesma movimentação na Assembleia Legislativa da Bahia. Correndo por fora, Alexandre Aleluia, que está de olho nessa cadeira de Carlos Muniz para esse cargo importante na geografia do voto, na relação política que envolve executivo, legislativo e judiciário aqui na capital, Luiz.
1: Dá tempo de uma última antes da gente encerrar? Uma tentativa de usar inteligência artificial para interferir no julgamento de um pedido de habeas corpus é identificada pelo Tribunal de Justiça da Bahia. Segundo a instituição, a defesa de um homem suspeito de crimes como homicídio qualificado, sequestro, cárcere privado e organização criminosa colocou comandos escondidos em um documento digital. As instruções tentavam fazer com que a ferramenta de IA desse uma resposta favorável ao pedido, que já havia sido negado pela Justiça. O caso foi encaminhado para a OAB de Mato Grosso do Sul, que poderá abrir um procedimento disciplinar contra os envolvidos diante da gravidade do caso, e para o Ministério Público da Bahia, que vai apurar se houve algum crime. Lembrando, está autorizado sim que advogados, que magistrados utilizem ferramentas de inteligência artificial, aquelas que são homologadas pelos tribunais brasileiros. Elas são monitoradas e dessa forma se conseguiu identificar essa tentativa de interferir no julgamento. Victor?
0: Vamos encerrando mais uma edição do Boa Tarde Bahia. A gente volta na próxima segunda-feira após a edição do Band Eleições, mas domingo estaremos aqui firmes e fortes levando para vocês informações do dia da eleição e todo o processo de apuração, Luiz Felipe.
1: Fora do ar, continue nos acompanhando nas nossas redes sociais, @BandNewsFMSalvador, @BandBahia, @VictorDoJornal.
0: E o seu?
1: @LuizFelipeVeloso, Luiz conhece Felipe com I. E não esqueça, o site é bandba.com.br.
0: Olha, minha gente, só digo uma coisa. Em um segundo, tudo pode mudar. Até domingo. Tchau, tchau.
1: Tchau.
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21: Eu sou o Sérgio Wibe e está começando agora o Minuto do Empreendedor, apresentado pelo BTG Pactual Empresas, que tem entre os seus propósitos ajudar os jovens empresários e empreendedores a alcançar o sucesso. João Bortoni na minha companhia, diretor-geral da Intel América Latina. Bortoni, na tua opinião, promovendo o acesso, de que forma que os jovens devem agir, proceder para alcançarem o sucesso?
22: Estudar muito. 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Então estuda. Estuda bastante, que é o caminho de sucesso.
21: Obrigado, Bortoni. De fato, o conhecimento é o meio para quem busca o sucesso. 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

0: Estamos começando a coluna Giro Business, tema da semana, o setor imobiliário. E na minha companhia, presidente do conselho da Vitacom e CEO da House, Alexandre Frankel. Alexandre, bem-vindo ao Giro Business, dando nosso propósito, essa missão, levar às pessoas conhecimento, informações importantes, e com o Alexandre sobre o setor imobiliário. Tem uma pergunta de bastidores bastante curiosa. Como se encontra hoje a eficiência da cadeia produtiva do setor imobiliário, desde a aquisição de insumos até a venda do imóvel? Como o setor vem trabalhando e utilizando, por exemplo, da tecnologia enquanto meio para se tornar mais eficiente, produtivo e ter melhores resultados?
1: Muito boa pergunta, Sérgio. Hoje o setor está muito bem atendido, não há falta de materiais de forma alguma. A tecnologia vem ajudando bastante, são sistemas que tornam a compra mais eficiente, a logística mais eficiente. O grande déficit hoje no setor é a mão de obra. Existe uma escassez de mão de obra qualificada, uma concorrência de outros segmentos, como, por exemplo, empresas de delivery que acabam puxando uma boa parte da mão de obra. Então, o setor hoje tem olhado para tecnologias como a robótica, por exemplo, que já está muito desenvolvida na China e já tem alguns equipamentos sendo utilizados no dia a dia da construção, e isso vai se tornar cada vez mais frequente para suprir essa falta da mão de obra. Então, eu sou muito otimista em relação à produtividade do setor e também dos métodos construtivos que vem evoluindo de uma maneira bastante rápida.
0: O Brasil é competitivo no que tange o seu ecossistema, a sua cadeia produtiva, a sua eficiência, quando comparado a países desenvolvidos, por exemplo?
1: O Brasil ele tem uma característica particular de países que já se desenvolveram, justamente por já terem passado por essa curva. Então, nós já temos muito a desenvolver em termos de metodologia que utiliza menos mão de obra e que nós estamos começando a aproveitar essa curva agora.
0: Esses são os bastidores do setor imobiliário, relatado por Alexandre Frankel, que é o presidente do conselho da Vitacom e CEO da House, e meu entrevistado durante toda a semana.
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7: O nosso ouvinte Fernando Almeida escreve contando que ele tem um cachorro que quando encontra outros cães na rua, enquanto ele está passeando, os pelos das costas ficam completamente arrepiados. Manu, eu sempre achei que isso significasse que ele iria atacá-los. Pelo eriçado, quer dizer realmente que o cachorro está agressivo? Olha, Fernando, não necessariamente. Esse arrepio é chamado de piloereção. O cachorro faz isso de propósito para parecer maior. A piloereção, ou seja, esses pelos arrepiados, é uma resposta involuntária relacionada à ativação do sistema autônomo. Portanto, não devemos interpretar isso automaticamente como uma decisão consciente de ficar maior. É uma coisa instintiva, entendeu? Mas por que que isso acontece quando ele encontra outros cães? Porque aquele cachorro pode produzir um estado de alta ativação emocional. E isso pode ocorrer em contextos de medo, insegurança, excitação, alerta ou conflito. Então, a gente não tem como dizer se ele vai atacar, mas que, de fato, o outro cão ou outros cães tiraram dele alguma emoção forte, como eu acabei de falar, isso com certeza. E aí ele teve uma reação involuntária respondendo a tudo isso. É como se o corpo dele estivesse falando, prepare-se, fique alerta. E ele fica. Participe também da nossa coluna enviando sua dúvida para elbicho@bandnewsfm.com.br ou então pelo meu Instagram, Manu Carsten.
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9: Todo respeito à Emily, a quem conheço pessoalmente, né, e conheço bem, mas o trabalho não é a mesma coisa, e eu entendo as dificuldades que o clube está passando também. Acho que ela pegou um contexto muito ruim, mas o São Paulo jogou mais futebol em Itaquera, o que é assustador, entre aspas, porque o Corinthians era quase imbatível, né? O Corinthians vai ter a volta da Thaís Regina, a zagueira que foi expulsa na semifinal, mas a vantagem do São Paulo é muito boa, e tomara que a torcida vá ao estádio também amanhã, né? Que lote também o Morumbi. É, se a torcida do São Paulo for esperta,
10: 39
9: ela
10: mil.
9: Quebra o recorde de público.
10: 39 mil anunciados.
9: Para amanhã também?
10: Para amanhã. 38 olha, hoje, 39 nossa, amanhã. Se, bem bacana, né?
9: Se conseguir, o recorde é de 44.
10: Isso.
9: Lá na Arena do Corinthians. Então, se eles se esforçarem um pouquinho, dá para bater esse recorde no Morumbi, vai ser muito legal. E se for campeão de São Paulo, vai ser um título inédito, histórico, para um time que resolveu investir, né, no futebol feminino com mais seriedade nos últimos anos.
10: Valeu, Marcelo. Até mais tarde. Estaremos juntos aqui na transmissão da Band News FM.
9: Bem-vindos ao novo futebol da Band.
10: Bem bacana, né?
9: Se conseguir, o recorde é de 44.
10: Isso.
9: Lá na Arena do Corinthians. Então, se eles se esforçarem um pouquinho, dá para bater esse recorde no Morumbi, vai ser muito legal. E se for campeão de São Paulo, vai ser um título inédito, histórico, para um time que resolveu investir, né, no futebol feminino com mais seriedade nos últimos anos.
10: Valeu, Marcelo. Até mais tarde. Estaremos juntos aqui na transmissão da Band News FM.
9: Bem-vindos ao novo futebol da Band nos últimos anos.
10: Valeu, Marcelo. Até mais tarde. Estaremos juntos aqui na transmissão da Band News FM.
9: Bem-vindos ao novo futebol da Bandissa. Hoje vocês não vão se arrepender de acompanhar com a gente. Nova cara, mas a mesma resenha de sempre.
10: Valeu, até mais tarde. 3:05.
9: Valeu.
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14: Horas, 7 minutos aqui em Salvador. Oi, boa tarde para você que tá ligado, ligada com a gente aqui na Band News FM nesta sexta-feira, 2 de outubro de 2026. Eu sou Verena Veloso, atualizo seu noticiário local a partir de agora com o apoio de Matheus do Carmo aqui na nossa operação de áudio. A gente já fala de economia, situação que preocupa o motorista Matheus do Carmo, isso porque a refinaria de Mataripe aumentou os preços dos combustíveis vendidos às distribuidoras aqui na Bahia, reajuste que passou a valer ontem. A gasolina subiu 8,7%, saindo de R$ 3,73 para R$ 4,06 por litro. O diesel S10 aumentou 3,3%, de R$ 6,75 para R$ 6,97. Já o S500 teve alta de 4,2%, passando de R$ 6,55 para R$ 6,82, um cenário que justamente pesa no bolso de quem depende do combustível para trabalhar. Por exemplo, é o caso do taxista Paulo Santana, que atua como motorista há 35 anos e conta que com esse aumento precisa constantemente mudar a rotina de trabalho.
15: Alterno os horários de trabalho, vou levando aí, esperando que volte a baixar, né? Trânsito mais livre, você economiza o combustível. Porque tá difícil aí, com esses aumentos constantes para taxista, né? Não é só a gasolina, tem outros derivados, né? Tem outras peças, tem manutenção do carro.
14: Quem trabalha com transporte por aplicativo também sente o impacto do reajuste, já que o combustível representa exatamente uma parte considerável dos custos das corridas, como relata Rogério Almeida, ele que atua na área e já notou, inclusive, o aumento nesta semana.
16: O consumo sobe legal. A gente acaba rodando um pouco a mais para compensar o valor que sobe, né? Porque 50 centavos a gente capacitece em grande quantidade, aí o baque é maior.
14: O economista Edísio Freire explica como o funcionamento da cadeia produtiva dos combustíveis influencia o preço que chega ao consumidor.
17: A gente tem um fator diferente no caso da Bahia, por você ter uma refinaria privatizada, então a CELEN, ainda que ela siga as regras também da paridade mundial, mas você se trata de uma política um pouquinho diferente das refinarias diretamente da própria Petrobras. Então você acaba tendo um impacto aí, por vezes por custo, por vezes por carga tributária. Você tem toda a cadeia, né? Você tem a parte dos tributos, você tem a parte dos custos operacionais da distribuidora e dos postos, que são os pontos de venda, e acaba aí, essa por conta dessa cadeia, o reflexo vem sentido diretamente na bomba e no bolso do consumidor.
14: Segundo a refinaria, os preços levam em conta fatores como o custo internacional do petróleo, o câmbio e o frete, e podem aumentar ou diminuir. Agora 3 horas 10 minutos, daqui a pouco a gente está de volta com o seu noticiário local.
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21: Estamos de volta, meus amores. Tem Método na Band News FM. Eu, Carlos Andreasa, no Rio de Janeiro. André Coutinho, em São Paulo.
22: Por aqui.
21: E Ivan Brandão, no glorioso, no gloriosíssimo Distrito Federal.
23: Alguém encontrou o Luiz aí? Vambora. Tamo junto. Tá tudo... tudo
22: até agora nada.
23: Tudo 100%. Não encontramos, né?
22: Mas não. Tá, o Coutinho acharam.
21: É intervenção.
22: Cadê o Coutinho acharam?
21: É intervenção.
22: Luiz? Já não sei.
21: Intervenção estrangeira.
23: É, linha cruzada. Antigamente tinha isso, né? O pessoal que tinha telefone de gancho, né? A linha cruzada e tal. Vambora, falar de eleição, adversários na corrida ao Palácio do Planalto. Presidente Lula e o senador Flávio Bolsonaro reforçaram ontem à noite as tentativas de atrair os indecisos e o tal do voto útil na reta final de campanha. Os dois chamaram os eleitores para resolver a disputa ainda no primeiro turno. As declarações foram dadas em lives que eles fizeram depois do cancelamento do debate da Globo. Ainda sobre os dois, chegam as vésperas do primeiro turno com foco no Sudeste. O presidente Lula do PT e Flávio Bolsonaro do PL realizam amanhã os últimos atos de campanha em São Paulo e também vão focar em Minas Gerais e no Rio de Janeiro.
0: Faltando menos de 2 dias para a votação de domingo, o TSE alerta os eleitores para os horários de abertura das sessões. O Afonso Marangoni, sempre ele, sabe muita coisa, vai nos contar. Fala, Afonso!
1: Exatamente, Andreas. Olha, a dica de ouro é levar a colinha. Aí você já resolve metade do problema, viu? Porque se você tentar memorizar esses 6 votos que você tem direito, pode acabar aumentando as filas e realmente fazendo com que o processo seja mais moroso. Então, eu tô aqui com a colinha, ó. Colinha da Justiça Eleitoral Oficial, que tem aqui todos os cargos em disputa. Você pode imprimir uma colinha como essa, fazendo um papel em branco à mão. O importante é você ter os números lá de fácil acesso. Até o Ivan me presenteou com uma colinha mais cedo, mas agora eu tenho essa do TSE, vou levar para ele na hora que eu chegar na redação também. E a ordem de votação é a seguinte: deputado federal, primeiro voto, deputado estadual ou distrital, aqui no caso o Distrito Federal, senador tem 2 votos, então primeiro senador, segundo senador, depois é governador e presidente da República. Eu estava falando com o advogado eleitoral Alberto Rolho, ele fez trouxe uma informação importante, que se você gostar muito de um senador, falar, ah, eu vou dar 2 votos nele e votar 2 vezes, aí o segundo voto é nulo, hein, gente, atenção, é uma vez só que você pode votar para o senador, depois tem que pensar num outro nome, ou se anular, tem que saber que está anulando mesmo, né? Então, é uma informação importante. Urnas vão funcionar no Brasil de 8 da manhã às 5 horas da tarde, no horário de Brasília. Então, quem está em outro fuso horário, como o pessoal de algumas cidades do Amazonas, Acre, também da Ilha de Fernando de Noronha, precisa ficar atento ao horário local aí, porque, impreterivelmente, 5 horas da tarde, do horário da capital federal, as urnas se fecham pelo país todo. É claro, né? Se você for um atrasado, estiver lá na fila 5 horas da tarde, pode votar. Vai ter uma senha, você vai então esperar um pouquinho e vota também, mas o ideal é que ninguém deixe para a última hora, que não seja esse sufoco doido, né? E que a pessoa então se organize dentro do espaço que é grande de tempo para votar com muita paz e muita tranquilidade. Foi inclusive o que disse o presidente do Supremo, né, o ministro Edson Fachin, ao conclamar os brasileiros a votar. São mais de 180 milhões de brasileiros aptos então a comparecer às urnas, e ele destacou, valorizou a importância aqui da justiça eleitoral para eleições transparentes, democráticas. E mesários também, o número é vultoso, são 1 milhão e 900 mil mesários atuando nesse dia de eleição. Aqui essa cabine, só para fechar e passar para vocês, é uma cabine de simulação, é um voto simulado. E aí o candidato a presidente, por exemplo, aqui da República, é o Boitatá, o outro é o Lobo Mau, são brincadeiras que a Justiça Eleitoral fez para que pudesse simular o voto, e aí tem essas cabines espalhadas em vários lugares do Brasil, para a pessoa então saber a ordem certinha e não se embananar na hora de depositar o voto no domingo. Então são essas as informações principais. Você pode sim ir com o número do seu candidato, camisa, broche, manifestação silenciosa é permitido. O que não pode é boca de urna, aglomeração ali em local de votação, isso não é permitido. Mas você silenciosamente expressar a sua opinião, está liberado. E aí, boa eleição para todo mundo. Domingo, cobertura mais do que especial aqui na Band News FM.
0: Muito Afonso, bom. E deixa eu pegar a carona aqui nas suas recomendações e falar especificamente sobre eleição ao Senado da República. É uma eleição muito importante. E você, como o Afonso disse, votará 2 vezes. Os 2 votos têm o mesmo peso, certo? Você tem o direito de votar em 2 candidatos ao Senado da República. Se você quiser votar num só, você tem o direito de anular o segundo. Mas são 2 candidatos ao Senado. Então, muita atenção, porque é um mandato, é um cargo majoritário, é uma eleição majoritária, e um cargo para 8 anos de mandato. 2 senadores e os 2 eleitos, cada um no seu estado, cada estado elegerá 2, ficarão
21: em tese, 8 anos no Senado da República. Que não é aposentadoria de político. É uma casa legislativa fundamental, especialmente quando nós pensamos no que haveria entre nós de pacto federativo, das questões federativas do Brasil. É o Senado da República, não é brincadeira. E eu te peço atenção também, você que está nos ouvindo, me permitam trocar essa ideia. Observem também os suplentes dos seus candidatos a Senado. Observem qual é a chapa. Tem suplência, alguns suplentes. Porque é muito comum, pensando no universo de 8 anos, um candidato ao Senado, em determinado momento, ir concorrer a um outro cargo. A presidente da República, a governador de Estado, a prefeito, essas coisas acontecem. É muito tempo. Eventualmente, o sujeito pode até morrer nesse período, como acontece. E um suplente, acontece com todo mundo, acontecerá em algum momento. Um suplente assume. E aí o suplente pode ficar anos, pode ficar uma enormidade de tempo, como senador da República, sem que você conheça. Então, uma sugestão aqui, falando entre amigos, né? É o que eu falo para os meus, é o que eu observo na hora de decidir meu candidato. Quem são esses suplentes? O que eles fazem? Por que eles estão ali? Qual é a base dessa relação? Às vezes você descobre coisas do arco da velha nessas relações, certo? Então,
1: Andreasa,
21: bom voto a todos. Fala, Afonso.
1: Só para fechar e brincar com vocês antes de passar, para governador eu já sei o voto de todo mundo da bancada do Tem Método. Nesta simulação do TSE, tem um candidato que é o Samba, número 92. Tenho certeza, sim, que os apresentadores da audiência votariam no Samba para governador.
22: E as pesquisas de intenção... E as pesquisas de intenção de voto dizem que o Boitatá tem a maioria dos eleitores de mais de 50 anos...
21: Eu queria falar sobre isso.
22: E o Lobo Mau, nenhum voto dos menores de 8 anos.
6: Porque às vezes você vota no Samba, mas o suplente dele é o Boitatá. Tem que ficar atento.
21: Não, eu decidi, a maioria dos meus votos é Boitatá. Às vezes você nem sabe, você vota e depois descobre que é Boitatá. Então todos nós, atenção, todos nós votaremos no Boitatá, cedo ou tarde, é um destino.
22: Você tem os candidatos aí fictícios, Afonso? Eu vi que você tá com algo aí na mão, tô curioso agora.
1: São vários e vários aqui. Tem Samba, Vôlei, Saci Pererê, Caipora, Vitória Régia, Semana Farroupilha, Bicho Papão. Eita. Bicho Papão também tá aqui, ó. Tem muito nenhuma. Nome simulado curioso.
22: Não, Bicho Papão também
21: Bicho tem Bicho Papão é Flamengo. Também tá voto.
22: Pronto. Tá demorando.
1: Tudo bem.
22: Valeu, Marangoni. Abraço pra você, bom trabalho. Abraço. Valeu. E domingo é um dia bastante especial, hein, gente?
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6: Importante dizer, Couto, que... o dia começa com Ivan Brandão aqui no domingo, tá bom? Ivan Brandão, Larissa Biscay e Fábio França. Feita só esse convite aos nossos ouvintes.
22: Importante.
21: Muito, muito bem. Muito chique e estaremos todos juntos. É o seguinte, Guilherme Faria está aqui, certo? Para falar sobre a Petrobras. Anunciando um momento bom, oportuno. Tem nada a ver com eleição. anunciando nova descoberta na margem equatorial. Guilherme Faria.
7: Nova descoberta de petróleo, Andreasa. Boa tarde a você e a todos. Isso em águas profundas da costa do Amapá, aqui no norte do país. Descoberta foi confirmada em um comunicado emitido nesta sexta-feira. Inclusive, agora está acontecendo uma coletiva de imprensa com a presidente da Petrobras, Magda Chambriard, para que mais detalhes a respeito disso sejam repassados. A descoberta aconteceu, pessoal, no poço chamado Morfo, a uma profundidade de 2.886 metros. Lembrando que no mês de agosto, a Petrobras já tinha anunciado também ter encontrado sinais de presença de petróleo na região e análises que foram realizadas pela companhia depois disso já confirmaram a boa qualidade do petróleo encontrado naquele local. Aí a continuidade do trabalho ali de perfuração do poço teve como objetivo justamente avaliar os intervalos exploratórios, como a Petrobras explica, mais profundos naquela região, e também essa realização da nova descoberta, que foi identificada por meio de perfis elétricos, que são indícios em rochas e também amostras de fluidos que foram obtidos durante essas operações de perfuração. De acordo com a Petrobras, a nova descoberta anunciada hoje amplia o conhecimento sobre o potencial exploratório da área e vai fornecer também informações adicionais para a avaliação dos sistemas petrolíferos e do potencial de recursos da bacia sedimentar da Foz do Amazonas. Nessa nota publicada mais cedo, a estatal afirmou também que vai concluir as atividades de perfuração do poço, seguindo com a avaliação das formações identificadas de forma segura e com respeito ao meio ambiente e às pessoas, pessoal.
21: Valeu, Guilherme Faria.
22: Andreasa, Guilherme, aproveitando que vocês estão aí no Rio, algo com que eu deva me preocupar Sim. com a integridade física de vocês, porque ali atrás tá uma escuridão aí no Rio de Janeiro. O que está acontecendo aí no Rio de Janeiro, rapaz?
21: Um dia frio, um bom lugar para ler um livro, e o pensamento lá em você. Está apenas um dia gris, escureceu um pouquinho, está chovendo, uma pequena garoa, certo? Escureceu mesmo, muito cedo, qual é a temperatura, Guilherme? Foi um frio terrível, o pessoal está de galocha aqui, usando cachecol, tem de tudo, 22 graus, barbaridade, realmente é isso. Tem, mas nada além de uma garoa, de uma garoinha.
7: Não tá forte, não.
21: Chuva miúda no samba, é garoa.
22: Então tá bom, é porque realmente no vídeo tá uma escuridão, realmente, parece que tá um temporal, algo um pouco mais grave. Que bom que não é nada muito grave. Então tá bom.
21: Valeu. Agora não.
22: Valeu,
21: queridos. Mas o temporal virá.
22: Virá. Sempre vem. Mas depois tem a bonança. 3 horas e 25 minutos neste poético Tem Método aqui nesta tarde de sexta-feira.

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2: Três horas e 26 minutos, estamos de volta com o seu noticiário local. Bora dar um giro, Matheus do Carmo, pela cidade para saber como é que está a situação do trânsito aqui em Salvador.
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2: Situação complicada neste momento para o motorista que trafega pela rua Carlos Gomes, desde ali também com reflexos no Largo dos Aflitos. Se puder, evita essa região da cidade. A Avenida 7 tem trânsito apenas moderado, não chega a complicar, mas tem uma movimentação aqui sendo reportada pelo motorista que utiliza o aplicativo Waze. Situação também complica para quem está trafegando

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5: Estamos de volta com um Tem Método de hoje, que é dia dela.
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6: Flávia Guerra conosco. Uma vinheta mais enxuta para Flávia. Vamos falar de Tom Cruise. Flávia, eu ouvi gente falando que Digger, você vai falar desse filme, é um filme que você sai do cinema com uma opinião muito bem formada. Ou você vai odiar, ou você vai amar. E eu queria saber se é isso mesmo. Eu ouvi da crítica dita especializada, hein? Boa tarde para você.
7: Boa tarde, gostei. Já chegou provocando. Olha, se você conseguir, não for nem para odiar, nem para amar, mas conseguir manter um distanciamento, eu acho melhor. Acho que tem umas premissas aí. Esse filme é do Alejandro Iñárritu, o mexicano. O que o Iñárritu já fez? Ele não faz nada leve, né, gente? Ele não é o mestre da sutileza. Ó, O Regresso, que deu o Oscar pro DiCaprio, lembra? DiCaprio quase morreu literalmente de frio, né, para levar esse Oscar. Ele fez o Birdman com Michael Keaton, que também é uma mão pesada. Ele fez Bardo, que é o filme dele, acho que menos visto, é o mais recente, que também é pesadíssimo. Pesado no sentido denso, né? É tudo muito denso, muito verborrágico, muito, tudo é muito ocupado ali, assim. Não dá muito espaço nem para você pensar, nem para. Não tem muito silêncio, é verborrágico. Então eu acho que

0: você tem que ir esperando o filme desse diretor. Dentro disso, você pode gostar da proposta. Eu adoro a proposta que ele traz temática, viu, Ivan? Porque qualquer semelhança com os poderosos de hoje não é mera coincidência nenhuma. E eu também gosto do Tom Cruise, porque o Tom Cruise, olha só, ele tem 64 anos e teve que envelhecer para fazer um personagem que tem mais ou menos a idade dele. Né? Ele ficou 6 horas sendo maquiado, né, da primeira vez, depois ele fez todo um processo ali que eles conseguiram diminuir um pouco esse tempo de preparo, porque ele colocava próteses, pele mesmo, para ter papada, uma pele envelhecida, cabelo ralo, desse cara que é um magnata do petróleo, herdeiro, né, desse império. O vô dele descobriu o petróleo no Texas, e desde que ele descobriu, ele não parou de esburacar o mundo. Não é só mais no Texas que ele está perfurando. E aí a gente começa o filme aí, Ivan. Ele tá na mansão dele, maravilhosa, né? Começa com uma paisagem que parece de um quadro assim antigo da janela. E com um gato dele, a gatinha dele, a Meg, tem tipo 28 anos. A gatinha quer morrer, ir embora, ter paz, porque ela tá muito doentinha, e ele não deixa aquela gata morrer. Então você já entende o apego que esse cara tem. Né? Não só com a gatinha, mas com as coisas. E ele tem uma escavação, um grande projeto, olha, não é por acaso, lá na Islândia. E o que acontece? Tem um grande acidente com gás metano, um grande iceberg do tamanho de Washington, D.C. Não por acaso é Washington, o tamanho da Canas. A gatinha quer morrer, ir embora, ter paz, porque ela está muito doentinha, e ele não deixa aquela gata morrer. Então você já entende o apego que esse cara tem, né? Não só com a gatinha, mas com as coisas. E ele tem uma escavação, um grande projeto, olha, não é por acaso, lá na Islândia. E o que acontece? Tem um grande acidente com gás metano, um grande iceberg do tamanho de Washington, D.C. Não por acaso é Washington, o tamanho da. Tem um grande acidente com gás metano, um grande iceberg do tamanho de Washington, D.C. Não por acaso é Washington, o tamanho da. Prende e vai atingir a Europa e provocar catástrofes imensas, né? De dimensões de um tsunami. Uma grande catástrofe. O Digger se reúne ali com os poderosos do mundo, incluindo o presidente dos Estados Unidos, e em vez deles pensarem como mitigar isso e resolver, eles criam uma narrativa, que é o mundo de hoje, né? Ele cria uma narrativa, quem que é culpado, quem que não é, quem que começou, a culpa é do consumidor, a culpa é da Europa, que consome o petróleo dele, a culpa é de quem? Em vez de resolver o problema, vai procurar um grande inimigo culpado. Claro que não é ele. Ele está só dando o petróleo que o mundo quer. Então, assim, todas essas ações muito teatrais que o filme tem, fala do grande teatro que a gente vive hoje, do poder, da narrativa, né? Não tem as redes sociais aí, mas tem inteligência artificial. E tem um tom, Ivan, de espetáculo teatral, que eu não vou dizer por quê, mas que tem tudo a ver com o filme. O filme é muito metalinguístico, tem uma história dentro de uma história, uma babusca, assim, que você vai tirando. Então eu acho que, olha só o quanto que eu falei só para contar a premissa do filme. Então é isso, é um filme pesadão. E eu acho que é interessante para a gente pensar o mundo de hoje e esse grande teatro, que sempre foi o teatro do poder, mas e como que a gente está hoje e para onde que a gente vai, que aí é o mais complicado.
1: Tom Cruise tá bem demais, eu vou te falar, hein? Botar o Tom Cruise e o Coutinho assim lado a lado, eles têm quase a mesma altura, né? É difícil para escolher. Duas grandes belezas do nosso cinema. E a gata de 28 anos, André Coutinho, ela não precisou de maquiagem para poder parecer mais velha no filme. Não, então tá tudo certo. Mas as imagens do Tom Cruise, bom, quem quiser bota aí, diga Tom Cruise, né? Bota no Google aí, é um negócio inacreditável. Inacreditável.
0: Inacreditável. Quem fez essa maquiagem, Ivan, é o japonês Kazuhiro. O Kazuhiro ganhou o Oscar com a maquiagem do Gary Oldman no Churchill. Ele é o responsável por aquele nariz, lembra, do Bradley Cooper, que faz o Leonard Bernstein, que deu muito o que falar. Você pode até ser contra ele ter usado a prótese, mas se você nunca viu o Bradley Cooper na vida, você não diria que aquele nariz é artificial. Ele é muito mestre no que ele faz, e eu acho que esse Oscar é bem dele, viu? O Tom Cruise já não sei, depois a gente pode falar, porque todo mundo diz, né? O Tom Cruise está atuando muito com aquela vontade de mamãe me deu um Oscar. Não sei se ele leva. Temos John Malkovich, tem o Matt Damon pelo Odisseia. Vamos ver.
2: Eu não vou falar nada, eu vou ficar quieto depois dessa.
1: Eu sou mais você, Couto. Você tem
2: Obrigado.
1: mais talento, mais beleza. Você sabe que eu sou
2: Tá
1: time
2: bom.
1: Coutinho, não
2: Tá
1: tem.
2: bom. Você sabe que ontem nós tivemos um Band News na área especial com o Muricy Ramalho. E eu postei uma foto no grupo da família, eu e o Muricy e tal. E aí veio um comentário do meu irmão. É, nossa, tadinho, ele tá tão velhinho. E aí depois todo mundo falou, já o Murici tá inteiraço.
1: Tem tempo ainda pra só pra rapidinho aqui do NASA?
2: Não, não tem nada, não. Não, tem? Não tem? Tem, vai, rapidinho. Tem? O Augusto deixou. Tem, o Augusto deixou.
0: Liberou, falando de Oscar, Flávio. NASA. Esse é o filme mais polêmico do ano. Esse polêmico. NASA ganhou o grande prêmio em Veneza. É o filme dos dois diretores israelenses que levaram o Oscar com o Sem Chão. E dessa vez eles entrevistam os agentes das Forças Armadas de Israel na penumbra, com voz modificada, para protegê-los também. E esses agentes entregam métodos militares e dia a dia deles ali nos ataques a Gaza depois do 7 de outubro. E eles trazem relatos muito chocantes de como era natural as escolhas que eles faziam, ao mesmo tempo escolhas de sistema. Então, assim, quando a gente entende como é que funcionava, né, e o que movia esses agentes, a gente literalmente vê desenhado, e eles desenham mesmo. Por exemplo, a gente queria atingir um líder do Hamas, a gente clonava o telefone dele, descobriu onde ele morava e bombardeava aquele prédio. E aí o diretor, que é o Yuval, né, ele pergunta assim, mas aí naquele prédio não ia morrer todo mundo também, civis, a família deles e os vizinhos, sei lá? Ele diz, mas aí era efeito colateral, era o NASA. NASA é a palavra usada para mortos, para, né, que é, aí, perdidos. Quantos NASAs? Algumas ações tinham 30 NASAs, 800 NASAs, 1000 NASAs, 2000 NASAs. Então o filme vai desenhando toda essa destruição que veio, né, como essa reação aos ataques do Hamas do dia 7, e tem relatos muito chocantes, assim, de uma banalidade que a gente vê dessa violência e desse mal, que faz com que a gente pense, não é contra o pró o Estado de Israel, mas os métodos, né, para a gente pensar nos métodos. Os dois diretores são judeus israelenses, e o Netanyahu, aliás, declarou, e o ministro do Exército israelense também, depois desse filme, que ele queria declarar os dois diretores traidores da pátria, aliás, por terem trazido esses depoimentos, esses relatos de coisas muito internas. Então, eu acho que o NASA é um filme para a gente assistir e pensar em todo esse contexto que a gente está, e com certeza esse filme vai chegar no Oscar, e a gente está falando aí da ficção do Digger, esse aqui é um belíssimo documentário.
2: É isso. 3 horas e 40 minutos, faltam 20 minutos para as 4 horas da tarde. Muito obrigado, Flávia. E beijo, até Flávia. A semana que vem. Beijo.
0: Até. Valeu. Bom cinema.
2: 13h40.
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1: Muito bem, 3 horas 42 minutos. Agora aqui em Salvador, a gente retoma seu noticiário local falando justamente do trânsito. Te conto que neste momento não é uma boa opção seguir ali em região Graça. Avenida Euclides da Cunha principal está completamente travada nos dois sentidos, assim como a Rua da Graça. O acesso ali pela Princesa Isabel também não é uma boa opção para o motorista, que enfrenta ainda o trânsito carregado na Leopoldina, descendo, né, em região a Barra Avenida. Não é uma boa opção neste instante. Falo também de outro trecho da capital baiana, a Avenida Dom João VI em Brotas, também com situação um pouco mais delicada para o motorista que passa por lá ter que pisar o pé no freio. Agora 3h43.
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5: A indústria frigorífica está na retranca, mas o recado já foi dado. Vai faltar gado no coxo. Neste fechamento da semana, aqui na região oeste da Bahia, o boi gordo a prazo segue firme a R$ 340 a arroba. A vaca fechou na casa dos R$ 320 e a novilha batendo os R$ 330. O frigorífico está comprando a conta gotas para tentar segurar o preço, já que as escalas de abate mal chegam a 7 dias. O detalhe é que na bolsa, os contratos para novembro e dezembro já estão beliscando os R$ 390. Ou seja, quem tem animal confirmado agora tá com a faca e o queijo na mão. Eu sou Fernando Oliveira e esse é o Na Linha do Agro.
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2: Vou contar a história do meu bolo de banana aqui deste final de semana. Eu tinha 3 bananas nanicas grandes, bem maduras, e 2 bananas prata maduras. Aí falei, gente, se eu não usar essa banana hoje, amanhã eu vou ter que jogá-la no lixo. Eu não queria. Então peguei numa frigideira, coloquei 100 gramas de manteiga, as bananas nanicas picadas, umas 4 colheres de açúcar, mascavo e canela. E cozinhei isso tudo junto, dando uma caramelada. Quando já tava bem bonito, gostoso, você vai ver, não tem um ponto exato, né? A banana começa a caramelar e tal. Desliga o fogo e espreme ali 2 limões e reserva. Aí fiz uma massinha bem básica, pus 2 xícaras de farinha, 1 xícara de açúcar, 3 ovos, 1 potinho de iogurte, se você não tiver, você pode colocar leite, e essa misturada de banana. Mexi bem, botei lá na assadeira. Aí eu tinha 2 bananas ainda, piquei em quadradinhos, misturei com granola que eu tinha aqui, um pouco de nozes que eu tinha, e joguei por cima e levei ao forno. Então ficou muito legal, ficou uma base de bolo de banana, mas ele tinha um borogodó do caramelado e tudo mais. E em cima, essa cobertura vai de banana com granola. Quando saiu do forno, eu polvilhei açúcar pra dar um brilho e pronto. Ficou um baita bolo de banana legal.
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0: O grande Felipe Killing, diretamente de Londres, sobre uma das questões mais importantes da atualidade, pensando no ambiente de guerra beligerante, escassez de combustível, a questão dos combustíveis, e tem uma discussão do G7 a respeito, né, Killing? Boa tarde.
1: É isso aí, viu, Andreasa? Prazer estar contigo, Coutinho, e a todos que nos acompanham. O G7 anunciou que vai liberar 100 milhões de barris de diesel, petróleo e outros derivados nos próximos 4 meses. Será uma liberação escalonada, mas nos próximos 20 dias já haverá uma quantidade significativa de diesel liberada. Isso depois de muita pressão dos Estados Unidos. Por lá, o diesel bateu recorde, chegou a 6 dólares e 52 centavos o galão. E Trump está de olho nas eleições de meio de mandato, que acontecem agora em novembro, para ver quem comanda o Congresso. E diesel caro é um problema para Trump e o Partido Republicano. O presidente dos Estados Unidos, inclusive, ameaçou parar de exportar diesel para a Europa. A Europa depende bastante do diesel americano, mas existe aí um paradoxo, porque se o Trump deixasse de exportar diesel para a Europa, significaria menos diesel no mercado e, consequentemente, o preço poderia subir. Inclusive, o secretário de Energia dos Estados Unidos chegou a fazer esse alerta. Mas o Emmanuel Macron resolveu juntar o pessoal do G7, a Alemanha também, porque França e Alemanha detêm boa parte das reservas de petróleo na Europa, e aí veio esse anúncio de 100 milhões de barris de petróleo. E a gente tem uma escassez de combustível, muito por conta da guerra entre Estados Unidos e Irã. O petróleo e o diesel não estão saindo ali do Estreito de Hormuz, dos países do Golfo, mas tem também a China, que segurou as exportações para o mercado internacional, e a Ucrânia tem atacado refinarias na Rússia. Porque não adianta você pegar o petróleo bruto e encher o tanque, você não consegue, você precisa refinar. E quando essas refinarias são atacadas, você também tem um grande problema. E diesel, aqui na Europa, é combustível de carro, mas é combustível principalmente de caminhão, de trator. E se o frete está mais caro, a agricultura também está mais cara, isso tem consequência na inflação, porque o produto chega às prateleiras num valor acima e esse preço é repassado ao consumidor. Vamos ver se essa liberação tem um efeito significativo no preço do diesel e do petróleo no mercado internacional, para ver se as coisas se estabilizam um pouco e dão um respiro para o Trump, que está pensando na eleição.
0: Valeu, Felipe Killing desenhando. Obrigado, bom fim de semana, um abraço.
2: Valeu, Killing. Até.
1: Para você também, bom trabalho. Vou estar acompanhando vocês aqui, viu?
2: Tá bom, valeu. Você vai conseguir votar, Killing?
1: Vou. Domingo estarei lá.
2: Então
1: Tem
2: tá
1: um
2: bom.
1: local de votação em Londres, eu estarei lá.
2: Semana que vem conta pra gente como foi. Valeu, Killing. Bom final de semana. Até mais.
1: Valeu, até.
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4: 3h53 agora. Quem te atualiza sobre a situação do trânsito é Renata Falcone. Oi, Renata. Boa tarde.
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6: Olá, muito boa tarde. Ótima sexta-feira para você e para os ouvintes da Band News FM. Trânsito lento agora na Avenida Paralela, sentido Lauro de Freitas, no trecho entre a passagem pelo viaduto do Imbuí e as proximidades da estação do CAB. O trecho não é longo e o motorista não perde muito tempo por essa via. Você pode ganhar tempo desviando para a marginal, onde encontra pista livre. Depois, na chegada ao CAB, o trânsito volta a fluir com tranquilidade, até a chegada à Avenida Caribé. A Dorival KM sentido Orla também tem lentidão nas proximidades da segunda rotatória. Quem tem pressa e segue em direção à Boca do Rio, vindo de Lauro de Freitas ou São Cristóvão, pode desviar para Orlando Gomes, que flui melhor. 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Renata Falcone para a Band News FM.
4: Valeu, Renata. 3h54. Vamos com os destaques de Victor Pinto na coluna Esse é o Ponto.
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7: Olá a todos. A disputa pelo governo da Bahia chega à reta final com Jerônimo Rodrigues do PT em uma posição estreitamente mais favorável, longe de permitir qualquer comemoração antecipada. A Semi Neto do União Brasil, ele permanece competitivo e a expectativa do PT de um descolamento mais expressivo nas pesquisas ainda não se confirmou na dimensão em que alguns aliados vinham projetando. Ronaldo Mansur, candidato do PSOL, não deslanchou em comparação a outros quadros do partido na disputa do Palácio de Ondina. Jerônimo, que concorre à reeleição, tem a força de Lula, a estrutura do governo e uma extensa rede de prefeitos trabalhando por sua reeleição. O PT já tem 20 anos de poder aqui no estado da Bahia. ACM Neto, ex-prefeito de Salvador, aposta no desgaste da gestão e no desejo de mudança. Seu desafio continua sendo alcançar o eleitor lulista, que admite escolher um governador de outro campo político. Esse voto pode decidir a eleição aqui no estado. Já no Senado, Rui Costa apresenta uma situação mais confortável, Rui, que é do PT, enquanto seu colega de partido, o senador Jacques Wagner, precisa garantir que o apoio à chapa governista se converta também em votos na sua candidatura. A disputa do segundo voto, ela está embolada aqui na Bahia. João Roma, do PL, coronel do Republicanos, procurou caminhos diferentes para disputar esse espaço, um pela identificação bolsonarista, outro pelas relações construídas na política com os prefeitos do interior baiano. A candidata Diliana, do PSOL, tem buscado colher o voto progressista, muito do desgaste sofrido por Wagner sobre o caso Banco Master. A eleição de governo e o segundo voto do Senado, na minha opinião aqui na Bahia, vai ser decidida no detalhe. Já no campo da presidência da República, Lula tem apresentado ampla vantagem frente a Flávio Bolsonaro. A conferir.
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1: Meus amores, fim do Tem Método de hoje, tá? Semana sem fim. Nos vemos, nos encontramos no domingo. Estaremos juntos, tá? Ninguém solta a mão de ninguém, por favor, tá? Que tá difícil pra mim. Vou ver se eu consigo dormir um pouquinho, descansar, tá? De repente tomar um... beber um negocinho pra dar uma relaxada hoje, tá? Charme. Ministro do Supremo, alô, rapaziada. Alô, rapaziada, se comportem sem decisões, sem novidade hoje, tá? Vamos com tranquilidade. Um beijo. Até domingo.
2: Valeu, Andreas. Até domingo. Tchau, Ivan.
3: Amor, eterno amor.
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0: Olá, boa tarde para você. Pode chegar que você já está entre nós. Vamos juntos pelas próximas duas horas com muita informação. Nessa sexta-feira, 2 de outubro, agora sim a gente está na reta final das eleições, do primeiro turno das eleições presidenciais e também que o eleitor tem um compromisso de escolher governador ou governadora, deputados federais, deputados estaduais e senadores. Então vamos juntos que a gente vai trazer muita informação sobre a eleição nessa nossa primeira hora, que é para o Brasil inteirinho. Na segunda hora a gente foca mais nos assuntos de São Paulo, mas sem perder de vista também o noticiário nacional, já que a prioridade é a gente trazer todas as informações sobre eleições. Boa tarde, Humberto Ferretti.
1: Fala, Adriana. Tá quase. Boa tarde para você, para todo mundo ligado na Band News FM. Tá quase. A gente passou um ano. Eu até comentei mais cedo que eu me lembro de quando eu toquei aqui na Band News FM pela primeira vez a trilha de eleição, que foi no dia 1º de janeiro. Eu estava de plantão e a gente já falava sobre como seria a cobertura eleitoral do Grupo Bandeirantes, não só da Band News FM. E eu queria tocar essa trilha, porque eu sempre ouvi, ela é uma referência, né? E passou voando. 10 meses foram embora, chegou a eleição, chegou a sexta-feira e a gente vai tocar o barco aqui com muita informação, como destacou a Adriana, até às 5 para todo o Brasil, até às 6 depois para quem está em São Paulo, pelo YouTube, pela Fest TV e também com participação de ouvintes e telespectadores. O WhatsApp está sempre aberto, 11, se você está fora de São Paulo, 999-592-100.
0: É isso, participe com a gente, mande para cá sua informação, sua opinião. A gente vai ficar de olho em todas as mensagens aqui e a gente vai achando uma brechinha, um espacinho para colocar a voz do nosso ouvinte, do nosso telespectador aqui no ar. Lembrando que a gente está também pela nossa live no YouTube, pela TV. E aí, quem está assistindo ao Entre Nós pode seguir até às 6 em ponto, que a gente não tem interrupções. Daqui a pouquinho, o Ferretti falou dessa trilha, né, que é a marca registrada aqui do debate da Band. Daqui a pouquinho, obviamente, a gente vai falar de toda a confusão na noite de ontem, com decisões judiciais de última hora que impactaram aí o debate da TV Globo, acabaram levando a emissora a cancelar esse debate. Eu, pouco antes de vir para cá, estava assistindo um trechinho de um debate da Band de 1994. Então, daqui a pouquinho eu conto esse caso para vocês, para a gente se lembrar de quem já fomos, de como esse país já foi, de como os debates já funcionaram na nossa democracia. Então, daqui a pouquinho eu conto essa história para vocês. Vamos seguir, vamos primeiro girar o que é assunto que é relevante nesse momento para te deixar bem informado. Oh. O ministro Luiz Fux, do Supremo Tribunal Federal, dá um prazo de 72 horas para que a Advocacia Geral da União se manifeste em um processo que contesta a proibição das bets no Brasil. Fux é o relator de uma série de ações sobre o tema.
1: O ministro da Fazenda afirma que os bancos já percebem uma redução nas transações via Pix depois da proibição das bets no Brasil. De acordo com Dario Durigan, há indícios de que esse dinheiro destinado às apostas já está sendo direcionado a outros setores da economia.
0: A Petrobras anuncia uma nova descoberta de petróleo em águas ultraprofundas da costa do Amapá. A primeira foi anunciada em agosto e as análises, de acordo com a estatal, já permitem confirmar a boa qualidade do petróleo encontrado.
1: Dados do IBGE apontam que a produção industrial brasileira recuou 0,6% em agosto na comparação com julho. Já no acumulado do ano, a indústria do país cresceu 0,8%.
0: O atacante Pedro pode ser a novidade da seleção brasileira no amistoso contra a Índia amanhã em Calcutá, depois de treinar entre os titulares. 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
0: Ó, tá aí nossa trilha de eleição para a gente falar dessa reta final. A partir de agora a gente traz informações sobre como cada candidato vai fechar a campanha, vamos trazer as informações também sobre a polêmica da noite de ontem até a reta final, faltando uma hora para ter início o debate da TV Globo, que seria o último debate, já que é quase uma tradição de fato, né? A Band faz sempre o primeiro debate e a Globo faz o último debate no último dia de propaganda eleitoral, que foi ontem. Então, esse debate também é bastante aguardado, sobretudo porque ele está ali às vésperas do momento em que o eleitor vai às urnas, só que esse debate não aconteceu. Porque, como eu disse, uma sequência de decisões até uma hora do debate, essas decisões acabaram impactando aí a organização e levando a emissora a cancelar o debate alegando insegurança jurídica. O Caia Messina está com a gente para falar das repercussões aí desse pós-não-debate, né? Geralmente a gente faz, Caian, uma conversa com os nossos repórteres, nosso time de Brasília que cobre política. Sempre que tem um debate, a gente faz a repercussão pós-debate. Agora é a repercussão pós-não-debate. E eu só quero passar a palavra para você, Caian, dizendo que, assim, não foi somente ontem, né, que decisões judiciais acabaram impactando esse processo eleitoral. E também é muito incorreto dizer que as decisões impactam um lado do pleito e o outro não. Favorecem só um lado e o outro não. Porque já teve momentos que decisões judiciais, nesse momento eleitoral de agora, de 2026, decisões que impactaram e acabaram recebendo muitas críticas do candidato do PL, Flávio Bolsonaro, e em outros momentos, decisões que impactaram a campanha do candidato à reeleição, presidente Lula, que reclamou bastante também de decisões judiciais. Então, esse chumbo cruzado, esse tiroteio que a gente está vendo, já teve decisão para todo lado, né? E ontem, especificamente, o protesto maior foi do candidato Flávio Bolsonaro, né?
3: Sem dúvida, Adriana. É triste isso, né? A gente normalmente queria estar aqui falando do debate, das proposições, das ideias trocadas sobre o que os presidenciáveis, como os presidenciáveis veem o Brasil, né, as ideias deles, mas, né, a gente mais uma vez vai ficar realmente falando sobre decisões, essas sim, judiciais, não decisões dos presidenciáveis. Eu conversei com alguns ministros aqui do Supremo Tribunal Federal, também do Tribunal Superior Eleitoral, e eles definiram a noite de ontem, abre aspas, como uma loucura, fecha aspas, diante, né, dessa chuva de decisões judiciais. Só para o nosso ouvinte, para o espectador ficar situado, né, primeiro veio uma decisão da ministra Estela Aranha, que proibiu a exibição do debate da TV Globo, do púlpito vazio, nome, né, lá, né, Luiz Inácio Lula da Silva, e eventuais perguntas dos presidenciáveis dirigidas ao candidato que não esteve presente. Detalhe, essas regras, né, a exibição do púlpito vazio, eventuais perguntas, enfim, elas foram aceitas não só pela campanha de Lula, mas de todos os presidenciáveis, assim como foi, por exemplo, com o debate da Band. Essas regras, elas são feitas né, com muito tempo de antecedência. O Mitre sabe muito bem disso, né? Às vezes anos, né, de negociação até que essas regras sejam assinadas. E elas foram. Mas houve um pedido da coligação do PT, que caiu justamente com a ministra Estela Aranha, e ela proibiu que esse púlpito fosse mostrado. Essa foi uma decisão. A outra decisão, e estou falando de decisões no espaço aí de duas horas e meia. A outra decisão caiu com o ministro aqui do Supremo Tribunal Federal, Gilmar Mendes, que atendeu a um pedido do Solidariedade para que o candidato Renan Santos, que nem do Solidariedade é o candidato de missão, pudesse participar do debate. Sendo que a regra eleitoral, né, as normas eleitorais, prevêem a obrigatoriedade de convites para o debate apenas para os partidos que são representados com pelo menos 5 deputados ou 5 senadores, uma mistura dos dois. O missão tem apenas um parlamentar, ou seja, não havia nada nas regras para que Renan fosse convidado. E ele, de fato, não foi. Só que aí o Solidariedade recorreu ao STF e o decano do tribunal concedeu, então, essa possibilidade de que o candidato Renan Santos pudesse participar do debate. No meio dessa confusão, a TV Globo, então, acabou cancelando o debate porque afirmou que se tratava realmente de uma interferência indevida da justiça em uma empresa privada. Na sequência, a ABERT, a Associação Brasileira das Emissoras de Rádio e Televisão, assim como a ANJ, assim como outras entidades representativas, emitiram uma nota conjunta condenando justamente isso. Óbvio, se trata realmente de uma interferência e que essas regras, né, que são fechadas com meses de antecedência, acabaram sendo desrespeitadas diante do chamado ativismo judicial. E aí foi feita a confusão, e aí, Adriana, para espectadores e ouvintes, a gente é forçado a falar do não debate em vez de falar de propostas para o Brasil.
0: É isso, Caian. Obrigada, viu, pelas suas informações. O áudio do Caian, gente, às vezes ficou um pouquinho mais difícil de entender, porque venta muito em Brasília nesse momento, mas o vento acabou interferindo um pouquinho. Mas foi possível compreender a maior parte do que o Caian trouxe aqui pra gente. Obrigada, viu, Caian? Bom trabalho por aí.
3: Até mais.
0: Valeu. A gente vai seguir aqui. Eu queria comentar rapidamente com vocês, porque a gente pode fazer uma escolha, enxergar a foto de ontem ou dar uma olhadinha, espichar o filme, né? E dá uma olhadinha no filme todo. A foto de ontem é estapafúrdia, porque na reta final, tudo preparado para um debate, e aí tem uma decisão que não pode mostrar púlpito vazio, que é absurdo, porque o candidato não quer ir ao debate, é um direito. Assim como mostrar o púlpito vazio também, registrar que há uma ausência. Simples assim. Uma hora antes, o candidato que não estava, tenta colocar o candidato lá no debate, algo que poderia ter sido discutido e combinado muito antes. Mas o fato é que, se você olha a foto de ontem, as decisões são questionadas e são, sim, graves do ponto de vista da interferência num debate que estava todo organizado. Mas se você olha o filme, aí você pensa assim, bom, nós voltamos naquele mesmo ponto. Quando a decisão judicial favorece determinado candidato, silêncio. Quando a decisão judicial prejudica, escândalo, grito. Então, a gente vai ter dois pesos e duas medidas? Porque o que aconteceu nesse processo? E não é de hoje, não é desse processo eleitoral. Nós normalizamos uma avalanche de fake news, e fake news, uma estratégia para ganhar voto. Tudo bem. Quando a fake news me prejudica, gritaria. Aí não está tudo bem. Nós normalizamos monetizar e pagar Meta, Facebook, Instagram, inclusive para difundir informação falsa, mentira, e faz parte do jogo, mas quando isso me prejudica, vamos lá, vamos censurar tudo, censura até post de humor. Voltou atrás, o ministro voltou atrás depois. Mas o fato é que são dois pesos e duas medidas, uma hora dói de um lado, outra hora dói de outro. Então, é estapafúrdia a decisão tomada ontem. É um absurdo, é uma interferência inaceitável num debate em que uma emissora tem não só o direito, como se organiza um ano inteiro para que esse momento aconteça. Agora, o problema é que, se a gente olha a foto, a gente vê um momento específico. Se a gente espicha o rolo do filme e a gente vê tudo o que vem acontecendo, a gente vê decisões, ora beneficiando um lado, ora beneficiando o outro, e não vê a mesma cobrança de regras claras, das mesmas regras que valem para todo mundo. Então, virou um vale-tudo. E as campanhas normalizaram o vale-tudo. Porque um ministro saca uma decisão daqui, o outro anula a decisão de lá, essa decisão prejudica um, o outro vai lá e reverte, e aí virou esse vale-tudo com a atuação da justiça. Inclusive, não só agora, nessa semana, nessa reta final. Desde o momento em que começou toda a crise do STF, suspende, afasta diretor da Polícia Federal, assim, de supetão, e tá tudo bem? Aí vai lá e cancela. E aí depois, vazamentos, vaza aqui, vaza ali, mas senta em cima do processo que envolve o Cláudio Castro, do PL, que botou caminhões e caminhões de dinheiro para o Vorcaro. Isso ninguém vai falar nada. Então, assim, dois pesos e duas medidas viraram a regra. E quando dois pesos e duas medidas são a regra, o que a gente não está fazendo é justiça. A justiça não está cumprindo o papel dela, porque aí virou o vale tudo. E é o que a gente está vendo agora, e muitas vezes com as torcidas se manifestando como estão. Ora acha bom, ora acha ruim. É a frase que eu disse aqui essa semana. Pimenta no olho do outro é refresco. Ou a gente quer regras claras valendo para todo mundo, ou então não é justiça que teremos.
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0: Hora de colocar na conversa o Eduardo Barão, correspondente do Grupo Bandeirantes nos Estados Unidos, para falar sobre essa notícia que pegou muita gente de surpresa hoje, causou transtornos a muita gente que está se programando para viajar e que até agora, pelo menos aqui no Brasil, está mal explicada, que é a decisão de Estados Unidos e Austrália que suspenderam, alegando motivos de segurança, as atividades aqui no Brasil, em embaixadas, consulados. E o Barão tem informações para a gente direto de Nova York. Diga lá, Barão, boa tarde.
1: Fala, Ferretti, boa tarde para você, para Adriana, para todos no Brasil. Foi uma decisão que pegou de surpresa até os funcionários dos consulados, da embaixada americana. Eles estavam prontos para ir trabalhar e ontem à noite a decisão acabou partindo aqui dos Estados Unidos, do secretário Marco Rubio, secretário responsável justamente por essa área, com essa justificativa de segurança. Mas não está claro em momento nenhum nas notas que foram enviadas se o governo americano recebeu algum tipo de ameaça, se descobriu algum tipo de plano que colocaria em risco os funcionários. Nada disso até agora foi esclarecido. Não há nenhuma justificativa formal além dessa, sem nenhum exemplo sendo dado até esse momento. É claro que durante todo esse processo eleitoral do Brasil, houve questionamento sobre a possibilidade de qualquer tipo de intervenção dos Estados Unidos por causa da relação ideológica de Donald Trump com a família Bolsonaro, com o candidato Flávio Bolsonaro. O presidente Lula, nas conversas que teve com o presidente Donald Trump, chegou a pedir que ele não interferisse na eleição brasileira e Trump concordou. Ontem ele foi questionado, o presidente americano, sobre a eleição no Brasil, disse que é uma eleição muito importante, que está acompanhando de perto e não fez campanha nem para um nem para outro candidato. De qualquer forma, foi uma decisão surpreendente, não aconteceu em nenhum outro momento isso, às vésperas de uma eleição no Brasil, fechamento dos consulados, da embaixada, com essa justificativa de segurança, mas até agora sem a apresentação de nenhum detalhe além do que já tinha sido explicado desde quando a determinação foi anunciada.
2: O Barão, a gente fica, daqui a pouquinho a gente vai acionar também o nosso repórter Pedro Teixeira lá em Brasília para trazer a reação do governo sobre esse tema. A gente fica um pouco impressionado para entender assim, qual foi o sinal aí que levou, né, o governo americano a achar que tem uma situação de insegurança que coloca os funcionários das embaixadas, dos consulados em risco no Brasil. Primeiro que sexta-feira, os consulados em geral aqui no Brasil, Barão, já funcionam ali até metade do expediente e já fechariam no sábado e no domingo. Então, assim, não tem nenhuma situação de perigo, de violência, de ataque que pudesse justificar isso. Ontem a gente teve, não sei se você acompanhou, porque enfim, é um detalhe, durante o Jornal da Band, uma suspeita de uma mochila que foi deixada ali em frente ao STF, depois se viu que era um engano. A mochila só tinha objetos pessoais e não tem nenhum sinal de que pode ter qualquer tipo de ataque a uma embaixada ou um consulado. E aí vem a desconfiança de que, na verdade, a decisão é só para gerar esse sentimento de insegurança, para gerar essa suspeita de que a situação está fora do controle, quando, de fato, não tem nenhum sinal disso. Não haveria porquê dessa decisão baseada em fatos reais. E se o governo americano tivesse informações sobre alguma situação que as autoridades brasileiras não soubessem, eles deveriam avisar. Me parece que esse seria o caminho, né, Barão?
1: Ah, sem dúvida nenhuma, Adriana. Mas eu insisto, esse assunto, para você ter uma ideia, ele não existe aqui nos Estados Unidos. Não é algo que está sendo discutido em nenhum jornal, nenhuma TV, nenhum lugar de internet. O risco de qualquer problema nas embaixadas, na embaixada, nos consulados, enfim, é um assunto que não está rolando por aqui, diferente do que acontece, evidentemente, em outros países, onde há um risco real de algum tipo de ataque. Já vimos isso muitas vezes, lugares do governo americano fora aqui do país são sempre alvo de ações como essa, em países que são rivais, que estão ali em guerra ou tem algum tipo de distúrbio. No Brasil isso nunca aconteceu, então é algo que chama atenção e por isso levanta essa possibilidade de só querer ser realmente uma espuma, tá gerando algum tipo de fato novo nessa reta final de eleição. De qualquer forma, os locais são sempre muito bem guardados. Eu já entrei, você já entrou, o Ferretti já entrou, você sabe que a segurança, e não poderia ser diferente, é muito rigorosa, é muito rígida, mas ter esse anúncio de hoje sem nenhum tipo de justificativa clara, exemplo, do porquê essa decisão foi tomada. Lamento muito para aquelas pessoas que tinham hoje entrevista para conseguir tirar um visto de turista ou de estudante, e evidentemente agora vai ser uma dor de cabeça para ter que fazer isso em outro dia.
2: É isso, é exatamente isso. Não tem nenhum gato pingado na porta da embaixada do governo americano lá em Brasília com um cartazinho, uma cartolininha se manifestando com nada. Então, assim, perigo não há nenhum. Mas, Barão, olha que tempo chegamos. Nós abrimos aqui o Entre Nós, só para me despedir de você, falando do não debate da TV Globo. Agora a gente tem que falar do não assunto que o Trump criou. Mas vamos seguir por aqui. Beijo, viu, Barão? Tchau, tchau.
1: Tem muita coisa até domingo. Vai ter muito assunto para todo mundo. Vai,
2: é Adriana, isso, assunto e não assunto também. Obrigada, querido. Tchau, tchau. A gente segue, gente, falando disso, porque é isso. Gera uma espuma e aí a gente tem que ir atrás do governo para saber se houve algum contato, se o governo foi comunicado de alguma coisa, a reação do governo brasileiro sobre essa decisão aí do fechamento, né, temporário da embaixada, dos consulados. Pedro Teixeira já conosco aqui para trazer essa repercussão. Diga, Pedro, boa tarde.
3: Vamos lá, Ferretti, Adriana, boa tarde para vocês, para todo mundo que nos acompanha aqui na Band News FM. O governo brasileiro diz que foi contactado antes do anúncio dos Estados Unidos dessa suspensão dos serviços da embaixada e dos consulados americanos aqui no Brasil. Eu apurei com integrantes aqui do Palácio do Planalto que houve esse contato, que o contato aconteceu alguns dias antes do anúncio oficial do governo americano e que as autoridades brasileiras agora estão apurando para saber se de fato houve alguma tentativa ou algum plano que pudesse atingir a segurança dos prédios que pertencem ao governo americano aqui no Brasil, se tinha a expectativa de um atentado, de um ataque, ou qualquer coisa que seja, de um ataque contra algum integrante da embaixada americana. Isso está sendo apurado. O que o Palácio do Planalto tem tentado, neste momento, é diminuir um pouco a tensão e tem tentado desvincular a história de uma tentativa de interferência do governo americano no processo eleitoral. Pelo menos, por enquanto, há uma avaliação no Palácio do Planalto de que as coisas não estão necessariamente relacionadas. É bem verdade que a área interna...
0: Opa, sinal do Pedro. Começou a travar a imagem, eu ia falar que a imagem estava boa e o áudio tinha ido embora, mas aí a imagem foi embora também. Temos o Pedro de volta.
2: Enquanto a gente retoma o Pedro... para ele concluir aí as informações sobre a reação do governo brasileiro, vamos para a reta final dos candidatos? Já temos o Pedro?
0: Voltou, rapidinho. Aqui
2: rápido. Diga, Pedro.
3: Vamos lá, só para concluir, Adriana. O governo brasileiro entende que no momento não é bom conectar as duas coisas, até para não deixar o clima ainda mais tenso. O que eles estão fazendo? Estão apurando a denúncia do governo americano de questões e preocupações sobre a segurança da embaixada e dos consulados. Essa é uma operação feita em conjunto pela Polícia Federal e pelas autoridades americanas e, eventualmente, pode ser que essa denúncia não se confirme, que essa preocupação não se confirme e as operações serão retomadas na próxima segunda-feira. O que eu apurei dentro da embaixada é a ordem de vetamento de Estado dos Estados Unidos, e rapidamente foi cumprida, mas sem muitas explicações. Sobre a Austrália, o governo australiano informou o governo brasileiro que tomou a decisão de suspender as atividades da embaixada da Austrália aqui em Brasília, muito da parte que as duas embaixadas, Brasília, a embaixada da Austrália, perto da embaixada americana, mas só por conta disso não teve nenhuma ameaça contra os australianos. Já o PT... O presidente, Edinho Silva, ele fez questão de conectar as duas coisas, disse que era mais um movimento do governo Trump na tentativa de buscar alguma forma de influenciar no processo eleitoral brasileiro. Volto com você.
2: Tá certo, Pedro. Muito obrigada pelas suas informações, viu? Agora sim, a gente fala então da reta final dos candidatos nessa campanha, né, Ferretti?
0: Exato. Até porque a Adriana falou do momento que a gente vive com não notícia, não debate. Alguém vai fazer esse levantamento daqui a pouco, porque hoje com inteligência artificial, com os recursos que a gente tem, é fácil. Não tenho a menor dúvida de que foi a eleição na qual a gente menos falou sobre eleição nos dias antes da votação, de tanta coisa doida que aconteceu nesse país, e a crise no Supremo Tribunal Federal, obviamente que a gente seguiu o tempo inteiro falando sobre eleição, mas com um monte de outras coisas atropelando, é um reflexo desse momento complicado que o Brasil vive.
2: Qual
0: o
2: momento? E quando, só complementando, quando a gente tem que falar de tanta notícia que dá polêmica, um lado acusando o outro, a gente deixa de falar do que precisa, né?
0: Exato.
2: Então, quanta coisa tinha pra gente descobrir, né? Quantas denúncias ficaram bem mal contadas, bem mal explicadas, e aí a espuma foi sendo feita e a gente não sabe, sabe a pontinha só do iceberg, talvez.
0: E talvez até por estratégia de quem está envolvido de encher o noticiário com coisa, exatamente para que ninguém consiga mergulhar em tudo, porque é tanta coisa que vai surgindo e a gente vai fazendo um trabalho aqui de tentar dar atenção a tudo, até porque tem muita gente que ainda não definiu o voto, precisa de informação para ter uma opinião consistente, e os candidatos também têm suas ações previstas para essa reta final de campanha. O presidente Lula, que busca a reeleição, participa daqui a pouquinho de uma caminhada pelas ruas de Belo Horizonte ao lado do candidato do PT ao governo de Minas, o Patros Ananias. Os apoiadores estão concentrados agora na Praça da Liberdade, que fica na região centro-sul da capital mineira. Mais cedo, Lula cumpriu a agenda no Rio de Janeiro e participou de uma carreata da Candelária até a Cinelândia, no centro da capital fluminense. Amanhã, o petista encerra a campanha de primeiro turno em um ato marcado para as 10 da manhã em São Paulo, na Avenida Paulista. Já o candidato do PL à presidência da República, Flávio Bolsonaro, desembarca daqui a pouquinho em Minas Gerais. O senador vai participar a partir das 6 da tarde de um comício na cidade de Montes Claros, no norte do estado, convocado pelo deputado federal e candidato à reeleição, Nicolas Ferreira. Amanhã, Flávio Bolsonaro estará em uma carreata no interior de São Paulo. O trajeto começa em Santa Bárbara do Oeste e termina em Americana. Portanto, os dois candidatos que lideram as pesquisas escolheram, para os últimos dias, os estados de Minas Gerais e São Paulo. O governador de São Paulo e candidato à reeleição, Tarcísio de Freitas, do Republicanos, também estará presente nesse ato do Flávio Bolsonaro. O candidato do Avante, o Augusto Cury, esteve mais cedo em um protesto em frente ao Supremo Tribunal Federal em Brasília. Em conversa com os jornalistas, ele diz que estuda pedir o adiamento das eleições em uma semana. Tem mais essa ainda.
2: Fala sério.
0: Cury diz que está decepcionado com as instituições brasileiras e que está conversando com advogados a respeito do assunto. Candidato do PSD ao Planalto, Ronaldo Caiado, se reuniu hoje com eleitores em Goiânia e seguirá na cidade até o encerramento da campanha. Renan Santos, do Missão, conclui as atividades do primeiro turno amanhã em São Paulo. O fundador do MBL marcou uma caminhada com eleitores a partir das 3 da tarde na região da Liberdade, no centro da capital paulista. Antes, por volta do meio-dia, Renan Santos fará um comício na cidade de Santos, no litoral de São Paulo. Agora há pouco, o candidato do partido Missão ao Planalto disse que pode apoiar Flávio Bolsonaro em um eventual segundo turno, se for derrotado, desde que o senador do PL aceite debater com ele.
2: Bom, significa que na reta final ainda nós podemos

0: um pouquinho com cada candidato para ter a repercussão. O que, que afinal cada um achou do debate? Sabe o que acontece no final desse debate? Juntam na frente dos microfones FHC, Lula e Brizola. E os repórteres estão ali para ouvir individualmente cada um. Só que eles estão colados, ombro a ombro, um do lado do outro. E aí o debate continua. Os microfones todos, o FHC fala, o Lula fala, o Brizola fala, cada um vai falando, um complementando o outro, ora discordando, ora não, ora dizendo, poderíamos ter falado mais disso. Aí o outro fala, contesta os números do FHC, mas também não teve tempo. E o FHC fala, mas se tivesse tempo, a gente talvez chegasse num momento que a gente entendesse melhor que há uma convergência. A conversa entre eles continua da forma mais civilizada que você possa imaginar. E aí eu assisti isso e pensei assim, um dia nesse país houve debate. Houve debate a ponto de depois dele, os candidatos continuarem conversando, independentemente se estava tendo 15 segundos, 30 segundos, 20 segundos a mais para um ou a menos para outro. Eles continuaram falando com jornalistas sobre política e sobre aquela campanha presidencial. Virou uma guerra por quê? O que aconteceu? E aí eu não vou trazer respostas. Eu acho que essa reflexão cabe para cada um de nós. A gente está cansado de estar nessa trincheira. A gente parece aquele soldado na guerra que está na trincheira com a barriga colada no chão, tentando se arrastar, com tiro comendo para todo lado, passando ali, tentando abaixar a cabeça debaixo desse tiroteio todo. Mas por que será que a gente está nessa situação? Por que será que nós estamos nessa trincheira que virou uma campanha presidencial no país? Será que nós normalizamos armas de uma guerra que são inaceitáveis? Será que nós não normalizamos o ódio, a mentira? Será que nós não normalizamos o caos quando supostamente ele beneficia um lado, ele tá bom, e quando ele beneficia o outro, aí ele não vale? Será que nós não normalizamos a falta de decência, a falta de responsabilidade, a falta de compromisso com uma sociedade, com um coletivo que é o Brasil? Que é prestar contas, ir ao debate, debater de verdade o que interessa para mim, para você, para todo mundo. Saúde, educação, segurança, economia, o nosso bolso, os nossos filhos, a nossa vida. Onde é que ficou? Nosso bolso, nossa saúde, nossa família, nessa campanha. Nós ficamos ali, rastejando, barriga no chão, numa trincheira de guerra, tentando escapar dos tiros. Mas será que nós também não somos responsáveis por isso aí que nós estamos assistindo, pelo que virou uma campanha presidencial? Eu acho que vale a pena a reflexão.
1: E você falou, eu já botei no YouTube aqui para testar, porque me interessou. Aparece logo de cara, viu, gente? Debate presidencial 1994, tem dividido em blocos, tem a versão completa, então vale a pena seguir a dica da Adriana. A gente segue falando sobre eleição. 158 milhões de brasileiros vão às urnas no domingo para o primeiro turno para escolher presidente, governador, senadores e deputados federais, estaduais ou distritais, no caso do Distrito Federal. No caso dos senadores, cada eleitor vai votar em dois candidatos. A votação será aberta no domingo às 8 da manhã e o encerramento será às 5 da tarde no horário de Brasília em todo o país. A recomendação é levar os números dos candidatos anotados em um papel, até porque é muito número, viu, gente? Não é permitido entrar na cabine com telefone celular, relógio inteligente, câmera ou qualquer outro objeto que possa registrar ou transmitir informações. Esses aparelhos podem ser levados até o local de votação, mas na hora do voto eles ficam com os mesários. Hoje as urnas eletrônicas começaram a ser levadas para as escolas e demais locais de votação. Os eleitores estão distribuídos em mais de 5 mil municípios, e serão mais de 1.500 sessões eleitorais, além de outras 1.351 no exterior, onde quase 1 milhão de brasileiros estão aptos a votar.
0: Agora são 4 horas e 33 minutos. Já vamos acionar mais uma vez Brasília para a gente fechar esse bloco. Quem está chegando agora com a gente é o Rafael Procópio. Agora para falar de uma decisão do presidente do Supremo Tribunal Federal, Edson Fachin, que criou uma regra para evitar atalhos que são muito comuns no judiciário, que inclusive nessa campanha eleitoral, ora esses atalhos foram o caminho escolhido pelo candidato da oposição, Flávio Bolsonaro, ora pela campanha do presidente Lula. Justamente para que um pedido caia com um juiz, digamos, que a parte ali, o interessado, considera que é mais favorável a causa. Só que esses

0: retalhos. Agora, Fachin tenta interromper e o Rafael Procópio explica para a gente. Boa tarde, querido.
1: Oi, Adriano. Oi, Ferretti. Boa tarde para vocês. Ótima sexta para todos que estão entre nós. Podemos dizer que é praticamente um texto antes do famigerado Código de Ética do Supremo Tribunal Federal, que tanto falamos durante este ano de 2026, por conta de tudo aquilo que a gente acompanhou e vem acompanhando sobre o caso Master. Não diretamente nessa resolução publicada nessa sexta-feira, não tem nada focando diretamente no caso Master, naquela guerra de ofícios que a gente viu recentemente com quebra de sigilo do INSS, do Master, situação de envio de documentos para tal gabinete, para outro não, enfim, essa situação toda está tentando ser dirimida, está tentando ser reduzida a partir de agora com essa resolução assinada pelo presidente da Suprema Corte, Edson Fachin. Basicamente, ela dispõe sobre o direcionamento de processo a determinados ministros e também a adição de novos documentos à matéria já em andamento por terceiras, por outras pessoas que não ligadas diretamente aos processos, mas de uma forma ou de outra se sentem interessadas e acabam colocando petições no meio dessa situação toda. O que, que na prática essa resolução traz? A medida visa, pelo menos, interromper essas batalhas judiciais entre os ministros da Suprema Corte. Como a gente estava começando agora, acompanhamos isso nessa guerra recente de petições. Muita gente entendeu até aquele vídeo do Fábio Porchat, muita gente ficando até 4 horas da manhã lendo petição de um lado, ofício do outro, e essa batalha que ficou concentrada principalmente entre os ministros André Mendonça, Alexandre de Moraes, Flávio Dino e Luiz Fux. Uma das justificativas é de que a resolução visa garantir que processos obedeçam, por exemplo, a regra de serem distribuídos a partir de sorteio, ou seja, de maneira aleatória, sem que ministros sejam escolhidos para julgar casos específicos. Sobre essas petições apresentadas por terceiros, a nova regra diz que esses documentos serão antes submetidos a uma triagem prevista nessa resolução. A gente fala de uma resolução, parece que é um documento muito longo, mas é um documento com 2 páginas citando alguns artigos do regimento interno do próprio Supremo Tribunal Federal e também da Constituição Brasileira. Então, uma dessas partes, principalmente dessa questão das petições, que ficou muito evidente, especialmente nesse debate de ontem, que não aconteceu, da Rede Globo e também da inclusão na semana, no começo da semana, do ministro Cássio Nunes Marques, de um dos candidatos nesse debate, essas petições extras em casos específicos, elas vão ser colocadas para uma triagem de uma equipe jurídica do Supremo Tribunal Federal, a parte dos ministros, e também serão submetidas à própria presidência do Supremo Tribunal Federal. Petições, inclusive, dentro dessas novas delimitações, petições que impugnem atos de autoridades também vão passar por essa triagem prévia. Então, uma tentativa aí, Adriana e Ferretti, da presidência do Supremo Tribunal Federal, impedir novos capítulos, novas batalhas dessa guerra de ofício vista nas últimas semanas. E agora a gente vai ter que esperar justamente ver como é que isso vai ser colocado na prática durante esse final de semana e se haverá de alguma forma ou de outra, mesmo que não haja muito contexto, se haverá algum questionamento dos outros ministros para com a presidência do Supremo Tribunal Federal. Para fazer essa apuração, inclusive a gente já vem conversando com alguns especialistas na área jurídica, constitucionalistas, pessoas específicas no Supremo Tribunal Federal, e já tem gente dizendo que isso é um adiantamento, por isso que eu comecei na nossa fala dizendo isso, é um adiantamento desse possível Código de Ética do Supremo Tribunal Federal, que vem sendo tanto falado e ficou muito às claras depois das relações de alguns ministros, em alguns casos específicos, em especial o caso do Banco Master. Volto com vocês.
0: Obrigada, viu, Procópio, pelas informações. Bom trabalho por aí.
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16: Agora 4 horas e 41 minutos, uma ótima tarde para você, ouvinte da Band News FM Salvador. Eu sou o João Marcos Moura, de volta com o nosso noticiário local. Estou aqui na companhia de Matheus do Carmo na operação de áudio e vamos conferir as informações do trânsito em Salvador.
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19: Olá, de volta contigo e com os ouvintes da Band News FM. O trânsito carrega agora na Juracy Magalhães em direção ao Miolo de Salvador, até as proximidades do início da Semicaminho das Árvores, na altura da Estação Cidadela do BRT. Para quem está vindo ainda da Avenida Anita Garibaldi e Vasco da Gama segue em direção a Pituba, recomendo o caminho pela Orla. Outra alternativa é desviar em direção à Avenida Bonocô, mas faça isso pelo entorno do DIC. No Vale do Gunjá, há um trecho de retenção na chegada à Avenida Bonocô, que por enquanto ainda é curto, mas deve aumentar. É só até amanhã. 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Renata Falcone para a Band News FM.
16: Muito obrigado, Renata. 4h42.
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21: Quando alguém pergunta qual é o maior patrimônio de uma empresa, a resposta quase sempre é a mesma: máquinas, imóveis, tecnologia ou dinheiro em caixa. Mas a reforma tributária mudou essa resposta. Hoje, um dos ativos mais valiosos de uma empresa pode ser a qualidade de sua informação tributária. Parece exagero, mas não é. No novo sistema, uma nota fiscal emitida com erro pode significar perda de créditos tributários, impacto no fluxo de caixa e até perda de competitividade. A informação tributária deixou de ser apenas uma obrigação fiscal e passou a ser um ativo estratégico. As empresas que investirem em tecnologia, processos e qualidade das informações tomarão decisões melhores, reduzirão os riscos e aproveitarão melhor as oportunidades do novo sistema. Na economia digital, dizem que os dados são o novo petróleo. Depois da reforma tributária, eu diria que a informação tributária pode ser o novo caixa das empresas. O imposto muda, a lei muda, mas quem entende o jogo antes, joga melhor. Eu sou Robson Santana e isso foi o Tributos com Ideias.
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16: 4,44, na Bahia, os eleitores com 60 anos ou mais representam 21% do eleitorado. São mais de 2,4 milhões de pessoas nessa faixa etária. Em todo o Brasil, são mais de 37 milhões de eleitores com 60 anos ou mais. Quase 17 milhões já passaram dos 70 anos, idade em que o voto deixa de ser obrigatório. Aos 73 anos, a aposentada Eliane Bonfim da Silva se prepara para mais uma eleição. Ela já acompanhou quase 20 presidentes e diferentes fases da história do país. Para Eliane, participar da votação também é uma forma de contribuir para o futuro das próximas gerações.
0: Temos que pôr meios, políticas públicas para essa geração que estão chegando, porque eu quero ter o orgulho de ver um bisneto meu. Eu já tenho um bisneto. Eu tenho um bisneto meu com um bom desempenho, uma boa escola, aprendizado. Então eu tenho que votar.
16: O aposentado Francisco Brito de Santos também considera importante continuar participando das eleições, mesmo quando o voto deixa de ser obrigatório.
1: Cumprir com a obrigação de cidadão brasileiro, né? Acima de tudo, né? E uma obrigação para contribuir com nossa democracia, melhorar a democracia do nosso Brasil.
16: Segundo o analista judiciário do TRE, o Tribunal Regional Eleitoral da Bahia, Jaime Barreiros, o eleitorado mais velho representa uma parcela significativa e possui demandas próprias que podem influenciar as escolhas nas urnas.
2: Você pensar 10% de um eleitorado em uma eleição, por exemplo, apertada, onde às vezes a diferença é 2, 3% de um candidato para outro, faz uma diferença total. É um público também que tem um perfil diferente em termos de costumes, em termos de perspectiva de vida de uma geração mais jovem, né? Então são outras demandas que também podem fazer a diferença a favor ou contra determinado candidato.
16: Aos 81 anos, o aposentado Cleimir Nabuco mantém a disposição para participar da eleição. Mesmo quando recebe prioridade em outros serviços, ele conta que prefere aguardar na fila.
3: O que importa é a democracia. A gente tem que fazer a nossa parte. É por isso que eu vou votar. Ah, meu filho, mas meu pai, você não precisa. Não, mas eu faço questão de ir lá.
16: Nesta eleição, o comparecimento às urnas também pode ser utilizado como prova de vida para beneficiários do INSS, o Instituto Nacional do Seguro Social. Quem tem 60 anos ou mais possui prioridade na hora de votar. 4h46.
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15: Rodrigo Orengo já com a gente para conversar sobre a crise, as crises que se sucedem no STF e o ministro Edson Fachin tentando ali dar pelo menos uma mínima direção para arrumar a casa com a decisão de não permitir mais que advogados, enfim, que partes acessem o judiciário tentando pegar o atalho para de alguma forma escolher o ministro que considera mais favorável, né, Orengo? Suas informações, por favor.
17: Sabe, Adriana, que aqui o pessoal fala que é pesca de relator, né? O que acontece na prática? As defesas, já sabendo qual é o perfil de cada ministro, vão lá e começam a catar nos arquivos do Supremo Tribunal Federal as ações, os processos em curso, né, para apresentar ações e já escolher aquela pessoa, aquele ministro que vai relatar, que vai dar a resposta. Então, o que está ficando e virando uma bagunça dentro do Supremo Tribunal Federal? O ministro Luiz Edson Fachin, presidente da corte, lançou hoje uma nova resolução para evitar que isso aconteça, determinando que todos que entram com ação precisam lá ter um sorteio para buscar um relator aleatório e que não é possível determinar qual vai ser o ministro que vai responder aquela ação. A gente sabe, em função do precedente, é sempre difícil a mudança de cultura. Agora, qual é a consequência de tudo isso, né? Um exemplo prático é realmente aconteceu ontem. Tivemos uma decisão do ministro Nunes Marques, do Tribunal Superior Eleitoral, negando a participação de Renan Santos no debate da Globo. Depois teve uma decisão da ministra Carmen Lúcia, no mesmo sentido, também negando, até porque a legislação impede. E aí tivemos uma ação do Solidariedade em outro processo, lá da relatoria do ministro Gilmar Mendes, e aí a decisão para obrigar Renan Santos a participar do debate, né? E não foi o único caso, né? Tivemos diversos outros recentes de decisões, inclusive de ministros revertendo posições de outros tribunais, como é o caso do Tribunal Superior Eleitoral. Então, é uma tentativa nesse momento, não vai conseguir barrar todos os processos, né? Tem alguns que já estão avançados e aí é muito difícil você tirar aquele ministro relator. Mas pelo menos evitar esse tipo de caso, né? É um ministro que já decidiu, aí a defesa tenta dar um drible, vai em outro ministro e aí solicita a mesma coisa em outro processo e consegue uma decisão favorável. O certo, Adriana, é que depois da eleição, com mais calma, vai ser inevitável Congresso Nacional rediscutir, muita gente defendendo reforma do judiciário, mudanças legislativas. Esse vai ser um tema muito presente na próxima legislatura.
15: É isso. Enquanto tal código de conduta não sai dos planos, né? A gente fica vendo essas crises acontecerem e, de lado a lado, as estratégias de pegar atalhos, de fazer efetuar algumas manobras acontecendo. Então, por mais que um lado reclame, e a reclamação é muito grande da campanha de Flávio Bolsonaro em relação às decisões de ontem, mas o fato é que a mesma campanha que reclama, já ali, ó, só olhar pelo retrovisor, que ali atrás também já pegou esses atalhos, também já usou essas manobras para conseguir decisões favoráveis. Então, assim, a gente está vendo isso acontecer e não tem ainda uma linha de conduta clara para ficar mais equilibrado e mais correto mesmo, né? Vamos seguir acompanhando, viu, Orengo? Obrigada demais.
17: Valeu, até mais.
15: Tchau, tchau.

0: Chegou a hora, gente. Domingo agora é domingo de eleição e a gente conta com a sua companhia, porque aqui na Band News FM tem uma cobertura especial. 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
0: E na sequência tem Reinaldo Azevedo a partir das 20h30 com análise e aí já o resultado das urnas e tem também Canal Livre especial de eleição com o nosso time todo reunido trazendo também o que vai sair das urnas. 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
2: 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Trânsito carrega agora na BR-324 em direção ao interior, desde o acesso norte até as proximidades da estação Bonjoá. Vale a pena para o motorista desvio para Barros Reis, ela tem trânsito intenso, mas não chega a congestionar no sentido da estação Bonjoá, o trânsito só fica um pouco mais intenso na chegada à rodovia. Já no sentido do centro, a Barros Reis está com trânsito congestionado também, desde a saída do Largo do Retiro até as proximidades de Palmiúdo. Por isso, quem está vindo tanto da General São Martin, como também da ligação Lobato-Pirajá, melhor continuar pela BR, que tem trânsito bom até o acesso norte. O Jardim do Shopping Bela Vista vai virar passarela. 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Renata Falcone para Band News FM.
3: Muito obrigado, Renata. Agora 4 horas e 58 minutos. O gás de cozinha já está mais caro na Bahia. O reajuste de 9% aplicado pela refinaria de Mataripe e repassado para as distribuidoras começou a valer nesta quinta. O valor da tonelada passou de R$3.643,40 para R$3.971,60. O aumento também tem reflexos no bolso dos consumidores, já que não deve ser absorvido pelas revendedoras. A informação foi confirmada por Roberto Souza, presidente do Sindicato de Revendedores de Gás do Estado. Segundo ele, o preço médio do botijão pode chegar a R$ 155,00 em Salvador e na região metropolitana, quase R$ 10,00 acima do valor registrado em agosto.
4: Algumas revendas, por terem estoque, elas já vão gradualmente passando esses preços para o consumidor. Esse é o preço reajuste do ano, né? O preço médio que nós conseguimos aferir em Salvador, região metropolitana, estava de R$ 148,00 em agosto. Setembro fez um reajuste, alguns revendedores não repassaram, e agora com esse acumulado, o preço médio pode chegar aí em alguns pontos de 170. Eu acredito muito que vai ficar nessa casa aí entre 150 a 155 reais.
3: Roberto Souza explica que o preço final também leva em conta custos como distribuição, transporte, tributos, armazenamento e mão de obra.
4: O setor de revenda parece que o reajuste aplicado na refinaria, ele não significa que o preço do botijão ao consumidor será necessariamente realizado ao mesmo percentual, uma vez que o valor final ele também é influenciado por custos como custo de distribuição, transporte, tributo, custo com armazenamento, mão de obra e demais despesas operacionais.
3: O revendedor de gás, Walter Neri, ressalta que o repasse pode variar de acordo com o preço que já era praticado pelo estabelecimento.
5: Eu acredito que ainda não está definida a portaria, eu só vou passar R$5,00, independente de quanto vai ser ou não. Na rua, provavelmente vai ser isso.
3: Em nota, a administração da refinaria de Mataripe afirma que os preços seguem critérios de mercado e consideram fatores como o valor internacional do petróleo. 5 horas em ponto.
6: Horas e 57 minutos, hora de dar tchau. Só queria registrar aqui que, gente, muitas e muitas pessoas mandaram mensagens nessa primeira hora comentando aí esse clima de guerra que virou uma campanha presidencial no nosso país. Infelizmente, né? Nos últimos 3 pleitos, sobretudo, a gente viu isso só pior, parece que só piora, né? E eu acho que não dá pra fingir que tá tudo bem, né? Que tá todo mundo calmo, que tá tudo tranquilo. Eu acho que tá todo mundo com o coração ali tenso, acompanhando o noticiário, cansado também, né? E eu só queria terminar dizendo que, independentemente de que lado você considera que tá mais certo nessa disputa, independente do seu voto, independentemente da gente pensar parecido ou não, eu acho que se a gente um dia conseguir voltar a votar com esperança e não votar com medo, como a gente vota hoje, a gente vai evoluir como país. Porque no fundo, no fundo, a gente pode votar diferente nesse domingo, mas a gente muito provavelmente quer coisas muito parecidas. Quer que os nossos filhos tenham oportunidades, que eles cresçam com saúde, que eles cresçam com educação, e nós também queremos envelhecer com saúde, com dignidade. Se a gente conseguir voltar a ter diálogo, um escutar o outro, a gente talvez saia da trincheira que virou uma campanha presidencial no nosso país. Então, desejo que você vote no domingo com respeito, em paz, e que a gente um dia consiga voltar às urnas com muito, muito, muito mais esperança do que medo. É isso que eu desejo para mim, para os meus que vão votar também, e para você. Um beijo grande, até o domingão de plantão. Não, 7h20 estou voltando com o Jornal da Band, mas estou de plantão aqui no domingo de eleição. Todo mundo, né, Ferretti?
7: Estaremos todos aqui.
0: Valeu, gente.
6: Tchau, tchau. Obrigada demais, viu?
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8: 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Souza Lima.
0: Agora 5 horas mais 2 minutos.
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10: Royal Enfield mostra 3 lançamentos e confirma a fábrica própria no Brasil. A Royal Enfield apresentou 3 lançamentos para o mercado brasileiro durante o Festival Interlagos Moto 2026. A Gowan Classic 350, a Himalayan 450 Mama Black e a Guerrilla 450 Apex. A fabricante indiana também aproveitou o evento para expor 2 motos conceito de seus futuros modelos de 750 centímetros cúbicos de cilindrada, além da Flying Flea, sua primeira moto elétrica, para estudar a reação do público. Com a presença de diversos integrantes da diretoria da matriz indiana no Brasil, inclusive do Siddharth Lal, presidente executivo do grupo Eicher Motors, proprietário da Royal Enfield, que fez pessoalmente o anúncio da abertura da fábrica própria da marca em Manaus, a partir do ano que vem. A Royal monta suas motos em parceria com a Dafra e o Grupo Multi, na capital amazonense. Atualmente, o Brasil já é o maior mercado da marca fora da Índia, com 35 mil motos vendidas em 2025. Em seu país de origem, a empresa é líder no segmento médio de 250 a 750 cilindradas. E 1.100.000 unidades comercializadas no último ano fiscal.
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1: Agora 5 horas e 6 minutos. Muito boa tarde pra você que tá ligadinho aqui na rádio Band News FM. E também no nosso canal do YouTube, é claro, Band by Oficial, você nos acompanha por lá. Pela sonoplastia, você já sabe, né? O comando da mesa hoje de operação é dele, Matheus do Carmo. E mais um jogo aberto pra gente conversar sobre Bahia, sobre Vitória. Tá sentindo esse cheirinho? É de campeonato brasileiro, cada vez mais perto, cada vez mais próximo aí de ver Bahia e Vitória em campo. Mas hoje tem jogo, viu, meus amigos? Clássico, clássico paulista, São Paulo e Santos. Porra, então, muita coisa pra gente conversar, até porque ali quando a gente organiza a tabela, tem coisa pra se olhar aí nesse jogo aí pra quem é torcedor do Vitória, né? Tem que torcer ali. Não, o senhor já disse por aqui, um empate é sempre bom, que não movimenta muito não, deixa as coisas mais próximas aí da realidade. Pra gente falar sobre esse Bahia, né, que tá voltando de olho nesse duelo contra o Palmeiras, um duelo difícil, a gente viu o histórico aí do Bahia contra o G6. Quem falou hoje foi um querido de Nelson Góes. Eric! Eric falou hoje um pouquinho com a imprensa, falou sobre como o Bahia tem se portado, né? Falou sobre, principalmente, essa disputa pelo meio de campo entre ele e Jean Lucas, porque tá balizado, né? Os dois acabam entrando com certa frequência ali no primeiro e no segundo tempo, um como titular, outro como reserva. Então ele falou um pouquinho sobre isso, como ele se sente em campo, como ele tem colocado as características dele em jogo, enfim. Pra ele vive uma boa fase. A gente vai ouvir um pouquinho aqui do Eric já já. Do outro lado tem o Vitória tentando salvar aí esse departamento médico, deixar todo mundo zero bala para esse jogo, para esse reinício de Campeonato Brasileiro, né? Tem essa partida, então, tudo contra a Chapecoense, que é uma partida para dar uma resposta, para trazer um alívio pro torcedor, mas também pro dirigente ali, pro técnico, para toda a equipe, pro elenco, né? Sentir esse alento e conseguir somar mais esses 3 pontinhos aí no Campeonato Brasileiro, porque depois a sequência é dura, né? Pros dois lados. Não tem muito o que fazer, faltando 10 rodadas para o Campeonato Brasileiro se encerrar, vai se afunilando, muita coisa vai acontecendo, a distância vai ficando cada vez maior, desde a briga pelo título, também ali com a zona do rebaixamento, zona de classificação, tudo muito embolado nessa história. E aí, claro, para a gente depois trazer esses debates aqui, é meu parceiro.
2: Boa tarde, Jana.
1: Boa tarde, Nelsinho.
2: Boa tarde a todos. Sempre muito bom estar aqui. Bahia e Vitória, né? O final de semana chega, mas também aproxima da rodada do meio da semana que vem, né? O Vitória projetando um resultado positivo contra a Chapecoense, que vai deixar ele bem na tabela, para enfrentar 9 jogos aí com as oscilações normais do campeonato e, quem sabe, terminar dentro de uma zona de Sul-Americana ou longe da possibilidade de uma segunda divisão, né? Para isso, ajustes defensivos são necessários, porque o Vitória é uma equipe que sofreu muitos gols, né? 42 gols na competição é um número alto para 28 jogos. Ajustes no ataque também. Tem um ataque menos positivo. No meio disso tudo, tem 9 vitórias, que é um número importante de resultados positivos. Então, fazer valer o seu mando de campo contra a Chapecoense é obrigação do Vitória. Nesse momento é obrigação. Quando isso é na primeira rodada do campeonato e tem um tropeço, se pensa assim, tem mais 37. Quando faltam 10 e existe um certo aperto, a pressão pelo resultado também aumenta, né? E o Vitória tem a obrigação de vencer esse jogo, vai carregar esse peso. Isso faz parte, eles são acostumados a isso. E tem que fazer um jogo muito inteligente, corrigindo seus defeitos, inclusive para o jogo seguinte, né? Quando você faz uma boa partida e corrige parte das suas deficiências, a tendência é que você não repita elas no jogo à frente. O Bahia tem um compromisso mais difícil contra o Palmeiras, pegou o Atlético Paranaense, que é o terceiro, vai pegar o Palmeiras, que é o segundo, depois pega o Mirassol, que é o 15º, pelo menos nessa rodada, e fecha esse bloco de jogos contra o Flamengo, que é o primeiro. Então, jogos contra os 3 primeiros e um é o 15º, é mais difícil você pontuar muito, né? Por pouco não traz um ponto de Curitiba e poderia, que foi um jogo igual, vai para um compromisso mais difícil. O Palmeiras é um pouco melhor do que o Atlético, por isso tem mais pontos na competição. O Palmeiras vive o seu melhor momento? Não, porque já liderou a competição até com uma certa folga, entre aspas, mas foi ultrapassado porque claudicou, porque oscilou, né? Porque nos últimos 5 jogos empatou 3 e ganhou 2. Para o Palmeiras isso é ruim. O Bahia pode se aproveitar um pouquinho desse instante de alguma alternância da equipe do Palmeiras e colher pontos lá de São Paulo, sabendo que é um jogo que exige muita assertividade, um jogo muito correto, porque senão vai ser penalizado. Esses são os dois jogos das nossas equipes e o Brasil, né? Faz um amistoso, que dia é mesmo?
1: Amanhã
2: contra a Índia.
1: A Índia que vinha aqui horário, rapidamente já, às 11 horas da manhã.
2: Às 11.
1: Com, obviamente, possíveis mudanças, como a gente já tinha falado por aqui. Principal delas, a gente já falou, Pedro Morisco no gol. E Pedro, atacante do Flamengo, entrando como titular.
2: É o tipo do jogo que se você jogar bem, muito bem, e ganhar, não adianta muito. E se você não jogar bem, pesa mal. O lado negativo ganha um peso enorme, né? Então é um jogo assim, para se estabelecer internamente, ó, temos que jogar bem, fazer 4-5 gols de diferença, que é menos do que isso, é um placar trivial e não mede a distância de Brasil e Índia.
1: Pois é, porque essa distância, né, senhor, acabei de checar aqui no ranking, Brasil, 6ª posição.
2: A Índia é 100 e tanto, né?
1: 138.
2: 138.
1: Então, assim, a diferença ela é larga mesmo. Não é uma equipe tradicional no futebol, a gente não conhece equipes, né, os jogadores, enfim. É um time completamente desconhecido. E aí é esse papel mesmo que você está falando.
2: Jogar,
1: né?
2: Bem, jogar, fazer muitos gols.
1: As estratégias ali, né? Traçar algumas para, enfim, talvez ensaiar jogadas, fazer disso um jogo treino ali, né? Ter de uma certa percepção, talvez.
2: Mas jogar. Porque se você baixar um pouquinho, você acaba vencendo por 2-0.
1: Não, mas entendeu? Assim, trazer alta intensidade, né? Exatamente. E, Nelsinho, antes da gente passar aqui para o Eric, bora conversar por que esse jogo de hoje ele é importante também ali para o Vitória, por exemplo. Né? O Santos está na 8ª posição com 38 pontos, São Paulo é 11º com 36. O Vitória aparece em 13º com 33 pontos. Uhum. Muito próximo disso, né? É. Então, por que é tão importante também esse jogo de hoje?
2: O São Paulo tem um jogo a menos e o Santos também. Então, essa rodada aí vai levar os dois a 28 rodadas, né? 28 jogos. E aí eles terão a pontuação real igual aos demais. Eu penso sempre o seguinte: o melhor cenário é que todo mundo empate e Bahia e Vitória vença seus jogos. Só que isso não vai acontecer, né?
1: Sim.
2: Vai acontecer numa rodada, numa outra. Mas assim, se puder Santos e São Paulo empatar, o Santos vai a 39, o São Paulo a 37. O Vitória vence, vai a 36. O Santos não aproxima tanto do Bahia também, né? Então sempre o empate faz alguém avançar um ponto, contando com o seu resultado positivo, caso os times baianos. Nem sempre isso vai acontecer. Mas, assim, esse é o melhor cenário. Agora eu vejo o Santos crescendo muito. O Santos investiu, fez contratações.
1: E temos aí uma possível estreia de Felipe Coutinho.
2: Pode ser.
1: Santos,
2: tem condições,
1: né,
2: de jogar.
1: Nessa rodada, exatamente.
2: Deve entrar, né? Faltando 15 minutos.
1: O setorista da Band News FM avisou.
2: Mas eu não creio que ele inicie o jogo, não.
1: Não como titular, mas a estreia ela pode acontecer.
2: Pois é. E o São Paulo, assim, já temos 27 rodadas, ele, o São Paulo e o Santos, vai jogar a 28ª, e ele não avança muito desse bloco aí de 10º, 11º, ele não tem andado muito. Mas sabe que matematicamente ainda corre riscos, é uma equipe que vai tentar pisar no acelerador também.
1: Perfeito, quero convocar aqui nossa galera no 987295248, esse programa aqui também é de vocês, virando a pauta um pouquinho para o Bahia, que enfrenta o duríssimo Palmeiras, aí brigando pela liderança. Bora ouvir o que é que Eric, volante do Bahia, falou sobre esse confronto.
3: É um excelente time, que vem brigando aí no cenário internacional e nacional há pelo menos 5, 6 anos. A gente respeita, mas não tememos, porque sabemos da nossa qualidade. Como eu sempre digo, eu prego muito respeito pelos adversários, a se levar em consideração que é um adversário que tem um aproveitamento muito bom, né? Jogando em casa, mas a gente tem as nossas qualidades, sabemos o que precisamos fazer nessa partida. Como você falou, a gente está tendo tempo para trabalhar e o foco vai ser determinante e para que a gente consiga esse triunfo fora de casa e competir. A gente sabe que a equipe do Palmeiras compete muito bem, briga por cada lance, por cada jogada, e a gente precisa, no mínimo, igualar com eles nisso para que a gente possa sobressair e conquistar um triunfo, como eu sempre falo, pregando respeito ao nosso adversário. Eu acho legal levar em consideração os números, né? Mas quando você enfrenta os times do G6 ali, você sabe que você vai ter um desafio maior. São os clubes com maiores orçamentos do Brasil, os clubes mais qualificados, então logicamente que o tamanho do desafio tende a ser maior, e você acaba trocando pontos com esses adversários. Ano passado a gente foi lá na arena do Palmeiras, ganhou deles fora e ganhamos dentro. Ano passado a gente perdeu pro Flamengo fora de casa e conseguimos um triunfo dentro de casa. Então você sempre troca pontos com esses adversários. Pode ser que o aproveitamento seja baixo, mas são equipes extremamente qualificadas. O que nos cabe é continuar trabalhando, confiar no nosso potencial e acreditar que a gente pode vencer essas equipes.
1: Tá aí o Eric falando. Ele traz uma visão lúcida da partida contra o Palmeiras.
2: É
1: uma
2: característica do Eric boa. Ele é inteligente, me parece um bom rapaz, e ele é um bom jogador também. Entendeu? Ele precisa, às vezes, acordar no jogo. É um jogador meio neutro, né? A última partida contra o Atlético Paranaense, ele foi muito mal no jogo, né? Foi muito disperso, muito aquém. Ele fala isso. Se o Bahia não competir igual ao Palmeiras, vai sofrer. Ele sabe disso. Ele precisa fazer isso. Ele tem consciência, ele tem saúde para isso. Então, às vezes, eu acho que falta um pouco ao Eric acordar na partida, né? O jogador, tecnicamente, tem boa técnica. É um virtuoso. É um jogador que gera desequilíbrios? Não é. É um jogador de composição de grupo, que passa bem a bola, que marca e tal. Mas não é um atleta desequilibrante, mas contribui bastante. E a gente espera que, se ele for escalado, que ele tenha uma atuação melhor do que teve contra o Atlético.
1: Porque se não for ele, é o Jean Lucas que tá aí, né? Os dois sempre muito... É um equilíbrio entre os dois, nesses últimos tempos especificamente. E ele também falou sobre isso, sobre essa disputa por posição com o Jean Lucas. Vamos ouvir.
3: Tem características ímpares no futebol, né? É box to box, tem uma técnica apurada. Então não é à toa que foi titular por muito tempo durante essa passagem que ele está tendo pelo Bahia. E eu acho muito sadio, desde o dia que eu cheguei eu sabia que ia ser difícil disputar uma vaga no meio. Então essa disputa tende a reforçar, né, o nosso elenco, a disputa interna, para que aquele que receber a oportunidade possa aproveitar da melhor forma possível. Mas não me considero titular de forma alguma, até porque se você se considera titular, você tende a acomodar, e não é o que eu quero. Quero continuar elevando meu nível para que os meus companheiros elevem o nível dele, e quem saia ganhando é a instituição na qual a gente defende. Estou me sentindo bem confortável na posição que estou jogando, consigo atacar bastante a área, que é a minha característica. É o ano que igualou o meu ano com mais gols na carreira, né? Levando em conta o aspecto individual, mas coletivamente está todo mundo se sentindo muito bem. Os resultados têm mostrado isso, e eu acho que a gente precisa se concentrar, né? Independente da formação que entre, o atleta que seja escolhido, todos precisam estar focados para a gente conquistar, jogo a jogo, os pontos necessários para alcançar esse objetivo. A gente sabe que a gente tem um desafio muito grande pela frente, faltam 10 jogos para encerrar essa temporada. Eu acho que, tenho certeza que a gente tem totais condições de brigar lá em cima até o final, para que a gente possa corresponder às expectativas tanto do torcedor, mas principalmente às nossas. Nós temos os objetivos também para essa temporada.
1: Essa fala do Eric, teve uma parte que me pegou, assim, que bem no finalzinho ele diz que a gente consiga corresponder às expectativas do torcedor, mas também a nossa expectativa.
2: Claro.
1: Então, assim, porque às vezes o torcedor tá ali e tá te dizendo, não, tem que fazer mesmo isso e aquilo, como se o grupo não tivesse uma meta pré-estabelecida, ou como se o grupo não tivesse frustrado por não ter conseguido fazer a classificação, como se o grupo tivesse levando a vida, o resultado seja como ele for. Daí tem metas ali internamente, você sabe muito bem disso, né, Alcinho? Você vivenciou isso de clube, e é interessante também quando ele se coloca nisso, né? Ele fala, vocês, claro que a gente quer agradar vocês, mas a gente também quer nos agradar.
2: Se um grupo como esse do Bahia, Jana, ou do Vitória ou do Bahia, vou usar o do Bahia, que é o caso em questão, leva a competição, como você disse, Como é que você falou aí? Do jeito que ia acontecer.
1: Do jeito que a vida vai levar.
2: Na 20ª rodada agora, ele estaria em 20º lugar. Estaria em último lugar. Porque ou você está totalmente fechado, concentrado, sendo o máximo profissional possível, entregando 100% para não ser rebaixado, fazendo isso tudo e ver onde é que você vai parar na competição, 5º, 6º, 8º, 13º, onde for. Mas se você vai numa competição, não é, solta, sem muita responsabilidade, no brasileiro longo, não tem como você sobreviver. Você vai parar lá atrás, né? Para você ter ideia, Grêmio Inter, que tem folha alta, investimento alto, estão lutando aí, meu irmão, numa guerra.
1: Para sair.
2: Para sair. E tá 18º, 17º, você calcule.
1: É verdade. Agora com nossos ouvintes aqui no 987295248. Como é que tá o coração de vocês? Conte aqui pra gente, viu? Quero saber. Fala aí.
4: Boa tarde, com Jesus, Janaína. Boa tarde, Ju. Boa tarde, Nelsinho. Leonardo de Castelo Branco. Mandar um abraço aí pra Enoque, Caiazeira 5, o melhor cupim da Bahia. Rapaz, eu quero fazer um ressalvo aqui, né? E parabenizar a torcida do Santa Cruz. Que torcida é essa? Hein, Nelsinho? Rapaz, aquele jogo lá que eu assisti aqui na Arena Pernambuco. Que torcida maravilhosa, viu? Que torcida maravilhosa. Depois da torcida do Bahia, a do Santa Cruz é a melhor. Um abraço, bom final de semana. Deus abençoe a todos, viu? E o Santinha tá voltando. Parabéns, Santa Cruz.
2: É isso aí, como é o nome dele mesmo?
1: Leonardo.
2: Leonardo, é verdade. A gente faz a Série C, inclusive amanhã tem Floresta e Botafogo da Paraíba aqui pela Série C na Band. E já fizemos alguns jogos do Santa Cruz. O Santa Cruz tá ali batalhando para retornar e realmente a torcida aí lota o estádio, a torcida fanática. Foi crescendo, uma equipe tradicionalíssima, que já jogou várias vezes a Série A, foi parar na Série D, voltou e voltou de novo para a Série D.
1: Então se reerguer.
2: E está se reerguendo aí pela segunda ou terceira vez, porque tem uma torcida incrível e realmente é um time que, na pior das hipóteses, tem que andar ali entre Série B e Série A, representando futebol pernambucano.
1: Fala aí.
5: Boa tarde, Jana. Boa tarde, Nelsinho. Boa tarde a todos da Band News. Eu não vejo a hora, né, de terminar essa data FIFA, esses jogos, né? Tá terminando, viu? O soldado não fica pro Campeonato Brasileiro. Bahia treinou bastante, né? Espero que o seu Rogério Ceni tenha terminado legal, poder, como de sofrer menos lá em São Paulo com o Palmeiras. Pelo menos não perder, né? Se puder ganhar, ótimo, mas trazer um ponto tá razoável. Vocês tenham todos um bom voto. Valeu, América Massari. Um abraço a todos.
6: Boa tarde, Nelsinho, Janaína, equipe da Band. Aqui é Augusto de Brotas. Fazendo uma avaliação aí do ano de 2026 do Bahia, eu acho que ele perdeu a excelente chance de ser tricampeão brasileiro esse ano. Porque passou a maior parte do tempo disputando apenas o Campeonato Brasileiro em um campeonato que não se mostrou difícil. Porque teve vários vacilos aí, pontos que já estavam ganhos e acabou perdendo no final. Que se você fazer o somatório desses pontos, o Bahia era para estar em primeiro agora. Mas depois dessa derrota aí, com um adversário direto aí, que era o Atlético Paranaense, eu perdi um pouco a esperança. Aquele era o jogo-chave, queria decidir se o Bahia ainda tinha alguma chance esse ano ou não. Agora vai pegar Flamengo, vai pegar Palmeiras. Se der a sorte de ganhar, tem que ainda depender de uma combinação de resultados aí para ver se chega lá em cima. Mas eu não estou descartando ainda a Libertadores, não. Acho que uma Libertadores a gente consegue fisgar aí. Forte abraço.
1: Forte abraço pra você, Augusto. Eu gostei porque você teve uma visão otimista do campeonato. Isso é uma coisa de se ressaltar aqui pra gente conversar. Mas classificar o Bahia como um predestinado, um postulante ao título do Campeonato Brasileiro, acho que é um pouco sonhador da nossa parte aqui agora, né? O primeiro e o segundo lugar desse campeonato, ele tá com uma hegemonia até chatinha, né? Entre Flamengo, Palmeiras, teve um Botafogo aí no meio dessa história, mas tá se envolvendo entre eles dois, né? Obviamente, tanto que a distância criada é um campeonato à parte entre Palmeiras e Flamengo. Não tem muito o que se falar sobre isso. Agora, o terceiro lugar, pra mim, o Bahia ainda tá disputando aí, né? O campeonato tá muito pertinho. Tem um pontinho só um pontinho só, 3 pontinhos, né, de diferença do Atlético Paranaense. Era um jogo direto, a gente sabe, jogo de 6 pontos, mas não tem terra arrasada em relação a isso, não. Mas, com o seu final do áudio aí, você dizendo que ainda tá esperançoso de uma vaga na Liberta, eu acho que tem que ser a meta aí pro Bahia nessa história.
2: É, o Atlético Mineiro com 40 pontos e um jogo a menos...
1: Que vai jogar amanhã, né, contra o Bragantino.
2: Ele entra nessa briga também aí. Então, acho que do terceiro até o oitavo, por aí, eles estão... Eles têm um caminho para rodar nesses 10 jogos aí que pode ter alteração nesse posicionamento. Augusto foi otimista, a Jana trouxe muito bem. Ele traz um ponto assim, teve vários jogos que o Bahia vacilou e deixou de pontuar, poderia ter ganhado a partida, poderia por isso ou pelo aquilo, a falha de um, pênalti que perdeu, não sei o que. É verdade, mas os outros 19 clubes têm essa mesma história. Se você for no Santos, o Santos vai dizer que tem uns 4 a 5 jogos que estava na mão e ele perdeu, o Bragantino vai dizer a mesma coisa. Todo mundo passa por isso, o Vitória, o Botafogo, jogos que deixou escapar, que vacilou. Então, os clubes estão, na realidade, onde deveriam estar, né? Porque jogaram os 90 minutos de 28 partidas, alguns 27, e estão aqui cravados nessa posição, porque 28 é um número de jogos que cravam a realidade, que marca realmente. Quando você dá 3, 4 rodadas, às vezes você ganha 2, 3 jogos até sem merecer, dispara na frente, aquilo é falso. Mas 28 já dá para os pontos irem para os is, né? E tudo se ajustar, e eu acho que está todo mundo onde foi competente para estar, e permanecer ou evoluir com esses 10 jogos finais é o maior desafio deles todos.
1: É isso aí. 987295248.
7: Boa tarde, querida Jana, Nelsinho e equipe da Band News. Aqui é o Dionel de Alagoinhas. Estamos aí na expectativa, né, para que volte o Campeonato Brasileiro. E o Vitória nem pense em empatar, né, que dirá perder. Tem que conquistar os 3 pontos, né, e ir em frente. Valeu, um abraço, bom final de semana aí para todos. Uma excelente eleições aí para todos nós aí. E eu vou estar aqui, ó, conectadíssimo na Rádio Band News. Valeu, um abraço, bom final de semana.
1: Valeu, Dionel. Verdade, viu? Plantão aqui domingo, lembrando, as apurações começa cedo aqui. Fique ligado no nosso canal do YouTube, nas nossas redes sociais também. E aqui no Daia, não tem muito o que fazer, né? Noticiar o tempo todo no domingo desde cedinho. Mas o Dionel, ele traz essa sensação, né? Essa obrigação do Vitória contra a Chapecoense, de vencer, de marcar. A gente já falou sobre isso, sobre o momento que o Vitória está vivendo, de que realmente precisa dar essa resposta para o grupo, para a torcida, para tudo voltar a acontecer, porque depois tem uma sequência muito difícil. Então, esse sentimento de que a Chapecoense está aí, a lanterna do Campeonato Brasileiro, tem 18 pontos, né? Não conseguiu acordar, não vai ser o Vitória que vai conseguir fazer isso. A expectativa, pelo menos, é de que o Vitória consiga ser extremamente superior à equipe.
2: É, Jana, mas os jogos da Chapecoense, os últimos...
1: Teve um resquício de um crescimento,
2: ele evoluiu,
1: né?
2: Bem,
1: foi um pouco mais difícil, deu trabalho,
2: e
1: né?
2: E a pontuação do segundo turno dele, coloca aqui, ele aí numa zona, se puder puxar isso, é curioso isso. Entendeu? É uma equipe que cresceu, não vai para lugar nenhum, ela vai ser rebaixada, ela é a 20ª, ela tem a pior campanha, mas é uma equipe que não se entregou, que está participando, é

0: o que o Bahia fez até agora. Então é a equipe que evoluiu um pouquinho, né? Então joga ali com a honra, né? Com o profissionalismo deles. O Vitória é favorito. O Vitória é superior. O Vitória tem tudo para vencer o jogo. E ratificará seu favoritismo, sua superioridade e o resultado se jogar com o máximo de seriedade possível dentro de tudo que o Jair planejou, com toda a concentração que um jogo desse pede. Aí a superioridade dele vai aparecer. Se tiver algum tipo de dispersão, algum tipo de achar que já ganhou antes, vai ter problemas para vencer. Por quê? Porque se você olhar os últimos 3 ou 4 jogos da Chapecoense, ele jogou com grandes e gerou problemas para todas essas equipes, né? Jana tá buscando esses jogos, é isso?
1: Sim, Atlético Paranaense jogou aqui contra o Galo, né?
0: O Chapecoense. Os últimos jogos da Chapecoense.
1: Tá certo, Atlético Mineiro e Chapecoense, foi 1-1.
0: 1-1,
1: é isso mais. Contra o Internacional, acabou perdendo 2-1. E também contra o Corinthians, que venceu por 2-1.
0: Venceu por 2-1 fora de casa.
1: Isso, exato.
0: Então, o time é que ele deu uma evoluída. O Vitória tem que ter cuidado. Mas, sem dúvida nenhuma, o Vitória é favorito e não pode pensar em outro resultado a não ser vencer. Jana, e o seu ataque, né? O Eric, Renê, próprio Mateuzinho, Tárzia, é um setor ali de criação e definição. Tem que ter a cabeça fria ali, a tranquilidade. O Vitória cria, né? Você trouxe uma reportagem para o Jogo Aberto que tinha 300 e tantas jogadas criadas, não foi você que trouxe? Na matéria?
1: Provavelmente.
0: É.
1: Mas minha cabeça é tão pequenininha.
0: 300 e tantas jogadas criadas e 28 gols, dava uma média de menos de 10% de aproveitamento.
1: Menos de 10% de aproveitamento,
0: é.
1: Exato.
0: Então é ter uma tranquilidade para finalizar melhor, para não correr riscos e fazer um final de campeonato sem sustos, né?
1: É isso aí. Agora 5 horas e 32 minutos. Bora para aquele intervalo maroto? A gente volta já já.
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4: Olá, pessoal. Muito bom fim de tarde para todos do Jogo Aberto e também para o torcedor ouvinte da Band News FM. Já começo falando de quem tenta chegar em Salvador tanto pela BR-324 quanto pela Estrada do Coco. Trânsito congestionado em Lauro de Freitas desde Portão até as proximidades da estação aeroporto. Quem desvia para a Via Metropolitana também fica preso na chegada à Estrada sem aeroporto desde o Jardim das Margaridas até o começo da Avenida São Cristóvão. Por enquanto, a melhor alternativa é desviar para a Estrada do Trabalhador, que tem menos trechos de retenção. Apesar do congestionamento da Estrada sem aeroporto, ela é uma boa alternativa para quem vem de Simões Filho em direção a Cajazeiras. A BR segue lenta desde a região com o cruzamento da BA-526 e segue assim até Valéria. 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Estamos na Avenida Paralela. Renata Falcone para a Band News FM. 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
2: De volta com o 20 Band News, trânsito segue congestionado na BR-324, sentido interior, desde a Via Expressa até a Estação Bom Joá. Reflexo de um acidente que ocorreu envolvendo moto nas proximidades da Estação Bom Joá, mas agora também congestiona por causa de uma carreata na altura da rótula do Abacaxi, causando reflexos também na Avenida Bonocô. Ainda assim, essa é a melhor alternativa para quem vem do centro em direção ao Miolo Empresarial. A Avenida Juracy Magalhães ainda segue bastante congestionada desde a saída da Lucaia até o início da CM Caminho das Árvores. 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Renata Falcone para a Band News FM.

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1: Agora às 5 horas e 38 minutos, estamos de volta com o nosso Jogo Aberto aqui na rádio Band News FM. E também no nosso canal do YouTube, o Band Bahia Oficial. Aproveitar, dar uma olhada aqui em quem tá online, nossos internautas também. Não sei quem é este, porque estudo 2026. Acredito que seja um bom aluno, já que está estudando em 2026. Ligadinho aqui com a gente. Orlando, que já é figurinha no nosso YouTube, tá aqui também. Disse: boa tarde, Janaína. 2027 é Libertadores. Bora, Bahia. O Elton Pimentel disse: pinga fogo, Bahia. Marcinha Marques, também ligadinha com a gente aqui no nosso YouTube. Orlando, falando novamente aqui sobre o encontro de jogadores com seus ex-clubes que acabam pipocando. Ele está citando aqui Caio Alexandre, Everton Ribeiro e Eric. São todos pipoqueiros, fora do Bahia. Tá aqui retado na bronca. Cláudio Reis, ligadinho aqui com a gente. Já vi que mandou áudio aqui pra gente no WhatsApp. Vou já ouvir. O Gabriel também desejando boa tarde. E o estudo 2026 falando aqui, o Vitória é horrível. Tá chateado aqui, deve ser torcedor do Vitória.
2: Mas precisa ir, como é o nome dele? É o...
1: Não tá sabemos, estudo, né? Exatamente.
2: Mas o torcedor do Vitória precisa acompanhar o Vitória. Esfriou a cabeça aí com essa parada, tava chateado o último jogo do Cruzeiro. Acho que deu 8 mil pessoas.
1: Foi baixíssimo.
2: Um número bem abaixo do que o Vitória costuma produzir. E para não correr riscos, para ajudar o time, independente aí do que... Se o Vitória ganha fora ou não, sei que dentro do Barradão a torcida tem que voltar. E o Vitória também tem que dar, não vai passar o campeonato em branco sem dar uma beliscada de 3 pontos fora de casa. Porque esse percentual de 80% e poucos por cento em casa, ele não vai ficar, como já não é mais. Porque é difícil, então tem que pontuar fora também.
1: É assim, né? Um relacionamento. Deram tempo, cada um. Isso, esfriou a cabeça. A data FIFA ajudou a isso, cada um foi pro seu lado, refletiu, pensou. Sabe quais pontos precisam melhorar, cada um dos seus respectivos aí pensamentos. Agora o reencontro precisa acontecer.
2: Exato.
1: O amor tem que prevalecer dentro de campo também, nas arquibancadas. Estou romântica aqui hoje. Quem disse que está sintonizado com a gente na rádio é o Edvaldo. Disse: boa tarde a todos, ligadinho aqui na rádio. O Ícaro do Retiro também, mas não mandou uma mensagem hoje, não mandou um áudio aqui, Ícaro. Tô
2: tá ouvindo.
1: Na sua expectativa, viu?
2: O homem da jogabilidade.
1: É 987295248.
3: Boa tarde, Janaína. Boa tarde, Nelsinho. Enfim, acabando a data FIFA, né? Vai rolar placar pra amanhã? 5-0. Menos que isso, nem comemoro. Aliás, não comemoro um placar nenhum, pelo amor de Deus. Brasil e Índia, é? Índia tem futebol, mas é bom que eles são apaixonados pelo futebol brasileiro, né? Pelo menos serve pra isso, né? Eles poderem apreciar. Enfim, grande fim de semana para vocês. Que volte logo esse futebol brasileiro. Um abraço a todos.
1: Um beijo para você, Cláudio. Tem que ser isso mesmo, né? A quantidade de gols tem que ser isso. 5-0. É a primeira vez que as duas equipes, as duas seleções se enfrentam na história. E é verdade, sempre viraliza na Copa do Mundo, como os indianos, né, têm essa devoção. Tem alguns lugares, inclusive, que fazem aqueles... como se fossem murais, né? Não, os murais, assim, com jogadores, né? Fazem aquelas faixas, enfim.
2: Eles torcem muito pro Brasil e pra Argentina
1: pelo Brasil também.
2: Então
1: tem ali um lugar de fã também dos jogadores, os torcedores, né? Vai acabar nisso. Mas na hora vai querer jogar bola também, né? Vai. Não vai querer sofrer ali pra quem
2: eles
1: está
2: têm
1: se amando.
2: A mobilização e a motivação de enfrentar o Brasil.
1: Exato.
2: Se enfrentar quem você admira, a oportunidade, né? Então... vai ser uma equipe aplicada, mas o Brasil precisa também mostrar uma diferença. E em campo, o score do jogo amplo dá uma verificada aí se você atuou realmente com intensidade, com aplicação, ou foi lá passear.
1: Não, senhor, eu queria falar aqui agora dos centroavantes da seleção brasileira.
2: O centroavante é o mais importante.
1: Esse, porque pra matar o gol tem que ser esse cara, né? A gente viu o Endrick jogando nesses dois amistosos, viu o Pedro também. Entrou ali no segundo tempo, mas não como titular. Deve entrar nesse jogo como titular. Faz uma avaliação aí dessa galera que é pra ser a camisa 9.
2: Eu acho que o Pedro melhor centroavante do que Endrick agora, né? Acho que Endrick é bastante aplicado, um jogador intenso, de boa movimentação, um atacante corajoso, que tem sua qualidade de finalização boa. né? Vai evoluir ainda, ele é muito jovem ainda também, o Endrick. A gente fala de Endrick, mas ele é, em termos de idade, é um prodígio. Né?
1: Sim.
2: Ele não tem nem... Ele faz 20 anos esse ano, tem 20 anos completados esse ano, né? É, acho o Pedro mais pronto. Eu acho o Pedro um baita jogador, né? Dos atletas dessa nova geração, acho ele um dos mais qualificados enquanto atacante, né? Técnico, finaliza bem, não é um jogador de grande velocidade, porque ele é um jogador alto ali e tal, mas ele tem boa movimentação, sabe fazer tabela, bom de cabeça, sabe dar assistências, né? Sabe dentro da área, na jogada apertada, ele consegue às vezes criar um espaço. Eu acho ele um ótimo jogador. Se tiver tudo funcionando no entorno dele, como é no Flamengo, vai ajudar ele na seleção. Isso é o tipo do jogo que o atacante reza para ter a oportunidade de jogar.
1: Porque na teoria, ele mostra todas as cartas.
2: Vai, né? A Índia não é a Alemanha marcando, ele pode, sim, ter facilidades ali, fazer gols, né? Mostrar algumas qualidades. É claro que o Ancelotti vai... O que acontecer de positivo vai ser também atenuado diante do adversário. Mas de qualquer sorte, o treinador está olhando, está ali perto. O treinador olha muito também o que está acontecendo no convívio. Nesses, sei lá, uma semana que eles estão juntos aí, 10 dias. Como é o treinamento, como é o empenho no treinamento, sabe? Às vezes o treinador tira um jogador do time titular e bota no reserva no treino. Não é porque ele merece ir, é para ver como ele se comporta quando vai para o reserva. Se ele continua correndo, se ele continua marcando, se ele faz cara feia, se ele joga pro grupo, ou só tá bom quando ele tá jogando. Você analisa as pessoas não só no conforto delas, né? Uhum. Quero ver como ele atende no desconforto, quando ele é contrariado. Aí você vai formando um grupo verdadeiro, é quando todos entregam tudo, quando tá bom para você e quando não tá bom para você. É assim que se forma uma equipe e quando consegue alinhavar essas pontas, um time mediano fica bom. Um time bom fica muito bom. Um time muito bom fica ótimo.
1: E, Nelsinho, o Ancelotti acabou falando sobre o Pedro e sobre o Endrick também. Foi um curtinho, uma frase, vou ler aqui. Ele disse: são bastante claras as diferenças entre Endrick e Pedro. Endrick é um jovem com talento extraordinário, com muita qualidade, com muita força, com muita potência. O Pedro é um jogador experiente com muita técnica. Explicar as características do Pedro é bastante simples. Para mim, o Pedro é um jogador de futebol que sabe jogar o futebol.
2: É, ele não explicou detalhadamente.
1: Ele não fala nada, não fala.
2: Ele quis dizer assim, eu não vou perder meu tempo explicando isso aqui não, certo? Mas são jogadores com características quase que opostas, né?
1: Mas quando o ele tipo fala assim, jogo... ah, o Endrick, o Pedro é mais experiente, o Endrick é um jovem talento. É basicamente isso que a gente está conversando aqui,
2: e
1: né?
2: E a característica também, né? O Pedro é mais técnico, joga futebol melhor do que o Endrick. Endrick é mais rápido, ali se movimenta, entra mais, assim, o jogador está em busca de se configurar, né? O Pedro está mais estabilizado. Mas é bom ter jogadores com características opostas também, porque o cardápio, né, mais sortido, bem utilizado, né, sempre vende mais, né?
1: 987295248.
4: Boa tarde, Julián. Boa tarde, Nelson. Boa tarde, Jana. Aqui quem fala é Antônio Carlos Silvestre. Rapaz, esse jogo do Brasil amanhã é um jogo só que tem a ganhar é a Índia. Porque se o Brasil golear, como o Nelson falou no instante, a gente aí é normal. Se jogar, se der 2-3-0, pronto, jogou mal praticamente. Então é complicado, viu? Mas é assim mesmo, né? Guardando o retorno aí do meu Bahia e passando. Mas a margem na Brasil e Índia amanhã, 7-0 Brasil. E desejar a todos aí, né, que teremos muita paz nesse domingo aí. Calma no coração. Na segunda a gente tá nessa resenha maravilhosa aqui na Band News.
1: Um beijo pra você, Antônio Carlos. Tô gostando dos números aí de gols. Aproveita pra mandar o placar por aqui também. Nem convoquei, nem falei sobre isso no início do nosso programa, viu? Já teve 5-0, já teve 7-0. Quero saber qual é a expectativa aí de vocês. 987295248.
5: Boa tarde, Jana. Boa tarde, Nelsinho. Aqui quem fala é Walter do Luiz Anselmo. É, rapaz, eu tô preocupado com meu amigo Joaquim Nepomuceno. Que as Bet agora não vai mais poder patrocinar nenhum time, né? E agora, como é que o time lá do Beco Escuro vai conseguir pagar essas contas? Me diga uma coisa aí. Você consegue me esclarecer, né, senhor? Por favor.
1: Entendeu? Walter. Não, o Walter, eu ia trazer só uma coisa, porque o Fábio Mota, ele concedeu uma entrevista exclusiva à Rádio Sociedade. Ele, obviamente, tocou nesse ponto, ele já tinha vindo a público falar novamente que não era contra esse afastamento das bets, mas que de uma coisa mais gradual, né? Porque acaba mexendo muito na receita do clube, da programação, enfim. E aí ele citou que o Vitória teria um rombo de 40 milhões de reais agora, né? Porque, enfim...
2: Deixaria de arrecadar, né?
1: Isso, porque acabou ali, né? Não tem a multa rescisória dos contratos, não tem... Nenhuma das partes acabou sendo... A sete casca acabou saindo, não precisou pagar nada. Então, não pela medida provisória, né, do governo. Então, ele acabou sem esse tato, sem esse valor. E aí, obviamente, é sobre isso que ele está falando. E ele já disse anteriormente que uma das alternativas estaria justamente na venda de jogadores, né? Jogadores que a gente já avaliou por aqui, por exemplo, como o René.
2: É, tem jogadores que estão no mercado. É, uma das alternativas é essa. Talvez a principal, mais fácil de fazer. Ele citou o René, Ramon e o Arcanjo, né? Como três atletas que já foram. O Vitória já foi procurado, segundo o presidente Fábio Mota, em torno desses atletas, no decorrer aí da competição. Não adiantou conversa, porque não precisava, e pode até retomar as negociações, né? As equipes, elas vão se adequando, né? No momento, pós esse impacto, vai ter turbulência, mas vão se virando. Daqui a um ano, esse assunto já foi embora.
1: Sim,
2: e
1: tem que se readequar.
2: A vida segue, porque outros patrocinadores chegam, não com o mesmo potencial, mas chega mais de um, chega mais de dois, as coisas vão se adequando. Porque o Campeonato Brasileiro é um produto de excelente visibilidade, que está em diversas plataformas, em diversas TVs, né? Então, a chance de ter patrocinadores interessados é muito grande.
1: Muitos jogadores também, não necessariamente na seleção brasileira, mas as respectivas seleções, né, dos seus clubes. Então, isso também acaba atraindo o mercado. Então, é um mercado que também vai precisar se readequar. Não tem muito o que fazer. Novas áreas...
2: E tem exageros também, né? Tem salários aí que são absurdos.
1: Exatamente.
2: Muito fora
1: da curva, muito fora da realidade.
2: São da realidade do mercado, mas são exageros do momento.
1: São exagerados.
2: Que às vezes, né, chegam aí para um prumo mais adequado.
1: 987-295-248.
6: Boa tarde, equipe da Band. Boa tarde, Nelson. Professor, me tira uma dúvida, professor. Entre Endrick e Pedro, em uma decisão de definição para gol, você acha, não sei se você vai entender minha linguagem, professor, mas você acha quem vai chutar para gol sério ou quem vai inventar na hora, professor? Só me tira essa dúvida, professor. Boa tarde, Ivanildo, Uruguai.
2: Ivanildo, um abraço. Eu gostei que você perguntou, quem vai chutar sério e quem vai inventar na hora.
1: Quem
2: entendi.
1: Vai fazer firula,
2: entendi,
1: né?
2: Tudo o que você disse. Olha bem, eu acho que os dois são bons finalizadores. Acho que a história, os números do Pedro são mais efetivos, né? Pedro faz mais gols, ele é um definidor mais equilibrado, mais tranquilo. O Endrick está construindo, né? Embora esteja na Europa, fixado lá, buscando seu espaço, que não é tão fácil. No Palmeiras ele tinha muito mais espaço. Mas assim, isso é gosto pessoal, né? Eu acho o Pedro um jogador melhor do que Endrick, embora as características não sejam as mesmas. Acho que Endrick vai ter a trajetória de sucesso dele. Mas se eu tivesse de escalar dentro da característica dos times, dos atletas da seleção brasileira, eu daria oportunidade a Pedro numa sequência de jogos que ainda não vi, inclusive ele tem uma sequência.
1: Nelson, antes da gente passar pelo próximo ouvinte, chegou aqui o boletim informativo de comunicação do Vitória. E segue preocupando essa situação do Baralhas, né? Porque hoje é dia 2 de setembro, ou de outubro, Vitória joga no dia 7, né, contra a Chapecoense, e Baralhas segue sob cuidados do Núcleo de Saúde e Performance.
2: Então a lesão dele, né, deve estar incomodando. A gente torce que o atleta se recupere o mais rápido possível, porque ele é um jogador de entrega, né? Ele pode jogar mal, mas ele não se omite do jogo.
1: Sim.
2: Ele dá quase tudo que ele tem ou dá tudo. Ele é um jogador que corre muito, que briga muito, que luta. Ajuda, às vezes, até na frente. O Vitória decidiu, inclusive, a permanência na Série A no passado com o gol de Baralhas e outros gols que ele participou. Então, é um jogador importante para o Vitória, que quando ele se ausenta, o Vitória perdeu diversos jogos com Baralhas em campo. mas ele, quando participa, torna a equipe mais encorpada naquele setor, não tenha dúvida nenhuma. Todo mundo informa. É Baralhas e mais dois no meio-campo do Vitória.
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7: Boa tarde, Band News, professor Nelson, meninas Janaína, acho que Ju hoje deve estar de folga. Eu estou vendo os torcedores do Sardinha aí preocupados com as bets. E eu estou preocupado é com o Grupo City, que inclusive pode perder até título, caso isso aconteça, professor Nelson. A Federação Inglesa de Futebol rebaixa o City. Você acha que os times que o City patrocina pelo mundo vai ter esse mesmo suporte que está tendo agora? Comente a respeito disso aí, professor. Miguel Francelino, Alto de Couto.
2: É o próprio Matheus do Carmo aqui em off já... Me soprou aqui uma coisa bastante pertinente. O Manchester City, o time, vai sofrer as sanções, se sofrer. O City Group, né? O Grupo City é uma outra coisa totalmente diferente. Pode abalar alguma coisa financeiramente? Eu não vou dizer a você que não ou que sim, porque desconheço as tramitações financeiras disso. Mas imaginemos o pior cenário, que dê uma abalada no grupo, o que ele vai poder fazer é conter novos investimentos, porque aqueles em contrato com o Bahia, eles acontecem, até porque para o Bahia são valores importantes, para o City, na transformação do que ele tem de euro para cá, não são grandes aportes, né? O Bahia não faz absurdos, as contratações do Bahia, o Bahia é a 12º orçamento, ou 14º orçamento, 14º em orçamento, 12º em folha dentro do Campeonato Brasileiro, o City é bem moderado nisso. O que ele dá de positivo ao Bahia é que ele fez um investimento há uns 2 anos atrás, mais pesado, e é o que eu digo, se você perguntar ao Cadu, ou Raul, né? O CEO do clube.
1: Santoro?
2: Não, Raul Aguirre. Se perguntar a ele como é que o Bahia vai pagar a folha de abril de 27, ele sabe como vai pagar. Outros clubes, às vezes, não têm ainda na mão a visualização dessa receita. Isso é que dá uma certa garantia ao Bahia, né? É a previsão de que no ano seguinte ele está estável para fazer os investimentos de acordo com a sua capacidade.
1: Mais um para a gente fechar.
8: Boa noite. Que rapaz está preocupado aí com o Bahia, com o City, mas nem se preocupar com o time dele. Rapaz, aqui é Souza de São Cristóvão. Só o time dele que está preocupado é por causa da Bet, mas nem procura agora a Joana, já que Bet se saiu dele. Esqueça o Bahia, rapaz. Aqui é sobre São Cristóvão.
1: Álvaro apareceu só pra ficar retado aí. Tá na bronca, viu? Dá um alô aqui no nosso WhatsApp, porque tem gente falando o placar por lá também. Brasil 3-1. E aí, é um placar bom? 3-1, Nelsinho. Fica aquela sensação de que não foi bom, 3
2: né? 3-1 é quase um jogo equilibrado, né? A depender de como seja construído.
1: Então é isso. Já que estamos aqui em palpites...
9: Palpites.
1: Bicho precisa ficar esperto.
2: Guarda alta.
1: Ai, ai, ai, ai, ai. Sempre aqui, meu amigo. Mas bora lá, Matheus do Carmo. Diga aí. 4-0 Brasil. Nelson Góes.
2: 5-0 Brasil.
1: Eu vou fechar com você, Nelson.
2: Vamos lá.
1: Eu vou de 5-0 também pra essa partida, com expectativa um pouquinho mais alta. Quero ver aí o que é que o Pedro vai fazer pela seleção brasileira nessa partida de amanhã, 11 horas da manhã, tá certo? Yes. Na segunda-feira a gente tá de volta pra já aquecer os tambores pra esse retorno mais eficiente e também pra ver se, como é que tá esses dois jogos, né, que tem agora atrasados, essas duas rodadas, pra gente ver como é que foi a entrega dos clubes, né, pra essas duas partidas. Nelsinho, um beijo pra você.
2: Beijão, Jana, um abraço a todos.
1: Beijo, Matheus do Carmo. Tchau, tchau.
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11: De volta com 20 Band News, trânsito também carrega agora na Orla de Ondina em direção ao Rio Vermelho. O motorista que vem da Centenário ganha tempo desviando para Anitta Garibaldi, Vasco da Gama, para evitar congestionamentos. Infelizmente, na chegada ao Complexo Viário Rei Pelé, o motorista já encontra lentidão também na Rua Lucaia e na Juracy Magalhães, até chegada ao início da CM Caminho das Árvores. Se o seu destino é a Pituba, prefira o caminho pela Orla, vai encontrar menos trechos de retenção. Quem segue em direção ao Miolo Empresarial pode até desviar para a Avenida Bonocô, mas ela também carrega no trecho final por causa do congestionamento na BR. 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Renata Falcone para a Band News FM.
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0: 18 horas e 3 minutos no horário de Brasília. Começa agora para todo o Brasil mais uma edição de A Da Coisa. Se a coisa parece confusa, atrapalhada, vem para cá que a gente desconfunde, desatrapalha. Milhões de pessoas acompanham o programa pelo Tile, pela Band News TV, LG Channels, TCL Channels, Samsung TV Plus, canal 2043 e onde mais. Isa, boa noite.
1: Boa noite, na caverna do Inhudo, sempre.
0: Sempre. Que venha a ser exatamente o quê, Valeu Bene? Boa noite, a caverna do Inhudo.
2: A antessala da caverna de Platão.
0: Isso, a anticaverna do Platão. Não é a antecaverna, é a anticaverna. Porque na caverna do Platão, tudo ali que chegava era realidade distorcida e tal, de uma verdade que seria perfeita no mundo das ideias. Nós não! Nós chegamos ao é da coisa. E estamos aí sem samba não dado, o glorioso Caetano Veloso, que aqui entra evidentemente como uma metáfora, né, Vale Bem? Uhum. Como metáfora das coisas do Brasil.
2: Sim.
0: Pô, sem samba não dá. Por mais que a gente tenha diversidades muitas e tal, sem samba não dá, porque o samba é uma das nossas definições, a coisa que a gente criou aqui a partir da mistura de coisas e tal, que expressa a realidade brasileira. O Vale Bene, que adora samba, isso é verdade. Eu sacaneei muito o Vale Bene com um monte de coisa. A parte que ele é milionário é verdade. Eu
1: sou, sim,
0: as outras brincadeiras, as outras brincadeiras são fáceis. É... Mas o Vale Bene gosta de samba, né, Vale Bene? Vai acompanhar de vez em quando, tal. Faz muito bem. Nossa, tem muita coisa, muita coisa. Nós vamos começar a falar, claro, do debate de ontem. Eu não sei se eu vou falar o que muita gente quer ouvir. Mas isso é uma verdade desde que, para mim, o mundo é mundo, né? Só que eu pretendo fazer... Pretendo não, vou fazer. Eu não pretendo, eu vou fazer. Mais uma vez, vou falar de lei. Mas eu quero que você entenda, de qualquer modo, o fenômeno que aconteceu ontem. Que você compreenda. Eu vou descrever, vou narrar o fenômeno que aconteceu ontem. E depois, nós vamos ver, eu vou discutir no detalhe, com a lei na mão, o voto da ministra Estela Aranha. A decisão. Vou discutir com a lei na mão a decisão do ministro Gilmar Mendes. E vou discutir o inconformismo daqueles que acham que, eventualmente, além de ter direito às próprias opiniões, tem direito às próprias leis. Eu sempre tenho direito às minhas opiniões, mas não às minhas leis. Hoje mesmo aconteceu uma coisa gloriosa, Vale Bene, para este programa. Se acharem um videozinho aí mais para o fim, coloquem. Vocês se lembram que eu disse aqui que a decisão do Mendonça, aquela ainda do Tabet, né, que ele disse, ah, mudei meu voto, tal, não sei o quê. Eu falei, não vai valer apenas para o poste do Tabet. Outros postes vão voltar. Porque a hora de redigir o acórdão, vai ter de ficar claro o que atribui a Flávio a intenção de tirar Nossa Senhora. É, vai sair. Outros postes vão voltar e não só o do Tabet. E não é... Vale o Bene, não é que o TSE acaba de fazer isso hoje? E sabe por intermédio de quem?
2: De quem?
0: Do Mendonça. É, porque ele é o relator. E o que foi votado, como ele perdeu, só mesmo os posts que atribuem a Flávio. Outros, com críticas a Flávio, vão voltar. Ele tinha tirado tudo. Eu antecipei que ia acontecer isso aqui. Pela simples e óbvia razão de que eu fui dormir hoje bem tarde, porque eu fiquei a noite inteira redigindo um texto longo, grande e bom, que eu escrevi, explicando as decisões dos ministros, porque eu fui ler as decisões. Como todo mundo, eu também tenho opinião. Como todo mundo, eu também tenho cotovelo. Como nem todo mundo, eu leio antes de opinar. Mas vamos ao que aconteceu ontem. Ontem, as aspas que eu mandei para a tarja da TV, e que eu vou dizer aqui, para as redes sociais, para a rádio, a verdade, Flávio e Globo fugiram de Renan e da lei. Foi o que aconteceu. Estava tudo organizado para ser um debate da FUEDEC, a frente única da extrema-direita ensandecida e cafona, contra o Lula. Um 4-1. Com uma decisão, para dizer pouco, polêmica, do Cássio Nunes Marques, metendo Zema no debate. E, vale o bene, eu não vi protesto de ninguém. Nem da Globo. De ninguém. Põe o Zema lá. Embora não se encaixasse nas regras dos quatro parlamentares. Dos cinco parlamentares, pelo menos. Mas põe o Zema lá. Põe o Zema lá. O Flávio, eu vou debater, não importa com quem. Aliás, a gente tem vídeo dele aí falando. Se acharem da minha vida. Ah, eu vou debater, não importa com quem, que eu sou muito destemido, muito corajoso, muito macho, muito, muito macho alfa. Muito macho, como diria Sérgio Moro, muito macho alfabeto. Né? Analfabeto. É? Bom, e aí vai ter púlpito vazio, tá? O nicho do Lula vai estar vazio e perguntas serão dirigidas ao Lula. Já vou entrar nesse mérito daqui a pouco, essa é outra retranca. Perguntas vão ser dirigidas ao Lula. E aí parecia, nossa, mas parecia um passeio. Ia ser a festa da uva. Houve as decisões judiciais, já falarei delas em retrancas específicas, em momentos específicos. Aqui é o fenômeno da não existência do debate. A ministra Estela Aranha disse que tem que tirar o púlpito e não pode fazer pergunta para o ausente. É, de acordo com a Constituição, a lei eleitoral, etc. E o Flávio não desistiu. O Flávio não desistiu. Não foi aí que o Flávio desistiu. Porque, veja, mesmo sem o púlpito do Lula ali, sem poder fazer pergunta para o Lula, ainda seria um 4-1. Um massacre. E eu sei que o Zema não ia tocar no assunto do Dark Horse com o Flávio. Nem o Zema, nem o Caiado, nem o Cury. Eu sei que nenhum deles três, e eles sabem que isso é verdade, tocaria na questão da interferência dos Estados Unidos no Brasil. Seria o frentão contra o Lula. Eu já disse aqui, já escrevi, já expliquei. Como eu gosto de dar opinião com alguma informação, recorri a Maquiavel explicando por que o Maquiavel aconselhou Lula, né? Veio lá, vale o bene, do século XVI, no começo, para aconselhar o Lula. Falar, não faz isso. Vai não. Só tem a perder numa circunstância como essa. Quando é que o Flávio corre? Quando, 3 minutos depois de vir a público a decisão do Gilmar, falando que o Renan tinha de participar do debate. Já discuto a legalidade disso daqui a pouco. Mas quem fugiu do debate foi o Flávio. Fugiu do debate com o Renan. Eu não estou exaltando aqui ninguém. Não estou exaltando aqui, Renan. Não, só estou dizendo que o Flávio, e hoje fugiu de novo, que teve um novo desafio, só estou dizendo que o Flávio não aceitou debater com o Renan. Se alguém fugiu, o Lula não fugiu, porque o Lula falou não vou ao debate. E tem o direito de não ir? Ou não tem? Ou existe alguma lei que obrigue a participar do debate? Tem até gente defendendo isso, que é uma piada para os amantes da liberdade. Por que que alguém seria obrigado a fazer alguma coisa movida por um ente privado? E ainda que fosse público, se agride direito fundamental, não. É uma piada isso. Que diabo de liberais nós temos no Brasil? Mas o Lula disse, não vou. O Flávio sabe, já que a Globo está tão nervosa, tão irritada, eu entendo. Aliás, se quiserem um texto com pelo menos o contraditório ali, eu posso dar, escrever um. Estou brincando. É que eu trabalho em casas em que há o contraditório. Nessa casa há o contraditório. Aqui nem todo mundo pensa a mesma coisa. Valeu, Beni, isso aqui é uma piada, tá? Infelizmente, aqui nem todo mundo pensa como eu. Isso é uma piada. Falando a sério, felizmente não. Você quer entrar em bate-boca? Eu? Mas, meu amor, love para todo mundo. Love, love, love, como disse Pelé. Cada um na sua. Eu sou livre para falar o que eu penso, que os outros sejam. Na outra casa em que eu trabalho, Metrópolis, idem. Não tem pensamento único. Não tem pensamento único, não tem ponto, não tem nada. Quando a casa tem que fazer editorial, faz editorial. Eu aprendi que assim funciona a democracia, assim vai bem. Agora, quando tem ordem única, todo mundo tem que falar a mesma coisa, e não aparece ninguém para dizer, mas escuta, gente, não é ilegal o que a ministra fez, nem o que o ministro fez. Mas não pode. Tem que parecer tudo uma grande ilegalidade. O Flávio fugiu do Renan, não fugiu da decisão da ministra Estela Aranha. E eu escrevi um artigão hoje, como sempre, né, Vale Bene? Sempre. Sim. Grande e bom. A Globo não estava dizendo que é interesse público, o debate, interesse público. Se é interesse público, mantivesse o debate. Ou interesse público desaparece quando o Flávio foge? Quer dizer, o Lula não foi. O interesse público permanecia, certo, meninos?
2: Sim.
0: Viva o interesse público. O Flávio vai embora? E o interesse público desaparece? Os outros não tinham nada a dizer? Por que os outros foram convidados? Se nada tinham a dizer. Aqui eu sou favorável? Você marca o debate. O cara não vai? Você faz o debate com quem tiver. Vai ter debate do segundo turno. Havendo segundo turno, acho que haverá. Alguém decide não ir? Faz uma entrevista com quem tiver. O outro não quis. Ir ao debate não é uma obrigação legal, é um direito. É um direito regulado e há regras. Agora, mesmo que você estabeleça regras para debate, essas regras não podem contrariar disposições legais. Há quem não entenda como funciona uma democracia. Eu lamento. Saiu aí uma manifestação de juristas, sabe, em defesa da ministra, e fazendo a defesa certa. Fazendo a defesa certa. O Flávio fugiu do Renan. Ficou com medinho. E lamento dizer, a Globo também. Por que que não fez o debate? Não estava lá o Caiado? Não estava lá o Zema? Por decisão judicial, diga-se. Não contestada, embora polêmica. Não estava lá o Cury? Não estava lá o Renan? fizesse o debate. Agora falar, diante das intervenções judiciais, não faremos o debate. Que desculpa é essa? Insisto. O interesse público desapareceu? O que é que o Renan poderia falar ali? O que é que o Renan poderia falar ali? Tão contrário à razão, assim, e que... O Flávio fugiu do debate. O Lula disse que não iria. De sorte que se você ontem fosse estabelecer, Vólio Bene e Isa, vencedores e derrotados ao fim de tudo, com a devida vênia. A Globo foi derrotada. Fugiu do debate. O Flávio foi derrotado, correu do debate. O Lula acabou ganhando, que fez um negócio que foi recorde de audiência da história do Flow. E acima de todos eles, eu acho que ganhou o Renan. Tem um cara que quer ser presidente da República e não consegue debater com o Renan Santos? Não, eu não estou tratando o Renan com menos cabo. Mas tem um cara que quer ser presidente da República e não consegue fazer um debate com um outro cara de direita que discorda dele? Só consegue fazer um frentão contra o Lula? O Flávio não consegue debater sozinho com um cara? Ele precisa de mais três? Ele precisa de quatro para debater com Lula? E não consegue enfrentar o Renan mano a mano? Como dizem os meus amigos portugueses, que também é uma forma de cantoria o mano a mano, não é, o Vólio Bene? Uhum. Ah. Globo e Flávio fugiram do Renan. Lembrando que o Renan deu entrevista para o grupo, como candidato. Mas agora eu quero entrar. Agora eu quero entrar na fundamentação legal. Entenda a decisão da ministra do TSE sobre púlpito e perguntas. Vólio Bene e Isa, dois lindos. Aliás, não vi a cara de vocês hoje. Deixa eu ver se vocês estão lindos mesmo. Mostra a cara deles aí. Deixa eu ver se eles estão lindos. Deixa eu ver. Mostra aí. Ah, então. Olha que beleza. Olha só. Duas pessoas bonitas. Muito bem. Parabéns. Estão todos os dois mangueira, olha só. Né? Os dois juntos formam as cores da mangueira. Muito bom. Meninos da mangueira. Vocês certamente já ouviram falar que ninguém é obrigado a fazer nada ou a deixar de fazer se não em virtude da lei. Já ouviram isso?
1: Sim. Já, sim. Né?
0: É. E é um... Aliás, Isa, vai bem. É um dos pilares das democracias. Eu só posso... Eu tenho de ter uma lei. Para eu fazer ou não fazer, tem que ser em virtude da lei. Isso por si define democracia? Não, porque você pode estar numa ditadura que tem a lei. E as leis podem ser ditatoriais. O problema das ditaduras é que elas não conseguem seguir nem as próprias leis, né, Vai Bene, né, Isa? Por exemplo, o Brasil teve ditadura militar. Nem o AI-5 permitia tortura. E, no entanto, se torturava. Porque, sendo uma ditadura, não se obrigando à transparência, mas, de qualquer modo, inciso 2 do artigo 5º da Constituição, que é cláusula pétrea, que não pode ser mudada nem por emenda, segundo o artigo 60. Senhores juízes, havendo algum erro, apontem. Advogados, inconformados. Eu adoro esse debate. Portanto, o Lula não era obrigado a ir. Alguma lei obriga... Tem alguns defendendo que seja obrigatório. Que acho um divertimento puro. Né? Tentem isso que não vai passar, né? Muito bem. A radiodifusão é um serviço, é uma concessão pública. Artigo 221. Que tem determinados objetivos. Educação, a formação da sociedade, etc. Se alguém achar, seja na Constituição, seja no artigo 221, alguma lei que permita a meios de comunicação punir pessoas que eventualmente não façam suas vontades, vocês me avisem. Porque eu vou ficar muito surpreso. Quando você coloca o púlpito vazio, quando você fala, e vai ter pergunta, e vai ter os quatro aqui, contra um, púlpito vazio e com pergunta. Obviamente você tem uma sanção sendo aplicada ao arrepio da lei, porque não existe lei, porque o sujeito exerceu o direito de não ir. Puxa, eu não tinha pensado nisso. É. Quer dizer que eu convido o Vólio Bene para uma festa? Já convidei, ele não vem, mas tudo bem. Eu convido o Vólio Bene para uma festa. Ele tem o direito de não vir, Isa. Não veio, viu? Quero dizer.
1: Ai, ai, ai.
0: É. Aí eu faço o quê? Ganho o direito de fazer um post esculhambando ele porque não veio, que é um absurdo, começa a falar mal. Não. Isso eu estou botando só na esfera privada, né? Com vocês, eu não estou contando para ninguém.
1: Sim, imagina, bem restrito.
0: Quer dizer, você exerce o direito de não ir e eu exerço o direito de retalhar, mas esse direito veio de onde? O meu direito de não ir veio da Constituição e das leis. O seu direito de me retalhar veio de onde? Não veio do artigo 14, parágrafo 9º da Constituição, sobre isonomia e igualdade de condições numa disputa eleitoral. Nem veio do artigo 44 da Lei 9.504 da lei eleitoral propriamente. De onde veio o direito de aplicar a sanção? Por que que a ministra está tomando porrada? Por que havia tanta indignação ontem? Olha, onde já se viu? Teve até um lance, eu não vou falar nome, porque... Não. Mas eu gargalhei vendo com a minha senhora, que tinha uma pessoa ao lado de um jurista, e se fez ao jurista uma pergunta para o jurista falar, é tudo ilegal. A Estela é ilegal, o Gilmar é ilegal. Aí o jurista falou, vale bem esquecer de combinar. Aí o jurista falou que não era ilegal. A pessoa que está do lado ficou muito brava, começou a bufar. Gente, não pode pagar esses micos, sabe? Feio demais. Como se diz lá em Dois Corgos, feio demais. Lá na caverna do Inhudo a gente fala feio demais a conta. Entende? Muito feio. Quer dizer, eu faço pergunta pro jurista, o jurista não fala o que eu quero, porque eu não tive tempo de combinar com ele. E aí eu fico bravo? Bom, melhor fariam se em vez de fazer assim, o cordão da indignação moral seria apontar isso que eu acabei de falar. Que eu tirei do voto da Estela Aranha que eu fui ler. Procede ou não? Alguém pode falar, não, não procede. Então vamos ver. Muito bem, Reinaldo. Você já falou do voto da Estela Aranha. E o Gilmarzão? Ah, é claro que o Reinaldo vai concordar com o Gilmar. Não pensem que falando isso eu me sinto patrulhado e tentarei demonstrar que não concordo, porque eu concordo. Aliás, brilhante. Aí o ministro, no seu voto, estou com ele aqui, ó. Tem de ler. Tem de ler. Há julgados a respeito de participação de debates e tal. O mais importante é uma ação direta em constitucionalidade 5.487, mais a outra, 5.488, 5.423, 5.491. Qual é a jurisprudência? Sim, as empresas de comunicação são livres para fazer suas regras de debate. São livres, mas elas não são arbitrárias. Voto do Roberto Barroso. Essa faculdade, contudo, não foi e nem poderia ser concebida como poder discricionário absoluto. Seu exercício deve observar, aspas, critérios objetivos que atendam os princípios da imparcialidade, da isonomia e o direito à informação, cabendo à Justiça Eleitoral disciplinar a aplicação desses parâmetros. E aí já é Gilmar. E a esta corte, o inegociável papel de fiscalizar a aplicação de tais normas. Quando a ministra Carmen Lúcia, no primeiro pedido que o Renan fez, disse, não tem nada com isso. Fez o Cássio Nunes Marques, não, a lei não obriga. Estão renunciando a um papel que cabe ao Supremo. Aí o Gilmar argumenta, né, com muita propriedade, que quando você estabeleceu... Porque, veja, teve um protocolo para o debate. E ali estava escrito que, faltando um candidato, poder-se-ia, faltando um candidato, de acordo com as regras de ter cinco parlamentares, pelo menos, para participar,

0: Faltou um candidato. Um candidato pode ser convidado. E nós temos o candidato que aparece em terceiro lugar na maioria das pesquisas. Então, se tem a situação objetiva de haver um candidato que aparece em terceiro lugar na maioria das pesquisas, que não irá ao debate, mas o candidato que tem 1% vai. Essas regras também geram expectativas de direito, mas isso é sólido na jurisprudência. Fartamente citada no voto. Porque à medida que a empresa pode convidar, não convida, não resiste a uma outra decisão que coloca contra a lei um outro lá, que tem 1% dos votos, aí vira um critério discricionário. Aí vira um você não, porque eu não quero. E o outro sim, porque eu tolero. Então vai. E teria sido um debate lindo se o Flávio não tivesse ficado com medo. Ora. Não, eu sei, às vezes ele desmaia em debate se ele se sente pressionado. Já aconteceu. Mas, pô, vai bem, tinha dois médicos ali. Uhum. Se o Renan fizesse ele desmaiar, o Cury e o Caiado cuidavam dele. Não, a justiça apenas exerceu aquilo que está escrito. Esse debate é líquido e certo. Ah, e a justiça se mete em tudo. É, pois é, num país, numa democracia, existe justiça. Chato, né? Chato. A Globo está indignadíssima, mas a Globo tem direito às próprias opiniões, mas não tem direito a fazer seu próprio código penal. Não vem, eu puno. Não tem direito à sua própria justiça eleitoral. Não tem direito à sua própria Constituição. Ou alguém é obrigado a fazer o que quer a emissora, sob pena de sofrer as sanções da emissora. Entidades e juristas defenderam a ministra, porque, enfim, tomou uma decisão absolutamente técnica. Né? A Coalizão Nacional de Mulheres, a União das Mulheres Advogadas, tal, porque a ministra sofreu mais porrada, levou mais porrada do que o próprio Gilmar. Até o ministro Flávio Dino apontou isso. Deu uma porrada com o próprio Gilmar, porque sabe como é? É fácil bater numa mulher, né? Sempre. E o Dino apontou a decisão absolutamente técnica. A Coalizão Nacional de Mulheres, a União das Mulheres Advogadas, tal, porque a ministra sofreu mais porrada, levou mais porrada do que o próprio Gilmar. Até o ministro Flávio Dino apontou isso. Deu uma porrada com o próprio Gilmar, porque sabe como é? É fácil bater numa mulher, né? Sempre. E o Dino apontou isso. Deu uma porrada com o próprio Gilmar, porque sabe como é? É fácil bater numa mulher, né? Sempre. E o Dino apontou isso. Todo mundo sabe, amigo do Gilmar e tal. Mas atenção, houve uma decisão do Cássio metendo o Zema no debate. Houve adesão do próprio Gilmar, mas a Estela apanhou mais que todos eles. Eu já disse aqui, né, Isa? Também as mulheres de direita apanham mais que os homens de direita.
1: Sim.
0: As mulheres de esquerda apanham mais que os homens de esquerda. Ou seja, apanham mais porque são mulheres. O Flávio, Estela Aranha, foi colocada lá pelo Lula. É mesmo. E o Mendonça foi colocado por... Uma matéria, acho que saiu na Folha. Estela Aranha já declarou voto no Lula. Os outros... O quê?

0: Que foi que o Dino falou? Vamos pro negrito aí. Que foi que o Dino, cinco, que foi que o Dino falou?
1: Digo isso para defender a legitimidade dos dois magistrados, dos ministros Cássio e Gilmar e da magistrada, ministra Estela Aranha, que tomaram decisões judiciais sobre regras de debates, a exemplo do que já ocorreu dezenas de outras vezes no Brasil. São três decisões legítimas, sendo igualmente legítimas as discordâncias quanto aos seus conteúdos. O que não é legítimo é pretender voltar a antes de 1930, à República Velha ou das oligarquias, em que não existia justiça eleitoral e só existia uma lei, a lei do mais forte. Uma última pergunta: por que a decisão judicial da única mulher, a ministra Estela, é mais atacada do que a decisão dos dois homens, os ministros Cássio e Gilmar?
0: Boa pergunta. Por quê? Nós vamos ter vídeo daqui a pouco do Flávio na live, do Lula no Flow. É que eu quero que você entenda as coisas. Eu quero que você entenda a natureza do debate que se está travando. E o medo que efetivamente isso tudo despertou. Houve entes de empresas de comunicação criticar o judiciário. Teve uma nota da Associação Conjunta, Associação Brasileira de Emissoras de Rádio e Televisão, Associação Nacional de Editores de Revistas, Associação Nacional de Jornais, externando profunda indignação com o que chamaram de intervenção judicial nas regras previamente definidas. Atenção! Não existe regra previamente definida ao arrepio da lei, tá? As pessoas podem até topar. Com a devida vênia, senhores, se não, a gente faria o seguinte: eu fiz o contrato para você ser meu escravo. Não, você fez o contrato para ser meu escravo? Está reclamando o quê? Pode fazer contrato? Não, não estou comparando, só estou levando o exemplo ao limite. As entidades afirmam que as decisões representam uma agressão à liberdade de imprensa. Por quê? Qual foi a agressão à liberdade de imprensa? O que a imprensa não está podendo dizer? Forçar a condução do debate em desrespeito às regras acordadas. Qual condução? Que condução houve? Haveria? Era legítimo um debate em que uma voz fosse excluída, a única que poderia eventualmente representar uma discordância ali? É preciso tomar cuidado quando um certo vício do mandonismo se disfarça de defesa da pluralidade. Fizesse o debate. A não existência do púlpito do Lula e das perguntas ao Lula, que estaria ausente, impedia o debate? Vocês estão brincando comigo? Impedir o debate? Vocês são de sacanagem? Tá, tira o púlpito e eles perguntam pro Lula. Eles não poderiam, inclusive, ficar falando mal do Lula? Que é o que fariam? E isso teria sido mantido? Quando o Renan veio, para usar uma expressão cara, inclusive, a literatura, quando o Renan veio para desafinar o coro dos contentes, Renan de direita. Foi aí que o Flávio correu. A justiça é culpada de o Flávio ter se acovardado? Ah, mas e o Lula? Exerceu o direito de não ir. Exerceu o direito de não ir. E aí eu acho muito engraçado nessa coisa da ministra Estela Aranha, porque, assim, algumas vozes, inclusive da imprensa, basta que haja um debate em que o homem interrompa uma mulher, Vólio Bene, às vezes, ali, por exemplo, isso irrita, não sei o quê, acontece no debate. Eu mesmo posso interromper, eu não fico olhando o sexo de quem debate comigo para saber se eu vou interromper ou não. Entende? Eu não fico olhando, ah, tem pênis, vou interromper. Ah, não tem pênis, não interrompo. É, não tem essa. O pênis não define a minha disposição de interromper um discurso ou não num debate. Mas isso, qualquer coisinha, logo tem uma reação e tal. Agora, quando se trata de uma coisa dessa natureza, em que uma mulher está sendo espicaçada porque cumpriu o seu dever, muitas mulheres espicaçam junto. E tem a ousadia de falar em censura. Qual censura? A censura das perguntas que seriam feitas ao Lula. Publica as perguntas? Qual censura? Por que que essas mesmas vozes ficaram caladinhas quando o Tabet foi censurado? Aliás, o Tabet publicou um vídeo engraçado ontem. Eu não sei se eu cheguei a mandar para os meninos. Se eu mandei, vocês me mandam, senão vocês acham. Que ele bota o Flávio, porque sou contra a censura. O Tabet faz aquela cara assim. Como é que é? Mas você pediu para me censurar, cara. E censurou. E essas mesmas vozes indignadas da imprensa ou não disseram nada ou apoiaram. E depois o Mendonça volta atrás. Isso sim é vergonha. Ora. Renan, Globo não deixou a minha. Não deixou nem a minha equipe entrar. Vamos lá.
2: Ainda ontem, Renan Santos afirmou que a Rede Globo nem deixou sua equipe entrar na emissora, mesmo depois das decisões judiciais. Em seguida, houve informação do cancelamento. Ele também acusou o medo de Flávio.
3: Se a Rede Globo cancela o debate. Que caos, que caos. Rede Globo, por que você não manteve o debate? Flávio Bolsonaro cancelou sua participação 3 minutos após a minha participação ser oficializada. 3 minutos. O medo, a paura que esse cara tem de mim, fez o cancelamento dele rolar 3 minutos depois. A Rede Globo, por alguma razão, não deixou minha equipe entrar. Minha equipe foi até o Projac, não abriram a porta. Beleza, estava indo até lá, tô aqui no carro até agora. E agora eu descubro que o debate foi cancelado. Que o Caiado, que o Zema, que o Cury, que se prepararam, que estudaram para participar do debate. E a mim, que estava aqui democraticamente só para participar do debate, não teremos debate algum. Você, brasileiro, não terá debate algum. Os candidatos Lula e Flávio Bolsonaro fugiram mais uma vez e por conta dessa fuga não haverá debate. Essa é uma eleição em que você não saberá a proposta da maior parte dos candidatos. Porque eles não querem falar. Flávio Bolsonaro teve medo. Medo de última hora.
0: E veja que o Renan critica o Lula também. O Renan, eu espero que ninguém esteja acusando o Renan de lulista, né? Por que mesmo o Flávio não quer debater com o Renan? Eu não sei o que o Renan ia perguntar, mas quem trouxe o debate da Rockbridge para o Brasil, evidenciando as conexões, foi ele. Não foi? Algumas propostas do Renan estão à direita do próprio Flávio. Poderia aceitar o debate. Ficou com medo de uma eventual pergunta sobre Dark Horse? Não sei se o Renan falaria disso. Eu sei que os outros não falariam, com certeza. O que que a justiça tem a ver com isso? Fizesse o debate com o Renan lá. É que aí, desculpem, se alguém... Tentem desmontar esse argumento, por favor, os que estão discordando de mim. Olha o Beniza. Estavam lá os três que não iam molestar com perguntas incômodas o Flávio. E eles poderiam falar mal do Lula à vontade. E considerando o tempo do debate, vejam, seriam 5 pessoas. Né? São 5 pessoas, o Renan, portanto, teria direito, vale o BNA, a 20% do tempo. Uhum. Olha só. Que engraçado. seriam 80% do tempo para eles ficarem exorcizando Lula, demonizando Lula. Eu sei que as palavras ficam contraditórias, as duas servem. E o próprio Renan, provavelmente, também bateria no Lula. Mas havia um risco de dar 20% do tempo para um candidato que eventualmente poderia tirar o Flávio, eu odeio essa expressão, mas eu tenho que usar, poderiam tirar o Flávio da zona de conforto. Eu não gosto dessa expressão, porque sempre que alguém fala em zona de conforto, eu penso em sacanagem, vale bem, né? Oh, 20%! Mas não pode, Bela, aguentar 20% de um tempo, eventualmente, de contestação. Mas esse cara quer ser presidente da República e só aceita, então, não aceita debater com um cara, tendo quatro com ele. Que vergonhinha que eu tenho. E aí os partidários do Renan chamaram de arregão, né? Vai, vamos lá.
1: Quando Flávio e sua equipe deixavam os estúdios da Globo, os carros tiveram de passar por um corredor de partidários de Renan que gritavam arregão.

0: porque vinha com um xingamentozinho, né? E nós aqui somos muito pudicos. Pelo amor de Deus, não diga como eu ouvi outro dia, pudico, hein? Se algum dia alguém falar pudico aqui, eu levanto e vou embora. Nem rúbrica. Pudico e rubrica. Viste? E o Renan fez outro desafio hoje. Olha lá.
1: Um novo desafio ao Flávio. Um debate neste sábado. Renan afirmou que, se o candidato do PL vencer, ele declara seu apoio ao adversário ainda no primeiro turno.
2: Meus amigos, eu estou sendo alvo de uma campanha de vira-voto do Flávio Bolsonaro para que os meus eleitores migrem para ele no primeiro turno. Eles dizem que o Lula ganha no primeiro turno se você não votar no Flávio. E naturalmente isso é mentira. Muitos outros no mercado financeiro estão dizendo assim: Renan, se compõe com o Flávio, que ele vai dar um cargo para você no governo dele. E aí todo mundo derrota o Lula junto, diz que ele já ofereceu isso para o Zeme, etc. Pois bem, estou anunciando para a imprensa aqui minha contraproposta. E o que eu proponho para o Flávio não é cargo, não é nada. Eu proponho um debate agora, neste sábado, em qualquer lugar, em qualquer horário. Estou à disposição dele. O debate eu não vou falar dos escândalos dele, só vou falar das propostas dele que não existem contra as minhas que existem. Se o Flávio vencer, ficar bem claro, o Flávio vencer, eu mesmo reconheço na hora e eu oficialmente retiro minha candidatura e declaro apoio ao Flávio Bolsonaro ainda no primeiro turno. E o Flávio, se eu ganhar do Flávio, o que eu exijo do Flávio? Nada. Nada. O Flávio continua com a candidatura dele, continua fazendo as tranqueiras dele, com os influenciadores dele, com a covardia dele.
0: Achei muito razoável a proposta, hein? Não é? Não é razoável? Fazer um debate hoje. Hoje não, né? Sábado. Faz debate. Olha, se você ganhar, te apoio. Você está pedindo meus eleitores. O Lula foi ao Flow, né? Foi a maior audiência da história, acabei de perguntar para eles, foi mesmo, né? E o Flávio fez a live. Também foi bem. Não tão bem quanto o negócio do Flow, mas vai, vamos lá.
3: É,
0: Digam aí os números.
3: o presidente Lula não compareceu ao debate da Globo, como já havia sido anunciado, concedeu essa entrevista ontem, essa participação à noite no Flow Podcast, com o comando de Igor Rodrigues Coelho, conhecido como Igor 3K. Ao vivo, o ápice de audiência beirou 1 milhão e 700 mil usuários ou aparelhos conectados à maior do canal. Até às 5 horas da tarde desta sexta-feira, a live somava pouco mais de 11 milhões e 500 mil visualizações no canal do Flow. Já no canal do próprio Lula, o vídeo conta com mais de 1 milhão e 600 mil visualizações. Após desistir de última hora do debate da Globo, Flávio também abriu uma transmissão ao vivo no canal dele no YouTube. A live, até às 5 horas dessa sexta, tinha 5 milhões e 400 mil visualizações.
0: Isso, e teve uma campanha intensa, vamos lá, tal. Só lembrando que o alcance do Flow com outros canais, inclusive do Lula, que transmitiram tal, passa de 17 milhões. E quase 2 milhões ao vivo. Superou aquela que era maior até então, que era do Bolsonaro. Vamos lá, na live, o Flávio volta a cenar. Desculpe, tá? Foi ele que falou. Se eu fosse aconselhar, falar, não fala isso. Mas ele é ele, né? Ele voltou a assinar com o controle da STF. Desce porreto no STF. Vai, Frávio, fala aí.
4: E qual que é o alento que me dá? Faça o exercício. Imaginem o STF sem os ministros do Lula. Conseguiram imaginar? É a única forma que nós temos de voltarmos a respirar democracia nesse país. Mais uma vez, eu vou indicar ministros e homens e mulheres que tenham disposição, que respeitem a Constituição, que cumpram a lei, que não olhem a capa do processo para julgar conforme quem é que está ali.
0: Ah, e sem os ministros do Lula, deixa eu ver, sem a Carmen, aí não vai ter ministro que vai à padaria, vai ser uma tristeza. Ó, e o Gilmar, de que eles não gostam, não foi o Lula, viu, vai bem? Não foi.
3: Não, vai ser assim.
0: É. O Xandão, de que eles também não gostam, também não foi o Lula, não.
3: Não.
0: Não foi. O Fux, que eles adoram, foi a Dilma.
3: Foi a Dilma.
0: Eita! O Toffoli, que agora eles estão começando a gostar, foi o Lula. Aqueles de que eles gostariam de se livrar mesmo, nem foi o Lula. Ah, o Dino, eles não gostam. O Dino foi o Lula. Mas aí, o padrão de ministro é quem? Ah, o padrão de ministro é o Mendonça. Padrão de isenção é aquele que disse, não pode fazer vídeo que diga que o Flávio era amigo do Adriano da Nóbrega, miliciano. Embora isso seja uma verdade factual. Mas pode fazer vídeo do Flávio no helicóptero bombardeando embarcações do narcotráfico, inclusive a do PT, porque aí é liberdade de expressão. Isso é exemplo de ministro isento. Outro exemplo de ministro isento e probo é o Cássio Nunes Marques. Isso ameaça, né? Vamos desestabilizar o Supremo. É o mesmo cara, nem vou botar o vídeo aqui, que disse que se eleito, fosse eleito ele à época, não era candidato, alguém deles, e tivesse anistia ou indulto, e o Supremo dissesse que é inconstitucional, ele usaria força contra o Supremo. E no Flow, o Lula também falou do Supremo. Então o Flávio falou do Supremo, o Lula falou do Supremo. Vamos ver o que o Lula falou do Supremo. Põe aí, 12.
5: Eu tinha 6 ministros da Suprema Corte indicados por mim. Uhum. E eu fiquei 580 dias preso. Na maior injustiça jurídica que esse país já cometeu. Pessoas que eu indiquei. Eu não indico ninguém para fazer favor para mim.
6: E o Jorge Messias?
5: Ninguém. Eu indiquei o Joaquim. Eu indiquei o Eric Brites. Eu indiquei todo mundo. Nunca. Eu nunca pedi um favor. O Toffoli que eu indiquei, foi o cara que negou eu sair da cadeia para viver meu irmão morto.
0: Verdade absoluta. Lembro de novo, de fato, quando o Lula foi preso, tinha 6 ministros que ele tinha indicado. Ele não, o PT, né? PT. Tinha 7, na verdade. 2018, teve um habeas corpus preventivo contra o Lula. Para não prender o Lula. Para não ter prisão preventiva. Existe o habeas corpus preventivo no Brasil. Votaram contra o habeas corpus preventivo? Edson Fachin, Barroso, Rosa Weber, Luiz Fux. Todos indicados pela Dilma. E a Carmen Lúcia, indicada pelo Lula. E o Alexandre, indicado pelo Temer. Votaram a favor do habeas corpus e, portanto, a favor de Lula naquela ocasião. Gilmar, indicado pelo FHC. O Marco Aurélio, indicado pelo Collor. Celso de Mello, indicado pelo Sarney. E aí sim, 2 indicados pelo Lula, Lewandowski e Toffoli. Até agora, desde que estão no Supremo, o Cássio não deu um voto, ou não deu nenhum voto contra o que é o bolsonarismo, nem o Cássio Nunes Marques. Esses dois grandes varões de Plutarco não reconheceram nem a tentativa de golpe no Brasil. Mas tem um outro varão de Plutarco que também não reconhece, Luiz Fux, indicado pela Dilma. Fatos. Eu lido com fatos. Isso aí.
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2: Boa noite, ouvintes da Rádio Band News FM. São 6h57, eu sou David Cardoso e a partir de agora seguimos juntos com o nosso noticiário local. Na operação de áudio aqui, Paulo Calil, que solta a vinheta do trânsito.
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5: Olá, muito boa noite para você e para os ouvintes da Band News FM. O trânsito fica lento na CM Detran, nos dois sentidos, também causando reflexos na LIP. E para quem vem da Avenida Paralela e está passando agora pela estação Iguatemi, a melhor alternativa para evitar esses trechos de lentidão para o motorista que está vindo da Paralela é Luiz Eduardo Magalhães. Já quem vem da Avenida Bonocô, melhor não fazer esse desvio porque vai encarar trânsito lento na chegada ao acesso norte, que também atrapalha o motorista e que pega a BR em direção ao interior. Mas a partir da estação Retiro, a situação melhora e só volta a carregar novamente na região de Águas Claras. Ainda assim, trecho curto também e você não vai encontrar mais dificuldades. 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Renata Falcone para a Band News FM.
2: Obrigado, Renata. 6h59.
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3: Trânsito finalmente melhora na Estrada do Coco e motorista não encontra mais trechos de congestionamento em direção à Avenida Paralela. A própria Paralela tem apenas um pequeno trecho de lentidão na região do Trobogi e o motorista consegue escapar desse trecho, desviando para a marginal da via, depois pista livre e até chegada ao miolo empresarial. No sentido de Lauro de Freitas, infelizmente o trânsito ainda fica lento a partir do bairro da Paz até o cruzamento com a Avenida São Cristóvão e Caribé. Não compensa o desvio para quem já está vindo do CAB, mas se você está na orla, continue por lá e só deixe para acessar a região pela Dorival Caymmi. 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Renata Falcone para a Band News FM.
4: Obrigado, Renata. 7:02, seguimos com o noticiário local. O show do cantor Léo Santana, que aconteceria hoje na inauguração do Centro Cultural Mané Dendê, no bairro de Rio Sena, em Salvador, é cancelado por determinação da Justiça Eleitoral. Segundo o TRE, a decisão tem como base a lei que proíbe showmícios e apresentações artísticas financiadas com recursos públicos em eventos de inauguração nos 3 meses que antecedem as eleições. Em caso de descumprimento, foi estabelecida a multa de R$100 mil por hora. A prefeitura informou que, apesar do cancelamento do show, a obra será inaugurada hoje. Mudando de assunto, a Polícia Federal apreende R$200 mil em espécie durante uma investigação sobre possível lavagem de dinheiro em Irecê, cidade que fica no centro-norte da Bahia. A apreensão aconteceu na manhã de ontem, após uma pessoa sacar o dinheiro em uma agência bancária da cidade. Segundo a Polícia Federal, a apuração começou a partir de informações sobre uma movimentação financeira suspeita com apoio de dados da Controladoria Geral da União. Além do dinheiro, os agentes apreenderam celulares dos envolvidos. Os aparelhos serão analisados para ajudar no avanço das investigações. A Polícia Federal continua apurando o caso para esclarecer os fatos. Outros detalhes não foram divulgados. Um homem é preso em flagrante por violência contra a companheira em Araci, nordeste do estado. Segundo a Polícia Civil, ele perseguiu, agrediu e ameaçou de morte a mulher de 42 anos. O caso aconteceu na zona rural do município. A vítima ainda tentou fugir depois de ser ameaçada dentro do carro, mas foi alcançada e agredida. No veículo foram encontrados maconha, celular e dinheiro. O homem foi autuado por ameaça, lesão... Um homem é preso em flagrante por violência contra a companheira em Araci, nordeste do estado. Segundo a Polícia Civil, ele perseguiu, agrediu e ameaçou de morte a mulher de 42 anos. O caso aconteceu na zona rural do município. A vítima ainda tentou fugir depois de ser ameaçada dentro do carro, mas foi alcançada e agredida. No veículo foram encontrados maconha, celular e dinheiro. O homem foi autuado por ameaça, lesão e alcançada e agredida. No veículo foram encontrados maconha, celular e dinheiro. O homem foi autuado por ameaça, lesão pessoal. Uma medida protetiva foi solicitada para a vítima. O suspeito segue à disposição da justiça. 7-4.

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1: Vem cá com o vovô hoje um pouco. Eu sou a minha, eu sou a outra
2: Ai,
1: neta
2: fofa.
1: Do meu vô.
2: Uma chihuahua.
1: A Tilda Simpson, sim, Tilda Simpson, né? Falei assim, o Vale Bene, sabe que filme fez a Tilda Simpson?
3: Qual?
1: Não? Qual Precisamos dele? Falar sobre Kevin. Ela hoje falou assim, eu falei pro meu avô, precisamos falar sobre Kevin com K. Oh. Né, minha filha? Falei, eu não gosto muito do meu avô, não, eu gosto da minha avó. Eu tenho um pouco de medo.
2: E o Mig, gosta dela?
1: Hã?
2: Miguelinho gosta dela?
1: Gosta de apavorar, né? Claro, como todo gato. Ele vai, corre. Quando ele chega perto dela, ele dá um pulo por cima dela. Ixi. Ela faz... Ai, vale bem. Precisamos falar sobre Kevin. Eita. Vamos para 17. Depois tem mais vídeo, hein? Fachin, regras para filtrar pedidos ao STF. Porque olha, tem coisa que é muito divertida, vai.
2: O presidente do Supremo, Luiz Edson Fachin, estabeleceu novas regras para evitar o direcionamento de pedidos na corte a relatores específicos por meio da apresentação de petições em processos que já estão em andamento. A resolução, assinada pelo próprio Fachin, cria uma etapa de triagem para determinadas manifestações e prevê que elas só poderão ser vinculadas a uma ação após análise da Secretaria Judiciária e validação também da presidência. A medida foi tomada depois de decisões contraditórias entre ministros relacionadas a posts nas redes sociais sobre Nossa Senhora Aparecida em relação à participação de candidatos à presidência no debate da TV Globo de ontem, que acabou cancelado, como a gente já contou por aqui. A medida atende um pedido feito nesta semana pelo presidente do Tribunal Superior Eleitoral, Cássio Nunes Marques, também do STF. Em ofício enviado à Fachin após a crise aberta pelo caso Nossa Senhora, o presidente do TSE pediu a criação de um filtro na distribuição de petições e alegou que a prática da escolha de relatores está sendo utilizada tanto na Suprema Corte como no Tribunal Eleitoral.
1: Gente, como eu... Vale Bene, eu já disse que ser livre para analisar e opinar é muito bom. Ter razão, então, é uma delícia. É isso mesmo? Se eu estiver mentindo, pode ir algum juiz, jurista, menino, pode me desmentir. Ah, tá vendo a prática, Vale Bene, de apresentar petições quando se sabe que o ministro relator estaria a meu favor. E isso quem está fazendo os petiços. O Flávio, aliás, disse na live dele. Ô, Flávio, você me obriga a ver sua live. Disse na live dele. Quando se apresentou aquela petição ao Luiz Fux para censurar de novo o post do Tabet e outros, por que é que eles apelaram ao Fux, Vale Bene? Não foi para escolher um relator?
3: Sim.
1: Ah, mas antes, alguém tem escolhido o Dino para liberar o post. Mas o Dino era efetivamente relator de uma causa conexa. O Fux nem isso. Como ele sabe? O Fux nem isso, e ele sabe disso, porque ele era relator de um troço da responsabilidade civil das redes, da responsabilização civil das redes. Mas lutador de jiu-jitsu, que é faixa coral, eu no máximo adoro a música Cobra Coral, do Oli Salomão, cantado pela Gal. Faixa coral, resolveu dar um mata-leão na conexão e na legalidade, e censurou tudo de novo. Nem o Mendonça o apoiou, porque depois o Mendonça mudou o voto. Como eu me divirto! 18. Eu não falei aqui, falei, pode procurar, que o Mendonça mudou o voto, que ele ia redigir o acordo, porque fizeram de conta que ele ganhou, embora tenha sido derrotado, e que na redação do acordo, ele teria de deixar claro que não serão censurados, retirado do ar, os posts, o post do Tabet, claro que ele mudou, e outros que simplesmente não levavam adiante a história do Flávio de tirar a Aparecida. Olha, eu estava certo. Obrigado, Mendonça. Love. Não deverão, portanto, serem disponibilizadas publicações em razão da mera proximidade temática. Ah! Tio tava, o vovô da Tilda Simpson estava certo. Da referência à Nossa Senhora Aparecida, da formulação de críticas ao candidato à sua família, da manifestação de caráter religioso ou político, ou de outras circunstâncias que, isoladamente, não importem reprodução do referido núcleo factual. Puxa, Mendonça, eu estava certo. E todos os jornalistas que se calaram ou que o apoiaram estavam errados. Coincidem com estes que acusam a Estela Aranha de censura. É um momento muito sério da nossa profissão. É isso aí.
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4: Trânsito ainda lento na Avenida São Rafael, sentido São Marcos, logo após a saída do viaduto Dona Canô e também da Avenida Paralela. A lentidão segue até as proximidades de um shopping, bem na saída da estrada da Muriçoca, que também é uma boa alternativa para quem ainda está vindo da região do Tamburuji. Usando essa via, você escapa do congestionamento. Mudando agora para a estrada do Derba, que ainda apresenta a lentidão logo após a saída da estrada da Velha de Periperi, até as proximidades de Nova Brasília de Valéria. Para quem ainda está vindo da BR, melhor desviar para a Avenida Suburbana, que está fluindo melhor e chega mais rápido na região de Paripe. 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Renata Falcone para a Band News FM, uma boa noite, bom fim de semana e ótimas eleições.
5: Obrigado, Renata. 7h13, seguimos com o nosso noticiário local e eu já começo com uma atualização, porque na minha participação anterior eu informei que o show do cantor Léo Santana, que aconteceria hoje na inauguração do Centro Cultural Mané Dendê, no bairro do Rio Sena, aqui em Salvador, tinha sido cancelado por determinação judicial. De fato, ocorreu esse cancelamento, mas a Prefeitura de Salvador decidiu manter o evento e vai pagar a multa. Isso é uma informação que a Band News FM confirmou com uma fonte, 714. Mudando de assunto, uma tentativa de manipular a análise de um pedido de habeas corpus com inteligência artificial é descoberta pelo Tribunal de Justiça da Bahia. Segundo o TJBA, a defesa de um homem suspeito de crimes como homicídio qualificado, sequestro, cárcere privado e organização criminosa inseriu comandos escondidos em um documento digital. As instruções tentavam fazer com que a ferramenta de IA produzisse uma resposta favorável ao pedido, que já havia sido negado pela Justiça. O caso foi encaminhado para a OAB de Mato Grosso do Sul, que poderá abrir um procedimento disciplinar contra os envolvidos, e para o Ministério Público da Bahia, que vai apurar se houve crime. De acordo com o Tribunal de Justiça, os comandos podem ser inseridos em documentos de forma que não sejam percebidos pelo olho humano. É o que explica Luiz Henrique de Almeida Araújo, juiz e assessor especial da presidência do TJ.
6: São instruções invisíveis, então ao olho humano não é possível perceber, não é possível identificar que há um comando oculto dirigido à IA, à inteligência artificial. Tivemos já alguns episódios e todos foram constatados, todos foram detectados pela própria ferramenta utilizada pelo Tribunal de Justiça.
5: Segundo o magistrado, uma das formas utilizadas para esconder os comandos é inserir o texto com a mesma cor do fundo do documento.
6: Bom, normalmente esses comandos eles estão sendo colocados, inseridos na petição inicial, num documento em branco, com as letras são pintadas da cor branca também, o que dificulta a visualização. Mas a ferramenta hoje, como eu havia dito, ela consegue identificar com muita facilidade. E existem diversas formas de aplicar esses comandos, inclusive em imagens.
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1: E ainda na linha, imagina, meu genro agora todo feliz porque mostrou, disse que nunca viu cachorra mais linda. Olha só, havia uma certa dissensão entre eles, sobre ele não queria muito, minha filha queria muito. Aí, resultado, adivinha que é mais apaixonado pelo cachorro. Flávio insiste na tese sem sentido da censura. Vai, coloca aí mais um pouquinho do Flávio.
2: Decisões subsequentes seguidas, a poucos minutos do debate, instaurando oficialmente a censura nessas eleições. A proibição de se mostrar o púlpito do candidato ausente Lula, o futuro ex-presidente do Brasil, uma decisão obrigando a Globo a retirar o púlpito de lá. E pior do que isso, determinando que os candidatos presentes não pudessem fazer perguntas ao Lula.
1: Pode parar um pouquinho. Censura... Fica aparecendo, para, só para esclarecer, fica aparecendo, não pode fazer pergunta. Vocês poderiam fazer a crítica que vocês quisessem. Falasse. Poderia até, vou lhe bem dizer o seguinte, se o Lula estivesse aqui, eu iria perguntar para ele, Lula, não sei o quê, o que impediria? Deixa de ser... Flávio, não seja um poltrão. Por que você não ficou ali e disse, Lula, eu ia perguntar para você se você estivesse aqui, tal coisa. A única coisa que a ministra falou assim, atenção, Rede Globo, vocês não participam do debate. Portanto, vocês, como parte do debate, vocês organizam o debate. O que que impedia, Lula, eu ia te perguntar se você estivesse aqui? Você ficou com medo do Renan. Boo. Por quê? É isso aí.
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1: Tchau rádio agora, né, Valeu Bem? Até domingo às 20h30, tá? Vai ser muito gostosinho.
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1: Às 20h30, tá? Vai ser muito gostosinho.
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1: Sabe qual é o índice de adesão É da Coisa?
5: Qual?
1: 100%.
6: Aí sim.
1: E o Nildo promete arrancar a cabeça de quem não estiver assistindo. Alô, meninos, TV, tem uma coisa aí que não estava? Datafolha, números da eleição presidencial em estados. São Paulo, 39 para Flávio Bolsonaro, 38 para Lula. Flávio tinha 38, agora 39. Lula tinha 33, agora 38. Se for isso, é muito bom para o Lula. Rio de Janeiro, Flávio 45, eram 44. Lula 38, eram 38 no Rio. Essa liderança sempre foi... Né? Minas Gerais, Lula 42, eram 39. Sendo assim, é uma excelente notícia para o Lula. Flávio Bolsonaro, 36, eram 37. Pernambuco, Lula 61, eram 60. Flávio Bolsonaro, 25, eram 24. E falta ainda o Distrito Federal. Flávio, 44, eram 41. Lula, 35, eram 34. Se isto for assim, basta vocês pegarem o eleitorado de agora, aplicar essas porcentagens, e vocês vão ver que a vantagem do Lula é grande. Só que isso aqui não pega... numérica, né? Não pega abstenção, e todo mundo fala que abstenção não é muito boa para o Lula. É verdade. Mas a ver, né? A ver. Eu não faço previsões, eu deixo que outros passem vergonha em meu lugar, valeu bem, porque eu odeio passar vergonha. Né? Eu só passo vergonha assim por questões amorosas, sentimentais, mas já faz tempo. Lula chama de novo Luxinger de pilantra. E disse que não conhece. Falou isso no Flow. Vai lá, coloca o vídeo.
5: Não conheço a tia Roberta. Nunca tive com a tia Roberta. Sabe, posso ter tirado foto com ela como eu tiro de um milhão de pessoas. Acho que ninguém tira mais foto do que eu nesse mundo. Agora, pelo que eu sei, ela é uma pilantra muito grande. Ela muito se assemelha ao Vocaro. Porque o Vocaro conseguiu enganar um monte de gente. E ela também parece que enganou um monte de gente. Ela deve ser... Deve ser o Vocaro feminino, porque ela conseguiu passar por muita gente, conversar com muita gente, e pelo que eu sei de conversa no celular, mente muito, ela chegou e deu o seguinte: o Lula me ofereceu o cargo que eu queria no governo. Isso é próprio de malandro. Sabe aquele cara que ficou dando vantagem? Não, eu conheci o Igor. O Igor não consegue fazer o programa dele se não conversar comigo. Eu que oriento ele.
1: Olha, eu acho, não sei, amiga do Lulinha é. Até agora negócio com o governo não tem evidência. De todas as histórias, não vou, pilantra, não é que se investigue. O que eu realmente não acredito é que ele a tenha convidado para ser ministro. Sabe por quê? Porque na hora de você distribuir cargo, Valeu Bene, Isa... Você tem que pensar quem a pessoa é no partido, no seu partido, quem a pessoa é no conjunto dos partidos que o apoiam, qual é a base social que essa pessoa representa, quantos votos pode trazer no Congresso. E essa senhora não era exatamente conhecida, né? Fux pede informações sobre bets. Vai dar liminar ou não? Vamos até... Bom, tem aí várias entidades que pediram, tem a Associação Nacional de Jogos, de Loteria, estão pedindo. Eu apurei que o Fux está tentadinho a dar uma liminar suspendendo os efeitos da medida provisória. Considerando que o fim das bets tem um apoio aí de 70% da população, arredondando... Eu diria que essa notícia seria tão boa para o Lula que eu acho que o Fux não vai fazer, Valeu Bene, se é que você me entende. Entenderam? Imagina essa altura, com a importância que essa coisa das bets ganhou na campanha, e ganhou. Vocês viram a queda que houve no número de PIX? De 10% em número. Será? Será? Acho que não. Fux, se você fizer isso, eu vou falar que você virou petista. Tá, a minha ironia tá ficando clara? Tá, né?
6: Sim.
1: Obrigado, hein, gente? Fachin diz a PF como conduzir a apuração sobre ministro. Sabe aquele monte de ministro que está citado lá nas conversas do Vorcaro? O Fachin disse o seguinte: tudo que houver, manda para mim. Sim, em princípio, se investiga o que tiver de ser investigado, tal, mas tudo que tiver sobre ministro é para mandar para mim. Aliás, olha, daqui a pouco o Fachin vai... Vai, Ben! Um dia me falaram que você está com a espinhela caída. Você tem dois caminhos.
6: Quais?
1: Ou o Instituto Conhecer Brasil da Karina.
6: Ah, é verdade.
1: Tá? Que cura isso também, o encravado, etc. Gases que você não tem. Ou o Fachin, o relator universal. Manda tudo para ele. Manda pro Fachin! Agora sim, PF investiga a suposta ameaça a representações dos Estados Unidos. Tem maior onda em cima disso. Tem vagabundo fazendo isso. Tem um cheirinho de operação da CIA. Eu não gosto, porque a CIA faz essas coisas. Como ela está operando aqui já, sabidamente, né? Mas o que é que tem aí? Vai, gente.
7: Os Estados Unidos suspenderam o atendimento presencial na embaixada em Brasília e nos consulados do país em todo o Brasil nesta sexta por supostas ameaças à segurança. A decisão foi anunciada ontem à noite em um comunicado. Na nota, o governo americano não especificou as supostas ameaças que motivaram a medida. O governo Donald Trump não deixou claro que tipo de serviços consulares fornecidos pela embaixada foram suspensos. Também não especificou se seguirá emitindo vistos e passaportes no período. A embaixada apenas orientou cidadãos americanos que precisem de assistência emergencial a não comparecerem às instalações diplomáticas. Nesses casos, a recomendação é entrar em contato com o oficial de plantão responsável pelo atendimento.
1: É, e a PF determinou uma operação, cumpriu nesta tarde uma operação para ver esse negócio de ameaça, né?
6: Vai. Sim, a Polícia Federal então cumpriu nessa sexta-feira à tarde dois mandados de busca e apreensão em São Paulo e no Distrito Federal para apurar um suposto planejamento de atos que poderiam colocar em risco instalações diplomáticas dos Estados Unidos no Brasil. Em nota, a PF informou que as medidas pertinentes foram prontamente adotadas, não tendo sido verificados até o momento elementos que corroborassem os riscos inicialmente apontados, tampouco identificados quaisquer suspeitos de envolvimento com organizações criminosas. Foi informado ainda que as investigações prosseguem com análise dos equipamentos de comunicação e mídias apreendidos. A PF também fez questão de afirmar que foram ações preventivas. Escreveu: trata-se de ação preventiva adotada, investigação sigilosa conduzida pela Polícia Federal e fruto da cooperação permanente com agências de inteligência estrangeiras.
1: Isso. E tem carinha de operação da CIA, mas aí teria colaboração dos Estados Unidos. Gente, quem diz que a CIA, o FBI sabe que a CIA faz. Tem uma carinha. A gente encerra. Vamos colocar aí o postzinho do tablet. O Flávio falando que é contra a censura, e o Tablet, que foi o censurado, e agora o Mendonça já mudou em relação a ele e a outros, conforme eu havia dito. Aí o Tablet fez uma ironiazinha, vale bem, assim que terminar, né? É, aí você fala, vale bem, sem samba não dá, né? E para a turma do rádio e tal, estaremos de volta no domingo às 20h30. Do rádio e dos outros canais. É isso aí. Tchau.
8: Bom, boa noite, Flávio Bolsonaro.
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0: propósitos, ajudar os jovens empresários e empreendedores a alcançar o sucesso. João Bortoni na minha companhia, diretor-geral da Intel América Latina. Bortoni, na tua opinião, promovendo o acesso, de que forma que os jovens devem agir, proceder para alcançarem o sucesso?
1: Estudar muito. Costumo dizer que é importantíssimo estudar, principalmente agora a tecnologia está cada vez mais rápida, muita novidade. Então estuda. Estuda bastante, que é o caminho do sucesso.
0: Obrigado, Bortoni. De fato, o conhecimento é o meio para quem busca o sucesso. 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
4: O nosso ouvinte Fernando Almeida escreve contando que ele tem um cachorro que, quando encontra outros cães na rua, enquanto ele está passeando, os pelos das costas ficam completamente arrepiados. Manu, eu sempre achei que isso significasse que ele iria atacá-los. Pelo eriçado, quer dizer realmente que o cachorro está agressivo? Olha, Fernando, não necessariamente. Esse arrepio é chamado de piloereção. O cachorro faz isso de propósito para parecer maior. A piloereção, ou seja, esses pelos arrepiados, é uma resposta involuntária relacionada à ativação do sistema autônomo. Portanto, não devemos interpretar isso automaticamente como uma decisão consciente de ficar maior. É uma coisa instintiva, entendeu? Mas por que que isso acontece quando ele encontra outros cães? Porque aquele cachorro pode produzir um estado de alta ativação emocional. E isso pode ocorrer em contextos de medo, insegurança, excitação, alerta ou conflito. Então, a gente não tem como dizer se ele vai atacar, mas que, de fato, o outro cão ou outros cães tiraram dele alguma emoção forte, como eu acabei de falar, isso com certeza. E aí ele teve uma reação involuntária respondendo a tudo isso. É como se o corpo dele estivesse falando, prepare-se, fique alerta. E ele ficou. Participe também da nossa coluna enviando sua dúvida para elbicho@bandnewsfm.com.br ou então pelo meu Instagram, Manu Carsten. 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

0: Estamos começando a coluna Giro Business. Tema da semana, o setor imobiliário. E na minha companhia, presidente do conselho da Vitacom e CEO da House, Alexandre Frankel. Alexandre, bem-vindo ao Giro Business, dá nosso propósito, essa missão. Levar às pessoas conhecimento, informações importantes. E com o Alexandre sobre o setor imobiliário. Tem uma pergunta de bastidores, bastante curiosa. Como se encontra hoje a eficiência da cadeia produtiva do setor imobiliário? Desde a aquisição de insumos até a venda do imóvel. Como o setor vem trabalhando e utilizando, por exemplo, da tecnologia enquanto meio para se tornar mais eficiente, produtivo e ter melhores resultados?
1: Muito boa pergunta, Sérgio. Hoje o setor está muito bem atendido, não há falta de materiais de forma alguma. A tecnologia vem ajudando bastante, são sistemas que tornam a compra mais eficiente, a logística mais eficiente. O grande déficit hoje no setor é a mão de obra. Existe uma escassez de mão de obra qualificada, uma concorrência de outros segmentos, como, por exemplo, empresas de delivery que acabam puxando uma boa parte da mão de obra. Então, o setor hoje tem olhado para tecnologias como a robótica, por exemplo, que já está muito desenvolvida na China e já tem alguns equipamentos sendo utilizados no dia a dia da construção, e isso vai se tornar cada vez mais frequente para suprir essa falta da mão de obra. Então, eu sou muito otimista em relação à produtividade do setor e também dos métodos construtivos.

0: quem vem evoluindo de uma maneira bastante rápida.
1: O Brasil é competitivo no que tange o seu ecossistema, a sua cadeia produtiva, a sua eficiência, quando comparado a países desenvolvidos, por exemplo?
0: O Brasil, ele tem uma característica particular de países que já se desenvolveram, justamente por já terem passado por essa curva. Então, nós ainda temos muito a desenvolver em termos de metodologia que utiliza menos mão de obra e que nós estamos começando a aproveitar essa curva agora.
1: Esses são os bastidores do setor imobiliário, relatado por Alexandre Frankel, que é o presidente do conselho da Vitacom e CEO da House e meu entrevistado durante toda a semana.
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3: Sete horas 38 minutos, 7h38, horário oficial de Brasília. Está começando mais um Band News na área, aquecimento, aqui na programação da Band News FM. Aquecimento por quê? Porque daqui a pouquinho começa São Paulo e Santos. Jogo atrasado, no meio de uma data FIFA, diretamente do lotado estádio do Morumbi. E é para lá que a gente vai agora com as informações do Tricolor, do Peixe. Começando com os São Paulo, os donos da casa. Aline Fanelli, boa noite para você. São Paulo disputa que campeonato? Que ano que a gente tá? Porque faz tanto tempo que não tem futebol aqui no Brasil que eu tô perdido, Aline. Tudo bem?
4: Oi, Coutinho. Ótima noite para você e para quem tá chegando com a gente. Campeonato Brasileiro é a 21ª rodada, mas não tá na ordem, tá? Porque é um jogo atrasado. Então, a gente estaria em outra rodada se falássemos da continuidade do campeonato. São Paulo terminou o aquecimento agora, a gente está ouvindo o barulho da torcida. Quase 43 mil ingressos vendidos para essa partida de hoje. Então tem muito torcedor que ainda está chegando ao estádio do Morumbi, lembrando que é torcida única. E com relação ao time titular, uma surpresa do técnico Dorival Júnior. Sistema com três zagueiros, hoje não. Ele coloca um meio-campista a mais para cuidar dessa parte do jogo do São Paulo, distribuição, e abre mão do sistema com três zagueiros que ele vinha utilizando. Novidade, Bobadilha, voltou recuperado de dores no joelho direito, não joga 9 partidas e vai para o time titular. O São Paulo não tem o Caleri, que está suspenso, e o Rian foi o escolhido pelo Dorival. Rafael, Pedro Lima, Arboleda, Rafael Tolói, Iago, Pablo Maia, Bobadilha, Marcos Antônio, Arthur, Luciano e Rian, os titulares do Tricolor.
3: E do outro lado tem um Santos que parece ter virado o Santos do Pelé nessa reta do Campeonato Brasileiro. Negócio impressionante, ganhando de todo mundo, com recorde de vitórias consecutivas. Como é que veio o peixe para esse clássico, hein, Lucas Belotti? Boa noite para você.
5: Tinho, ótima noite para você, para todo mundo ligado conosco. Na melhor fase da temporada, indiscutivelmente, a equipe de Cuca chega com 5 vitórias nas últimas 6 partidas que fez no Campeonato Brasileiro. 4 desses triunfos de maneira consecutiva, fazendo com que o Santos deixe de olhar para baixo e possa olhar para cima agora na tabela do Brasileirão. São 38 pontos somados até aqui, 8ª colocação na tabela. Pode diminuir a distância para o Bahia dentro do G5 na partida de hoje para apenas 5 pontos. O Cuca teve uma dor de cabeça de última hora aqui no gramado do estádio do Morumbi. O Golazer, com uma indisposição estomacal, ficou no vestiário, não subiu para o aquecimento e realmente não vai reunir condições de jogo. Tinha tudo entre os titulares, mas será substituído pelo Lima. Então o Santos está pronto com Diógenes, Rodinei, William Arão, Lucas Veríssimo, Escobar, Oliva, Arthur e Lima, Barreal, Everton, Cebolinha e Gabigol, esses os escolhidos. Cuca segue sem contar com o Neymar, em recuperação de uma lesão. Também à disposição o Gabriel Bontempo, que está a serviço da seleção brasileira, além do zagueiro Lampérez, que cumpre suspensão. 3 jogadores que seriam titulares, mas hoje não estão à disposição do Cuca, além do que teve um problema com o estômago, viu, Coutinho?
3: Que coisa, hein? Que coisa. Com problema do estômago e o microfone do Lucas Belotti dando aquela picotadinha também, mas deu pra acompanhar. Diga, Aline.
4: Deixa eu só registrar algo que tá rolando agora aqui no Morumbi. Hoje o estádio completa 66 anos da primeira partida, 2 de outubro de 1960. São Paulino realizou um sonho ao inaugurar o estádio próprio. São Paulo venceu o Sporting de Portugal por 1-0. 64.748 torcedores presentes, com um gol do Peixinho. Peixinho, que hoje tem 86 anos, está aqui dando uma volta olímpica no carrinho do estádio do Morumbi, junto com o mascote do Tricolor, justamente para homenagear. E agora algumas imagens estão sendo reveladas no telão, justamente sobre o autor desse primeiro gol, 66 anos da primeira partida no estádio do Morumbi.
3: Cicinho jogou com o Peixinho no São Paulo. Cicinho dava muito cruzamento pro Peixinho fazer gol de cabeça de Peixinho. Claro que não, né, Cicinho? Boa noite para você. O que esperar desse São Paulo e Santos, hein, Cicinho? Tudo bem?
6: Boa noite, meu amigo. Boa noite a todos os ouvintes, a todos que estão nos acompanhando, né, na Band News FM. Nem tanto, né? Eu sou um pouquinho velho, a gente usa um pouquinho do Botox, mas não é para tanto.
3: Não.
6: Aí já é mais lá atrás, já é mais lá pros antigos, mas é sempre bom, né, ver pessoas assim que fizeram história dentro desse estádio aqui. Estádio Cícero Pompeu de Toledo, que também leva meu nome. Será que não tem mais uma homenagem pra mim, não? Porque meu
3: poderia,
6: nome é Cícero.
3: Hein? É verdade. E tem ali. Levanta. Aqui daí não dá pra ver, né, Cicinho? Se olhar, se esticar o pescoço pro lado direito ali, tem o seu nome
6: sim,
3: ali.
6: Sim, dá pra ver.
3: Dá pra ver aqui. Dá pra ver?
6: Tá, se a gente for um pouco mais pra frente aqui, é. Dá pra. Nós estamos vendo do outdoor ali o 12, o número 1 do Rogério Ceni, e o meu já tá logo aqui do lado.
3: Dois, Cicinho, caramba, hein? Demais isso, hein? Demais. Sabe quem também tem um busto, mas não é no Morumbi?
7: Oi.
3: Tá dizendo que não já. Quem também jogou muita bola e quem também é um senhor de um comentarista da Band News. A Band News FM tem Marcelo Noir na narração, tem Cicinho nos comentários e tem Marcos Assunção também nos comentários. Que honra, Assunção, que esperar desse São Paulo e Santos, tudo bem?
8: Tudo bem, Coutinho? Boa noite, equipe, e a todos vocês que nos escutam. Coutinho, olha só, o Santos melhorou muito, né? O Lucas Belotti trouxe a informação aí, são 5 vitórias nos últimos 6 jogos. Com essa galera que chegou aí, melhorou muito. O Santos estava na corda bamba, estava brigando para não cair pela zona de rebaixamento, mas a chegada de alguns jogadores foram fundamental para que esse Santos pudesse alavancar. E o Santos, por mais que o São Paulo jogue em casa diante de mais de 40 mil pessoas no estádio, eu acredito que o Santos é favorito pelo time. Se você colocar jogador por jogador, eu acredito que o Santos tem o melhor time.
3: É assim que eu gosto, não fique em cima do muro. Santos favorito, de acordo com o Marcos Assunção. É isso, é o futebol da Band News FM. E daqui a pouquinho o Marcelo Duol vai contar toda a história de São Paulo e Santos. Você está chegando agora. Futebol na Band News FM é assim, o Marcelo Duarte coloca dentro do gramado do Morumbi. E dentro do gramado do Morumbi, amanhã, as mulheres vão desfilar. Tem a decisão do Campeonato Brasileiro Feminino, também com transmissão aqui da Band News FM, só São Paulo e Corinthians. Certo, Lívia Camilo? Seja bem-vinda à transmissão da Band News FM. E a expectativa para esse jogo, tudo bem?
7: Boa noite, Coutinho. Boa noite para quem nos acompanha aqui na Band News FM. Bom, amanhã, jogaço majestoso. A gente já esperava, né, um grande jogo, mas realmente agora com esse público, né, mais de 40 mil ingressos vendidos para essa partida de amanhã também, um público muito semelhante com o de hoje, né? Mas a gente ainda espera que mais ingressos sejam vendidos para igualar, quem sabe, o recorde do futebol feminino brasileiro de clubes, né? Que pertence à Arena do Corinthians, 44.529 mil ingressos. Então, tá muito próximo disso a equipe, né, do São Paulo. E a nona final paulista, né, do Brasileirão, ou seja, história, né, das equipes paulistas aí mais uma vez nesse lugar. São Paulo tem a vantagem, 2-1 no placar, abriu lá em Itaquera com golaços e agora vai buscar aí diante da sua torcida esse título. Lá em 2024, quando o Corinthians bateu esse recorde de público, deu Corinthians dessa vez, quem sabe o São Paulo não consegue revidar.
3: Boa vantagem. Valeu, Lívia. Então, amanhã, Lívia, Camilo, Aline Fanelli, Marcelo Duó e grande elenco nessa decisão para São Paulo e Corinthians pelo Campeonato Brasileiro Feminino. Até amanhã, então.
7: Até amanhã.
3: Valeu. Aline, rapidinho para eu passar a bola pro Marcelo Duó, só confirmando a expectativa de público para hoje.
4: 43 mil ingressos tinham sido vendidos até o início da nossa transmissão, então deve ficar na casa de 44, mais ou menos. E para amanhã já estava indo para casa de 41, e dependendo aqui do resultado, eu acho, e o São Paulo tem essa expectativa, de que vai ter quebra de recorde.
3: Daqui a pouquinho tem futebol na Band News FM. Esse é o Band News na área, aquecimento com toda essa rapaziada, com esse elenco gigantesco e de muito peso da Band News FM. Aqui o Futebol é Notícia.

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1: Bem-vindos, bem-vindas, ouvintes Band News FM em todo o Brasil. Microfone Band News FM aberto na Catedral Tricolor da Fé. São 66 anos de história de um monumento do futebol de São Paulo. O estádio do Morumbi faz aniversário hoje, palco e casa dos títulos mais imponentes de todos os grandes clubes da capital paulista. Morumbi foi a casa do futebol paulista e brasileiro por muitos e muitos anos e até hoje carrega esta alcunha, essa marca de ser um dos grandes estádios particulares do planeta Terra. Hoje a casa sacrossanta tricolor completa aniversário com um clássico. Santos e São Paulo, rodada 21 do Brasileirão, jogo atrasado, mas que vale muito. São Paulo não quer só comemorar o seu aniversário de estádio ganhando de um rival, aqui não. O São Paulo precisa de mais, precisa pontuar para continuar tranquilo no campeonato, para tentar almejar alguma coisa que não seja apenas a permanência na elite do futebol brasileiro, enfrentando o Santos no seu melhor momento do ano. O Santos venceu o Corinthians fora de casa, o que não acontecia há 15 anos. O Santos venceu o Internacional fora de casa, o que não acontecia desde 2008. O Santos não vence o São Paulo aqui no Morumbi desde 21. Então, um tabu que o Santos tem quebrado, um após outro, são 4 vitórias como visitante. Santos reformulado, reforçado, com a sua torcida confiante de que é possível beliscar, olha só, uma vaga, quem sabe, na pré-Libertadores do ano que vem. Por isso, o jogo é muito grande. Sexta-feira à noite, para acabar de vez com essa bendita data FIFA e acabar com a nossa abstinência do futebol de clubes do Brasil. Santos e São Paulo daqui a pouco, no gramado do estádio do Morumbi. E daqui a pouquinho, a apresentação da seleção de craques da Band News FM. Santos e São Paulo da Band News FM. Aqui o futebol é notícia.
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1: Sabe, na pré-Libertadores do ano que vem. Por isso, o jogo é muito grande. Sexta-feira à noite, para acabar de vez com essa bendita data FIFA e acabar com a nossa abstinência do futebol de clubes do Brasil. Santos e São Paulo daqui a pouco, no gramado do estádio do Morumbi. E daqui a pouquinho, a apresentação da seleção de craques da Band News FM. Santos e São Paulo da Band News FM. Aqui o futebol é notícia.
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7: A indústria frigorífica está na retranca, mas o recado já foi dado. Vai faltar gado no coxo. Neste fechamento da semana, aqui na região oeste da Bahia, o boi gordo a prazo segue firme a R$ 340 a arroba. A vaca fechou na casa dos R$ 320 e a novilha batendo os R$ 330. O frigorífico está comprando a conta gotas para tentar segurar o preço, já que as escalas de abate mal chegam a 7 dias. O detalhe é que na bolsa, os contratos para novembro e dezembro já estão beliscando os R$ 390. Ou seja, quem tem animal confirmado agora tá com a faca e o queijo na mão. Eu sou Fernando Oliveira e esse é o Na Linha do Agro.
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1: Direto aqui do estádio no Morumbi, girando o timaço Band News FM, porque tem clássico daqui a pouquinho, os times no gramado, São Paulo e Santos disputando o jogo atrasado do Brasileirão, no aniversariante da noite, o estádio do Morumbi. Falou São Paulo, falou Aline Fanelli, como é que tá o tricolor, Aline, boa noite!
11: Oi Marcelo, ótima noite a você e a quem tá nos acompanhando com uma mudança de última hora, tá? Rafael não joga, Coronel vai ser o titular do São Paulo na noite de hoje. Durante o aquecimento, o Rafael sentiu dores na região lombar e por isso ele fica fora da partida. O camisa 31, Coronel, vai pro gol. São Paulo venceu 3 dos últimos 4 jogos no Campeonato Brasileiro, o que fez com que o time subisse na tabela. E esta sequência, estes jogos foram justamente aqui no estádio do Morumbi. Contra Bragantino, Atlético Mineiro e Internacional. 75,4% de aproveitamento dos pontos jogando no Morumbi neste ano. Em 19 jogos, 13 vitórias e 4 empates com somente 2 derrotas. Hoje o São Paulo não tem à disposição Nicolas, Aurélio Buta, Domingos Duarte, Lucas, Caleri e o Cauli com quadro gripal também ficou fora.
1: Esse é o São Paulo, pronto para o jogo, mas com mudança de última hora. O outro lado do jogo, o Peixe. Como é que tá o Santos, Lucas Belotti?
12: E também teve uma troca de última hora, Duval. Muito boa noite a você e a todos que estão conosco. O Golazer com uma indisposição estomacal, não subiu para aquecimento e será substituído por Lima no elenco titular e escolhido por Cuca. Santos que vive uma grande fase na temporada e pode, inclusive, em caso de uma vitória hoje, igualar o Flamengo na liderança do retorno, o segundo no Campeonato Nacional, com um jogo a menos, é verdade. Hoje é o terceiro colocado nessa tabela. 8 jogos, 5 vitórias, 2 empates e 1 derrota. Dos 38 pontos que o Santos fez em todo o Campeonato Brasileiro, 17 foram no segundo turno. A sequência de 5 vitórias nos últimos 6 jogos também iguala tudo que tinha sido construído antes. O Peixe, nos 21 primeiros compromissos no campeonato, havia triunfado pelo mesmo número de vezes em 5 oportunidades. Hoje vai tentar vencer apenas o segundo clássico até aqui em 2026. 5 empates e 3 derrotas era a sequência até o jogo contra o Corinthians em Itaquera. O único triunfo do Peixe contra rivais do estado de São Paulo.
1: Aline Fanelli, Lucas Belotti do gramado aqui do estádio do Morumbi. Aqui o comentário também, dose dupla, timaço da Band News FM para acompanhar Santos e São Paulo. O homem é tão importante, que o portão dele na entrada do Morumbi apareceu até na televisão agora. Cicinho, boa noite, Cicinho.
13: Boa noite, Duó. Que honra, hein?
1: Presenciar
13: um grande jogo, né? As duas equipes. É, o Santos até mais chega no momento melhor que o do São Paulo, né? Se eu não me engano, 5, 6 jogos sem perder. E o São Paulo veio de uma vitória não convincente contra o Internacional. Mas teve a parada. E se tem uma coisa que essas duas equipes não podem dar hoje à noite, é desculpa. Porque o São Paulo acertando os salários atrasados. Então, assim, o torcedor acreditando na equipe. O Santos também, o Neymar dando aquele jeitinho e trazendo medalhões. Então a gente tem tudo para ver um grande jogo essa noite. E ainda o Santos, né, conta com o Coutinho no banco, mas Coutinho bom é o nosso.
1: É.
13: Esse é o bom.
1: Esse é o
13: craque.
1: É o verdadeiro príncipe. Junto com o Cicinho também nos estúdios Band News FM do Morumbi. Boa noite, meu careca favorito. Fala, Marcos Assunção.
14: Boa noite, Marcelo. Boa noite novamente toda a equipe, vocês da Band News que estão nos ouvindo. É, eu tô com um craque aqui do lado. Craque, você tá com um craque Cicinho aí? Eu tô com um craque Coutinho aqui. É, ele tá aqui também, Marcelão. Tá bom. Jogo bom. Assim como o Cicinho falou que São Paulo pagou alguns atrasados, o Santos também. O Santos antecipou uma parceria que fez com a Adidas, que vai começar só em 2028. Então, para pagar alguns salários atrasados, teve que antecipar essa grana também. Então, jogadores, não temos desculpa. São mais de 40 mil pessoas no estádio do Morumbi e fora os que estarão olhando, e principalmente você, Marcelo, que estará narrando, e nós comentando. Então, por favor, que seja um bom jogo e que o Marcelo narre bons e muitos gols.
11: Ô, Dô.
1: Tomara, pois não, Aline.
11: O Cicinho falou da questão dos salários. O São Paulo estava com 4 meses de direitos de imagem atrasados. Nossa. E quitou um desses meses, um mês, hoje, porque hoje assinou o contrato com a nova tiqueteira, digamos assim, a Ticketmaster, que a partir do ano que vem vai unificar a venda de ingressos, a plataforma e também o sócio-torcedor, o programa de sócio-torcedor. Aí o São Paulo falou, olha, dá uma antecipação pra gente aí de 8 milhões de reais. E aí eles deram na assinatura do contrato e o São Paulo fez esse pagamento hoje.
1: Muito bem, então tem pelo menos alguma coisa, algum quais-quais caiu na conta dos jogadores do São Paulo que estão no gramado junto com os jogadores do Santos ouvindo o hino nacional. Vamos escalar os times do clássico. Enfim, o futebol brasileiro está de volta. A longa data FIFA está terminando aqui no gramado do Morumbi, do seu estádio que faz aniversário para essa torcida que tem no peito um escudo de 5 pontas. Aí vem o São Paulo!
11: Júnior para a torcida que conduz, com 31 Coronel, 32 Pedro Lima, 5 Arboleda, 2 Rafael Tolói, 12 Iago, 29 Pablo Maia, 16 Bobadilha, 8 Marcos Antônio, 37 Arthur, 10 Luciano, 49 Rian.
1: E o banco?
11: Com Lucas Ramon, Sabino, Osório, Wendel, Nilton, Danielzinho, Pedro Ferreira, Vitor Sá, Ferreirinha, André Silva e Gustavo Santana.
15: 11º colocado do Campeonato Brasileiro, o São Paulo pode pular para a 8ª posição, justamente que é do Santos hoje.
1: Para enfrentar o time do São Paulo aqui no estádio do Morumbi, uma grande potência do futebol brasileiro e mundial, marca conhecida no planeta inteiro. Marca do rei do futebol, na expectativa por mais um tabu quebrado aqui nesta noite no Morumbi. Aí vem o Santos!
12: E escalado pro torcedor, dono de um orgulho que nem todos podem ter, com um goleiro de Washington. Na defesa, 23 Rodinei, 15 William Arão, 4 Lucas Veríssimo e 31 Escobar. No meio-campo, 28 Oliva, 6 Arthur, 45 Lima e 22 Barreal. Mais à frente, 7 Everton Cebolinha, 9 o artilheiro e capitão Gabigol, os 11 escolhidos de Cuca.
1: E o banco?
12: João Paulo, Davizinho, Igor Vinícius, Rafael Gonzaga, Gabriel Menino, Samuel Pierre, Gustavo Henrique, João Schmidt, Coutinho, Tassiano e Rony.
15: 8º colocado do Campeonato Brasileiro com 38 pontos ganhos em 27 partidas. O Santos pode ganhar uma posição se vencer o Tricolor.
1: Para tomar conta do espetáculo aqui no estádio do Morumbi, o representante da pior arbitragem do mundo, fique de olho no apito!
11: Matheus Delgado Candançan apita o jogo.
12: Os assistentes são Alex Zang Ribeiro, número 1, e Fernanda Kruger, número 2.
11: No VAR, Caio Max Augusto Vieira.
1: 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Times prontos para o começo do jogo aqui no estádio do Morumbi, Cicinho e Marcos Assunção, times escalados. Você gostou do São Paulo, Cicinho?
13: É o que temos, é o que temos.
1: Muito bem.
13: Na verdade, bem. Assim...
1: Eu ouvi alguém falar isso hoje no G4, hoje à tarde.
13: Não, é que se você tem... Não,
11: eu falei no G4, é o que tem com o sistema de 3 zagueiros. Ele veio e mudou a escalação.
13: Exatamente.
1: Isso.
13: Então eu optaria pelo esquema de 3 zagueiros para proteger mais ali. Porque, queira ou não, o Santos com o Cebolinha tem um ataque veloz. Então, assim, o Gabigol é aquele cara que não pode dar espaço para ele. E com 3 zagueiros você mantém mais protegido e preenche o meio de campo. Então, assim, o São Paulo também não precisa ir desenfreadamente. E você coloca o Arboleda e o Tolói, que vem sempre com essa questão, sofrendo com lesões, a gente espera que mantenha uma sequência. Mas pelo posicionamento que nós estamos vendo aqui de início, o São Paulo vai nesse 3 zagueiro, porque o Pablo Maia já está aberto ali pela direita. Então pode ser que acabe optando por isso. Mas é o que o São Paulo tem, eu só esperava que o Sabino pudesse jogar.
1: A saída pertence ao time do Santos, apita o árbitro, começou! Tá rolando o jogo no aniversariante Morumbi! Clássico Sansão para a torcida que conduz fazer barulho. Ouça a torcida tricolor! 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São Paulo desce para o ataque, ponta esquerda, Iago. Cruzamento no chão, bate no zagueiro. Tenta insistir ali o São Paulo na entrada da área. O cruzamento na esquerda, vai Diógenes, toca nela para fora. É o primeiro escanteio com menos de um minuto, Aline.
11: Em um lance de tabelinha do Iago com o Rian, e foi o Rian quem foi atrás dessa bola, não deixou ela sair pela linha de fundo e tentou mandar para a pequena área. O Diógenes deu um tapa e agora o Arthur cobra o escanteio pela direita.
1: Na ponta direita, o São Paulo se organiza para atacar. Arboledão da Massa está lá dentro da grande área. Rafael Tolói chegando ali também. Na entrada da área, Rian Francisco fica ali se mexendo, bem marcado pelo Rodinei. Jogadores do São Paulo vão lá para a área, cruzamento é fechado, Diógenes tira, ela volta pro São Paulo, briga na entrada da área, Arboledão ganhou, entrega no bico da grande área pela ponta esquerda, São Paulo desce, Bobadilha, solta na ponta esquerda, vem Luciano, bota na área, passa por todo mundo, pressão tricolor, Arthur chegou, dominou, tá na área, ponta direita, balançou, levou pro fundo, marcado, tiro, zagueiro! Cebolinha põe fora, é novo escanteio pro tricolor do Morumbi.
11: Fez o bloqueio, camisa 7 do Santos, porque o Arthur estava tentando pedalar pela esquerda e pela direita para cruzar a bola. Agora toma um pouco mais de distância, beijo na bola, como ele faz nas jogadas de bola parada, e vai cobrar o escanteio.
1: Bobadilha fica na entrada da grande área para pegar o rebote. Os jogadores do São Paulo vão dentro lá pro tumulto, pro balaio do peixe. Pro gol à direita do seu rádio vem o time do São Paulo. Arthur fechado de novo, Diógenes põe fora! Quase um gol olímpico no Morumbi, Aline!
11: E o Diógenes tenta chamar a atenção ali da defesa do Santos, mandou pra fora por cima do gol e vai Arthur de novo.
1: Jogada ensaiada, Pedro Lima aparece aqui no bico da grande área. Arthur bate direto de novo no primeiro pau, desvia, a defesa afasta de qualquer jeito, o Ilharão, a bola volta pro São Paulo, Pedro Lima acompanha, vem aqui na direita, a bola não chega a sair, ele evita a saída pelo lado do campo, domina pro tricolor e retoma o jogo. Ele volta a bola pro goleiro, o Coronel, que hoje tava jogando no time do São Paulo, Lucas Belotti.
12: E o Cuca já percebeu que o time não entrou do jeito que ele gostaria, chamou o Gabigol, passou orientações para que o capitão repasse elas ao atleta.
1: Iago de novo na ponta esquerda, desce o São Paulo, na entrada da área o passe vem bem, Oliva na marcação, tira para o Santos, a bola volta, tenta toque daqui pelo lado esquerdo, Escobar, ele quem domina, na frente dele Arthur pediu, passe muito longo, esse bolinha de calcanhar, escapou da marcação, Arthur acelera, vem pela ponta esquerda, desce o peixe, bola para Gabigol de primeira, ajeita para Cebolinha na minha esquerda, abriu legal para Arthur, pediu do outro lado, tem ataque do Santos, Barreal entrou, não veio o cruzamento, a bola volta para Cebolinha, bem marcado na ponta esquerda, campo de ataque do Santos, ele corta pro pé direito, ameaça o chute, bate no gol, Coronel pegou, largou, Gabigol domina, tirou o goleiro, bateu pra fora! Da rede pelo lado de fora, na primeira, o Coronel largou, Belotti!
12: Falhou e falhou feio, o goleiro do São Paulo, bola batida pelo Cebolinha, não foi tão forte, mas dá aquela quicada antes de chegar no goleiro, que não consegue encaixar, bate roupa, por muito pouco o Gabigol não aproveita o rebote e abre o placar pro Santos do Morumbi.
1: Começa quente, começa legal o jogo aqui no estádio do Morumbi, 3 minutos e meio, 0-0, o clássico Sansão, você está na Band News FM, aqui o futebol é notícia!
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1: Marcos Assunção, quer ouvi-lo. Santos no começo de jogo meio atordoado aqui no Morumbi, Assunção.
17: Santos levando pressão, é isso que o São Paulo tem que fazer. Jogando em casa, diante da sua torcida, é isso que tem que fazer. Pressionar o Santos, e o Santos tem que ficar com a bola e sair nos contra-ataques, mas o Gabigol também não pode, né, não acertar. Não estou falando nem fazer o gol, mas não acertar o gol numa jogada como essa, Marcelo.
1: Sai jogando o time do São Paulo aqui do campo de defesa. Pablo Maia entrega a bola para Arboleda. Dá um passo atrás. Iago Burducci pede jogo. Ele rola a bola de volta para o goleiro. Coronel tem a posse de bola para o tricolor. Dá um toque na bola por aqui, esperando alguém chegar dentro da área. Toca a frente para Marcos Antônio. Ele escapa da marcação, escapa da falta do Lima. Leva na velocidade pela meia esquerda profunda para Arthur, que passa por ali. Na ponta esquerda tem Iago por dentro. Desce na velocidade. Ria Francisco. Ele volta a bola para Marcos Antônio pela meia esquerda. Já voltou todo o time do Santos. Ele inverte o jogo da esquerda para a direita. Dá um passo à frente. Tolói escapa da marcação, toca de lado. Lá vem São Paulo outra vez, bola na ponta direita, Pedro Lima é bom de bola, cruzamento na boca do gol, Rodinei de peito, põe fora! É novo escanteio pro São Paulo, Aline!
11: O Rodinei não quis nem saber, o Diógenes estava falando com ele ali, dizendo que estava na bola, mas não quis brincar no lateral do Santos, porque o Iago vinha logo atrás. O escanteio pro São Paulo agora é do lado esquerdo e o Pedro Lima é quem vai pra cobrança.
1: 5 minutos é o começo do jogo quente, o Sansão no Morumbi começa a legal o jogo. Escanteio pro São Paulo lá pela ponta esquerda, Tolói vai lá pra marca do pênalti, Arboleda também tá lá. Pablo Maia, Luciano chegando, o time do São Paulo vai todo ocupando do campo, a grande área da equipe do Santos. Pro gol à nossa direita, pro gol do portão principal. Pedro bateu aberto, o segundo poste, Arboleda toca! Diógenes tirou, completa Lima. Ela volta no peito do Arthur, bateu pro gol! Espalma! Diógenes voltou, bateu pro gol, Pedro bateu fora! Bom, bom, bom, bom, bom, bom, bom, bom, bom, bom, bom, bombardeio tricolor! Quase o São Paulo lá, Lini!
11: 3-1, né, Marcelo Doa? 3 tentativas no mesmo lance. Da cobrança de escanteio, o Arboleda deu um passo para trás e conseguiu cabecear, levando o perigo. No rebote, o Arthur manda no meio do gol, nas mãos do Diógenes. E aí o Pedro Lima tentou pegar de primeira do lado esquerdo, acabou mandando para fora, mas o São Paulo vai chegando.
1: 6 minutos, bola recuada ali no campo de defesa para o goleiro Coronel, chegou contra ele por ali, Gabigol, ele chuta a bola para o alto, vem Bobadilha, sobe no alto, tenta ganhar, não ganha, nem ele, nem o Arthur, a bola volta, Oliva tira, ela volta para o São Paulo, Tolói mais gigantão, toca de cabeça para a esquerda, Iago Burducci vem, o São Paulo volta, dominando a bola aqui no campo de defesa, no campo de ataque pelo lado esquerdo, Marcos Antônio, lançamento à frente, tenta dominar, girar, está cercado, Rian Francisco sai da referência, leva para a esquerda, marcado por 2, se perde. A bola vai embora pelo lado do campo, desviada pelo zagueiro do Santos, Lucas Veríssimo. É boa. Lateral que o time do São Paulo bate na ponta esquerda. Pois não, Belotti.
12: E como no principal do Cuca, é com esse lado direito da marcação do Santos. Chamou o Rodinei e também o Barreal para conversar há pouco.
1: Bobadilha traz a bola, o time do São Paulo avança para o ataque, bola curta para Luciano. Ele volta, começa tudo outra vez com Tolói. Tolói domina, volta a bola na ponta direita, ponta esquerda. Marcos Antônio para Luciano, tenta o toque no meio, não chega até o seu companheiro. A bola volta, o Santos tenta voltar no domínio por aqui, Barreal derrubado. Arbitragem para, marca infração, é em cima do Lima, é falta para o Santos ou só lateral?
11: Ele deu a falta do Marcos Antônio, que já foi de uma maneira um pouco mais atabalhoada para cima do adversário, tentando roubar a bola. O Santos não tem pressa para fazer a cobrança dessa falta com o Lucas Veríssimo.
1: 7:15, primeiro tempo aqui no Morumbi, por enquanto 0-0, Santos e São Paulo. 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
1: 0 a 0 por enquanto, 7 minutos de jogo. Primeiro tempo, jogo pegado no Morumbi. Solta São Paulo! Vai para o campo de ataque, o tricolor de novo pelo lado esquerdo, Rodinei toma a frente do Iago, retoma a bola para o Peixe, de lá para Arão, passe feito à frente novamente ao Oliva, volta a bola de primeira, recomeça o time do Santos, Arthur voltando o passe outra vez para Oliva, Oliva na esquerda, deixando aqui para Escobar, dá um passo à frente, pediu, recebeu, dominou, vai para cima do marcador, Barreal agora caindo pelo lado esquerdo, entrega a bola à frente para Escobar, giro lateral, argentino e volta, começa com o William Arão, do outro lado tem Veríssimo, ele solta para Escobar, ainda na esquerda, campo de defesa do Peixe, ele volta a bola para outra vez, Arão retorna o jogo da quarta zaga para direita, Lucas Veríssimo marcado, vem em cima dele, é pressão do Rian, ele toca à frente, aí a Cebolinha tentou dominar, no que girou foi desmarcado, foi marcado, a bola passou por ele, retoma o time do São Paulo com Arboleda, de lá para Tolói, Tolói toca na bola do lado esquerdo do campo, deixando aqui no campo de ataque a Marcos Antônio na linha média, de volta para Tolói, Tolói dominando, Pablo Maia volta como se fosse um terceiro zagueiro pelo lado direito, retoma o time do São Paulo na ponta esquerda, desce o tricolor, na frente o passe, calcanhar do Arthur caindo pela esquerda, errou o passe. Deu de graça para o Santos, puxado pela camisa Cebolinha, entrega a bola do lado, tenta brigar pela posse de bola o time do São Paulo, lateral. Arbitragem marca, lateral dado para o São Paulo, novamente aqui no campo de ataque pelo setor esquerdo. O tricolor avança na marca de 8:45 deste primeiro tempo. Bem o São Paulo, Cicinho, apertando o Santos no começo do jogo.
13: Exatamente, Dual. O São Paulo, início de jogo, né, até agora, quase 10 minutos, agressivo. Mas o Santos também no chute de fora da área e o Gabigol pegando o rebote ali também mostrou seu cartão de visita. São Paulo, ele tá até aqui mais agressivo no jogo, mas não pode bobear não. Vai lá, Dó.
1: Iago na ponta esquerda, as costas do Rodinei, bota na área, não tem ninguém. A bola passa por todo mundo, vem Oliva, dá um bico de qualquer jeito. O paraguaio levanta essa bola, mas é do Escobar. Levanta para o ataque, a bola quica à frente do Gabigol, briga pela bola, Cebolinha leva melhor. Tromba acaba batendo cabeça com o Arthur, dá certo. Cebolinha leva pela esquerda, cercado por dois, Bobadilha por trás, comete falta. Infração marcada, bola para o Peixe, Lucas.
12: Bobadilha e Pablo Maia eram os dois jogadores do São Paulo nessa marcação, mas pressão para cima do Everton Cebolinha. Derrubado, falta marcada para o Peixe. Poucos passos dentro do campo de ataque no setor esquerdo.
1: Já cobrada, pois não.
11: O Bobadilha era para ter sido convocado para a seleção do Paraguai nesta data FIFA, mas como ele estava se recuperando de um longo período fora, ele pediu para não ir para a seleção desta vez, justamente para voltar bem para o São Paulo.
1: E ficou tudo bem lá? O pessoal não ficou bravo, não?
11: Não, ficou tudo certo.
1: Muito bem, tá tudo de boa, todo mundo tá feliz. Falta ali no campo de defesa do Santos. Jogo tá parado, derrubado Veríssimo, né, Aline?
11: Mas o árbitro deu apenas o lateral, não deu nada neste lance.
1: Relógio da Band News FM marca, você confere 10-10 jogados, etapa inicial. Placar da Band News FM no Brasileirão, jogo atrasado na 21ª rodada aqui. Morumbi, 66 anos de muita emoção, a alma tricolor aqui no seu estádio fazendo aniversário. Clássico Sansão tem empatado, Santos e São Paulo. 0-0, Coutinho!
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1: Amanhã, tarde de campeão, venho, volto pra cá pra levar as emoções desse grande jogo histórico pra você no somzão da Band News FM. Posse de bola errada do time do Santos aqui, o São Paulo retoma. Marcos Antônio pra Luciano, entrada da área, bateu na esquerda, por cima do gol pela linha de fundo. Tiro de meta para o Santos, Aline.
11: O Luciano recuperou a bola e ele até observou as opções mais próximas, como o Iago, o Rian e o Arthur pela direita, mas todos muito marcados, então ele decidiu arriscar. Bateu forte com o pé esquerdo, a bola subiu demais, esta não levou perigo para o Diógenes.
1: Marcos Assunção, 10 minutos passados, primeiro tempo, cadê o Santos? Assunção, 0-0.
15: Cadê o Santos que não tem essa tranquilidade
1: e
15: de ficar com a
1: São
15: bola?
1: São Paulo de novo aqui, Assunção, a bola na entrada da área, corta a defesa, Rian Francisco errou o passe, fala Assunção.
15: É isso, Marcelo, é essa tranquilidade que o Santos tem que ter, que não está tendo. Ficar com a bola, tocar a bola de um lado para o outro. Como que você tira a pressão do time adversário? É ficando com a bola, é parando o jogo. E o Santos não está fazendo isso, por isso está tomando esse sufoco.
1: E que sufoco! Barreal pela ponta esquerda, campo de defesa do Santos, volta para Escobar, marcado pelo Arthur, chuta nele. A bola vai para fora e lateral para o Peixe, aqui na esquerda, campo de defesa, quase 12, etapa inicial 0-0. 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
1: Posse de bola para o time do Santos novamente. Aí o William não bate a bola para cima, levanta essa bola para ataque. A bola sobe, mas ganha altura, mas não distância. Lima brigou com a Arboleda, deu um tranco nele. Volta a bola para Cebolinha, divide com Pedro Lima. Volta Arthur, chuta nele, a bola volta, vem Escobar. Tira de lá para o time do Santos, bota a frente a Lima na ponta esquerda, quase na metade do campo, cercado pelo Bobadilha. Volta para Cebolinha. Cebolinha perde a bola para o paraguaio, de lá para Arthur, vinta o primeiro, não passa pelo segundo. A bola vai para fora, o último toque do Escobar. Lateral São Paulo aqui na direita no ataque. Arthur bate rapidamente, voltando para a defesa. Pablo Maia recolhe novamente o jogador tricolor. Carregando a bola, o camisa 29, vira o jogo da direita para a esquerda, lá para a quarta zaga. Rafael Tolói domina, ele vai para cima do Gabigol, estica um pouco a perna, engata a segunda marcha, vem para o ataque, na esquerda vem no facão Iago Borducci, ele toca na bola pela ponta para Marcos Antônio, lateral na esquerda, marcado, bloqueado, ele empurra o jogador do Santos que leva a falta de vencido. Arthur ganha a parada, entrega para Gabigol, tenta virar da direita para a esquerda, que bolão, para Cebolinha, dominou, vem por dentro o Barreal. Cebolinha demora para dominar, leva a bola na ponta esquerda, vem diagonal rumo à grande área, cruzamento fechado, era para o Gabigol. Arboleda tira, voltou para o São Paulo, Bobadilha de joelho, Pablo Maia de voleio afasta. Tira o rato da sala, afasta o perigo, ela volta na direita, briga Rodinei, a bola bate nele, vai fora. Por último, o jogador do São Paulo, lateral para o Santos, que ele mesmo vai cobrar, Rodinei, Rodilindo cobra. Ele volta tudo, começa outra vez aqui no campo de defesa do Santos, aliás do São Paulo, bola pela meia direita, gira pela intermediária Lima. Ele volta tudo, começa com Lucas Veríssimo, ele domina pela zaga do Santos, voltando para o Ilharão, domina, puxa o jogo na perna direita, levanta para Arthur, domina outra vez com muito estilo, tem classe jogado para jogar, o camisa 6 do Santos, retoma a bola novamente aqui do lado direito do campo, pisando na bola Lima. Ele volta, pertinho do círculo central, outra vez a Lucas Veríssimo, ele troca passes com o Oliva, recebe de volta aqui na zaga central do time do Peixe. peixe voltando pro paraguaio. Oliva vem com ela, passa o campo de ataque, pisa na bola atrás, de volta ao campo de defesa, gira cercado, marcado pelo Rian Francisco, volta. Ele começa de novo, era o Luciano na captura. Ele volta para Veríssimo, que levanta essa bola fatiando da direita para a esquerda. Bola longa para Escobar, lado do campo, ainda no campo de defesa, soltando para Barra Real. O argentino encara o Arthur, toca na bola na ponta direita, ponta esquerda para Escobar, não domina. Acaba pisando no pé do Pedro Lima, que vai ao solo, a bola passa por ele, cai no Arboleda e o São Paulo sai para o jogo. Entrega a bola novamente a Pablo Maia, de lá para Marcos Antônio, outra vez a Bobadilha pelo meio, recupera a bola o time do São Paulo da meia direita, ele vira para a esquerda no campo de defesa, pertinho da linha central do campo. Rafael Tolói domina, ele puxa o jogo, levando a bola no pé direito, ele vem carregando, vem descendo, já no campo ofensivo ele encara o Arthur em diagonal, passe à frente, briga Iago Bordutti, vem rachando com ele Lima, dá um bicão de qualquer jeito, a bola vai do lado da grande área, Arthur tenta dominar, não conseguiu. Lima retoma para o Santos, sai com Oliva, recebe na direita, tenta avançar o ataque, está marcado. Protegido, o Santos vem na proteção, o time do São Paulo vem na marcação. Bola mal recuada, escanteio. Rodinei chegou atrasado, a bola se perde pelo fundo do campo, escanteio São Paulo.
11: E o time não desistiu de marcar pressão nessa saída do Santos para roubar a bola. Acabou dando certo, porque na correria o Rodinei não chegou, o Arthur esperou porque a bola sairia para a cobrança de escanteio e o Pedro Lima vai mandar para a área.
1: Expectativa no Morumbi, bola parada, outra vez escanteio para o gol do portão principal do Morumbi, o São Paulo avança. Time do Santos dá um passo atrás aqui na marcação, preocupado. Diógenes, que já trabalhou muito e bem hoje. Escanteio para o São Paulo bater na ponta esquerda. Vem Arthur, ele bateu curto, bateu rápido. Recupera aqui no bico da grande área, vem cruzamento no chão. Aí não pode. Ela volta para o São Paulo. Lá na esquerda, novo levantamento. Vem Diógenes e tira. Tira na pequena área, espalma, ela sai do outro lado em lateral, tinha jogador do São Paulo fechando no segundo poste, Aline.
11: Dois, viu, Duol? O Rian primeiro e mais atrás o Arboleda. Estavam só esperando a oportunidade de cabecear e o Diógenes mandou a bola pra lateral, o São Paulo segue no ataque.
1: Interessante esse goleiro do Santos aí. Lateral pro time do São Paulo, bater aqui na Pedro Lima pela direita. Rente a lateral da grande área, ele bate curto lá pra dentro, desviou Luciano de cabeça, brigou Rian Francisco, chega atrasado. O Ilharão tirou, mas tirou curto, a bola volta pro São Paulo. Iago retorna, entrega na intermediária para Arboleda, Marcos Antônio na meia direita, campo ofensivo, ele encara o Lima, puxa pro lado, volta Pablo Maia, pisa na bola na marca de 16, é o primeiro tempo 0-0 no placar do Morumbi, por enquanto o clássico está empatado. Arboleda, a torcida quer mais, quer o São Paulo à frente, bola para Marcos Antônio ainda na direita, por dentro centraliza, troca passes com o Arthur, ele recebe, traz a bola pro meio e retorna, recomeça o São Paulo. Pablo Maia recupera a bola pelo São Paulo na direita da defesa, de lá para Arboledão da massa, solta curto a Bobadilha, sai da pressão tocando bola, o tricolor, de pé para pé para Rafael Tolói, passa da defesa ao campo de ataque, aparece espetado na ponta esquerda, Iago Bordutti pediu, recebeu, dominou, trouxe a bola por dentro, voltando para Arthur, domina pela meia esquerda, se movimenta bem o jogador do São Paulo, pequenininho, toca na bola para Tolói, recebe de volta de primeira, triangula, solta a bola para Bobadilha, que caiu lá pelo lado esquerdo, ele volta a bola para o meio campista, bola recuada aqui para o Tolói, do Tolói para o Coronel. A torcida do São Paulo fica aflita. O Coronel pega na bola, volta para Pablo Maia. Pablo Maia rola curto à sua frente. A Bobadilha cercado pelo Lima. Ele bate na bola pelo lado esquerdo para Tolói. Tolói mais adiante para Iago. Chama para a tabela Marcos Antônio. Protegido, vem em cima dele. Oliva na marcação. Tirou para o peixe. Domina pela direita. Tenta passar. Não passa. Tenta o giro. Bloqueia. Volta. A bola batida em cima do Luciano. Sobe. Volta para a defesa. Rodinei domina de canela. Dá de graça a Rian Francisco. Por dentro vem São Paulo. Bobadilha para Luciano. Lado esquerdo. Rente a lateral do campo. Toca para Iago. Na grande área vem chegando Arthur, é pequenininho, Luciano viu, dominou, pediu no bico da área, vai cruzar, não tem espaço para Iago, botou no chão, Lima tira, foi fora, lateral pro time do São Paulo, bater na ponta esquerda outra vez, pressão tricolor, 17 do primeiro tempo, o gol não sai, 0-0, Santos se segura, lateral pro time do São Paulo, bater na ponta esquerda. Se prepara Iago para a cobrança. Marcos Antônio se aproxima aqui perto do bico da grande área pelo lado esquerdo. Luciano sai da referência. Bola para a grande área. Rio Francisco domina. Cercado por dois. Ele volta a bola outra vez a Iago. Corre para a grande área. Deixa para Luciano. Luciano devolve a Iago. Da banda esquerda ele volta. Luciano na linha de fundo. Tentou cruzamento. Achou um espaço, mas ela foi para o goleiro. Diógenes fica com ela, Aline.
11: E sem desvio. Luciano estava meio que encurralado do lado esquerdo. Então pegou o pé canhoto e mandou essa bola fazendo curva. Diógenes já fez a reposição.
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1: Lateral para o Santos aqui na ponta esquerda, o jogo não para no Morumbi. Lateral para o time do Santos, já cobrado pelo Escobar na ponta esquerda, cruzamento do Barreal fechado. Coronel, vai lá, Coronel. segura com firmeza. 18 minutos é o primeiro tempo, 0-0, Cicinho, 0-0 e o jogo.
13: Um bom jogo, Duan, um bom jogo. O São Paulo é melhor do que o Santos, mas o Santos, quando tem a bola também, sabe o que faz, né? Ele controla muito bem o toque de bola, ele acaba tirando um pouquinho, ou tentando tirar um pouquinho do ímpeto do Santos, mas vai lá, Duan.
1: Vem Santos outra vez, ponta direita, o Santos ataca, bola mal tocada aqui pra ponta. Não consigo dominar o Lima, bola desviada vai fora. Rodinei tem lateral para bater pelo Santos lá pela ponta direita. Se organiza o Santos para atacar. Gabigol vai lá para a entrada da área. Fica esperando aqui o Cebolinha perto da meia-lua. Rodinei demora um pouquinho para a cobrança. O Lima vem de trás, pede jogo pela meia direita. A bola vai vir para ele. Cobra mais à frente ao Lima. Entrada da área, protegido por dois jogadores do São Paulo. Ele gira, escapa da falta, leva no bico direito da área. Lima ajeitou para o lado. Rodinei ajeitou para cruzar, não tem espaço. Levantou na área, fechado. Tira o zagueiro, afasta Tolói. Ela volta, Pablo Maia tirando o alto. Cai para o Arthur de novo. Arthur tenta levar o contra-ataque. Porta fechada pelo Escobar. Ele volta a bola para o Pablo. Pablo Maia rola de volta para Arthur. Rei, Arthur pequenininho. Traz a bola no pé esquerdo por dentro. Tenta a fita no Escobar. Entrega curto à frente a Bobadilha, sai da pressão São Paulo, bola à frente a Pedro Lima, muito forte. Vem Arão, chuta a bola pro alto, a bola não sai do campo, vem outra vez Pablo Maia, dá um bico na bola. Quase em cima do VAR aqui, quase derruba tudo, pois não, Cicinho?
13: Não, e só concluindo, o Santos, ele toca bem a bola, o São Paulo tem que tomar cuidado com esse contra-ataque do Santos, que é muito rápido. O Cebolinha ali quase ganhou na corrida do Pablo Maia, mas é um bom jogo até agora, e o Diógenes até agora é o nome do jogo que fez várias defesas.
1: Goleirão, está jogando o time do São Paulo. O Santos aperta aqui na pressão da saída de bola. São Paulo sai para o jogo novamente aqui do lado direito. O Pablo Maia rente a marginal do gramado, lança à frente a Rian Francisco. Ele dá uma trombada em cima do Arão, consegue a casquinha, mas ela volta para o Veríssimo, que volta para o goleiro. Relógio da Band News FM marca, você confere 20 minutos e meio, etapa inicial. Placar da Band News FM do Brasileirão, rodada atrasada, número 21 aqui no Morumbi. Tá empatado o Sansão, São Paulo 0, Santos 0, Coutinho.
15: Primeira divisão da Liga das Nações, tivemos um super clássico internacional hoje. França 1, Itália também 1. Na outra partida, a Bélgica meteu 3-0 na Turquia.
1: 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Santos ataca, Cebolinha ponta esquerda, vai pra cima do lateral adversário, tenta o cruzamento, rolou no fundo, a Barreal levantou, segundo poste, passou, vem bater, Rodinei, passa direita do gol, vai fora! De primeira, chapando no canto, se entra, seria um golaço, Lucas!
12: Sobrou pra ele, o lateral que pisa dentro da grande área, esse cruzamento na medida do Barreal, que vai pra linha de fundo e dá um passe, não se livra da bola, até ela chegar quase lá no bico da grande área do lado direito. Rodinei de chapa, consciente, buscou o canto direito do Coronel e por muito pouco não abriu o placar no Morumbi.
1: Marcos Assunção, quero ouvi-lo. Assunção, 21 minutos, quase metade do primeiro tempo, 0-0.
17: O Rodinei, ele foi na segurança, né, Marcelo? Porque se é um atacante, um meia ali, ele não vai de chapa nessa bola. Ele tenta pegar a bola com o peito do pé, mas o Rodinei foi de chapa naquela chapada de segurança. Mas o Santos é isso. O Santos tem que girar a bola de um lado pro outro e, ó, você vê que já não tá tão pressionado, né? Nós estamos aí com 23 minutos de jogo quase. E o São Paulo já não pressiona tanto como pressionou no primeiro tempo. E o Santos tem que fazer isso, girar a bola de um lado para o outro e esperar essas brechas que a defesa do São Paulo dá.
1: Sai para o jogo o time do São Paulo, outra vez aqui na intermediária, recuperação de bola novamente aqui do time tricolor. Fica com ela novamente Marcos Antônio, entregando para Tolói. Tolói à frente a Marcos Antônio pela meia esquerda, ele solta curta a bola novamente a Iago, que vem pelo meio. Volta a bola para Marcos Antônio, mais aberto na ponta esquerda, ele volta a bola na intermediária para Tolói. Que passe na frente, por ali, brigando, Arthur ganhou a parada. Iago escapa da marcação do Lima, traz a bola para o lado do campo, evita a saída pela lateral, deixou a bola para Marcos Antônio. Luciano se mete na grande área, não vem o cruzamento, segura Marcos Antônio e retorna para metade do campo. Ficando com ela, Rafael Tolói. Ele escapa do Gabigol, leva do lado esquerdo pela meia. Arthur de primeira. Bom passe para o Iago. Iago à frente a Marcos Antônio. Retorna para Arthur de primeira para Bobadilha. Ajeita, vira para a direita. Lançamento ao Pedro Lima, muito forte. Vai para fora em tiro de meta para o Santos. 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
1: Vai sair jogando o time do Santos com o Ilharão. Levantamento feito à frente para Rodinei. Mata no peito, marcado. Ele vai tentar passar pelo Iago, que encosta nele. É obrigado a voltar. Começa com o Veríssimo, que levanta a bola para o ataque. Levanta essa bola muito à frente. Vai tentar brigar pela posse de bola. O Santos, São Paulo ganhou. Bobadilha para Luciano. Meia esquerda voltando. Recebendo de volta Luciano pela entrada da área. Levantou a cabeça, ajeitou para cruzar. Não tem espaço. Levou no fundo, botou na área. Segundo poste no desvio. Tenta Pedro Lima. A bola bate em cima da marcação do Barreal, que tira a bola da área de pé esquerdo, afasta o perigo. Toca a frente para Gabigol, Gabigol para Cebolinha. Cebolinha toca errado, bate no Pablo Maia, volta nele, ele ajeita. Consegue corrigir, voltando essa bola para Arthur. Bem recuado pelo lado esquerdo do campo, ele vai encarando a marcação do Rian Francisco. Solta curto à frente a Oliva, que gira, domina, protege, volta no Arthur, que ajeita na categoria e na experiência para Lucas Veríssimo. Veríssimo trabalha a bola pelo Santos no seu campo defensivo, mais à direita, de lá para o corredor central para Arthur. Arthur bota adiante para Oliva, recebe de volta. Arthur domina, pisa na bola, chega a marcação, ele volta para Lucas Veríssimo. Pisa nela pelo time do Santos, o São Paulo ajeita ali na marcação, mas não vai em cima, só protege aqui a lateral do campo. Vem outra vez Rodinei, pisou na bola Iago, passou direto, Rodinei limpou bonito, sai pro jogo Rodinei, pela direita tá marcado, perdeu pro Marcos Antônio, pra Iago, pra Luciano, sai a triangulação, tabela feita, bola com Marcos Antônio, dá já esquerda por dentro, Bobadilha, Arthur na frente, Bobadilha desarmado, perde a bola. Vem outra vez o Arthur, recua o goleiro Diógenes, quebra de pé direito, levanta o Gabigol, passou por ele, Arboleda de canela pro lado, a torcida gelou, a bola sobra de novo ao Pablo Maia, que recua pro goleiro. 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
1: Futebol da Band News FM, por enquanto 0-0, amanhã tem decisão, tem São Paulo e Corinthians, Campeonato Brasileiro Feminino, você acompanha às 4 da tarde a transmissão da Band News FM em todas as plataformas. Posse de bola pro time do São Paulo aqui na metade do campo, meia esquerda, campo ofensivo, Bobadilha, ele volta, a bola começa o Marcos Antônio, de lá para Luciano, caindo pelo corredor central, marcado pelo Arão, pisou na bola, deu certo ainda, passou pelo Lima, tenta outra finta, a bola espana, volta para Marcos Antônio, de lá para Bobadilha, ajeita do lado para ninguém, de graça para Cebolinha, contra-ataque do Santos, outra vez Gabigol, vem na contramão, desarmado, ajeita o passe pro Arthur, leva Arthur do lado, pelo lado esquerdo, marcado pelo Bobadilha, tenta girar, a marcação dobra, ele volta pra Lima, ajeita com perigo, tenta o giro outra vez, passa por dois, volta a bola pra Arthur, Arthur domina, marcado pelo Luciano, que vem na captura, ele toca na bola pra esquerda, pra Escobar, balança o corpo, volta pra Arthur, Arthur de volta pra Willianão, ele pisa na bola e ajeita adiante pra Lima, Lima pra Arthur, tudo no campo de defesa, lado esquerdo, ele encara Luciano na marcação, deixa adiante pra Cebolinha, que volta de primeira, começa com Escobar, Escobar pra Arthur, Arthur pra Arão, e o Santos, ó, tocando bola no campo de defesa, a torcida vai no Morumbi, vem outra vez o Barreal, recua mal, vem Escobar, chuta no Pedro Lima e ela vai pra fora, em lateral de novo pro time do Santos, aqui na esquerda no campo de defesa, você está na Band News FM, aqui o 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
1: 26:40, primeiro tempo Morumbi, por enquanto 0-0, São Paulo e Santos, jogo bom aqui no Morumbi, primeiro tempo pegado, corrido com muitos lances, o Santos tem a posse de bola com o Diógenes, no campo de defesa dentro da área, ele ajeita para a esquerda, para Escobar, marcado, cercado, ele vai para cima do Rio Francisco, que quase rouba a bola, avança Escobar, girou, não tem muito cacuete, mão ofensivo não, ele toca na bola para Arthur, marcado por dois, voltou para Escobar, pressionado na linha de fundo, toca a frente para Barreal, vai sair para a tabela, gira bem Barreal, tenta passar, escorregou, falta! Do Pedro Lima no argentino na cara da bandeirinha. Eu não daria, Aline.
11: Eu ia falar que eu também não, mas como o Pedro Lima não esboçou nenhum tipo de reclamação, aí por essa reação dele, eu acho que ele realmente tocou no Barreal e cometeu a falta.
1: São Paulo, o Santos tocando bola, hein, Assunção? De pé, pra justamente fazer o que você pediu, Assunção.
17: É isso, e principalmente com o Arthur no meio campo, né? No começo do jogo, você não falava o nome do Arthur, Marcelo. Tô aqui falando com o Coutinho, o Arthur é esse cara que quando a bola chega nele, ele que tem que dar essa tranquilidade e a gente tá vendo aí nesses últimos minutos, ele fazendo isso. Quando a bola chega no seu pé, ele com esses toques rápidos e curtos faz com que essa pressão do São Paulo diminua.
1: Sai para ataque novamente o São Paulo, erra o cabeceio, o Arthur no meio do campo, perigoso, sai jogando Lima, marcado por dois, falta. Marcos Antônio obrigado a parar o jogo, falta para o Santos.
12: Empurrou pelas costas o meio campista da equipe do Peixe, que desce, ó.
1: Já cobrado a bola pelo Arthur, de lá para Cebolinha, ponta esquerda, Everton Cebolinha, ele vai para cima do marcador, pisa na bola, não tem muito espaço, volta, começa de novo o time do São Paulo aqui no campo, o time do Santos aqui na meia cancha, pelo setor esquerdo, Arthur escapa da falta, consegue o passe ao Lima, vacilou Oliva, perdeu a bola, vem Arthur, gira pelo meio, domina São Paulo, desce pela esquerda, lançamento a Iago Rodinei! Olivier chega primeiro. Na frente, Veríssimo também falhou. Volta, Olivier, corrige. Santos demora para dominar, o São Paulo demora para reagir. E a bola volta para o Peixe na defesa. Lançamento outra vez ao campo ofensivo, vem outra vez aqui. Tolói, escorregou, conseguiu no carrinho tirar para o time do São Paulo contra o Gabigol. De lá para Arboleda, Arboleda para Bobadilha. Sai o São Paulo pelo meio do campo, do círculo central. Lançamento é lindo. Na área, Iago chegou, dominou, bateu cruzado na mão do goleiro. Tá na mão do Diógenes Aline.
11: O Iago demorou um pouquinho.

0: a blitz que o Luciano fez nele ali é pênalti, expulsão. É assim, agora dá pra ver a jogada melhor aí, mas parece que ele puxou o Rian pela camisa, ó.
1: É.
0: Ah lá, agora ele puxou.
1: É, tem um puxão.
0: Tem um puxão no final ali, tem um puxão sim.
1: Marcos Assunção, quer ouvi-lo.
2: Pra mim, pênalti, Marcelo.
1: Tem um braço do Veríssimo ali puxando o ombro pelo lado esquerdo do Rian.
2: Exatamente.
1: Né?
2: Ali na disputa da bola tá os dois se agarrando. Mas quando o Veríssimo está caindo, ele dá esse puxão no ombro. Então, pra mim, isso é pênalti.
3: E o Rian também usa uma manha, né? Porque quando ele cai, ele tá caído, parece que ele tá sentindo o pé, alguma coisa assim. Na verdade, ele foi puxado em cima, né? Então o árbitro parou. E aí agora ainda tá ouvindo alguma coisa, pediu só para os capitães se aproximarem. E hoje o Luciano é o capitão do São Paulo, o Gabigol é o capitão do Santos. E o Candansan aguarda, Caio Max, Augusto Vieira tá no VAR hoje.
1: Coitado do árbitro, hein? Gabigol e Luciano, ele vai vir aqui, ó.
0: E o Assunção pode ver aí também, tudo isso aconteceu, o Diógenes está bem no jogo. Sai dando um soco nessa bola, a bola foi lá em cima, e vai confiar no zagueiro. Assim, não dá pra culpar o goleiro, mas ele poderia, como tá confiante no jogo, ter saído e dado um soco nessa bola. Mas o juiz acredita que vai dar pena.
1: Candansan tá bem aqui na nossa frente, a cabine do VAR tá bem abaixo aqui da cabine Band News FM, tá de frente pra gente aqui o árbitro.
3: Ele já vê as imagens, mas a gente não vê no telão, então eu consigo observar que ele tá analisando as imagens e pede pro Veríssimo e pro Barreal saírem de perto.
1: Checagem de possível pênalti aqui no Morumbi com 32 minutos quase do primeiro tempo. E o pênalti pro São Paulo, o árbitro segue lá olhando.
0: Ele tava muito bem posicionado e ele faz o sinal, segue o jogo.
3: Ele tava colado no lance.
0: Exato,
3: colado. E eu tava de costas, ele tava de frente pro lance.
1: Ele deve estar em dúvida se o puxão é suficiente para derrubar ou não, né? Que é a tal da força do contato. Mas olha, a repetição é muito clara, o Veríssimo foi muito imprudente. Ele tinha dado um abraço no Rian, ele deu um tapinha no peito. Agora vai voltar o árbitro, faz o retângulo. E é pênalti para o São Paulo. Pênalti, cartão amarelo.
4: Para o Lucas Veríssimo, o zagueiro do Santos recebe a advertência, está reclamando muito, camisa número 4, mas vai para a conta dele a penalidade, não ganhou no alto do Rian, que deve ter uns 15 centímetros a menos do que ele.
3: E assim como no jogo contra o Internacional, o Arthur pega a bola para fazer aquela proteção na marca do pênalti, contra o Colorado foi o Caleri quem bateu. Hoje a gente imagina que será o Luciano, o capitão, que está vindo para cá. Aliás, o Dorival aproveitou esse momento de revisão e chamou todo o time para passar instruções. Do lado do Santos, o Cuca não chamou ninguém, não.
1: Cartão amarelo para Yelon Seguros. 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Pênalti para o São Paulo no Morumbi, 33, etapa inicial, Luciano. Ajeita a bola para cobrança aqui para o gol à direita, o gol do portão principal aqui da Praça Roberto Gomes Pedrosa. No meio do gol, Diógenes, gigantão, é alto o goleiro do Santos. Se abaixa, bate palmas, quica no meio do gol. Luciano, mãos na cintura para cobrança, aí vem o camisa 10 tricolor. Autorizado com expectativa da torcida que conduz aqui no Morumbi. Luciano partiu, pé esquerdo, caçapa!

o xodó da torcida tricolor, bate com segurança, bate com certeza, bate com seriedade no meio do gol. Pega a bola, tira a foto, mostra essa camisa 10 mitológica e dá um presente para o estádio do Morumbi. 66 anos de tantos camisas 10 que aqui brilharam ao longo dessas 6 décadas. Luciano é o cara do momento, você vive o São Paulo, Luciano. Você sente o São Paulo, Luciano. Você é o São Paulo, Luciano. Gol tricolor do Morumbi. Para a festa da torcida que conduz agora, 34 minutos do

0: Primeiro tempo, São Paulo 1, Santos 0, Aline Fanelli!
1: Tá chegando o fim do ano, tem gol do Luciano, batida forte com o pé esquerdo, a meia altura, o Diógenes pulou pro lado esquerdo e não achou nada, o camisa 10 do São Paulo é o artilheiro, vai você!
0: Cruzamento ao Gabigol, desviou, caçapa!

0: pênalti no Morumbi! Resposta imediata do Santos! Barreal pela ponta esquerda, aparece na linha de fundo, levanta a cabeça! Pede Gabigol nas costas do Tolói, o cruzamento vem na medida, na marca do pênalti. Gabigol de cabeça, com qualidade, com a maestria que esse camisa 9 aprendeu a usar. Testa no canto oposto do Coronel e manda para o fundo do gol. Hoje tem, sempre tem gol do Gabigol, empata o Santos. Mostra força, o peixe joga água na vela tricolor. Por enquanto está empatado, São Paulo 1. Um para o peixe, que clássico, Belotti!
1: A resposta imediata para ativar o silenciador no estádio do Morumbi. E pela 22ª vez na temporada, o torcedor santista grita gol de Gabriel Barbosa. Isoladamente, o artilheiro da equipe, que balançou as redes só no Brasileirão em 12 oportunidades e em 106 contando todas as passagens. É verdade que tem muito mérito pela cabeçada no cantinho, sem chances para o Coronel, mas também vai ter que agradecer o Escobar, que com a mão colocou essa bola na cabeça do Gabigol pelo lado esquerdo. De contrato renovado, o argentino tá com moral também, e o Santos iguala a conta no Morumbi, ó, tudo igual a um.
0: Dois gols em 2 minutos, Cicinho tá empatado no Morumbi, 1-1.
2: Isso demonstra o equilíbrio do jogo, né? Dois vacilos de dois zagueiros e os atacantes, né? O Gabigol é aquele cara oportunista que sobrou pra ele, ele vai fazer mesmo, então você não pode dar espaço. O Tolói perdeu o tempo de bola e o Coronel, ao invés de pular, correu atrás da bola. Então o goleiro tem que pular. Aí você vê que é falta de ritmo. Talvez se fosse o Rafael, pegaria essa bola. E o Luciano teve todos os méritos no pênalti. Então até aqui, o jogo é equilibrado, é um resultado justo. Mas São Paulo vacilou aí.
0: Quero ouvir o Assunção também já, porque o Santos reage imediatamente no Morumbi. Santos avança, novo cruzamento, Arboleda de cabeça, tira para o São Paulo. Ela volta, Lima passa da bola, tira de cabeça, Luciano volta para Veríssimo. Santos se adianta no gramado. Vem Lima, briga pela bola, Arthur chegou junto, o zagueiro do São Paulo cometendo a infração. A arbitragem mandou seguir. Arthur da meia direita vira para meia esquerda, Gabigol de cabeça, ajeita para ninguém. De graça, Luciano toca mal também para Arthur. Volta a bola nele, dá sorte, abriu para a esquerda para Iago Borducci. Pian Francisco vai para o comando, Arthur acompanha. Iago segura, volta a bola na intermediária, recomeça o time do São Paulo, 38 minutos, 1-1, tá empatado o clássico Sansão, bola com o Pablo Maia de lá para a Bobadilha, na metade do campo, no círculo central, ele avança com espaço, na meia direita, levanta a cabeça, abriu para o Pedro Lima, vai para a área, Rian Francisco, fechou Arthur no primeiro poste, bola nele, tira o Ilharão. Põe de cabeça fora, lateral para o São Paulo. Na ponta direita o jogo é ótimo no Morumbi. Que presente para esse estádio mitológico. Bola para a entrada da área. Desce o tricolor de novo. Arthur pela ponta direita, gira bem, está marcado. Escobar encosta, ele volta. Começa de novo o time do São Paulo na intermediária com Pablo Maia. Pablo Maia para Arboleda, Arboleda, Marcos Antônio. Cercado pelo Lima, ele bate na bola lateralmente. Outra vez a Pablo Maia, que começa de novo com o Arboleda.
3: Dô, pois não. Só para registrar que o Luciano chega a 15 gols na temporada. É o artilheiro do time no Brasil. Brasileirão com 9 e o artilheiro do elenco tem 117. E o Rian, no momento do gol do Santos, ele não estava em campo, porque ele cumpriu aquele minuto fora, já que o árbitro tinha parado o jogo, porque o Rian estava caído e não tinha nada, não foi atendido, aí ele precisou ficar um minuto fora.
0: São Paulo avança pela ponta esquerda, outra vez Iago, para Luciano, tramando pelo bico da área do Santos, levantamento do Luciano na cavadinha, saiu Diógenes, deu um tapa na mosca, tirou da área! Atinge a bola, o Iago na sequência cai fora do gramado, jogo parado no Morumbi. Opa, Luciano! Dá um tranco no zagueiro do Santos, aí Aline.
3: Aí fechou totalmente o tempo, né, Marcelo Duol? Porque o Diógenes sai para dar o tapa na bola e o Iago tá na disputa, diz que foi acertado, o árbitro diz que não. E aí o Lucas Veríssimo vai meio que cobrar o Iago, do tipo, você não precisa fazer isso. Falou palavras de baixo calão e o Luciano já chegou empurrando o Lucas Veríssimo, que tava cobrando o Iago. Aí foi, empurra para um lado, empurra para o outro, o Diógenes levantando o dedo pro Luciano e o árbitro agora vai falar com os jogadores. Agora tá um clima mais calmo, o William Arão inclusive tá tirando o Luciano de lá.
0: Dedo na cara e tudo mais. Gritaria na pracinha aqui no Morumbi. 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
0: Rolou um amarelo aí, né, Aline?
3: Pro Luciano, e o Pablo Maia tava discutindo com o Diógenes, viu? Empurra, empurra, o pessoal do Deixa Disso conseguiu acalmar as coisas.
0: É, o goleirão dá um tapa na bola, e na sequência ele atinge o Iago. Essa é a jogada. Marcos Assunção aproveita para falar do jogo aos 40 minutos, 1-1. Tá tenso o trem aqui, Assunção.
5: Tá tenso, mas clássico é isso, né, Marcelo? Clássico é assim. Se não for assim, não é um clássico, não é um jogo bom. E a gente tá elogiando o jogo, né? O São Paulo fazendo essa pressão num começo de jogo, fazendo o gol de pênalti e o Santos logo em seguida empatando. Empatando como? Com duas falhas, uma do São Paulo e outra do zagueiro do Santos. Dois jogadores que jogaram na Europa, dois jogadores dos mais experientes que estão em campo, não podem cometer, é veríssimo, um puxão dentro da área. E o Tolói, vamos dar um reloginho para ele marcar o tempo de bola, porque zagueiro que jogou tanto tempo na Itália não pode falhar como ele falhou. E quem ganha é você que está narrando, somos nós que estamos comentando para um belo jogo como o de hoje.
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0: Ô, Cicim, não teve um pênalti ali não, Cicim?
2: Então, é isso que eu estou analisando. O jogo seguiu tudo. O goleiro, o Diógenes, pegou na bola, mas depois ele deu um nocaute no Iago.
0: Foi, deu um cruzado
2: então,
0: de direita.
2: Então, quantos lances nós já não vimos que o cara chuta a bola, a perna dá sequência e pega no adversário? O Ranieri foi expulso, assim, na Libertadores pelo Corinthians, e o juiz vai expulsa. Então, assim, a gente precisa analisar bem esse critério aí, viu?
0: Pra você, pênalti, Assunção, ou não?
5: Marcelo, veja bem. Muitas vezes, para mim, pênalti, sabe por quê? Porque muitas vezes, Marcelo, acontece de o zagueiro numa bola parada, o goleiro sair e atinge, mesmo atingindo a bola, atinge o atacante, e muitos árbitros já deram pênalti assim.
0: É, o Juizão deu uma pipocada aqui do Morumbi, você está na Band News FM, aqui o futebol é notícia.
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5: Muitas vezes, para mim, pênalti, sabe por quê? Porque muitas vezes, Marcelo, acontece de o zagueiro numa bola parada, o goleiro sair e atinge, mesmo atingindo a bola, atinge o atacante, e muitos árbitros já deram pênalti assim.
0: É, o Juizão deu uma pipocada aqui do Morumbi, você está na Band News FM, aqui o futebol é notícia.
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0: Jogo parado com falta em cima do Cebolinha, partindo para o ataque, Lucas.
1: Foi o carrinho do Marcos Antônio, que tentou recuperar por ali, mas acabou trançando as pernas do Cebolinha, que foi ao chão. Falta para o Santos dentro do círculo intermediário.
0: Já cobrada a bola para Escobar aqui do lado esquerdo, vai ajeitar para Barreal. Domínio 22 do Santos na banda do campo na esquerda, voltando para Escobar. Escobar ajeita. Voltando para William, não pela quarta zaga. Encarando o Rian Francisco, bate na bola errado para o Rodinei, que teve que correr atrás e não chegou. Lateral para o São Paulo aqui na metade do campo do lado esquerdo. 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
0: Sai jogando o São Paulo, quase finalzinho do primeiro tempo, 43-40, 1-1. Tá empatado, São Paulo saiu na frente, tomou um empate em seguida. Rodinei de cabeça, toca na bola pelo peixe, a bola volta pro São Paulo. Fica com ela, Iago, toca mal pro Bobadilha. Erro de graça, lateral de graça para o Santos, já cobrado. Lima para Arthur, Arthur sai da marcação, atropelado, sem falta, segundo o árbitro. São Paulo sai para o contra-ataque, Bobadilha, Arthur, partiu Rian. Pelo corredor central, Arthur está marcado, chega puxado pelo Oliver, falta! E tome cartão, Aline.
3: Ele foi puxado quando se preparava para fazer o passe justamente para o Rian Francisco. Aberto pelo lado direito, Oliva parou o contra-ataque. Cartão aplicado, mais um terceiro da partida.
0: 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Joga novamente o São Paulo com falta frontal para ser batida aqui no corredor central. Na intermediária, entra o círculo central e a meia-lua da área do Santos. Finalzinho do primeiro tempo aqui no Morumbi, 44 minutos. Por enquanto está empatado, 1-1, jogaço no primeiro tempo. Toma distância para a cobrança, Arthur. Pega bem na bola. Daí dá para bater direto, hein? Diógenes está ajeitando formação de barreira com três homens. Você que era especialista, Assunção, daí dá ou não dá?
5: Marcelo, Será que ele tá com essa força toda? Pela distância que ele tomou, ele vai dar pancada, não é chapada. É peito do pé, vai bola forte, pô, tá longe. Mas da distância que ele tomou, vai direto pra gol.
0: Partiu, bateu, Diógenes. Aí ele tentou chapar, e acho que ele exagerou um pouquinho. 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
0: Pedro Lima na área, vem por baixo o zagueiro, Lima tira, é mais um escanteio para o São Paulo.
3: Pelo lado direito, vamos até os 53 neste primeiro tempo. Arthur cortou o cruzamento do Pedro Lima e o Arthur sem H, que é o do São Paulo, vai para a cobrança do escanteio.
0: Escanteio São Paulo, mais 8 de acréscimos do Morumbi, já passamos de 45 o primeiro tempo, 1-1, quase 46. Zagueirões do São Paulo chegando na grande área, Arboleda e Rafael Tolói estão lá na marca do pênalti. Luciano no primeiro poste, vem cruzamento, Luciano passou, Arboleda toca na bola, mas toca marcado. Ela sobe demais, volta para a linha de fundo, é novo escanteio.
3: William Arão tocou por último na disputa com Arboleda pelo alto e segue o Arthur na cobrança.
0: Luciano fica ali atrás do goleiro, Rafael Tolói, Bobadilha, Arboleda chegando na boca do gol. Rian Francisco fica ali na pequena área, empurrando o Oliva. Aliás, o Escobar, os dois se desentendendo lá dentro da grande área. Iago também está lá na boca do gol, juizão viu a bagunça. Vai lá conversar com as crianças lá dentro da área do Santos, Aline.
3: O Arthur e o Rafael Tolói. O Pablo Maia também levou uma bronca, que tá eu. O que eu fiz? Eu não fiz nada agora.
0: Vai ser cobrado escanteio pelo São Paulo. Se prepara aqui para a batida novamente do lado esquerdo, do lado direito, o time tricolor. Arthur bateu com veneno, subiu Tolói, tocou Ria para fora! Ele se lamenta, tava sozinho no segundo pau, Aline!
3: E a primeira chance que efetivamente o Rian tem na partida, não é? De mandar direto pro gol, um cabeceio buscando o canto direito do Diógenes, o goleiro não pegaria, mas a bola foi direto pra linha de fundo. É a primeira vez que o Rian é titular com o Dorival na temporada, ele tem 3 gols no time principal do São Paulo.
0: A Arboleda recua mal na área, saiu o Coronel e ficou com ela. 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
0: Tempo vai passando, 47-30, Gabigol no comando de ataque, brigou, errou o Tolói, conseguiu corrigir, entregou pro Iago, cercado, jantado pelo Rodinei. Sem falta, outra vez o lateral do Santos ganha a parada, leva na banda direita, mas na sequência ele toca de graça. Lateral, a bola tocada por último pelo Luciano, a arbitragem está confirmando, lateral que o Santos vai cobrar com ele mesmo aqui pela ponta direita. Rodinei se organiza para cobrar, encosta nele Lima, mais atrás tem o Arthur, pede jogo os dois volantes do time do Santos se aproximando do lateral. Rodinei que demora para fazer a batida, ele volta recuando, começa outra vez com Veríssimo na zaga central do Santos, ajeita para o Willianão pela quarta zaga, abre Escobar pela esquerda, Arthur acompanha, ele volta tudo, começa de novo, entrega a bola para Veríssimo, cercado, volta no goleiro do Diógenes mais uma vez, dentro da sua grande área, faz abertura para Escobar recolhe, oh, lá em Lavra, apanhou da bola, Escobar, embreagem alta, a bola passou por baixo da perna dele, saiu, e lateral já batido pelo São Paulo. Arthur volta tudo para Pablo Maia, de lá para Marcos Antônio, pisa na bola e volta, começa de novo com Arboleda recolhe com o pé direito, deixa a bola outra vez aqui para Marcos Antônio pela meia direita, pertinho do círculo central do campo, ele ajeita para Luciano, tá cercado pelo Escobar, obrigado a voltar, caçado Luciano, sem falta, o árbitro deu. Ele acaba anotando a falta por trás, falta em cima do jogador do São Paulo.
3: Ele preferiu parar e marcar a falta do que dar a vantagem para o São Paulo. Marcação dupla já cobrada a falta.
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0: São Paulo no ataque para Pedro Lima na área. Afasta de qualquer jeito. Escobar ajuda o Santos lá dentro da sua pequena área e tira. Ela volta, o São Paulo pressiona, quer o segundo gol ainda no primeiro tempo. Não tem falta na dividida. Arthur ganha a parada, vai para o chão, jogador Cebolinha. Vai se levantando, vem sentindo o jogador do Santos. O São Paulo avança ainda pela esquerda. Arthur entrega a bola para Iago. Lá pela lateral do campo, na canhota, ele volta para Arthur, quem domina, recolhe com o pé direito, com a esquerda, faz o passe para trás. Outra vez Arboleda para Tolói. Tolói na canhota, todo o São Paulo no campo ofensivo. Tolói avança pela meia esquerda, entrega adiante a bola de letra, Bobadilha segurou, Rian Francisco marcado, foi desarmado pelo Arthur, que avança, mas não tem velocidade, não tem vigor, puxado pelo braço, é falta. Mais uma para o Santos na defesa. 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
0: 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Jogo parado com falta aqui, finalzinho do primeiro tempo, no placar por enquanto 1-1, está empatado. São Paulo fez o primeiro gol de pênalti, Gabigol na sequência empatou o jogo. Lá de trás tira Pablo Maia, afasta para o tricolor, levanta o ataque, briga Rian Francisco desarmado, falta, o árbitro não deu. Vem São Paulo, bola no garoto, vai para a área, saiu Diógenes, perdeu o ângulo, foi para a linha de fundo, Diógenes sai do gol. Vem cruzamento, chegou Arthur, tocou de cabeça para o gol, tira o Ilharão, estica a perna, afasta, volta para o Arthur, brigou, mas a bola desvendida vai fora. Perde a chance o São Paulo, Rian Francisco perdeu o ângulo, Diógenes saiu bem para a proteção, lateral na ponta direita, o São Paulo avança, Pedro Lima para a batida, ele bate para o Arthur, que levanta a cabeça e cruza fechado, vem Tolói, tira Diógenes, afasta, volta outra vez para ele, brigou pela entrada da área, volta essa bola de novo para o time do Santos que tenta sair, Rodinei na frente, Gabigol desarmado pelo Arboleda. Antecipa-se outra vez ao Arthur, põe fora a lateral para o time do Santos fazer a batida no campo de defesa, lado direito do campo. Cicinho, que primeiro tempo que está acabando no Morumbi, 1-1.
2: Um grande clássico, Dó. Não dá para falar que o Santos jogou mal, que o São Paulo jogou mal. As duas equipes buscando, o São Paulo até mais, porque joga com o apoio do seu torcedor. Mas o Santos é uma equipe experiente que está sabendo sofrer, mas assim, um jogo muito bom de se assistir. E acredito que no segundo tempo aí nós vamos ter mais gols, porque as duas equipes estão jogando assim um futebol bacana essa noite, viu, Duó?
0: Digno de um clássico de tantas tradições, Marcos Assunção, 1-1, está empatado e o jogo?
5: Belo jogo, um jogo corrido, um jogo onde as duas equipes estão buscando gol. O Santos só tem que tomar cuidado, né, Duó, porque tá dando muito espaço, essa perda de bola no campo de defesa do São Paulo, tá tendo sempre os dois zagueiros, o Ilharão e o Veríssimo, eles têm que se ligar para não ficarem muito aberto. Então tá dando esse espaço para a equipe do São Paulo avançar e ter esse espaço entre os dois.
0: 52, último minuto do primeiro tempo no Morumbi. 1-1 no placar, por enquanto empatado, jogo atrasado na 21ª rodada do Campeonato Brasileiro. Diógenes vem para bater uma falta para o Santos aqui na defesa, pede que todo mundo suba para o ataque. Manda todo mundo lá pra frente, o goleirão do time do Peixe. Lançamento pro comando de ataque, Cebolinha passou da bola, Barreal vai tentar ganhar. Ganhou, mas a bola passou por ele. Pedro Lima domina com tranquilidade, leva a bola pro lado do campo contra o Cebolinha, ajeita adiante Arthur, brigou e perdeu, ganhou a parada outra vez no corpo, vem pra cima dele, Escobar, ele faz o break, gira. Volta a bola de novo pra Pablo Maia gira, tira do bico da sua própria área, vem avançando, engata a segunda, atravessa o campo da direita pra esquerda, para Marcos Antônio. Ele faz o passe e recebe, domina, pisa na bola aqui no campo de defesa do time do São Paulo, quando o árbitro aponta o centro do campo e determina. Final do primeiro tempo no Morumbi, na Catedral Tricolor da Fé, tá empatado. São Paulo 1, Santos também 1, no gramado do Morumbi, reportagem Band News FM. Aline Fanelli, Lucas Belotti, Aline.
3: Saída dos jogadores do São Paulo, o Luciano é o primeiro quem vai se dirigir à escada em direção ao vestiário aqui do estádio do Morumbi. Outros saem conversando, como o Arthur e o Pedro Lima. Agora o Rian chega mais próximo a eles. O Rian, que conseguiu essa oportunidade hoje depois de melhorar nos treinamentos, porque era o Gustavo Santana quem vinha substituindo o Caleri. O Gustavo teve uma entorse no pé, então por isso não estava 100% fisicamente, mas está no banco de reservas, é uma opção do segundo tempo. Além dele, o técnico Dorival Júnior pode utilizar Lucas Ramon, Sabino, Osório, Wendel, Newton, Danielzinho, Pedro Ferreira, Vitor Sá, Ferreirinha, André Silva. Lembrando para quem está chegando agora ou ouviu o coronel e não está muito entendendo o que está acontecendo, o goleiro Rafael do São Paulo sentiu dores na região lombar no aquecimento, por isso o coronel substitui o titular hoje. Lucas Belotti.
1: Do lado do Santos, a bronca com a arbitragem, principalmente nesse finzinho do primeiro tempo. O Arthur ficou louco porque ele não deu um amarelo em uma falta cometida pelo Iago numa tentativa de contra-ataque do Santos. Apesar dessa irritação, os jogadores saíram sem ficar no ouvido do Matheus Delgado Canançan, foram diretamente para os vestiários. O Santos também teve esse problema que o São Paulo teve, mas com o Golazer, que teve uma indisposição estomacal, não subiu para o aquecimento, por isso o Lima foi titular. Cuca tem, por consequência, um atleta menos à disposição no banco de reservas. Estão por lá João Paulo, goleiro, Davizinho, Igor Vinícius e Rafael Gonzaga, os defensores, Gabriel Menino, Samuel Pierre, Gustavo Henrique e João Schmidt, os meias, Coutinho, Tassiano e Rony. Vamos ver se vamos ter a estreia do Felipe Coutinho, que não joga desde o dia 14 de fevereiro de 2026, Coutinho.
0: 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Fala, Coutinho!
5: Coutinho, Coutinho, é muito Coutinho, né, Marcelo Duó? Marcelo Duó narrou dois gols, tá 1-1, tá tudo igual. São Paulo 1, Santos também 1. Na cabine da Band News FM, Cicinho já falou, já comentou sobre esse primeiro tempo. Cicinho, queria te perguntar com relação à mudança do sistema de jogo do São Paulo, 3-5-2. Tanto você quanto o Marcos Assunção falaram do tempo de bola do Rafael Tolói, mas o São Paulo vinha se acertando defensivamente com três zagueiros. O Cicinho jogou muito tempo com três zagueiros nesse próprio São Paulo. Tem a ver um pouco desse gol de cabeça do Gabigol com o sistema de três zagueiros, que agora passou para dois zagueiros? Ou foi mais uma falha individual do Tolói, hein, Cicinho?
2: Não, Coutinho, foi mais uma falha individual, perdeu o tempo de bola. Até porque o São Paulo, mesmo não tendo um zagueiro de ofício, o São Paulo está nesse esquema com três zagueiros, que o Pablo Maia está fazendo esse lado direito com o Arboleda mais assim na sobra e o Tolói do lado esquerdo. No entanto, que nós vimos muitas arrancadas do Tolói, né, pelo lado esquerdo do campo, avançando com a bola, exatamente porque o Pablo Maia está fazendo esse terceiro zagueiro aqui pelo lado direito. E o São Paulo fez um bom primeiro tempo. É que o Santos também soube jogar o jogo, o Santos soube sofrer. O Diógenes fazendo um grande primeiro tempo. O Rian Francisco jogando muito bem, teve ali, mesmo sendo novo, jovem, usou a experiência para cavar o pênalti, né, para sofrer o pênalti. E o São Paulo poderia ter feito o segundo gol. Mas o Santos também é muito perigoso com o Cebolinha e com o Gabigol, né? O Arthur, ele controla o meio-campo ali. Mas foi um jogo bacana. Infelizmente, houve dois erros, né, dos dois defensores. Tanto do lado do São Paulo, o Tolói, no tempo de bola. E era defensável também pro goleiro, porque o Coronel saiu correndo atrás da bola, buscando a trajetória. Obviamente que eu não sou goleiro, mas esse é o tipo de gol que o zagueiro reclama demais com o goleiro. E também do outro lado, o Lucas Veríssimo, toda a experiência, poderia ter cortado aquela bola ali e não ter feito o pênalti. Mas assim, um grande jogo nesse primeiro tempo.
5: Ô Cicinho, se é o Rogério Ceni que toma esse gol, você fala com ele?
2: Não, porque ele não ia tomar.
5: Ele
2: aí
5: tem
2: é falta de ritmo de jogo.
5: Ele tem resposta pra tudo. Cicinho, comentarista da Band News FM. Tá tudo igual, São Paulo e Santos. Vai descansar, Cicinho. Vai tomar uma aguinha, vai no banheiro aí. Daqui a pouco o Cicinho volta pra comentar todo o segundo tempo. Tá 1-1, Marcos Assunção. Você reclamava de goleiro também quando o goleiro tomava esses gols assim que ele demorava pra chegar, Assunção?
9: Ah, eu reclamava. Eu sempre fui um cara que reclamava muito, né? Mas eu acho que essas bolas assim é uma bola meio que difícil, Coutinho, porque a bola quica, né? E nesses gramados, a gente tava falando aqui do gramado Morumbi, que é muito bom. A grama é muito boa e o gramado molhado, ela quica, ela toma mais velocidade. Então talvez por isso o Coronel não tenha chegado na bola, mas o grande erro ali foi o Tolói. O grande erro foi o tempo de bola e um jogador experiente. Tanto tempo na Itália, onde se joga, onde se pratica muito o treinamento tático, ele não pode só olhar a bola, ele tem que saber onde está o atacante. E ele não fez isso. E, né, você correndo para trás é muito pior para você cabecear do que você correndo em direção à bola. Você vai ter mais impulsão você indo em direção à bola do que você correndo para trás. Então, esse tempo de bola ele não teve. Então, fez com que o Santos logo empatasse o jogo com o Gabigol. Mas, concordo com o Cicinho, foi um belo jogo, um belo primeiro tempo. O São Paulo, os primeiros 15, 20 minutos, o São Paulo pressionando bastante a equipe do Santos, né? E o Santos sabendo sofrer. A partir do momento que o Arthur entrou no jogo, que é esse cara que a gente estava comentando aqui, sim, que não sei como não deu certo, principalmente na Espanha, porque é um jogador que gosta de ter a bola, e na Espanha, o futebol espanhol é esse, tem esse jogo, principalmente Barcelona, de ter a bola.